0: venha estar conosco, com certeza, sim, de segunda a sexta-feira, essa concentração, a grande semana do grande livramento, a grande semana da grande vitória, a grande semana da bênção, a grande semana também da libertação, a semana da prosperidade, quer não dizer a semana também de salvação de almas. Está acompanhando aí, ouvinte, se acompanhou aí agora alguns testemunhos, né? Verdade, vários testemunhos de irmãos e irmãs que aqui estiveram com a gente no decorrer de toda semana, receberam de Deus gratuitamente o seu milagre, é, receberam gratuitamente o seu milagre, como ali a irmã Manuela, né? É a bênção do carro, olha que tremendo. Ela foi revelada, na hora até duvidou, mas o Deus que revelou, confirmou. E agora também a ela uma casa própria, que tremendo, hein? Acompanhou o testemunho também, é da irmã Marli, 40 anos, meu Deus, 40 anos separado do esposo. Olha que tremendo, 4 décadas separado do esposo, mas veio a Deus e amor na campanha também e fez o voto com o Senhor. E agora reconciliaram e voltaram novamente àquilo que Deus entregou. Pensa comigo, né? Igual perguntei para ela, por exemplo, concernente os filhos, né? Porque 40 anos é muito tempo. Ela comentou, pois é, pastor, os meus filhos praticamente foram criados comigo. E passou-se 40 anos, né? Não tinham em casa a presença do pai. E eu criei meus filhos, o pai também sempre apoiava, mas não dentro de casa, morava em outro lugar. Pensa comigo, ouvintes. As crianças cresceram, os filhos cresceram, casaram, né? Deram a ela netos, mas não tinha em casa a presença do pai. E agora, depois de 40 anos, ele volta para casa. Meu Deus do céu. Agora volta para casa, os filhos tudo grande, tudo casado, com os netos. Mas que tremendo esse Deus, né? Ela não perdeu o tempo, ela comentou. Teve vários motivos, né? Para deixar para lá, não correr mais atrás, porque 40 anos é 40 dias, ainda que fosse também é muito tempo. Mas ela perseverou. Ela perseverou em 40 anos, campanha, oração, votos. E aí está o quê? Testemunhando agora, né? A bênção recebida, que bênção, né, irmã Marli? Que bênção, né? Ela continuou crendo em Deus, continuou confiando que um dia o esposo voltaria para casa e depois de 40 anos ele retornou. Então vem, então vem. Vem estar conosco então, segunda-feira, dia 6, terça-feira, dia 7, quarta-feira, dia 8, quinta, dia 9, sexta, dia 10. A semana inteira do livramento. A semana inteira de bênção de vitória aqui na Deus e Amor, Rua Sancler de Carvalho 75. Deus aguarda por você, o Senhor Jesus e o Espírito Santo para operar também na sua vida. Operou na vida da irmã Maura também, né? Ela foi revelada, ela pediu ao Senhor, ela pedia ao Senhor nas campanhas uma bênção para o filho dela que era autista e tinha de receber ali um salário, né? Devido a ele. Aquele trâmite toda a justiça brasileira, aquele trâmite todo, mas ela perseverou, fez um voto com Deus também. Aconteceu o quê? Foi revelada, a vitória chegou, ela trouxe o quê já para honrar Deus, o primeiro dízimo, e assim está feliz e contou, testemunhou para engrandecer aquele que vive e reina, que é o Senhor Jesus Cristo. Então vem, então vem, agora a Jesus comigo. Acompanhou milagres também nas orações proféticas do pastor Wesley, a senhora, né? Estava ali de muleta, largou a muleta, foi embora sem a muleta, porque Jesus está curando, operando sinais e maravilhas na nossa igreja Deus e Amor.
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0: Eu vou na segunda-feira, um dos 4 horários, venha. Eu vou na terça-feira da família, um dos 4 horários, venha. Eu vou vir quarta-feira da palavra, um dos 4 horários, venha. Eu vou vir na quinta-feira, dia também, 8, venha também. Eu vou vir sexta-feira, dia 9, não importa. É sexta-feira, dia 10, não importa. É a semana inteira. Segunda, terça, quarta, quinta e sexta. Semana do grande livramento aqui em Juiz de Fora, neste mês de julho, na nossa igreja Deus e Amor. Do dia 6 ao dia 10. E já na programação conosco, o servo do Senhor, nosso pastor estadual Wesley Souza Moraes, para também confirmar, para também fazer a sua participação de convite também a você para esta semana abençoada.
2: E pediu a Deus socorro no seu quarto.
0: Deus abençoe, servo do Senhor. Bem-vindo à programação. Pai do Senhor, pastor Wesley, em linha aberta.

A paz do seu Jesus, ouvintes do programa Voz da Libertação, quem tem o imenso prazer de cumprimentar todos é vosso irmão em Cristo, pastor Wesley Souza. Estou passando aqui rapidamente dentro dessa programação local para convocar toda grande Juiz de Fora para estar conosco nesse dia 6 agora, segunda-feira, dia 7, dia 8, dia 9 e dia 10, aqui na sede estadual de Juiz de Fora. Estaremos realizando uma poderosa campanha com o tema Apressa-te, ó Deus, em me livrar, a campanha do grande livramento. Essa campanha estaremos em 3 cultos diariamente, na segunda-feira em 3 cultos, às 9, às 14 e às 19 horas. Daí por diante, terça, quarta, quinta e sexta-feira. Eu tenho certeza que Deus vai dar o grande livramento para o seu lar, para a sua família, para todos os seus entes queridos, para o teu trabalho. É livramento de Deus para a tua vida, ouvinte. Então você que está me escutando agora, não fique em casa, não fique. Vem para cá receber a tua bênção, a tua vitória. Você que está me escutando na Igreja Pentecostal Deus e Amor, nessa semana agora, do dia 6 ao dia 10, é a campanha do Grande Livramento. Rua Sancler de Carvalho, número 75, setor central. Eu espero por você e por toda a sua família. Não fique de fora dessa poderosa campanha. Não perca a tua bênção, não perca a tua vitória. E vem para cá, Juiz de Fora, toda a região.

0: Graças a Deus, com certeza sim. Deus abençoe também, pastor Wesley, pela participação no programa conosco. Esse convite muito especial também para esta semana, com certeza, de bênção e de vitória na vida de todos que estiver com a gente, então, nessa semana abençoada em um dos grandes 4 horários.
1: Sua história.
0: Vem estar conosco, você, irmão católico, você, irmãos também de outros ministérios, né? Toda a família Deus e Amor, todo mundo, os irmãos que tem na programação nos acompanhado aí, via rádio, via aplicativo celular, via internet. Venha para cá, para Juiz de Fora, Rua San Clete, Carvalho 75, essa segunda-feira, dia 6, a sexta-feira, dia 10, nossa grande concentração da semana do grande livramento. E também lembrando a membresia, que sábado e domingo também, dia 11 e dia 12, é também a nossa Santa Ceia. Que semana abençoada, né? É a semana de muita vitória para nós e você estará recebendo também para você gratuitamente. Aguardamos a todos então e que o Senhor Jesus continue abençoando a todos e a

Tudo bem, queridos ouvintes, vamos aqui prosseguindo com o programa Voz da Libertação, direção geral, a cargo da nossa irmã em Cristo, Ereni Miranda, aqui em Juiz de Fora, sede estadual, na direção do pastor Wesley de Souza. Nós vamos aí prosseguindo com os avisos concernente à obra de Deus, nosso Pai. Eu quero chamar a sua atenção preciosa para esta sexta-feira, 9 da manhã, 2 da tarde, 7 da noite, campanhas abençoadas aqui no Templo da Glória de Deus, na Rua San Clédio Carvalho, número 75, Igreja Deus e Amor. Sexta-feira, venha receber a sua vitória, Deus vai estar respondendo com fogo e um milagre vai acontecer na tua vida. 9 da manhã, 2 da tarde e 7 da noite. Também lembrando que nós temos aqui aquele culto de segunda a sexta, no horário do meio-dia a 1 da tarde. E sexta-feira, 7 da noite, teremos ali a presença também dos homens de Deus. Então, olha, 9 da manhã, meio-dia, 2 da tarde e 7 da noite. Venha receber o seu milagre e a tua vitória. 9 da manhã, pastor Wesley pregando a palavra e também orando pelos dons do Espírito Santo. Você que ainda não conhece o pastor Wesley,

0: Tudo bem, então, sexta-feira, não fique em casa, venha receber a cura, venha receber o milagre e a libertação para a sua vida na nossa igreja Deus e Amor, onde ali os milagres acontecem em pleno século XXI. Os milagres não aconteceram somente no passado, os milagres continuam notório nos dias atuais, nos cultos abençoados na nossa igreja Deus e Amor. E nesta sexta-feira, o pastor Wesley pregando a palavra, orando pelos dons do Espírito Santo, e milagres irão acontecer na tua vida. Você que conhece uma pessoa que está doente, uma pessoa que está enferma, desenganada pela medicina, traga nesta sexta-feira para Jesus operar um milagre na vida desta pessoa. É aqui na rua Sancler de Carvalho, número 75, centro da cidade de Juiz de Fora. O pastor Wesley pregando a palavra, orando pelos dons do Espírito Santo, e um milagre vai acontecer na sua vida.
1: Uma pessoa aqui que você sentia fortes dores no seu estômago, você sentia, doía muito o seu estômago. Deus está te curando nessa manhã da enfermidade que estava iniciando o teu estômago. Vem cá, corre aqui que eu quero te ungir. Pastor Pereira, me dá um olho aqui. Tem outra pessoa, corre aqui. Tem outra pessoa que você sentia dores nas tuas articulações. Na idade não, fica tranquilo. Pode levantar a mão e vir aqui receber um som. Deus vai te curar. Na idade não. Na idade não, vem. Senhora de óculos, vem. Recebe pela fé, minha irmã, isso aí. Tem outra pessoa que você sentia, preste atenção na revelação. Você estava sentindo fortes dores na tua coluna parece que ia travar, vem cá para mim te ungir, eu quero ungir essas pessoas que Deus está me revelando. Tem outra pessoa que um dos seus olhos, presta atenção, você sentia a pressão dele muito atacada, Deus te livre de uma cegueira. Um dos seus olhos estava atacado, a pressão do teu olho, vem aqui para mim te ungir, corre aqui, atravessa no meio do povo e vem aqui, Deus está te livrando da cegueira. Minha irmã de preto, a irmã de preto, vem, a senhora, vem pela fé, mas a senhora revelada, vem aqui, vem cá pastor Pereira, me ajuda aqui Senhor Deus, vamos orar por eles, vamos Senhor Deus, manifesta o teu poder, repreende toda a enfermidade Senhor Deus, sai agora, sai enfermidade, sai desse corpo agora, sai dessa vida, fica aqui na frente, sai todo espírito da enfermidade, sai todo espírito maligno, é uma ordem através da unção de Deus, eu repreendo a enfermidade, eu repreendo as obras malignas, eu repreendo a doença, sai em nome de Jesus Cristo, sai e não volta mais.
2: Eu vim buscar essa cura hoje, porque meu olho está doendo demais, demais, e eu vim buscar a minha cura. O médico disse que a pressão do meu olho está muito alta, eu tenho que fazer uma cirurgia, eu tenho que cair em repouso. E eu não posso cair depois, eu tenho que buscar o Senhor.
1: Olha aí, irmãos, presta atenção, segura aqui. Ela veio buscar a cura. O médico disse que ela tem que fazer a cirurgia do olho, que a pressão era muito grande, mas agora está curada, minha irmã.
2: Em nome de Jesus.
1: Quem te curou?
2: Jesus Cristo de Nazaré.
1: Jesus está curando na igreja, Deus e Amor. Receba o teu milagre.
0: É impressionante, amados ouvintes, Deus usando o pastor Wesley, que nesta sexta-feira prega a palavra, ora pelos dons do Espírito Santo no horário de 9 da manhã. É o primeiro culto às 9 da manhã. Você que está aí, quem sabe, desenganado pela medicina, os médicos já constataram que a enfermidade não tem cura. E você está aí desesperado, desesperada, olha, não se desespere. Jesus Cristo, ele disse na sua palavra, vinde a mim, todos vós que estáis cansados e oprimidos, e eu vos aliviarei. Sexta-feira, venha estar conosco no pronto-socorro de Jesus Cristo, Igreja Pentecostal Deus e Amor, na rua Sancler de Carvalho, número 75, centro da cidade de Juiz de Fora. A Igreja Deus e Amor é o tanque de Betesda do século XXI. E sexta-feira, 9 da manhã, pastor Wesley pregando a palavra, orando pelos dons do Espírito Santo, juntamente com uma equipe de

0: Pastores, bom estar ali, auxiliando também o pastor Wesley, orando pelos dons do Espírito Santo, pelas libertações, milagres irão acontecer. Venha você, traga sua família para receber a sua vitória. Deus tem uma palavra para o seu coração nesta sexta-feira.
1: Irmãos, eu quero contar a história de um povo que estava vivendo em crise, um povo que estava passando por uma crise nacional. O povo estava vivendo uma crise nacional, o país, a nação estava vivendo uma crise muito grande. A crise, aleluia, de ser afrontado pelos filisteus, a crise de entrar em uma batalha aonde o inimigo é forte. Uma crise muito grande que o povo estava passando. Mas eu quero te falar, aquele que está debaixo da proteção de Deus, Deus está guardando e Deus será com ele. O povo de Israel está vivendo uma crise. E a crise agora está por 40 dias afrontando eles, afrontando o povo de Israel, afrontando aquele povo que foi eleito e chamado por Deus. Eles estão afrontando eles, 40 dias estão ali sendo maltratados. Alguém afrontando o povo. Ele escutou alguém falando, cadê os homens em Israel? Ele se levantou, e ele agora, aleluias, ele agora teve uma fé que muda a história de Israel. Ele teve uma fé que muda a história do povo israelita. Que fé é essa, irmão Wesley? Ele falou, eu vou lutar com ele. Ele decidiu lutar contra Golias. Mas você pergunta o pregador, pregador, mas Davi não é pastor de ovelha? Ele é pastor de ovelha. Davi não é o improvável? Ele é o improvável. Mas Deus sempre levanta alguém diferente para fazer a diferença, aleluia, na batalha. Deus sempre levanta alguém para fazer a diferença na guerra. Deus sempre levanta o improvável. O improvável entra na batalha e Deus será com ele naquela guerra. Ele teve fé. Oh glória. Aí ele desce pelo vale do Calvário. Aí quando ele desce, ele pega pedras arredondadas, coloca na sua, aleluia, no seu alfoge, e ele sobe. E quando ele vai chegando perto de Golias, ah, você olha para mim e pergunta agora, ele está perto de Golias, e Golias vai devorar ele vivo. Golias com a sua mão amassa ele. Pode até pensar isso, o inimigo está olhando para você e falando, ela é presa fácil, ele é presa fácil, mas Deus está falando, eu estou com ele.
0: Tudo bem, sexta-feira, venha participar de um culto na Igreja Deus e Amor, pastor Wesley, pregando a palavra, orando pelos dons do Espírito Santo, no primeiro horário, às 9 da manhã, aqui mesmo na rua Sancler de Carvalho, número 75, centro da cidade de Juiz de Fora. Venha receber um milagre para a sua vida, sexta-feira, 9 da manhã, meio-dia, 2 da tarde, também no horário das 7 da noite, os homens de Deus, ali orando para Deus abençoar a sua vida. E na manhã de sexta-feira, primeiro horário, pastor Wesley pregando a palavra e também orando pelas divinas revelações do Espírito Santo.

0: É, venha participar, família católica, família evangélica de um modo em geral, membros da Igreja Deus e Amor. Sexta-feira é a sexta-feira da guerra contra as obras do mal. Na Igreja Pentecostal Deus e Amor e em consagração, santo jejum a Deus, pastor Wesley pregando a palavra e também orando pelas revelações do Espírito Santo, e o milagre vai acontecer na sua vida.
1: Tem uma pessoa aqui que você sentia fortes dores no seu estômago. Você sentia, doía muito o seu estômago. Deus está te curando nessa manhã da enfermidade que estava iniciando o teu estômago. Vem cá, corre aqui que eu quero te ungir. Pastor Pereira, me dá um olho aqui. Tem outra pessoa, corre aqui. Tem outra pessoa que você sentia dores nas tuas articulações. Na idade não, fica tranquilo, pode levantar a mão e vir aqui receber um som, Deus vai te curar. Na idade não, vem, senhora de óculos, vem. Recebe pela fé, minha irmã, isso aí. Tem outra pessoa que você sentia, preste atenção na revelação. Você estava sentindo fortes dores na tua coluna parece que ia travar. Vem cá para mim te ungir, eu quero ungir essas pessoas que Deus está me revelando. Tem outra pessoa que um dos seus olhos, presta atenção, você sentia a pressão dele muito atacada, Deus te livra de uma cegueira. Um dos seus olhos estava atacada a pressão do teu olho, vem aqui para mim te ungir. Corre aqui, atravessa no meio do povo e vem aqui. Deus está te livrando da cegueira, minha irmã de preto, a irmã de preto, vem. A senhora, vem pela fé, mas a senhora revelada, vem aqui. Vem cá, pastor Pereira, me ajuda aqui, Senhor Deus. Vamos orar por eles, vamos, Senhor Deus, manifesta o teu poder. Repreende toda a enfermidade, Senhor Deus, sai agora. Sai, enfermidade, sai desse corpo agora. Sai dessa vida, fica aqui na frente. Sai todo espírito da enfermidade, sai todo espírito maligno. É uma ordem através da unção de Deus, eu repreendo a enfermidade, eu repreendo as obras malignas, eu repreendo a doença, sai em nome de Jesus Cristo, sai, não volta mais.
2: Eu vim buscar essa cura hoje, porque meu olho está doendo demais, demais, e eu vim buscar a minha cura. O médico disse que a pressão do meu olho está muito alta, eu tenho que fazer uma cirurgia, eu tenho que ficar em repouso. E eu não posso cair depois, eu tenho que buscar o Senhor.
1: Olha aí, irmãos, presta atenção, segura aqui. Ela veio buscar a cura, o médico disse que ela tem que fazer a cirurgia do olho, que a pressão era muito grande, mas agora está curada, minha irmã.
2: Em nome de Jesus.
1: Quem te curou?
2: Jesus Cristo de Nazaré.
1: Jesus está curando na igreja, Deus é amor. Receba o teu milagre.
0: Tudo bem, este é o seu querido e abençoado programa Voz da Libertação. Nosso muito obrigado pela audiência, pela sintonia na Rádio Capital AM 1080 kHz e também pelo aplicativo, pelo YouTube. O nosso muito obrigado a você pela sintonia, pela audiência. Ouça e divulgue este programa Voz da Libertação, que é uma extensão de um culto da Deus e amor dentro do seu lar. Tudo bem, venha participar na sexta-feira de libertação, cura, milagres, revelação e também Santa Unção. É sexta-feira na Igreja Deus e Amor, é a sexta-feira forte, é a sexta-feira poderosa, onde ali a glória e o poder de Deus vai se manifestar e a obra do mal vai cair por terra pelo poder de Deus nosso Pai. 9 da manhã, pastor Wesley convoca a todos os irmãos e irmãs a virem participar da poderosa campanha, onde ali com certeza Deus vai operar o milagre na sua vida. Traga documento, fotografia, peça de roupa, sua carteira de trabalho. Sexta-feira forte na Igreja Deus e Amor, 9 da manhã, 12:00, 14:00 e 19:00.
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0: O endereço da bênção é Igreja Deus e Amor, sede estadual, Rua Sancler de Carvalho, 75, Igreja Deus e Amor, onde a bênção de Deus espera por você.
3: Vamos.

0: Tudo bem, ouvintes? Para você que ainda não sabe, nós temos aqui cultos no horário de 9 da manhã, meio-dia, 2 da tarde e 7 da noite. De segunda a sexta-feira, 9 da manhã, meio-dia, 2 da tarde e às 7 da noite, cultos abençoados aqui na sede estadual de Juiz de Fora, que fica na rua Sancler de Carvalho, número 75, na direção do pastor Wesley Souza, sábado, 9 da manhã, e também no horário das 7 da noite. E domingo, no horário de 8 da manhã, Escola Bíblica Dominical, e às 9 da manhã, cultos especiais na nossa igreja. Deus e amor, então venha receber o seu milagre, a tua bênção e a tua vitória. Nós temos aqui o culto da palavra, que acontece nas quartas-feiras, na Deus e Amor, 9 da manhã, meio-dia, 2 da tarde e 7 da noite. É o culto da pregação da palavra, aqui no Templo da Glória de Deus.
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0: Nós temos aqui também o culto da família, todas as terças-feiras, no horário de 9 da manhã, também meio-dia, 2 da tarde e 7 da noite, é o culto da família na nossa sede estadual de Juiz de Fora. Venha interceder a Deus em prol da tua casa, do seu lar, da sua família, na igreja Deus e Amor, todas as terças-feiras. É o grande clamor a Deus em prol da família, aqui no Templo da Glória de Deus. E às 7 da noite, é o culto da família com o Ministério de Casais da Igreja Deus e Amor. Então venha receber a sua vitória.
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0: Na quinta-feira nós temos aqui também cultos abençoados às 9 da manhã, meio-dia, 2 da tarde e 7 da noite. E lembrando que às 14 horas é o culto em prol da Fundação Reviver. Esta obra assistencial que é mantida pela nossa igreja Deus e Amor. Quinta-feira, 2 da tarde, é o culto em prol da Fundação Reviver. E às 7 da noite, a oração do Getsêmani, aqui na sede de Juiz de Fora. 7 da noite, somente oração, clamor a Deus, buscando a presença do Espírito Santo. Todas as quintas-feiras, no horário das 7 da noite, a oração do Getsêmani.
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0: E por falar em oração, faz abrir portas, sexta-feira de libertação forte, 9 da manhã, pastor Wesley Souza pregando a palavra, também orando pelos dons do Espírito Santo, às 9 da manhã, e também no horário das 7 da noite. A presença do pastor Wesley Souza, no horário de 9 da manhã, também às 14 horas, cultos de libertações na Igreja Deus e Amor. Sexta-feira é a sexta-feira da revelação, da libertação, palavra, manifestação do poder de Deus na Igreja Deus e Amor, na sexta-feira de libertação. 9 da manhã, pastor Wesley Souza, e também no horário das 7 da noite, pregando a palavra e orando pelas libertações, revelação do Espírito Santo e Deus confirmando a sua vitória. No horário de 9 da manhã, excepcionalmente uma campanha da vinda de Cristo, 9 da manhã, no sábado, a presença marcante do nosso irmão em Cristo, pastor Célio Moreira, pregando a palavra e também orando pelos dons do Espírito Santo. Todos os sábados, no horário das 9 da manhã, presença do pastor Célio, pregando a palavra e orando pelas divinas revelações do Espírito Santo. E no sábado à noite, aquele culto abençoado, expansão, mocidade, Juiz de Fora, vem adorar ao Senhor conosco, na beleza da tua santidade, sábado, 7 da noite, culto abençoado, do expansão, mocidade, Juiz de Fora.
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0: E no domingo nós temos aqui cultos abençoados, 8 da manhã, Escola Bíblica Dominical, 9 da manhã, cultos especiais na Igreja Deus e Amor. Venha receber a sua vitória. Segunda-feira, 9 da manhã, 2 da tarde e 7 da noite. Também temos aqui cultos abençoados na nossa sede de Juiz de Fora. Venha ser revestido do poder de Deus.

0: 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Já falou de Jesus para sua família hoje? 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O fruto da retidão é a árvore da vida. E aquele que conquista almas, sábio é. Provérbios 11, versículo 30. 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

0: A pessoa que me revela um senhor aqui. Eu vi uma gastrite nervosa. Você sente aquela queimação, aquela dor no teu estômago. Deus te visitou aqui agora. Deus te visitou. É verdade, mulher? Pastor Fremilson, é verdade ou mentira?
1: É uma verdade.
0: Doía o estômago, minha irmã. Doía tudo isso. Mas você crê que agora você recebe cura? Toma posse do teu milagre agora.
2: Aleluia, glória a Deus.
3: Que maravilha, pastor Lucas.
2: Aleluia.
3: Só sofrendo nessa enfermidade há quanto tempo?
1: Há uns 4
3: anos.
1: Quanto é remédio que eu tomava? Não passava, não.
3: Muita medicação, era quase uma farmácia em casa.
2: Sangue de Jesus.
1: Eu tive remédio assim.
3: R$ 4 por mês e por nada era curada.
1: Nada.
3: 4 anos sofrendo.
1: Quatro anos.
3: Imaginemos, pastor Wesley, se contabilizarmos R$ 1.000 por mês durante 4 anos, é muito dinheiro, meu Deus do céu. É mais que uma farmácia, uma rosa. E agora está curada.
1: Estou curada.
3: Doía isso, doía isso, doía isso, doía.
1: Tudo.
3: Procurador, procurador, aperta aí.
1: Não. Estou te chorando.
3: Não tem mais dor, não? Não sofria 4 anos.
1: Sofria 4 anos.
3: Não gastar R$ 1.000 por mês.
1: Todo mês.
3: Cadê a dor?
1: Parou.
3: Quem curou a senhora aqui agora?
2: Glória.
3: Foi quem?
0: Jesus curou a igreja.
2: Glória a Deus.
0: Tá vendo? Ela estava enferma. Estava segurando. Tem 3 pessoas que me revelam o Senhor. Você está preocupado. 3 pessoas, uma preocupação tão grande. Deus está trazendo para você nessa manhã refrigério. Deus traz refrigério. Deus traz refrigério. Ainda tem uma pessoa, ainda tem, recebe. Deus traz refrigério. Tem uma pessoa que me revela o Senhor, que Deus visita um rim esquerdo teu nessa manhã. O teu rim esquerdo. Cadê essa pessoa? Cadê essa pessoa? O rim esquerdo. Recebe. Sentiu dor? Sentia. O que você sentia? Conta para nós.
4: É uma dor insuportável. Que dá até ânsia de vômito.
0: Olha agora se continua a dor.
4: Tá mais doendo.
0: Cadê a dor, minha irmã? Sumiu a dor, minha irmã. Quem te curou? Foi Jesus que te curou, minha irmã. Ela está chorando, igreja. Ela sentia dores no seu rim. Mas depois da oração aqui, sumiu. Quem te curou? Foi Jesus, foi Jesus. É Jesus que cura na igreja, meu Deus. Tem uma pessoa que me revela o Senhor ainda. Deus visita a tua pressão. Estava descontrolada a tua pressão. Deus visita a tua pressão nessa manhã. Recebe o teu milagre, mulher. Estava preocupada, né? Eu vou morrer, não vai não. Jesus te cura hoje. Você pensou isso, foi? Pensou?
4: Há muito semana.
0: Oscilava muito, mas agora Deus controla. Deus controlou a tua pressão. Fica tranquilo,
3: pastor Wesley. Para confirmar a revelação de Deus, eu conheço a irmã Etiane. É que a Assembleia de Deus nos procurou algumas vezes na igreja para relatar esse momento da pressão dela que não regularizava. Olha que tremendo. E aqui, agora, a revelação de Deus, só sentiu a cura divina, minha tia.
4: Eu creio, tem nome de Jesus. Estou sentindo a presença do Senhor.
0: Oh, glória.
3: Curada.
4: Nome de Jesus.
3: Que bênção, pastor Wesley. Curada por Jesus, a pressão.
0: É Deus que opera milagre, igreja. Cadê a glória a Deus nessa igreja?
2: Glória a Deus.
0: Tem uma pessoa que me revela o Senhor ainda. Deus te livra de um câncer nos teus ossos.
3: Aleluia.
0: Você já sentia os teus ossos? Você já sentia?
3: Meu Deus!
0: O início da enfermidade iniciar, mas Deus queimou aqui agora. Recebe o teu milagre. Toma posse da tua vitória! Tem uma

0: Tudo bem, ouvintes? Nós estamos ouvindo, acompanhando revelações, libertações fortes. É o que Deus está fazendo na nossa igreja. Deus é amor, pelo intermédio da oração do pastor Wesley Souza. Jesus, ele disse na sua palavra, e estes sinais seguirão aos que crerem. Então veja aí, esta palavra se cumprindo em pleno século XXI, nas concentrações que são realizadas na nossa igreja Deus e Amor. Quem sabe estamos aí falando com pessoas que estão doentes, desenganadas pela medicina. Olha, os médicos já constataram que a sua enfermidade não tem cura, mas Jesus, ele garante a cura. Jesus, ele garante um milagre para a sua vida, porque o nosso Deus, ele é o médico dos médicos por excelência. É o nosso Deus, é o autor do corpo humano e consumador da fé. Ele garante a cura, ele garante um milagre para a sua vida, para que o nome do Senhor venha a ser glorificado. 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Você que está enfermo, doente, desenganado pela medicina, faça-nos uma visita, comparecendo à nossa igreja Deus e Amor, de segunda a sexta-feira, 9 da manhã, meio-dia, 2 da tarde e às 7 da noite. Cultos abençoados para a glória de Deus, o nosso Pai. Sábado, no horário de 9 da manhã e também no horário das 7 da noite. Domingo, excepcionalmente, no horário das 8 da manhã, Escola Bíblica Dominical, 9 da manhã, cultos especiais na nossa igreja Deus e Amor, Rua San Clé de Carvalho, número 75, onde a bênção de Deus espera por você.
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0: É, e para você que ainda não sabe, nós temos a Deus e Amor aí no seu bairro, é isto mesmo, temos aí a congregação da Deus e Amor no seu bairro. Compareça para receber a sua vitória. Igreja Deus e Amor, nós temos aí no bairro Igrejinha, bairro Benfica, temos a Deus e Amor aí no Benfica também. Temos a congregação da Deus e Amor aí no bairro Santa Cruz, bairro Nova Era, Jockey Clube 1 e também Jockey Clube 2. Temos a congregação da Deus e Amor aí no bairro Carlos Chagas, bairro Progresso, Granjas Betânia, e temos a Deus e Amor aí no bairro do Grama. Temos também a nossa igreja pentecostal Deus e Amor aí no bairro Santos Dumont, bairro Santa Cândida, Sagrado Coração, Ipiranga, Santa Efigênia e Santa Luzia. Temos também a nossa igreja Deus e Amor aí no bairro Solidariedade, Retiro, Jardim Esperança. E também temos a congregação da Deus e Amor na Vila Clabim, em Belmiro Braga. Temos a Deus e Amor na cidade de Matias Barbosa, cidade de Chácara Piau, Coronel Pacheco e o Banco da Câmara. Compareça em uma de nossas congregações da Igreja Deus e Amor, receba a sua vitória. Aqui a sede de Juiz de Fora, na direção do pastor Wesley Souza, na Rua San Clé de Carvalho, número 75, centro de Juiz de Fora.

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0: Tudo bem, ouvintes? Para você que ainda não sabe, nós temos aqui cultos no horário de 9 da manhã, meio-dia, 2 da tarde e 7 da noite. De segunda a sexta-feira, 9 da manhã, meio-dia, 2 da tarde e 7 da noite, cultos abençoados aqui na sede estadual de Juiz de Fora, que fica na rua Sancler de Carvalho, número 75, na direção do pastor Wesley Souza, sábado, 9 da manhã, e também no horário das 7 da noite. E domingo, no horário de 8 da manhã, Escola Bíblica Dominical, e às 9 da manhã, cultos especiais na nossa igreja. Deus e amor, então venha receber o seu milagre, a tua bênção e a tua vitória. Nós temos aqui o culto da palavra, que acontece nas quartas-feiras, na Deus e Amor, 9 da manhã, meio-dia, 2 da tarde e 7 da noite, é o culto da pregação da palavra, aqui no Templo da Glória de Deus.
1: Nós já conquistou o inimigo em retirada.
0: Nós temos aqui também o culto da família, todas as terças-feiras, no horário de 9 da manhã, também meio-dia, 2 da tarde e 7 da noite, é o culto da família na nossa sede estadual de...
2: Na minha aflição clamei ao Senhor, gritei por socorro ao meu Deus. Do seu templo ele ouviu a minha voz, meu grito chegou à sua presença, aos seus ouvidos. Salmos capítulo 18, versículo 6.
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4: A paz do Senhor Jesus, queridos irmãos, ouvintes, este mês que vos cumprimenta é o pastor Célio Carvalho, juntamente com a minha esposa,
5: Rosilene Carvalho.
4: Nós estaremos orando juntamente com o povo de Deus nesta campanha em favor da família. Deus abençoe a todos de uma maneira especial. É como eu disse, eu sou o pastor Célio, terceiro pastor da sede estadual de Juiz de Fora. Vamos orar, vamos clamar a Deus, vamos buscar a presença do Senhor neste momento. Maravilhoso Deus, sim, eterno, soberano Pai, Deus tremendo e poderoso, nós nos encontramos na Tua presença neste momento, Senhor. Nós rogamos a Ti, ó Deus, por esta grande e rica oportunidade, que a boa mão do Senhor esteja sobre cada um de nós, trazendo cura,
5: Santo
4: libertação,
5: Deus, Israel, primeiramente,
4: salvação,
5: Pai, pedimos
4: Deus,
5: a Ti, ó Pai, perdão,
4: abençoe
5: a
4: todos, meu Pai, de uma maneira especial, aos irmãos ouvintes, aqueles
5: Deus
4: que
5: amado,
4: estão representando
5: Deus
4: a Sua
5: querido,
4: família,
5: abençoando,
4: que a
5: meu
4: do
5: Pai,
4: Senhor
5: poderosamente, meu Pai,
4: a
5: nossa
4: deles,
5: casa,
4: Pai,
5: a nossa família,
4: a poder
5: nossos
4: no Teu nome,
5: filhos,
4: Jesus, a poder no
5: Pai
4: Teu
5: Santo,
4: nome,
5: Pai glorioso,
4: que as ricas bênçãos do céu sejam derramadas sobre a vida dos irmãos,
5: meu
4: as
5: Pai,
4: irmãs,
5: em favor da Tua igreja,
4: o Senhor é fiel e poderoso,
5: sede estadual de Juiz de Fora,
4: promessas,
5: Senhor. Pai amado,
4: oh,
5: nessa campanha,
4: cada
5: Pai, encontraremos aqui,
4: momento,
5: ó Pai, de joelho em prol das famílias,
4: das suas
5: meu Pai.
4: Mãos,
5: quantos lares,
4: fiel,
5: quantas casas,
4: é
5: Satanás tem tentado, meu Pai, destruir.
4: E toda a glória,
5: quantas famílias destruturadas,
4: ti,
5: meu Pai,
4: Senhor,
5: talvez por um vício,
4: fiel,
5: talvez por uma separação.
4: As promessas,
5: talvez, ó Pai, por algo,
4: oh,
5: Senhor,
4: Deus
5: que
4: lindo,
5: tem tentado,
4: poderoso,
5: meu Pai. Até
4: Deus,
5: mesmo,
4: conforme,
5: Senhor, destruir
4: querer,
5: essa família.
4: Vontade.
5: Ó, oh, Pai amado, Pai santo,
4: e libertar esta pessoa,
5: peço a Ti pela Tua imensa misericórdia.
4: Cristo,
5: guarda cada família, Senhor, que
4: tem
5: comparecido
4: em
5: PDA, ó Pai, daqui de Juiz
4: salve,
5: de Fora.
4: Deus,
5: abençoa
4: família,
5: as famílias que têm pedido oração,
4: salve este lar,
5: Senhor.
4: Meu Deus, que está
5: essa família,
4: de
5: meu Pai
4: maligna,
5: amado, que Satanás, ó
4: oh,
5: Pai, tem feito de
4: Deus
5: tudo para destruir, ó
4: este
5: Pai.
4: Senhor,
5: essa família que Satanás tem contado os
4: é
5: dias, Pai. Essa família. Família, meu Pai amado, que não há,
4: pecados,
5: meu Pai, às vezes, Senhor,
4: e palavras,
5: esperança mais de vida,
4: Senhor.
5: Essa
4: nós,
5: família
4: ó,
5: que Satanás decretou,
4: oh,
5: ó Pai, a derrota, mas, meu Deus, o Senhor decretou
4: noite,
5: a vitória, meu Pai.
4: Senhor,
5: Espírito
4: dia,
5: Santo de Deus,
4: oh, Deus
5: Espírito Santo da verdade.
4: Pai, lares,
5: Pai amado, Pai querido, Pai de misericórdia. Ó, oh, Senhor
4: de
5: compaixão, Venha repreender todo o espírito, ó Pai, de separação de família, toda a intriga, toda a contenda que vem sobre as famílias, Senhor.
4: Opera sinais de maravilhas, meu Pai querido.
5: Pai Santo, Pai glorioso.
4: Fiel e poderoso para cumprir as tuas
5: Deus
4: promessas.
5: Querido, Deus maravilhoso.
4: Em nome do Senhor venha ser glorificado.
5: Salva, Senhor, as almas, meu Pai. Salva as famílias, Senhor. Pai querido, Pai amado, venha fortalecer, meu Pai, cada lar.
4: Deus
5: venha
4: poderoso,
5: fortalecer cada
4: nós cremos,
5: casa, Senhor.
4: Meu Pai, no teu agir,
5: meu Deus
4: no teu
5: querido,
4: operar.
5: Vai queimando, meu Pai,
4: em
5: todo mal.
4: Senhor,
5: vai repreendendo tudo aquilo que impede essa
4: Senhor,
5: família de servir ao Senhor.
4: Meu Deus.
5: Tudo aquilo que o diabo, meu Pai, tem levantado
4: abre
5: contra as famílias, Senhor.
4: Meu Pai.
5: Pai amado, Pai Santo. Esse lar que vive em discórdia, Senhor. Essa família que Satanás, meu Pai, colocou ali, Pai amado, a confusão. Essa família que Satanás colocou na mente, no coração, meu Pai, que não há mais jeito. Pai amado, coloca entendimento, meu Pai. Coloca sabedoria para esse pai, para essa mãe. Para esse lar, Senhor, que Satanás, ó Pai, tem achado êxodo, meu Pai. Pai amado, envia as famílias para a tua casa, meu Pai. Quando nós falamos em família, Satanás, ó Pai, tem lutado. Satanás tem feito de tudo para destruir as famílias, Senhor. Pai amado, Pai Santo. Meu Deus querido, meu Deus maravilhoso. Envia as almas para a tua casa, essa família que Satanás prende em casa, que não consegue ir para a igreja. Essa família, Senhor, até mesmo, meu Pai, que abate a tua fé, até mesmo evangélicos, meu Pai. Essa família que Satanás, Pai, colocou na mente, no coração, que não vale a pena estar na tua casa, que as coisas não vão mudar, que as coisas só vão piorar. Essa família, meu Pai, que Satanás, ó Pai amado, tem feito de tudo, meu Pai, para fechar as portas, meu Pai. Oh, Espírito Santo de Deus, entra com a providência e que o Senhor coloque olhos, meu Pai, espirituais dessa pessoa e que o Senhor venha abrir os olhos espirituais desse homem, dessa mulher. Para decidir, meu Pai, para definir, meu Pai, o que é, meu Pai, a tua vontade, o que não é.
4: Meu Deus querido, que estava agindo ocultamente dentro deste lar. Mas o Senhor é poderoso para dar vitória,
5: Senhor. Deus de misericórdia, Deus poderoso.
4: Vai desfazendo os planos do inimigo.
5: Só o Senhor é santo,
4: vai desfazendo os planos do adversário.
5: Só o Senhor
4: há poder no teu nome, meu Pai, há poder no teu nome.
5: Pai
4: ó,
5: poderoso,
4: Senhor da
5: Pai
4: glória,
5: glorioso.
4: Deus altíssimo,
5: essa
4: Deus poderoso.
5: Essa família que a enfermidade entrou.
4: Salva, Jesus.
5: Essa liberta. Família que o câncer, meu Pai, tem entrado, Senhor.
4: Pai, o Senhor é fiel.
5: Essa família, Jesus grandes amado, o diabo, meu Pai, tem colocado enfermidade.
4: Coisas o Senhor tem
5: obra
4: operado
5: de bruxarias, meu Pai. Essa família, meu Pai, que a mãe não entende mais o filho. O filho não entende mais os pais. Essa família, Pai, que foi, meu Pai, que por um certo tempo, a tão abençoada.
4: Espírito
5: e Satanás,
4: ó
5: Pai, tem entrado, meu Pai, fazendo bagunça nessa família, Senhor. Quantos lares, meu Pai. Quantas famílias, Senhor, que Satanás, meu Pai, tem feito de tudo para destruir. E essa mãe, esse Pai, não tem mais força de orar. Essa mãe, esse Pai, deixou, meu Pai, tudo de lado, meu Pai. Porque acho que não vale mais a pena buscar pelo teu filho. Meu Pai, esse filho que o inimigo tem levado para as drogas, para a violência, para os assaltos, Senhor. Essa filha, meu Pai, que não ouve mais os teus pais. O inimigo, a bomba gira, tem levado à prostituição, Senhor. Tem levado à violência, meu Deus. Essa filha, meu Pai, esse filho que não ouve mais o teu pai e a tua mãe. Esse filho, ó Pai, que preferiu, ó Pai, viver a vida, Pai, longe da família dos teus pais, achando que a vida seria melhor, mas na realidade, meu Pai, Satanás tem tragado a vida, e hoje, meu Pai, se sente envergonhado de retornar à casa dos teus pais, Pai amado, Pai santo, quanto jovem com depressão, quanta jovem deprimida, quantas famílias estruturadas, maravilha, Senhor.
4: Maravilha, Senhor.
5: Vai queimando, meu Pai, todo espírito que luta nos lares.
4: Grande, eterno Deus.
5: Porque, meu Deus, o Senhor sabe que a família foi algo que o Senhor criou, meu Pai. O diabo,
4: mãos,
5: meu Pai, não é feliz com a família, meu Pai, do irmão e da irmã. O inimigo,
4: mãos,
5: meu Pai, tem ódio, tem rancor,
4: e
5: meu Pai.
4: Toda a
5: quando a família, meu Pai, até mesmo em ver as provas, tem vivido uma vida, Pai amado, segundo o coração do Senhor. Porque o inimigo tem projetado derrota. O inimigo tem projetado, meu Pai, fracasso. Ah, Jesus, essa família, esse rapaz, ó Pai, que entrou, meu Pai, numa depressão terrível,
4: Senhor.
5: Essa jovem, meu Pai amado, que não sabe mais o que fazer da tua vida. E a única solução, meu Pai, o inimigo tem soprado em tua mente para tirar a própria vida. O inimigo tem colocado aflições, angústias. Muitas vezes não consegue, meu Pai, como agir, meu Deus. Nós estamos aqui para a tua imensa misericórdia, não porque somos melhores, mas estamos aqui intercedendo,
4: Senhor,
5: porque a nossa luta não é contra a carne e contra o sangue, a nossa luta é contra a potestade do mal que virá sobre cada lar, cada casa, coberta, Pai, essa casa, essa família em perdoração, esse lar, meu Pai.
4: Opera, Senhor.
5: Senhor, essa família, Jesus,
4: sinais,
5: que está, meu Pai, entrou a enfermidade do câncer.
4: Dentro deste lar.
5: Essa família,
4: Senhor,
5: meu Pai, que entrou o desemprego,
4: esta
5: Senhor.
4: Mãe, esse pai que tem orado,
5: essa família, Pai, que tem essa mãe, esse pai
4: filho,
5: acamado
4: filha,
5: nessa cama há muitos anos.
4: Também tem buscado a libertação.
5: Meu Pai, essa família,
4: pai,
5: Senhor, que perdeu
4: mãe,
5: a esperança de tudo.
4: Oh, meu Deus do céu.
5: Essa família, Senhor, que tinha tanto projeto, mas adversos, a enfermidade, meu Pai, tem cortado, meu Pai, a tua vida, Senhor.
4: Mas o Senhor é poderoso.
5: Essa família, meu Pai, que o câncer tem tomado conta do teu corpo. E resta, Pai amado, apenas alguns dias de vida.
4: Deus não está na minha
5: e onde tem entrado o desespero, meu Pai, no lar. Essa família que não consegue mais acreditar na cura. Essa família que não consegue mais, ó Pai, libertar, que não acredita mais na libertação. Essa família, Pai amado, que se encontra tão, meu Pai, angustiada, triste. Porque muitas vezes, Pai amado, para essa pessoa não há mais esperança. Mas o Senhor
4: obrigado,
5: é esperança,
4: Jesus,
5: meu
4: querido,
5: Pai.
4: Obrigado, Jesus,
5: o Senhor
4: amado,
5: tem poder de curar, o Senhor tem poder
4: tremenda,
5: de salvar, meu
4: Deus,
5: Pai.
4: Na vida dos meus irmãos.
5: Pai amado, Pai Santo,
4: oh,
5: Pai glorioso.
4: Espírito Santo de Deus.
5: Quantas vidas, Pai, quantas famílias
4: Espírito
5: que têm feito um projeto, Senhor.
4: Verdade.
5: Quantas
4: Deus
5: vidas,
4: Altíssimo,
5: meu Pai amado, tem feito, meu
4: Deus
5: Pai, um projeto
4: soberano,
5: de vida no final de
4: Deus
5: ano.
4: Eterno.
5: No início
4: Abre
5: de ano, mas a enfermidade ceifou tudo.
4: Abre a nossa
5: a doença,
4: espiritual,
5: o
4: Senhor,
5: desemprego,
4: faça
5: até mesmo para o suicídio,
4: conforme a vontade do Senhor,
5: até mesmo para o suicídio tem entrado nas famílias,
4: família,
5: para tentar fracassar, meu Pai, o lar, meu Pai, as famílias, Senhor, porque muitos, meu Pai, não encontram mais força para orar, muitos não encontram mais força para ir na tua casa,
4: Senhor.
5: Cristo.
4: Senhor da
5: muitos,
4: glória,
5: meu Pai, não crê mais, só
4: obra,
5: o Senhor,
4: Senhor
5: pode fazer aquilo
4: faz
5: que o homem
4: obra,
5: não pode
4: Deus,
5: fazer.
4: Faz a obra gloriosa.
5: Mas o Senhor tem poder de curar, o Senhor tem poder de libertar, o Senhor tem poder de salvar.
4: Meu Deus.
5: Porque as nossas
4: Senhor,
5: vidas pertencem a ti, meu
4: Espírito
5: Pai.
4: Santo
5: as nossas vidas
4: de
5: pertencem
4: Deus,
5: a ti, Senhor.
4: Espírito
5: Santo de
4: verdade,
5: Deus, Espírito Santo de Deus.
4: Meu Deus trabalha,
5: quantas
4: Senhor,
5: famílias passando por tempestades,
4: coração,
5: meu Pai.
4: Meu Pai.
5: Quantas famílias que tinham
4: sim,
5: estrutura,
4: Deus,
5: meu Pai,
4: quando
5: as famílias, meu Pai, que estava estruturada, mas o Satanás,
4: matar,
5: ó Pai, entrou
4: roubar,
5: no lar,
4: destruir,
5: e essa mãe, esse Pai, não conseguiu mais,
4: dor,
5: ó Pai, força para lutar,
4: Espírito
5: Santo
4: Deus
5: de
4: paz.
5: Deus, salva, meu Pai, as famílias
4: corações,
5: aqui em Juiz de Fora.
4: É Deus que
5: quantas famílias,
4: história,
5: Pai amado,
4: é
5: que tem precisado,
4: poderoso,
5: meu Pai, do teu abrago, meu Pai, do teu, a tua ajuda,
4: olhos,
5: meu Pai espiritual.
4: Sim, meu Deus.
5: Meu Deus amado.
4: Trabalha, Senhor.
5: Meu Deus querido.
4: Ó Deus querido.
5: Trabalha
4: Deus
5: de maneira
4: favor,
5: gloriosa,
4: meu
5: Pai,
4: Pai
5: poderoso,
4: fazendo
5: Senhor.
4: Livramento,
5: Espírito
4: salvação.
5: Santo.

0: Pai amado,
1: com grande
0: fortalece.
1: fúria o inimigo tem se levantado.
0: Fortalece, Senhor,
1: Com
0: cada
1: grande
0: dia
1: fúria
0: mais
1: o
0: da
1: inimigo
0: nossa
1: tem se
0: vida, da sua
1: ousado, meu
0: presença,
1: Pai
0: para nós
1: querido,
0: vencermos,
1: atrapalhar os planos desta
0: libertando as
1: família.
0: famílias, Senhor.
1: Ó Deus, os planos
0: Libertando as
1: deste pai de
0: famílias, meu
1: família, desta
0: Pai.
1: mãe de família.
0: Libertando essa família
1: Quantas
0: que anda em
1: vezes, ó Pai,
0: discórdia.
1: esta família
0: Essa
1: projetou
0: família,
1: algo,
0: meu Pai, que não
1: este pai
0: consegue
1: de família,
0: mais,
1: esta
0: meu
1: mãe de
0: Pai,
1: família planejou
0: lutar
1: algo,
0: nem batalhar, porque o
1: e o
0: inimigo
1: inimigo, meu
0: colocou em tua
1: Deus,
0: mente que não
1: ó
0: adianta
1: Deus,
0: fazer
1: trouxe
0: mais nada.
1: frustração,
0: Não
1: e o
0: adianta ir
1: inimigo,
0: para tua
1: quem
0: casa, não
1: sabe, Deus,
0: adianta
1: colocou
0: buscar, não adianta clamar, porque o
1: esmorecimento,
0: Deus não está
1: colocou
0: mais
1: fraqueza
0: ouvindo.
1: nesta pessoa,
0: Mas o Senhor
1: conserta,
0: conhece,
1: mas
0: Senhor,
1: o
0: meu
1: Senhor é
0: Pai,
1: poderoso
0: conhece
1: para
0: as vidas, o
1: desfazer
0: Senhor
1: as obras do
0: conhece o
1: inimigo.
0: coração de cada um.
1: Tu és fiel, Senhor.
0: Fortalece as vidas
1: Nós
0: espirituais, meu
1: sabemos que o
0: Pai.
1: Senhor é
0: Até
1: fiel,
0: mesmo os cristãos,
1: o Senhor é
0: Senhor.
1: poderoso,
0: Até mesmo os
1: e nós que
0: evangélicos que
1: somos
0: Satanás tem achado
1: infiéis,
0: êxodo, meu
1: nós que
0: Pai.
1: muitas vezes, ó
0: Meu
1: Pai
0: Deus
1: querido,
0: querido, meu Deus
1: ó
0: amado.
1: Deus,
0: Vem
1: vacilamos
0: honrar
1: na
0: nossa
1: fé,
0: vida, meu Pai.
1: precipitamos em
0: Somos
1: palavras,
0: falhos,
1: em
0: mas o Senhor é
1: atitudes, em
0: grande em nossa vida,
1: comportamentos.
0: meu Pai.
1: Ó Deus, tem
0: Meu Deus, não
1: misericórdia de
0: deixa que nada
1: nós,
0: venha bater a fé
1: tem
0: deste
1: misericórdia
0: irmão.
1: desta família,
0: Não deixa que
1: tem
0: nada venha bater
1: misericórdia
0: a
1: deste
0: fé
1: lar
0: desta
1: que o inimigo por
0: irmã.
1: tantas vezes
0: Pai
1: quis
0: amado,
1: destruir.
0: Pai santo, Pai
1: Ó, mas o
0: glorioso,
1: Senhor
0: Pai
1: está dando
0: poderoso.
1: vida, vida com
0: Ó,
1: abundância.
0: Pai
1: O Senhor abriu
0: maravilhoso.
1: a visão espiritual desta
0: Venha
1: pessoa.
0: sondar, meu Pai, cada
1: O Senhor abriu a
0: coração,
1: visão
0: Senhor.
1: espiritual desta família.
0: Meu Deus amado,
1: Nós
0: meu Deus
1: cremos
0: querido, Deus
1: fielmente, Pai,
0: poderoso.
1: que a tua mão está
0: Pai
1: sobre
0: amado,
1: cada um de
0: abençoai o
1: nós,
0: teu povo,
1: para nos
0: Jesus.
1: guardar, para nos dar
0: Protege o teu
1: vitória, a
0: povo,
1: poder no nome
0: Jesus.
1: que é sobre todos
0: Ó,
1: os
0: Pai
1: nomes.
0: amado, Pai
1: Ah, Senhor
0: santo.
1: da glória,
0: Ah, Deus
1: Ah, Espírito Santo
0: maravilhoso.
1: de Deus,
0: Meu Deus glorioso, Deus
1: Espírito Santo da
0: poderoso,
1: verdade,
0: vai libertando, meu
1: glória
0: Pai,
1: ao
0: esse
1: Senhor
0: homem,
1: Deus
0: vai
1: Todo-Poderoso.
0: libertando, Pai, essa mulher,
1: Obrigado, Jesus,
0: Senhor,
1: obrigado, Senhor.
0: vai libertando, meu Pai,
1: Restaura,
0: essa casa,
1: restitui este
0: Senhor,
1: casamento,
0: vai libertando, meu
1: restitui este
0: Deus.
1: lar, meu Pai.
0: Ó, meu
1: Ó Deus, esta
0: Deus,
1: pessoa que está
0: Deus glorioso,
1: debaixo de uma depressão terrível,
0: ó, Pai
1: ou que seja uma
0: amado, Pai
1: opressão,
0: maravilhoso,
1: uma crise de
0: venha
1: ansiedade
0: sondar,
1: terrível, já bateu
0: Jesus, venha
1: forte nesta
0: sondar, meu
1: pessoa.
0: Deus.
1: Ah,
0: Pai, em
1: Senhor,
0: prol, ó
1: e
0: Pai,
1: quando
0: das
1: veio a
0: famílias, nós
1: depressão,
0: intercede,
1: essa pessoa perdeu
0: Senhor.
1: todos os
0: Ó, Deus
1: sentidos,
0: querido,
1: ó
0: meu
1: Deus,
0: Deus
1: perdeu
0: amado.
1: toda a perspectiva de vida
0: Glória a Deus,
1: que ela
0: glória a
1: tinha, meu Deus
0: Deus,
1: querido.
0: glória a Jesus.
1: Mas o Senhor é poderoso
0: Ó,
1: para
0: Pai
1: restaurar.
0: amado.
1: Ó, meu Deus
0: Restaura
1: do
0: as
1: céu,
0: vidas, Senhor.
1: tem misericórdia, Jesus.
0: Restaura as famílias,
1: tem
0: meu
1: misericórdia, Jesus.
0: Deus.
1: Joga por terra todos os
0: Glória a
1: planos do inimigo.
0: Jesus, glória a
1: Joga por terra todos os planos de Satanás.
0: Ó, Pai amado,
1: Há
0: Pai
1: poder
0: santo.
1: no nome de Jesus
0: Venha,
1: Cristo.
0: Pai amado, nos abençoar,
1: Há poder no
0: Senhor.
1: nome do Senhor e
0: Venha nos
1: Salvador
0: abençoar,
1: Jesus
0: meu Deus.
1: Grande e infinito
0: glória
1: é o teu
0: a
1: poder,
0: Jesus,
1: meu Pai.
0: Glória a Jesus.
1: Estamos alegres, estamos felizes.
0: Ó, Deus amado,
1: o Senhor
0: Deus
1: tem
0: santo.
1: segurado em nossas mãos.
0: Guarda nossas
1: Ah,
0: famílias,
1: Deus, é o Senhor
0: guarda
1: que
0: a família desse irmão que tem
1: ido
0: da
1: ao
0: tua
1: caminho da bênção,
0: casa,
1: da vitória.
0: guarda a família desse
1: Lança
0: ouvinte,
1: por
0: meu
1: terra, meu
0: Deus,
1: Deus, os planos
0: essa irmã que não consegue ir à tua casa, mas tem ouvido, meu Pai, ali pelo rádio, tem ouvido
1: Cristo,
0: ali no teu celular,
1: sai toda obra
0: as orações, o programa
1: toda obra
0: Voz da
1: Liberdade,
0: o programa, meu Pai,
1: toda
0: Voz da
1: opressão
0: Liberdade,
1: maligna,
0: de fora.
1: Sai por
0: essa
1: terra,
0: irmã
1: no
0: que
1: nome
0: tem,
1: Jesus
0: ó Pai,
1: Cristo.
0: não tem perdido,
1: Em nome
0: meu Pai,
1: de Jesus
0: aí, meu
1: Cristo,
0: Pai.
1: agora,
0: As
1: Tudo que estava amarrando
0: programações.
1: este lar agora,
0: Esse ouvinte, meu Pai, que
1: amarrando
0: fez
1: esta
0: um
1: família,
0: propósito
1: trazendo contenda, divisão,
0: de estar
1: acepção,
0: orando, buscando a
1: que
0: tua
1: caia por terra
0: presença,
1: agora,
0: Senhor.
1: todos os planos
0: Meu
1: do
0: Deus
1: inimigo.
0: amado, meu Deus
1: Há poder
0: querido.
1: no nome de Jesus Cristo.
0: Vai repreendendo,
1: Há poder, há poder,
0: Pai.
1: Há poder no nome de Jesus
0: Toda
1: Cristo.
0: enfermidade, Senhor.
1: Deus Santo, Deus tremendo,
0: Todo
1: Deus
0: mal,
1: poderoso.
0: Jesus.
1: Que o nome do Senhor venha ser glorificado.
0: Glória
1: Senhor.
0: A Deus.
1: Opera
0: glória
1: sinais
0: a Jesus.
1: de maravilhas, meu Pai.
0: Ó, Pai
1: Opera
0: amado,
1: sinais
0: Pai
1: de prodígios.
0: Santo.
1: Grande e
0: Pai
1: infinito, o teu
0: glorioso,
1: poder
0: Pai
1: a tua misericórdia. Sim, meu
0: maravilhoso,
1: Deus.
0: vai arrancando, meu Pai, todo mal.
1: Sim, meu Pai.
0: Esse ouvinte, ó Pai,
1: Sim,
0: que
1: meu
0: está
1: Deus.
0: ouvindo essa oração neste
1: Sim,
0: momento.
1: Senhor.
0: Essa
1: Este
0: irmã,
1: lar seja
0: meu Pai, que
1: alcançado
0: esteja
1: pelas suas poderosas
0: enferma.
1: mãos.
0: Essa família,
1: Deus
0: Pai, que está
1: querido, levanta aquele
0: enferma.
1: que está no leito de
0: Vai encontrar
1: enfermidade.
0: agora cada família,
1: Levanta o paralítico,
0: Senhor. Vai curando,
1: todo
0: meu
1: cego,
0: Pai.
1: surdo, mudo.
0: Vai libertando,
1: Meu
0: Senhor.
1: Deus, esse filho
0: esse
1: rebelde,
0: jovem que está com
1: esta filha
0: depressão.
1: rebelde,
0: Essa
1: liberta,
0: jovem que
1: Senhor,
0: está com depressão, Senhor.
1: Liberta, Senhor.
0: Vai repreendendo, meu
1: Orienta,
0: Pai. Vai
1: meu Pai
0: repreendendo,
1: querido,
0: vai repreendendo,
1: teu divino
0: Senhor.
1: Espírito Santo.
0: Ó, oh, Deus
1: Esta pessoa
0: maravilhoso,
1: andar em
0: Deus poderoso,
1: a tua palavra.
0: Pai
1: ah, meu
0: amado,
1: Deus
0: Pai
1: do céu,
0: santo,
1: quantos têm se
0: venha
1: desviado dos
0: sondar, meu
1: caminhos,
0: Pai.
1: quantos têm abrido

0: a comunhão que
1: Senhor,
0: tinha com o Senhor para viver
1: cada
0: uma vida
1: vida, meu
0: de qualquer
1: Pai,
0: maneira. Ó Deus, abre os olhos desta pessoa, meu Deus, que finge não ver, não enxergar.
1: Santo, Santo
0: Essa
1: é
0: pessoa
1: teu
0: que finge, ó Pai
1: nome,
0: querido, não enxergar os
1: glória a
0: problemas. Ó
1: Deus,
0: Deus querido, está vivendo em um mar de dificuldade, mas
1: meu
0: o
1: Deus
0: Senhor é fiel e
1: querido, meu Deus
0: poderoso
1: amado,
0: para dar vitória,
1: vai
0: meu Pai.
1: repreendendo, Senhor, vai
0: Opera os teus
1: repreendendo
0: sinais, as
1: agora.
0: tuas maravilhas, meu Deus.
1: Vai
0: Opera os
1: arrancando,
0: teus
1: meu Pai,
0: sinais,
1: da
0: os teus
1: enfermidade
0: prodígios.
1: agora.
0: Tu és
1: Senhor,
0: fiel.
1: vai queimando, Jesus,
0: Tu
1: vai
0: és o Deus
1: queimando, meu Pai.
0: Todo-Poderoso.
1: Jesus
0: Obrigado, meu
1: querido,
0: Deus.
1: Jesus
0: Obrigado, obrigado,
1: maravilhoso.
0: obrigado,
1: Vai
0: obrigado,
1: querendo
0: obrigado,
1: nessa
0: Senhor.
1: casa agora.
0: Toda honra e toda
1: Entra nessa minha
0: glória.
1: família agora,
0: Ah, Deus, seja
1: Senhor.
0: dada a Ti, ó
1: Pai
0: Pai.
1: Santo, Pai
0: Salva as
1: glorioso,
0: famílias,
1: Pai
0: ó
1: maravilhoso.
0: Pai, na
1: Ó Deus
0: cidade. Ó
1: amado,
0: Deus,
1: meu
0: em
1: Deus
0: Juiz de
1: querido,
0: Fora.
1: vai
0: Ó, meu
1: repreendendo a
0: Deus, salva,
1: enfermidade
0: Senhor.
1: agora.
0: Salva, meu Deus,
1: Ó Senhor,
0: salva.
1: vai repreendendo
0: Salva,
1: agora,
0: Senhor,
1: Senhor.
0: as famílias, ó Deus
1: Vai
0: querido, ó
1: curando,
0: Deus, na cidade de Juiz
1: Senhor.
0: de Fora, que a
1: Santo,
0: bondade do
1: santo,
0: Senhor, a
1: santo
0: misericórdia
1: é
0: do
1: o
0: Senhor,
1: teu nome,
0: possa
1: Senhor.
0: alcançar estas
1: Pai
0: vidas, meu Pai.
1: amado,
0: O
1: Pai
0: Senhor é fiel e é
1: maravilhoso.
0: poderoso, meu Pai.
1: Vai
0: Toda a honra e toda a
1: querido, Pai
0: glória
1: glorioso.
0: nós daremos a
1: Toda
0: Ti,
1: obra do
0: Senhor.
1: diabo, toda
0: Oh,
1: enfermidade,
0: Jesus querido,
1: vai
0: Jesus
1: queimando
0: amado,
1: agora, meu Pai.
0: o Senhor é fiel,
1: Vai
0: Senhor.
1: queimando agora, meu
0: Tem
1: Deus.
0: misericórdia, meu Deus,
1: Vai
0: tem
1: repreendendo,
0: misericórdia, tem
1: Senhor, vai
0: misericórdia, tem
1: repreendendo, meu
0: misericórdia, tem
1: Pai.
0: misericórdia, meu Pai amado, Deus
1: Jesus
0: forte,
1: poderoso, Jesus
0: Deus soberano, Deus
1: maravilhoso.
0: altíssimo, que
1: Vai
0: o nome do Senhor venha
1: queimando,
0: ser
1: meu Deus, vai
0: glorificado,
1: queimando,
0: que o nome do
1: Senhor.
0: Senhor venha ser
1: Vai
0: exaltado, meu Pai.
1: repreendendo, meu Pai, todo
0: Opera sinais
1: mal.
0: de maravilhas, meu
1: Vai
0: Pai, vai
1: queimando todo
0: destruindo
1: mal,
0: todos
1: toda
0: os planos do
1: enfermidade,
0: inimigo, o
1: Senhor.
0: sangue de
1: Vai
0: Jesus
1: queimando,
0: Cristo.
1: Jesus, vai
0: Tem
1: queimando.
0: poder, oh
1: Ó
0: Deus
1: Pai amado, Pai
0: Todo-Poderoso.
1: glorioso,
0: Eu
1: Pai
0: creio, Deus, nas
1: poderoso.
0: suas promessas,
1: Vai
0: meu Pai.
1: repreendendo todo mal, toda
0: Eu creio,
1: enfermidade,
0: Senhor, nas
1: Senhor.
0: maravilhas que o Senhor
1: Vai
0: tem
1: queimando,
0: operado em
1: Pai
0: nosso meio,
1: amado.
0: que o nome do Senhor venha ser glorificado. Graças te damos, meu Pai, graças te damos, Senhor. Manifesta o teu poder sobre nós, meu Pai.
1: Glória,
0: Faz
1: glória.
0: maravilhas, opera sinais, prodígios em nosso meio.
1: Ó Deus
0: Oh,
1: amado.
0: Jesus, tem misericórdia do
1: Ó
0: teu
1: Deus
0: povo.
1: tremendo, vai
0: Tem
1: repreendendo, ó
0: misericórdia,
1: Pai, todo
0: Senhor.
1: mal.
0: Oh, Deus querido dos teus filhos neste momento, que tem se esforçado, meu Pai, a dedicar a família, ao lar.
1: Ó
0: Oh,
1: Jesus
0: Deus,
1: amado,
0: quantas
1: vai
0: vezes o
1: queimando todo
0: inimigo
1: mal,
0: armou
1: Senhor.
0: laços, quantas vezes o inimigo, Deus, fez planos,
1: Sim, meu
0: ah, Deus, para
1: Deus.
0: tentar desvirtuar
1: Senhor
0: esta
1: Deus
0: pessoa da tua
1: maravilhoso, Deus
0: presença.
1: glorioso, Deus
0: Essa pessoa se
1: santo.
0: manteve firme até neste momento,
1: Pai
0: mas
1: amado,
0: porque o
1: Pai
0: Senhor tem sido
1: maravilhoso, dá
0: fiel para
1: vitória,
0: conosco.
1: meu Pai.
0: Nós não merecemos aquilo que o Senhor por
1: Dá
0: nós tem feito, ó
1: livramento,
0: Pai. Mas eu
1: Senhor.
0: creio nas lindas
1: Dá
0: promessas que o Senhor
1: livramento,
0: tem
1: meu
0: revelado.
1: Deus.
0: Há poder no
1: Pai
0: nome do Senhor.
1: poderoso, Pai
0: Meu
1: santo.
0: Deus, meu
1: Vai
0: Deus, meu
1: repreendendo
0: Deus, meu
1: agora toda a
0: Deus, meu Deus e meu
1: enfermidade.
0: Pai. Abre os
1: Oh,
0: nossos
1: Deus
0: olhos
1: querido, Deus
0: espirituais, meu Pai.
1: maravilhoso.
0: Abre os nossos olhos
1: Oh, glória a
0: espirituais, Senhor.
1: Jesus, aleluia.
0: Tem
1: Oh,
0: misericórdia
1: Pai
0: de
1: amado,
0: nós,
1: Pai
0: Senhor. Faz a
1: maravilhoso.
0: obra tremenda.
1: Senhor de
0: Oh, Deus,
1: misericórdia.
0: na vida do meu irmão, da
1: Oh,
0: minha irmã. Há poder no nome de Jesus. Há poder no
1: Pai
0: nome
1: amado,
0: de
1: que este amado
0: Jesus.
1: ouvindo, ó Pai,
0: Oh,
1: vem ouvir, meu
0: glória.
1: Pai, onde está ouvindo essa oração
0: Oh,
1: agora.
0: maravilha, Senhor.
1: Ó Deus amado, Deus
0: Oh,
1: santo,
0: grande
1: que ela possa ser
0: Deus.
1: cheia, meu Pai, ser
0: Obrigado,
1: cheia do teu
0: Senhor.
1: Espírito Santo. Vai
0: Aleluia.
1: queimando, Jesus, vai
0: Oh, meu
1: queimando.
0: Deus.
1: Vai repreendendo
0: Aleluia.
1: agora, meu
0: Há
1: Pai,
0: poder no teu
1: toda a
0: nome,
1: enfermidade
0: Jesus.
1: dessa casa, dessa
0: Oh,
1: família.
0: glória.
1: Vai repreendendo agora da obra de
0: Oh,
1: bruxaria, magia
0: maravilha.
1: negra.
0: Abre os
1: Vai
0: nossos olhos
1: repreendendo agora, vai
0: espirituais, Senhor.
1: repreendendo agora.
0: Abre o
1: Toda
0: nosso
1: obra maligna,
0: entendimento,
1: onde
0: Jesus.
1: nossa oração, meu Pai,
0: Venha
1: está
0: falar
1: chegando
0: conosco
1: agora.
0: poderosamente,
1: Que esse amado ouvinte
0: milagrosamente.
1: venha ouvir e ser
0: Oh,
1: liberto. Toda a
0: Jesus.
1: frustração de Satanás, sai
0: Oh,
1: dessa
0: meu
1: família, sai
0: Deus.
1: dessa
0: Trabalhe em
1: casa.
0: cada mente,
1: Todo
0: em cada
1: espírito da contenda,
0: coração.
1: sai dessa casa
0: O Senhor é
1: agora. Todo
0: especial.
1: espírito da confusão, sai dessa
0: O Senhor é
1: família agora.
0: poderoso. O Senhor é
1: Todo desemprego,
0: maravilhoso.
1: toda enfermidade.
0: Sim, meu
1: Pai
0: Deus, que os
1: amado, Pai, ó
0: planos do
1: Pai,
0: inimigo
1: libertando essa
0: venham
1: família.
0: cair por
1: Vai
0: terra.
1: repreendendo esse
0: Meu
1: mal
0: Deus, em nome de
1: agora.
0: Jesus Cristo,
1: Vai queimando,
0: meu
1: vai
0: sangue, meu
1: queimando, vai queimando,
0: sangue.
1: vai queimando. Vai saindo agora desse lar, dessa casa, Satanás. Sai dessa família agora. Sai dessa família agora, sai deste jovem. Sai desta jovem. Sai deste adolescente, toda obra de enfermidade, essa criança, todo espírito da enfermidade, todo espírito do câncer, todo espírito da enfermidade, sai dessa família, sai desse lar agora, espírito da desobediência, espírito da confusão, da contenda. Você que tem entrado nessa casa, nessa família, para tentar destruir os projetos dessa casa, vai repreender todo espírito, Pai amado, maligno, toda a opressão do inimigo vai caindo por terra, vai repreendendo, meu Pai, vai repreendendo agora.
0: Glória a Jesus, glória a Deus.
1: Pai amado, vai queimando agora. Ó Deus tremendo, todo espírito foi enviado para essa casa. Vai repreendendo, Jesus, vai repreendendo. Saia demônio, saia demônio. Sai dessa jovem, sai deste jovem. Você tem entrado, Satanás, nessa casa, onde esse amado ouvido e ouvido essa oração agora. E essa família venha ser liberta, venha ser curada, venha ser, meu Pai amado, meu Deus, que diferenciada pelo teu poder, pela tua graça. Esse demônio que tem prendido a família para não ir para a tua casa, para não ir para ouvir a tua palavra. Sai, demônio, sai dessa casa, sai dessa família. Você tem impedido o povo para ir para a tua casa. Todo espírito imundo, sai dessa família agora. Sai desse lar agora. Sai dessa casa agora. Você que tem lutado, Satanás, nos lares. Vai livrando a família, Senhor. Vai livrando as famílias. Meu Deus querido, meu Deus amado. Ó Espírito Santo de Deus. Como o Senhor tem um amor muito grande pelas famílias. Mas como Satanás tem entrado nessas famílias. Quantos sonhos fracassados. Todos os sonhos planejados, Satanás destruiu. Quantos planos jogados, Pai, fora. Quantos projetos, meu Pai, destruído. Mas o Senhor veio, Pai, para restituir esse lar.
0: O Senhor é fiel.
1: Que a restituição venha entrar nessa casa. Que a salvação venha entrar nessa família. Que as enfermidades desapareçam. Que o câncer saia agora. Que o desemprego, meu Deus amado, vai ser repreendido agora. E as portas, Pai, vai se abrir para essa família. Em nome de Jesus Cristo, eu determino o milagre. Eu determino a cura. Eu determino a libertação. Eu determino, Pai amado, a vida, Pai, estava em tua presença. As portas, Pai amado, vai se abrindo agora. A tempestade vai passar. E eu sei que o Senhor, ó Pai, está cuidando desse lar, dessa casa. Este jovem, esta jovem, que muitas vezes, Pai, tem oportunidade, meu Pai, para tentar lutar e crescer, meu Pai, conseguir. Mas o diabo, meu Pai, tem colocado em tua mente que não vai prosseguir no estudo. O Satanás vai colocar na mente deste jovem que não vai mexer mais com o estudo, que não quer trabalhar. Sai dessa família, Satanás, sai desse lar. Sai desse lar, Satanás, sai dessa família. Vai que eu tô lá, diabólicos, meu Pai. Sai, demônio, saia. Todo espírito de magia, todo espírito da pomba gira, todo espírito que não tem família, a inveja, sai em nome de Jesus, saia. Saia do meio desse casal, saia. Saia desse casal, saia. Tudo aquilo que o diabo tem enviado. Tudo aquilo que Satanás tem feito de tudo. Vai repreendendo, Jesus, vai repreendendo. O Senhor vem para salvar, para libertar. Fortalecer essa vida, meu Pai. Fortalecer essa família para estar na tua casa, para orar, para buscar em prol da tua família. Porque se não orarmos, não esforçarmos, meu Pai. O Satanás tem feito de tudo, meu Pai, para paralisar essa vida. Toda prosperidade, meu Pai. Toda obra do diabo. Do Espírito da prosperidade, Pai, tudo aquilo
0: hora,
1: que meu Pai Satanás tem atrapalhado a prosperidade
0: Jesus,
1: nesse lar, que a prosperidade venha entrar
0: Deus,
1: nessa casa.
0: Que coisa linda.
1: Que o Senhor venha entrar nessa família,
0: Pai.
1: Trazendo, Pai, prosperidade, trazendo união, trazendo, meu Pai, sabedoria. E que esse lar seja abençoado. Eu profetizo a cura. Profetizamos o milagre. Profetizamos o livramento para esse lar, para para esta família, para esse amado ouvinte, que esse ouvido venha ser, meu Pai, renovado, que esse ouvido venha ser, meu Pai, restaurado, que esse ouvinte, meu Pai, venha ser, meu Pai, transformado nessa noite, meu Pai. Eu creio, Senhor, na cura, nós cremos, Senhor, na libertação, ó Espírito Santo. Todo esse mal agora saia,
0: salvação,
1: toda essa enfermidade saia, todo esse mal saia, em nome de Jesus Cristo.
0: Obrigado, Deus,
1: gratidão, Senhor, gratidão, ó Pai, para essas famílias, gratidão, ó Pai, pela tua família, por essa família, Senhor. Pai amado, continua abençoando toda essa família que tem comparecido, meu Pai, na IPDA. Meu Pai, de Juiz de Fora. E essa irmã, meu Pai, venha, meu Pai, também, meu Senhor.
0: Sente
1: vontade, meu Pai, ali na tua casa. Tirando os impedimentos. Que essa família venha ser restaurada. Que essa família venha ser, meu Pai, restaurada. Que esse lar, esse casamento seja abençoado. Em nome de Jesus Cristo. Em nome de Jesus Cristo.
0: Neste dia de hoje.
1: Em nome de Jesus Cristo.
0: Nosso amado,
1: nós cremos, Senhor,
0: Salvador,
1: nós cremos. Que a tua
0: Jesus
1: glória venha se manifestar, meu Pai,
0: Nazaré.
1: Em cada vida.
0: Amém.
1: Em nome de Jesus Cristo.
0: Amém,
1: o
0: Senhor,
1: nosso Salvador.
0: Jesus. Glória a Deus, louvado seja o nome do Senhor. Deus abençoe de uma maneira poderosa os meus queridos irmãos, ouvintes. Que Deus abençoe a sua vida. Eu tenho a certeza que o teu lar, neste dia, está sendo abençoado. O mover de Deus foi grande e com certeza você verá a diferença. É importante, queridos irmãos, que nós oremos em favor das famílias. Com grande fúria o inimigo tem ficado. Mas nosso Deus, ele é maior. Nosso Deus está no controle de tudo. E com certeza, neste dia de hoje, o Senhor está desfazendo todos os planos do inimigo. O Senhor está cortando os laços do inimigo contra a sua casa, contra a sua família. Que Deus abençoe a todos de uma maneira especial. Este mês que esteve orando com todos vocês, presbítero Célio Carvalho, o terceiro pastor da sede estadual de Juiz de Fora, juntamente com a minha esposa,
2: Rosilene Carvalho.
0: Deus abençoe a todos. Fiquem todos na paz do nosso Senhor e Salvador Jesus Cristo.

0: Graças a Deus, ouvintes queridos. Obrigado você pela companhia e fidalguia o nosso programa. Lembrando sempre que a nossa programação segue no ar, direção mundial da irmã Eleni Oliveira de Miranda. Aqui em Juiz de Fora, estadual do pastor Wesley Souza Moraes. Comunicação, teu irmão, presbítero Cremilson Silva, uma vez mais saudando também nossa querida, amada audiência, com a paz de nosso Senhor e Salvador Jesus Cristo. É, chegou, hein? Chegou a semana do livramento. Por que não também do avivamento, né? A semana da bênção, a semana da vitória, a semana do teu milagre, a semana da tua libertação, a semana da tomar de posse, a semana da bênção e da vitória. É de segunda-feira, dia 6, a sexta-feira, dia 10, aqui em Juiz de Fora, essa grande concentração, a semana do grande livramento. Em grande, quatro horários, hein? Vai estar conosco segunda, terça, quarta, quinta, sexta, os grandes quatro horários. Deus revelou ao pastor Wesley para convocar todo mundo essa semana abençoada aqui em Juiz de Fora, cujo tema é a semana do grande livramento de Deus para nossas vidas. E é claro que o Senhor tem muita bênção a realizar na vida de todos, comparecer com a gente nesses grandes quatro horários, em toda semana, né? Dessa segunda, terça, quarta, quinta e sexta, você virá estar com a gente esses grandes dias, receberá de Deus também, gratuitamente, a bênção e a vitória. O endereço é fácil aqui em Juiz de Fora, você já conhece, né? Se não conhece, anota. Rua Sancler de Carvalho, aqui em Juiz de Fora, 75, a nossa sede estadual da Igreja Deus é Amor. Está operando sinais e maravilhas, hein? Vamos acompanhar agora os grandes milagres, libertações, curas divinas, o que Deus tem feito em Juiz de Fora nas concentrações já ocorridas. Se acompanha agora então o que Deus tem operado aqui por sua rica, infinita misericórdia, de uma forma sobrenatural, com certeza sim, é o mover de Deus. Vem estar com a gente então, semana do avivamento, semana do livramento, semana da bênção e da vitória, essa segunda-feira, dia 6 de julho, a sexta-feira, dia 10 de julho, e junto também com a semana da santificação, porque sábado e domingo teremos também, dia 11 e dia 12, a nossa Santa Ceia. Meu Deus do céu, que semana abençoada, hein? Você não pode perder nem um dia e muito menos nem um horário. E Deus está operando, vamos acompanhar.
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2: Ele conte aqui. Cadê o glória? Chega aqui, filho.
3: Glória a Deus.
2: Não, é de cacau. É de blusa preta. É, você é mesmo. Chega. Eu esqueci sua mãe.
3: Manuela,
2: olha pra mim. Eu vi um imóvel. Sabe? Uma casa. Uma casa bonita, grande. E a senhora chegava com um boi de chave e abria aquela casa e estava pra dentro. E me fala o Senhor que ele vai te dar essa casa. Não, te dá uma casa material, bonita, grande. Vai vir a condição de você adquirir ela, vai tomar posse. Como é que é o negócio?
4: Uma vez eu estive aqui, aí eu vivia com uma pessoa na casa. Aí eu tinha um Honda Civic. Aí ele foi e vendeu, porque ele usa droga, né? Ele vendeu o Honda Civic e pôs no meu nome. Uhum. Aí ele me obrigou praticamente a vender o Honda Civic. Aí eu vendi o Honda Civic e separei dele. Fiquei muito revoltada. Aí não quis mais voltar para ele. Ele também foi embora com outra mulher, foi para as drogas e foi viver a vida dele. Uhum. Aí um dia eu entrei aqui e eu estava trabalhando num restaurante, né? Aí eu entrei aqui, eu pensei assim, não, aí eu queria o carro de volta. Uhum. Aí eu fui obrigada, meu sobrinho, para não perder o carro, apanhou o carro. Sim. Aí minha irmã falou assim, ah, esquece carro, que você não vai ter carro mais. É, não sei também para que você quer carro.
2: Aí, mas se é seu, né? Eu tirei do seu.
4: Aquilo entrou no meu coração, eu falei, é mesmo, eu também não tenho condições de ter carro mesmo e vou esquecer carro. Aí um dia eu entrei aqui numa sexta-feira, eu sou muito dizimista fiel aqui, faço muitos votos, sentei ali no meio da igreja. Mas aquele dia eu estava com o coração muito chateado e tudo. Aí Deus tomou o senhor aqui no altar, me chamou e falou assim, ô irmã, eu vejo você com uma chave de um carro na mão. Receba aí. Aí aquilo me deu uma ira no meu coração. Eu...
2: Meu Deus do céu. Você imagina. A chave de um carro. Ela ficou irada. Por que ficou irada? Devido à história do carro dela anterior.
4: Aí eu levantei contra o senhor e saí daqui murmurando. Falei, ah, o pastor Cremeus também fica me entregando umas coisas sem lógica. Eu não tenho nem um real, sou sozinho. Eu fui embora pensando.
2: De nenhum real, acredito.
4: Não, e murmurando.
2: E brava comigo ainda.
4: E brava com o senhor. Aí falei, ah, quer saber? Eu não vou nem enfiar isso no meu coração, porque eu não quero essa conversa. Não.
2: Isso é coisa do pastor Cremeus.
4: Falei, ah, fica entregando umas coisas. Falei mesmo que depois eu até pedi perdão ao senhor e à igreja aqui. Aí cheguei em casa, passou uns dias. Aí tô bem, um dia meu filho me ligou e falou assim, mãe, tem uma amiga minha que trabalha no hotel. Oi, irmã, tem uma amiga minha e ela veio do Rio de Janeiro. E ela comprou um condomínio no São Pedro. E ela foi para uma festa a noite anterior e bebeu lá demais, desceu o morro, bateu com o carro dela. E ela falou comigo assim que o pai dela lá no Rio de Janeiro não pode saber disso. E ela quer me passar o carro por 5 mil. Aí eu falei, ah, Johnny, onde você vai tirar esse dinheiro? Você não tem, não me liga, não, que eu também não tenho esse dinheiro. Onde
2: eu... Com pouco você não, Johnny. Eu tava bonito comigo, mas foi com o Johnny.
4: Fiquei brava com meu filho. Aí ele falou assim, mãe, o meu patrão falou assim que se eu quiser ele me dá os 5 mil ainda hoje. Aí eu falei assim, mas para você pagar é a prestação, mas ele vai fazer baratinho para você. Aí a incredulidade ainda entrou no meu coração. Falei, ah, não, não vou comprar nada nunca. Aí veio o senhor na minha mente, né? Falei, uai, mas... Aí veio.
2: Aí ele falou, né?
4: Falei, pastor.
2: Revelação de Deus, olha aí.
4: Falei, pastor Cremilson me entregou isso lá no altar, Johnny. Uai, mas será mesmo? Aí ele falou assim.
2: Já falou, uai, ele é mineiro.
4: Aí ele falou assim, mãe, eu vou ver com ele e te falo aí. Aí passou um cadinho, ele tirou a foto do dinheiro e me mandou. Aí sorriu, eu falei, meu Deus do céu. Aí ele me mostrou o carro. E pastor Cremilson é um Peugeot 207.
2: Mas, carrão, olha aqui, gente.
4: Mas ela estragou muito a frente do peixe. Aí a incredulidade ainda entrou. Falei, ah, vou comprar carro quebrado, tudo usado. Aí pegou, Deus falou no meu coração, é esse aí que vai ser seu. Irmão, para a honra e glória do nome de Jesus. Apareceu gente para arrumar o carro sem eu pagar dinheiro, esperava. Deixava eu pagar 100, 50. O carro tá lá zero lá.
2: Zero, zero.
4: Eu nem dirijo ele. Tá lá zero lá.
2: E agora eu tenho a correla. E agora a chave da...
4: Da casa. Ah. Da casa.
2: Você tá crendo agora, né?
4: Não, agora eu não lembro.
2: Você é bravo comigo hoje não, né?
4: Jamais.
2: Receba no nome de Jesus. E agora eu tenho a correla.
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6: Minha irmã, qual é o seu nome?
7: Meu nome é Marli Aparecida Teixeira Antônio.
6: Conte a bênção, Marli.
7: Bom, minha bênção, irmão, depois de 40 anos, né? Tinha parado meu marido.
6: 40 anos?
7: 40 anos, irmão. E eu fazendo a campanha toda terça-feira aqui na Igreja Pentecostal, Deus Amor. E fui fazendo voto, fui orando, buscando, recebendo revelação, esperando. E nem esperava. Quando, de repente, o Senhor me deu uma boa notícia. Meu marido voltando para casa.
6: Meu Deus,
7: ligou para mim para poder restaurar o nosso matrimônio.
6: Mas, irmã, quatro décadas, a senhora perseverando as campanhas aqui da família terça-feira, não arredou o pé da frente do altar do Senhor, os propósitos com Deus. E ele te honrou de uma forma sobrenatural, grandiosa.
7: Sim, irmão. Eu nem esperava, porque tantos anos, né, irmão? Mas foi pela misericórdia do Senhor. Eu perdoei, né? Os meus filhos também estão procurando perdoar. E agora, para honra e glória em nome do Senhor Jesus, tem 6 meses que nós estamos conversando e que nós vamos tratar de arrumar o resto do nosso casamento. Porque eu não divorciei, ele divorciou. Mas eu, nessa expectativa, quando chegou dezembro, o Senhor me revelou e revelou e também está retornando.
6: Restaurou, irmã.
7: Restaurou.
6: Eu imagino assim, é que fica. Vocês têm quantos filhos no caso?
7: Então, 3 filhos. Três filhos.
6: Ouvintes, internando, é que ficam os filhos, toda a família, né, irmã? Destruturada, né?
7: Sim, irmão, não foi fácil. Porque criar os filhos pequenos sozinho, sem a atenção do pai, não foi fácil. E mesmo assim, né, ele vindo, devagarzinho um vai perdoando, um devagarzinho vai melhorando. Mas o Senhor está no controle de tudo. E a presença do Senhor conosco, através da Igreja Pentecostal, Deus e amor, no propósito que se fazia aqui, eu recebi minha bênção.
6: A vitória chegou.
7: Glória a Deus.
6: O Senhor convida os ouvintes de casa, a campanha também da família terça-feira. Tem que vir para cá todo mundo, né, irmã?
7: Sim, irmão. Vem nesse propósito. É essencial a família. E Deus ama a família. Então, venha nesse propósito da Igreja Pentecostal, Deus e amor, que toda terça-feira. Você não tem nada a perder, só tem a ganhar com Deus.
6: A senhora perseverou, o que demandava 40 anos de casamento não restaurado, não estruturado, valeu a pena, agora reconciliaram, estão de novo juntos e o nome do papai está glorificado.
7: O nome do Senhor glorificado, porque, irmão, é muitos anos e eu nunca pensei em outra pessoa, mas ele pensou,
6: glória
7: mas graças a Deus.
6: A
7: Deus. O Senhor falou, tem falado, inclusive, irmão, onde, até o estado onde ele estava, o irmão da igreja PT, com o Senhor Deus Amor, ainda falava com ele, mostrava com ele, falava e não estava certo o que ele estava fazendo. Então, através daquilo tudo, irmão, o Senhor trouxe ele, está trazendo, está transformando a nossa
6: vida. Deus honrou, irmã.
7: Glória a Deus, Deus tem me honrado.
6: Quem te abençoou mesmo?
7: Foi o nosso Senhor Jesus Cristo.
6: Em qual igreja?
7: Na Igreja Pentecostal, Deus é amor.
6: Muito obrigado, minha irmã, pelo seu maravilhoso testemunho de bênção.

0: Mas tudo bem, tem uma senhora aqui, ela tá procurando te contar a bênção, é isso?
1: É.
0: Minha irmã, qual o seu nome?
1: Meu nome é Maura.
0: Conte a bênção, Maura.
1: Então, eu tava na justiça porque meu filho é autista não verbal. Por enquanto, né, que eu creio que Deus vai dar a cura no tempo que Deus quiser dar a cura. Porque ele é Deus e sempre vai ser Deus. Mas aí eu tava lutando, né, em relação para ele estar recebendo o benefício dele. E eu estive aqui no culto com o senhor pela manhã, numa sexta-feira, se eu não me engano, e o senhor falou que, que Deus queria dar uma bênção nas nossas mãos. E aqui hoje está o primeiro dízimo dele, de muitos que Deus ainda vai permitir.
0: Glória a Deus! Glória a Deus!
2: Agora, igreja, o que Deus faz, Deus revela e Deus cumpre aqui na igreja, Deus é amor. Ela recebeu a bênção, o filho dela autista, não tinha conseguido receber o Lola, acho que é Lola mesmo, né? E ela recebeu a vitória através do poder de Deus. É isso, minha irmã?
1: Isso, o nome dele é Israel de Jesus.
2: Israel de Jesus. Tá feliz com a bênção, minha irmã?
1: Claro, porque independente da sociedade achar que ele não precisava pelo pai dele trabalhar, o pai dele faz um trabalho até muito bonito, né, aqui na cidade de fora, mas não é por causa do pai dele, se é direito do meu filho, eu corri atrás.
3: Aleluia.
1: Entendeu?
2: Onde você recebeu essa bênção?
1: Na igreja Deus e Amor.
2: É a igreja Deus e Amor.
0: E já trouxe o primeiro dízimo. Olha,
2: já trouxe o primeiro dízimo.
1: Tá aqui,
2: que Deus abençoe. Olha aí. Os ouvintes que estão em casa, faça da mesma maneira. Faça o propósito com Deus, como a minha irmã. Seu nome?
1: Meu nome é Maura.
2: Irmã Maura fez, recebeu a bênção e já trouxe o primeiro dízimo. Deus abençoe o pastor Clemilson.
0: Deus abençoe o pastor Wesley. Da glória!
2: Vamos embora, se vocês brincam.
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0: E o poder de Deus está com nós. E não existe o poder de Deus está com nós. Queima ele, Jesus, queima ele, Jesus, queima ele. Olha o sangue de Jesus aí. Olha o sangue de Jesus aí. Olha o sangue de Jesus aí. Satanás vai saindo agora. Vai queimando, o Senhor Deus queima. Queima, Jesus, queima, Jesus, queima. Queima, vai expulsando. Queima ele. Queima ele. Queima ele. Queima, Jesus, queima, queima. Demônios não podem ficar. Demônios não podem ficar atrás dela aqui. Demônios não podem ficar. Sai, Satanás. Sai, opressão. Vai sair agora. Sai do corpo dela. Sai, Satanás, inferno. Você que perdeu. Olha a fúria do diabo, você que querer levar ao suicídio, sai do corpo dela agora. Macumbaria é obra maligna, igreja. Grita, igreja, queima ele, em nome de Jesus, sai do corpo dela, sai dos passos dela, sai agora, Satanás. É uma ordem em nome de Jesus. Estende as mãos, igreja, fala em nome de Jesus. Legião do inferno, sai. Só liberta em nome de Jesus, sai, sai, sai. Sai todo mal agora, sai todo mal agora. Sai toda opressão maligna agora, sai, sai, sai, sai, sai. Em nome de Jesus. Sai daí, deixa eu ir lá orar. Jesus. Jesus, em nome do Senhor, eu repreendo essa opressão na vida dessa mulher. Satanás do inferno. Liberta. Cadê o glória a Deus, a igreja? Olha só, preste atenção. O Espírito Santo de Deus está aqui. Quem crê nisso? Mas tem duas pessoas que a tua esfera ficou tremendo. E você falou, o que está acontecendo comigo? Aleluia.
2: Eu quero orar por vocês duas. Sentiu as pernas tremendo? Vê aqui que eu oro por você. Não é revelado, mas eu vou orar por você. Cadê as duas pessoas? Cadê as duas pessoas? Não quer a bênção de Deus? Vou nada, irmão Wesley. É Jesus que está te trazendo aqui para a vitória tua, tá bom? O Senhor está te trazendo aqui para a tua vitória. Quem entendeu da glória a Deus? Visita essa mulher, Senhor. Visita ela agora. Repreende tudo, irmão. Toda a opressão. Todo espírito maligno, em nome de Jesus, mas as duas pessoas não manifestou. Não manifestou, não manifestou. Você sentiu as duas pernas tremendo? Não. Sentiu? Aleluia. Eu tô orando por revelação.
0: Revela, irmão.
2: Cadê as duas pessoas? Não quer. Não quer. Você não foi revelada, mas eu vou orar por você. Vem cá. Jesus, visita essa mulher. vem trazer um milagre para as pernas delas. Vai tirando esse espírito maligno da enfermidade. Eu ministro a cura agora em nome de Jesus. Crê que Jesus restaura as tuas pernas? Então levanta essa muleta e anda, pelo amor de Deus. Levanta essa muleta e anda. Levanta a muleta e anda. Anda no meio do povo em nome de Jesus. Olha ela andando aí. Anda com o povo. Mulher, Deus te restitui as tuas pernas. Anda, anda. Ele te visitou nessa manhã. Cidinha.
3: Que tremendo, pastor Léo.
6: Glória a Deus.
3: Glória a Deus. Há quanto tempo dependia dessa mulher para andar?
7: Já tem uns 5 anos,
3: mais ou menos. 5 anos. O que aconteceu aqui nesta manhã, nesta oração poderosa feita pelo pastor Wesley, o Deus que muda decretos.
7: Ai, eu estou curada.
2: Amém. Aleluia. Cadê a glória da outra igreja? Ela está curada em nome de Jesus.
3: Essa mulher agora. Essa mulher. Não anda mais sem ela. Anda mais sem ela. Anda mais sem ela.
2: Anda sem ela. Está livre da enfermidade.
3: Olha aí, pastor, eu vim de casa. Sem a mulher, para aí. Dá glória a Deus.
2: Cadê o glória a Deus aí, o Senhor Deus? Visita essa mulher. Essa opressão, esse demônio está explodindo. Sai agora, Satanás. Queima ele, Jesus.
8: Queima ele.
2: Queima ele, Jesus. Sem a mão, fala, queima ele.
8: Queima ele.
2: Queima ele. Olha para mim, está liberto em nome de Jesus. Tem uma pessoa que me revela o Senhor. O Deus que muda decreto te visitou nessa manhã. Ele está mudando o teu decreto nessa manhã. O decreto de Abera, você vai ficar numa cama enferma. E o decreto de Deus é, vou te dar saúde. Cadê essa pessoa? Com a mão levantada com fé. Pelo amor de Deus, levanta a mão com fé. Levanta a mão com fé que Deus muda o teu decreto nessa manhã. Aleluia, eu quero a pessoa revelada, confirmação lá atrás, toma posse. Aleluia.
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3: Cadê as palmas? Cadê o glória? Pode! Minha irmã, qual o teu nome?
9: Cindileia.
3: Conte a benção.
9: A benção, estou até com o voto na mão. Sexta-feira passada eu vim aqui, o irmão fez o voto. Se não me engano, era de 20 e de 100 reais. Eu falei, eu vou pegar o de 100 reais, porque não vai pagar a benção.
3: Uhum.
9: Aí peguei com fé. A minha filha estava na autoescola. Ela, Marco, fez o primeiro exame, mas não quis me falar, porque eu sou muito ansiosa.
3: Sim, senhora.
9: Aí não conseguiu passar. Falei, o segundo, você me fala, porque eu vou na igreja. Vou pegar um voto e nós vamos fazer um propósito com Deus.
3: Glória a Deus.
9: Aí ela marcou para segunda, eu vim sexta.
3: E pegou o votão.
9: Peguei o voto. Aí falei com ela, leva, coloca no bolso na hora do exame, que você vai conseguir, Deus vai te dar calma e você vai fazer tudo certinho. E ela colocou o voto no bolso, fez tudo certinho do começo ao fim. Aí o examinador deu ela só...
3: O comprovante?
9: Sim, tá aprovada, vai para a baliza. Fez tudo certinho. A honra e glória, meu voto está aqui.
3: Dá glória a Deus com ela. Está habilitada agora.
9: Tá, e o irmão aqui, o irmão deu oportunidade para ele. Aí ele falou assim que tinha umas 15 pessoas que com mais ou menos 15 dias ia estar contando a bênção. Eu falei, eu quero ser uma dessas 15.
3: Só determinou isso.
9: E estou aqui
3: e
9: hoje
3: contando a bênção agora. Dá glória a Deus. Quem honrou a senhora e a filhota?
9: Deus.
3: Em qual igreja?
9: Pentecostal, Deus e amor.
3: Está habilitada agora.
9: Graças a Deus.
3: Agora ela pode dirigir sem medo.
9: Sem medo. E os irmãos que estão precisando, vem, pega o voto com fé e vem em jejum.
3: Quem honra mesmo?
9: Jesus.
3: Quem?
9: Jesus.
3: Em qual igreja?
9: Pentecostal, Deus e amor.
3: Deus abençoe, irmã. Da glória a Deus com ela. Cadê o glória?
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3: Minha irmã, qual é o teu nome?
11: Luciano.
3: Conte a bênção.
11: Ô, pastor Clemilson, terça-feira eu estou na campanha, mãe de joelhos e filho de pé, família de pé, né? Uhum. Aí, terça-feira, eu saí da campanha, aí orando pro meu filho, eu tenho um rapaz, trabalha de motoboy.
12: Sim.
11: Quando foi na quarta-feira, meu filho estava passando muito mal, levei ele pro hospital, cheguei em casa às 5 horas da manhã, o médico falou que estava muito desidratado, hidratou ele. Aí, de repente, ele foi trabalhar, foi fazer uma entrega, ele motoboy, vindo de Petrópolis. De repente, vindo de Petrópolis, chega na BR ali, ele liga para meu sobrinho, diz, fala para minha mãe que eu sofri um acidente. Você sabe, o que é o coração de uma mãe? Levantei correndo da cama, estava deitada, muito cansada, saí do serviço sem correndo.
12: Sim.
11: Fui, liguei para ele, falei, como é que você está aí? Falei, sua mãe, não consigo ficar em pé. Falei, tá, meu filho, mas Jesus está na sua frente, a gente vai aí te encontrar.
12: Uhum.
11: Cheguei lá, o resgate tinha socorrido ele, levado ele para o hospital. Eu clamando a Deus, tivesse misericórdia dele, que tivesse, não acontecesse nada com ele, clamando a Deus ali, dentro daquele carro ali. Me encontrei com meu esposo lá. Aí chegou lá, o resgate já tinha socorrido ele, levado para o hospital.
12: Sim.
11: Chegou lá, os médicos medicou ele todinho. Irmão, ele não teve nada.
13: Meu
11: nada.
13: Deus. Da glória a Deus com ela! Cadê as palmas, glória? Cadê o glória a Deus, igreja? Olimpica a Deus, igreja. Mamãe, nada.
11: Nada, ó, os médicos estão de cara, porque ele estava a 80 quilômetros numa moto, ele voou muito longe.
13: Ele bateu 80 quilômetros por hora.
11: A moto dele não sobrou nada, irmão, nada. O carro também estava bem destruído, o cara entrou na contramão.
13: A moto foi perda total.
11: Perda total, total.
13: Meu
11: só
13: Jesus,
11: Deus sabe.
13: Você pensou?
11: Isso.
13: Ele bateu 80 quilômetros por hora. Irmão, não sobrou nada da moto. O cara foi embora. E ele, nem nada com ele.
11: Nada, irmão. Estou assim, sem palavras.
13: O livramento chegou, meu senhor.
11: Muito grande.
13: Essa
11: muito
13: campanha
11: grande.
13: Que é poderosa.
11: É demais, irmão.
13: De quem joelho puder, aqui, família de pé.
11: Todos os ouvintes que estiver ouvindo, vem sim, vem fazer a campanha pela sua família, porque é só Deus mesmo.
13: Tem
11: só...
13: valido a pena.
11: Tem valido a pena. Deus dá a luta conforme. A força
13: quem honrou seu filho?
11: Foi Jesus.
13: Quem honrou a senhora?
11: Foi Jesus.
13: Quem honrou a família?
11: Foi Jesus.
13: Em qual igreja?
11: Na igreja pentecostal, Deus é amor.
13: Aonde?
11: Na igreja pentecostal, Deus é amor.
13: Da glória a Deus com ela!
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0: Rainha está conosco com certeza sim, de segunda a sexta-feira, essa concentração, a grande semana do grande livramento, a grande semana da grande vitória, a grande semana da bênção, a grande semana também da libertação, a semana da prosperidade, por que não dizer a semana também de salvação de almas. Está acompanhando aí, ouvinte, se acompanhou aí agora alguns testemunhos, né? Verdade, vários testemunhos de irmãos e irmãs.
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2: Há semanas.
3: And I had this message prepared for a few weeks now.
2: E eu resolvi acrescentar, meus irmãos,
3: and I wanted to add, dear brothers,
2: dentro dessa mensagem,
3: within this message,
2: que a salvação do nosso Deus,
3: that the salvation from our God,
2: na pessoa do nosso Senhor Jesus Cristo,
3: through the Lord Jesus Christ,
2: ela é abrangente.
3: It goes beyond depth.
2: E Deus não olha as pessoas,
3: and God does not look unto people,
2: por sua posição,
3: by their position,
2: porque são pobres ou porque são ricas.
3: Because they are rich or poor.
2: Quando Deus vê pessoas, Deus vê almas que precisam ser salvas.
3: When God looks at people, he sees souls that need saving.
2: E quando eu li a passagem do centurião,
3: and when I read the centurion passage,
2: e vocês que não sabem vão ficar sabendo,
3: and those who do not yet know will now know,
2: centurião era um senhor que ele era responsável por uma guarda de 100 pessoas.
3: A centurion was someone in charge of 100 people.
2: Centurião vem de cento.
3: It comes from a cent.
2: Ele era responsável então um soldado graduado.
3: He was a soldier that had graduated.
2: E ele tinha então uma determinada importância.
3: And he had a certain importance.
2: Dentro das formações romanas.
3: Within the Roman squad.
2: E até onde eu entendo, o centurião,
3: and where I understand a centurion,
2: ele tinha mais um ou dois acima dele.
3: He had one or two above him.
2: Mas na questão de comando, de grupos,
3: but regarding groups and command,
2: até por estratégia de guerra,
3: by war strategies,
2: o mais longe que eu cheguei a conhecer foi centurião.
3: The most one I got to know was a centurion.
2: Existe o decurião, que cuida de 10.
3: There was the decurion.
2: E o centurião, que é bem falado, cuida de 100.
3: And the centurion who would take care of 100 people.
2: Agora não tem do centurião, milurião. Não, até centurião a gente conhece.
3: And we know until him.
2: Com seus devidos capitães e generais.
3: With the divine generals.
2: Era um homem importante.
3: He was an important man.
2: Era um homem de um determinado conhecimento.
3: He was a man of certain knowledge.
2: Era um homem responsável por cuidar de determinadas estratégias.
3: A man in charge of taking care of some strategies.
2: E ele tinha de passar por um determinado conhecimento, um determinado estudo.
3: And he would have to have some education, some type of study.
2: Era uma pessoa de boa reputação.
3: He was a man of good reputation.
2: A respeito do seu posicionamento.
3: Regarding his positioning,
2: no exército mais poderoso daquela época,
3: the most powerful army of those times,
2: era o mesmo que falar hoje de uma pessoa de um alto grau no exército americano, por exemplo.
3: It would be of saying as a high-ranking officer in the United States Army today.
2: Nós sabemos que o exército americano hoje é o mais poderoso do mundo.
3: We know that the U.S. Army today is one of the most powerful in the world.
2: E você não pode simplesmente chegar e falar, não, eu quero ser um capitão do exército americano. Você tem que estudar.
3: You can't simply become a captain in the army. You have to go to school.
2: E você tem que aprender estratégias.
3: And to learn strategies.
2: E você se torna uma pessoa importante.
3: And you become someone important.
2: No tempo de Cristo,
3: in the time of Christ,
2: quando ele vivia nessa terra, era muito importante essa posição de centurião.
3: The centurion position was very important.
2: E a Bíblia Sagrada diz que Jesus entrava na cidade de Cafarnaum.
3: And the Bible tells us that Jesus was entering Capernaum.
2: E chegou junto dele um centurião.
3: And the centurion came to him asking for help.
2: Que chegou rogando e dizendo,
3: asking him and saying to him,
2: Senhor, o meu criado jaz em casa, paralítico e violentamente atormentado.
3: Lord, my servant lies at home paralyzed, suffering terribly.
2: Quando eu comecei a falar sobre as questões da maneira que as pessoas enxergam as outras pessoas.
3: When I was talking about how people view other people.
2: Às vezes algumas pessoas se entendem maiores do que outras pessoas.
3: Some people think of themselves greater than others.
2: Eu estava falando da questão de pessoas a se acharem melhores que outras porque estudaram um pouquinho mais.
3: And I was talking about people who think greater of themselves than others because of their studies.
2: Às vezes tem um carro melhor, perhaps, uma casa melhor.
3: Perhaps they have a better house or car.
2: Por essa razão eu digo a vocês que a salvação de Cristo é para todo mundo. E hoje aqui nesse texto está alcançando uma pessoa muito importante.
3: And for this reason I say that salvation in Christ is for everyone.
2: Tem muita gente que pensa que a gente só fala de as pessoas tipo, ah, só o drogado.
3: Many people think that we only preach to drug addicts.
2: Só as prostitutas.
3: Or to only prostitutes.
2: Só aqueles considerados pecadores contumazes.
3: Only those who are considered true sinners.
2: A Bíblia Sagrada nos mostra o Senhor Jesus curando pessoas extremamente migalhentas.
3: The Bible tells us of Jesus curing people of all sorts.
2: A Bíblia Sagrada nos mostra Jesus curando pessoas leprosas que não tinham absolutamente nada.
3: Jesus curing lepers who had absolutely anything.
2: A Bíblia Sagrada nos fala a respeito do Senhor Jesus também atendendo pessoas de extrema importância.
3: But Jesus also attended some very important people.
2: Vocês se lembram daquele homem que foi procurar Jesus à noite, não se lembram?
3: You remember that man that sought Jesus at night?
2: Então, era um homem importante.
3: He was a very important man.
2: A salvação, meus irmãos, é para todas as pessoas e até para você que se julga um bom cidadão acima da média e julga os crentes coitadinhos, cidadãos de segunda classe. A salvação tem de alcançar você também.
3: Salvation is not only for Christians or those who are considered second class, it is for absolutely everyone.
2: E se você não aceitar a salvação que há em Cristo, você vai perecer.
3: And if you don't accept the salvation in Christ, you will unfortunately perish.
2: Jesus Cristo é tudo para todos.
3: Jesus Christ is everything for everyone.
2: Todos nós precisamos de Jesus Cristo.
3: We all need Jesus Christ.
2: Não são só os miseráveis.
3: It is not only the miserable.
2: Você que se julga ilustre.
3: Those who judge themselves great.
2: Você também precisa de Jesus.
3: You also need Jesus.
2: Você que se julga estudado, educado.
3: Those who are educated and highly studied.
2: Você também precisa de Jesus.
3: You also need Jesus.
2: Você que é formado, tem pós-graduação, doutorado.
3: Those who have graduated have a doctorate.
2: Você também precisa de Jesus.
3: You also need Jesus.
2: Esse centurião era um homem importante, um homem rico e um chefe.
3: This centurion was an important man. He was rich and a boss.
2: E dia ele foi procurar o Senhor Jesus.
3: And one day he sought Jesus Christ.
2: Esse homem acostumado a mandar e ser obedecido.
3: This man who was used to giving orders.
2: Mas também homem caridoso a ponto de manter o seu servo debaixo do seu teto.
3: But also a man who was charitable and kept his servant under his own roof.
2: Esse homem que também reconhecia a limitação dos processos médicos.
3: This man who also knew the limitations of the medical procedures.
2: Esse homem também que sabia que existia algo muito maior do que apenas as coisas naturais.
3: This man that would recognize there was something greater than only the natural we can see.
2: Esse homem de respeito.
3: This man of respect.
2: Mas que diante de Deus também mostra o seu respeito.
3: But that before God he also showed his respect.
2: Esse homem educado.
3: This man who was highly educated.
2: Poderia ser muito exaltado.
3: Could have been very exalted.
2: Mas diante de Deus mostra que era homem humilde.
3: But before God he showed he was humble.
2: Esse homem.
3: And this man.
2: Que se mostrou tão confiado.
3: That showed that he was so confident.
2: A ponto de saber que apenas gesto do Senhor Jesus seria suficiente para curar o seu criado.
3: To recognize that a simple gesture from Jesus would be enough to cure his servant.
2: A Bíblia Sagrada nos diz que ele chegou perto do Senhor.
3: The Bible tells us that he reached Jesus.
2: Numa atitude profunda de humildade.
3: In a profound decision of humility.
2: E numa atitude também de profundo conhecimento de causa.
3: And also knowing the true cause.
2: Ele julgou as duas situações que estavam acontecendo na vida do seu criado.
3: He saw the two situations in the life of his servant.
2: Rogando disse, Senhor.
3: And he said, Dear Lord.
2: Meu funcionário lá em casa.
3: My servant at my home.
2: Ele está paralítico.
3: He is paralyzed.
2: E também oprimido.
3: And also oppressed.
2: Vejam vocês que era homem que sabia ter julgamento.
3: Please observe his judgment.
2: Não era uma pessoa que fazia mistureba das coisas, não.
3: It wasn't someone who got things mixed up.
2: O que é carne é carne, o que é espírito é espírito, o que é Deus, o que é de Deus é de Deus, o que não é de Deus não é de Deus.
3: What is flesh is flesh and what is spirit is spirit.
2: O que é natural é natural, o que é espiritual é espiritual, é isso que ele está dizendo e eu entendo isso.
3: He was understanding what is natural was natural, but what was spiritual was certainly different.
2: Ele não era homem judeu, era homem romano.
3: He was not Jewish, he was a Roman.
2: Não era homem acostumado aos processos religiosos, não era homem de sinagoga.
3: He was not accustomed to religious processes of men of synagogues.
2: Mas ele mostra o quanto ele tinha uma instrução apurada.
3: But he showed how much understanding he had in his life.
2: Sabia a diferença entre o espiritual e o físico.
3: He could distinguish that which was spiritual from physical.
2: E meus irmãos, esse centurião preocupado com o seu criado.
3: And the centurion who was worried with his servant.
2: Se aproxima dessa forma.
3: He reached Jesus in this way.
2: E esse centurião se aproxima da única pessoa capaz de lhe proporcionar a verdade.
3: He came to the person who was the only one who could tell him the truth.
2: E eu achei interessante porque em alguns casos.
3: What I found interesting is that in some cases.
2: Nós vemos pessoas clamando, rogando.
3: You see people who are calling out and reaching for help.
2: Alguns demoram um pouquinho, alguns Jesus demora um pouco mais.
3: Some take for a while for Jesus to help.
2: Mas por alguma razão, o Senhor Jesus,
3: for some reason, Jesus
2: disse ao centurião no versículo 7.
3: He said to the centurion on verse 7.
2: Eu irei.
3: I shall come.
2: E lhe darei saúde.
3: And heal him.
2: Eu irei e lhe darei saúde.
3: I will come and heal him.
2: Eu vou resolver o problema do seu servo.
3: I will solve the problem of your servant.
2: É interessante, meus irmãos.
3: It is interesting, dear brothers.
2: Que eu não sinto que o centurião tinha dito, vem comigo até a minha casa.
3: That I don't feel that the centurion had invited him to his home.
2: Ele disse, o meu servo está em casa.
3: He simply said that his servant was at his house.
2: Está sofrendo muito.
3: And he is suffering.
2: E eu vejo de repente Jesus com aquela vontade.
3: And I see Jesus with the will.
2: De ir até a casa do centurião.
3: Of going to the centurion's house.
2: Embora, como eu disse a vocês, se vocês lerem o texto, eu não percebo o centurião convidando.
3: Even though I don't see the centurion inviting Jesus.
2: E a Bíblia Sagrada nos faz entender que o centurião estava realmente cheio de fé.
3: And the Bible tells us how the centurion was full of faith.
2: E ele realmente sabia que um gesto de Jesus mudaria a vida do seu servo.
3: And he knew that a simple gesture from Jesus would change his servant's life.
2: Olha, meus irmãos, esse centurião procurou o Senhor Jesus.
3: This centurion sought Jesus.
2: Às vezes nós vemos em nossos dias tantas questões.
3: Sometimes we see in our days so many matters.
2: Que são ventos.
3: There are winds.
2: Nós vemos tantas filosofias e pensamentos enganosos.
3: We see so many philosophy and wrongful thinking.
2: A gente ouve tanto essa coisa, olha, você seja o que você quiser, o que você quer ser está bem.
3: You hear so many people in a liberal way of thinking to be whatever they want.
2: Seja feliz, é o que importa.
3: Be happy, that's what matters.
2: Faz o que você tem de fazer desde que você não mate ninguém.
3: Do whatever you have to do as long as you don't kill anyone.
2: Desde que você não roube.
3: As long as you don't steal.
2: Não existe uma preocupação quando essas filosofias mentirosas e enganosas alcançam pessoas.
3: There are no worries when these philosophies reach people.
2: Uma das piores, ou com a pior enfermidade que assola o nosso planeta.
3: With the worst sickness that strikes our planet.
2: Que é o pecado.
3: Which is sin.
2: Por isso eu disse a vocês que o centurião se aproximou do único que poderia dizer a ele a verdade completa.
3: This is why I said the centurion came to the only one who would give him truth.
2: Onde eu quero chegar.
3: And you understand what I'm saying.
2: Eu irei, darei saúde.
3: I will go and give him health.
2: E o centurião olhando para ele mesmo.
3: And the centurion looking at himself.
2: Como eu disse a vocês, homem de bom julgamento.
3: A man of good judgment.
2: Homem de bom entendimento.
3: A man of good understanding.
2: Ele disse ao Senhor Jesus.
3: He said to the Lord Jesus.
2: Não, não,

0: vou até a sua casa.
1: But all of a sudden Jesus said, I will go to your house.
0: Aí ele olha para ele mesmo, olha para a vida que ele leva e diz, não, eu não sou homem digno.
1: And when he looks at himself, he says, I'm not worthy.
0: De que o Senhor entre debaixo do meu telhado.
1: That you come to under my roof.
0: E aí, meus irmãos.
1: And then, dear brothers.
0: Ele fala o que toca no nosso coração.
1: He says what touches our hearts.
0: E uma das razões pela qual eu disse silêncio, ninguém se move, nem as crianças.
1: One of the reasons I called for focus on this message.
0: Porque isso é muito importante.
1: Because this is very important.
0: O centurião disse.
1: The centurion said.
0: Diga apenas uma palavra.
1: But just say the word.
0: Olha o poder da palavra.
1: Look at the power
0: of
1: this
0: word. Pode se distrair, meus irmãos.
1: This is why we cannot be distracted.
0: Diga apenas uma palavra.
1: Just say one word.
0: Uma.
1: Just one.
0: E o meu criado sarará.
1: And my servant will be healed.
0: E o meu criado vai estar são.
1: And my servant will be healed.
0: Louvado seja Deus. Aleluia.
1: Hallelujah. Glory to God.
0: Seja o nome do Senhor. A especialidade do Senhor Jesus é curar vidas.
1: The specialty of Jesus Christ is to cure lives.
0: É curar almas feridas.
1: It's to cure sickened souls.
0: É curar vidas que sofrem com o peso e a amargura do pecado.
1: It's to cure lives who suffer with the weight and deceit.
0: E é através dessa palavra que você é curado.
1: And it is through this word that you are healed.
0: E meus irmãos, o interessante é que uma pessoa sem conhecimento de Deus nenhum fala para nós isso.
1: And what is interesting is that those who do not know God do not say this.
0: Em outras palavras, ele diz, basta apenas a palavra.
1: In other words, he said only one
0: a
1: word.
0: A palavra
1: is
0: que é lâmpada.
1: This word that is a light.
0: A palavra que é poder.
1: This word that is power.
0: Pela palavra todas as coisas foram criadas.
1: Through the word all things were created.
0: E com a palavra ele expulsava demônios.
1: With the word he rebuked demons.
0: E com a palavra paralíticos andavam.
1: And with the word paralytics walked.
0: E através da palavra os pecados são perdoados.
1: The word, the sins are forgiven.
0: A palavra é o verbo que se fez carne.
1: The word is the one that became flesh.
0: Alimenta-te dessa palavra.
1: Feed on this word.
0: Coma dessa palavra.
1: Eat of this word.
0: Essa palavra estava no princípio.
1: This word was in the beginning.
0: E essa palavra estará no juízo final.
1: And this word will be in the final judgment.
0: Coma dessa palavra, não desperdice essa palavra.
1: Do not dispose of this word, but feed from it.
0: Centurião disse.
1: And the centurion said,
0: eu também tenho soldados as minhas, ou seja, eu também sou homem de autoridade.
1: For I myself am a man under authority.
0: Eu tenho pessoas que eu digo faça e essas pessoas fazem.
1: I tell this one go and he goes.
0: Eu digo vai e ele vai.
1: I tell that one come and he comes.
0: Eu digo vem e ele vem.
1: And I tell him to do things and he does.
0: Eu digo, faça isso, ele faz.
1: And I say to my servant, do this, and he does it.
0: O que esse centurião está dizendo? Ele está dizendo, eu também tenho autoridade, compreende isso?
1: The centurion was simply saying that he also had authority.
0: Eu tenho autoridade sobre criados, sem soldados.
1: I have authority over soldiers under me.
0: Eu peço, eles fazem, eu tenho autoridade sobre eles.
1: I have authority over them.
0: Mas quando ele diz, diga ao Senhor uma palavra.
1: But when he said to Jesus, just say one word.
0: Ele está dizendo, o Senhor tem mais autoridade do que eu.
1: He is saying that Jesus had more authority than him.
0: Eu digo ao homem.
1: And he said, I tell men.
0: Ele não disse em palavras, mas significa isso.
1: He didn't say this in words, but this is what he meant.
0: O Senhor fala ao mar.
1: And Jesus spoke to the seas.
0: O Senhor fala ao vento.
1: Jesus spoke to the wind.
0: Quando o Senhor fala para o vento parar, o vento para.
1: When Jesus told the wind to stop, it would stop.
0: Quando o Senhor fala para a tempestade terminar, a tempestade termina.
1: When Jesus ordered the tempest, it would stop as well.
0: Quando o Senhor fala para o terremoto balançar, ele balança.
1: When Jesus orders earthquakes, it happens.
0: Quando o Senhor fala para a montanha tremer, ela estremece.
1: When Jesus orders the mountain to shake, it does.
0: O Senhor tem poder para fazer maravilhas.
1: The Lord has power to work wonders.
0: O Senhor tem poder para criar tudo que foi criado e o Senhor assim o fez.
1: The Lord has the power to create everything as he has created.
0: Ele está dizendo, eu reconheço a minha autoridade.
1: And the centurion was saying that I recognize my authority.
0: Mas eu reconheço também a tua autoridade.
1: And I also recognize your authority.
0: E se o Senhor disser uma palavra,
1: and if the Lord Jesus said one word,
0: o meu criado paralítico vai andar.
1: My servant will be healed.
0: Se o Senhor disser uma palavra,
1: if the Lord says one

0: word.
1: O meu criado endemoniado vai ser liberto.
0: My servant will be delivered.
1: Então diga a palavra, porque o importante é a palavra. Se o Senhor falar a palavra, tudo vai acontecer.
0: But just say the word so that everything can happen.
1: Olha, meus irmãos.
0: Look, dear brothers.
1: A Bíblia fala que o Senhor Jesus ficou maravilhado.
0: The Bible tells us that when Jesus heard this,
1: aqueles que o seguiam, ele virou para eles e falou assim: olha,
0: he was amazed and told those who were following him,
1: nem meio aos judeus, nem em Israel eu vi tanta fé.
0: I have not found anyone even
1: então,
0: in Israel
1: você,
0: with such great faith.
1: Um homem que sabe se humilhar perante o Senhor.
0: So understand this man that knew how to humiliate himself before the Lord.
1: Um homem caridoso.
0: This man of charity.
1: Um homem que acredita no poder sobrenatural do Senhor Jesus.
0: The man who understands the supernatural power of the Lord Jesus Christ.
1: Um homem que chega na presença de Deus com respeito.
0: A man that comes to the presence of God with respect.
1: Humilde.
0: Humility.
1: Cheio de confiança.
0: Full of confidence.
1: Tudo isso aconteceu por uma única e simples razão.
0: And all this happened because of one reason only.
1: Embora não fosse judeu.
0: Although he was not Jewish.
1: De certa forma ele ouviu falar de Jesus.
0: He had heard of Jesus Christ.
1: E nasceu no coração dele.
0: And it was born unto his heart.
1: O que precisa estar no seu coração.
0: What truly needs to be in the hearts of all of you.
1: Fé.
0: Faith.
1: Fé.
0: Faith.
1: É a fé que nos faz entender.
0: It is the faith that makes us understand.
1: É a fé que nos faz ter julgamentos com sabedoria.
0: It is faith that gives us wisdom and knowledge.
1: É a fé que nos faz nos regrarmos com um comportamento adequado perante o nosso Deus.
0: It is faith that gives us a correct understanding before the Lord.
1: Esse homem entendia a sua autoridade.
0: This man understood his authority.
1: Mas ele sabia que não podia chegar diante do Senhor e falar: olha, eu sou centurião, quero que o Senhor vá até a minha casa, eu sou chefe de uma centúria.
0: But he knew he had would not come to the Lord with this authority.
1: O senhor vai para minha casa agora, eu vou prender o senhor, eu tenho 100 soldados. Ele sabia que não ia adiantar nada.
0: He knew that it would be no use to go with to Jesus with authority.
1: Ele entendia a limitação da sua autoridade.
0: He understood the limitations of his authority.
1: Ele entendia a limitação da sua influência na sociedade, no exército romano.
0: He understood the limitations of his influence in the Roman army.
1: E entendia também o infinito do poder de Deus que atuava através do Senhor Jesus Cristo.
0: He also knew the infinite power of the Lord.
1: Diga uma
0: God.
1: Palavra.
0: Say just one word.
1: Diga uma palavra.
0: Say the word.
1: E no versículo 11 o que o Senhor Jesus fala é maravilhoso.
0: And on verse 11 what we see from Jesus saying is marvelous.
1: Porque basicamente o Senhor Jesus está dizendo.
0: Because basically Jesus was saying.
1: Muita gente que a gente pensa que vai estar no céu não vai estar. É isso que ele está dizendo.
0: Many people who we think are going to heaven will not.
1: Muita gente que a gente acha que não vai estar no céu vai estar lá.
0: But many people who we think are not going to heaven will be there.
1: Muitos pensam que vão estar na glória e vão ser lançados nas trevas exteriores.
0: Many people who think will go to heaven but will be cast into darkness.
1: Mas as pessoas que têm a fé, tipo a fé que tem esse centurião, são pessoas que estão na linha da salvação. É isso que ele está dizendo.
0: But those who have the faith of this centurion are those who will
1: então,
0: be saved.
1: Então come essa palavra. Porque essa palavra traduz fé para a sua vida.
0: Feed on this word because this word brings faith to your
1: life. É fé para salvação.
0: It is the faith for your salvation.
1: É fé para vitória.
0: It is the faith for your victory.
1: É fé para cura divina.
0: The faith for the divine cure.
1: É fé para ordenar os demônios.
0: The faith to order around demons.
1: E os demônios saírem em nome de Jesus.
0: And the demons be cast out in the name of Jesus.
1: Através da palavra.
0: Through the word.
1: Através da fé na palavra.
0: Through the faith on this word.
1: Por isso come essa palavra.
0: So feed on this word.
1: Por isso encha a sua vida dessa palavra.
0: Fill your life with this word.
1: E tenha as garantias que esta palavra dá.
0: And greet the guarantees this word gives us.
1: A Bíblia fala que naquele mesmo momento.
0: The Bible tells us that in that moment.
1: Eu imagino.
0: And I imagine.
1: O centurião estava falando com Jesus.
0: The centurion was speaking to Jesus.
1: Eu não sei a distância que ele estava.
0: I don't know how the distance from Jesus he was.
1: Mas de repente o paralítico estava lá.
0: But all of a sudden the paralytic was there.
1: E estava oprimido também.
0: And he was also oppressed.
1: De repente.
0: And all of a sudden.
1: O servo do centurião se levanta.
0: The servant of the centurion stands up.
1: Todo mundo olha para o aqui. Tava na cama. Tava paralítico. se levantou.
0: He was paralyzed.
1: E as pessoas devem ser o demônio que se levantou e vai bater na gente. Eu acho que pensava assim.
0: And people would definitely be afraid of the scene.
1: Mas se levanta o paralítico.
0: But the paralyzed stands up.
1: As pessoas. Ele, boa tarde. Tá me demoniado agora mesmo.
0: He was suffering right now.
1: Se levantou o servo do centurião. O servo do centurião se levanta.
0: The servant of the centurion stands up.
1: Todo mundo olha para o moleque. Tava na cama. Tava paralítico, se levantou.
0: He was
1: e as pessoas devem ser o demônio que se levantou e vai bater na gente. Eu acho que pensava assim.
0: And people would definitely be afraid of the scene.
1: Mas se levanta o paralítico.
0: But the paralyzed stands up.
1: As pessoas. Ele, boa tarde. Tá me demoniado agora mesmo.
0: He was suffering right now.
1: Se levantou o servo do centurião.
0: Would definitely be afraid of the scene.
1: Mas se levanta o paralítico.
0: But the paralyzed stands up.
1: As pessoas. Ele, boa tarde. Tá me demoniado agora mesmo.
0: He was suffering right now.
1: Se levantou o servo do centurião.

0: The demons know they have lost the battle.
1: Você que está aqui tem essa fé.
0: You who are here have this faith.
1: Aproxima-te de Deus com humildade. Deus é bom.
0: Come close to God with humility, for He is good.
1: Deus quer alcançar você com a sua misericórdia.
0: God wants to reach you with His mercy.
1: Basta uma palavra, um olhar de Jesus e tudo vai ser feito na sua vida, mas você tem que acreditar e aceitar isso.
0: Only one word from Jesus is enough, but you have to accept it.
1: E não quero ofender ninguém, Deus é testemunha, eu amo as almas e não quero ofender ninguém, mas não interessa quem quer que você seja, na presença de Deus, você tem de ser simplesmente uma pessoa que entende Ele com muito mais autoridade do que você.
0: It doesn't matter who you are, but you have to
1: tem mais autoridade que você.
0: You have to come to God recognizing His support.
1: Pode ser qualquer pessoa, por mais importante que seja.
0: Doesn't matter how important a person can be.
1: Pode ser o portador dos códigos das bombas nucleares que, segundo dizem, pode explodir o mundo inteiro.
0: You can have the nuclear codes for all the bombs in the world.
1: O meu Deus tem mais poder do que isso.
0: My God has more power than him.
1: O meu Deus tem poder para criar e para destruir.
0: My God has the power to create and to destroy.
1: O meu Deus tem poder para salvar.
0: My God has the power to save.
1: O meu Deus tem poder para destruir as obras do diabo.
0: My God has the power to destroy the
1: works
0: of the devil.
1: Para curar o câncer.
0: To cure cancer.
1: Basta uma palavra.
0: Only one word is needed.
1: Mas para falar a verdade para os irmãos, nós brasileiros não gostamos. Nós queremos, quer dizer, nós gostamos da palavra, sim, claro. Mas nós queremos é nos encher de Deus. Se Jesus falar para mim, então eu vou à sua casa, eu digo, diga a palavra e me segue.
0: If Jesus says, come to my house, follow his word.
1: Eu não sou digno, mas vem para cá porque eu quero me lambuzar da sua presença no bom sentido.
0: I want to be filled with the presence
1: of the Lord. Eu quero mais me encher do seu poder.
0: I want to be filled with his power.
1: Eu quero mais desfrutar de tudo quanto o Senhor representa. E eu nem sei dizer exatamente tudo quanto o Senhor representa, porque é muito.
0: I want to enjoy everything that God represents because it is so much.
1: Esse centurião teve uma experiência, meus irmãos.
0: This centurion had a great experience, dear brothers.
1: E digo a vocês.
0: And I tell you all.
1: Eram tempos diferentes.
0: They were different times.
1: Eu poderia dizer a vocês.
0: And I can tell you all.
1: Que de alguma maneira eu sinto que hoje nós temos muito mais facilidade.
0: That today we have much more easiness.
1: De adentrar a presença de Deus.
0: To enter the presence of God.
1: De experimentar Deus.
0: To experience God.
1: De ouvir essa palavra. Ontem à noite eu ainda dizia.
0: To hear this word. And yesterday I said.
1: Que no tempo do profeta Eliseu, por exemplo.
0: That in the time of the prophet Elisha.
1: O profeta era a palavra.
0: The prophet was the word himself.
1: Não tinha a Bíblia escrita como tem hoje.
0: They didn't have the Bible written as we have it today.
1: O que o profeta falava, falava. Era difícil todo mundo ouvir um profeta.
0: And it was hard for everyone to hear the prophet.
1: Mas hoje nós temos a palavra de Deus em nossa mão.
0: But today we have the word of God bearing our
1: hoje
0: hands.
1: Hoje nós temos milhões de pregadores no mundo inteiro que estão falando dessa palavra.
0: Today we have millions of pastors around the world.
1: E só para concluir, eu quero dizer a você.
0: And I would like to tell you as well.
1: Essa palavra te basta.
0: This word is enough.
1: Basta essa palavra.
0: This word is enough, more than we need.
1: Basta uma palavra, e essa palavra de Gênesis a Apocalipse é uma palavra, ou seja, é a palavra de Deus.
0: This is the word of God and it is all that we need.
1: É a palavra de salvação.
0: It is the word of salvation.
1: É a palavra de transformação para você, para sua vida, para sua casa.
0: It is the word of transformation for your life and for your family.
1: Que você receba de Deus hoje.
0: That you may receive from God today.
1: O que pela fé você veio receber.
0: What you have come to receive through your faith.
1: Eu sempre digo aos irmãos, vocês estão aqui não é porque eu estou aqui.
0: You are here not because of me.
1: Vocês estão aqui porque Deus está aqui.
0: You are here because God is here today.
1: E Deus está aqui porque vocês estão aqui.
0: And God is here because you are here.
1: Sejam abençoados por Deus.
0: Have the blessings from God.
1: Receba o melhor de tudo.
0: Receive the best of everything.
1: Só para encerrar, o centurião falou da questão física, da questão espiritual.
0: The centurion spoke of the physical and spiritual matters.
1: E Jesus falou da cura espiritual e física.
0: And Jesus spoke of the spiritual and physical cure.
1: Mas falou também da salvação.
0: But he also spoke of salvation.
1: Basta a palavra.
0: Only one word is necessary.
1: Receba essa palavra em seu coração.
0: Receive this word in your heart.
1: Um dia, queridos irmãos, prezados ouvintes.
0: One day, dear brothers and listeners.
1: Essa igreja vai ser arrebatada.
0: This church will be raptured.
1: Nós vamos subir.
0: We will go up.
1: E vamos nos encontrar com Cristo nas nuvens celestiais.
0: And we will meet Jesus Christ in the clouds.
1: Um dia nós vamos morrer se o arrebatamento for depois.
0: One day we will eventually die if the rapture doesn't come.
1: E nós também deveremos ir.
0: And we also will go
1: para a presença de Deus.
0: To the presence of God.
1: E essa palavra faz toda a diferença nessa hora.
0: And this word makes the whole difference at the time.
1: Quem tem a palavra tem a salvação.
0: Those who have the word have salvation.
1: Quem não tem a palavra não tem a salvação.
0: Those who do not have the word,
1: receba a palavra.
0: Do not have salvation.
1: Receba o Senhor Jesus como Salvador pessoal da sua vida.
0: Receive
1: e seja feliz.
0: As the Savior of your life.
1: Deus te abençoe, que Deus te guarde.
0: May God bless you and keep you.
1: Eu gostaria que todos vocês se colocassem de pé um segundinho, só não as pessoas com crianças e tal.
0: I'd like for all of you to stand up just one second.
1: É só para facilitar o movimento.
0: Just so people can come forward.
1: Você que está aqui.
0: Those who are here.
1: Você entendeu que a palavra é para você.
0: And you have understood that this word is for you.
1: Você está desviado.
0: Those who have gone far away from God.
1: Ou você que ainda não se entregou para Deus.
0: Or those who haven't delivered themselves to God.
1: Eu vou chamar você aqui para um encontro com Deus verdadeiro.
0: I will call you forward to meet God truly.
1: Você vai ter um encontro com a palavra de salvação.
0: You will have an encounter with this word of salvation.
1: Venha aqui à frente entregar a sua vida para Deus.
0: Come forward to deliver your life to God.
1: Deus ama você.
0: God loves you.
1: Deus fará de tudo e já fez o mais importante para a sua salvação e pela sua salvação.
0: God has done what is most important for your salvation.
1: Saia do seu lugar e venha receber o Senhor Jesus como Salvador da sua vida.
0: Leave your place and come forward to receive Jesus.
1: O seu nome vai ser escrito no livro da vida.
0: Your name will be written in the book of life.
1: As enfermidades físicas, Deus pode curá-las.
0: Your physical sickness can be cured by God.
1: Os demônios serão expulsos da sua vida e da sua casa.
0: The demons will be cast away from your life and your house.
1: E através dessa palavra, sua caminhada será uma caminhada bem acompanhada.
0: And through this word, you will be well accompanied through your walk.
1: Porque de hoje em diante, Deus vai andar contigo passo a passo.
0: Because God will walk with you step by step from today.
1: Ele será a luz para os seus caminhos.
0: He will be a light unto your path.
1: Ele será a lâmpada para os seus pés. A palavra é.
0: This word is.
1: Venha aqui à frente receber o Senhor Jesus como Salvador. Venha reconciliar-se com Deus.
0: Come forward to receive Jesus as your Savior.
1: Você que espiritualmente enfraqueceu-se.
0: Those who have gone spiritually weak.
1: Eu sei que existem razões talvez que você possa colocar para isso.
0: I know that sometimes you can give reasons for this.
1: Mas deixa o passado no passado.
0: But let the past be the past.
1: A gente não consegue prosseguir se a gente ficar preso ao passado.
0: We cannot move forward if we are stuck to the past.
1: Vem aqui à frente, Deus vai te ajudar.
0: Come forward and God will help you.
1: Vem para a presença de Deus mais uma vez.
0: Come to the presence of God once again.
1: Para você vencer essa vida de miséria.
0: So you can defeat this life of misery.
1: Essa vida desgraçada que você está vivendo.
0: This disgraceful life you have been living.
1: Vem aqui à frente, vem.
0: Come forward.
1: O Senhor Jesus quer dar a você uma vida nova.
0: The Lord Jesus wants to give you a new life.
1: É um recomeço para você.
0: A new start for you.
1: Talvez você tenha andado por caminhos ruins.
0: Sometimes you have gone through worse paths.
1: E talvez você tenha até dito no seu coração, eu não sou digno.
0: And maybe you have said in your heart that you are not worthy.
1: Assim como disse aquele homem.
0: As the centurion said.
1: Eu não sou digno que o Senhor entre no meu debaixo do meu telhado.
0: I am not worthy that you are under my roof.
1: Quem ama mais?
0: Who loves more?
1: Aquele que é mais perdoado ou aquele que é menos perdoado?
0: He who is more or less forgiven.
1: A Bíblia fala que aquele que é mais perdoado ama mais.
0: The Bible tells us that those who are forgiven more will love more.
1: Se você se acha tão pecador,
0: if you find yourself such a sinner,
1: pode ter certeza que Deus vai te perdoar.
0: You can be sure that God will forgive you.
1: Se você vier com fé arrependido,
0: if you have faith and repent.
1: E certamente o Senhor entende que você amará muito mais porque foi mais perdoado.
0: And certainly you will love God much more because you.
1: Talvez você diga, eu andei nas drogas, pastor.
0: And maybe you say that you have gone through drugs.
1: Eu andei na vida da criminalidade.
0: I have been a criminal in my life.
1: Eu andei numa vida que eu não posso nem falar que tenho vergonha.
0: I've been leading a life that I am ashamed to speak of.
1: Minha vida tem sido muito ruim.
0: And I have led a horrible life.
1: Foi por você que Jesus morreu na cruz do Calvário.
0: It was because of you Jesus died on the cross of Calvary.
1: Jesus não veio para os sãos, mas para os enfermos.
0: Jesus did not come for the sane, but for the sick.
1: Jesus veio por você, pecador.
0: Jesus came for you, dear sinner.
1: Para perdoar você dos seus pecados.
0: To forgive you of your sin.
1: Para levar sobre ele o castigo que era para ser sobre você.
0: To take upon himself the punishment that would be on you.
1: Aí está o mistério que o mundo.
0: This is the mystery that the world.
1: Olhando apenas de forma natural não pode entender.
0: Can never understand looking at it in a natural way.
1: Jesus ama você.
0: Jesus loves you.
1: Ele quer transformar a sua vida.
0: He wants to transform your life.
1: Ele quer que você desfrute um lugar que já está preparado.
0: He wants for you to enjoy a place that is prepared.
1: Nós chamamos de céu.
0: Many of you call heaven.
1: Chamamos de mansões celestiais.
0: We call the celestial mansions.
1: Chamamos de cidade celestial.
0: We call the celestial cities.
1: Adão perdeu o paraíso.
0: Adam lost paradise.
1: Mas através de Cristo nós reconquistamos o paraíso.
0: So through Jesus we reconquered paradise.
1: Mas um paraíso melhor do que o de Adão.
0: A paradise that was better than Adam's.
1: Lá no de Adão entrou a serpente, entrou o pecado, entrou o engano.
0: In Adam's paradise the serpent, sin and deceit came in.
1: Mas a Bíblia fala em Apocalipse 21.
0: But the Bible tells us in Apocalypse Revelation 21.
1: Que nesse paraíso de Deus agora no céu.
0: That in this paradise of God in heaven.
1: Não vai entrar nada que possa contaminar a cidade de Deus.
0: Nothing will come in that can contaminate.
1: Eu vou estar lá.
0: And I will be there.
1: Eu vou estar lá.
0: And I will be there as well.
1: Lá eu vou conhecer o Senhor Jesus.
0: And there we will get to know Jesus Christ.
1: Lá nós vamos rever os nossos irmãos que já partiram.
0: And we will see the brothers who have left us already.
1: Lá nós vamos ver os profetas.
0: There we will see the prophets.
1: Já pensou passar nas ruas de ouro?
0: Imagine
1: bem,
0: walking, walking the streets of gold
1: Jacob.
0: And see Abraham.
1: Ezequiel, tranquilo.
0: And Jacob and Ezekiel.
1: Muita gente já não acredita mais nisso.
0: Many people don't even believe this anymore.
1: Mas cada vez que eu vejo Deus, meus irmãos, fazendo uma obra.
0: But every time that I see God working.
1: Cada vez que eu vejo demônio sendo repreendido.
0: Every time that I see a demon cast out of a life.
1: Eu sou obrigado a acreditar que tudo isso está na Bíblia e o céu também está escrito na Bíblia.
0: I know that all this is confirmed by the Bible and
1: cada
0: so is
1: Cada dia eu acredito mais.
0: And every day I believe a little more.
1: Tem mais alguém que quer aceitar Jesus ou reconciliar-se com Deus?
0: Anyone else wants to accept Jesus or reconcile with God?
1: Você que não está congregando em lugar nenhum quer congregar conosco, quer vir, vem aqui à frente também.
0: Those who want to become a member of our church.
1: E eu gosto de deixar bem claro.
0: And I like to leave it very clear.
1: Eu não estou pedindo para ninguém sair da sua igreja e vir para nossa. Isso chega a ser pecado, na minha opinião.
0: I'm not asking anyone to leave their church and come to ours.
1: Eu estou dizendo você que por alguma razão não está congregando ou coisa assim, mudou-se de cidade, está pertinho para você aqui ou uma das nossas igrejas.
0: I'm talking to those who haven't gone to church or moving into São Paulo right now.
1: Mas a sua igreja é de Deus. Seu pastor é um homem de Deus?
0: But if your church is of God and so is your pastor.
1: Fica lá, ele é o pastor, você faz parte desse rebanho.
0: So remain under his flock.
1: Tem muita gente que só sabe fazer igreja arrancando membros da igreja dos outros.
0: Many people can only build churches taking members from other churches.
1: Isso aí é, como eu disse, chega a ser pecado. Almas salvas, ganhas.
0: You are only preaching to saved souls.
1: Deus abençoe vocês que estão aqui.
0: May God bless you all those
1: who came forward. Seja formar uma congregação só com esses aqui, olha aí. Olha, meus irmãos, se vocês acreditarem no que vocês estão fazendo,
0: if you truly believe in the decision you are making today,
1: eu vou dizer a vocês, Deus está mudando a vida de vocês agora pela fé que vocês têm.
0: I guarantee that God is changing your life today through the faith in your heart.
1: Tá vendo esse povo que tá aí, olha, esse povo dando glória a Deus e aleluia, vocês estão vendo?
0: You see these people celebrating right now.
1: Aí, ó, muitos eram também pessoas que tinha uma vida ruim, não é verdade?
0: Many of those used to lead a horrible life as well.
1: Alguns eram marginais, alguns eram bêbados, alguns eram drogados, alguns eram assaltantes, alguns não eram nada disso, mas entendiam que precisavam da vida espiritual abundante. Estão aí dando glória a Deus e têm certeza da salvação.
0: So many led their lives astray, but today have certainty of their salvation.
1: E com vocês é a mesma coisa. Jesus está perdoando os seus pecados se vocês estão se arrependendo de coração.
0: And Jesus is here today forgiving your sins if you are truly repented.
1: Está lavando as vossas vidas.
0: He is washing your lives.
1: E está entrando nos vossos corações.
0: He is entering your hearts.
1: Está escrevendo o nome de vocês no livro da vida.
0: Your names are being written in the book of life.
1: E a partir de hoje, toda vez que o diabo, vosso adversário,
0: and from today on, every time the devil comes to you,
1: olhar para vocês com olho gordo para enganar, para fazer o mal,
0: comes to deceive you and to do you harm,
1: ele vai ouvir a voz de Deus dizendo, epa, esse aí é meu, não toca nele não, pertence a mim.
0: God will show him he, you belong to him.
1: E aí vocês vão começar a desfrutar o resultado de uma enorme busca.
0: And then you will start to enjoy the results of an enormous search.
1: Nós só podemos ser felizes,
0: we can only be happy,
1: quando nós temos Jesus dentro do nosso coração.
0: When we have Jesus in our hearts.
1: Porque nós não temos mais o peso do pecado.
0: Because we no longer carry the burden of sin.
1: Porque agora nós temos esperança.
0: Because now we have hope.
1: Porque agora nós sabemos que somos vencedores contra a morte e contra tudo.
0: Because now we know that we are winners against even
1: feche
0: death.
1: Feche os vossos olhos, por favor. Feche os vossos olhos.
0: Close your eyes, please.
1: Nós vamos orar por vocês. We're Senhor meu Deus, Senhor meu Pai. Veja essas pessoas que estão na presença do Senhor. Estão se entregando a Ti. Alguns estão reconciliando-se contigo. Esses corações, ó Deus, são territórios que só o Senhor pode entrar. Mas eu sei que o Senhor entrou e o Senhor está vendo detalhe por detalhe de cada vida. Eu sei que é o Senhor quem checa a sinceridade, o entendimento, o arrependimento, a humilhação. É o Senhor quem vê. E sei, ó Deus, que o Senhor é poderoso para atestar, para dizer se está havendo inscrição no livro da vida ou não. Mas eu oro genericamente a Deus e peço: escreva o nome destes no livro da vida. Perdoa os pecados agora, limpa, Senhor, limpa, limpa de tudo. Tire esse peso, ó Deus. Tire esse peso dessa vida. Senhor, tudo que o inimigo fazia nessa vida acaba agora, meu Deus, de uma vez por todas. Destrua as obras malignas que estavam destruindo essas vidas. Senhor meu Deus, Senhor meu Pai, purifica, perdoa. Nós vamos orientá-las, vamos discipulá-las, que elas tenham firmeza, fortaleza, fiquem firmes, ó Pai. Sei, ó Pai, que alguns não tiveram entendimento, vieram porque vieram, mas sei que alguns estão levando a sério esse grande passo que estão dando, porque é o passo da transformação da vida, é o passo que sai da morte para a vida, é o passo que sai da dúvida para a certeza. É o passo que as leva, Senhor meu Deus, a ter a esperança que transcende a vida e a morte. Senhor, toma nas Tuas mãos essa vida, Senhor. Essas vidas, meu Pai. Em nome de Jesus. Amém. Amém, Senhor. Amém. Fiquem firmes e que Deus abençoe grandemente a vossa vida. Que Deus vos guarde tremendamente. Não deixem o Senhor Jesus por nada, meus irmãos. Por nada. Esse mundo é mau e o príncipe desse mundo se chama Satanás, viu? Fiquem com Deus, fiquem com a presença de Deus na vossa vida, porque é isso que leva vocês pelos caminhos e pelo caminho da salvação. Pode louvar Deus com palmas, igreja. Palmas para Jesus, palmas para Jesus. Continue orando, continue repreendendo todo o mal e podem confiar, porque Deus visitou vocês mais uma vez. Deus visitou vocês. Agora vocês já sabem, clamem pelo nome do Senhor quando vocês sentirem necessidade. E Deus vai agir nas vossas vidas, vai abrir portas que estavam fechadas. Confiem, tem um Deus vivo atuando aqui, em nome de Jesus. Aquele abraço, aquele abraço, aquele abraço, aquele abraço. Bem-vindos à casa de Deus, venham todo dia. Muito obrigado pela presença de vocês, digam comigo assim, olha. A paz do Senhor Jesus. A paz do Senhor Jesus. A paz do Senhor Jesus. Que Deus os abençoe, queridos irmãos. Que Deus os guarde, queridos ouvintes. Que vocês tenham recebido de Deus tudo quanto Deus ofertou e ofereceu a vocês. Que a graça do nosso Deus, que o amor do nosso Senhor Jesus Cristo, que as grandes bênçãos do Senhor, que a presença do Senhor, que a prosperidade de Deus, que a proteção do Altíssimo esteja convosco de hoje para todos sempre. Que todos digam amém. Ouvintes, fiquem na companhia do programa Voz da Libertação. Eu sou o pastor Lourival de Almeida e nós somos da Igreja Pentecostal Deus e Amor, uma igreja de todos e para todos. Fiquem com Deus, na paz do Senhor Jesus.
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0: Que a graça e paz do nosso Senhor e Salvador Jesus Cristo transborde em seu coração. Você, querido internauta, ouvinte que nos acompanha agora através desta transmissão ao vivo, estamos diretamente dos estúdios aqui em nossa sede mundial para mais um momento de clamor, ministério de intercessão, onde todos juntos clamaremos a Deus, o nosso Senhor, e recebendo a vitória, nos alegraremos diante das maravilhas desse Senhor. Porque cremos que a oração, ela é uma arma poderosíssima e que através do clamor nós receberemos a vitória que provém de Deus. Por isso é importante você que nos acompanha agora se unir a nós com fé, com esperança e certeza de que Deus, Ele irá operar grandes coisas. Eu sou irmão em Cristo, Diácono Matheus Galvão, tenho a honra de estar com vocês neste momento de abertura de mais uma transmissão. Hoje nós vivemos um dia especial. Eu tenho certeza que na virada de mais um dia, o Senhor fará grandes obras em nosso favor. Você, internauta, que nos acompanha agora através do Instagram, do Facebook ou do canal oficial da igreja no YouTube, convidamos vocês a serem instrumentos de Deus agora, compartilhando esta transmissão. Por que é importante compartilhar? Porque cada compartilhamento representa uma vida que será alcançada através da oração da igreja, através da oração da evangelista Maria Lorena, Deus usando a sua serva e todos vocês, todos nós juntos, clamando ao Senhor, a nossa oração, ela alcançará o trono de Deus e Ele irá responder, Ele enviará a providência divina e aquela pessoa com quem você compartilhou a transmissão, ela sentirá a graça de Deus, a misericórdia do Senhor sobre a vida dela. Então, eu te convido agora, seja usado por Deus, seja um instrumento de Deus na terra, deixe que o Senhor te utilize suas mãos agora para compartilhar. Se está no YouTube, é importante você também se inscrever no canal da igreja. Todo o conteúdo espiritual que é preparado, as lives, os cultos transmitidos, podcasts, tudo isso é para que você tenha ali a edificação da sua vida. É para que você receba a palavra de Deus. Tem o propósito de levar até você o conhecimento e também a comunhão. Por isso é importante você estar inscrito e não apenas acessar para assistir a live, mas já faça sua inscrição e também ative as notificações no canal oficial da igreja no YouTube, Igreja Deus e Amor Oficial. No Instagram, no Facebook, as páginas da igreja você pode também seguir, compartilhar, fazer ali seu acompanhamento diário das transmissões, deixar os seus comentários, muitas pessoas comentando na live, pedindo oração em favor dos seus familiares, e é muito importante isso, nós apresentarmos as nossas causas ao Senhor, porque Ele é poderoso para nos responder. Já compartilhou? Compartilhou nas suas redes sociais? Compartilhe também nos grupos do WhatsApp. Muitas pessoas aí que tem vários grupos, dos amigos, dos familiares, grupo do trabalho, grupo da faculdade, da escola, compartilhe, espalhe esta mensagem, envie para o máximo possível de pessoas, refaça a operação várias vezes para que elas sejam alcançadas através do clamor da igreja, porque a igreja pentecostal Deus e Amor é uma igreja de oração, comprometida em buscar, em clamar ao Senhor pelas vidas, pelas almas, e você pode fazer parte deste grande exército que dobrará os joelhos, que se conectará ao Pai e clamará a Ele, porque a palavra dEle nos ensina a orarmos em todo o tempo, clamando a Ele, a confiarmos nele. E um texto que é muito conhecido, no Evangelho de Mateus, capítulo 7, versículo de número 7, o próprio Senhor Jesus Cristo ensinando os seus discípulos, a multidão, ele diz assim: pedi e dar-se-vos-á, buscai e encontrareis, batei e abre-se-vos-á, porque aquele que pede, recebe, o que busca, encontra, e aquele que bate, a porta se abrirá. é o Senhor nos ensinando que nós devemos ser perseverantes no clamor, na oração, na súplica, perseverantes no propósito e buscando a Ele. O que é buscar? É ir ao encontro, é ir em direção àquilo que você deseja, é não parar, não se deixar ser vencido pelas dificuldades, mas é avançar, diante dos problemas, avançar. Então, você, ao tomar uma atitude como essa, de romper com as barreiras, de lutar e perseverar, crendo no milagre, com certeza você encontrará a porta que se abrirá para você, a porta da providência, a porta da esperança, que é Jesus Cristo. Você, querido ouvinte que nos acompanha através da cadeia de rádio Deus e Amor, nas mais de 600 emissoras, você também pode participar assistindo em áudio e vídeo, acessando aí o YouTube, o Facebook, o Instagram. Você poderá acompanhar a oração da Mulher de Deus juntamente com toda a igreja que clamará e orar conosco também. E através da rádio Deus e Amor pode enviar os seus pedidos de oração no WhatsApp da rádio 119-8292-3392. Muitas pessoas que nos acompanham e estão necessitadas. Eu não conheço a sua vida, não sei a sua realidade, mas eu sei que o Deus a quem nós clamaremos nesta noite, Ele é poderoso para te alcançar, independente da circunstância. Se você orar com fé, se você abrir o seu coração, se você crer neste momento de clamor, você sentirá a presença de Deus, você sentirá o refrigério na sua alma, você sentirá que o Senhor está com você aí, e você não está sozinho, você não está abandonado. Os amigos, os familiares, nós sabemos que em certas situações todos nos abandonam. Nos momentos difíceis, nos momentos em que parece que tudo está dando errado, nos momentos em que o inimigo nos cerca e a fúria dele contra a nossa vida é tamanha que nos sentimos ali perdidos, mas o Senhor está conosco, Ele não nos abandona. A tempestade pode parecer forte, o vento pode parecer que está soprando e vai virar o barco. As águas podem parecer que estão tão agitadas que irão entrar dentro do barco e fazê-lo naufragar. Mas se nós temos a fé e a confiança firmada e fundamentada em Cristo, nós temos a maior segurança de todas, porque Ele tem a palavra que acalma, que aquieta o vento, que acalma as águas, deixa tudo na bonança. Ele pode fazer esta obra em nossa vida. Então creia nisso. Creia que este ministério de intercessão tem este propósito de unir a igreja de Cristo, de unir os homens e mulheres de Deus, de unir a fé daqueles que clamam não somente pelas suas causas, mas apresentam a causa do próximo, unir esses que tem a certeza e a fé em Cristo Jesus no momento específico de oração, e uma voz subirá aos céus, a voz da igreja clamando, a voz de um grande exército que suplica ao seu Deus pelo milagre, pela providência, aquela causa que é impossível ao homem, mas não é, sim, não é impossível a Deus. Para Deus nada é impossível. Então se una a nós agora nesta oração, convide agora os seus familiares, está em casa, chame os seus pais para orar, está no trabalho, tire um momento de orar em espírito, está no seu veículo, em espírito, ore conosco. Deus fará maravilhas em nosso meio. Evangelista Maria Lorena clamará ao Senhor pelas nossas vidas, clamará pela igreja, ela levantará um forte clamor por todos nós e nós oraremos com ela. Sim, nos uniremos à serva de Deus em clamor e oração e Deus irá manifestar maravilhas. Vamos orar, vamos nos unir, vamos juntos suplicar ao Senhor. É o ministério de intercessão da Igreja Pentecostal Deus e Amor que está alcançando vidas e você faz parte. Juntos agora, 0 horas, vamos clamar ao nome de Jesus.
1: Saudados ouvintes e casa com a gloriosa paz do Senhor Jesus. Estamos mais uma madrugada de joelhos dobrados orando por você. Não esqueça que Deus te ama e nós também te amamos. A Igreja Deus de Amor está preocupado com a tua vida espiritual. Se você não tem mais força para orar, para clamar ao Senhor, temos uma palavra do Senhor para ti aqui hoje. Ouve isso, vós todos os povos. Inclinai os ouvidos, todos os moradores do mundo. Quer humildes, quer grande, tanto ricos como pobres, Deus ouvirá o teu gemido quando não tem palavra. As tuas lágrimas falam mais que mil palavras. Creia que Deus está te ouvindo em nome de Jesus. Oramos ao Senhor. Senhor, meu Deus e meu Pai, em nome de Jesus entramos na tua presença para suplicar a tua misericórdia, o perdão dos nossos pecados. Pai, reconhecemos perante o teu trono que somos falhos, miseráveis e pecadores. Pai, estenda as tuas mãos, meu Deus, lava com o teu precioso sangue, dai-nos, Senhor, uma mente pura, passa teu sangue sobre o nosso coração, purifica-nos de todo pecado, meu Pai, de todo orgulho, de toda vanglória, meu Deus. Limpa nosso interior, meu Pai. Cremos, Senhor, na tua misericórdia. Reconhecemos, meu Deus, a carência do teu amor, da tua misericórdia. Ai de nós se não fosse, Senhor, a tua infinita compaixão, meu Pai. Aqui estamos perante o teu trono, Senhor, suplicando, Pai, pela tua grandeza, pela tua presença, pelo teu grande amor. Pai, estenda tuas mãos ensanguentadas sobre aquele joelho dobrado perante o teu trono, derramando as suas lágrimas, Senhor. Tu conhece cada gemido, tu conheces, Senhor, perante a tua presença. Nada, nada, nada te é oculto, meu Pai. Tu conheces o ser humano por dentro.

Estava em glória, meu Deus, quanto Senhor Jesus, que já não sente a necessidade de se humilhar e buscar a tua face. Pai, no passado ele orava, ele chorava, ele gritava por misericórdia, mas o coração se endureceu. Hoje ele não tira mais 5 minutos para orar e clamar pelo teu nome, mas aqui estamos perante o teu trono para orar por este ouvinte que abandonou o teu caminho. Pai, lembra, Senhor Jesus, quando ele orava, ele sentia o fogo da tua presença. Ele sentia as lágrimas banhando o seu rosto. Pai, mas por algum motivo, ele abandonou a igreja, ele abandonou a fé, meu Pai, e hoje ele está caído, ele está triste, abatido, Pai. Quantos que chegam a dizer para mim, não tem mais jeito. Pai, a tua palavra, ela me garante de uma forma tão clara e tão linda. Ainda que nossos pecados sejam como escarlata, Senhor, o Senhor nos purificará e deixará nós como alvo, Senhor, como a neve. Pai, abençoa este ouvinte de casa. Fala com ele hoje, meu Pai, para ele retornar para teu rebanho, para ele voltar para tua casa. Senhor, eu creio no perdão dos nossos pecados, eu creio na tua misericórdia. Vai derramando a tua graça soberana agora. Fortaleça aquela pobre alma, Senhor. Fortaleça aquele católico, meu Pai. Em nome de Jesus Cristo, alcança, Senhor, a família católica. Alcança os budistas, meu Pai. Alcança aquele que não tem um crédito religioso. Alcança aquelas almas agora, Senhor. Lembra no teu grande amor, meu Pai. Para ti não há nada impossível. Eu te suplico, é no nome do Senhor Jesus, estenda tuas mãos agora sobre aquela alminha caída, sofrida, meu Pai. Aquela alma, meu Deus, que já perdeu a esperança de um amanhecer bonito, de um amanhecer melhor, meu Pai. Lembra da tua misericórdia. Pai, faça com que o sol da justiça retorne a brilhar sobre aquela vida. Ah, Senhor, rica labatune, rica lamaciclama. Como é lindo ver alguém voltar para teus braços. Como é lindo ver aquela ovelha regressar. Como é lindo ver ele, meu Pai, com as mãos levantadas, voltando para o seu lar, voltando para a tua casa, meu Pai. Em nome de Jesus, meu Deus, vai derramando o teu Santo Espírito, meu Pai. Alcança aquela ovelha ferida, aquela ovelha sem esperança, meu Pai. Eu reconheço perante o teu trono que não há um justo sequer, meu Pai. Não há um que não peca, não há um, Senhor. Todos nós somos falhos, pequeninos,
carente da tua misericórdia, do teu grande amor. Em nome de Jesus, alcança agora aquela alma sofrida naquele leito de dor. Pai, o médico já falou para ele que é questão de horas para a partida. Quem sabe aquela alma está em grande desespero, não tem certeza da salvação. É um momento que o inimigo luta muito, meu Deus. Senhor, para aquela alma se entregar, meu Pai. Mas em nome de Jesus Cristo, em nome do Senhor, agora seja repreendido aquela dúvida, Pai. Senhor, repreenda pelo poder da tua palavra.

dia da morte. Em nome de Jesus Cristo, caia por terra pelo poder da tua palavra, pelo poder do teu sangue, meu Pai. Estenda tuas mãos, alcança, Senhor, de saúde, levanta ele, Pai, daquele leito, daquele vale, meu Deus, levanta pelo poder da tua palavra, levanta pelo poder que há no teu sangue, Jesus querido, lança por terra, meu Pai, e dê saúde, restaura, meu Pai, tira aquela pessoa daquele coma, tira pelo poder do teu sangue. Pai, eu creio que tu és socorro, bem presente na hora da angústia, Pai. Ah, Senhor, como é lindo, meu Pai, uma nova esperança, um reencontro com a vida, Pai. Ah, Senhor, como é maravilhoso, meu Deus, amanhecer cantando hinos de vitória. Senhor, amanhecer agradecendo pelo novo dia. Pai, como é lindo, meu Deus, poder levantar de um leito de descanso e dizer graças, Senhor, pela noite, graças pelo amanhecer ser de mais um dia. Ajuda-nos a ser gratos, meu Pai, e ensina a gratidão em nossos corações, e ensina-nos a amar a vida, meu Pai, e ensina-nos a ser grato pelo ar que respiramos, e ensina-nos a agradecer, meu Pai, pelas vistas, pela visão, meu Pai. Quantos que enxergam, mas são cego espiritual. Pai, abra, Senhor, a visão dessa pessoa. Vai de encontro agora, meu Deus. Pai, em nome de Jesus, Senhor, restaura a visão espiritual. Pai, ajuda-nos a ser grato, meu Deus, por tudo que o Senhor nos concede, pelo corpo físico, pelas mãos que trabalhamos, pelos pés que caminhamos, meu Pai. Quantos que têm não caminha, meu Pai. Quantos que queriam ter mãos para trabalhar e não tem. Por isso nós te louvamos, Senhor. Lembra da tua misericórdia. Perdoa a nossa ingratidão perante o teu trono. Perdoa a nossa murmuração, meu Pai. Muitas vezes, Senhor, nós te entristecemos. Pai, chega a noite, já falamos, estou cansado. Quantos que queriam ter trabalhado e não têm trabalho? Pai, perdoa a nossa ingratidão, perdoa a nossa murmuração, meu Pai. Eu te louvo pelo cansaço, eu te louvo pelo trabalho, eu te louvo pela minha querida família, eu te louvo pela saúde dos meus irmãos, das minhas irmãs. Pai, eu te louvo pela vida da nossa presidente, a irmã Irene Miranda, meu Pai. Eu te louvo, Jesus querido. Eu te dou graça pela vida da tua serva. É tão lindo ver ela em nosso meio, meu Pai. Eu te louvo pela vice-presidente, a cantora Débora Miranda, Pai. Eu te louvo pelo sino a qual ela te adora. Eu te louvo pelas mensagens a qual ela prega. Eu te louvo pela vida do pastor Lorival de Almeida. Olha que coisa linda, meu Pai.
verei eles na tua casa, Senhor, te adorando, Senhor, te glorificando, meu Pai. Eu te louvo pela vida do presbítero Davi, Jesus querido Neto. Pai, abençoa ele, a sua querida esposa. Abençoa seu Cecilinho, olha que coisa linda. Uma família tão jovem, mas na tua casa, na tua presença, Senhor. Eu quero te louvar pela vida do pastor Milton, a esposa, Senhor, os filhos, gêneros, neto. Eu te louvo pela vida do pastor Marcos, a sua esposa. Quero te louvar pela vida do pastor Osmar Antônio, pela sua querida família, Pai. Eu te louvo pela vida

alcançando famílias, aquela rede alcançando vidas necessitadas. Eu te louvo pela vida do pastor Júnior Rúbio, pela vida do pastor Luiz Rúbio, meu pai e a família. Eu te louvo pela vida da família Rúbio, Senhor, por todas as famílias da terra, pela vida do pastor Humberto Ramos, meu pai, pela vida do pastor Antônio, Jesus querido, por cada pastor, pela vida, Pai querido, de

E continuo resgatando pela vida dos trabalhadores da tua igreja. Pai, estenda tuas mãos ensanguentadas, Jesus querido. Só temo que te agradecer, meu Pai, pela vida de cada presbítero, pela vida de cada diácono, meu Pai. Os trabalhadores da tua casa, Senhor. Aquele que dirige aquela igrejinha lá distante no sertão. Às vezes só tem um membro, dois membros, três membros, não importa. Mas ali está ele trabalhando na tua obra. Ali está ele pelejando, meu Pai. Alcança esses pastores agora. Alcança pela tua misericórdia, Pai. Alcança essas almas sofridas. Derrama sobre eles a tua graça, a tua unção poderosa. Renova eles a cada manhã, meu Pai. Renova e derrama a tua graça soberana. Vai abençoando aquela igrejinha, Pai. Traga mais um, acrescenta mais uma ovelhinha. Acrescenta teu rebanho a cada manhã, meu Pai. Acrescenta, Senhor, a igreja, Deus e amor, meu Pai. Acrescenta rebanhos, Tony Rica, Lama, Siriclama. A Rica, Lama, Tony Rica, Lama. A Siriclama, Tony Rica, Lama, Riclama, Siriclama. Pai, abraça aquele diácono, Senhor. Abraça aquele presbítero, Pai. Abraça aquela ovelha do teu rebanho, meu Pai. Abraça aquela alma ferida, Senhor. Abraça os que estão caídos, meu Pai. Restaura pelo poder do teu sangue, restaura pelo poder da tua palavra, restaura, Senhor, é para a tua glória. Alcança aquela vida que está ali no leito, Pai. Vai de encontro, meu Deus, quantos que estão no leito de dor, no Erasmo Guedes, no hospital do câncer, no vale da sombra da morte, meu Pai. Quantos que estão ali, Senhor, com uma dor tão grande que nem a morfina consegue acalmar. Mas a tua palavra, ela é tão clara. Ela me revela, Senhor, que tu és Deus que nos sara. Tu és Deus que levou sobre si todas nossas dores. O Senhor fala na sua palavra. E eu creio no poder desta palavra. Seja repreendido todo

câncer. Seja repreendido toda a enfermidade. É no nome de Jesus Cristo que repreendemos agora esse câncer. É no poderoso nome do Senhor Jesus. Saia, saia, saia todo tumor na cabeça, todo tumor na garganta, na laringe, na faringe, todo tumor maligno agora, no esôfago, no pulmão, no coração. Saia, saia, saia toda a enfermidade. O Senhor te repreenda agora. Pai, vai desentupindo as veias, o coração. Pai, toca no esôfago, toca na bilis, na vesícula, meu Pai. Toca no fígado, meu Deus, vai restaurando nosso organismo, restaura o organismo das pessoas. Pai, estenda tuas mãos, Senhor, sobre o estômago, o intestino, meu Pai. Ah, como é gostoso, meu Deus, saber que o alimento faz bem para a saúde. Quantos que não conseguem se alimentar? Pai, mas eu te peço no nome de Jesus, repreenda esse câncer no estômago, repreenda esse câncer no intestino.

Espíritu. Ah, Señor, da salud y rica la matuni, rica la masí. Pai, da saúde pela tua misericórdia. Repreenda toda inflexão pelo poder da tua palavra. Repreenda, Pai querido. Toca nesse útero, Senhor. Toca nas trombas, na próstata, na bexiga, no canal, Jesus querido. Repreenda toda a inflexão na medula óssea, meu Pai. Toca no mais profundo para a tua glória. Toca nos ossos, na pele, no sangue, meu Pai. Toca na coluna, vai queimando toda a hérnia no disco da coluna, meu Pai. Estenda as tuas mãos e dê saúde. Pai, vai queimando aquele glaucoma, aquela catarata. Repreenda toda surdez pelo poder que há na tua palavra, Senhor. Eu creio na tua misericórdia. Eu creio no teu grande amor, meu Pai. Eu creio que tu és soberano, tu és grande, tu és poderoso, meu Pai. Lembra da tua promessa, Senhor. Lembra do teu grande amor, meu Pai. Vai derramando, Senhor, essa graça, Senhor. Vai derramando esse poder sobrenatural. Pai, eu creio na restauração. Pai, aquela criancinha que chora com tanta dor, meu Pai. Ah, Senhor, ela não sabe falar. Mas o Senhor conhece o choro de cada criança. O Senhor conhece a cólica intestinal. O Senhor conhece e sabe aonde está a dor. Pai, alcança aquele pequenino agora no seu leito. Aquela mãe desesperada, correndo de um lado para outro, sem saber o que fazer, meu Pai. Repreenda a epilepsia, meu Pai. Em nome de Jesus, vai queimando toda a epilepsia agora, Pai. Repreenda essa maldição no meio da família. Repreenda toda palavra de maldição. Repreenda toda bruxaria. Repreenda pelo poder da tua palavra. Repreenda esse demônio que oprime esta família, que tira as madrugadas de descanso, esta insônia agora, seja repreendido pelo nome de Jesus Cristo. Passa teu sangue sobre aquele leito. Repreenda esse demônio, meu Pai. A tua palavra me revela que o anjo do Senhor se acampa ao redor de quem o teme e o livra de todo mal, meu Deus. Eu creio, rica lama se reclama. Eu creio que esse ouvinte de casa, ah, Senhor, vai se alegrar pelo descanso, vai te agradecer, meu Pai. É tão maravilhoso, meu Deus, quando nós despertamos com o corpo descansado, com uma noite cheia de alegria, de descanso. Como é lindo, meu Pai. Ah, Senhor, dai a eles a vitória agora. Repreenda toda a enfermidade. Pai, a tua palavra me revela que enquanto descansamos, o Senhor examina o nosso rim.
O Senhor examina a intenção do nosso coração. Que coisa maravilhosa, meu Pai, saber que nós nunca estamos só, que o Senhor sempre está conosco em todo momento da nossa vida, no momento das lágrimas. O Senhor me revela que o Senhor seca nossas lágrimas. Pai, seca as lágrimas deste ouvinte que chora, seca as lágrimas desta mãezinha. Pai, que o filho foi embora, meu Deus, e nunca mais deu notícia. Pai, toca no coração daquele filho, para ele regressar para casa, para ele se humilhar e pedir perdão, meu Pai. Como pode um filho abandonar uma mãe que criou com

sua independência. Abandona aquele pai, aquela mãe que trabalharam tanto para criar, meu Pai. Coloca amor em nossos corações, meu Deus. Ensina-nos a amar, meu Pai. Ensina-nos a perdoar aquele que nos ofende. Ensina-nos a perdoar os que nos desprezam, meu Pai. Ensina por amor do teu nome, meu Pai. Abençoa aquele filho. Ah, que coisa linda quando a mãe ouvir a voz dele mais uma vez chamando: mãe, eu cheguei. Toca no coração agora. Repreenda a dureza do nosso coração. Repreenda, Pai, pelo poder da tua palavra. Ensina-nos a ser mais humilde. Ensina-nos a reconhecer as nossas fraquezas. Pai, não deixa-nos olhar o defeito de ninguém. Ajuda-nos a corrigir o nosso zero. Ajuda-nos a olhar para dentro de nós, meu Pai. Reconhecermos que somos pó, mas que o Senhor é soberano. Derrama a tua graça, Senhor. Derrama teu poder, meu Pai. Derrama a tua graça soberana. Derrama pelo poder da tua palavra. Eu já estou sentindo a tua graça. Abraça as almas, Senhor. Abraça pela tua misericórdia. Abraça aquele ouvinte que chora. Abraça tu, reclama. Pai, ensina-nos, Senhor, amar aquela alminha caída, aquela alma sofrida, meu Pai. Lembra daquela alma, Senhor. Abraça aquela alma, tu me reclama, se reclama. Reclama, tu me reclama, se reclama. Pai, abençoa aqueles que estão de joelhinho dobrado, clamando pelo teu nome, suplicando a tua misericórdia, meu Pai. Em nome de Jesus, eu te agradeço pela igreja, Deus e amor, meu Pai. Eu te agradeço pela aliança que o Senhor tem com esse lindo ministério, meu Pai. Eu te agradeço pela vida de cada um, meu Pai. Eu te louvo pelos projetos criados pelo teu querido Espírito Santo. Eu te louvo, Pai, pelas criancinhas, pelo pequeno Galileu, pelas tias, meu Pai. Eu te louvo por cada adolescente, Senhor. Traga os adolescentes para a tua casa. Senhor, ajuda as maestras, meu Pai. Dá sabedoria para a tua filha, meu Pai. Criarem projetos para chamar a atenção dos adolescentes. Eu te louvo pelos corais, Senhor. Abençoa cada um que louva teu nome. Pelas orquestras, pelas bandas. Olha que coisa mais linda, Pai. Por cada cantor, por cada adoradora. Da voz à libertação, Senhor. Usa elas no louvor, meu Pai. Engrandeça teu grande nome, meu Pai. Em nome de Jesus eu te dou graça. Graças, graças por cada hino de adoração. Pai, estenda tuas mãos, abençoa de uma maneira especial o ministério do louvor, meu Pai. Não é para quem quer, mas é para quem o Senhor concede.
Pai, eu te louvo por cada mensagem pregada, por cada alma alcançada na igreja pentecostal, Deus e amor, meu Pai. Abençoa que haja um grande crescimento ainda este ano. Pai, que coisa mais linda, meu Deus, é ver a diretoria empenhada. Pai, é tão lindo ver eles, meu Deus, levantando projetos novos. Alcança agora a diretoria, Pai. Alcança teu cílio e a tua cília, que haja multiplicação de bênçãos, Senhor. Restaura o projeto Neemias, meu Pai. Restaura, Senhor, aquele projeto Eu e Mais Um. Pai, é tão lindo ver esses projetos, Pai. Alcança o PMU, Senhor. Alcança o grupo de evangelismo. Alcança, Senhor, levanta para a tua glória. Estenda as tuas mãos, abençoa, meu Pai. Derrama sobre eles o teu poder imensurável. Senhor, estenda as tuas mãos. O projeto Água para o Sertão, meu Pai. Alcança mesmo cada poço, Senhor. Cada copinho d'água, meu Pai. Abençoa, meu Deus, de uma maneira especial. Olha que coisa mais linda, meu Pai. A água jorrando naquelas casinhas. Pai, derrama a tua graça sobre os trabalhadores na Fundação Reviver, meu Pai. Abençoa, meu Pai, a irmã Regiane na Fundação Help, Deus de Amor. Olha que coisa mais linda, Pai. Derrama sobre eles a tua graça, Senhor. Recompensa aqueles que ajudam a tua obra. Recompensa cada dizimista. Recompensa cada ofertante. Recompensa aquelas almas, Senhor. Recompensa para a tua glória, meu Pai. Abençoa cada culto anunciado, Pai. Envia as almas para a tua glória. Abençoa agora de uma maneira especial cada concentração anunciada na igreja, Deus de Amor, Pai. Envia as almas, Senhor. É o Senhor que convence as almas. Poderoso Espírito Santo de Deus, traga aquele usuário de droga, traga aquele traficante, cante aquela alma perdida, convença aquela prostituta, meu Pai, convença aquele ladrão, Senhor, liberta ele da escravidão. Então, meu Pai, liberta ele pelo poder da tua palavra. Liberta aquela prostituta, meu Pai. Faça dela uma mãe de família. Senhor, que ela seja alcançada naquela encruzilhada neste momento. Livra eles da morte, meu Pai. Livra da emboscada do inimigo. Livra pelo poder que há no sangue. Repreenda a morte, Pai. Repreenda aquele que está jurado de morte. Senhor, repreenda esse demônio assassino. Saia, saia, saia pelo poder que há no sangue da cruz. Senhor, estenda as tuas mãos, meu Pai, na vida para a tua glória, meu Deus. Oh, reclama-se, reclama.

yo la más sí. Ah, Señor, que come lindo, meu Pai, sentir o teu abraço, sentir o gozo da tua presença, Jesus querido. Abençoa a concentração da fundação Agosto Verde ali em São Paulo, meu Pai. Que seja um dia marcante em nossas vidas. Senhor, toca no coração, meu Pai, de cada um que virá prestar um culto, trazer a sua ajuda financeira, ou trazer alimento, roupa, meu Pai. Que eles não venham de mão vazia, meu Pai. Que eles possam ser gratos por tudo que o Senhor já fez. Pai, abençoa também essas concentrações, a mocidade. Levanta o jovem, Pai. Levanta o regenere. Acrescenta a mocidade, meu Pai. Todos grupos jovens, Senhor, sejam alcançados por Ti, meu Pai. Senhor, estenda as Tuas mãos, Senhor. Abençoa cada jovem. Abençoa para a Tua glória. Usa o presbítero Davi Neto, meu Pai. Fortaleça aquele jovem, Jesus querido. Fortaleça a família Miranda, meu Pai. Alcança todos eles para a Tua glória. Derrama a Tua graça soberana. Pai, eu creio, rica, clama. Vai de encontro do Diego, Senhor, que se preocupa tanto, meu Pai, com as locuções. Que coisa linda, que talento maravilhoso, meu Pai. O André, Senhor, vai de encontro do teu filho, Pai. Senhor, ele não se cansa de trabalhar. Isso é tão bom, é tão lindo ver os jovens preocupados com o bem-estar da tua obra. Pai, abençoa todos os netos da irmã Irini, as netas, Jesus querido. Alcança esta família. Pai, repreenda a fúria do diabo. Repreenda toda seta. Repreenda as calúnias. Repreenda, Pai, pelo poder que há no teu sangue. Eu creio que o Senhor é poderoso para abençoar a igreja, Deus de amor, meu Pai. Como é lindo ver a tua obra crescendo a cada dia mais, Senhor. Quanto mais ela crescer, mais antes será a tua volta. Prepara a tua igreja, meu Pai. Prepara teu cílio e a tua cília. Pai, já não é hora, reclama, se reclama. De nós, meu Deus, olhar para as coisas desse mundo. É tempo de nós olhar para o alvo que é o céu. É tempo de nós levantar a nossa cabeça, arrancar as almas à profundeza, arrancar as almas, Senhor, da mão do nosso adversário. É tempo de avançarmos na batalha, Pai. Levanta homens e mulheres que têm preocupação com o teu reino, Pai, que se preocupa em ganhar a alma, Jesus querido. Levanta homens e mulheres com visão do céu, Senhor. Derrama a tua graça maravilhosa, Pai.
Vai abençoando pelo poder da tua palavra. Abençoa, Jesus querido, o governo no Brasil e no mundo, Pai. Abençoa as autoridades militares. Abençoa as autoridades civil e eclesiástica. Abençoa os juízes, os advogados. Pai, abençoa o policiamento. Pai, guarda aquele pai de família. Muitas vezes, Senhor, ele dá sua vida para socorrer o seu próximo que ele nem conhece, meu Pai. Guarda, guarda, guarda pela tua misericórdia. Abençoa a grande Ásia, Senhor. Vai derramando a tua graça soberana. Pai, alcança o país do Japão, alcança o país de Filipinas, alcança, Senhor, a Coreia do Norte, a Coreia do Sul, alcança a grande Índia, o país do Nepal, alcança a grande Ásia, repreenda a fúria do adversário, repreenda pelo poder da tua palavra. Pai, alcança a China vermelha, liberta nossos irmãos que estão presos por anunciar a tua santa palavra. Pai, a tua palavra me revela que enquanto Maria e a igreja oravam, o Senhor libertou a Pedro da prisão. Aqui estamos orando agora pelos nossos irmãos, pelos missionários que estão presos na Coreia do Norte, na China Vermelha, no Afeganistão, no Paquistão, na Arábia. Pai, alcança nossos irmãos, Senhor, na Hungria, meu Pai. Vai de encontro do Oriente Médio, da Oceania. Abençoa Israel, meu Pai. Lembra do teu grande amor, meu Pai. Vai derramando a tua graça soberana. Alcança a grande Europa, meu Pai. Aonde tiver, meu Deus, uma igreja, Deus de amor, em todos os países na Europa, alcança teu filho e a tua filha, alcança, abençoa, Pai, levanta, meu Deus, derrama sobre a Europa a tua graça, alcança o país do Haiti, Jesus querido, repreenda todo levante do inimigo contra a tua igreja no país do Haiti. Vai derramando a tua graça, usa teu filho, usa tua filha, meu Pai. Alcança, reclama, tune, reclama, se reclama. Liberta o país do Haiti, meu Pai. Liberta pelo poder da tua palavra. Alcança a grande África, Jesus querido, as milhares e milhares de almas, Senhor. Lembra da grande África, meu Pai. Abençoa nossos irmãos para a tua glória. Abençoa a América Central. Senhor Jesus, a depravação é tão terrível, meu Deus. Lembra da tua misericórdia, meu Pai. Alcança o país do Canadá. Alcança, Senhor, a América Central. Alcança pelo poder da tua palavra, derrama tua graça sobre os Estados Unidos, sobre o país do México, Pai, Porto Rico, meu Deus, vai derramando a tua graça, Senhor, salva essas nações, salva, Senhor, é para a tua glória.
Alcança agora a América do Norte. Vai de encontro das tuas igrejas, Pai. Vai derramando a tua graça soberana. Que cada país, América do Norte, seja alcançada pela tua misericórdia. Pai, alcança a América do Sul, meu Pai. Lembra do teu grande amor, meu Deus. Alcança o país Uruguai, Argentina, Paraguai, o Brasil, Senhor. Alcança a Bolívia, meu Pai. Alcança o Peru, meu Deus. O Panamá, São tantos países, Jesus querido, Senhor, estenda as tuas mãos, meu Pai, sobre nossos irmãos na Colômbia, meu Deus. Vai derramando a tua graça soberana, vai abençoando teus filhos, a tua filha, abençoa a membresia da tua igreja, alcança cada membro para a tua glória, derrama a tua graça, Senhor, aonde tiver alguém, meu Pai, pensando em desistir, Senhor, sustenta para a tua glória, renova a fé daquele ouvinte agora, restaura, Senhor, é para a tua glória, meu Pai, vai derramando o teu poder soberano, vai derramando a tua graça, tu nirica la se inclina, Ricalama tuni, ricalama siriclama. Pai, alcança a tua igreja os processos, Senhor. Repreenda esse levante do inimigo. Pai, em nome de Jesus Cristo, não permita, meu Pai, repreenda pelo poder da tua palavra. Eu creio no teu grande amor, meu Pai. Estenda as tuas mãos, Senhor, supra a necessidade da tua obra, alcança para a tua glória, abençoa aquele dizimista fiel, abençoa aquele ofertante que tem prazer de trazer os, com tanto amor, meu Pai, de trazer a sua oferta alçada. Senhor, abençoa agora de uma maneira especial. Abençoa aquele jovem que trabalha na administração, ali nos escritórios, meu Pai. A portaria alcança o teu filho na entrada da igreja, meu Pai, ele cuida da tua casa, meu Pai. Abençoa, Senhor, aquela obreira que vela pelo cuidado da limpeza da igreja. Abençoa aquele obreiro, meu Pai. Alcança, Senhor, de uma maneira especial. Vai derramando sobre eles a tua graça, teu poder. Abençoa, meu Pai, as irmãs que cuidam do tesouro da tua casa. Senhor, abençoa as conselheiras, abençoa os conselheiros, Jesus querido. Alcança, abençoa, meu Pai. Senhor, é tão lindo, meu Deus, ver a tua igreja numa plena prosperidade, meu Pai. É tão lindo ver, Senhor, a tua obra ser suprida em tudo, meu Pai. Senhor, abençoa os que cuidam e que velam pela limpeza da tua casa. Derrama a tua graça soberana, derrama teu poder, meu Pai. Abençoa os técnicos, a locução, Senhor. Abençoa teu filho que trabalha incansavelmente, levando a tua palavra.
Muitas vezes ele não prega num púlpito, mas ele prega, Senhor, na locução. Ele fala do teu amor, quantas almas que ele alcança, na sua simplicidade, falando da tua grandeza, falando do teu poder, meu Pai. Recompensa teu filho, recompensa tua filha, Pai. Em nome de Jesus, Senhor, que todos sejam alcançados pelo poder da tua palavra, meu Pai. Estenda tuas mãos, Senhor. Eu vejo alguém chorando, meu Pai, com o joelhinho dobrado e clamando por misericórdia. Alcança aquela família que não tem um pão de cada dia, aquela mãe que está chorando, pedindo ajuda lá do alto, Senhor. Eu creio, rica lama, tu rica lama. Derrama a tua graça soberana, meu Pai. Lembra, Senhor Jesus, tu és o socorro bem presente. Senhor, tu sustentou a Elias, meu Pai. O Senhor manteve o pão e a carne, meu Pai. O Senhor o sustentou-lhe. Senhor, eu creio que tu não mudou, tu és o mesmo, tu és soberano, meu Pai. Tu tens poder de sustentar. Envia, meu Pai, envia o alimento para suprir a necessidade. Envie o alimento, meu Deus, e confirma a tua vitória, Pai. Abençoa teu filho, abençoa a tua filha, Pai. Abençoa, Senhor, a vida de cada um, Pai, e confirma teu grande milagre, Senhor. Surpreenda, meu Pai, a

0: de amor, meu Deus. Pai, ouça a voz de uma criança que chora debaixo de viaduto, Senhor. Olha a necessidade daquela mãe, daquela criança. Alcança para a tua glória, Pai. É o que nós te pedimos e desde já te agradecemos pela tua resposta, Pai. Em nome de Jesus. Amém. Amém. Ouvinte de casa, você que orou conosco, derramou lágrimas, você que reconheceu a necessidade de voltar para a casa do Pai, a igreja está com saudades de ti, a igreja te ama, esqueça o teu passado. O Senhor vai restaurar a tua vida. Volta para a casa do Pai. Volta para a igreja. Deixa tudo para trás. Se tem direito de abraçar novamente a salvação, aceita Jesus. Você que desviou do caminho do Senhor, volta hoje, esta madrugada. Deus não tem prazer no teu sofrimento. Deus não tem prazer na tua dor, na tua angústia. Ele te ama. E a igreja, Deus e amor, também te ama. A nossa presidente, a irmã Irene Miranda, ela terá prazer em orar por ti, em ver você descendo as águas. Toda a diretoria terá esse prazer em te abraçar e te dar boas-vindas. Levanta a tua mão, ora comigo agora. Fala: Senhor Jesus, perdoa os meus pecados e escreva o meu nome lá no céu, no livro da vida, e sela com o teu sangue. Senhor, eu reconheço que eu careço da tua presença em minha vida. Em nome de Jesus, eu te dou graça pela oportunidade de, a partir de hoje, me tornar um filho ou uma filha do Senhor. Em nome de Jesus. Ouvintes de casa, procura uma igrejinha perto da tua casa e Deus te receberá como membro do seu corpo. Que Deus abençoe a todos, em nome de Jesus. Quem se despede, a sua irmã em Cristo, Maria Lorena. Fiquem todos na paz do Senhor Jesus.
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1: Uma hora e um minuto.
2: Meu nome é Maurício Sullivan Rodrigues de Lima. Vim hoje aqui testemunhar dos milagres que Deus fez na minha vida, né? E aonde eu vim parar na Igreja Deus e Amor aqui, né? É morador de rua, usando droga ali, sendo escravizado mesmo por Satanás, né? Mas Deus usou de misericórdia, né? Usando o pastor para entregar o recado de Deus, porque eu cheguei aqui com uma vida arrebentada, uma vida sem sentido. E hoje, graças ao Senhor Jesus, ele me deu um emprego onde eu posso ter minha casa imobiliada, né? Deus está restituindo tudo aquilo que Satanás tirou da minha vida. Louvo a Deus pela igreja, louvo a Deus pelos homens de Deus que onde tem na Deus e Amor aqui. Deus abençoando mesmo a minha vida, né? E a minha casa, Deus mudou assim, por completo minha vida espiritual, né? Então eu posso louvar e engrandecer o nome do Senhor através da igreja Deus e Amor. Então, pastor, eu só tenho a agradecer a Deus, agradecer ao Senhor Jesus. E sempre que eu puder, eu vou estar testemunhando. Deus abençoe a igreja Deus e Amor. Deus abençoe todos os membros, em nome do Senhor Jesus, que foi muitas pessoas que vieram ali estender a mão, orar por mim, chorar por mim. Então eu louvo a Deus, em nome do Senhor Jesus, que Deus abençoe, em nome do Senhor Jesus. Meu nome é Maurício Sullivan Rodrigues de Lima. Eu moro ali no Atuba, né, na Vila Esperança.
1: Para a sua vida mudar, é preciso que haja uma concordância total e completa entre você e a sua fé. Mas como saber se tenho fé suficiente para que haja essa concordância? Não basta apenas crer em Deus de uma forma sentimental e emotiva, mas é preciso acreditar nele de uma forma totalmente consciente. E isso só é possível através de sua palavra. As Escrituras Sagradas não nos deixam dúvida ao dizer: a fé vem pelo ouvir e ouvir a palavra de Deus. Para tocar o coração de Deus, é preciso que Ele veja em cada um de nós como estamos o servindo, qual a nossa crença para com Ele. Se você começar a crer em Deus hoje, de uma maneira consciente, ouvindo e crendo em Sua palavra, tenha certeza de que sua vida nunca mais será a mesma. 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
3: Uma hora e quatro minutos.

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2: Muito bom dia, na paz do Senhor Jesus, queridos ouvintes. Eu sou seu irmão em Cristo, presbítero Mário Ramos, e estamos iniciando mais uma vez a Madrugada do Socorro de Deus. Estamos aqui para levar a palavra do Senhor, falar daquele que é vivo e vive em nossas vidas, que é o nosso Senhor e Salvador Jesus Cristo. Vamos juntos até às 5 horas da manhã para falar desse amor tão maravilhoso. Lembrando a todos vocês que você pode estar participando conosco através do nosso WhatsApp, que é o 11 98292 3392, ou também através da nossa linha que já está aberta, que é o 3208-2743. Ligue para nós, deixe sua mensagem também através do WhatsApp e com certeza estaremos clamando por você, pela sua vida e por toda a sua querida família.
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3: Olá, amigos. Aqui é da cidade de Mogi das Cruzes. Quem vos manda um abraço? Evangelista Diego Mota, tá bom? Que Deus possa abençoar grandemente a vida de vocês e que Deus seja louvado através do ministério de vocês, tá bom? Grande abraço. Fiquem com Deus. E fiquem sintonizadinhos e ligadinhos também nessa rádio maravilhosa.
2: Muito bem. O povo de Deus já está aí ligadinho na programação Madrugada do Socorro de Deus, aqui dentro do programa A Voz da Libertação. Vamos ouvir um ouvinte que já está no ar para falar conosco. Alô?
4: Alô?
2: Com quem eu falo?
4: Com a Vera Lúcia.
2: Irmã Vera Lúcia. Fala de onde, irmã Vera Lúcia?
4: Itapetininga,
2: povo abençoado de Itapetininga. Não é a primeira vez que a senhora participa, né, irmã Vera Lúcia?
4: Não, eu sempre estou participando aqui
2: em
4: oração.
2: Ah, sim.
4: Pastor, eu gostaria de perguntar sobre um... Acho que foi um pesadelo que tive. Eu sonhei com um túmulo preto, né? E aquele túmulo se abriu. E em cima daquele túmulo havia uma imagem. E naquilo eu fui caminhando e havia vários túmulos. E eu gostaria de pedir oração, que o doutor orasse por mim, porque eu senti muita dor.
2: Sim.
4: Então isso não é o que significa.
2: A senhora quer receber oração agora, minha Vera Lúcia?
4: Sim.
2: Tá ok, então. Vamos orar pela senhora, então. Tá ok?
4: Amém.
2: Então feche seus olhos, vamos fazer uma oração agora pela senhora em nome de Jesus. Amém. Maravilhoso Deus e eterno Pai, estamos diante de Ti, ó Deus, nesta manhã. Senhor, apresentamos em Tuas mãos a nossa irmã Vera Lúcia, Senhor. Meu Deus, que teve esse sonho e também, Senhor, está se sentindo dores no seu corpo, no seu físico. Meu Deus, nós oramos pela vida dela, Senhor. Que todo mal seja banido, repreendido. As enfermidades, Senhor meu Deus, seja repreendida neste momento, ó Pai. Ah, meu Deus, se houver algum ataque espiritual, meu Deus, eu te peço, Senhor, que o Senhor repreendas nesse momento, ó Deus. Pai, toma tua filha em tuas mãos, manifesta sobre ela, meu Deus, a sua graça, a sua misericórdia. Meu Deus querido, que as tuas poderosas mãos haja neste momento em favor da nossa irmã Vera Lúcia, Senhor. Pai querido, Pai poderoso, confirma, Senhor, a nossa oração neste momento, em nome de Jesus. Amém.
4: Amém,
2: irmã Vera Lúcia.
4: Amém.
2: Então receba essa oração em nome de Jesus. Se tiver algum mal aí, em nome de Jesus, Jesus já quebrou esse mal através da oração.
4: Sim, porque dizem, né, que isso é com tudo, obra de macumba, né?
2: Uhum.
4: Então, eu acho que tá havendo alguma coisa contra a minha vida, porque antes de ontem eu tive um sonho que eu peguei a verme andando pelo meu braço.
2: Uhum.
4: Então,
2: não há mal que resista quando nós clamamos o nome de Jesus, né? Com certeza, se alguma coisa se levantou, já caiu por terra em nome de Jesus. Você vai crer nisso, irmã Vera?
4: Amém.
2: Tá bom? Amém. E vamos continuar orando pela senhora, tá bom?
4: Tá, eu vou deixar o nome do meu filho também, pastor.
2: Tá, como é o nome dele?
4: Ivan Lucas.
2: Lucas, é o Lucas, tá. Ivan Lucas, tá, tô anotando aqui, tá? Ivan Lucas.
4: Pastor, Deus abençoe, pastor.
2: Então, duas horas, a partir das 2 horas estaremos orando, tá bom, irmã Vera?
4: Amém, pastor, tá, okay? Deus abençoe.
2: Deus abençoe, fique na paz do Senhor.
4: Amém.
2: Muito bem, muito bem. 1:14, temos mais um ouvinte na linha. Alô?
5: Alô, pastor.
2: Alô, com quem eu falo?
5: Pastor, fala com Éder de Franco da Rocha.
2: Éder de Franco da Rocha. Ah, o povo abençoado de Franco da Rocha. Deus abençoe, irmão Éder, pela sua participação.
5: Obrigado, pastor.
2: O senhor precisa de oração?
5: Sim, pastor. Eu peço oração pela minha saúde.
2: Certo.
5: Que eu tô, praticamente fiz uma cirurgia 3 meses, mas já estou em fase final de recuperação. Eu creio que no decorrer até o final desse mês, em nome de Jesus, eu já estarei voltando para minhas atividades, que eu estava em recuperação.
2: Sim.
5: Tá? E eu quero apresentar também meus filhos nessa oração. Eu posso falar o nome deles?
2: Pode falar que eu anoto aqui. Pode falar, irmão Éder.
5: Tá. É Leonardo.
2: Leonardo.
5: Tatiana.
2: Tatiana.
5: E Iago.
2: Iago.
5: Isso, eu quero também apresentar nessa oração o meu vizinho aqui, o irmão Luiz, que congrega comigo também na Deus e Amor. Apresentar os filhos dele, os netos. Ele é uma bênção aqui, que tem me ajudado aqui.
2: Irmão Luiz.
5: Eu estou em repouso.
2: Amém.
5: Tá, quero apresentar todos os que estão ouvindo essa programação, pastor, que essa programação é uma bênção em nossas vidas.
2: Amém. É um verdadeiro culto no lar, né, irmão Éder?
5: Sim, pastor. Sim, um verdadeiro culto. E muitos, como acabamos de orar agora com a irmã Maria Lorena, agora entrou já na oração, na pregação da madrugada.
2: Sim.
5: E muitas pessoas esperam para orar às 2 da manhã junto com o pastor.
2: Com certeza.
5: E eu quero também que Deus abençoe vocês aí na

0: E passaram para mim um remédio para me tomar todas as bases de dor em mim. Aí eu comprei o remédio. Aí, quando bateu a dor, eu tomei ele. E eu pensei que ele ia ser uma bênção na minha vida, né? Aí, passando uns dias, eu percebi que ele não estava me fazendo bem. Conversei com minha mãe, falei com ela, expliquei para ela. E ela falou, você não era pra ter tomado. Falei, mãe, eu tomei de inocente, que eu tinha consultado. E o médico me receitou esse remédio, então eu tomei do jeito que o médico me disse. Meus irmãos, eu fiquei muito desesperada, eu só sabia chorar. Eu ia pro quarto e chorava, onde eu ia eu chorava, escondido da minha família, eu não queria que elas me vissem chorando. Irmão, era uma dor tremenda, eu falava com Deus, Deus, o meu sofrimento é tremendo, a dor que eu estou passando é tremenda. Pedi oração aqui no WhatsApp da sede aqui. E eu falei com Deus, Deus, em nome de Jesus, eu vou estar contando o meu testemunho. Eu vou estar contando o meu testemunho aqui na sede. Eu falei com o pastor pelo WhatsApp. E graças a Deus, meus irmãos, passou tudo. Só tenho que agradecer aos irmãos que têm orado por mim. Só Deus que possa retribuir na vida de cada um de vocês. Muitas vezes a gente pensa que acabou tudo. Não acabou não, meus irmãos. Qualquer problema que bater na vida de vocês, joelhe no chão e peça para Deus curar. Ele vai curar você no tempo certo e no momento certo. Em nome de Jesus.
1: Muito bem, 1:18, testemunho da nossa irmã, que acabou tomando uma medicação que não deveria tomar e passou muito mal. Mas ela ligando aqui, através do WhatsApp, mandando mensagem, falou conosco aqui e oramos por ela, a igreja orou por ela, os irmãos oraram por ela, ela clamou a Deus também. Olha, ela foi restaurada, foi abençoada, Jesus agiu de uma forma maravilhosa na vida da nossa irmã. E meu querido, minha querida, você também pode fazer isso, você pode mandar para nós aí a sua mensagem, pedido de oração, faça aí como a nossa irmã Vera Lúcia, que já ligou para nós, faça como o nosso irmão Éder também, que já ligou para nós e já pediu oração. Daqui a pouquinho estaremos já clamando, buscando a Deus, a partir das duas horas, naquela oração da madrugada. Deixa aqui, manda pelo WhatsApp aí o seu pedido de oração. E eu quero reforçar mais uma vez aí para todos vocês o número do nosso WhatsApp, que é o 11 98292 3392, 11, que é o nosso DDD, 98292 3392. Manda para nós aí a sua mensagem e com certeza estaremos intercedendo em oração por você, pela sua vida, por toda a sua querida família. 1:20, vamos ao Pão Diário neste momento com nosso irmão pastor Lorival de Almeida e já retornamos com todos vocês.
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3: Existe muita gente que gosta de dar fora, não vou dizer que gosta, vai, não vou dizer que gosta não, mas existe muita gente que dá cada fora assim, que só Deus para ter misericórdia, né? Uma senhora, por distração, imagine você que isso aconteceu. Essa senhora entrou numa fila para comprar sorvete. E comprou o sorvete que tinha que comprar e tal. E na distração, o que ela fez? Ao invés de colocar só a carteira dentro da bolsa, ela colocou a carteira e o sorvete. E ela, mas cadê o meu sorvete? Cadê o meu sorvete? Onde já se viu uma coisa dessa? Eu acabei de comprar um sorvete, eu paguei, eu vou chamar a polícia, enfim. Alguém encostou nela e falou, senhora, com todo respeito, mas a senhora acabou colocando o sorvete dentro da bolsa. Ela abriu a bolsa, lá estava o sorvete. Já em estado de, desculpa, brincadeira, mas o sorvete já estava em estado de decomposição, como dizer, né? Já estava se tornando, já estava quase um sorvete líquido, não é? Distração total, e foi aquele mico, né? Vou chamar, enfim, onde está o meu sorvete? E também conto a história de um pastor, que ele foi a um shopping center, e diz ele que chegando no shopping center, ele teve vontade de ir ao banheiro,

0: dirigiu ao banheiro, chegou lá, olhou o símbolozinho, né? Bombeiro masculino é aqui. Entrou pelo corredor, abriu a porta e já ia se preparando para fazer a sua necessidade, quando uma senhora dentro do banheiro, zangada, né? Zangada. Que é isso? Onde já se viu uma coisa dessa? Vou chamar a polícia, só faltou começar a gritar, olha o tarado, segura o tarado, pega o tarado. E a senhora, quando ela começou a falar, o pastor, epa, peraí, não, mas saiu lá fora, olhou, não, desculpa, minha senhora, mas a senhora está no banheiro errado. A mulher foi lá, olhou, pediu desculpa e, não é? Não, que coisa, foi distração minha, por quê? Falando ao celular. Falando ao celular, entrou no banheiro errado. Bom, quantas pessoas ouvintes vão também, eu diria, não é? Vão acabar por pagar um grande mico, né? No dia do juízo. Que muita gente tem se enganado pelo caminho por distração. Apesar de tantos avisos, apesar da placa, olha, por aqui, curva fechada. Muitas pessoas, infelizmente, têm entrado pelo caminho errado. Muitas pessoas têm tomado atitudes erradas. Pessoas que têm colocado a sua crença erroneamente. Assumido posições e credos errados. E quem sabe essas pessoas até tentarão questionar quando alguém falar, ó, peraí, ó o erro aí, ó. Você errou, o caminho não era esse, a seta indicava outra direção. Por que você tomou esse caminho? Ah, eu estava distraído. Ah, eu estava distraída. Cuidado com a distração. A palavra de Deus não mudou e não vai mudar. Muito cuidado. Tem muita gente inteiramente distraída por aí. E apesar dos sinais, apesar das setas, seta que eu estou dizendo são setas indicativas, não é? Tem andado numa vida completamente desprovida da salvação que há em Cristo Jesus. Jesus pronunciou algumas palavras no Sermão do Monte, para concluir, para fechar. Nem todo que me diz ou que me chama de Senhor, Senhor, entrará no meu reino. Mas somente aqueles que fazem a vontade do meu Pai que está no céu. Quando aquele dia chegar, muitas pessoas vão me dizer, Senhor, Senhor, eu expulsei demônio em seu nome. Anunciamos a mensagem de Deus. Maravilhas e milagres nós fizemos em seu nome. E Jesus então conclui dizendo que claramente dirá a essas pessoas, olha, eu nunca vos conheci. Apartai-vos de mim, vós que praticais a iniquidade. É, pessoas que viviam de uma forma errada, gente que errou, né? A questão nossa, ouvintes, ela vai muito além da religiosidade, milagres ou curas, vai muito além que isso, disso aí, perdão. Vai muito além de expulsarmos demônios. E eu estou falando isso porque eu gosto sim de orar para expulsar demônio, para Deus operar maravilhas, pregar a palavra de Deus, mas é algo maior que isso. É fazer a vontade do Pai. Como Jesus bem definiu, essa é a vontade do meu Pai. Que todo aquele que vê o Filho e crê nele tenha vida eterna. E eu o ressuscitarei no último dia. João 6,40. Você quer fazer a sua vontade? Tem muita gente, não, eu não tem esse negócio de ninguém mandar em mim. Ninguém quer mandar em você. Eu faço o que me der vontade de fazer, vai fazer o que me dá a gana. E ninguém tem nada a ver com a minha vida. Tem razão. Se você quer fazer a sua vontade, é uma questão de direito. Você pode? E mesmo assim, garanta você que nem tudo que é a sua vontade, você tem o direito de fazer, já que eu falei que era uma questão de direito, mas nem tudo. Mas tudo bem. Quer fazer a sua vontade, viver a sua vida, living la vida louca, enfim. Mas você vai acabar entrando no lugar errado. Quer fazer a vontade de Deus? Então olhe para Jesus Cristo e creia nele. Eu sei, prezado ouvinte, que nós vivemos um momento, não é? O século XXI oferta isso. O século XX também ofertava já, vai. Mas, infelizmente, quando você fala da verdade, não há muito interesse em muitas pessoas. Porque muitas pessoas não querem saber da verdade. Querem saber da sua própria conveniência. A autoridade foi substituída pela visibilidade e pela fama. Preste atenção no seu caminho. O certo não é que uma fonte de autoridade diz, no caso espiritual, né, a Bíblia, mas o que pessoas famosas, às vezes, ou pessoas públicas, ou midiáticas, pelo menos, dizem. Então, as pessoas desacreditam na autoridade da palavra de Deus porque não está dentro da sua conveniência. Mas as pessoas, às vezes, que têm uma vida pública notória ou têm acesso às grandes mídias, parece que o que essas pessoas falam vale muito mais do que a palavra de Deus. Para outros, na cultura do politicamente correto e também pós-moderna, cada um tem a sua verdade. E todo mundo tem que ser acatado, mesmo que esteja errado, porque nós temos que respeitar a liberdade de expressão, temos de respeitar as opiniões que nos são contrárias ou contrárias à palavra de Deus. O que importa para muitos é essa pseudo-sinceridade. Tanto faz o que a pessoa crê. O que importa é ter fé. Tudo é certo, nada é errado. Olha, gente boa. Há muitas pessoas trilhando esse caminho. Eu entendo que não está fácil, não. Eu entendo que não está brincadeira servir a Deus, não. Ainda mais com tanta oposição e tanta oposição tão difícil, não é? Ainda mais com tantas aberturas, tantas brechas. Num tempo em que ser crente e falar a verdade virou uma coisa assim, para muitos, brega. Motivo de gozação. Olha, ouvinte, deixa eu dizer para você, você está achando que você está no banheiro certo, mas não está. Sei que você fica indignado quando nós falamos a verdade, assim como ficam indignadas as pessoas que erroneamente, enganadamente estão no banheiro errado. Mas a verdade é que você está no caminho do engano, você está errado. Não peço desculpas e nem perdão, peço a você que busque o caminho certo. Pergunte pelas sendas antigas. Pergunte pelo caminho da salvação e ande nele. Uma pessoa se equivocar numa porta, eu diria que pode acontecer. Recentemente eu li de um rapaz que errou o avião. E ninguém percebeu. Ele foi para um local totalmente diferente. Pode acontecer. Agora, o erro de uma decisão espiritual não é uma coisa tão tranquila assim. E a tentativa de depois espernear, dizer que não, porque não fui avisado o suficiente, não vai adiantar absolutamente nada. Se você tem que andar no caminho certo, tem que ser agora. Não vai dar para argumentar com Deus no dia do juízo. Não é o que nós pensamos que está certo. Que está certo é o que a Bíblia diz. E ela diz, porque há um só Deus e um só mediador entre Deus e os homens, Cristo Jesus, homem. Jesus Cristo, homem. 1 Timóteo 2, 5. Jesus é o caminho, é a verdade e a vida, e ninguém vem ao Pai senão por Ele. A Bíblia é clara em dizer que em nenhum outro há salvação, porque debaixo do céu nenhum outro nome há dado entre os homens em que devamos ser salvos. Preste atenção ao aviso que Deus está dando a você hoje. Deus não quer o seu mal, Deus quer o seu bem. Deus quer a sua alegria, Deus quer a sua vitória. Então, em nome de Jesus, preste atenção nos avisos. para que você não chegue no dia do juízo e não adianta gritinhos, esperneios, sem condição de voltar atrás e seja ali condenado. Evite ir para o lugar errado. Como eu disse a vocês, ouvintes, errar uma porta acontece, mas errar a porta do céu, o caminho da salvação, é duro, é difícil. E aconselho você a não fazer isso, em nome de Jesus.
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2: Muito bem, queridos, 1:37. Deus abençoe a sua atenção, sua audiência nesta madrugada. Olha, estamos com ouvintes nos mandando mensagem através do nosso WhatsApp. Lembrando mais uma vez que o nosso WhatsApp é o 98292-3392. 8292-3392 é o WhatsApp para a sua participação. Você mandar para nós aqui a sua mensagem. Nós temos aqui irmãos que já estão interagindo conosco através do WhatsApp. A nossa irmã Raquel, ela aqui mandou a mensagem para nós pedindo oração pela sua mãe, a irmã Jucimara, para que Deus repreenda toda a enfermidade. Daqui a pouco, irmã Raquel, estaremos orando, estaremos clamando a Deus pela sua vida, pela sua querida mamãe também. A nossa irmã Cristina Silva também, nossa irmã Cristina Silva, ela mora aqui em Barueri, e ela também pedindo oração aqui para que Deus abra a porta de emprego, né? Oração pela porta de emprego. E ela diz aqui, estarei orando junto, tá? Tá ok, irmã Cristiana, estaremos orando sim pela sua vida, para que Deus venha abrir portas de trabalho para você. Em nome de Jesus, estaremos intercedendo pela sua vida. Aqui nós temos aqui também mais uma irmã que está pedindo oração para nós aqui. Deixa eu ler aqui peço oração pela vida da Rosângela, que passou mal. Problema pulmonar. Também libertação da bebida alcoólica. Oração pelo Leandro, pela Mônica, pelo Luiz também, que estão afastados do caminho do Senhor. Sim, agora ela colocou aqui o nome dela. Ela se chama Isabel. Ela mora no Jardim das Oliveiras, Zona Leste, aqui de São Paulo. Está pedindo oração por ela também, para que Deus possa fortalecê-la espiritualmente. Estaremos orando sim, irmã Isabel, em nome de Jesus, por você e por todas as pessoas que você aqui sinalizou para nós, em nome do Senhor Jesus. Vamos ver aqui mais alguém que está conosco. A nossa irmã Vera também. Nossa irmã Vera, ela também enviou para nós aqui o seu pedido de oração. Nossa irmã Vera, ela que mora em São José do Rio Preto, e ela está pedindo oração pela vida do Cláudio, que está enfermo com a garganta inflamada, sofrendo insônias. Também está pedindo oração pela vida financeira, né? Pela vida financeira. Isso, e também pedindo oração para a irmã Simone também, precisa das nossas orações. Está aqui anotada, viu, irmã Vera, o seu pedido de oração, e com certeza daqui a alguns instantes já estaremos clamando a Deus pela sua vida. Deus abençoe também a irmã Érica. A irmã Érica, ela também enviou para nós aqui uma mensagem pedindo oração, que ela não consegue dormir, está sofrendo de depressão, ansiedade, né? Síndrome do pânico. Vamos orar sim, irmã Érica, pela sua vida, para que Deus dê graça, calma, né? E também traga conforto aí, graça ao teu coração, em nome de Jesus. Também o nosso irmão Wilson também, que mora em Guarapari, Espírito Santo, ele também está pedindo oração pela Bruna. A Bruna, que está fazendo aniversário. Deus abençoe a irmã Bruna pelo seu aniversário. Que Deus te conceda muita graça, muitas bênçãos do céu, né? Ele também está pedindo oração pela Jussiara, pelo Matheus e toda a família. Está dizendo assim, olha, estamos ligados nessa rádio 24 horas. Eu não desligo o rádio para nada. Essa rádio é uma bênção. Olha que maravilha. Uma bênção mesmo, irmão Wilson. Continua ligadinho aí nessa programação, com certeza Deus estará trabalhando na sua vida. Muito bem, 1:42, nós temos ouvintes na linha também para falar conosco. Vamos atender esse ouvinte que está aqui no 3208-2743. Alô?
3: Alô?
2: Com quem eu falo?
3: Alô?
2: Alô, com quem eu falo?
3: Altair.
2: Ô, irmão Altair, você fala da onde, irmão Altair?
3: Aqui de Belo Horizonte.
2: Belo Horizonte, povo abençoado de Belo Horizonte. Irmão Altair, o que, que eu posso fazer pelo senhor?
3: Ô, irmão.
2: Pode falar.
3: Eu tô sentindo muita dor no pé, nas pernas.
2: Certo.
3: Minha perna tá inchada, meus pés inchados.
2: Aham.
3: Eu queria que eu fizesse uma oração pra mim, fazendo favor, orar pra mim pra ver se desinchi essas pernas. Eu já fui no médico, fiz enquanto é exame.
2: Sim.
3: Tomando remédio, o remédio não tá valendo nada. Então, o que o senhor ora pra mim pra ver o que tá acontecendo com minhas pernas?
2: Vamos orar pelo senhor, irmão Altair, tá ok?
3: Tá.
2: Vamos fazer essa oração agora pela vida do senhor, pedir para Deus intervir neste momento pelo meu irmão. Então oremos a Deus, clamemos ao Senhor. Senhor meu Deus, Senhor meu Pai, Pai, eu quero apresentar em Tuas mãos a vida do nosso irmão Altair. Meu Deus, ele está reclamando a Deus das enfermidades, Senhor. Os inchaços que estão acontecendo nas suas pernas, no seu corpo. Ó meu Deus, sabemos que o Senhor é o autor do corpo humano. E nós cremos, Senhor, no Teu poder. Tu é o médico dos médicos, Senhor. E pode operar maravilhas neste momento, ó Deus. Muitas das vezes, ó meu Pai, aquilo que o remédio já não está surtindo nenhum tipo de efeito. Mas nós cremos, Senhor, no poder da oração. Nós cremos, ó Deus, na Sua palavra. Ó meu Deus e meu Pai, e em nome do Senhor Jesus, nós clamamos aqui agora que toda a enfermidade, todo mal seja banido, repreendido, em nome do Senhor Jesus. Senhor, confirma mesmo o nosso clamor neste momento, para que o nosso irmão Altair agora receba o milagre, receba a bênção. Receba, meu Deus, a cura neste momento, meu Deus. Manifesta o Teu poder sobre a vida do meu irmão. Dê a vitória em nome de Jesus. Amém. Amém, irmão Altair. Amém.
3: Amém.
2: Amém. Continua orando conosco, tá bom, irmão Altair? Com certeza Jesus já tá trabalhando na vida do Senhor. Oi, eu não entendi, irmão Altair.
3: Eu congrego aqui na igreja da igreja Deus e Amor aqui do Cabana.
2: Ah, sim. Congrega aí no Cabana? Que bênção.
3: É.
2: Maravilha. Glória a Deus. Ficamos felizes pela sua audiência, irmão Altair.
3: Amém.
2: Tá? Olha, daqui a pouquinho nós vamos estar clamando novamente a Deus, tá ok?
3: Amém.
2: Ok, meu irmão? Deus abençoe a vida
3: do
2: Senhor.
3: Deus abençoe o Senhor.
2: Amém. Fica na paz do Senhor.
4: Meu nome é Daniela dos Santos Batista. Quero contar uma bênção que eu recebi da mão do Senhor através de um voto. Muito tempo, né? Eu estava pedindo ao Senhor que eu engravidar. E eu pedindo essa bênção. E aí eu falei para o Senhor, né? Se ele me concedesse essa bênção, eu ia contar meu testemunho, né? Já vai para 2 meses que eu estou grávida através de um voto que eu fiz ao Senhor, né? Eu fiquei, não desisti, eu fiquei fazendo voto pro Senhor, né? Quero dizer aos irmãos, faço voto com fé. Deus honrou a minha fé. Estou muito feliz, irmãos. E eu estou muito grata ao Senhor. E agradeço por todas as bênçãos, todos os milagres que o Senhor tem feito na minha vida. Agradeço a oportunidade. Obrigado.
5: Paz do Senhor Jesus, meu nome é Maria Conceição da Silva. Eu quero contar uma bênção que o Senhor concedeu sobre a minha vida. Eu tinha muitas dores nas pernas e o Senhor Jesus me curou através dessas campanhas, a oração das madrugadas. Pela honra e glória do Senhor Jesus, eu agradeço muito a Deus e estou muito contente, muito feliz por isso, muito alegre de saber que o Senhor é com os servos dele, é na nossa vida. E assim, me sinto renovado, o Senhor Jesus me renovou. Eu agradeço pela essa grande vitória, essa grande bênção recebida. A paz do Senhor Jesus, que Deus abençoe.
2: Muito bem, queridos ouvintes, 1h47. Olha, ouvimos aí a nossa irmã Daniela, que fez um voto com o Senhor, e um voto para engravidar. E ela estava falando aqui, eu me lembrei de Ana, né? Ana, a palavra do Senhor diz que Ana votou um voto ao Senhor, entregando seu filho para servir a Deus todos os dias da sua vida. É uma mulher que era estéril, e Deus então abriu a sua madre para que ela pudesse é gerar um filho. A nossa irmã Daniela também fez um voto ao Senhor e Deus concedeu a petição, o que ela estava pedindo. A Bíblia diz que a fé é a certeza, é o firme fundamento das coisas que nós não vemos, mas a certeza daquilo que nós esperamos, né? Então a fé, ela move realmente as mãos do Senhor. E vemos também aqui a nossa irmã Maria Conceição. Nossa irmã Maria Conceição, ela nos informou aqui que ela tinha muitas dores nas pernas, e ela recebeu a bênção de Deus através da oração aqui da programação, né, nas madrugadas do Socorro de Deus. Ela orou conosco, recebeu a oração aqui nas madrugadas e foi agraciada pelo Senhor nosso Deus. Deus a visitou, Deus fez maravilhas na vida dela. Ela diz ali, olha, estou renovada, estou feliz, estou contente. É assim que Deus faz, meus irmãos. Deus vai se manifestando em nossas vidas de uma maneira maravilhosa. Por isso que eu digo sempre a você, ligue para nós, manda mensagem. Olha, ligue, manda mensagem, nós estaremos orando, clamando, buscando a presença de Deus, buscando a misericórdia do Senhor. Temos certeza, não estamos aqui jogando palavras ao vento, não, nós estamos aqui com a certeza, com a fé, com a firme convicção que Deus, ele abençoa a sua vida. Sim, Deus, ele visita o seu lar, Deus visita a sua família, Deus, ele faz maravilhas, meu querido irmão. Olha, Deus é maravilhoso, Deus é poderoso para restaurar, para levantar o que está caído, para fortalecer ao que está fraco. Muitas das vezes aquilo que os olhos humanos já traz uma atitude de reprovação, não, mas os olhos de Deus, ele enxerga de outra maneira, né? Para levantar, para colocar de pé, para ajudar, para fortalecer. Olha, nosso Deus, ele não mudou, ele nos ama, é o Senhor que nos ama e ele está pronto, claro, a estender as suas mãos para todos nós. Não é à toa que o Senhor Jesus, ele disse: vinde a mim cansados e oprimidos e eu vos aliviarei. É um convite do Senhor Jesus que ele ainda está soando, né, em nossas vidas, em nossos ouvidos nos dias de hoje, né? Então, quando nós vamos a Cristo, com certeza ele tem algo novo para as nossas vidas. 1:50, vamos agora mais um quadro com o nosso irmão Jessé Ávila, que é o quadro Clínica da Alma, e ele está falando neste quadro como lidar com a ansiedade. Vamos ouvir.
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7: Muito bem. Os danos ou os prejuízos relacionados à ansiedade pode ser caracterizado como um transtorno mental que afeta milhões de pessoas em todo o mundo. E é um problema que neste momento pode estar tendo um impacto significativo na sua vida ou na vida das pessoas que estão à sua volta, afetando a saúde física e mental, bem como as suas relações pessoais e profissionais. O meu nome é Jessé Ávila, eu sou cristão e psicólogo, técnico em gestão de pessoas e especialista em terapia cognitivo-comportamental com aplicabilidade nas psicopatologias. É sobre ansiedade, ser e estar ansioso que eu venho falar hoje. O transtorno de ansiedade generalizada é uma doença psicológica caracterizada pela preocupação excessiva, fantasia de cenários desastrosos antes mesmo da situação se desenrolar são muito comuns. Assim, a pessoa está sempre em alerta e esperando o pior de maneira catastrófica. Os sintomas do transtorno são uma mistura de manifestações físicas, psicológicas e emocionais, como o suor excessivo, a falta de ar, a náusea, taquicardia, o pânico, a irritabilidade constante e a tensão muscular. Eles aparecem com maior intensidade durante uma crise. Agora, falando do sentimento de ansiedade com relação ao tempo, ele é passageiro. Porque a ansiedade surge quando nos encontramos em situações que nos causam inquietação. Primeiras experiências, enfrentamento de medos, a própria questão de falar em público também, são exemplos de algumas ocasiões que são extremamente naturais. A maior diferença é que no transtorno de ansiedade generalizada, a questão é mais crônica. E no exemplo de ansiedade, a gente sabe que é algo mais relacionado às emoções, um estado emocional natural, esperado e comum. Um dos principais teóricos da biologia disse que o medo e a ansiedade estão para a proteção da vida. Então, você não pode simplesmente dizer que é importante retirar o medo, retirar a ansiedade da sua vida. Se tirar o medo e a ansiedade, a gente fica muito propenso e muito vulnerável a perder a nossa própria vida. Então, o ideal é a gente ter equilíbrio, ter controle, estratégias e ferramentas para a gente superar e vencer os medos e os episódios de ansiedade. E aí você me pergunta, mas como que eu faço isso? Múltiplas ocasiões, elas nos trazem inquietação, algumas até perturbação mental, preocupação, angústia, aflição. E aí vários exemplos para isso. Felizmente, existem várias estratégias, várias técnicas que a gente pode utilizar para o enfrentamento. Hoje eu trago três. Número 1, respirar fundo. Nós chamamos isso em psicologia de mindfulness, é a atenção plena. O objetivo da atenção plena é desconectar o indivíduo do piloto automático. Então, exercício de respiração profunda possuem propriedades calmantes. A prática desse exercício acalma aquele coração mais acelerado. Basta a gente saber respirar corretamente pelo diafragma, segurar o ar entre 3 a 5 segundos, que é a entrada de ar pelo nariz, o oxigênio, não é? E a saída do gás carbônico pela boca. Então a gente vai respirar e vai expirar pela boca. Essa prática é um remédio calmante que também ajuda nos momentos de estresse elevado. Se você praticar todos os dias, você vai adquirir com o passar do tempo habilidade. É o que a psicologia comportamental nos ensina. Nós temos habilidade quando nós repetimos um exercício variadas vezes. Então, se você começar todos os dias fazer alguns exercícios pela manhã ou pela tarde, ou na hora que você estiver indo dormir, você vai, com o tempo, ter a habilidade de estar realizando essa intervenção, essa prática, no seu dia a dia, enquanto você estuda, enquanto você trabalha, enquanto você está no trânsito, está praticando, está exercitando mindfulness, a atenção plena. Número 2, procurar uma distração. Quando estiver prestes a fazer uma apresentação em público ou algo que lhe deixe inquieto, procure distrair os pensamentos com algo agradável. E outra dica também é levar consigo um objeto, pode ser uma caneta ou algo que você pode apertar e descarregar a sua atenção. A concentração em outra coisa nos ajuda a sair do estado de aflição momentânea. Procure exercitar isso também e, sem dúvida, esse remédio vai fazer com que você acalme mais, relaxe mais a sua musculatura e as suas tensões. E por último, lembre-se da sua capacidade. Em vez de se preocupar em não cometer erros, lembre que você tem a capacidade, você estudou, você se preparou e você estará voltando para o controle da situação. Injete boa dose de autoconfiança para afastar o sentimento negativo. A preocupação excessiva também se origina da nossa insegurança. Então, quando não acreditamos que somos capazes de resolver o que está diante de nós, com toda certeza, o nosso potencial ele vai diminuindo gradativamente. Eu espero que com essas dicas rápidas aqui, eu possa ter ajudado a você controlar um pouco da sua ansiedade, você respirar, você colocar mais fé em você mesma, em você mesmo, você acreditar em você, nos seus potenciais e não deixar que a ansiedade lhe domine no seu dia a dia. Tá bom? Por hoje era isso. Fica conosco na programação. Eu volto a qualquer momento.
8: paz do Senhor Jesus. Meu nome é Regiane, eu moro no bairro Serra Verde, em Venda Nova. Eu pedi oração, né, aos irmãos, porque eu estava tendo muitas crises de ansiedade, eu estava tendo muita, sentindo enfermidades. Graças a Deus, agora eu não estou sentindo mais nada, pela honra e glória do Senhor. Graças a Deus, eu estou bem e agradeço pelas orações de vocês, que Deus tem ouvido e tem me abençoado cada dia mais. Obrigado, muito obrigado. Deus abençoe todos vocês.
2: Muito bem, queridos, 1:58. Ainda dá tempo de você enviar para nós a sua mensagem, o seu pedido de oração, para que daqui a pouquinho nós vamos clamar, buscar a presença do Senhor na oração da madrugada. Oração a partir das 2 horas da manhã, estaremos já em clamor buscando a presença do Senhor. Manda aí através do WhatsApp, que é o 11 98292 3392, 98292 3392, e já estaremos clamando, buscando a presença do Senhor nosso Deus. 1:59, nós vamos agora à interação das emissoras, aos nossos prefixos. E já retornamos com todos vocês já no grande clamor da madrugada. Até já.
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1: 2 horas.
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1: Muito bem, queridos, chegou o momento de nós buscarmos a presença do Senhor. Quero chamar a sua atenção para estar conosco nessa oração, para estar conosco nesse clamor, nessa busca pela presença de Deus, nosso Pai. Ore conosco, com certeza há um milagre de Deus para a sua vida. Bondoso Deus e eterno Pai, mais uma vez, se colocamos, ó Deus, na sua presença, mais uma vez, ó Deus, nós clamamos a Ti, certo, ó Deus, da sua resposta, certo, meu Deus, que os Teus santos ouvidos estarão inclinados para ouvir, ó Deus, as nossas orações. Senhor, perdoa nossos pecados, Senhor, tenha misericórdia de cada um de nós. Tenha misericórdia, meu Deus, desse meu irmão, dessa minha irmã que está orando, da minha vida, de todos nós, Senhor, que estamos diante de Ti agora. Quantos irmãos, nesse momento, estão orando conosco, estão com os joelhos dobrados, estão, ó Deus, pedindo a Sua intervenção divina, Senhor. Muitos irmãos, ó Deus, aguardavam esse momento, que é o momento da oração, que é o momento de falar contigo. Ó, meu Deus e meu Pai, olha, meu Deus, por essa vida, por essa pessoa que agora está lançando sobre Ti todo o seu cuidado. Como diz a Sua palavra, lançando sobre o Senhor toda a vossa ansiedade. Ó, meu Deus e meu Pai, estendei Tuas mãos sobre essa pessoa que agora, meu Deus, intercede pela sua família em oração, intercede pela sua casa. Quantas mães agora, meu Deus, estão orando pelos seus filhos, pedindo a Deus livramento para os seus filhos, que muitas das vezes, ó Deus, os filhos saem de casa e nem dizem, meu Deus, para onde vão. E agora, meu Deus, essa mãe, esse pai, ora, clamando e colocando em Tuas mãos a vida desses Teus filhos. Pai querido, Pai amado, e não somente os pais que estão orando pelos filhos, mas quantos filhos agora, meu Deus, também estão clamando pelos seus pais, pedindo a Deus pela vida deles, intercedendo em oração para que o Senhor opere na vida dos seus pais, dando livramento, dando vitória. Meu Deus, quantos estão orando também pedindo pela salvação da sua querida família. Ah, meu Deus e meu Pai, ah, Senhor, nós clamamos a Ti nesta madrugada, pedindo ao Senhor, meu Deus, para atender a oração, para atender a petição que lhe é pedida neste momento, ó Deus. Oh, meu Deus e meu Pai, manifesta mesmo o Teu poder, manifesta a Tua misericórdia, a Sua graça, meu Deus, bendita, sobre esse meu amado, essa minha amada, que busca a Tua presença nesta hora. Senhor, Senhor, meu Deus, Senhor, meu Pai, meu Deus, também, ó Deus, nós clamamos nesta manhã, nesta madrugada, pelos que estão neste momento num leito de dor, pelos que estão agora, Pai, enfermos. Senhor, quantas pessoas nos enviaram agora também através do WhatsApp pedido de oração, que estão enfermos. Quantas pessoas estão sofrendo, meu Deus, da síndrome do pânico, meu Deus. Estão sofrendo, ó Pai, da ansiedade. Estão, meu Pai, depressivos. Senhor, eu Te peço que nesta manhã, nesta madrugada, Senhor, visite essas vidas, Senhor, colocando as Tuas mãos nesse momento, fortalecendo, ajudando, meu Deus, levantando esta pessoa que se encontra caída, essa pessoa, meu Deus, que está desanimada, que está de cabeça baixa, essa pessoa, meu Deus, que perdeu o ânimo, perdeu o sentido, meu Deus, nós clamamos nesse momento para que o Senhor levante essa pessoa, para que o Senhor dê ânimo a esta vida que está tão desanimada, angustiada, diante, ó Deus, de tantos problemas, tantas situações controversas para a sua vida. Meu Deus, mas sabemos que através da oração há uma vitória, há um refrigério, há um livramento. Ó, meu Deus e meu Pai, clamo a Ti, meu Pai amado, pela vida desse enfermo, essa pessoa que está nesse leito de dor, essa pessoa, meu Deus, que já procurou tantos tratamentos, meu Deus, pessoas, ó Deus, que fazem uso de medicamentos. Estou me lembrando, Senhor, da vida do irmão que nos contatou, meu Deus, que está fazendo uso de medicamentos, mas não sente, ó Deus, uma melhora. Ah, meu Deus, mas através da oração eu tenho certeza que as suas mãos estão operando na vida desse enfermo, essa pessoa que está num leito de hospital agora, meu Deus, essa pessoa, meu Deus, que está desenganada pela medicina, meu Deus, essa vida que está cancerosa, aidética, tuberculosa, meu Deus, meu Pai, Senhor, Senhor, estendei Tuas mãos, manifesta mesmo o Teu poder nesta hora, para trazer a cura, para trazer o milagre, para trazer, ó Deus, a libertação, Senhor. Ó, meu Deus e meu Pai, estende as Tuas mãos nesse momento, abre, meu Deus, os céus nesta hora, Senhor. Estou aqui, ó Deus, nas minhas mãos, os pedidos de oração de pessoas, ó Deus, como o nosso irmão Éder, meu Deus, como a nossa irmã Vera, como o nosso irmão Altair, meu Deus, e tantos outros irmãos que nos enviaram os seus pedidos de oração. Senhor, clamamos, ó Deus, por cada um agora, meu Deus. Pai, eu clamo a Ti também por tantas pessoas que estão oprimidas nos vícios, Senhor. Meu Deus, quantas pessoas agora também estão pedindo ao Senhor uma libertação de um vício. Pessoas que estão viciadas em tantas coisas, Senhor. Há tantas coisas que viciam a pessoa. São pessoas viciadas nas drogas. Pessoas viciadas na bebida alcoólica. Pessoas, ó Deus, que estão lutando contra o tabagismo. Meu Deus, ah, Senhor, estendei Tuas mãos. Quantas pessoas, ó Deus, oprimidas por tantos vícios, Senhor. Ó, meu Deus, vícios, Senhor, meu Deus, da mente, que estão, meu Deus, viciados, meu Deus, em literaturas que não condizem, meu Deus querido, com a vida santa, com a vida pura, meu Deus, e estão oprimidos, se sentindo, meu Deus, derrotados diante de uma situação. Ó, meu Deus e meu Pai, eu Te clamo neste momento, ó Deus, para que o Senhor, meu Pai, opere na vida dessa pessoa que quer abandonar esse vício, se libertar dessa situação, meu Deus e meu Pai, e agora neste momento também está orando, está clamando, está pedindo, ó Deus, a sua intervenção divina, para que o Senhor, meu Pai querido, liberte dessa situação tão complicada na sua vida, Senhor. Ó, meu Deus e meu Pai, ó Deus soberano, Deus misericordioso, atende, ó Deus, ao nosso clamor nesta madrugada, nesta manhã. Senhor, Senhor, Senhor, abre mesmo os céus para operar maravilhas, ó Deus. Meu Deus, meu Pai, Senhor, quantas pessoas também neste momento estão sofrendo ataques espirituais, Meu Deus, quantas pessoas que não conseguem, meu Deus, haver uma concordância no seu próprio entendimento, porque, ó Deus, seres malignos, demônios, têm afligido a mente desta pessoa, trazendo perturbação, trazendo, ó Deus, aflição, trazendo desespero. Meu Deus querido, Senhor, nesta manhã, Senhor, nós clamamos a Ti para que o Senhor repreenda esses demônios, essas forças malignas, Senhor. Quantas pessoas, ó Deus, no auge do desespero, quantas vidas, meu Deus, em angústias, Senhor, pessoas que pensam até mesmo em tirar a sua própria vida diante de um sofrimento, meu Deus, que ele não consegue sair. Senhor, clamamos a Ti neste momento para que o Senhor, meu Pai, restaure essa vida, para que o Senhor faça, meu Deus, brilhar novamente a luz da esperança no coração deste homem, no coração dessa mulher, esse jovem, ó Deus, que se encontra desesperado, que novamente a luz, Senhor, da esperança brilhe na sua vida, Senhor. Ó, meu Deus e meu Pai, eu Te clamo neste momento por a restauração dessa pessoa. Meu Deus, restaura, restaura, liberta, meu Deus, liberta, meu Pai. Senhor, apresenta, meu Deus, em Suas mãos os lares, as famílias, Senhor, os casais. Apresenta em Tuas mãos, Senhor, meu Deus, os lares que estão vivendo momentos de luta, momentos de discórdia, momentos, ó Deus, de intrigas. Senhor, que a restauração entre nessa casa, esse lar que outrora foi tão abençoado e agora, meu Deus, tem sido um campo de guerra, um campo de batalha. Ah, meu Deus, que através desse clamor desta madrugada, esse mal que tem lutado com essa casa, com essa família, bate em retirada agora, seja banido, expulso pelo Teu grande poder. Ó, meu Deus e meu Pai, esses cônjuges, Senhor,

Coloca de pé, Pai, nós cremos na Tua palavra, a Tua palavra, ela é a verdade, Senhor. Por isso, ó Deus, que nesta manhã, nesta madrugada, Senhor, estamos te clamando, estamos te buscando, estamos pedindo, aleluia, a sua intervenção divina. Ah, meu Deus e meu Pai, abre os céus neste momento, Senhor, manifesta o teu poder, a tua misericórdia. Olha, meu Deus, essa pessoa que está num cárcere, essa pessoa, meu Deus, que está numa penitenciária, numa prisão, meu Deus, pagando, meu Deus, por erros que cometeu, meu Deus amado, mas agora está aí clamando, pedindo a Deus a sua misericórdia. Meu Deus, transforma essa vida, manifesta o teu poder de uma forma extraordinária. Ó, meu Deus e meu Pai, pessoas que agora estão também em casa de recuperação, pessoas que estão, meu Deus querido, lutando, ó Deus, para abandonar um vício, Senhor, estende as tuas mãos nesta hora, a poder em ti. Visita, meu Deus, essa penitenciária feminina, visita, meu Deus querido, opera de uma forma maravilhosa, de uma forma especial sobre cada vida, sobre cada pessoa. Ó, meu Deus e meu Pai, apresenta em tuas mãos em oração os que estão nas ruas, os que estão na sarjeta, Senhor, os que estão em opressão, os que estão em desespero, meu Deus. Quantos, ó Deus, andam a esmo, não tem um norte, não tem uma direção. Ó, meu Deus, mas através da oração nós cremos, Senhor, que milagres estão acontecendo. Meu Deus, eu sei, ó Deus, que neste momento no mundo espiritual, milagres estão acontecendo. Vidas, ó Deus, estão sendo restauradas. Pessoas, ó Deus, estão sendo levantadas neste momento. Ó, meu Deus e meu Pai. Meu Deus, eu creio, Senhor, meu Deus, que neste momento pessoas estão sendo, meu Deus querido, direcionadas pelo Senhor. Pessoas estão sendo agora curadas também das suas enfermidades. Meu Deus, quantos agora, numa fé maravilhosa, estão com as mãos sobre o rádio, estão, Senhor, inclinados, estão, meu Deus, na sua presença. Ó, meu Deus e meu Pai, manifesta o teu poder, a tua misericórdia, Senhor. Pai querido, Pai amado, eu te clamo também, ó Deus, nesta madrugada, por, meu Deus querido, os irmãos que estão em outros países, Senhor. Quantos irmãos agora também estão me ouvindo em outros países? E eu quero orar ali pelos nossos irmãos também da Venezuela, os irmãos, Senhor, meu Deus, aquele povo que sofreram ali, meu Deus, meu Pai, uma situação difícil nesses abalos sísmicos que houve, meu Deus. Quantas vidas desesperadas, quantas pessoas desamparadas também. Ó, meu Deus e meu Pai, e clamamos a Ti neste momento. Quantas pessoas agora estão orando comigo também, que tem seus parentes, seus amigos, Senhor, que vivem naquela localidade e agora estão clamando, estão intercedendo, e eu me junto a eles agora também, ó Pai, para clamar, para pedir, ó Deus, a sua intervenção divina. Meu Deus e meu Pai, manifesta mesmo tua glória, o teu poder, a tua misericórdia neste momento, ó Pai. Senhor, nesta madrugada de oração, nesta madrugada de clamor, visita também, ó Deus, aqueles que estão longe da tua presença. Quantos, ó Deus, estão afastados? Quantos, ó Deus, deixaram de te servir, meu Pai? Meu Deus, que esse homem, que essa mulher, que deixou a sua casa, que deixou, ó Deus, os afazeres dentro da tua obra, que abandonou a fé, Senhor, que neste momento esta pessoa possa sentir, meu Deus, o toque do Senhor na sua vida. Meu Deus, para que ele entenda, para que ela entenda, meu Deus, que fora de ti não há vida, que fora do Senhor não há vitória. Oh, meu Deus, essa pessoa que foi enganada pelos prazeres do mundo,
foi enganado, meu Deus, pelas

use, Senhor, deste mundo, deste presente século. Ah, meu Deus, que neste momento esta pessoa possa sentir a necessidade do retorno, de estar na Tua presença novamente. Oh, meu Deus e meu Pai, clamo a Ti, ó Deus, pela salvação das almas, pela reconciliação dos desviados. Sim, meu Deus e meu Pai, manifesta o Teu poder, manifesta a Tua glória. Fala, meu Deus, verazmente em cada coração. Aleluia! Fala, meu Deus, com cada vida nesta manhã, Senhor. Oh, meu Deus, levanta mesmo, ó Deus, aquele que está caído. Meu Deus, fortaleça, Senhor, nesta madrugada, aquele que está fraco. Senhor, estende as Tuas mãos nesta hora, meu Pai. Deus de amor, Deus de misericórdia, abre mesmo, ó Deus, os portais celestiais. Abre, meu Deus, as portas do céu sobre esse amado irmão, sobre essa amada irmã, que agora está clamando, que agora, Pai, está buscando. Orianda Namás. Senhor, a Tua presença nesta hora. Está pedindo, Senhor, a Sua intervenção divina, meu Pai. Sim, meu Deus, traga alento, traga paz aos corações feridos. Traga, meu Deus, paz aos corações que estão aflitos, meu Deus, nesta madrugada, Senhor. Oh, meu Deus, confirma, meu Deus, o nosso clamor. Confirma, meu Deus, a nossa oração nesta madrugada, para a glória do Pai, para a glória do Filho, para a glória do Espírito Santo de Deus, em nome de Jesus.

0: Meu nome é Mara Cristina Rocha, moro na Vila Formosa, São Paulo. Em 2020, em fevereiro, eu tive um bebê de 8 meses que o médico diagnosticou que ela nasceu com um problema na coluna e que não ia andar. Nasceu com a perna quebrada e o joelho deslocado. Eu fiz as campanhas da Igreja Deus e Amor, levei para os irmãos ungirem ela e perseverando em oração nas campanhas. Hoje a minha filha está com 1 ano e 6 meses, hoje ela já anda, ela já fala e está curada para a honra e glória do Senhor.
1: Muito bem, queridos, 2:28. Deus abençoe a sua vida, Deus abençoe você que clamou a Deus conosco, buscou a presença do Senhor nosso Deus. Com certeza Deus está operando na sua vida e fazendo você sair do vale em nome do Senhor Jesus Cristo. Eu quero chamar você, a sua atenção, você que está me ouvindo agora, você não entregou sua vida para Jesus, você quer aceitar a Jesus como teu Salvador, ou você que está afastado, você que parou no meio da caminhada, olha, Jesus está te chamando de volta. É, você não está ouvindo essa programação por um acaso, não. É Deus trabalhando, é Deus estendendo as mãos para você. É Deus dizendo para você, olha, volte, filho meu. É Deus dizendo para você também que ainda não entregou sua vida para Jesus, dizendo, entrega o teu caminho para mim. Dai-me, filho meu, o teu coração. Você quer aceitar Jesus agora? Então faça essa oração comigo, a oração da reconciliação, a oração do arrependimento. Ore comigo agora a oração da confissão. Diga comigo, Senhor Jesus, eu te aceito como meu único e suficiente Salvador. Senhor Jesus, perdoa os meus pecados. Perdoa as minhas faltas, as minhas falhas. Perdoa, meu Deus, as minhas transgressões. Escreve o meu nome no livro da vida, sela com teu sangue, para aquele grande dia, quando o Senhor virá buscar o teu povo zeloso, especial, de boas obras. Senhor Jesus, me receba de volta, me ajude a caminhar na sua presença. Perdoa-me, ó Deus, por ter me afastado, mas nesta manhã eu te peço misericórdia. Segura nas minhas mãos, me fortaleça e me direciona. E eu prometo, Senhor, ser fiel até a morte, em nome de Jesus. Muito bem, querido, você que aceitou a Jesus como Salvador, você que entregou sua vida para Cristo nesta madrugada, você que reconciliou com o Senhor, olha, manda uma mensagem para nós, temos aí o nosso WhatsApp, para que você possa enviar mensagem para nós, para que nós possamos dar todo o suporte para você, te ajudar. Você também pode mandar aí um e-mail para nós, através do queroaceitarjesus@ipda.com.br, dizendo, olha, eu aceitei a Jesus como meu Salvador. Olha, vamos estar orando com você, vamos estar te orientando em nome do Senhor Jesus. Você também pode procurar uma igreja pentecostal Deus e Amor aí no seu bairro, na sua cidade, aí aonde você mora. E o pastor vai te dar toda a orientação, todo o suporte para que você fique firme na presença do Senhor e juntos nós aguardemos aí o retorno de nosso Senhor e Salvador Jesus Cristo. Deus abençoe, seja muito bem-vindo à presença do Senhor nosso Deus.
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0: Muito bem, queridos, 2:36, você está em sintonia com o programa Madrugada do Socorro de Deus. Deus abençoe a sua audiência nessa madrugada. Olha, Deus tem operado de uma forma maravilhosa em nossas igrejas pentecostal Deus e Amor. Deus tem salvado, curado, levantado pessoas. Deus tem feito maravilhas. Eu gostaria nesse momento de que você prestasse atenção no testemunho que nós iremos agora passar. Agora, um depoimento da nossa irmã Raimunda, que está trazendo aí um depoimento maravilhoso para aumento aí da nossa fé e do nosso elevo espiritual. Vamos ouvir neste momento.
1: Meu nome é Raimunda, eu moro no Jardim Miria, São Paulo, na rua Santo Agostinho, número 45. Eu vou contar o testemunho da minha sobrinha Sofia Vieira Xavier. A Sofia, até os 6 anos, era uma criança sadia, não tinha problema nenhum de saúde. De repente, ela ficou gripada, apresentou uma crise convulsiva e ficou desacordada. A mãe dela, Wanda, levou ela para o hospital. Desde quando chegou no hospital, ela não acordou mais, ela entrou em coma. E aí, ela ficou internada numa UTI pediátrica por 2 meses em coma, totalizando 4 meses internada nesse hospital. Ela ficou muito grave, os médicos por várias vezes desenganou a Sofia, falou que ela estava correndo risco sério de morte, falou para a mãe dela, para o pai, que só Deus para fazer um milagre na vida dela, porque da parte de medicina eles estavam fazendo tudo o que era possível e não estava resolvendo o caso dela. Ela ficou em coma, eles não descobriam o que ela tinha, o que tinha levado ela a ter essa convulsão. E aí, depois de 2 meses em coma, descobriu que era uma meningite rara, que é dificilmente acontecer essa meningite aqui no Brasil e que por isso que ela tinha ficado tão grave. Mas mesmo depois de descobrir que era meningite, eles não conseguiam achar o tratamento certo, mas a gente sempre acreditava em Deus que a Sofia ia ser curada. Os médicos falavam para a família que se a Sofia sobrevivesse, que ela não ia mais falar, que ela não ia andar e que ela não ia comer, que ela ia se alimentar por sonda, que provavelmente ela ia ficar uma criança cheia de sequelas, que eles falaram assim que estava tratando dela como se tivesse num incêndio e o que sobrasse depois daquilo que seria a Sofia depois de curada. Só que a gente sempre acreditou muito em Deus, eles falavam isso para a mãe, para o pai, e eles sempre aceitavam, confiante que Deus ia curar ela. Eram várias igrejas orando para ela, Igreja Deus e Amor da minha cidade de Minas, daqui de São Paulo, a gente jejuava e orava todos os dias e acreditava que cada dia que a gente fosse no hospital, que a gente ia ter uma notícia melhor. Ela ficou entubada por esses 2 meses, ficou recebendo sangue, recebia dieta por sonda, não andava, não falava uma sequer palavra. Até que um dia, a médica da UTI estava fazendo um exame da cabeça dela e viu que ficou tudo liso no exame. Aí ela pediu um exame de imagem, de urgência, porque eles tinham suspeitado que ela estava em morte cerebral. Foi para esse exame, desligou todas as sedações dela para ver se ela acordava. Mesmo assim, ela não acordou. Isso era por volta de 12:00. Quando foi umas 6 horas da tarde, ela começou a abrir o olho. A médica falou, meu Deus, é um milagre. A Sofia, pelo menos, está começando a abrir o olho. Então, foi um caso muito grave, até que depois de 35 dias... E a gente orava, a gente veio aqui nessa igreja e orou para Deus que se fosse para fazer traqueostomia, que se fosse da vontade de Deus, que podia fazer, mas que se não fosse, que era para Deus dar o livramento para Sofia. Isso veio nessa igreja aqui da sede e orou para Deus dar uma direção, se fosse para ela ficar sem essa traque, para ele dar essa decisão no final de semana. Quando a médica chegou na segunda-feira, ela falou para a Wanda, a mãe da Sofia, assim, que simplesmente ela estava sem palavras, que a Sofia resolveu acordar de repente. Ela ficou de 9 de dezembro de 2014 a 3 de março de 2015, internada. Saiu do tubo, não precisou fazer a traqueostomia, graças a Deus. Aí só que eles falaram que ela ia voltar para casa com uma sonda na barriga, que é a gastrostomia, para receber dieta, e que ela não estava andando e não estava falando sequer uma palavra. E era uma criança que falava normal, até os 6 anos de idade. Nós voltamos para casa, mas todos nós sabíamos que Deus ia curar, que Deus ia devolver a fala para Sofia de volta. Nós continuamos em casa com ela, em casa orando, jejuava. A gente fazia campanha. Meu pai é da Igreja Deus e Amor, ele fazia campanha lá em Minas, a gente fazia aqui. Eram muitas pessoas orando pela vida da Sofia. Mas ela em casa, ela ficou 8 meses sem falar. Do jeito que deixava ela na cama, do jeito que deixava de um lado, ela ficava. Para virar de lado, era a Wanda que virava. Remédio, dieta, tudo por sonda, nem abria o olho. Aí quando foi numa semana, meu pai veio aqui em julho, fez campanha na casa dela, orou bastante. Depois que ele foi embora, na mesma semana, do nada, a Sofia começou a descer da cama, dar os primeiros passos. Começou a falar, já saiu as primeiras palavras e daí em diante, até no pula-pula, ela foi brincar. Para honra e glória do nome de Jesus, ela foi curada. Deus foi devolvendo os passos, a fala. O médico, quando foi ver ela no mês seguinte, ele falou, chegou na sala, ele olhou para Sofia e falou, eu não acredito, Sofia. Isso só pode ser um milagre de Deus. Nem no melhor das hipóteses, nós não esperávamos que você ia se recuperar desse jeito. E a Sofia começou a conversar com ele. Ele falou, eu já vou programar para tirar a sua sonda, porque isso é um milagre o jeito que eu estou te vendo aqui. E a Sofia agora está falando.
2: Jesus me curou.
1: Tá andando, já tirou a sonda, ela come tudo por boca e amanhã já está programado para ela voltar a estudar, porque nada da memória dela foi alterado. E nós estamos muito felizes, eu que sou tia da Sofia, o pai, a mãe dela, a família inteira fez um voto de que quando a Sofia estivesse falando, andando e comendo, que a gente ia trazer ela na igreja aqui na sede, para contar o testemunho para o Brasil inteiro ouvir e acreditar assim que para Deus nada é impossível. Deus pode fazer um milagre assim, mesmo diante da morte, diante de qualquer situação. Para Deus nada é impossível. Ele pode ressuscitar mortos, assim como ele curou a Sofia. Ele pode curar muitas outras pessoas que estão passando por situações difíceis como a que a gente passou. E o que eu tenho para falar diante de todo esse milagre que Deus fez na vida da Sofia é que você que está passando por um momento difícil, você que está passando por uma situação difícil, onde está pensando que não tem mais nada que fazer, vem para a Igreja Deus e Amor, que aqui Deus cura, Deus liberta e Deus faz milagre. Assim como ele fez esse milagre na vida da Sofia, ele vai fazer um milagre na sua vida também, de que está passando por dificuldade. Deus pode fazer o impossível na sua vida. Meu nome é Raimunda Xavier Alecrim, moro na rua Santo Agostinho, Jardim Miria, São Paulo.
3: Jesus me curou.
2: Jesus me curou.
0: Muito bem, 2:44, ouvimos o testemunho aí da nossa irmã Raimunda, um testemunho marcante, né, da nossa irmã Raimunda, com a cura da Sofia, milagre maravilhoso, um milagre extraordinário que Deus fez na vida dessa criança, que durante 4 meses esteve em coma, já completamente desenganada pela medicina, né, mas olha, o povo de Deus estava orando, a família clamando, buscando a Deus em oração, fazendo campanhas em nossas igrejas, Deus e Amor, unidos numa só fé, num só objetivo. Olha, e o poder de Deus vai além da medicina, não é verdade, meus irmãos? Que coisa maravilhosa Deus fez na vida da Sofia. Hoje a Sofia está falando, está andando, está comendo, se alimentando. Olha, uma felicidade maravilhosa. Nós aí podemos aí sentir a felicidade aí dessa tia, né, que conta esse testemunho com muita alegria, né? E a família foi toda impactada aí pela graça e pela misericórdia do Senhor nosso Deus. E fica também as palavras da nossa irmã, e eu faço as minhas palavras, as palavras dela, as minhas palavras também, em relação a que como o Senhor tem curou a Sofia, fez algo tão extraordinário na vida dela, ela pode fazer também na vida de qualquer pessoa que se achegar a Deus, que buscar a presença do Senhor, porque o nosso Deus, ele é poderoso, ele é o mesmo ontem, hoje, eternamente, e ele pode também trabalhar na sua vida, meu irmão, minha irmã, em qualquer situação, em qualquer dificuldade. O nosso Deus, ele nos ouve, ele nos atende, como ele atendeu essa família que estava clamando ao Senhor E Deus fez um milagre maravilhoso. Ele faz, né? Tudo está nas mãos do Senhor. Aprove a Deus trabalhar, curar a Sofia para dar testemunho de que Ele é vivo e que Ele é poderoso. 2:46. Deus abençoe, meu querido. Nós vamos agora a um quadro também, o quadro Sementes, com nosso irmão pastor Júlio Souza. E já retorno com todos vocês daqui a alguns instantes.
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5: A paz do Senhor a todos os ouvintes do programa Voz da Libertação. Aqui seu irmão em Cristo, pastor Júlio Souza. Eu gostaria de trazer uma reflexão aos meus irmãos sobre o nosso dever de seguir o exemplo de Cristo e servir humildemente aos nossos irmãos. Nós leremos o Evangelho de João, capítulo 13 e o versículo 14. Diz assim a palavra de Deus: Ora, se eu, Senhor e Mestre, vos lavei os pés, vós deveis também lavar os pés uns aos outros. Que humildade é uma qualidade importante? Acredito que todos nós concordamos. Mas o que entendemos por humildade? Jesus nos dá a definição com um exemplo prático. Jesus foi o servo modelo e mostrou sua disposição de serviço a seus discípulos. Lavar os pés dos hóspedes era uma tarefa que devia levar a cabo um servente da casa quando chegavam os convidados. Mas Jesus colocou uma toalha à cintura, de modo que o faria o mais humilde dos escravos, para logo lavar e secar os pés de seus discípulos. Essa atitude de Jesus nos traz grande admiração, não é não? Agora, se inclusive Ele, Deus feito carne, estava ali disposto a servir, nós que nos julgamos ser seus seguidores, também devemos ser servos, dispostos a servir de qualquer modo que glorifique a Deus. Eu pergunto para mim e para você: estamos dispostos a seguir o exemplo de serviço de Cristo? Se pretendemos responder com um sim, precisamos antes exercê-lo na prática. Sim, serviço, humildade, são aspectos que não podem simplesmente estarem na teoria, mas na prática. De que forma podemos servir hoje? A quem podemos servir hoje? Há uma bênção especial para os que não só estão de acordo em que o serviço humilde é característico de Cristo, mas sim também vão mais à frente e o cumprem. Como Jesus fala ainda neste capítulo 13 de João, já no versículo 17: Se sabeis estas coisas, bem-aventurados sois se as praticardes. Jesus desejava estender sua missão sobre a terra depois que ele partisse. E esses homens, seus discípulos, teriam a seu cargo a tarefa de ir pelo mundo servindo a Deus, servindo-os uns aos outros e a todas as pessoas as que levassem a mensagem da salvação. Era momento para eles aprenderem e assim poderem executar a sua missão. Certamente não conseguiremos cumprir com excelência a nossa missão, a missão dada por Deus a nós, se primeiro não aprendermos esta lição preciosa com o Senhor Jesus Cristo. Jesus havia perguntado para eles: Compreendei o que vos fiz? Este ato era o símbolo daquilo que os seus discípulos tinham de fazer uns com os outros, não no aspecto literal de que, como uma ordenança, eles continuassem a fazer isto em suas cerimônias, em seus encontros. Jesus está dando um exemplo do que é servir ao próximo, do que é servir um ao outro, sendo ele o superior de todos ali, sendo ele o Senhor e Mestre, estava pronto a realizar esta tarefa para eles. Sendo assim, é claro que eles também deveriam fazer uns aos outros. Quem era o maior dentre todos ali naquela reunião? Era Jesus, é claro. Ele teria o direito de exigir que os discípulos lavassem os pés dele, mas ele dá o exemplo e ele vai tomar a atitude do serviço e da humildade. Humildade, baseado no exemplo de Jesus, é o desinteresse próprio em serviço aos outros. Sim, é menos o que nos interessa e mais o que interessa a necessidade do próximo. Jesus dá o exemplo de liderança e de comunhão em serviço. Eles ainda não compreendiam o ensino de Jesus de que para ser um líder havia de ser primeiro um servo. Jesus está ensinando que todos no reino são chamados a servir. Jesus disse: vós deveis também lavar os pés uns aos outros. É uma atitude contínua e mútua, constante e progressiva. Precisariam aprender a servir os seus irmãos todos os dias. Isto é estar no reino de Deus. Isto é compreender o chamado de Deus para nós, dentro no âmbito da igreja, dentro da realidade deste reino tão maravilhoso. Observando a atitude de Jesus, a gente entende também que não existe trabalho indigno no reino. Jesus dá o claro exemplo. Ao olhar dos discípulos, aquilo chamava atenção, pois eles julgavam que aquele era um serviço apenas de escravos. Mas Jesus demonstra de forma tão clara, tão evidente, que dentro do reino de Deus, a gente serve, a gente não escolhe, a gente faz pensando no próximo e não pensando na gente mesmo. Assim, o nosso amor que nós recebemos de Deus em nossa vida é demonstrado em serviço. É demonstrado em trabalho humilde dentro do reino de Deus e naquilo que necessita o nosso irmão. Logo, a comunhão tão desejada dentro do corpo de Cristo só é possível onde se aprende a lição do servir. Lembrando que comunhão nos fala basicamente de relacionamento que envolve propósitos e atividades comuns. Só viveremos plenamente em comunhão dentro da igreja de Cristo quando estivermos completamente dispostos a servir como Cristo serviu. E assim eu concluo, desejando que esse ensino esteja cravado em nossos corações, que possamos colocá-lo em prática e que o nosso Deus, o nosso Senhor, abençoe a todos poderosamente.
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0: Muito bem, queridos, 2:56, 57 minutos, girando agora os digitais. Deus abençoe, que o Espírito Santo de Deus possa trazer conforto e graça para todos vocês e as suas famílias. Olha, faça como o nosso irmão Nilson Martins, que enviou mensagem para nós pedindo oração pelos seus filhos, pelo Vitor, pela Malmi, pela sua esposa Vera Lúcia também, que está precisando de oração. Estaremos orando sim, irmão Nilson, em nome do Senhor Jesus. Deus abençoe. Também o nosso irmão Arnaldo também nos enviou uma mensagem também. Deus abençoe, irmão Arnaldo, pela sua participação aqui dentro da programação. O nosso irmão Paulo também enviou também. Na verdade, não é o nosso irmão Paulo, né? É sua esposa que está mandando aqui uma mensagem e pedindo oração pelo Paulo, né? Dizendo para orar por ele, que ele está bastante doente, está fazendo uma radioterapia e quimioterapia também, né? Contra o câncer. Então, estaremos orando então pela vida do Paulo, sim, em nome de Jesus, tá certo? Vamos clamar pela vida do nosso irmão e por todos aqueles que estão atravessando esses momentos tão dificultosos na vida. Oremos uns pelos outros, como diz a palavra do Senhor. A nossa irmã Priscila também, ela enviou aqui uma mensagem que ela também está precisando de oração também em relação à enfermidade aqui. Ela está sofrendo de um câncer de mama, né? E precisa das nossas orações. E aí eu convido a todos vocês para nós orarmos também em favor da nossa irmã Priscila, que precisa das nossas orações, e oramos também pelo filhinho dela, que só tem 6 anos, tá certo, meus irmãos? Vamos clamar um pelos outros. Daqui a pouquinho teremos a oração das 3 horas da manhã, aí com o nosso irmão pastor Lorival. Vamos buscar a presença do Senhor para que Deus venha trabalhar em cada vida nesta madrugada. 2:59, vamos à interação das emissoras e já retornamos com a oração com o pastor Lorival de Almeida. Deus abençoe.
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0: 3 horas.
1: Na minha aflição clamei ao Senhor, gritei por socorro ao meu Deus. Do seu templo ele ouviu a minha voz, meu grito chegou à sua presença, aos seus ouvidos. Salmos capítulo 18, versículo 6.
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Ouvinte de ponta a ponta desse país, nós vamos nesse momento falar com o nosso Deus. Eu quero que você se concentre, que você esteja focado em Deus. Não vamos jogar palavras fora, não. Não vamos fazer orações vazias ou ficarmos com aqueles, de repente, gritinhos que detonam, ou seja, denotam mais histeria que oração. Vamos falar com Deus de coração para coração. Vamos lá, focados no Senhor, vamos falar com o nosso Deus nesse momento.

Muito obrigado, Senhor meu Deus, pela oportunidade de estarmos na sua presença mais uma vez. Agradeço o Senhor de todo o meu coração por todas as coisas que o Senhor tem feito por mim, por nós, pelos nossos ouvintes. O meu sentimento a Deus está totalmente voltado ao Senhor neste momento. Estou focado no Senhor. Eu sei que não estou falando com pessoas, não estou falando com algo que seja desinteressante. Eu estou falando contigo, ó Deus. Por estar falando com o Senhor, o meu coração está reverente. A minha vida está, meu Pai, até tremendo diante do Senhor. Porque o Senhor é grande em força, o Senhor é grande em poder, o Senhor é grande em misericórdia. Mas o Senhor também é Deus tremendo em todos os aspectos, ó Pai. O Senhor sabe o que eu estou dizendo. Eu temo ao Senhor de todo o meu coração. Não estou dizendo que sou perfeito, Senhor, mas eu temo ao Senhor com toda a minha vida, com toda a minha alma. Obrigado a Deus por ser o meu Deus. Obrigado, ó Pai, por estar nos ouvindo. Eu sei que nesse momento eu não estou orando sozinho. Estou orando com milhares de pessoas ao redor do mundo inteiro. Pessoas que também agradecem o Senhor. Pessoas que também têm as suas necessidades. E estão expondo diante do Senhor também a sua fé. Pai de poder, Pai de misericórdia. Eu sei, ó Pai, que diante das circunstâncias desse mundo, diante das circunstâncias pessoais, cada um dentro da sua característica, dentro do seu momento, o agir do Senhor se torna importante. Em alguns casos, meu Deus, se o Senhor não agir, eu sei, ó Pai, que verdadeiras tragédias vão acontecer. Pai de poder, eu glorifico o Senhor. Eu glorifico o nome do Senhor com toda a força do meu ser. Eu tenho tanta coisa, meu Deus, a agradecer o Senhor, mas tenho também tanta coisa a apresentar ao Senhor nesse dia. Eu apresento ao Senhor todas essas pessoas, ó Deus, que nesse momento estão orando comigo. Eu sei que as necessidades estão presentes em lares, famílias. Sei que algumas pessoas, a necessidade é tão profunda que se eu chamasse de miséria, Senhor, eu não estaria exagerando em momento algum. Meu Deus, por saber que o Senhor age mediante a fé. Antes de mais nada, Senhor, ajuda a nossa pouca fé. Ajuda-nos, Senhor. Eu quero orar, ó Deus, sabendo que o Senhor está ouvindo o nosso clamor, o meu clamor. Eu quero orar sabendo, meu Deus, que o Senhor está ouvindo o clamor desse povo que está clamando nesse momento. E já começa, ó Deus, a ver o marejamento desses olhos por essas lágrimas que já começam a querer sair. Ó Deus, a lágrima nesse momento, ó Pai, ela não é a representação da tristeza ou da alegria. Nesse momento, ó Deus, a lágrima é a representação do sentimento da sua presença, do sentimento de que estamos sendo ouvidos, do sentimento de que o Senhor está presente. A presença do Senhor está nos fazendo e nos faz e faz, Senhor meu Pai, todos aqueles que estão orando conosco terem o seu corpo tocado de uma forma a se entender a sua presença. Alguns, ó Deus, chegam até a ter os pelos do seu corpo levantados. Alguns, ó Deus, é um tipo de uma coisa que se mistura entre comoção, emoção ou sentimento indescritível. Não sei, Senhor, mas de alguma forma o Senhor está se mostrando presente e essas lágrimas, ó Deus, demonstram sim que nós estamos sentindo a sua presença. Meu Deus, faça-se presente nessa casa, nessa pessoa. Eu sei, ó Deus, que a coisa pior que existe no mundo é orarmos sem sentir a sua presença, porque a nossa oração cai no vazio. Porque, meu Deus, estaremos orando a oração sem sentido, sem sentimento. Eu quero orar, ó Deus, e quero sentir a sua presença. Eu sei que esse ouvinte quer orar e quer sentir a sua presença. O Senhor é o nosso Deus, o Senhor é nosso Pai, o Senhor é o nosso socorro, o Senhor é a nossa alegria. No Senhor está todo o poder.
No Senhor está a nossa salvação em Cristo. Obrigado a Deus, obrigado por estar entrando nessa casa, nesse lar, até em recintos, alguns poderiam dizer redutos, onde nós poderíamos dizer não, aí é o reduto ou recinto de Satanás. Ah, nesse momento não é, meu Deus, porque tem uma pessoa em clamor ali, tem uma pessoa em oração nesse lugar, naquele lugar. Eu poderia dizer a cadeia, poderia dizer a Deus, essa pessoa que está no prostíbulo, mas acompanhando a nossa programação, ela se lembrou que, quem sabe um dia, lá num passado remoto, ouviu falar do Senhor. E agora lágrimas estão rolando desse rosto, o arrependimento bateu forte pela presença do Espírito Santo. E essa pessoa está falando contigo. Como dizer, ó Deus, que isso ainda é o reduto de Satanás? Porque o Senhor está agindo nessa vida. E essa vida não é mais o templo de Satanás, mas essa vida agora passa a ser templo do Espírito Santo. Eu te glorifico, Senhor, te exalto. Perdoa também os meus pecados, ó Deus, porque reconheço que sou pecador. Eu não quero, ó Deus, que orando ao Senhor eu encontre essa barreira. Eu não quero orando ao Senhor, ó Deus, encontrar, Senhor meu Pai, a dificuldade da resposta. Pelos sentimentos, ó Deus, da minha vida, da minha alma, ou pelas coisas feitas que têm me separado do Senhor aqui ou ali, em alguma circunstância da minha vida. Mas reconheço, Senhor meu Deus, a minha pecaminosidade, reconheço as minhas debilidades, reconheço, meu Deus, que a misericórdia do Senhor, eu preciso dela, nós precisamos do Seu socorro, Pai, para nossas vidas. Precisamos, meu Deus, da ajuda do Senhor para as nossas vidas. Pai de amor, Pai de poder, derrama da Sua graça sobre nós, derrama do poder do Seu Espírito Santo sobre nós, derrama, Senhor meu Deus, da força do Seu poder sobre nós, sobre os nossos filhos, sobre a nossa família, sobre os nossos ouvintes. Eu sei que nesse momento, ó Deus, muita gente não encontra palavras para orar, devido, ó Deus, o estado que essas pessoas estão vivendo. E essas pessoas não encontrando, Senhor, palavras para falar, essas pessoas estão gritando socorro. Estão dizendo só socorro. Estão dizendo, eu preciso de ajuda, ó Deus. Quantos estão vivendo a caverna da depressão? Quantos estão vivendo no vale do horror, da depressão? Quantos estão, meu Deus, passando por um momento tão crítico na vida? E os corações estão sofrendo. Esses corações, ó Deus, estão numa dor. Parece que uma espada está transpassando essa vida, atravessando esse coração já tão sofrido. Senhor, meu Deus, estenda as Tuas mãos com amor, ó Pai. Esse amor que o Senhor tem, estenda as Tuas mãos para visitar essa casa agora. Estenda as Tuas mãos para arrancar dessa vida essa falta de perspectiva, essa falta, ó Deus, de uma esperança, essa pessoa que está sofrendo a dor dessa perda, essa pessoa que está sofrendo, ó Deus, a dor de estar desempregada também, essa pessoa que viu a sua família desintegrar-se, afinal de contas foi bombardeada por forças malignas, forças satânicas. Senhor meu Deus, Senhor meu Pai, quantos lares destruídos, quantas famílias destruídas, quantas pessoas, ó Deus, estão vivendo um verdadeiro inferno, quantas pessoas estão pedindo a Deus uma mudança agora, um socorro agora, em nome de Jesus Cristo. Ó Pai, estenda as Tuas mãos, estenda as Tuas mãos, estenda as Tuas mãos, eu peço ao Senhor. Não é porque eu sou alguma coisa que eu sei que não sou, meu Deus, que sou eu diante do Senhor nada, sou apenas um servo que procura ser útil, e às vezes mesmo tentando ser útil, me sinto tão inútil, tão frágil, tão sem recursos, Senhor meu Deus, tão incapacitado para tanta coisa, Senhor meu Pai, que às vezes aparece. Senhor meu Deus, em nome de Jesus, por misericórdia mesmo, Senhor, ouça o nosso clamor, o clamor de todos esses que estão unidos a mim agora, Senhor. São tantos vales, são tantas decepções,
É tanto sofrimento, Senhor meu Deus. Em nome de Jesus Cristo, Pai da Glória, em nome de Jesus Cristo, faça maravilhas nessa vida agora. Em nome de Jesus Cristo, faça sinais nessa vida agora. Faça coisas grandes, poderosas acontecerem na vida dessas pessoas que estão orando agora, clamando pelo nome do Senhor nesse momento. Deus de poder, o Senhor é Deus de resgate. O Senhor é Deus de curas. O Senhor é Deus de maravilhas. O Senhor é Deus de impossíveis. Senhor, em nome de Jesus, eu peço ao Senhor, exploda esse câncer que tem sido um fator de desesperança para essa família. Essa família que está enferma, meu Pai. Porque esse pai de família ou esse membro dessa família enfermo, enfermou a família inteira. Essa família que está sofrendo junta. Essa família que está sofrendo o sofrimento da desesperança. O sofrimento da espera da morte. E meu Deus, é tão triste. É tão triste alguém chegar e alguém dizer: olha, é a espera da morte. Alguém está esperando a morte. Meu Deus, o Senhor é Deus grande, o Senhor é Deus poderoso para agir nessa família agora, para agir nesse coração que precisa do socorro do Senhor agora. Em nome de Jesus Cristo, meu Deus, em nome de Jesus Cristo, toma nas tuas mãos essa vida, exploda essa doença agora. Vem extirpar essa doença agora, Pai da Glória. O Senhor é Deus vivo, o Senhor é Deus poderoso. Em nome de Jesus, toma ação agora, meu Deus. Em nome de Jesus Cristo, haja nessa vida, haja nesse coração. Haja nessa pessoa agora, meu Deus. O Senhor é Deus poderoso. Eu insisto, meu Deus, eu insisto. Eu insisto, o nome do Senhor será glorificado. O Senhor é Deus para curar essa doença. O Senhor é Deus para fazer uma operação, um milagre agora. O Senhor é Deus para falar, meu Deus, através dessa maravilha. O Senhor é Deus para falar através desse milagre. Fala, Deus. Fala, Deus poderoso, através desse milagre. Através dessa cura. Através desse prodígio. Senhor, quando o Senhor faz um milagre, quando o Senhor faz uma maravilha, muita gente entende. Muita gente acredita na sua palavra. Alguém pode dizer, mas deveria ser o contrário, deveria. Alguém pode dizer, mas esse não é o processo, não é a regra. Mas a sua palavra, ó Deus, nos deixa claro que o Senhor fez milagres para que crescem na sua palavra. Entendemos através de Tomé também que é tão bom não precisar ver para crer. Mas eu entendo, meu Deus, que para a glória do Senhor, o importante é que as pessoas o reconheçam como Salvador pessoal. O importante é que as pessoas aceitem a Jesus Cristo como Salvador, reconhecendo a sua palavra como a palavra da verdade, a palavra da salvação. Métodos e processos. Eu não vou discutir, ó Deus, com o Senhor, porque o Senhor é Senhor, soberano. O Senhor é soberano, o Senhor é Deus vivo, o Senhor é Deus poderoso, o Senhor é Deus criador de todas as coisas. O importante, meu Deus, é que vidas venham ao conhecimento da sua verdade. O importante é que lares sejam resgatados das garras de Satanás. Nesse momento, ó Deus, eu sei que muita gente está morrendo. Eu sei que muitas pessoas estão morrendo, muitas pessoas morrem por segundo. Por isso, ó Pai, eu peço ao Senhor, preserve essa vida que está orando comigo agora. Essa pessoa que nunca tinha acompanhado uma oração. Essa pessoa que está no mundo das drogas. Essa pessoa que está no mundo da criminalidade. Essa pessoa, Deus, que já até tirou vidas. O Senhor é Deus para dar paz a esse coração. Quantas pessoas estão encarceradas, ó Deus? Algumas delas exteriormente. Algumas exteriorizam, ó Deus, esse sentimento frio. Algumas chegam a dizer, não, eu, para mim é assim mesmo, eu vou morrer assim, eu sou assim.

Visita, Senhor meu Deus, esse que é prisioneiro, prisioneiro da injustiça, prisioneiro da morte, prisioneiro desse pensamento que não retrata exatamente esse coração, essa vida que parece tão dura por fora, ó Deus. O Senhor sabe que lá dentro tem um coração que pede socorro. Visita, Senhor meu Deus, as pessoas que estão nos presídios. Visita, ó Deus, as pessoas que estão assaltando, as pessoas que estão matando, pessoas que estão praticando a violência. Algumas delas no momento até acham interessante, até acham que é assim mesmo. Mas o Senhor sabe, ó Deus, que na solidão desse coração e dessa alma, lágrimas rolam por esse rosto. O Senhor vê ali vítimas, vítimas delas mesmas, vítimas de uma sociedade às vezes tão injusta, vidas que estão sendo vítimas até do ambiente que estão vivendo. Algumas, ó Deus, vítimas das injustiças, vítimas, ó Deus, das necessidades. Sei, ó Pai, que nada justifica a violência, sei que nada justifica tirar a vida de outras pessoas, mas sei, ó Deus, que o inimigo se utiliza dessas prerrogativas para levar a esses corações sentimentos de que tudo se justifica diante de uma situação malfadada. Te repreendo, sentimento maligno. Ó, meu Deus, faça essa vida entender que tem uma alma aí, lá dentro, que clama por vida eterna. Faça essa vida entender, ó Deus, que ela não se resume a 30 anos. Essa vida, que nessa vida, desse jeito, ó Deus, não tem expectativa de passar dos 25, 29, alguns 18. Meu Deus, são jovens vidas que estão sendo ceifadas. Sei que o inimigo, ó Deus, tem agido. Sei que o inimigo tem feito o seu trabalho. Tem não só disseminado a violência, mas as drogas, esse sentimento de impunidade, tanto aqui como também, Senhor, na eternidade. O Senhor é poderoso para reverter essa história. Muda a história, meu Deus, dessa pessoa, assim como o Senhor mudou a história do planeta, assim como o Senhor mudou a história da humanidade quando enviou Jesus Cristo, que morreu na cruz do Calvário e ressuscitou ao terceiro dia. Muda a história, Senhor meu Deus, muda a história no poder do nome de Jesus Cristo. O Senhor é Deus vivo, o Senhor é Deus poderoso, o Senhor é Deus tremendo para fazer dessas vidas, vidas transformadas, vidas livres do peso do pecado e vitoriosas contra as forças do inimigo. Visita nossa juventude, levanta os nossos jovens, ó Deus, levanta nossa juventude, meu Pai, para pregar a sua palavra, para anunciar as boas novas. Levanta, ó Deus, todos aqueles que o Senhor os separou e deu a eles dons, que esses dons sejam colocados em ação, meu Pai, para alcançar vidas, para a salvação. Senhor, meu Deus, o Senhor é conhecedor do quanto a sua obra precisa de pessoas honestas e pessoas sinceras. Clamo ao Senhor agora, limpa-nos, ó Deus, purifica-nos, ó Pai, envia poder do alto, Senhor Jesus, envia do mover do seu Espírito Santo sobre essas pessoas que precisam receber esse tratamento espiritual, mesmo que seja o tratamento de choque, ó Deus, para que se despertem para a realidade do seu chamado e façam a obra que o Senhor tem colocado em suas mãos. Levanta os nossos adolescentes, levanta os nossos obreiros, as nossas obreiras, dá-nos poder, ó Deus, para vencermos o poder das trevas, dá-nos poder, ó Pai, para vencermos as enfermidades. Repreendo, ó Deus, desde as plantas dos pés até o alto da cabeça, todo o mal que afeta esse corpo, todo o mal que afeta essa vida, essa doença que não é para a morte, mas incomoda, essa doença, ó Deus, que a medicina diz que é uma doença que condena essa pessoa à morte. O Senhor é o Deus da vida, o Senhor é o Deus que age, o Senhor é o Deus que toma ação. Em nome de Jesus, Senhor, opera agora, ó Pai, faça essa pessoa sentir. Não é para a glória do meu nome, Senhor,
Eu sei que não sou nada e não falo isso da boca para fora, Senhor, porque eu tenho entendido a sua palavra. Eu falo isso com o meu coração e com a minha vida. Nada sou, mas servo sou.

E o Senhor é poderoso para me usar sim nessa oração, para usar os nossos ouvintes nessa oração, para visitar também, ó Deus, essa pessoa que está em estado terminal nesse hospital. A família já chora, meu Deus. A família já está inconsolável, Senhor. Esse ente querido, essa pessoa que recebeu uma bala perdida, essa pessoa que foi atropelada, essa pessoa que sofreu queimaduras de primeiro, segundo e terceiro grau. Meu Deus, meu Pai, eu vejo, Senhor, meu Deus, a mão do Senhor agindo agora. Eu vejo a mão do Senhor agindo nesse coração, nessa vida agora, aleluias. Trazendo descanso para essa alma, trazendo a paz para essa vida, trazendo o socorro que essa pessoa tanto precisa. Aleluia, louvado seja Deus. Eu sei, ó Deus, que tudo isso se transforma em instrumento para a salvação de tantas vidas, através do testemunho, aleluias. Através, ó Deus, do testificar de tanta gente que efusivamente, com o coração agradecido, testemunha e haverá ainda de testemunhar. Meu Deus, levantai os seus pastores para que sejam homens, ó Deus, de palavra, que o Senhor os use na sua palavra. Levantai os seus pastores, ó Pai, com poder e autoridade, para que quando abrirem a boca, Senhor, caia temor nos corações pela veracidade e presença do Senhor na palavra que transmitirão. Senhor, meu Deus, nós estamos precisando da obra do Senhor precisa, de homens e mulheres de Deus, ó Pai, que quando abrem a boca, o temor cai nos corações pela presença do Senhor e pelo mover do Senhor das ondas sonoras, das vozes daqueles, ó Deus, que estão falando do seu poder, estão falando da salvação, do seu amor. Em nome de Jesus Cristo, ó Pai, eu repreendo todas as potencialidades do inferno. Eu repreendo, meu Deus, todas as hostes espirituais da maldade. Eu repreendo todas as potestades, todos os principados de Satanás, repreendidos e derrotados no poder do nome que é sobre todos os nomes. É nesse nome que você se curva, Satanás. É diante desse nome que você treme, espírito imundo. Eu te repreendo, saia dessa vida. Não me importa a sua confluência, não me importa o seu modus operandi, não me importa a forma de ação, não me importa de que maneira você tem entrado nessa casa, se é através dos processos culturais, pseudo-espirituais. O que me importa é que a mão do meu Deus está agindo agora, e pelo dedo de Deus eu te repreendo, e conseguintemente a chegada, a palavra de Deus a esse lar, a essa família, a esse presídio, a esse ouvinte, em nome de Jesus Cristo. Em nome de Jesus Cristo, meu Deus, faça o tudo do Senhor em todos os que estão agora, meu Pai, se derretendo diante da sua presença. Estão orando conosco, aleluias, aleluias, louvado seja o nome do Senhor, aleluias. Teu é o poder, ó Deus, como também ao Senhor pertence o agir. Aliamalá, suriando, aliamasteias, aleluias. Veja essa criancinha que está agora sofrendo tanto. Por essa criança oro eu agora, meu Pai. Por essa criancinha intercedemos agora, meu Deus. Em nome de Jesus, pelo adolescente, pelo ouvinte de uma forma geral. Sê bondoso mais uma vez, ó Pai, como o Senhor sempre tem sido. Graças te dou, ó Deus, por estar ouvindo o meu clamor, a minha oração. Graças te dou, ó Pai, por estar ouvindo o clamor desse que ora comigo agora. Responda o nosso clamor, a nossa oração. Faça a sua obra e que o nome do Senhor seja glorificado, meu Pai. De hoje e para todo sempre, que o nome do Senhor seja exaltado. Em nome de Jesus Cristo, responda-nos, ó Pai. Amém, Senhor. Amém, Senhor.

0: Eu sou o seu irmão Lourival de Almeida e esse é o nosso programa Voz da Libertação. Muito obrigado, ouvinte, pela fidalguia da sua audiência. Fique com Deus.
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0: outros pela sã doutrina e de refutar os que se opõem a ela. 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
1: 3 horas e 28 minutos.

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2: Olá, que Deus abençoe você. 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
4: Luciana Ferreira dos Santos, sou de Vila Conceição de Adema, São Paulo, e conheci a IPDA daqui perto de casa mesmo, que tem uma IPDA Jardim de Adema, e aos poucos eu ia, em vez de quando eu ia, e hoje, para a honra e glória do Senhor, estou na presença dele, estou na IPDA aqui do Jardim de Adema, e o Senhor me libertou dos vícios, drogas, da prostituição, me livrou de tudo. E para a honra e glória do Senhor, estou na presença dele. Paz do Senhor.
5: Meu nome é Sueli Rodrigues, eu sou aqui da região de Campinas. Eu conheci o Senhor Jesus através do programa Voz da Libertação. O Senhor transformou a minha vida, a qual eu era uma pessoa infeliz, depressiva, cheia de vícios, muito enferma. E através de ouvir o programa Voz da Libertação, eu conheci o Senhor Jesus e recebi a minha cura. E eu agradeço muito esta igreja Pentecostal Deus e Amor. Eu agradeço as orações dos irmãos pelo programa Voz da Libertação. Hoje faz 24 anos que estou na presença do Senhor Jesus, nesse ministério que eu amo tanto. Amém?
6: Eu me chamo Marta. Sou da Zona Leste. Eu conheci a sede Deus e Amor do Parque Dom Pedro através da minha cunhada. Foi quando eu estava passando uma luta muito grande no meu relacionamento e ela falou para mim: vai na sede. E eu fui e comecei a participar da campanha das quarta-feiras. E foi uma bênção na minha vida. Eu escuto a Voz da Libertação. Conheci a rádio também, a Voz da Libertação, através dela. Eu não deixo de ouvir, eu não deixo de acompanhar. Eu sempre acompanho as orações, eu peço oração e eu agradeço muito a Deus por ter colocado vocês na minha vida. E que Deus abençoe a todos. Eu agradeço a oportunidade.
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7: 3 horas e 36 minutos.

0: Eu cumprimento a todos os irmãos que estão escutando o programa A Voz da Libertação com a paz do Senhor Jesus. Eu quero, nesta oportunidade que é me concedida por Deus, de estar aqui a testemunhar o que Deus fez na minha vida, eu quero explicar para todos aqueles que estão escutando o programa A Voz da Libertação como foi o meu encontro com Jesus. Eu consegui o encontro com Jesus através da Igreja Pentecostal Deus é Amor, quando eu me encontrava numa situação muito difícil. Então fui clamando a Deus, clamando a Deus, clamando a Deus na minha casa, que eu queria que Deus me mostrasse a igreja verdadeira, porque eu já tinha passado por muitas igrejas e eu estava sempre na mesma, não conseguia encontrar nenhuma diferença. Então, eu fiz uma campanha de oração de 3 meses. Então, no terceiro mês, Deus me visitou, Deus respondeu a minha oração. Nós assistíamos televisão naquela altura, quando eu ainda não era crente, e então a minha televisão estragou. Então, como a minha televisão estragou, nós optamos pela rádio para escutar o programa. O noticiário, né? Não era programa ainda, o noticiário. Então, ali, ao escutar, à procura de canalizar o noticiário, ouvimos alguém a falar de uma igreja pentecostal. Você que está cansado, você que está oprimido, ouvimos aquele apelo. E eu disse, meu Deus, eu estou à procura de uma igreja. Será que é essa a igreja que Deus está me dando a resposta? E então ali eu escutei aquele programa, já nem me preocupei mais com o noticiário, continuei a escutar aquele programa. Escutei o programa, no fim do programa fizeram um apelo, quem queria aceitar Jesus. E eu aceitei Jesus ali mesmo pela rádio. Então, depois de eu ter aceitado Jesus, continuei frequentemente a escutar aquele programa, até que eu depois fui ao encontro da igreja, me converti, aceitei Jesus, me batizei, e então ali foi como eu encontrei a Igreja Pentecostal Deus é Amor. Então, amadas irmãs, amados irmãos e todos os ouvintes do programa Voz da Libertação, tudo começou tão bem depois do encontro que eu tive com Jesus, só que mais tarde, posteriormente, as coisas já não iam bem no meu relacionamento conjugal. E então ali chegou ao ponto do meu esposo ir-se embora de casa e tudo. E então eu, com aquela aflição tão grande, não tive força de perseverar na fé e eu me desviei do Evangelho. Quando eu me desviei do Evangelho, então ali eu comecei a beber, a fumar e tudo, como forma de eu tentar me distrair com os problemas que eu tinha. Mas infelizmente aquilo não era a solução, de beber e fumar. E então eu fumava muito, que eu própria já estava tão preocupada que eu não sabia mais o que fazer. Até que um dia, eu creio que é pelo poder de Deus, eu me lembrei do programa A Voz da Libertação. Eu disse, meu Deus, esta hora, eram 9 horas da noite, eu disse, esta hora o missionário Davi Miranda está a pregar o Evangelho. Então me lembrei, eu com meu cigarro na mão, estava a escutar o missionário, assim que eu sintonizo a rádio, era o missionário a falar dos fumantes. Você que fuma e não consegue deixar de fumar, o cigarro vai te matar com câncer. Mas se você hoje se humilhar na presença de Deus, Deus ele vai te libertar. Amados irmãos, ouvintes do programa Voz da Libertação, eu não sou brasileira, eu sou africana. E o missionário, ele dizia ainda mais, você que está além dos oceanos, Deus vai te alcançar ali mesmo onde você se encontra. Você vai se esquecer que você fumava através da oração que eu vou fazer agora. Então ali, amados irmãos, eu me encosto perante o rádio, ajoelhei-me ali. E então o nosso querido missionário, ele orou em favor dos fumantes. Então, quando ele manda nós levantarmos dali, ele manda nós agora destruirmos o cigarro. Então ali eu comecei a travar uma luta interior. Uma força me dizia, não destrói, você amanhã vai precisar desse cigarro. E outra força dizia, destrói. E eu estava naquela luta, destrói, não destrói, destrói, não destrói. Mas houve uma força maior que era de Deus e que disse para eu destruir. Eu fui lá fora e eu destruí o cigarro. Então, amadas irmãs, ouvintes do programa Voz da Libertação, eu fui dormir. Aquilo foi num domingo à noite, passei segunda-feira, terça-feira, quarta-feira. Quinta-feira, minha filha vem da escola e diz assim, mamã, aconteceu alguma coisa especial na vida da mamã? E eu disse, mas o que, que aconteceu então? Ela disse, a mamãe já não está a fumar mais. E eu disse, meu Deus do céu, é verdade aquilo que o nosso missionário tinha dito. Que através daquela oração nós íamos esquecer de que nós fumávamos antes. E eu me esqueci totalmente até que o cigarro existia. Então foi ali, ao quarto dia que eu me lembrei, que naquele domingo que o nosso saudoso missionário orou, eu encontrei a salvação e a libertação da minha alma. Então, amados irmãos, amadas irmãs, ouvintes do programa Voz da Libertação, se existe alguém que se encontra nessa situação que eu me encontrava, o momento é hoje. Jesus está falando contigo. Ele é o mesmo ontem, hoje, eternamente. Ele permanece o mesmo, aquele que fez o grande apelo em São Mateus 11, 28. Vinde a mim todos vós que estáis cansados e oprimidos, eu vos aliviarei. Amada irmã, não deixe para amanhã o que você pode fazer hoje. Venha para Jesus. Se você não consegue deixar de fumar ou de beber, se o teu problema é enfermidade, é uma situação difícil, seja de desemprego ou problema conjugal, não importa qual é o problema. O nosso Jesus está à tua espera de braços abertos para te dar o conforto, o consolo e, acima de tudo, a salvação da sua alma. Eu estou aqui, Satanás, ele queria me matar, mas ele não conseguiu, graças a Deus, porque eu tinha sido sentenciada à morte através de um curandeiro. Ele tinha me dito que você vai morrer no prazo de um mês, mas graças a Deus, através das orações da Igreja Pentecostal Deus e Amor, Jesus me concedeu vida e multiplicou meus anos de vida. E nesse tempo todo, depois de ter aceitado Jesus, eu só tenho contado bênçãos e vitórias. Deus, ele tem ajudado a minha vida grandemente, tem libertado os meus filhos, grandes livramentos, grandes vitórias eu tenho recebido, e ele vai fazer também consigo. Você que está aflito, você que está cansado, venha para Jesus. Ele é o melhor amigo. Depois de nós termos Jesus na nossa vida, ele vai fazer toda a diferença. Ainda que o mundo nos abandone, nos despreze, Jesus é tudo o que nós precisamos. A presença de Jesus em nossa vida nos completa. E eu posso até dizer, sem vergonha, que esse é o ministério mais forte que existe na face da Terra. Eu nunca vi mistérios, milagres, maravilhas operadas em nenhum ministério depois do ministério de Jesus Cristo. Agradeço a Deus pela oportunidade concedida.
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3: 3 horas e 44 minutos.
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4: 3 horas e 52 minutos.
5: Paz do Senhor, irmão, aqui é o irmão Elias de Tijuca, Santa Catarina. Estou na escuta desta programação.
6: A paz do Senhor, amados e queridos irmãos e irmãs do programa A Voz da Libertação. Aqui quem vos cumprimenta com a paz do Senhor, a tua irmã Cristo é a irmã Ana Paula da cidade de Unaí. Esse programa ele tem sido uma bênção do nosso lar. Que Deus abençoe a todos. Aqueles irmãos e irmãs que têm orado por nós. Fica na paz do Senhor Jesus.
7: A paz do Senhor Jesus, aqui é o Carlos de Muré, Minas Gerais, da Igreja Pentecostal Deus e Amor. Gostei muito desse programa, Discipulado de Discípulos. É muito importante isso. Que Deus abençoe a paz do Senhor Jesus, meu irmão. Aqui vai um abraço. Carlos de Mulher, Minas Gerais, da Igreja Pentecostal Deus e Amor.

0: 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Vale a pena você cancelar seu compromisso? 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Bom, já deixo uma pergunta aqui. Qual foi a última vez que seu filho ouviu, ou acompanhou, ou orou, ou cantou, ou ouviu uma história com um aprendizado bíblico? A alma dele precisa de comida, né? 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Quem é esse rei? Quem é esse reino? Vai ser tudo explicado na história para as crianças. É uma criança sendo uma pedrinha lapidada para brilhar e fazer a diferença neste mundo. 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Gente, tem uma coisa melhor? A gente tem falado com as mães e elas falam, Débora, minha filha, meu filho nunca teve uma oportunidade de participar de uma festa assim. Então, se você vai estar trabalhando no dia, arranje alguém para trazê-lo, tá? Você pode, então, adiar esse compromisso e vir com seu filho? A sua participação junto com o filho é uma maneira de que seu filho entenda o quão importante essa festa é para ele. Puxa, minha mãe veio comigo. A minha avó veio comigo. Traga toda a família, traga a avó, tio, prima, traga todo mundo. Pode vir os adultos, pode vir os pais, os avós. Traga a criançada da comunidade. Você pode alugar aí uma van. Ah, mas eu não sou professora. Não tem importância. Aluga aí uma van. Traga a criançada da vizinhança. Traga uma criança não crente. Traga a criança da creche. Traga todo mundo. Dia 25 de julho. Dá tempo de vocês se organizarem. Das 3 às 5, aqui na nossa sede mundial. Rua Prefeito Passos, número 10. Rua Prefeito Passos, número 10. Será uma festa de arromba para a glória de Deus. E a criançada aprendendo de Jesus. Não percam, estamos aqui aguardando vocês.
1: A paz do Senhor Jesus a todos os irmãos. Aqui é o irmão Cairo, da cidade de Sumaré. Nesse momento estou aqui trabalhando como motorista de ônibus e quero desejar a paz do Senhor Jesus para todos os ouvintes do programa. Que Deus abençoe a cada um nesse momento.
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6: Obrigada pela sua audiência. Eu sou a Cristine Luiz e vamos ao momento de informação aqui na Rádio Deus é Amor. Por que não devemos reprimir o choro? Olha, o choro não é sinal de fraqueza. Pesquisadores explicam que ele é uma resposta emocional complexa, que envolve lágrimas, respiração, expressão facial e voz. A função é regular emoções intensas e sinalizar necessidades sociais. Especialistas em neuropsicologia destacam que o choro funciona como um sistema de alarme emocional e autorregulação. O cérebro identifica situações relevantes e aciona áreas ligadas às emoções, gerando ajustes no corpo. A explicação envolve ainda a relação entre dois nervos do organismo. Primeiro, o sistema simpático prepara o corpo para o alerta. Em seguida, o parasimpático ajuda a desacelerar e trazer o equilíbrio de volta. Ao chorar, o cérebro pode liberar substâncias que aliviam o sofrimento. Opioides endógenos atuam como analgésicos naturais, enquanto a ocitocina favorece a sensação de segurança e apoio social. Embora natural e saudável, o choro pode indicar problemas quando acontece com muita frequência ou intensidade. Episódios quase diários, impacto nas atividades, no trabalho ou em relacionamentos merecem atenção. Sinais adicionais incluem tristeza persistente, perda de interesse em atividades e alterações no sono ou no apetite. Nesses casos, a busca por suporte profissional é recomendada para identificar causas e estratégias de regulação emocional. Medo de dizer não. Por que pessoas sentem dificuldade de impor limites? Muitas pessoas sentem dificuldade em impor limites, recusar pedidos ou contrariar expectativas, mesmo quando isso compromete o próprio bem-estar. Para muitas pessoas, dizer não está associado a medo de consequências negativas. A recusa pode ser interpretada internamente como risco de desapontar o outro, gerar conflito ou até perder afeto. Assim, a pessoa prefere concordar, mesmo que isso vá contra os seus próprios desejos. Para as pessoas que valorizam fortemente a aprovação externa, o simples pensamento de frustrar alguém causa desconforto, levando a ceder mesmo quando isso prejudica sua rotina ou limites pessoais. Em muitos casos, essa dificuldade faz parte da personalidade, especialmente em pessoas empáticas ou cooperativas. Contudo, vale observar se o comportamento gera ansiedade intensa, impede a pessoa de cuidar de si mesma ou resulta em esgotamento constante. Quando esses sinais aparecem, pode ser importante buscar apoio psicológico justamente para aprender a estabelecer limites necessários e saudáveis.
7: Quatro horas e quatro minutos.
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9: Meu nome é João Benedito da Silva Neto, conheci a Igreja Pentecostal Deus é Amor em 2002 através de uma caravana. Fui batizado em 2004. Rogo as orações dos irmãos. Deus os abençoe, irmãos.
10: Me chamo irmã Gleuciane. Conheci a IPDA através de uma evangelização de minha irmã, que é membro da IPDA. Jesus me libertou do adultério e do tráfico. Cheguei até aí para dentro de um presídio, né, por causa devido ao tráfico de droga. Hoje, para a honra e a glória de Jesus, estou me preparando para o batismo. Jesus é meu salvador. Eu sou aqui da cidade de Fortaleza, Ceará.
11: A paz do Senhor, irmãos. Meu nome é Silvana. Moro na cidade de Tapejara, Rio Grande do Sul. Conheci a IPDA através de uma vizinha. E a partir daí, aceitei a Jesus. Hoje, pela honra e a glória do Senhor, sou obreira da IPDA. E agradeço muito a Deus pelas curas, pelos milagres que Deus fez na minha vida. Minha vida hoje mudou totalmente como era antes. Hoje posso dizer que sou feliz em nome do Senhor Jesus.
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14: A paz do Senhor a todo o Brasil, a paz do Senhor, aqui é o pastor José Sucursal de Tupã, Deus abençoe, a paz do Senhor a todos que estão nos estúdios, a paz do Senhor a todos. Eu sou da cidade de Tupã, interior São Paulo. Eu agradeço a todos que têm orado por mim, que Jesus tem me dado grandes vitórias, amém? Que Deus abençoe a todos, Deus abençoe toda a diretoria, fica na paz do Senhor Jesus.
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2: Maravilha, maravilha! Deus abençoe! Você está em sintonia com o programa Voz da Libertação, Madrugada do Socorro de Deus. Muito bom dia na presença do nosso Deus. Que bênção estar na presença do Senhor nosso Deus. Lembrando a vocês, meus queridos, que o programa Voz da Libertação é um órgão oficial da Igreja Pentecostal Deus é Amor e é presidida pela nossa irmã Ereni Miranda. É a nossa sede mundial aqui na Avenida do Estado, 4568, aonde nós temos culto todos os dias, em 5 grandes horários, às 7 horas da manhã, 9 horas, 11 e meia, 15 horas e também no horário das 19 horas, e você é o nosso convidado especial, juntamente com toda a sua querida família, para estar conosco, para desfrutar das maravilhosas bênçãos de Deus.
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2: Muito bom dia, meus queridos, muito bom dia. Sim, Deus tem concedido mais um dia de vida na sua maravilhosa presença. Bom dia a todos os amados irmãos. Você que está chegando agora, está ligando o rádio agora, nós somos da Igreja Pentecostal Deus Amor. Deus abençoe os irmãos também que já estão conosco a madrugada inteira e ouvindo essa programação, estão aí sintonizados nesse programa tão maravilhoso que é o programa Madrugada do Socorro de Deus. Deus abençoe. Você que está saindo também para o seu trabalho, acordou agora instante, mas já está saindo para o trabalho, mas aí já está ligadinho na programação. Deus abençoe, que você tenha um ótimo dia na presença de Deus. Também quero dar a paz do Senhor e um bom dia maravilhoso para todos os irmãos que já estão trabalhando também. Quantos irmãos agora estão aí nos seus aplicativos, motorista de aplicativos, motorista de ônibus, os que estão aí no trânsito já, no seu automóvel, alguns já estão na condução, estão com seu fone de ouvido, ouvindo o programa Voz da Libertação. Deus abençoe, meu irmão, Deus abençoe, minha irmã. Tenha um bom dia na presença do Senhor e continue conosco aí, ouvindo essa programação, porque Deus tem bênçãos para a sua vida. Deus tem milagres para você e para a sua querida família. Deus abençoe. E eu já quero te convidar. Hoje é sábado. Hoje é terça-feira. Terça-feira. Nós sempre estamos aí fazendo a programação de sexta para sábado. Mas hoje é terça-feira. Hoje é terça-feira, ouvinte. Terça-feira, dia 7 de julho. 7 de julho de 2021. E 26, hoje é terça-feira dos vencedores, hoje é o dia da vitória, é o dia da bênção para que você esteja conosco aqui em nossa Igreja Pentecostal Deus é Amor. Olha, a partir das 7 horas da manhã, nós já temos aí a presença do homem de Deus, nosso irmão diácono, diácono Lindenberg estará pregando a palavra do Senhor e orando em nosso favor a partir das 7 horas da manhã, já no primeiro culto desta manhã de terça-feira. 9 horas da manhã, presbítero Elias Reis pregando a palavra do Senhor e orando também em nosso favor. 11:30 da manhã, presbítero Levi Muniz, trazendo a poderosa mensagem da Palavra de Deus. Olha, vem estar conosco, 11h30 da manhã, horário propício para você estar presente aqui, buscando a presença do Senhor. 15 horas, presbítero Miqueias pregando a palavra do Senhor e orando em nosso favor. E às 19 horas, presbítero Erwin de Lalange trazendo a poderosa palavra do Senhor aqui para nós. São 5 cultos diários, meus queridos, para que você possa ser abençoado pelo Senhor. E o endereço é muito fácil: Avenida do Estado, 4568. E a entrada principal, aqui pela Avenida Prefeito Passos, número 10. Amplo estacionamento para você colocar o seu automóvel, se sentir bem na casa de Deus. Se você não vir com o seu automóvel e você vem de condução, é bem próximo aqui, Parque Dom Pedro II, Praça da Sé, 5 minutinhos dessas estações do metrô, para que você possa estar conosco. Temos as linhas de ônibus também que passam na frente da nossa Igreja Pentecostal Deus Amor. São linhas que vêm de todas as localidades, muito fácil acesso para que você possa vir e receber as bênçãos de Deus, nosso Pai, você e toda a sua querida família. Igreja Pentecostal Deus e Amor, ela é mais do que uma igreja, é uma família.
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8: Meu filho recebeu quarta-feira, estava com tumor na boca, veio aqui e foi curado, na hora, foi embora curado, chegou lá com a boca murchinha.
0: Qual é o seu nome?
9: José Pereira de Santos.
0: Meu irmão tem recebido curas e milagres através da campanha.
9: São alta já foi resolvida.
0: Então Deus já curou o irmão da pressão alta já. 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
10: Irmão, recebi muitas bênçãos nas mãos do Senhor. Fui curada da bexiga, fui curada do intestino, da coluna. Se eu for falar para o irmão, fica a noite inteira aqui falando de bênção.
11: Meu nome é Leia. Eu estava com uma dor aqui na garganta e através da oração parou. Passou a dor, sumiu. Eu tinha tomado remédio e eu terminei o tratamento e a dor continuou. Porque aqui atrás já saindo umas feridas, aquela ferida doía demais, mas a dor passou. Pela honra e a glória do Senhor Jesus, amém?
0: Minha irmã, qual que é o seu nome?
12: Nascida.
0: Qual que é a bênção? Conta para os ouvintes.
12: A bênção é que eu estava com problema no estômago e eu sentia tipo um refluxo. E à noite eu não conseguia dormir, já fazia uns 3 meses, já tinha ido no médico, ele passou o remédio, deu uma melhorada, depois começou tudo de novo. Inclusive na última noite... que eu passei muito mal, aí eu vim aqui na sede.

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1: Muito bem, muito bem. É, prepare-se para receber o sobrenatural de Deus na sua vida. Olha, o Senhor está com os céus abertos para te abençoar, para te dar a vitória, meu querido irmão, minha querida irmã, porque afinal em Cristo nós somos muito mais do que vencedores. É, também nós temos essa semana uma programação abençoada na presença do Senhor nosso Deus. Quarta-feira nós estamos aí na quarta do grande mover de Deus, onde Deus está movendo as suas mãos de uma forma maravilhosa nessas quartas-feiras. Nessa quarta-feira, 9 da manhã, pastor Milton Almeida pregando a palavra do Senhor. E às 15 horas, presbítero Rivair Silva trazendo aquela poderosa mensagem da palavra de Deus nessa quarta-feira do mover de Deus. E também em todas as nossas igrejas pentecostal Deus e Amor, temos aí a quarta-feira do mover de Deus, onde Deus está abrindo os céus e derramando da tua bênção, do teu poder, do teu milagre sobre a vida de todos que têm comparecido em nossas igrejas pentecostal Deus e Amor. Então vem estar conosco quarta-feira, quarta do grande mover de Deus.
2: Eu sou Maria de Fátima Oliveira, lá de Guarulhos, né? E eu recebi muita vitória aqui na quarta mover de Deus. Eu era doente, tinha 5 anos doente desse pé aqui, né? E Deus me curou, foi aqui, nas quarta-feiras. Graças a Deus, eu sou muito feliz. Vim às quarta-feiras, nunca perdi uma quarta-feira. Mas graças a Deus, eu estou muito feliz com o Senhor Jesus.
3: Paz do Senhor Jesus, ouvinte de casa. Sou o irmão Ailton Silva, líder de caravana da sede sucursal do bairro dos Pimenta, Guarulhos. É uma benção de Deus trazer o pessoal aqui todas as quarta-feiras, né? E você que ainda não veio, venha também conhecer o templo da Glória de Deus e receber grandes bênçãos, grandes vitórias e grandes livramentos que o Senhor tem concedido. O Senhor tem abençoado muito a minha vida, tanto na minha parte ministerial, que eu também sou pastor de igreja, pela misericórdia do Senhor. Só vitória na minha vida.
4: A paz do Senhor, meus irmãos, eu sou do Grajaú, tenho acompanhado, né, a caravana, meu nome é Roberto, né, tenho acompanhado a caravana, tenho gostado muito, Deus tem abençoado muito a minha vida, né, Jesus trabalha muito aqui nessa casa de oração, nesse ministério, né, e eu estou convidando a vocês, né, que toque no coração de vocês, que vocês venham também nesse culto abençoado, né, tanto de libertação, de cura e da palavra do Senhor, amém? Deus abençoe a cada um.
5: Eu sou a Elisângela, moro no Jardim Socorro da Americanópolis. A primeira vez que eu vim no culto, gostei muito e foi uma bênção na minha vida. Convido vocês que vêm também fazer parte, todas as quarta-feiras. Convido vocês.
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1: 4:23, é o povo de Deus aí mandando mensagem, é a quarta do mover de Deus, é o povo contando a bênção, os milagres que tem recebido em nossa Igreja Pentecostal Deus é Amor. Lembrando a todos vocês que o nosso WhatsApp, que é o 11982923392, você pode mandar sua mensagem aí, pedido de oração. Olha, daqui a pouquinho estaremos naquela oração das portas abertas, e faça aí como muitos irmãos estão mandando mensagem para nós aqui, irmãos de, aqui temos irmão DJ,

0: irmão DJ de Pilar do Sul. Pilar do Sul, Deus abençoe. Está dizendo que eu estou ligado na IPDA. Deus abençoe a sua sintonia, meu irmão. Ligadinho no programa Voz da Libertação, Madrugada do Socorro de Deus. É, muitos irmãos aqui mandando mensagem para nós, dizendo, estou ligado, estou sintonizado nessa programação, tem sido uma bênção na minha casa, na minha família. É, faça como a irmã Rosângela. A irmã Rosângela, ela é daqui de Osasco, e ela mandou também a mensagem para nós aqui, pedindo oração pela sua vida espiritual, pela sua saúde e pela sua vida financeira também. E ela está pedindo para que o Senhor abra uma porta para ela de trabalho. Olha, que bênção. Nós estamos, ó, vamos orar daqui a pouquinho a oração das portas abertas, irmã Rosângela. Eu tenho certeza que Deus já está abrindo a porta para a sua vida. Ela também pede oração pela vida do Luiz Fernando, na área espiritual, na área da saúde e na área profissional. Então já fica aí ligadinho, que daqui a pouquinho estaremos orando a oração de portas abertas. Temos mais irmãos que estão conosco aqui, mandando mensagem. O nosso irmão Maxwell também, ele está mandando aqui a mensagem, pedindo oração para nós. Ele está pedindo oração pelos seus pais, pelos seus parentes, os inquilinos, né? E que o Senhor também venha entrar com providência no benefício da aposentadoria. Vamos orar sim, Maxwell. Creia no milagre, creia na bênção de Deus, porque Deus, ele responde às nossas orações. Aqui também temos aqui o nosso irmão Ailton, que ele é de São Joaquim, Santa Catarina. Ele está aqui mandando uma mensagem para nós também. Deus abençoe, irmão Ailton de Santa Catarina, que está sintonizadinho na programação A Voz da Libertação, Madrugada do Socorro de Deus. Também aqui nosso irmão, nossa irmã Maria. A irmã Maria também mandou mensagem para nós, pedindo oração pelos seus sobrinhos e também para que Deus abra as portas. Estaremos orando sim, viu, irmã Maria, em nome do Senhor Jesus. Nosso irmão José Ribeiro também enviou mensagem para nós, irmão José Ribeiro. Ele pede aqui oração pela sua filha, para Deus dar vitória lá no seu trabalho, que é a nossa irmã Gisele. E nosso irmão José Ribeiro, ele está mandando mensagem lá de Salvador, lá da capital baiana. Deus abençoe, irmão José Ribeiro. Estaremos orando sim pelo Senhor, pela sua filha e por toda a sua família. O nosso irmão Roberto também, Roberto, está dizendo assim, estamos ligados na rádio Deus e Amor. Está pedindo oração por toda a sua casa, por toda a sua família. Deus abençoe. Estamos orando sim em nome do Senhor Jesus. Vamos ver mais alguns irmãos aqui. Nosso irmão, nossa irmã Rosimeire, ela é de Candeias, ela está pedindo oração também pela sua vida, por cura, e também em todas as áreas da sua vida. Deus abençoe, irmã Rosimeire. Estaremos orando sim em nome de Jesus. 4:27.
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0: Muito bem, 4 horas 29 minutos. Lembrando também, meus queridos, que vocês podem estar entrando em contato conosco ou poderá nos assistir através dos nossos canais de comunicação. É, você pode nos ouvir e nos assistir também através dos nossos canais de comunicação, através do aplicativo Igreja Deus e Amor, que estão disponíveis para os sistemas Android e iOS. É, em nosso site oficial, que é o ipda.com.br, e também pelo Facebook. Você pode estar nos acompanhando pelo Facebook, que é o facebook.com/igrejadeusamor, também pelo nosso Instagram, instagram.com/igrejadeusamoroficial, também pelo YouTube, youtube.com/igrejadeusamoroficial, os canais de comunicação, para que você fique sintonizadinho aí no programa Voz da Libertação e, claro, na madrugada do socorro de Deus. Deus abençoe. Bom, são 4 horas e 30 minutos. Vamos agora ao espaço Eu e Mais Um com a nossa irmã Débora Miranda.
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7: Mais uma vez, o espaço Eu e Mais Um vai chegando até o seu lar, até você. Esses 5 minutinhos onde nós vamos orientar a todos os discipuladores que estão ensinando os novos convertidos como explicar um determinado assunto. O saúdo a Débora Miranda, na paz do Senhor. E como nós estávamos falando na programação passada sobre o culto, a necessidade de congregarmos, hoje nós vamos continuar falando deste tema. Nós falamos que o culto e cultuarmos é uma característica do crente. E os tipos de cultos, né? Das casas e o culto do templo. Olha aqui, perseveravam unânimes no templo e dia a dia, e partindo pão de casa em casa. Vocês estão vendo aqui neste versículo dois lugares que eles estavam cultuando: nas casas, partindo pão, e perseverando unânimes no templo, perseverando, ou seja, não deixavam de congregar. Eu sei que nós tivemos 2 anos aí dessa pandemia tão terrível e tivemos a ordem do governo para que pudéssemos reduzir ou até não permitirmos este vírus se propagar mais ainda. A ordem de ficarmos em casa. E nós então cumprimos esta ordem, as igrejas fecharam suas portas, literalmente, e muitos ficaram assim angustiados, né? Eu creio que uma grande parte ficou muito triste por esta ordem, mas era necessária. E aí acabou a pandemia e nós vemos que nem todos voltaram a congregar. Isto é um caso sério, isto é um caso de nos preocuparmos, porque a pessoa parece que se acostumou
8: a ficar em casa assistindo um culto pela live, assistindo um culto pela transmissão do rádio. Mas isso deve ser tratado com muita seriedade, porque é um termômetro daquela pessoa, um termômetro espiritual. Nós temos a necessidade de estarmos congregados. Quando o Senhor Jesus nos chama de ovelhas, elas não andam separadamente. Elas estão sempre juntinhas umas às outras, uma aquecendo a outra. E eu tenho certeza que muitas pessoas que deixaram de congregar estão fracas na fé, porque não tem aquela comunhão, o apoio espiritual, a explanação da palavra do pastor ali. Ah, mas eu leio em casa, mas vai ter a distração. Ah, mas eu oro em casa. Não vai ser como na igreja, de jeito nenhum. É como se fosse uma fogueira. As brasas têm que estar juntinhas para se formar uma grande fogueira. A chama tem que aparecer por ela estar junto a uma outra. E conforme aquilo vai se apagando, as brasas também vão se apagando e ficam totalmente como se carbonizadas, sem vida, apagadas. Você que deixou de congregar, olhe para a sua vida agora, examine-se a si mesmo agora. Como está a sua vida espiritual? Congregando, entre aspas, em casa. Você está dizendo, ah, mas eu não me desviei, eu não fui para outro ministério, eu não pequei, eu não estou fazendo nada de errado. Mas a sua vida espiritual, tenho certeza, não é mais a mesma de quando você congregava, de quando você estava nos cultos, buscando a Deus. Volte a congregar. Isto é necessário. Não que seja pecado você ficar em casa, mas você vai acabar se esfriando de tal maneira que sua vida espiritual vai acabar morrendo. Satanás vai se aproveitar dessa sua situação e ele vai começar a te atacar e você não terá forças para vencê-lo. Volte hoje a congregar, volte para a sua congregação. Volte a cumprir esta ordem do Senhor. Como nós lemos aqui na programação passada, não deixemos de congregarmos. Em Hebreus 10, 25 diz isso, como é costume de alguns. Antes, admoestando-vos uns aos outros. É necessário isso. Na casa você não tem isso. Você não tem aquela ajuda, você não tem alguém para te admoestar, você não tem ninguém ali para te apoiar, para orar com você. Então volte a congregar. Esta é a ordem de Deus para você no dia de hoje. Que Deus abençoe em Cristo Jesus.
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Jesus Cristo, meu nome é Elisângela, eu sou aqui da cidade de São Sebastião da Baixa Lenha, em Minas Gerais. E a bênção que eu tenho para contar é que eu estava desempregada e eu pedi ao Senhor que abrisse as portas para mim, né? E o Senhor me desse um emprego, me desse um serviço de carteira assinada. E assim aconteceu, né? Graças a Deus eu estou trabalhando para a honra e a glória de nosso Senhor Salvador Jesus Cristo.

Meu nome é Rubem, sou de Belém do Pará. Gostaria de contar uma bênção que Deus me deu. O Senhor é maravilhoso e supre todas as nossas necessidades. Eu estava desempregado, a minha despensa estava vazia, a minha geladeira continha só água. Eu olhava para a geladeira, para a despensa, eu ficava desesperado. Eu fiquei angustiado. Então eu fiz um voto com meu Senhor. Se o Senhor abrisse uma porta de emprego para mim, eu iria contar meu testemunho. E glória a Deus, o Senhor me honrou. Havia uma vaga para 3 ou 4 concorrentes, que era eu e mais 3. Então eu fui fazer o teste na empresa, um emprego que eu pedi para Deus. Das 3 vagas, a empresa me chamou. Eu glorifico a Deus porque o Senhor abriu as portas para mim. Onde há Deus, não tem crise. O Senhor é maravilhoso, o Senhor é grandioso. Glória a Deus, louvado seja o nome do Senhor. Eu agradeço muito a oportunidade, em nome do Senhor Jesus. Amém.

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1: 4:42. Vamos buscar a face do Senhor nesse momento, ouvintes. Isso, vamos lá, vamos clamar a presença de Deus, vamos buscar a misericórdia do Senhor. Deus tem misericórdia de nós. Vamos clamar ao Senhor. Senhor meu Deus, Senhor meu Pai, mais uma vez estamos aqui, ó Deus, na sua presença, meu Deus, nesta manhã, crendo, ó Deus, no teu poder, na tua graça, na tua misericórdia. Pai, nós fazemos menção do teu nome neste momento, Senhor. Fazemos menção de ti e da sua palavra. Senhor meu Deus, Senhor meu Pai, toma em tuas mãos a todo o teu povo, a toda a tua igreja, Senhor. Toma em tuas mãos, ó Deus, os teus servos que agora estão orando, estão pedindo a tua graça juntamente aqui comigo. Estão, Senhor, buscando a sua face. Senhor meu Deus, Senhor meu Pai, eu oro pedindo ao Senhor que o Senhor alcance neste momento todos nossos amados irmãos ouvintes, todos os irmãos, ó Deus, que têm mandado a mensagem para nós, irmãos que nas suas mensagens têm pedido ao Senhor, ó Deus, para abrir a porta de trabalho, a vida financeira. Meu Deus, que o Senhor venha estender as suas mãos sobre pessoas que têm, ó Deus, depositado no Senhor a sua confiança. Ó, meu Deus e meu Pai, toma em tuas mãos a cada vida, toma em tuas mãos, ó Deus, a cada pessoa. Senhor, manifesta a tua misericórdia nesta hora, na vida, meu Deus, desse irmão que está desempregado, esse pai de família, que, meu Pai, nos envia mensagem dizendo: estou desempregado e preciso de uma bênção. Sim, meu Deus, nós cremos no Senhor, porque o Senhor é o Deus das portas abertas. Ó, meu Deus e meu Pai, aquele que confia no Senhor jamais será decepcionado. Sim, meu Deus, pois a sua palavra nos afirma dizendo, ó Deus, que tu és o galardoador daquele que o busca. Ó, meu Deus e meu Pai, e quantos irmãos agora, Senhor, estão buscando a sua face? Quantos irmãos agora, Pai querido, estão clamando a ti? Quantas pessoas agora estão lançando sobre o Senhor todo o teu cuidado? Ó, meu Deus e meu Pai, sim, Senhor, que portas nesse momento venham se abrir, que vitórias, meu Deus, cheguem na vida daquele que lhe clama, que te busca, Senhor. Pai amado, Pai poderoso, visita também os enfermos, visita, meu Pai, os que estão em dor, os que estão, Senhor meu Deus, sofrendo, meu Deus, na sua vida espiritual também. Pai, visita cada vida, cada pessoa, os que estão angustiados, os que estão tristes, os que estão, meu Pai amado, sofrendo. Pai, visita neste momento, ó, meu Deus e meu Pai, os que estão com doenças na alma, estão, Senhor, com tristeza profunda no teu ser. Pai, visita essas vidas, coloca tuas mãos, ó Deus, nesta manhã. Ó, meu Deus e meu Pai, entra com poder, com providência em cada lar, em cada família, meu Deus, Senhor, trabalhando poderosamente na vida dos casais, Senhor. Ó, meu Deus poderoso, restaura o lar, restaura a família. Nós clamamos a ti, ó Deus, porque nós cremos sim no milagre, Pai. Nós cremos, ó Deus, na vitória. Nós cremos, ó Deus, em ti, pois a tua palavra, Senhor, nos afirma, meu Deus querido, que o Senhor jamais lança fora aquele que vem até a ti. Ó, meu Deus e meu Pai, e por isso, ó Deus, que nesta manhã nós estamos aqui, ó Deus, diante de ti, nós estamos diante, ó Deus, da tua face, clamando, pedindo a sua misericórdia. Ó, meu Deus, contempla esse irmão, essa irmã que está, meu Deus querido, de joelhos dobrados, desesperado, que está, meu Deus, com o rosto no pó, está buscando a sua face nesta hora. Sim, meu Deus, nós cremos sim no milagre, nós cremos sim na vitória. Neste momento de oração, confirma, Pai, o nosso clamor, a nossa súplica. Meu Deus, guarda neste momento aqueles irmãos, aquelas irmãs que agora estão saindo para o seu trabalho, Senhor. Guarda, livra do mal, livra aqueles que estão, Senhor, já no trânsito. Dá o livramento, meu Pai querido, nas estradas também. Sim, meu Deus, abre portas de bênção sobre o teu povo e dê a sua paz em nome de Jesus.

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2: 4:50, programa Voz da Libertação, órgão oficial da Igreja Pentecostal Deus e Amor. Deus abençoe a sua audiência, meu querido e minha querida. Deus abençoe meu irmão, minha irmã. Olha, vamos agora às informações. As informações aqui dentro dessa programação. Vamos ao bloco de notícias Saúde em Foco.
1: 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Prevenção e controle. Alcoolismo, o que é e como identificar os sinais de dependência. O alcoolismo é uma condição caracterizada pela dependência do álcool, um consumo descontrolado e progressivo que afeta tanto a saúde física quanto as relações sociais. Identificar a dependência pode ser de fato um desafio, mas observar comportamentos como a dificuldade em controlar o consumo e o impacto negativo nas atividades diárias são sinais importantes. O transtorno é classificado em 3 níveis: o leve, o moderado e grave. E a identificação precoce pode ajudar a minimizar os danos. Diversos fatores influenciam o desenvolvimento do alcoolismo, incluindo características genéticas, fatores ambientais como a influência familiar e a exposição social e questões de saúde mental. O risco é maior entre homens jovens, pessoas com histórico familiar de alcoolismo e aqueles que sofrem de transtornos de personalidade ou outros problemas de saúde mental. Esses fatores tornam algumas pessoas mais vulneráveis ao transtorno por uso de álcool. Para lidar com o alcoolismo, é crucial procurar ajuda profissional, seja por meio de psicólogos, médicos ou grupos de apoio. A intervenção precoce e o suporte de familiares e amigos é fundamental. Em qualquer nível de gravidade, o diagnóstico médico e a busca por tratamentos especializados podem proporcionar um caminho seguro para a melhoria da relação com o álcool e a superação da dependência. Câncer de pele. Quais são os sintomas e como prevenir? O câncer de pele é o tipo de tumor maligno mais comum aqui no Brasil e está ligado à exposição excessiva aos raios solares. O Ministério da Saúde ressalta que, apesar do sol ser importante para a saúde, ele deve ser apreciado com moderação e proteção adequada. A boa notícia é que o câncer de pele pode ser prevenido. Ele acontece devido ao crescimento anormal das células da pele, podendo ser classificado em melanoma, que é o caso mais raro e grave, e um não melanoma, que é o mais frequente. Alguns fatores de risco para o desenvolvimento do câncer de pele incluem ter um histórico pessoal ou familiar da doença, estar acima de 50 anos, ter um sistema imunológico enfraquecido e sofrer exposição à radiação UV. Então, pessoas com pele clara também estão em risco e precisam adotar medidas preventivas. E para prevenir o câncer de pele, é importante se proteger da radiação UV. Recomenda-se usar chapéus, óculos escuros, cobrir a pele com roupas, aplicar o filtro solar diariamente e buscar sombra em ambientes externos. Consultas regulares ao dermatologista são essenciais, porque o médico pode avaliar a pele e orientar sobre cuidados para evitar o câncer de pele e outras doenças. 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

55 minutos. Deus abençoe a sua audiência. Eu vou ficando por aqui, terminando a minha participação dentro dessa programação. Quero lembrar os amados ouvintes que nós estamos ali na Igreja Pentecostal Deus e Amor Setorial Perus. Eu sou seu irmão em Cristo, presbítero Mário Ramos, e hoje, terça-feira, temos o culto de ensino da palavra do Senhor, 9 da manhã, nosso irmão Diácono Davi Ferreira pregando a palavra do Senhor, e às 19 horas eu mesmo, presbítero Mário Ramos, estarei com todos vocês pregando a palavra do Senhor, dando aquele ensinamento na nossa Igreja Pentecostal Deus e Amor, sede setorial Perus. O endereço é muito fácil: Rua Padre Manuel Campelo, número 180. Deus abençoe a sua audiência, Deus abençoe, e eu prometo voltar na próxima programação com todos vocês. Deus abençoe São Paulo, Deus abençoe Brasil. Fiquem todos na paz do Senhor Jesus.

Paz do Senhor, eu me chamo Ana Paula, gostaria de falar um testemunho. Eu pedi uma porta de emprego para Deus, mandei no WhatsApp da igreja, pedindo para os irmãos orar por uma porta de emprego. Após acabar a oração, Deus abriu a porta de emprego. Então, eu estou gravando o meu testemunho para agradecer para a glória e honra de Jesus e falar para os irmãos que confiem em Deus, tenha fé, busquem Deus, ore bastante, que Deus atende nosso clamor. Amém. Que Deus

0: paz do Senhor. Sou o compositor Luiz Amado, moro aqui em Belford Roxo, no Rio de Janeiro. Sou ouvinte assíduo da Voz da Libertação. Estou ligado no programa, que bênção. E deixo para todos meditarem Apocalipse 3, versículo 11, que diz: eis que venho sem demora, guarda o que tens, para que ninguém tome a tua coroa. Deus abençoe a todos, em nome de Jesus.
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3: 4:59.
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0: A paz do Senhor, queridos e amados ouvintes do programa Voz da Libertação. Aqui quem fala com todos vocês é o seu irmão em Cristo, pastor Martins Damásio. Estou acompanhando esta programação pela internet, aqui na nossa sede setorial da cidade de Barreiras, Bahia. Deus vos abençoe a todos os ouvintes. Esta programação tem sido uma bênção de Deus.
8: A paz do Senhor Jesus Cristo. Aqui sou a Neuza da cidade de Piratini. Quero dizer para os irmãos que ouvem a rádio, e é uma bênção este programa na minha casa. Eu ouço esse programa diariamente e tenho recebido da parte de Deus grandes livramentos. Amém.
9: Aqui quem fala é a irmã Nadir de Belo Horizonte. Gosto muito do programa, de todos os programas. Ouço a Voz da Libertação 24 horas. O quadro que eu mais gosto é Conhecendo Melhor a Sua Bíblia e a Meditação do Dia. Amo todos os programas, esses aí eu gosto muito. Que Deus abençoe todos vocês.
10: Bom dia, amigo ouvinte. Um dia abençoado para você. Não saia da sintonia e fique conosco aqui.
11: A paz do Senhor Jesus, meus irmãos. Quando falamos sobre os fundamentos de fé da nossa igreja, muitas pessoas imaginam que estamos tratando apenas de um conjunto de regras ou de um documento oficial. Mas, na verdade, os fundamentos de fé são as convicções que sustentam tudo aquilo em que nós cremos. Eles representam os princípios essenciais da nossa fé. São verdades que também orientam a nossa maneira de pensar, de viver, de nos relacionarmos com Deus e com o próximo. Portanto, a Igreja Pentecostal Deus e Amor declara por meio do seu conselho deliberativo e de sua diretoria executiva, que crê na Bíblia Sagrada, a palavra de Deus, como única regra de fé e prática. Isto significa que tudo aquilo que cremos, ensinamos e vivemos deve estar fundamentado nas Escrituras. A Bíblia não é apenas um livro para ser consultado em momentos difíceis. Ela é a nossa referência diária. É nela que encontramos direção, correção, sabedoria, esperança para enfrentar os desafios da vida. Utilizar os fundamentos de fé no cotidiano é permitir que aquilo em que cremos transforme a maneira como trabalhamos, tratamos a nossa família, nos relacionamos com as pessoas e enfrentamos cada situação da vida. Porque a verdadeira fé não se limita ao templo, ela se revela nas atitudes, nas escolhas e no testemunho diário. Por isso, mais do que conhecer os fundamentos de fé, somos chamados a vivê-los. E se você deseja conhecer todos os fundamentos, acesse o nosso site ipda.com.br e faça o download do arquivo completo. Que Deus abençoe a todos.
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12: 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Há uns 4 meses que eu ouço direto essa programação, muito abençoada.
13: Meu nome é Abílio Martins Ferreira, sou de Campo Grande, Mato Grosso do Sul. Eu sempre acompanhei a programação através do rádio, na época do saudoso missionário Davi Miranda. E tive muito carinho por escutar eles no rádio. 8 meses atrás, reconciliei na Deus e Amor. Deixei o mundo de pecado, de drogas, de prostituição. E graças a Deus, hoje eu estou no caminho do Senhor. Daqui eu não saio, só na volta de Cristo. 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
14: Meu nome é Hamilton de Oliveira Júnior, moro na cidade de Santa Adélia. Através dos vícios das drogas, cheguei no fundo do poço, mas cheguei na miséria, irmão. Que triste, não tinha mais saída. E através do meu irmão congrega na Deus e Amor, fez um convite para mim. Eu fui na igreja, na cidade de Santa Adélia. Comecei a ir, irmão, e rapidamente Deus já me livrou da droga, da bebida, do cigarro. Graças a Deus posso falar que estou liberto. Estou trabalhando novamente, ajudo muito a obra com muito amor e carinho. A IPDA é tudo de bom. Hoje eu posso falar, eu e minha esposa, nós servimos a Jesus Cristo Todo-Poderoso. Estou muito feliz na Igreja Deus e Amor. Hamilton de Santa Adélia.
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18: 5 horas e 9 minutos.
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19: Me chamo Eduardo Júnior, sou da cidade de Nazaré da Mata, do estado do Pernambuco. Tenho 25 anos, sou cooperador da Igreja Pentecostal Deus e Amor. E eu quero pedir um hino que marcou muito a minha infância, Levanta e Vai, do CD Sangue Inocente do grupo Renovação. Para mim, todos os ouvintes que estão ouvindo a programação, A Voz da Libertação. Que Deus abençoe a todos.

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3: A paz do Senhor, irmão. Aqui quem fala é Natália, da cidade de Presidente Prudente, interior de São Paulo. Quero agradecer por a minha semana ter sido muito abençoada. Aleluia. A paz do Senhor e uma boa semana.
4: 5 horas e 14 minutos.
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7: Então vamos à leitura da Palavra do Senhor. Mateus 8, 18. Isto. Como devemos seguir a Jesus? Poderia ler só o título, Como devemos seguir a Jesus? Porque a mensagem vai falar exatamente disto aqui. Que significa seguir a Jesus Cristo? Então eu poderia ficar só com o título, Como devemos seguir a Jesus? Mas vamos ler. E Jesus, vendo em torno de si uma grande multidão, ordenou que passassem para a outra margem. E aproximando-se dele, um escriba disse: Mestre, aonde quer que fores, eu te seguirei. E Jesus disse: As raposas têm covis, as aves do céu têm ninhos, mas o filho do homem não tem onde reclinar a cabeça. E outro de seus discípulos lhe disse: Senhor, permite-me que primeiro vá sepultar meu pai. Jesus, porém, disse-lhe: Segue-me e deixa os mortos sepultar os seus mortos. Curve a sua cabeça, fechem os teus olhos e orem dizendo assim: Meu Deus, eis aqui a sua palavra, que é santa, é fiel, é verdadeira, é poderosa e é inerrante e é digna da nossa aceitação. Senhor, o meu coração está aberto para receber a sua palavra. Fala ao meu coração. Amém. Toma o seu assento, desocupem as mãos, batam palmas e glorifiquem a Jesus. Aleluia. Meus queridos e amados irmãos, quero pedir a sua preciosa atenção para a ministração da palavra de Deus. A parte mais importante do culto é a parte da ministração da palavra. Não que as outras partes não sejam importantes. Claro que são, mas a ministração da palavra é uma das partes mais importantes. Um culto que não dá lugar para a palavra de Deus é um culto incompleto. Então eu quero trazer, nesta simples meditação, uma mensagem para o seu coração, que tem o tema: que significa seguir a Jesus? Diga isto comigo: que significa seguir a Jesus? Meus amados, muitas pessoas interessam pela mensagem de Jesus Cristo e até querem segui-lo. As bênçãos da salvação são maravilhosas e cativam muitos ouvintes. Mas no fundo, todas as pessoas precisam de uma relação com Deus e de esperança para a eternidade. É por isso que

Então muitas pessoas desistem de seguir a Jesus por saber que há um custo para seguir a Jesus Cristo. Todos nasceram com uma tendência para o pecado. Todos nós nascemos, todo ser humano nasce com uma tendência para o pecado. A Bíblia chama este lado da nossa natureza de carne. Quando seguimos a Jesus Cristo, quando tomamos a decisão de seguir a Jesus Cristo, então somos chamados a negar a nossa carne. Isto significa negar parte de nós mesmo para seguir a Cristo. Negar a nós mesmo significa nos submetermos à vontade de Deus. Para submetermos à vontade de Deus é necessário pagar um preço. E este é um dos preços que se pagam para servir a Jesus Cristo. É negar a nós mesmos. É negar a nossa própria vontade para fazer a vontade de Deus. Por isso Jesus Cristo disse: se alguém quer vir após mim, em outras palavras, se alguém quer me seguir, negue-se a si mesmo, tome cada dia a sua cruz e siga-me. Este é o preço para quem quer seguir a Jesus Cristo. Aleluia. E quem é seguidor dele, glorifica o nome dele. Isto significa dizer que os nossos planos, as nossas metas, os nossos sonhos, os nossos ideais não são mais importantes que a vontade de Deus em nossas vidas. Nós precisamos priorizar a vontade de Deus em nossas vidas. Quando nós lemos este texto sagrado, nós vemos que chega um certo escriba diante de Jesus e ele chega com uma decisão. Parece que ele havia tomado uma decisão de seguir a Cristo. E ele disse: Senhor, seguir-te-ei por onde quer que fores. Jesus olhou para ele e eu entendo que Jesus viu que ele não estava avaliando o preço que se paga quando se toma a decisão de seguir a Jesus. Então Jesus falou com ele: você quer me seguir de verdade? Pois eu vos digo uma coisa, há um preço a pagar para quem quer me seguir. E vou te dizer outra coisa, as raposas têm seus covis, as aves do céu têm seus ninhos. Ou seja, as raposas têm o seu abrigo, as aves do céu têm seus ninhos, seu abrigo. Mas eu, o filho do homem, a quem você está dizendo que está disposto a seguir, não tem onde reclinar a cabeça. Você quer me seguir mesmo? Você tem certeza que quer me seguir? Aleluia, glória. Você pode glorificar a Jesus? Aí de repente chega outro. Chega outro discípulo e fala assim: Senhor, eu te seguirei, mas deixa que primeiro eu vá sepultar meu pai. Jesus disse: se você quer me seguir de verdade, deixe os mortos que sepultem seus mortos e vem você e segue-me. O que é que Jesus estava falando com isso? Jesus estava dizendo exatamente o que eu disse há poucos instantes atrás. Ele estava dizendo que os nossos sonhos, as nossas metas, os nossos ideais, tudo aquilo que nós temos secularmente falando, não pode ser mais importante do que ele em nossa vida. Ele tem que ocupar o primeiro lugar. Nós devemos priorizá-lo em nossas vidas. Se você crê assim, glorifica o nome dele. Aleluia!

Então, feito esta breve introdução, eu começo então a minha mensagem. Que significa seguir a Jesus Cristo? Primeiro, seguir a Jesus significa imitá-lo. Eu disse que seguir a Jesus significa imitá-lo. Diga comigo, imitá-lo. Agora eu pergunto, será que nós imitamos Jesus? Na nossa maneira de falar, na nossa maneira de agir, na nossa maneira de reagir diante das coisas, na nossa maneira de tratar o próximo, será que nós imitamos Jesus? O discípulo de Jesus Cristo deve imitá-lo, pois o discípulo deve imitar o seu mestre e deve andar como ele andou. O apóstolo João, na sua primeira epístola, no capítulo 2 e no versículo 6, ele diz que se nós seguimos a Cristo, então nós andamos como ele andou. O apóstolo Paulo, ele disse em 1 Coríntios capítulo 11, versículo 1, sede meus imitadores, assim como eu sou de Cristo. Significa dizer que ele era, como discípulo, como seguidor de Jesus Cristo, ele era um imitador de Jesus. Então, seguir a Jesus significa imitá-lo. Se nós não imitamos Jesus, então nós não estamos seguindo a ele, porque seguir Jesus significa imitá-lo. Em 1 João capítulo 2, versículo 4, a palavra diz: quem não guarda os mandamentos do Senhor se torna mentiroso. Porque se alguém diz que segue a Cristo, mas não guarda os seus mandamentos, o apóstolo João afirma que não está dizendo a verdade. E quando nós imitamos Jesus, nós não temos dificuldade de guardar os seus mandamentos. Em João, no capítulo 14, versículo 21, Jesus disse assim: aquele que tem os meus mandamentos e os guarda, esse é o que me ama. E aquele que me ama será amado de meu Pai, e eu o amarei e me manifestarei a eles. Você que ama Jesus, você que imita Jesus, você que guarda os mandamentos de Jesus, você que segue Jesus, você pode receber a manifestação dele na sua vida, isto é, sentir a presença dele, porque ele está com você, em você. Aleluia. Que significa seguir a Jesus? Em segundo lugar, seguir a Jesus significa produzir frutos. Diga comigo, produzir frutos. Em Lucas capítulo 3, versículo 9, quando João o Batista pregava no deserto da Judeia, ele que veio antes de Jesus para anunciar o caminho, ele pregava para um grupo de pessoas religiosas que dizia seguir a Deus, mas não tinha nenhum relacionamento com Deus. Um grupo de pessoas religiosas que dizia obedecer os mandamentos de Deus, mas que não produzia absolutamente nada para Deus. E João o Batista, ele disse no versículo 9 do capítulo 3 de Lucas: o machado está posto na raiz da árvore, e toda árvore que não produz bom fruto é cortada e lançada no fogo. João o Batista estava dizendo para aquela gente que o sistema de religiosidade daquela gente não era suficiente para levar aquela gente a ter um relacionamento com Deus, que aquela gente precisava abandonar aquele sistema
sistema de religiosidade, suas tradições, e precisava produzir frutos adotando um relacionamento direto com Deus. A palavra do Senhor nos leva a ter um relacionamento com Deus e nos faz produzir frutos. Entendemos que os dons do Espírito Santo são dádivas de Deus para o homem, mas o fruto do Espírito são dádivas do homem para Deus. E quando nós lemos Gálatas, lá no capítulo 5 e no versículo 22, ali fala sobre o fruto do Espírito que o seguidor de Cristo precisa produzir. Fala sobre o amor, o gozo, a paz, a longanimidade, a benignidade e a bondade. Fala sobre a temperança, sobre a mansidão e sobre a fé. É o fruto do Espírito. E esse fruto do Espírito, cada seguidor de Cristo precisa produzir. Os frutos manifestam o nosso cristianismo cumprindo três funções. Eu disse que o fruto do Espírito manifesta o nosso cristianismo cumprindo três funções. Primeiro, tornando-o notório aos homens. Quando você produz o fruto do Espírito, o seu relacionamento com Deus se torna notório ao mundo. Quando você produz o fruto do Espírito, a sua vida cristã se torna notória ao mundo. Quando você produz o fruto do Espírito, você não precisa nem sair tocando trombeta, que você tem relacionamento com Deus. As pessoas, só de olhar para você, sabem que você é diferente, sabem que você tem algo diferente, sabem que Deus está com você, sabem que você está com Deus, sabem que você é um seguidor de Jesus Cristo. Aleluia. Segunda função: abençoa as pessoas. Quando você produz o fruto do Espírito, você é uma pessoa abençoadora, porque você tem amor, você tem o gozo que a palavra de Deus produz, você tem paz, você tem longanimidade, você é benigno, você é bondoso, você tem temperança, você é manso para com as pessoas, você tem fé. Isto significa que você é uma pessoa abençoadora, você abençoa outras pessoas. Quando alguém se coloca ao lado de alguém que segue a Cristo, que produz o fruto do Espírito, esta pessoa se sente abençoada. Porque uma pessoa que produz o fruto do Espírito transmite bênção, transmite amor, transmite temperança, transmite mansidão, transmite vitória para as pessoas. Aleluia, louvado seja Deus. Se você pode glorificar, glorifique a Deus. E em terceiro lugar, glorificação para Deus. Quem produz o fruto do Espírito está produzindo glorificação para Deus. Você sabia disso? João capítulo 15, versículo 8 ao versículo 16. Ali tem uma palavra, o próprio Jesus disse assim: nisto é glorificado meu Pai, que deis muitos frutos e assim sereis meus discípulos. Em outras palavras, assim sereis meus seguidores. Então, quando você é seguidor de Cristo, você imita Cristo, você produz o fruto do Espírito, então você é uma pessoa que torna notória a sua fé ao mundo,
você é uma pessoa abençoadora e você produz glorificação para Deus. Deus é glorificado por intermédio da sua vida. Deus é glorificado por intermédio da sua vida. Aleluia, pode glorificar o nome de Jesus. O que significa seguir a Cristo? Em terceiro lugar, seguir a Cristo significa estar com Cristo. Ora, se nós seguimos a Cristo, significa dizer que nós estamos com Ele. Quem está com Ele diz amém. Aleluia. Como é que nós estamos com Ele, em relacionamento com Ele, em perfeita comunhão com Ele? Como fazer isto? Primeiro, através da oração. Se você é uma pessoa que não gosta de oração, você está desprezando comunhão com Cristo. Quando você está em oração, você está mais perto de Cristo. Quanto mais você ora, mais perto de Cristo você está. Como esta aproximação? Através do Espírito Santo. O Espírito Santo, quando você busca o Espírito Santo, quanto mais você o busca, quanto mais você se enche do Espírito Santo, mais perto de Deus você está. Através da nossa comunhão com os irmãos. Muitas pessoas afirmam ter comunhão com Cristo, mas não têm comunhão com os irmãos. Quando nós temos comunhão com os irmãos, nós estamos mais perto de Jesus Cristo também, porque foi uma ordem dele que nós vivêssemos em comunhão uns com os outros. Como nós podemos estar mais perto de Cristo? Através da nossa santificação. Quanto mais nós nos santificamos, e isto deve ser no corpo, na alma e no espírito, mais perto de Deus nós estamos. Porque santidade é separação. Separação do erro, separação do pecado, separação do adultério, separação do sistema mundanizado. E quanto mais separado do pecado você está, mais perto de Deus você está. Porque quanto mais longe do pecado você está, mais perto de Deus você está. Aleluia! Você pode glorificar o nome do Senhor? O pecado, o erro, a vaidade, a prostituição, a pornografia e toda sorte de iniquidade nos aproxima de quem? Do Satanás. E santificação é separação dessas coisas. Então a santificação te deixa você mais longe do diabo. E quanto mais longe do diabo você está, mais perto de Deus você está. Aleluia, glória, bendito é o nome de Jesus. Então é preciso que nós estejamos juntos de Jesus. Seguir a Cristo significa estar junto dele. O cristão quer sempre estar perto de Jesus, porque só ele tem as palavras de vida eterna. Só Jesus. Só Jesus. Quando nós lemos em João capítulo 6, versículo 68, nós encontramos Jesus pregando.
E Jesus ali, ele está pregando para uma multidão. Tem uma multidão de pessoas ouvindo a mensagem de Jesus, o ensinamento de Jesus. E Jesus falava exatamente sobre não satisfazer os desejos carnais. E quando Jesus falava disso, ele estava falando exatamente do preço que nós pagamos por segui-lo. E naquele momento a Bíblia diz que muitos de seus discípulos viraram as costas e começaram a abandoná-lo, a deixá-lo de seguir. E alguém chegou para Jesus dizendo: mestre, que palavra dura é esta que tu pregas, que tem gente virando as costas para você? E Jesus não passou a mão na cabeça de ninguém. Jesus disse para Pedro e para os demais apóstolos: vocês também querem se retirar? Retirai-vos. Em outras palavras, Jesus estava dizendo: eu não vou mudar o meu ensinamento para satisfazer a vontade de vocês. Eu não vou mudar a minha mensagem para satisfazer a vontade de ninguém. Se vocês quiserem retirar, retirai-vos também. Foi quando Pedro, o mais intrépido deles, disse: Senhor, para quem iremos? Nós não temos para onde ir, porque só tu tens as palavras de vida eterna. Oh, aleluia! Se você pode glorificar o nome de Jesus, glorifica o nome dele. Então, irmãos, se deixarmos Jesus, para quem iremos nós? Se deixarmos Jesus, para quem iremos nós? Para Buda? Para Joseph Smith? Para Confúcio? Para Charles Russell? Para Masaharu Taniguchi? Todos eles foram líderes espirituais, pecadores. Só Jesus tem as palavras de vida eterna. Aleluia, glória. Glórias ao nome de Jesus. Que significa seguir a Cristo? Seguir a Cristo significa, em quarto lugar, amar as pessoas. Diga comigo: amar as pessoas. Não diga mais alto: o quê? O profundo relacionamento, o profundo amor que nós temos para com os nossos, para com o nosso próximo, nos identifica como seguidor de Jesus Cristo, como discípulo de Jesus Cristo. Por que que nós devemos amar ao próximo, ter bom relacionamento com o nosso próximo? Pelo menos por três motivos. Primeiro, precisamos mostrar ao mundo o nosso discipulado a Cristo. Quando nós lemos João capítulo 13, versículo 35, a palavra do Senhor diz que somos reconhecidos como discípulos dele, como seguidor dele, quando amamos uns aos outros como ele nos amou. Segundo, através da nossa comunhão, o mundo crê que Jesus Cristo é o Senhor. Quando nós amamos uns aos outros e vivemos em harmonia, em união, o mundo passa a crer que Jesus Cristo é o Salvador.
Jesus falou disto em João capítulo 17, versículo 21. Jesus orando ao Pai, ele disse: Pai, oro por eles para que eles sejam um, assim como eu e tu somos um, para que o mundo conheça que eu fui enviado por ti e sou o Salvador do mundo. Aleluia, glórias ao nome de Jesus. E terceiro motivo, temos de considerar a nossa sobrevivência espiritual como membros do corpo de Jesus Cristo. Nós somos membros do corpo de Jesus Cristo. Esse corpo tem vários membros e nós somos membros deste corpo. E a cabeça deste corpo é Jesus Cristo. 1 Coríntios capítulo 12, do versículo 12 ao versículo 27. Se nós somos membros deste corpo, para que o corpo tenha uma boa sobrevivência, esses membros têm que colaborar um com o outro, viver em harmonia um com o outro, amando um ao outro, assim como Jesus Cristo, a cabeça, nos amou. Aleluia, glória, isto pode glorificar a Jesus. O que significa seguir a Cristo? Em quinto lugar, seguir a Cristo significa produzir outros seguidores. Ou seja, significa produzir outros discípulos. Quem é discípulo dele aqui, seguidor dele? Levanta a mão dando glória. E qual é a ordem dele para os seus seguidores? Qual é a ordenança de Jesus para seus discípulos? A ordenança está em Mateus capítulo 28, versículo 19 ao versículo 20, quando Jesus disse: Ide, fazei discípulos, batizando em nome do Pai, do Filho e do Espírito Santo, e ensinando a guardar todas as coisas que eu vos tenho mandado. Então veja bem que para produzir discípulos é preciso ensinar. Então seguir a Cristo significa produzir outros seguidores, significa produzir outros discípulos. Jamais devemos nos envergonhar de evangelizar, pois a palavra diz que qualquer que de Jesus e de sua palavra se envergonhar, dele também se envergonhará o Filho do Homem quando vier na sua glória. Então não se envergonhe de Jesus Cristo, não se envergonhe do Evangelho. Pregue a palavra, faça outros discípulos, faça outros seguidores de Jesus Cristo. Seja como o apóstolo Paulo, que disse: Não me envergonho do Evangelho de Jesus Cristo, porque é o poder de Deus para a salvação de todo aquele que crê. Pregue a palavra, ensine a palavra, testifique da palavra, fala do amor de Cristo, dê testemunho da sua vida, procure granjear outros discípulos para Jesus. O que significa ser discípulo? Em sexto lugar, significa ser obediente. Diga comigo: obediente. Servo. O servo, ele precisa ser obediente. Uma das características positivas do servo é a obediência. Paulo foi servo do Senhor pela vontade de Deus. Romanos capítulo 1, versículo 1. Filipenses capítulo 1, versículo 1. Tito capítulo 1, versículo 1. Fala que Paulo foi servo. E como servo, ele foi obediente. Só seremos amigos de Cristo
se fizermos o que ele nos manda, isto é, obedecer. Em João capítulo 15, versículo 14, o Senhor Jesus Cristo disse: vós sereis meus amigos se fizerdes o que eu mando. Então só é amigo de Jesus aquele que faz o que ele manda, ou seja, quem é obediente. Jesus fala do servo inútil que fez apenas o que está no limite da sua obrigação. Ali em Lucas capítulo 17, versículo 10, ele fala do servo inútil que fez apenas o que estava no limite da sua obrigação. O servo fiel e obediente, ele faz além do limite da sua obrigação. Foi o que Paulo escreveu a Filemon: escrevi-te confiado na tua obediência, sabendo que ainda farás mais do que eu tenho pedido. Aleluia, glória, pode glorificar a Jesus. Isto significa servir com prazer e obediência. Quem serve a Deus com prazer e obediência, levante a sua mão. O que significa seguir a Cristo? Significa ser fiel a Ele. Fidelidade, diga comigo, fidelidade. Esta marca faz parte do servo bem-aventurado. Esta marca faz parte do servo bom e prudente, que é colocado sobre a casa do seu Senhor e dá sustento em tempo oportuno. Você vê isso em Mateus 24, 45. É preciso ser fiel. Por isso Jesus falou lá em Apocalipse: ser fiel até a morte e dar-te-ei o quê? A coroa da vida. Para a gente encerrar, o que significa seguir a Cristo? Significa ser prudente. Ser prudente é ser vigilante. Nos evangelhos, que é a biografia de Cristo, em vários versículos, textos e passagens, Jesus disse: ser fiel, vigiai, vigiai, orai, olhai, para não cair em tentação. O que que Jesus estava dizendo? Seja prudente. O servo prudente evita danos e erros em seu serviço. Não causa problemas. A ninguém escandaliza e não é instrumento para enfraquecer ninguém. Pelo contrário, ele é um instrumento para fortalecimento dos outros, para fortalecimento da igreja e para fortalecimento da sua própria vida espiritual. E agora, para encerrar, prometo que encerro agora. O que significa seguir a Cristo? Significa produtividade. Diga comigo: produtividade. Significa ser produtivo. Você não pode seguir a Cristo e ser improdutivo. Ou seja, você não produz nada para o reino de Deus nesta terra. Nós precisamos produzir para o reino de Deus nesta terra. Jesus vai voltar para buscar a igreja. E ele quer saber o que nós fizemos em prol do reino dele aqui nesta terra. O servo produtivo é talentoso e sempre faz o melhor para Deus. Será que nós temos procurado dar o nosso melhor para Deus? Será que nós temos procurado fazer o melhor para Deus? Às vezes a gente procura fazer o melhor para nós, o melhor para nossa casa, o melhor para nossa família, o melhor para quem amamos,
Mas não procuramos fazer o melhor para Deus. Pelo contrário, falamos assim: ah, para Deus pode ser de qualquer maneira. Eu já vi gente que gosta de cantar na igreja. Tem gente que dá uma de cantor, mas não é cantor. Eu não posso dar uma de cantor, porque eu vou, não vou cantar nada, porque eu não sou cantor, eu sou pregador. E eu posso até dar uma de pregador, porque a minha vocação é pregar. Mas se eu subir aqui no altar e falar assim: bota um playback aí que eu vou cantar um louvor aqui, eu vou fazer fiasco, porque eu não sou cantor. Mas tem gente que não é, mas quer fazer de conta que é. Aí fala assim: ah, é para Jesus, pode ser de qualquer maneira. Quem falou que para Jesus pode ser de qualquer maneira? Quem falou que para Jesus pode ser de qualquer maneira? Ah, é para Jesus, eu vou louvar Jesus. Para ele pode ser de qualquer maneira, ele recebe de qualquer maneira. Quando eu leio a Bíblia, eu não vejo assim. Eu vejo a palavra de Deus dizendo: faça o seu melhor, dê o seu melhor, faça o seu melhor, dê o seu melhor em prol do reino de Deus aqui na terra. Então essa história que para Jesus pode ser de qualquer maneira, eu particularmente não concordo com isso. O servo produtivo é talentoso e faz o melhor para Deus. Ele é citado na parábola de Jesus como servo bom e fiel. E vai entrar no gozo do seu Senhor. Mateus 25, 21 ao 23. Então, irmãos, somos seguidores de Jesus. Eu trouxe aqui algumas marcas do seguidor de Cristo. Cada item abordado aqui caracteriza um elemento necessário e intransferível que marca o estilo de vida do verdadeiro cristão que segue a Cristo, tornando-os discípulos, servos e filhos obedientes em meio a um mundo corrompido. É aqui, neste mundo corrompido, que nós devemos servir a Deus, seguir a Cristo e procurar fazer tudo com excelência, porque é para Ele, é para Ele, é para a glória dEle, é para louvor dEle. Aleluia, que Deus abençoe. Pode glorificar o nome de Jesus, pode dar glórias ao nome dEle. Aleluia, que Deus abençoe. Você entendeu a palavra de Deus? Curve a sua cabeça, feche os olhos e diga assim: Jesus, eu lhe agradeço por esta palavra. Obrigado.

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1: Amanhã em São Paulo, capital Brasil. Já amanheceu por aqui, meu povo. Bom dia na presença do Senhor Jesus. Você que está sintonizado no rádio Deus e Amor. Agora o programa Sertão Evangélico no ar pra você. Eita glória. Sejam todos bem-vindos. Você que está agora pelo canal Direto com Deus, português, espanhol. Você que está pelas retransmissões aí do rádio Deus e Amor. Você já estava em oração. Pois é, é o melhor programa caipira da cidade. O programa Sertão Evangélico, e você que está pelo rádio Deus e Amor, para uma melhor experiência, contato ali, o audiovisual, migra agora pro YouTube, Igreja Pentecostal Deus e Amor Oficial, e acompanhe agora ao vivo esta live, pois é pro Brasil e o mundo. E sem muita delonga, meu amado irmão, minha amada irmã, vamos fazer o quê? Buscar a presença daquele que é digno, aquele que merece, aquele que nós amamos demais. E é com ele, sim, que você está vencendo essa luta. Então já quero te convidar para agora, você que pode dobrar os seus joelhos, você que pode fazer esse momento de oração. Busque a presença do Senhor. Olha, talvez seja algo impossível na sua vida. Talvez o inimigo esteja lutando, né, com enfermidade, com discussões, com divórcios, ameaçando de todos os lados. É lutas, é peleja, é vícios, é contendo, qual que seja o seu problema, vamos vencer agora, em nome do Senhor Jesus, nessa terça-feira dos vencedores. Busquemos a presença do Senhor Jesus. Senhor Deus, Pai, aqui estamos, ó Deus, mais uma vez em sua presença. Meu Deus, a ti suplicamos, a ti pedimos, que o Senhor nesta manhã, o Senhor venha perdoar os nossos pecados, iniquidades, falhas. Ó Deus, o que cometemos em pensamentos, os pecados, ó Deus, em pensamentos, aquilo, ó Deus, que entristeceu o nosso amigo Espírito Santo. Papai do céu, aqui estou, ó Deus, aqui estamos, mais uma vez, porque acreditamos, porque nós sim confiamos e sabemos que é o Senhor que opera. E sabemos, ó Deus, que é o Senhor, que é Deus maravilhoso. Oh, aleluia. Espírito Santo de Deus, oh Espírito Santo da verdade, é o Senhor que está e permanece conosco. Sim, Senhor, é o Senhor que tem manifestado o seu poder sobre as nossas vidas. Oh, aleluia. Pai, eu oro com centenas de milhares de ouvintes que estão pelo rádio Deus e Amor, no Brasil e o mundo, meu Deus, como também aqueles que já estão migrando para o YouTube, outros já estão agora, ó Pai, sintonizados pela live, mas, ó Papai amado, são todos agora, estão ali crendo, acreditando, estão pedindo a Ti perdão. Oh, maravilha, Senhor, eu oro juntamente com esses jovens, com estas crianças, com estes adolescentes, com estes senhores, senhoras, milhares de pessoas, ó Deus, cada um com problemas diferentes, cada um passando lutas diferentes um do outro, cada um, ó Deus, ali, ó Papai amado, te suplicando, outros deitados, outros sentados, outros estão acamados numa cadeira de rodas, outros estão ali, Senhor, dentro de um hospital, outros estão na UTI, no caminhão, indo para o trabalho, outros no trabalho, dentro de um carro, de um trem, metrô. Oh, maravilhas, Papai, olha para aí o teu povo, olha para a sua igreja. Eles estão convictos, eles têm a convicção que no dia de hoje, terça-feira, dos vencedores, é o momento, Deus, onde o Senhor, sim, estará operando na vida deste amado irmão, dessa amada irmã, ou mesmo da sua família, meu Pai. Meu Deus, obrigado por tudo. Obrigado, ó meu Pai amado, pelo privilégio de sermos chamados de teus filhos. Obrigado, ó Deus, pela oportunidade de nós, meu Deus, estar aqui falando do teu amor. Obrigado, meu Deus, pelo privilégio de o Senhor ter nos dado esse momento, Deus, tão precioso com cada um que está sintonizado no rádio Deus de Amor. Meu Deus, mas eu oro juntamente com eles. Sim, Senhor. E já oro em favor daqueles que estão aqui na cidade. Oh, meu Deus, os que estão no centro, nas capitais, Senhor. Livra-os de perseguições. Livra-os de assaltos. Livra-os, ó Deus, de homens sanguinários. Livra aqueles, ó Pai amado, que o inimigo te preparou para que algo deles seja furtado. Pai, meu Deus, livra de prejuízos. Livra, Senhor, de assaltos, de acidentes. Papai, nós necessitamos. Somos, ó Pai, necessitados, sim, desse teu grande livramento. Oh, maravilhas. Meu Deus, aqueles que estão vindo para a tua casa, para a tua igreja, te adorar. Aqueles que estão, nesse exato momento, em trânsito para o trabalho. Papai, quantas pessoas que, neste exato momento, estão sintonizados na programação, mas eles já estão ligados ali, Senhor. Papai, mas estão agora indo para o trabalho. Aqueles que estão indo de carro próprio, aqueles que estão indo de carro de aplicativo, os motoristas, de carreteiros, os boiadeiros, os caminhoneiros, sim, Senhor, os tratoristas, os motociclistas, o ciclista, meu Pai, aqueles estão indo para o trabalho a pé, ouvindo a programação. Olha para aí, meu Deus, o teu povo, estão sintonizados já na audiência do programa Sertão Evangélico. Oh, meu Deus, esses que já estão lá trabalhando desde a madrugada, sim, eles são autônomos. Outros já estão ali na feira, estão ali, ó Deus, no seu restaurante. Outros já estão na lavoura, ali na agropecuária, Pai amado, mas todos já estão trabalhando ali, meu Deus. Oh, maravilhas, Papai amado, que o Senhor nesta manhã, meu Deus, é uma manhã de proteção, é uma manhã de avivamento, é uma manhã de salvação de almas, é uma manhã onde os planos do inimigo já estão derrotados, já estão sendo vencidos pelo sangue de Jesus. É uma manhã, ó Deus, onde nós, a igreja de Cristo, a igreja, Deus e amor, já está posicionada, sim, ó Deus, já estão posicionados para nós repreendermos todas as fortes, ó Deus, armações do inimigo, aonde a tua igreja já está clamando, ó Deus, a madrugada toda, 24 horas, oh maravilhas, sim Senhor, em favor de cada um que tem contribuído na tua casa, contribuído no teu reino. Oh Papai amado, a igreja, Deus amor, está agora, meu Deus, posicionada para repreender, para desfazer toda a obra maligna, oh Deus, de cada ouvinte da programação, oh Deus, meu Papai amado, vai ao encontro agora essa pessoa que no dia de hoje já está até pensando, ó Deus, como que irá pagar as contas, porque, ó Deus, esse mês não foi bom as vendas, e este empresário, esta pessoa, ó Deus, está preocupado, as contas estão chegando, as dívidas, ó Deus, e essa pessoa está agora preocupada, dizendo como que irá conseguir pagar. Faz um milagre, meu Deus, envia novos clientes, prospera, mostra o teu agir, mostra o teu poder. Olha para esta pessoa que no dia de hoje, oh meu Deus, já não tem mais dinheiro para poder comprar os alimentos do dia a dia, acabou-se o dinheiro para pagar o aluguel, não tem dinheiro, Pai, nem para sequer comprar um arroz. Olha para esta pessoa necessitada, olha para esta mulher, para este homem, para este pai de família, meu Deus, para esta mãe solo, que tem lutado tanto, tem batalhado chorando tanto, às vezes sendo humilhado nesta casa, às vezes, ó Pai, se sente ali oprimido, ó meu Deus, tenha misericórdia, misericórdia dessas pessoas que vivem nestas condições, numas condições precárias, vendo ali o seu filho, os seus filhos chorando, Deus, querendo o alimento, e esta pessoa não tem condições de comprar o alimento para os seus filhos. Meu Deus, tenha de misericórdia agora, passa o teu sangue carmesim, oh meu Deus, e lança por terra agora todas essas afrontas malignas, lança por terra agora todos os planos de destruição, lança por terra agora todos os planos maléficos, oh Pai, que tenta fazer de tudo para que esta família, para que esta casa, eles venham viver sempre, oh Deus, na miséria. Está repreendido em nome do Senhor Jesus Cristo, meu Deus. Oro agora, ó Pai, em favor desta família que na sua casa o vento está balançando forte. Olha para essa pessoa, Deus, que está orando conosco agora, mas a peleja tem sido grande, a luta tem sido grande nesta casa. Oh, meu Deus, só o Senhor sabe o que está acontecendo nesta casa. Olha para aí, meu Deus, todo mundo olha, vamos ver tudo bem, tudo calmo, mas dentro de casa é uma peleja, é uma batalha, é uma luta tão grande, meu Pai, e esta pessoa está suportando, esta pessoa está numa batalha travada, meu Deus, é o filho contra o pai contra o filho. Oh, papai amado, é luta tremenda, é luta financeira, é luta espiritual, é luta com enfermidades, é luta com os vizinhos, é luta, oh Deus, em todas as esferas, oh Deus, desta casa, deste homem, desta mulher, mas está derrotados os planos do adversário, em nome do Senhor Jesus Cristo. Oh, papai amado, acampa os teus anjos ao redor desta casa, sim, Senhor, esta casa onde o inimigo, ele tem cirandado, ele tem feito morada, ele tem feito de tudo, oh meu Deus, como muitos falam, tem pintado e bordado, mas o sangue do meu Jesus tem poder. O sangue do meu Jesus repreende, o sangue do meu Jesus chegou primeiro para desfazer, sim, Senhor. Esta casa vai ser uma bênção, os filhos desta mulher vai ser uma bênção, esta casa, oh Deus, vai ser uma casa onde vai ser um lugar de exaltação do Senhor. Oh, aleluia, meu Deus, se porventura nesta casa o inimigo tem se acomodado, Deus, em tantas coisas ali, tem usado, ó Pai amado, até mesmo os filhos, usado, ó Deus, se aproveitado da fraqueza, se aproveitado deste momento, deste jovem, desta jovem, ó Deus, esta casa onde a peleja é grande contra o álcool, contra as drogas, contra os vícios, ó Pai, nós já repreendemos todos os espíritos malignos que tem levado, tem destruído, ó Deus, lares, famílias, casamentos, sim, Senhor, levado a essa vida desgraçada, depravada ao álcool, à cachaça, à bebedeira, ao cigarro, Senhor, essas pessoas que não conseguem passar sequer um dia sem colocar o álcool na sua boca, essa pessoa que não consegue, ó Deus, passar um dia se não se drogar, se não se prostituir, se não jogar algo Pai amado, mas essa pessoa agora está sendo, Pai amado, liberta em nome do Senhor Jesus Cristo, pelo sangue de Jesus Cristo, ó Deus, há poder, sim, o sangue do meu Jesus há poder para libertar este homem desses vícios malignos, para libertar esta mulher desses vícios malignos. O sangue do meu Jesus tem poder, o sangue do meu Jesus tem poder, sim, Senhor, para fazer um milagre acontecer, para fazer um milagre acontecer. Oh, meu Deus, olha para aí, meu Deus, esta família que sofre com esta maldição hereditária, esta família que tem sofrido, Deus, já do bisavô, do avô, agora se encontra, oh Deus, também sofrendo com este mesmo problema. É, papai, é o álcool, é o vícios, é ali, oh Deus, o divórcio, essa pessoa tem sofrido, olha, todo mundo passou por isso, mas o sangue do meu Jesus te repreende, maldições hereditárias que com congênita e trazendo ali, ó Deus, na genética, esse porventura é câncer, é maligno, ó Deus, é câncer, é tumor, qualquer tipo de enfermidade, os tipos de maldições que tem acompanhado esta família, está repreendido em nome do Senhor Jesus Cristo, meu Deus. Olha para esta pessoa, ó Deus, que tem passado uma luta tão grande, sim, Senhor, ela tem jejuado, eles têm buscado a Ti pelas madrugadas, essas pessoas que têm feito de tudo, meu Deus, para manter uma vida em retidão, em santidade ao Senhor, mas as lutas, ó Pai, às vezes têm enfraquecido a fé deste meu irmão novo convertido. Olha para aí, meu Deus, essa pessoa que acabou de aceitar a Jesus, está ainda engateando, pedindo ao Senhor forças, ó Deus, sim, Senhor, sustenta com as Tuas mãos, guarda-os, livra-os, ó Pai, livra-os de todo mal, que o Senhor venha guardar a fé desta pessoa agora, meu Deus, quantas pessoas que neste exato momento têm em sua mente, ó Deus, e têm em seu coração de Te servir com a sinceridade total, quantas pessoas que já entregaram a sua vida a Cristo, ó Deus, mas a luta tem apertado, a luta, ó Deus, tem feito essa pessoa mesmo parar, pensar em parar, tem feito essa pessoa em recuar, tem feito essa pessoa diminuir os passos, meu Deus, que o Senhor venha dar uma injeção de ânimo agora, é, meu Deus, uma injeção de ânimo para que essa pessoa nova convertida, este homem novo convertido, eles possam prosseguir, sim, e não possam desistir, que as lutas, que as ondas não possam abater, que as lutas, as pelejas, ah, meu Deus, não possam fazer essa pessoa recuar. Aleluias, oh, aleluias, que o Senhor possa sim realizar os Teus planos, que o Senhor sim possa realizar os Teus projetos sobre esta casa, sobre esta família, sobre esse novo convertido que Te aceitou e tem no seu coração o objetivo sim de ser fiel ao Senhor em todas as esferas de sua vida, ser fiel no falar, tem prometido ao Senhor, ser fiel no andar, ser fiel no agir, ser fiel no ofertar, ser fiel, ó Deus, no pensar, ser fiel em todos os aspectos de sua vida, concretiza, meu Deus, que esta pessoa sim, que ela venha ser edificada pela palavra do Senhor, que essas pessoas venham ser fortalecidas, meu Deus, assim, Senhor, quantas pessoas que neste exato momento precisam ser fortalecidos novamente, quantos deles já não oram mais, já não Te buscam mais, já não vem mais à Tua casa, já não se congrega mais, já não oferta mais, sim, Senhor, ah, vai para a igreja, mas parece que o homem está lá no mundo, ó Pai, mas o Senhor tem o poder de renovar, o Senhor tem o poder de restaurar, o Senhor tem o poder, sim, Senhor, de trazer novamente a essência, ah, papai, aquele primeiro amor, oh, aleluias, quantas pessoas necessitam do primeiro amor, quantas pessoas que estão agora acompanhando a programação, necessita voltar ao Pai, aos primeiros passos, quando tinha ali, ó Deus, o desejo de ter os seus passos em direção à Tua casa, não faltava um culto sequer, essa pessoa mesmo com chuva ou sem chuva, mesmo com frio ou com calor, ela permanecia fiel indo para a Tua casa, ah, papai, mas hoje essa pessoa tem tanto compromisso, essa pessoa hoje, ó Pai, já não tem mais momento para ter intimidade contigo, essa pessoa hoje já não tem mais projeto, ó Deus, em dizer não, este dia é o dia onde eu vou para a igreja, não, se sobrar um tempo, ó Deus, se não tiver nada na sua agenda, ela vai para a sua casa, oh meu Deus, tenha de misericórdia de nossas vidas, ó Deus, faz-nos, ó Deus, ser um verdadeiro, sim, Senhor, crente fiel a Ti, faz novamente, ó Deus, na Tua igreja, sim, Senhor, o reavivamento, ó meu Deus, que esse reavivamento comece por nós, que esse reavivamento comece por nós, sim, Senhor, e se expanda, ó Deus, no Brasil e o mundo, oh, aleluias, meu papai amado, assim como no passado,

essa pessoa que se encontra com essa febre altíssima, meu Deus. Oh, meu Deus, ao ponto de matar as células. Essa pessoa que está com essa infecção que o médico não consegue diagnosticar. É, meu Deus, esse infectologista já está ali há meses e meses e não consegue dizer qual que é o laudo certo. Ah, papai, eu tenho certeza que as tuas mãos, que os seus olhos, ó papai, pode fazer o impossível tornar possível. Olha para essa pessoa que neste exato momento, meu Deus, se encontra enfermo, chorando, todo debilitado, totalmente ali, meu Deus, com corpo fraquinho, já perdeu tantos quilos, meu Deus, não tem mais vontade de comer, não tem como vontade mais de tomar água. Essa pessoa que já não tem mais como fazer nem as necessidades, ó Deus, físicas, ó pai. Essa pessoa que não consegue nem sequer levantar da cama, essa pessoa, Deus, que ora deitado, ó Pai, devido a esta enfermidade, olha para aí, meu Deus, tenha de misericórdia. Essa pessoa era uma pessoa sã, essa pessoa era uma pessoa saudável, oh meu Deus, mas agora essa pessoa só chora, porque tem ali, oh Deus, no seu coração ainda a vontade de fazer os seus afazeres diários. Essa pessoa que tem a vontade chora ali, oh Deus, mas as suas condições físicas o impossibilitam, meu Deus. Mas, oh papai, o sangue de Jesus tem poder para repreender enfermidade. Sim, Senhor, restaura a saúde dessa pessoa agora, restaura, meu Deus, restaura, repreenda o câncer, repreenda esse tumor maligno, repreenda, meu Deus, essa úlcera maligna, repreenda, meu Deus, essa enfermidade no esôfago, enfermidade no estômago, enfermidade, ó Deus, na mente, na cabeça, enfermidade no sangue, enfermidade nas articulações, no nervos, ó Pai, na pele, enfermidade nos ossos, ó Pai, essa diabetes alta está repreendido. Sim, Senhor, olha para essa pessoa hipertensa, essa pessoa, ó Deus, que não para de ganhar peso, está repreendido em nome do Senhor Jesus Cristo, ó Pai. Olha para essa pessoa que está perdendo peso, ó Deus, continuamente, meu Deus, estabiliza agora, sim, Senhor, a saúde dessa pessoa agora, que eles venham ser alcançados, que eles venham ser renovados, que eles venham ter as suas forças, ó Deus, totalmente, ó Papai amado, totalmente, meu Deus, oh meu Deus, restaurados. Eu creio, eu acredito que a igreja está clamando, meu Deus, sim, Senhor, a igreja ela acredita, ela confia, meu Deus, oh meu Deus, olha para esta pessoa também, está tendo um prejuízo na lavoura. Essas pessoas, oh Deus, que têm investido tanto na sua empresa, olha para este empresário, olha para esta pessoa, para esse empreendedor, empreendedora, que tem lutado tanto para sobreviver. Sim, Senhor, honra a fé desta pessoa, desse pequeno, médio, grande, ó Deus, comerciante, essa pessoa que trabalha como ambulante, vendedores, ó Deus, ali, de rua em rua, porta em porta, essa pessoa que tem trabalhado tanto, lutado tanto, ó Deus, oh, papai, pedindo ao Senhor que o Senhor prospere, pedindo ao Senhor que o Senhor entregue ali a bênção, as tuas mãos, ó Deus, que venham ser estendidas sobre esta casa, sobre esta empresa. Sim, Senhor, que eles venham ser bem sucedidos. Oh, papai, essa pessoa que tem uma loja de roupas, uma loja de calçados, essa pessoa tem investido com lojas, ó Deus, ali com comércio, com vendas, com restaurantes, oh meu Deus, é tantas pessoas investindo ali, oh meu Deus, no campo, oh Pai, no agro, na pecuária, mas o Senhor tem um poder, sim, meu Deus, de prosperar. Prospera, oh meu Deus, prospera, oh Pai, em nome de Jesus Cristo. Assim eu te peço, assim eu te agradeço, meu Deus, permanece conosco, oh maravilhas, em nome de Jesus, amém e amém, Senhor Jesus Cristo, amém e amém, Senhor Jesus Cristo, amém. Eita glórias, queridos, muito obrigado por você ter feito essa oração conosco. Isso mesmo, quantas pessoas agora estavam sem fé, estavam, né, sem poder orar, sem poder falar com o Senhor, mas tenho certeza que essa pessoa hoje foi renovada. Você crê? Você crê que Deus já renovou suas forças?
Você crê que o Senhor lhe já restaurou?

Bauru, que a partir de hoje você vai ter força, sim, para voltar a orar, voltar a santificar a sua vida ao Senhor. Olha, mas agora eu quero fazer um convite para você que está afastado dos caminhos do Senhor. Chegou a hora de voltar. Chegou o momento onde você precisa dar esse passo. É um passo só que você precisa dar para Cristo para que Ele possa a sua vida transformar. É isso mesmo. Ora assim comigo, meu Deus, aqui estou arrependido dos meus pecados, de minhas iniquidades. Eu pequei, eu errei, eu falhei, Senhor. Mas aqui estou, escreve o meu nome lá no céu, no livro da vida, e sela com teu sangue. Amém, amém, Senhor Jesus. Olha, você que tomou esta decisão de fé, de coragem, entre em contato conosco agora. Olha só, quero aceitar Jesus, @ipda.com.br. Quero aceitar Jesus, @ipda.com.br. Este é o nosso e-mail. E também temos a outra ferramenta, que é o nosso WhatsApp, 119-5094-4645. Eu disse 119-5094-4645. Este é o WhatsApp, onde você pode interagir conosco, mandar uma mensagem de texto, uma mensagem de áudio, falando o seu nome, cidade e estado onde você está aceitando ou se reconciliando com o Senhor. E um pastor ele vai te direcionar para o dirigente aí da sua cidade, do seu estado, para este mesmo acompanhar você e te levar até as Águas Batismais ou marcar já a data para você aceitar, para você voltar a ceiar com o Senhor Jesus Cristo, tá bom? Igreja Deus e Amor está de portas abertas para te receber. Sejam todos bem-vindos à Igreja Deus e Amor. Mais do que uma igreja, somos uma família, a família que irá morar no céu. Eita glórias, meu povo! Vamos que vamos, minha gente! Sertão Evangélico no ar para você. Pro Brasil inteiro, 11982923392. Vamos lá, Daniel, 11982923392. Este é o WhatsApp para você interagir conosco. Já acordou? Já tá de pé? Já tá de pé mesmo? Será mesmo? Quero saber de você. Você que agora acompanha o Sertão Evangélico, você já compartilhou? Você já compartilhou no seu status do seu WhatsApp? Olha, eu quero saber você. Está acompanhando pelo rádio Deus e Amor? Para termos uma experiência melhor, gente, ó. É, engasguei aqui. Para ter uma experiência melhor, ó. Migra agora pro YouTube, acompanha áudio e vídeo, tá bom? Áudio e vídeo para você. E você que está pelo canal Direto com Deus, quer ficar conosco aqui no Sertão Evangélico, YouTube, Sertão Evangélico Oficial, Igreja Pentecostal Deus e Amor Oficial. E vocês vão acompanhar o Sertão Evangélico áudio e vídeo para você e o Brasil inteiro. E tá chegando agora um louvor, esse louvor, rapaz, é abençoado demais. Ó, aceite a Jesus. Canta quem? Cledson e Evanilson.

6h32, aqui em São Paulo, capital Brasil. Clécio e Ivanilson, gente, quem gostou sobre esse louvor? Rapaz, louvor bonito demais. Parabéns à dupla Clécio e Ivanilson pelo esse lindo trabalho. Canta demais o homem, viu? Brevemente estará aqui no Sertão Evangélico, cantando para você, ao vivo aqui no programa Sertão Evangélico. Vamos acordar que já amanheceu. Tem que amolar a enxada, não tem esse negócio de ficar... Não tem esse negócio, ó.

0: dormindo. Vamos acordar. Pô, ó, você que tá vindo pra sede mundial, é, pra os cultos. Pois é, viu? O trânsito tá intenso, mas vamos devagarinho e vai chegar, viu, São Paulo? Tá vendo aí, ó? Até aqui, já, até a Lima quer ir embora. Falar em trânsito, ô Galdeira, até a Lima já desiste de tudo. João Batista de Juazeiro do Norte, lá do Ceará. Bom dia, povo de Deus! Aqui o café já tá no fogo. O rádio ligado. Manda um abraço pra minha esposa Maria, que já, ó, levantou cuidando das coisas de casa. Para o povo acordar cedo, viu? É isso mesmo, viu? Um abraço, nossa irmã Maria, que está acompanhando o Sertão Evangélico. Antônio Marcos, de Petrolina, Pernambuco. Bom dia, Sertão Evangélico. Aqui em Petrolina, o sol já quer aparecer, viu? Tô indo pra roça e ouvindo vocês no celular. Que Deus abençoe este dia. Um abraço aí, nosso irmão. A de Petrolina, grande, é, Petrolina, grande cidade, viu? Uma grande cidade ali, Petrolina. Deus abençoe cada um de vocês. Rosângela, de Barreiras, lá na Bahia. Paz do Senhor, manda um abraço pro meu pai e seu Valdemar, que não perde esse programa por nada, viu? Se deixar, ele nem toma um café antes da oração. Eita, rapaz! Irmão Valdemar, um grande abraço, que Deus abençoe, tá bom? É isso mesmo. É, nosso irmão Carlos Henrique, de Rio Verde do Goiás. Bom dia, meus irmãos. Tô aqui na estrada, ó, levando mercadorias e acompanhando o programa. Essa oração da manhã fortalece demais a gente. É verdade, meu irmão. Fortalece demais. Dá ânimo, forças, vigor para que nós prossigamos no caminho da salvação. E tem gente, ó, lá na radiola do Galdério, só para lhe dar o play. Galdério, é contigo.
1: A paz, Senhor, pastor.
0: Paz. Bom dia.
1: Zaqueu.
0: Olha.
1: Tudo bom, e o... A paz do Senhor Jesus e o pastor Medina, tá bem?
0: Tá melhorando, irmã.
1: Aqui quem fala é a Maria Aparecida, Silva Jardim.
0: Nossa.
1: Eu quero ouvir.
0: Sim.
1: O canto do galo. Tô acordada desde 5h40.
0: Ó, tá já de pé a mulher, rapaz.
1: Não precisa jogar água em mim, não.
0: Tá com medo, mesmo? Não, calma. Vamos com calma.
2: Bom dia, Zaqueu. Na gloriosa paz do Senhor. Aqui quem fala é Onísio, da cidade de Séries, estado de Goiás.
0: Ah, Goiás, Séries.
2: Manda um alô pra nós aqui em Séries. Estamos ligadinhos
0: nessa bênção. Alô, Séries.
2: Joga um balde d'água fria na minha filha, Elisane. Tá debaixo da coberta de Séries. Debaixo da coberta, mas não tem ainda não.
0: Rapaz,
2: debaixo da coberta. Eu já tô na lida há muito tempo.
0: Será possível?
2: E coloca a bicharada a cantar pra nós. Deus que abençoe
0: não
2: vocês.
0: Corra, não,
2: uma ótima semana pra todos vocês. Fique com Deus.
0: Chama a bicharada, não corre, né? É, não. Tem que ficar. Tem que ficar.
3: Pai do Senhor, bom dia, irmão Zaqueu.
0: Pai.
3: Falei, Massimino.
0: Sim.
3: Filha comprida, estou ligadinha no Sertão Evangélico. Tá chovendo aqui.
0: Chovendo.
3: Solta a bicharada na
0: ó,
3: chuva.
0: Todo mundo aqui é bicharada. Rapaz.
4: Bom dia, pastor.
0: Bom dia. Pai.
4: Jogue água no Yuri para ele ir para a escola.
0: Rapaz, é possível.
4: Eu sou Pedrina Rodrigues da Silva, de Abaré, Bahia. Para a Igreja Pentecostal, Deus e Amor.
0: Já tive em Abaré, sabe, minha irmã? Já tive em Abaré, pregando a palavra de Deus em Abaré. Deus abençoe os irmãos de Abaré, na Bahia. Você que é da cidade de Ibó também. Ali de Salgueiro, Serra Talhada, Cabrobó, Orocó. É, Curaçá, Bahia, Pedra Branca. Deus abençoe cada
5: bom
0: um de
5: dia,
0: vocês.
5: Bom dia, bom dia, bom dia. Irmãos aqui, o Pai do Senhor Jesus. O glória. Que Deus abençoe na sua vida e sua família. Foi o canto do Caboquinho.
0: Ó, Caboquinho? Conheço não, conheço Galdeiro. Ó, Galdeiro conhece, Galdeiro. Galdeiro é cabarretado, prendado, rapaz. Ó, você que ainda não mandou mensagem pra cá, manda mensagem, ó, 11982923392. Eu disse 11982923392. 3392. Esse é o WhatsApp para você interagir conosco. Mandar sua mensagem de texto, de áudio. Cadê as fotos? Eu quero ver os retratos de vocês aí. Como é que tá o retrato aí? Hein? O retrato do café, o retrato do pôr do dia. Você que gosta de acordar cedo aí. Você que gosta de acordar cedo, ó. Você que já acordou cedo, já tá caminhando aí, fazendo esse cardio aí. Pois é, saúde para você, viu? Manda uma foto aí. Mostra essa praça bonita da sua cidade. Mostra como é que tá o tempo lindo aí. Aí tá chovendo, tá frio, tá calor. Queremos saber, viu? E agora tá chegando numa dupla, meu Deus, pra lá de bom. Ereni e Débora, canta Hora de Despertar. E é mesmo, viu?

0: 6h41 em São Paulo, capital Brasil. Olha aqui no YouTube, estamos agora aqui ao vivo, direto de São Paulo, capital. Damiana Garcia, Deus abençoe. Clerisvalda Maria, já tá no YouTube agora. Maria Alves, Deus abençoe. Elane Antunes, né? Rosineide, Deus abençoe. Cada um que estão agora acompanhando, os irmãos lá do estado do Pará, já tá aqui dizendo, eu tô marcando presença. Pará, os irmãos que estão louvando ao Senhor também, estão pela vida do pastor César Medina. E alguns dizem, o pastor Roberto diz, ó, louvor abençoado, dupla, ó, dupla especial, viu? Ô, aleluias. O Wallace Ferreira, IPDA local de São Caetano de Odivelas do Pará, já está em oração aqui no programa Sertão Evangelho. Que você ainda não deixou o seu comentário no YouTube? Pois é, daqui a pouquinho nós iremos mencionar aqui na programação. Enquanto isso, a irmã Maria Borges está chegando para contar o que Deus fez na sua vida. Irmã Maria, oportunidade aberta.
1: O Senhor, ele me curou de câncer no intestino. O Senhor me deu assim o livramento do câncer na garganta, né? Eu havia feito há muito tempo, eu não podia forçar a minha voz, que eu ficava rouca. E eu passei no médico, fiz o exame, a laringo, né? E constatou dois nódulos nas cordas vocais, né? E chegando na igreja, Deus usou o nosso pastor, saudoso pastor Maciel, e Deus revelou que estava me dando livramento de câncer na garganta. Então, eu tenho os exames em casa e Deus, ele me curou. Porque a partir deste momento que o Senhor revelou a cura e me dando o livramento, nunca mais eu senti aquilo que eu sentia. Nunca mais eu fiquei rouca, nunca mais eu perdi a voz. Muitas bênçãos o Senhor tem me concedido. Então, eu sou muito grata ao Senhor, porque a gente não merece nada, mas Deus, ele é fiel. Então, até aqui, o Senhor tem nos ajudado.
0: Ia, Maria conta uma explosão de milagre. Esse é o termo que eu posso utilizar para este milagre. Ela disse que estava afetando as suas cordas vocais. Era um momento onde afetava demais, ao ponto de ela ficar rouca. Mas, constatado pela medicina, Deus usou a boca do servo de Deus para transmitir uma palavra profética vinda da parte de Deus. E sabe o que aconteceu? Ó, desapareceu. É, minha amiga. Este é o nosso Deus, basta uma palavra. Se você ter fé, você tem fé que Deus só basta uma... Você tem fé? Só basta Deus dizer para você uma palavra que tudo isso vai passar. Você tem essa fé? Você crê? Basta uma palavra, filho. Basta uma palavra e isso é o suficiente. Ela tomou posse da vitória, mesmo com o resultado dos exames, mesmo com o laudo médico. Ela disse, não, o meu Deus é muito maior do que a medicina, é muito maior do que qualquer tipo de exame que exista. Faço novamente, fez, e para a glória de Deus, já estava curada dessa enfermidade. Olha, 7, 9, 11, 15 e às 19 horas, aqui na sede mundial. Esses são os horários para você vir participar conosco aqui na Avenida do Estado, 4568 Liberdade, São Paulo, entrada principal pela Avenida Prefeito Passos, número 10. Isso mesmo, você pode vir para cá, temos um lugar reservado para você, Igreja Deus e Amor, aqui de portas abertas para te receber. Já tem gente lá com o Galdério lá, ó. Galdério, é com você, meu Galdério.
2: Lindo, né? Pai do Senhor. É.
0: Pai.
2: Irmão Zaqueu.
0: Bom dia.
2: Já levantei, já tô de pé.
0: Sim.
2: Se preparando para ir pro trabalho. Moro aqui no interior.
0: Ó.
2: Né?
0: De onde?
2: Batidão Férias.
0: Ah.
2: Eu estou aqui na lida.
0: Na lida. Ó,
2: das criação, tá aí. Das bicharadas.
0: A bicharada. Ó, a galinha, os patos aí, ó. Estão aí, ó. Eita, glórias.
2: Fica todos com Deus aí. E ora pela minha família.
0: Amém.
2: Meu esposo João.
0: João.
2: Meus filhos, Manuel e Samuel.
0: Manuel e Samuel.
2: Minha senhora.
0: Suas noras.
2: Meus netos.
0: Ô, glória.
2: Carecíamos muito das orações.
0: Vamos orar sim, irmã.
2: Em nome de Jesus.
0: Amém. Deus abençoe, irmã, viu?
3: A paz do Senhor Jesus, meus irmãos em Cristo. Aqui quem fala com vocês é a irmã Regiane, aqui da IPDA de Sítios Novo, Caucaia, Ceará.
0: Cearense.
3: Estou ligadinho aqui na rádio aqui do Sertão Evangelho.
0: Oh, né? Aleluia!
3: Eu, junto com meus dois filhos, a Cecília Esté e o Atila Adria, e o meu esposo Elcio, né? Sim. Queria que os irmãos mandassem os parabéns para minha filhinha Esté, que está completando 7 aninhos hoje.
0: Parabéns, Esté.
3: Minha filha é uma bênção de Deus. E que Deus abençoe, meus irmãos, vocês.
0: Vamos ouvir o parabéns com o nosso missionário. Tem Galdeiro com ela? Parabéns, nossa irmã Esté, 7 anos de idade. É, uma florzinha de Jesus aí se crescendo. Oh, maravilha de Deus. E você que faz aniversário também, é pra você também esse louvor.
4: Mais um ano.
0: Eita, glórias! Parabéns, Esté, e todos os aniversariantes do dia.
2: Tudo bem? Cadê o irmão César Medina? Com saudade dele.
0: Está se recuperando.
2: É, aqui é a irmã Joana, de Itaperuçu, Curitiba.
0: Sim.
2: Peço para o irmão apanhar Sabiá para cantar.
0: Ó, Sabiá.
2: E dá uma paz do Senhor para todos os ouvintes que estão ouvindo e para o irmão aí. Deus abençoe, meu irmão.
0: Amém.
2: Está de baixa coberta, não jogue água em mim, não.
0: Já saiu mesmo, certeza? Ou está de ladinho ali da cama? Gente, pastor César Medina.
5: A paz do Senhor. Todos aqui, a paz do Senhor. Ouvintes do programa Sertão Evangélico. Programa esse que é um culto diário.
0: Verdade,
5: de manhã cedo na minha casa. Eu sei que muitos ouvintes também, muitas pessoas estão também dessa forma. Ainda que em Balneário Missão era chuvoso, meus irmãos.
0: Está chovendo.
5: Mas a bênção é grande. Deus abençoe o
0: bênção, né? Gente, ó, pastor César Medina. Ele está se recuperando. Então, você que quer mandar para ele uma mensagem, ó, ele tem um Instagram dele, é César Medina, confirma para mim, diretora Leia, é César Medina, né, lá no Instagram dele. Ele está ali no Sertão Evangélico Oficial. Você que está pelo Rádio Deus e Amor, você está nas redes sociais, nós temos o nosso programa aqui, nosso Instagram oficial do Sertão Evangélico. Sertão Evangélico Oficial. Lá tem alguns posts, você pode procurar ele lá. César Medina, ele está lá no Instagram também. É, ele está se recuperando, mas brevemente estará conosco aqui no programa Sertão Evangélico. Enquanto isso, nós vamos orar por ele, vamos orar pela sua família. Eu tenho certeza que ele há de recuperar novamente e vai estar aqui, rapaz, tomando um café conosco. É, César, já se recupera logo, César. Vamos que vamos trabalhar, porque a roça, meu filho, está te esperando. Trabalho dobrado para você, viu? Deus abençoe, pastor César Medina. Vamos que vamos, meu povo. Ó, Sertão Evangélico está chegando agora com um louvor especial para todo mundo, viu? Ó, esse louvor é para todos vocês mesmo. Caminhoneiro, boiadeiro, carreteiro, você trabalha no campo, na cidade. Obrigado, Senhor! Canta Álvaro e Lorival.

0: 6h51, meu povo, em São Paulo, capital Brasil, 6h51. E agora chegou aquela hora boa, a hora onde nós iremos meditar na palavra de Deus. Olha, hoje a palavra é no Evangelho segundo escreveu Mateus. Mateus, capítulo de número 12 e verso de número 22. Mateus capítulo 12 e verso de número 22. E para a palavra de Deus, eu tiro o meu chapéu juntamente com o nosso irmão servo Valdir. Vamos que vamos! Mateus capítulo 12 e verso 22, que diz: trouxeram-lhe então um endemoniado, olha, endemoniado, cego e mudo, e de tal modo o curou, que o cego e mudo falava e via. Eita glórias! Gente, esse versículo trata primeiramente de três milagres. Ele era endemoniado, ele era cego e também ele era mudo. Veja só, que complicação estava a vida deste homem, né? Trouxeram ele até Jesus. Imagina as pessoas trazendo ele até Jesus. Possesso de demônios, não estava com a sua mente no lugar, totalmente possesso pelas obras malignas, pelas prisões. Não conseguia enxergar, primeiramente, vamos ver as dificuldades deste homem. Não chegava, tinha que ser conduzido por outras pessoas. Segundo, ele era mudo, não falava, não se comunicava com ninguém. E para piorar, ainda ele vivia fora de si, totalmente possesso. Aí imagina este homem vivendo na sociedade. Imagina este homem, os seus familiares, os seus amigos, os seus vizinhos, tendo que conviver com um homem com essa situação. Ele já tinha um problema pelo fato de ele ter essas deficiências físicas dentro de uma sociedade que, na qual eles o rejeitavam. Dentro de uma sociedade que atribuía tais enfermidades a tipos de pecados cometidos pelos seus pais. Cometido por, ali é um resultado de pecados que foram cometidos pelos seus antepassados. Então dizia: olha, você está dessa forma porque os seus pais pecaram, porque os seus familiares pecaram. Ele já tinha isso todos os dias e conviver com essas acusações. Aí tinha o fato de ser mudo, de ser cego e agora se entregue totalmente às legiões malignas. Só que o verso ainda B diz: e de tal modo ao Senhor Jesus, o curou, que o cego e o mudo falava e via. Imagina aí. E a Bíblia diz que ali tinha uma grande multidão. E tinha também os fariseus. Eita, rapaz. Aqueles que... Eu posso até dizer que algumas pessoas até trouxeram a Jesus, trouxeram este homem até Jesus, para testar Jesus, que Jesus conhecia. A própria Bíblia diz: Jesus, porém, conhecendo os seus pensamentos, disse-lhe, né? Ele começa a citar, ele conhecia o pensamento, tanto do que trouxeram, da multidão, dos familiares, conhecia os pensamentos dos fariseus, conhecia os pensamentos de todos que estavam ali. Então, eu quero trazer esse versículo para a nossa meditação no dia de hoje. Às vezes, estamos vivendo em um momento, uma situação, onde para muita gente é impossível. Era impossível, sim. A situação estava precária deste homem. Uma situação totalmente, eu posso dizer, social. É um problema que tratava de muita coisa. Mas o Senhor Jesus, ele pergunta: o teu problema é mais difícil, eu vou mandar lá para o final da fila. O teu problema, eu acho que é jurídico, tu tem que ir lá. Ele não tem isso. Ele pergunta: o que queres que eu te faça? Né? Essa é a pergunta que ele faz para você hoje. Então, essa pessoa estava dessa forma, talvez na sua casa, tinha pessoas que estavam vivendo uma situação quase igual a essa. Uma dificuldade danada em casa. Dá uma trabalheira danada, né? Essa pessoa, às vezes, é tão possessa que você não tem nem forças para repreender. É, mas hoje o Senhor está te dando autoridade, dizendo: esse demônio vai sair da sua casa, a cegueira vai sair, o milagre vai acontecer. Sim, senhor, sim, senhora. Queridos, a situação desse homem estava ruim, estava difícil, estava sem esperança. Nem como habitante da cidade poderia dizer que ele estava sendo contado. Mas no momento que o nosso Jesus chega, a situação muda. No momento em que Jesus chega na sua casa, no momento em que o Senhor ele chega, ele começa a conviver ali, não há demônios, não há enfermidade, não há legiões que permaneça de pé. E é esse Jesus que nós queremos te convidar para você hoje, vir aqui buscar conosco na terça-feira dos vencedores. É esse Jesus que tem o poder de libertar o cativo, tem o poder de repreender os espíritos do mal, tem o poder de curar o cego, tem o poder de fazer o mudo falar, o surdo ouvir, tem o poder de fazer o paralítico andar. É aqui na Igreja Pentecostal Deus Amor. Olha, Avenida do Estado 4568, Liberdade, São Paulo. Entrada principal pela Avenida Prefeito Passos, número 10. Venha para cá, traga sua família e seja abençoado por Deus nesta manhã. E o dia todo aqui na Igreja Pentecostal, Deus é Amor. Deus abençoe, te espero aqui na Igreja Deus é Amor. Vamos que vamos, meu povo, porque a nossa irmã Marli, lá de Picos do Piauí. Irmã Marli, não sei não, viu? Eu tive em Picos e sei que em Picos é quente, viu? Teresina é quente, mas Picos é muito mais quente do que Teresina. Ela diz: Pai Senhor Jesus, povo abençoado, aqui em casa, todo mundo já sabe, deu 6 horas, é hora de ligar o rádio. Manda um abraço pro pessoal do sertão. Alô, Picos, alô, Eiras, você que é de Valença do Piauí. Vamos para Água Branca, e de lá nós vamos seguimos para Amarante também, Floriano, Cláudia Fernandes, de Niterói, Rio de Janeiro. Bom dia, a paz do Senhor Jesus, pastor Zaqueu. Deus é contigo. Ontem Deus falou comigo através da palavra, viu? Nosso Deus continue abençoando, usando sua vida para a glória de Deus. Tudo é para a glória de Deus. Irmã Cláudia Fernandes, um grande abraço. Damiana Garcia, que bênção essa programação do Sertão Evangélico. Vocês são bênção demais, vocês estão sintonizados na programação. Rosinei, bom dia na paz do Senhor Jesus Cristo, indo trabalhar. Tenham todos um dia abençoado. De igual modo também, irmã Rosinei, que Deus possa te abençoar nesse trabalho ao dia de hoje. E agora chegou aquela hora, horário do nosso pequeno intervalo. Gente, ó, mas é menos de um minutinho, a gente volta com você.
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2: E vamos, meu povo! 700, ó. 7:02 em São Paulo, capital Brasil. Este é o programa Sertão Evangélico no ar. Para você que está agora sintonizado na programação, pelo rádio Deus e Amor, você quer ter uma experiência, ter uma nova experiência no áudio e vídeo? Migra agora para o YouTube. Nós já estamos chegando a quase 1000 pessoas. 940 pessoas simultâneas no YouTube. Vamos bater essa meta de 1000 pessoas agora. Obrigado, minha diretora, novamente. Rapaz, ia fazer o café com o bule fechado. Não vai dar certo. Agora dá certo, viu? Agora vai dar certo esse café que derruba macaco do galho. Ah, o Valdir ficou só me olhando, né? Mais o Daniel, mais a Beatriz, mais o Lucas Roca. É, né? Tá vendo? Deus usou alguém aqui pra mim não fazer novamente o café com o bule fechado. Com a chaleira, né? O nome aqui mesmo, meu Deus. Esse negócio aqui fechado, meu papai do céu. É matuto mesmo. Gente, temos hoje um... Ó, tá gostoso demais hoje aqui o programa. Ó, temos alguma coisa aqui que isso aqui não sei o que que é. Eu não vou de saber dizer uma flor com... Ah, é torta. É uma torta diferente aí, uma torta. Isso aqui eu sei que é bolo de maracujá, que tem semente de maracujá em cima, né? Dá pra saber. É queijo branco e o nosso pão caseiro. E hoje tem, gente, sabe por quê? Bolo de cenoura com cobertura de chocolate. Esse aqui é só pra mim, viu? Esse daqui, ô Cida, é só pra mim, né? É, esse bolo de chocolate ela fez só pra mim. Delícias da mãe da Poli com Poli. Tudo junto hoje aqui, misturado, gente, ó. Ó, Cristine, chega aí, conta pra nós as novidades que eu quero saber aí, viu?
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4: Super Plantas. Conheça mais sobre a planta canela de velho e como usá-la da melhor forma, aproveitando todos os benefícios. A planta Miconia albicans pode ser mais conhecida como canela de velho ou lacre branco, maria branca ou folha branca. Essa planta é um arbusto que pode atingir até 4 metros de altura e que é encontrado em todo o Brasil, principalmente nas regiões do Cerrado e no Nordeste do país. A verdadeira canela de velho tem as folhas verdes na parte de cima e acinzentadas, bem mais claras na parte inferior. Tem as nervuras evidentes, a folha não é áspera, é uma folha lisa. Muitas espécies desse gênero têm a folha com aspecto peludo, cheia de tricomas, de pelos, o que não é o caso da canela de velho. As flores são brancas e o fruto é pequeno, é comestível, e quando ele ainda está verde, ele é roxo, e quando ele está maduro, ele fica verde ou azul escuro. O caule dessa planta é acinzentado e é por isso que ela é chamada de canela de velho. Essa planta é conhecida pelas propriedades analgésicas e antioxidantes. É rica em substâncias como triterpenos e flavonoides, que atuam diretamente na inflamação e na dor, melhoram a circulação e combatem os radicais livres. Além disso, também é usada para aliviar dores nas articulações, como artrite e artrose, entre outros. A canela de velho pode ser usada na forma de chá, tintura, pomada e cápsulas. Independente da forma como é usada, o mais importante é você adquirir a planta ou o produto de um local que seja confiável. Consulte, claro, um médico especialista e tire todas as suas dúvidas.
2: É, você viu aí, né? Combate aos os radicais livres. É. Agora eu não entendi um negócio aí, né? Por que que é nela de velho, hein? Meu Deus, só Deus na causa, hein? Vamos que vamos, sertão evangélico no ar pra você que tá no Nordeste. Deus abençoe. Você tá em que região do Nordeste, hein? Em que região do Norte? Em qual região do Centro-Oeste? Em qual região aqui do Sudeste? Do Sul? É, pois é, né? Qual é a região que você tá sintonizado aqui na programação do Sertão Evangélico? Quer mandar um grande abraço pro meu amigo, nosso irmão, o Alas Melo. Ele, rapaz, a igreja dele é complicado o nome, viu? Abaetetuba, lá no Pará. Olha o nome, Abaetetuba, lá no estado do Pará. Deus abençoe a sede setorial. Ele que está lá na rua 1º de maio, 2336. Um grande abraço, irmão. Pastor, abençoado por Deus. Vamos que vamos, meu povo, agora Sertão Evangélico no ar, que tá chegando agora um grande, ó, um novo quadro Sertão Evangélico. Já estávamos com uma, agora a primeira semana, com Minhas Palavras Benditas com a professora Fabiana. É com você, Fabiana!
5: Devemos valorizar cada palavra que sai da nossa boca, pois são poderosas sementes. Sejam bem-vindos ao quadro Minhas Palavras Benditas.
6: Hoje quero falar sobre erros comuns em e-mails corporativos. Veja esse exemplo. Segue anexo os documentos solicitados. Errado. Falta concordância verbal em segue documentos. Por quê? Ou você diz segue o documento ou você diz seguem os documentos. Também a falta de concordância nominal em documentos anexo. O correto é documentos anexos ou documento anexo, carta anexa ou cartas anexas. O correto então seria seguem anexos os documentos. Vamos testar se você aprendeu. Qual alternativa está correta? Alternativa A, segue anexo as cartas de demissão. Alternativa B, seguem anexas as cartas de demissão. Se você escolheu a alternativa B, parabéns, está correto. Agora eu tenho três observações muito importantes. Primeira, alguns gramáticos condenam o uso da expressão em anexo. Portanto, dê preferência à forma sem a preposição, principalmente em provas. Segunda observação, usa-se invariável em anexo, em apenso. Vai em anexo os documentos. Terceira observação, aqui eu faço uma pergunta. Poderia seguir se não estivesse anexa? Não. Logo, é perfeitamente possível apenas dizer seguem os documentos, segue o documento, segue a carta, seguem as cartas. Bom, pessoal, por hoje é só. E lembrem-se, nossas palavras são poderosas. Imagine-se benditas. Fiquem com Deus e até a próxima.

7h10, meu povo. Você viu aí, né? Professora Fabiana trazendo para nós aí como melhorar o nosso português. Irmã Fabiana, rapaz, sei não, viu? Irmã Disse e esposo Odilon, esses são da Assembleia de Deus do Belém. É, e também nossa irmã Débora, Marisa, Keila. Tudo isso lá são do grupo Joia de Cristo, né? Nossa irmã lá de Atibaia tá sintonizada na programação. Ela falou, ó, e se eu falar do meu, não posso esquecer, do meu pastor Pedro Machado e esposa Jandira. Um abraço a todos vocês que estão aí em Atibaia, interior de São Paulo. Você que é de Bauru, você que é de Jaú, Sorocaba, Nastonia, pois é, né? Itapetininga. Deus abençoe cada um de vocês que estão sintonizados, registro São Paulo. Gente, é bom demais, é só do Rio Preto, é o Brasil inteiro dentro de um programa só, que é o Sertão Evangélico. Tá chegando agora, cantando pra mim, pra você, pra nós, ele, o paraibano abençoado, Ivan Luiz. Então vem adorar!

0: 7h14, ó, já são 7h14. Tá virando, segura esse relógio aí, porque a hora não passa, viu? Isso mesmo, gente. Quero falar um assunto. Aqui que eu vou falar com o nosso amigo Lucas Roca. Isso, ó, Escola Teológica Deus e Amor. Você sabe que a inscrição para o seminário, né, pastoral deste ano está ainda aberta? Isso mesmo. Você que tem essa vocação pastoral. Você que é, ó, do Nordeste, do Norte, do Sul, Centro-Oeste, aqui do Sudeste. Você que é de todas as regiões do Brasil. Você que tem esse desejo de ser pastor. Essa vocação, você sente essa a chama arder. A oportunidade é agora. Igreja Deus e Amor está com as inscrições abertas para o seminário pastoral. Olha só, estamos para a décima edição do seminário pastoral. Fiz a terceira edição, né, o terceiro seminário. Agora estamos indo para a décima turma, agora em 2027. Então, você que tem essa vocação, lembrando que o Seminário Teológico Deus e Amor é exclusivamente para quem é da Igreja Pentecostal Deus e Amor. E tem alguns requisitos. Você pode entrar lá no nosso... tem um e-mail, né? Que é o Seminário IPDA. É o Seminário IPDA, @ipda.com.br. Seminário IPDA, @ipda.com.br. E também nós temos o nosso telefone, que é 11-33-48-0812. Este é o número onde você vai entrar em contato, tirar suas dúvidas, saber quais são os requisitos, saber a questão do edital, qualquer tipo de dúvida. Você pode entrar em contato conosco. E também as inscrições, ela encerra agora no dia 10, agora do mês 7. 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Tudo isso para a glória do Senhor Jesus Cristo. 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Vamos que vamos, meu povo, com o sertão evangélico. E tá chegando, ó, tem gente chegando aí, ó, com fotos, com áudios, com vídeos. É com o Galdério na radiola. Dá o play aí, Galdério.
1: A paz do Senhor Jesus, presbítero Zaqueu, a paz do Senhor Jesus para todos os ouvintes do programa Sertão Evangélico. Aqui é nosso irmão José Nilton, da cidade de Uberlândia.
0: Uberlândia.
1: Joga um balde de água morno aí na Lid, na Rebeca,
0: no Tiago Henrique.
1: Um para ir trabalhar e outro para ir para a escola. Deus abençoe.
0: Que é morno, Galdério.
1: Essa terça-feira maravilhosa para todos nós. Viu? Deus abençoe nossos irmãos aí do estúdio e todos os ouvintes do programa Sertão Evangélico.
0: Novo, viu? Água morna.
2: Renovado Senhor, pastor Zaqueiro.
0: Paz.
2: Tudo de bom para todos vocês. Opa. Sou Maria Marcos, aqui de Figueiró, no Tocantins. Estou ouvindo essa programação, não perco por nada.
0: Eita,
2: o dia
0: agora.
2: Todo aqui no aplicativo. E peço, cadê o César Medina?
0: Oi,
2: que ainda não apareceu, mas eu creio que está recuperando. Que Deus abençoar. Já estou indo ao circo de oração. Que Deus abençoe todos vocês. Um bom dia na paz do Senhor. Tudo de bom, um abraço a todos.
0: Eita, glória, Deus abençoe, minha
3: Bom
0: irmã.
3: Bom dia, Zaqueu, Pai do Senhor Jesus, aqui é a irmã Maria José de São Mateus,
0: olha,
3: Zona Leste. Estou aqui na oficina de costura trabalhando, esperando a moça que trabalha comigo para costurar também. Estamos aqui no trabalho, estamos te ouvindo.
0: Maravilha.
3: Que Deus possa abençoar nosso dia, chuvas de bênção para nós. Deus abençoe, um grande abraço.
0: Sabe que eu já costurei? Já fui costureiro, viu? Pois é, de bolsas, viu?
4: Bom dia, pastor, da paz do Senhor. Que Deus abençoe o nosso dia hoje. Que esse dia seja muita paz, alegria e felicidade a todos. Aqui é o Paulo falando aqui de João Pessoa.
0: Paraíba?
4: Paulo Carreteiro. Que a bênção de Deus seja com todos.
0: Maravilha.
4: A paz do Senhor aí.
0: Maravilha de Deus. Ó, muito obrigado.
5: Bem-vindo. Sertão Evangélico. Meu nome é Lucila.
0: Sim.
5: Eu moro aqui em Cangaíba.
0: Cangaíba?
5: Eu gosto muito desse programa Sertão Evangélico.
0: Perto de casa, viu, Cangaíba?
5: Estou ouvindo. Pai do Senhor Jesus, irmão. Deus abençoe.
0: Um abraço, tô na Zona Leste de São Paulo, viu?
3: Pai do Senhor, irmão Zaqueu, aqui é a irmã Maria do Socorro de Dourados, Mato Grosso do Sul. Estou aqui ligadinha no Sertão Evangélico.
0: Ô, Glória, você viu? Mato Grosso, você que é de Dourados, você que está estonizado aí no programa Sertão Evangélico, muito obrigado pela sua participação. Nosso irmão Cristiano Paz, parabéns pela programação. Deus tem usado o irmão para essa obra. Eu e minha família acompanhamos aqui de Cerro Largo, Rio Grande do Sul. Oh, mas aí tem que voar, né, por você? Olha pra aí.

0: os irmãos de São Paulo não mandam isso. Por que será? Por quê? Os irmãos de Cangaíba, Buturuçu, você que é da Penha, você que é daqui de Francisco, você que é em Franco da Rocha, Francisco Morato, né? Pois é, Vila Moraes, né, pastor? Deus abençoe. Roberto Vila Velha, Espírito Santo, já levantei cedo e fiz café para acompanhar o programa Sertão. Ó, Deus abençoe. Cadê esse café? Mostra para nós aí.
1: Levantamos cedo, já fiz aquele café maravilhoso. Já estou aqui nesse momento sintonizado na programação do Sertão Evangélico. Que Deus possa abençoar toda a equipe.
0: Amém.
1: O Zaqueu, que Deus possa abençoar o IPDA Play. Verdade. Abençoar os ouvintes. Cada que estão sintonizados nessa live. Estamos juntos. Sou de Vila Velha. Paz e glória.
0: Deus abençoe, meu irmão. A todos os irmãos do Espírito Santo. DJ Pilar do Sul, São Paulo. Bom dia, Zaqueu. Manda um alô para nós aqui. Alô, Pilar do Sul. Alô, você que é aí de Itaguaí. Você que está sintonizado na programação. Ourinhos, Deus abençoe. E tá, ó, tem mais irmã aí também, ó. Mandou um vídeo, ó. Ah, esse é dos bons, viu, pai? Ô, César, cadê o quiabo, César? O César já ia chamar o quiabo, rapaz. Pois é. Irmão, ó, tá chegando agora nosso irmão José pra contar o que Deus fez na sua vida. Irmão José, pode falar.
2: Meu nome é José Marcelo Ferreira Geraldo. Eu quero aproveitar essa oportunidade que Deus está me dando para poder testemunhar da libertação e da obra que o Senhor Jesus fez na minha vida através da Igreja Pentecostal Deus e Amor. Quando no ano de 1983, me lembro que eu era um jovem muito atribulado, né? Dei muito trabalho para os meus pais. Muitas pessoas não acreditavam naquilo que no futuro, né, que eu viria a ter devido... Já andava com más companhias, mas através do evangelismo, né? A minha tia, meu tio me evangelizando, falando do amor de Deus, entreguei minha vida para Cristo, me batizei em nome do Pai, do Filho e do Espírito Santo, né? E hoje, para a glória de Deus, estou aqui testemunhando desse milagre que o Senhor fez na minha vida. E aproveitar essa oportunidade para fazer o convite para os jovens, né? Você que é jovem, está me ouvindo neste momento. Talvez você seja uma pessoa que alguém olhe para você e diga para você assim que você não vai ter um futuro feliz, não vai ter uma família feliz, que você possa fazer o que eu fiz. Entrega o teu caminho para o Senhor, confia no Senhor, né? Busque a Deus que com certeza Ele tem algo bom para poder fazer na sua vida. Eu quero agradecer a Deus por esse momento, agradeço a todos, agradeço a oportunidade em nome de Jesus.
0: Viu aí que o demônio conta, pode dizer, a transformação, né? Uma transformação de vida, uma transformação de mentalidade, de metanoia, na palavra mais popular, né? E você que vive uma situação dessa, né? Ele aconselha a outros jovens que estão vivendo essa vida, uma vida totalmente sem Deus, sem Cristo. Está na hora de você voltar. E sim, voltar e caminhar nos caminhos da salvação. Olha, faça com o nosso irmão José, venha cultuar conosco em um de nossos cultos, Avenida do Estado 4568, Liberdade, São Paulo, entrada principal pela Avenida Prefeito Passos, número 10. Igreja Deus e Amor, olha, o primeiro culto já está em andamento, iniciamos às 7 horas, o segundo às 9 horas, ó, tem 11 horas, 15 e também às 19 horas, e sem mencionarmos o santuário de oração, que aqui está aberto para você 24 horas para vir buscar a presença do Senhor Jesus. Igreja Deus e Amor está de portas abertas para te receber. Vamos que vamos, meu povo, Sertão Evangélico, já tem gente ali, ó, segurando o nosso amigo Caliel de Mejão, segurando o Galdério. Vamos que vamos! Ó, tem gente agora ali, quem, deixa eu ver, nosso irmão, tem gente no áudio.
3: É. A paz do Senhor Jesus, aqui é o pastor Domingo Leopoldino, Vitória do Estado do Espírito Santo. Sim. Passou assim do programa, e quero ouvir a sanfona acordeão.
0: Pois é, né? Faz dias que ela tocou, tá enferrujada. Ah, agora foi, galera. Desenferruja!

0: Ramos.
1: Bom dia, Pai do Senhor. Sertão Evangelho. Sandra de Oliveira, Itaim Paulista. Deus abençoe.
0: Apareceu.
1: Também na audiência.
0: Maravilha!
2: Do Senhor Jesus, aqui é Marivalda, na Fazenda Caldeirão do Doutor, na Bahia, município de Santa Luz. E eu quero ouvir o Galo Abençoado.
0: É, tudo bem? É o Galo Abençoado. Alô,
3: Pai
0: Santa
3: Senhor,
0: Luz!
3: Que Deus abençoe. Dê a paz, Jandira, aqui da Igreja do Campo Limpo.
0: Campo
3: Dê
0: Limpo.
3: A paz para as irmãs, todas as irmãs, das mulheres de fé do Campo
0: Aí
3: Limpo.
0: Sim. Alô, Campo Limpo, Deus abençoe.
4: Aqui, Mana Paula, Fortaleza, Ceará. Jogado aqui na minha filha Sara e no meu filho Ezequiel.
0: É. Alô, Sara e Ezequiel, rapaz. Irmão Roberto Santos. Zaqueu, parece que essa enxada está frouxa, rapaz. Alguém pegou ela aqui, usou e não soube usar e me deu ela dessa forma, viu? Sei de nada, viu? Leonice Viana, bom dia, está na sintonia, está aí em São Paulo também. Roberto Santos, o Espírito Santo, já está ligado com o seu pão. Francílio Rodrigues, lá de Piripiri, do Piauí, ele que está aqui em São Paulo. Vovó Lulu, esposa do pastor César Medina, está agradecendo pela visita da equipe do Sertão Evangélico que fizemos a sua casa ali. Pois é, irmão, juntos em comunhão, adorando ao Senhor e alegramos muito em Cristo Jesus. É, César de Minas Gerais, ele trabalha com caminhão de gás, está na sintonia da programação. Sandro, de Belém do Pará, também saudade dos louvores. Cláudia Fernandes, ela fala, volta logo, pastor César Medina. Francílio Rodrigues, ele fala que canela de velho na frente de casa, quando morava lá no Piauí, lá tinha muito, viu? Pois é, irmão. Ó, Vanus, Iguarapiaçu, lá do Pará. Rapaz, aqui eu sou irmã Vanusa, estou sintonizado na programação maravilhosa. Gente, sem falar, nossos irmãos estão aqui no YouTube, ó. Ah, um pouquinho, ó. Tem muita gente que comentou aqui, não deu pra comentar. Gente, é muita gente. Nosso irmão Francílio, nossa irmã Eloy, nosso irmão Francílio Moura, Sheila. Ah, Deus abençoe a cada um de vocês. Nossa irmã Tatiane Souza, todos vocês, Deus abençoe que participaram conosco do YouTube, no Facebook, no Instagram e pelo rádio. Deus é amor. Não tem mais como segurar o programa. Vamos que vamos, que é por aqui. Vamos agora prosear com Deus. Senhor meu Deus e meu Pai, bendito Deus, muito obrigado, Pai, pela oportunidade, pelo privilégio de estarmos aqui com cada um dos irmãos aqui no Sertão Evangélico. Senhor, eu tenho a certeza, a convicção, que este meu amado irmão, minha amada irmã, que acompanhou agora o programa Sertão Evangélico, esses que estão passando por necessidades, ó Deus, com dificuldades, já foram abençoados. E que a sua cura, que a tua proteção, meu Deus, já está sobre cada lar, sobre cada trabalho. Que todas as maldições, que todos os empecilhos, que tudo mal, todo mal venha a ser repreendido, meu Deus. Acampa os teus anjos ao redor de cada um. Papai, livra-os da morte, da perseguição maligna, livra-os de maus notícias. Sim, Senhor, permaneça conosco hoje e para sempre. Eu posso dizer um amém, amém e amém, Senhor Jesus Cristo. Amém. Ó, gente, hoje aqui, nossos trabalhos técnicos, Jonatas, errei de novo. Gente, ontem eu errei. Eu não vou consertar. É Galdero, mudar a situação. Galdero, gaúcho. Operando a radiola, nós temos aqui nosso Lucas Roca nessa câmera, Beatriz na câmera central, câmera 2 e câmera 1, nosso amigo Daniel Universal. E sem falarmos aquele que fica jogando, ali os comentários, Caliel de Mejion, e no corte de Valdir Álgaba, ele tá ali, né, no DTV, fazendo esse corte de câmera pra cá, pra lá e pra cá. E ali na nossa diretora hoje, Leia Lopes, tá conduzindo aqui a direção, enquanto o Lucas tá lá em Vitória da Conquista. Lucas, rapaz, como é que você faz isso? Abandona aqui e vai lá pra Vitória. Um abraço aos irmãos aí, pedaço de Vitória da Conquista, Bahia. Receba nosso amigo aí, nosso diretor, master aqui do Sertão Evangélico, nosso diretor Lucas Coutinho, um grande abraço. E no Rádio Deus e Amor, Quem? Raquel tá lá no WhatsApp, no Zap Zap com vocês, pois é. Ela que manda, responde os comentários aí do nosso WhatsApp. É uma produção incrível, maravilhosa. Você que está agora, ó, a nossa irmã Rosângela, lá de Sorocaba, vai continuar com o programa lá de Sorocaba, viu? E fora diverso Brasil, com a programação local. Mas sem muita conversa, sem muita delonga aqui. Vamos agora, combinado bom, eu, você e você e eu. Se Jesus não voltar, amanhã a gente volta, meu povo. Eu queria comer mais um pouquinho aqui, mas não tem como não. Tem que pegar o caminho da roça. Deus abençoe, meu povo. Hoje, 10 horas, temos Voz da Libertação ao vivo para o Brasil e para o mundo.

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1: Na minha aflição clamei ao Senhor, gritei por socorro ao meu Deus. Do seu templo ele ouviu a minha voz, meu grito chegou à sua presença, aos seus ouvidos. Salmos capítulo 18, versículo 6.
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2: A sombra do Onipotente descansará. Direi do Senhor, ele é meu Deus, o meu refúgio, a minha fortaleza, e nele confiarei. Porque ele te livrará do laço do passarinheiro e da peste ansiosa. Ele te cobrirá com as tuas penas e debaixo das tuas asas estará segura, sua verdade, escudo e broquel. Não temerás espanto noturno, nem seta que voe de dia, nem mortandade, nem peste que anda... na escuridão, nem mortandade que assola o meu dia. Mil cairão ao teu lado, 10 mil à tua direita, mas tu não serás atingido. Somente com teus olhos olharás e verás a recompensa dos ímpios, porque tu, ó Senhor, és o meu refúgio, o Altíssimo é a tua habitação. Nenhum mal te sucederá, nem praga alguma chegará à tua tenda, porque os teus anjos darão ordem ao teu respeito para te guardar em todos os seus caminhos. Eles te sustentarão nas suas mãos, para que não tropece com o teu pé em pedra. Um leão e a áspide calcarás o pé, o filho do leão, a serpente. Pois que tão encarecidamente me amou, também o livrarei, pô-lo-ei no alto retiro, porque conheceu meu nome. Ele me invocará, eu lhe responderei, estarei com ele na angústia, livrá-lo-ei, glorificarei, dar-lhe abundância de dia, lhe mostrarei a minha salvação. A partir desse momento, iniciamos a nossa oração, oração dos Salmos de número 90, oração do grande livramento. Grandioso Deus e eterno Pai, neste momento de oração, Senhor Deus, eu apresento, Papai amado, os meus irmãos internautas, a irmã Maria Aparecida, a irmã Cida, o pastor, o Senhor Jesus, o irmão Kleber, Papai amado, Francisco, apresento o irmão Adelso, Carlos, Papai amado, e toda a sua família. Visito meus irmãos internautas agora, perdoa nossos pecados, nossas fraquezas, nossas falhas, Senhor. Não deixa que nossos pecados impeçam, Senhor Deus, o Senhor nos responder. Do Senhor, ouvi a nossa oração, ouvi o nosso clamor e trazer resposta para a nossa vida. Neste momento eu me coloco em tua presença, Senhor Deus, dentro da oração de Salmos 91, Papai amado. Esse pedido, Senhor Deus, viemos a te fazer neste momento, para o Senhor trazer, Papai amado, a vitória para o meu irmão internauta, para meu irmão ouvinte do programa A Voz da Libertação. Visita, Senhor Deus, o irmão Gilson Nunes, Papai amado, que está orando, que está, Senhor Deus, agora buscando a tua face, Senhor Deus, buscando a tua presença. O Senhor, um Deus que fez os céus e a terra, um Deus poderoso, um Deus tremendo. E neste momento, Senhor Deus, eu me coloco em tua presença e peço, Senhor, vitória. Eu peço, Senhor, Papai amado, vem trazer resposta para a nossa oração. Vem trazer resposta para a nossa súplica, Senhor. Vem trazer resposta para os meus irmãos que estão orando comigo agora. Aqueles que necessita, que precisa da vitória, Senhor, aqueles que se colocam em tua presença, Senhor Deus, pedindo a bênção do céu sobre a sua casa, sobre a sua vida. Eu tenho certeza, Papai amado, que tu vives, reina, Senhor. Eu tenho certeza que o Senhor já está ouvindo cada pedido, cada oração, cada súplica, Senhor Deus, neste momento. Eu tenho certeza, Senhor Deus, ó Pai amado, que o Senhor está ouvindo cada um neste momento que está orando, aqueles que estão na sua casa, aqueles que estão, Senhor Deus, agora, quem sabe em viagem, Senhor Deus, mas chegou e sintonizou o programa A Voz da Libertação, Papai amado, aí visitando meus irmãos internautas agora, Pai, aí visitando os ouvintes agora, Senhor Deus, os meus irmãos que estão orando comigo aqui no YouTube, vai de encontro com cada vida, Senhor. Vai de encontro com cada lar, cada família, Senhor Jesus. Vai rompendo as cadeias malignas, Papai. Vai rompendo as cadeias diabólicas, Senhor Deus. Vai repreendendo, Senhor Deus, todo o poder das trevas que tem se levantado contra vidas, Papai, contra lares, contra família. Vai visitando agora, Senhor Deus, cada ouvinte agora. Entra com a tua providência, Senhor, e me clama, Labai. Ori clama, Labasturianda, Labasturianda. calamassuriandalabaia. Aí visitando cada ouvinte agora, Senhor Deus, cada internauta, papai, vai entrando com a tua providência, Senhor Deus, vai entrando com teu socorro, vai entrando com a tua misericórdia agora, papai amado. Joga por terra agora, Senhor Deus, todo laço de acidente, todo laço do inimigo, Senhor Deus, que tem se levantado para destruir esta vida, para destruir esta casa, para destruir esta família, Senhor Deus, vai queimando, vai repreendendo todo laço do inimigo agora, Senhor Deus, vai cortando os laços agora, papai amado, vai cortando os laços do inimigo agora, Senhor Deus, vai cortando os laços do passarinheiro, papai amado, vai cortando os laços, Senhor Deus, agora, Senhor Deus, do inimigo que tem se levantado, Senhor Deus, tentando parar esta vida, tentando destruir essa casa, esse lar, esta família. Visita essa casa agora, papai, visita esta família agora, Senhor Deus, vai visitando agora o teu povo, Senhor Deus, que chama pelo teu nome, papai, vai visitando agora o teu povo que clama a tua santa presença, papai amado, o povo que está, Senhor Deus, aos teus pés agora orando. Ah, Senhor Deus, eu tenho certeza, papai, que os céus já estão abertos, eu tenho certeza que o Senhor já está ouvindo a nossa oração neste momento. Rompe as cadeias malignas agora, rompe as cadeias satânicas, maléficas do inferno agora, entra, Senhor Deus, com a tua providência neste momento, aí visitando meus irmãos internautas, ouvintes, Senhor, que estão orando conosco agora na oração do Salmos 91, aí visitando essa casa, papai, visita esse lar agora, Senhor Deus, queima, Jesus, queima toda perturbação dentro dessa casa, toda perturbação no meio dessa família, vai queimando agora, Senhor, vai repreendendo agora toda a obra de Satanás no meio dessa família, queima, Jesus, toda a fúria do tentador que tem se levantado contra essa família, contra essa parentela, Senhor Deus, contra esta vida, trazendo, Senhor Deus, ó Pai amado, desunião, trazendo para dentro dessa casa discórdia, Senhor, vai repreendendo agora, Senhor Deus, todo espírito maligno, todo espírito diabólico, Senhor Deus, que se levantou para destruir essa família, para destruir este lar. Visita os internautas agora, Senhor, visita os ouvintes agora, Senhor Jesus, aqueles que estão, papai amado, quem sabe, indo para o seu trabalho ou voltando do seu trabalho, aqueles que estão, Senhor Deus, no trânsito de Juiz de Fora, aqueles que estão, Senhor Deus, ó Pai amado, em cidades, Senhor Deus, vizinhas, vai visitando agora os internautas, Senhor Deus, vai visitando agora o teu povo, que chama pelo teu nome, Senhor Deus, o teu povo que clama a tua santa presença, Senhor Deus, vai rompendo as cadeias maligna agora, vai rompendo as cadeias diabólicas agora, vai abrindo porta material, Senhor Deus, abre porta, Senhor Jesus, abre porta financeira agora, Senhor Deus, abrindo porta agora, vai abrindo portas financeiras agora, Senhor Deus, para esta vida, vai abrindo portas materiais agora, Senhor Jesus, ó Pai amado, vai abrindo portas, Senhor Deus, para esse internauta agora, abre portas, Senhor Deus, para essa casa que está vivendo, Senhor Deus, uma situação tão difícil, essa família que está vivendo, Senhor Deus, uma crise econômica, entra com a tua providência agora, Senhor, entra com teu socorro agora, Papai amado, nesta oração apresenta a vida financeira, vai livrando da miséria, Senhor, vai livrando, Senhor Deus, ó Pai amado, do mal, vai livrando esta casa agora, Senhor Deus, vai livrando esta família, vai livrando, Senhor Deus, esta pessoa dessa miséria, sai espírito da miséria que tem fechado as portas, sai toda obra do diabo que tem se levantado contra esta vida, em nome de Jesus Cristo, repreenda agora, em nome de Jesus Cristo, vai saindo agora, em nome de Jesus Cristo, vai pegando e retirado agora, em nome de Jesus Cristo, vai caindo por terra agora, toda obra do diabo, toda obra maligna, toda obra satânica vai caindo por terra agora, ah, Senhor Deus, vai visitando meus irmãos internautas, Senhor, vai visitando esta casa, entra dentro desta casa, essa casa que está, Senhor Deus, em crise econômica, Senhor, quem sabe está faltando pão dentro desta casa, Quem sabe, Senhor Deus, está tendo necessidade esse servo, essa serva, Senhor Deus, tem misericórdia, papai, tem misericórdia dessa família, Senhor Deus, que está passando necessidade financeira, Senhor Deus, que está passando necessidade de pão, papai, entra com teu socorro agora, Senhor Deus, não deixa essa pessoa perecer necessidade, Senhor Deus, vai levando a prosperidade para essa casa, papai, vai levando a prosperidade para essa família agora, sai devorador, sai migrador, sai miséria, sai dentro dessa casa agora, vai levando, Senhor Deus, a libertação para dentro desta casa, Senhor. Leva, Senhor Jesus, ó Pai amado, a libertação para dentro desta casa, Senhor Deus, vai levando agora, Senhor Deus, a libertação, vai libertando esta família, Senhor Deus, liberta das drogas, liberta da bebida, Senhor Deus, vai libertando agora, liberta do entorpecente, Senhor Deus, vai libertando agora, vai levando libertação agora para esta casa, sai espírito dos vícios de dentro desta casa, esse homem, essa mulher que tem desperdiçado, ah, Senhor Deus, o seu ganho com vícios, papai, vai queimando, Senhor Deus, agora, vai queimando agora, vai queimando os vícios malignos agora, Senhor Deus, vai queimando agora, os vícios diabólicos agora, Senhor Deus, vai queimando agora, vai saindo de dentro dessa casa, esse vício do entorpecente, essa pessoa que tem desperdiçado o seu salário com o vício dos entorpecentes, ah, Senhor Deus, ó Pai amado, essa pessoa que tem desperdiçado o seu salário, ah, meu Deus, olha aí, papai, com a bebida, com jogos de azar, Senhor Deus, ó Pai amado, com prostituição, com coisas, Senhor Deus, a ele nessa terra, Senhor, vai entrando com a tua providência agora, papai, vai entrando com o teu socorro agora, Senhor Deus, não deixa essa pessoa perecer, papai amado, não deixa não, vai repreendendo esse espírito maligno, essa obra diabólica, Senhor, essa obra do inimigo, Senhor Deus, ó Pai amado, olha aí, Senhor Deus, visita o Douglas agora, Senhor. Visita o Douglas neste momento de oração, papai. Vai visitando o Douglas agora, Senhor Deus. Vai visitando, Senhor Deus, a Mônica. Vai visitando, Senhor Deus, a Rita, papai. Vai visitando a Roseli de Paula, Senhor Deus, vai visitando os internautas que estão orando conosco, papai, dentro do programa Voz da Libertação, vai visitando agora, visita, Senhor Deus, esta casa, esse lar, esta família, visita Manuel agora, Senhor Deus, ó Pai amado, vai visitando, Senhor Deus, agora cada vida, papai, vai visitando cada lar, cada família agora, vai levando a libertação dos vícios, Senhor, vai levando a libertação do álcool, libertação das drogas, libertação do cigarro, Senhor Deus, vai levando a libertação dos jogos de azar, da pornografia, ah, Senhor Deus, vai levando a libertação, papai amado, presta vida, Senhor Deus, libertação, papai amado, das obras diabólicas, Senhor Deus, ó Pai amado, vai levando a libertação para esta família agora, vai libertando esta vida, Senhor Deus, dos desejos carnais, dos desejos, Senhor Deus, ó Pai amado, obsceno, Senhor Deus, vai libertando esta vida da mentira, da falsidade, da fofoca, Senhor, vai libertando esta vida agora, Senhor Deus, das obras diabólicas, papai, vai trazendo libertação para esta vida agora, Senhor, vai trazendo libertação para esta casa agora, Senhor, vai levando libertação para esta família agora, Senhor, visita a irmã Maria, papai, vai visitando, Senhor Deus, os teus filhos, vai visitando os teus servos agora, nesta oração, meu Deus, vai visitando, Senhor Deus, quantos e quantos ouvintes agora que estão orando conosco na oração do Salmos de número 91, vai visitando meus irmãos agora, papai, vai visitando agora cada coração entristecido, cada coração angustiado, Senhor, cada coração, Senhor Deus, magoado, Senhor Deus, olha aí, papai, cada coração, papai amado, que está, Senhor Deus, ó Pai amado, entristecido por causa das lutas, por causa das pelejas, vem fortalecer esta vida agora, Senhor, vai fortalecendo esta vida agora, meu Deus, fortalece esse coração agora, papai, fortalece agora, Senhor Deus, essa mente, fortalece essa vida agora, Senhor, Essa pessoa que está entristecida, Senhor Deus, por causa, papai, da peleja do dia a dia, Senhor, vai fortalecendo esta vida agora, oriclama, alabaia, rabassurianda, alabastéia, e clama, alabastéia, vai fortalecendo esta casa agora, vai fortalecendo esta família agora. Não deixa, Senhor Deus, o inimigo usar de aproveito, Senhor Deus, dessa situação, aproveitar, Senhor Deus, que essa pessoa está entristecida, aproveitar que este irmão, esta irmã está, Senhor Deus, magoado, e entrar, Senhor Deus, para a destruição, vai jogando por terra agora, Senhor Deus, vai entrando com a tua providência neste momento. É oração, Senhor Deus, que eu tenho certeza que move os céus, move a terra, Senhor. O Senhor já está visitando ouvintes agora, o Senhor já está visitando lares agora, o Senhor já está visitando corações agora, entristecido. O Senhor está visitando pessoas agora, papai, e trazendo a misericórdia, Senhor, e trazendo a compaixão, a beneficência, Senhor Deus, aí visitando o Senhor Jesus agora, aí visitando agora, Senhor Deus, ó Pai amado, a irmã Dalia, Senhor Deus, Nunes Carvalho, Senhor Deus, aí visitando a irmã Ana Cristina, aí visitando, Senhor Deus, agora, Senhor Deus, cada lar, cada família, aí visitando o Teu povo agora, que está orando conosco, Senhor, envia a tua providência neste momento, envia o teu socorro neste momento, Senhor Deus, envia, Senhor, a tua misericórdia, oricala basurianda labaia, clama, alabastere, andalabai, cura os enfermos também, Senhor Deus, cura, papai, cura os doentes também, Senhor Deus, aqueles que estão doentes, aqueles que estão enfermos, Senhor Deus, aqueles que estão problemáticos, vai curando, Senhor Deus, os doentes agora, Senhor, vai curando os enfermos agora, Senhor Deus, vai curando, vai curando os doentes, papai amado, neste momento, entrando com a tua providência, Senhor, visita a irmã Andréia, vai visitando a irmã Jéssica, Senhor Deus, o pastor Afonso, olha aí, Senhor Deus, quantas pessoas estão orando conosco, a irmã Núbia Brito, Senhor Deus, vai visitando a irmã Ivonete, papai amado, vai visitando o teu povo agora, Senhor Deus, irmã Tatiane, irmã Silva, vai visitando o pastor Cremilso, Senhor, vai visitando agora o teu povo na oração, papai amado, Salmos 91, a oração do grande livramento, Senhor, vai visitando o teu povo agora, os ouvintes do programa Voz da Libertação, entra com a tua providência, Senhor, entra com teu socorro agora, papai, entra, Senhor Deus, com a tua misericórdia agora, Senhor Deus, entra, Senhor Deus, com a tua misericórdia, na nossa oração vai entrando com a misericórdia, Senhor Deus, vai vencer e me cala, masturiando, alabai, vai ajudando o teu povo vencer, papai amado, vai ajudando o teu povo vencer, suportar o processo, Senhor, suportar a luta, papai amado, ajuda o teu povo agora, Senhor Deus, ajudando o teu povo agora, ajuda, Senhor Deus, ajuda, Senhor, ajuda o teu povo vencer as lutas, as provações, papai, vai fortalecendo cada vida agora, entra com a tua providência nessa causa, entra com a tua providência nessa situação, entra com a tua providência, Senhor Deus, agora, entra com a tua providência agora, Senhor Deus, entra, Senhor Deus, entra com a tua providência, papai, entra com a tua providência neste momento, papai amado, eu tenho certeza, Senhor, que os céus já estão abertos, papai, eu tenho certeza, Senhor, que o Senhor já está enviando a tua providência agora, para os meus irmãos ouvintes, Senhor Deus, para os meus irmãos internautas, vai enviando a tua providência, Senhor Deus, agora, vai visitando a Adriana, Senhor Deus, de Paula, ah, Senhor Deus, ó Pai amado, vai visitando, Senhor Deus, agora, cada vida, papai, vai queimando toda dor de cabeça, toda enfermidade, vai queimando toda enfermidade agora, sai enfermidade desse corpo, sai enfermidade desse corpo, em nome de Jesus Cristo, vai saindo agora, toda enfermidade vai pegando em retirada, toda doença vai saindo agora todo mal, vai saindo agora todo mal, em nome de Jesus Cristo, o sangue de Jesus tem poder, o sangue de Jesus Cristo tem poder, para curar os enfermos, para restituir vidas. O teu sangue tem poder, Papai amado, para trazer libertação, Senhor Deus. Olha aí, Senhor Deus, teus filhos orando. Olha aí, Senhor Deus, teus filhos clamando. Entra com a tua providência, Senhor. Vai curando os enfermos agora, Papai. Cura os enfermos agora, Senhor Deus, cura. Cura os doentes agora, Senhor Deus, cura os doentes agora. Vai curando, Senhor Deus, as enfermidades malignas, Senhor, as enfermidades diabólicas, Senhor Deus, vai queimando as enfermidades agora, Papai, vai queimando as doenças agora, Senhor. O sangue de Jesus Cristo tem poder para queimar toda enfermidade, toda obra do mal vai caindo por terra agora, toda obra da enfermidade vai saindo agora, em nome de Jesus Cristo. Sai desse corpo, sai dessa vida agora, enfermidade, visita essa pessoa agora, Papai, visita os pedidos de orações agora, Papai, que está aqui nos comentários, Senhor Deus, vai visitando cada vida, vai visitando cada lar, cada família, Senhor Deus, vai jogando por terra Satanás agora, vai jogando por terra o maligno agora, Senhor, vai queimando, Jesus, queima, queima, Jesus, queima, Jesus, queima, queima toda enfermidade, Senhor Deus, maligna, visita a irmã Andréia, Senhor Deus, vai visitando os ouvintes, vai queimando as enfermidades, vai queimando as obras malignas, Senhor Deus, vai queimando as obras diabólicas, Senhor Deus, vai queimando, sai desse corpo agora, enfermidade, sai deste corpo agora, obra maligna, vai saindo agora, visita a irmã Flávia Aparecida, Senhor Deus, visita, visita, Senhor Deus, a Flavinha, Senhor, vai levando cura para ela agora, vai queimando toda a enfermidade, toda a gastrite, toda a úlcera, vai queimando, Jesus, queima, queima, Jesus, queima, Jesus, queima, queima todo o mal agora, Senhor Deus, vai queimando as enfermidades, Senhor Deus, vai saindo agora, deixa esse corpo agora, enfermidade, deixa essa vida agora, enfermidade, em nome de Jesus Cristo, vai deixando essa vida agora, vai deixando esse corpo agora, vai deixando essa alma agora, rabassuri, clama, labassuri, anda, labaia, ori, clama, labastere, anda, labassu, e calabasté, cantarabaia, sai agora dos rins, sai agora do coração, sai agora das veias, sai enfermidade, sai agora, livra essa pessoa do infarto, Senhor, livra essa pessoa, Senhor Deus, do infarto, vai livrando esta pessoa agora, Senhor Deus, vai livrando essa pessoa do mal de Alzheimer, vai livrando essa pessoa agora, Senhor Deus, de pancreatite, vai livrando essa pessoa agora, Senhor Deus, dessa doença, ah, Senhor Deus, que estava iniciando esse pulmão, queima, Jesus, toda enfermidade respiratória, queima, Jesus, toda enfermidade mental, queima, Jesus, ó Pai amado, toda enfermidade que liga, Senhor Deus, ó Pai amado, esse corpo, essa vida, Senhor, que o diabo quer destruir, a enfermidade veio para destruir, mas eu oro por curas divinas, Senhor, vai livrando o teu povo da enfermidade, ah, Senhor Deus, que mil caia de um lado, 10 mil do outro lado, e nada atinja esta vida, nada atinja esta casa, nada atinja esta família, nada atinja esse lar, nada vai atingir esta vida, em nome de Jesus Cristo, porque o sangue de Jesus tem poder, porque o sangue de Jesus Cristo tem poder, porque o sangue de Jesus Cristo tem poder, para repreender toda enfermidade, para repreender toda doença, sai agora enfermidade, sai gastrite, sai agora todo câncer, câncer maligno vai saindo agora, câncer diabólico vai saindo agora, câncer vai saindo agora, sai desse corpo agora, câncer, sai desse corpo agora, todo câncer que estava alojado no pulmão, nos rins, no coração, nas veias, aonde tiver enfermidade vai saindo agora, vai queimando todas as chagas no coração desta vida, vai saindo agora toda a enfermidade nos ossos, raça, calabassuri, andalabai, oriclama, labassuri, andalabai, vai queimando toda a enfermidade agora nos ossos, Senhor, vai queimando toda a enfermidade nos nervos, Papai amado, vai livrando, Senhor Deus, vai livrando desta vida da enfermidade, sai doença agora em nome de Jesus Cristo, sai enfermidade agora em nome de Jesus Cristo, o sangue de Jesus tem poder para visitar essa tenda agora, porque nenhum mal, nem praga alguma chegará à tua tenda, visita essa casa agora, visita esse ouvinte agora, visita esse internauta agora, papai, vai livrando, Senhor Deus, vai livrando, Senhor Deus, esta vida, vai desentupindo essas veias, papai, vai levando saúde, Senhor Deus, para este corpo, queima, Jesus, o câncer, queima, Jesus, a HIV, queima, Jesus, a tuberculose, queima, Jesus, as doenças, Senhor, queima todo o mal, que haja cura agora, que haja milagre agora, que haja agora o sobrenatural nesta vida, confirma, Senhor Deus, milagre, confirma, Senhor Deus, o sobrenatural, confirma, Senhor Deus, a bênção, confirma, Senhor Deus, a cura, oriclama, labassurianda, labai, oriclama, labasteca, labanai, ah, Senhor Deus, eu creio, Senhor, eu acredito, papai, que os céus já estão abertos, Senhor Deus, e o Senhor está enviando resposta para nossa oração. Eu tenho certeza, Senhor, que os céus já estão abertos, e o Senhor está enviando, meu Deus, resposta para nossa adoração. Ah, Senhor Deus, vem responder a oração do teu povo, Senhor, a oração daqueles que ora, daqueles que clama, em nome de Jesus Cristo. Vem, Senhor Deus, trazer resposta, resposta para essa família, resposta para esse lar, resposta para esta vida, traz resposta, Senhor Deus, agora, respostas tão grandes, Senhor, essa pessoa que está orando conosco, papai, essa vida que está clamando conosco, Senhor, e deseja uma resposta para sua casa, para sua vida, para o seu lar, que o Senhor possa nos responder com fogo, receba a nossa oração, receba o nosso clamor, receba a nossa neste momento, Senhor, eu tenho certeza, Senhor, tenho certeza na minha vitória e na vitória dos ouvintes e dos internautas, em nome de Jesus. Que Deus abençoe sua vida, internauta, ouvinte, você que está ligado a essa programação, que Deus abençoe você, teu lar e toda a tua família. Eu sou o pastor Wesley Souza, para quem chegou aqui agora e não me conhece ainda, eu sou o pastor Wesley Souza, estou na oração do grande livramento, oração do grande livramento proposto dos Salmos de número 91. Estamos orando, estamos clamando ao Senhor, estamos intercedendo em prol de vidas, de lares e de família. Que Deus abençoe, estamos ao vivo neste momento e tenho certeza na vitória, tenho certeza da bênção. Tem pessoas aí que estão nos acompanhando. Para mim, o meu chat aqui não apareceu. Você que mandou a sua mensagem, eu tive de pegar o outro aparelho aqui para olhar o chat. Mas Deus abençoe você que deixou a sua mensagem, seu pedido de oração, você que está orando conosco constantemente. A Bíblia nos ensina o dever de orar sem cessar, não é verdade? A Bíblia nos ensina a orar sem cessar. Então nós estamos orando, estamos buscando a presença de Deus. Você que ainda não segue este canal, não se inscreveu no canal, vai se inscrevendo agora neste canal, porque é um canal de oração, um canal de súplica, e vamos junto orar ao Senhor, vamos junto adorar a Deus neste canal. Que Deus abençoe, vamos fazer a nossa última oração e despedir a todos, em nome de Jesus Cristo. Tenho certeza que o Senhor, nesse dia de hoje, já nos visitou, já visitou a nossa casa, o nosso lar, a nossa família, e já nos entregou vitória. Eu tenho certeza que o Senhor já visitou você, ouvinte, você que está aí orando comigo. Deus já visitou você que está buscando a presença de Deus. Quem sabe você está com tantos problemas, tantas dificuldades, com tantas lutas, falando, será que Deus já me visitou? Deus já te visitou nesse dia, Deus já foi de encontro com você, Deus já visitou a tua casa, o teu lar, a tua família, em nome de Jesus Cristo. Irmã Ivonete, Deus abençoe, Alex também, Deus abençoe, irmã Flávia, Deus abençoe, irmã Maria Aparecida, Deus abençoe Andréia Souza, Deus abençoe Janaína, Bonfim, vamos orar pela sua família agora, em nome de Jesus Cristo. Deus abençoe os irmãos que estão nos acompanhando aqui através do YouTube. Deus abençoe cada vida, cada carinho, cada mensagem, pedido de oração, estarei orando por vocês, estarei clamando a Deus pela sua vida. Então você que ainda não se inscreveu no canal, se inscreve no canal agora, aperta o sininho e vamos junto para o caminho da oração, junto clamar, buscar a presença do nosso Deus. Deus esse que tem poder de mudar a história, Deus esse que tem poder de mudar trajetória, que tem poder de mudar cada situação que nós temos vivido, Ele tem nos ajudado. Então, Deus nos deixa, Jesus nos deixa o exemplo de orar constantemente sem desfalecer. Oração é o oxigênio da nossa alma, então devemos orar sem desfalecer. Então, nós vamos orar, irmão Roberto, Deus abençoe, Roberto Miranda, vamos orar por você, vamos orar pela sua vida financeira agora. Você que está nos acompanhando, já compartilha aí esse culto, essa oração com todo mundo, porque vamos orar por todo mundo agora. Então, a oração é o nosso oxigênio da nossa alma. Deus, nós devemos orar constantemente, sem desfalecer. Tem dia que vai ser difícil, tem dia que vai ser quase impossível nós orar, mas o Senhor está

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1: 8 horas e 2 minutos.
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4: Muito bom dia, você que está ligado conosco, Rádio Deus e Amor, programa Voz da Libertação. Deus abençoe você que já levantou, já está acompanhando, está aí ligadinho no seu rádio, está pelo site ou aplicativo, no rádio aí no seu carro. Vamos lá, vamos debaixo da bênção de Deus e esta alegria que o Espírito de Deus nos proporciona. Hoje é o dia de vitória, hoje é o dia de bênção. É a terça-feira dos vencedores aqui na Igreja Deus e Amor. E você não pode ficar de fora. Tem um tempinho para passar aqui na sede mundial, cultuar conosco. Ou você pode procurar a Igreja Deus e Amor mais próxima da sua casa e cultuar com seus amigos, com a sua família. Aqui na sede mundial, já tudo preparado. 9 horas, presbítero Elias Reis pregando a palavra de Deus. Às 15 horas, presbítero Miqueias Almeida. E às 19 horas, presbítero Rivaí Silva, trazendo uma palavra de Deus aos nossos corações. Avenida do Estado, 4568, Liberdade, São Paulo. Terça-feira dos vencedores. E, queridos ouvintes, eu quero aqui mandar um alô a todos vocês que estão participando conosco. Lucas, quem chegou aqui agora é o nosso ouvinte Lúcio Salles, Santa Bárbara, Bahia. Amo este programa, ele está dizendo, estou ligado 24 horas. Irmão Lúcio, meu querido, a paz do Senhor, meu amigo. Deus abençoe a sua vida, a sua família. Muito obrigado pela sua audiência. A nossa ouvinte Aureni, que está ligadinha conosco, a nossa ouvinte Socorro, que deixou o seu testemunho, o nosso querido irmão Alexandre já mandou aquele bom dia também, a nossa ouvinte Ana Paula mandou aquele áudio cheio de fé, cheio de alegria, cheio de amor. É, Gustavo, quero mandar a minha mensagem, participar da programação, como que eu faço? DDD 11 982 92 33 92. Você que está aí na Anhanguera, você que está aí na Marginal, Tietê, Pinheiros, mande um feedback aí também, como que está? Vamos trazer uma utilidade pública, uma informação para servir todos os nossos ouvintes aqui da capital paulista. Aqui em São Paulo iniciou a manhã fria, não muito exagerada, como eu falei, mas uma manhã fria. Como que está aí no sul, no litoral, no norte, no nordeste? É isso aí, mande aqui no nosso WhatsApp, vamos subir aquela interação aqui na Rádio Deus e Amor. Você que está ligadinho, eu quero mandar um alô ao nosso irmão Tiago, meu amigo Tiago, ali de Franco da Rocha. Franco da Rocha, povo abençoado, sempre acompanhando a Rádio Deus e Amor. Eu quero mandar a paz também à nossa irmã Vânia, Vânia de Perus, mas que está ali na Bahia, mas sempre ligada aqui na Rádio Deus e Amor, sempre ligadinha conosco, ó, nosso querido irmão ouvinte DJ, Pilar do Sul, acompanhando a Rádio Deus e Amor. Ele já pediu um louvor aqui com a nossa irmã Débora Miranda, um louvor aí, Débora Miranda, daqui a pouquinho, nossa irmã Débora vai ter uma participação com um louvor aqui especial. O Lucas já sabe qual é o louvor que eu amo da irmã Débora, mas ele vai soltar. Mas antes, tem uma informação que eu preciso dar a vocês. Você que está saindo da sua casa, você que vai ao seu trabalho, você que vai fazer uma viagem, neste momento, uma informação importante para o Brasil e o mundo.
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4: Temperatura dos estados e capitais do Brasil. Eu quero falar com você de Palmas, Tocantins. A máxima de hoje chega em 33 graus e o tempo fica firme em todo o estado. Já em São Luís do Maranhão, a máxima chega em até 29 graus. No Nordeste brasileiro, com 89% de pancadas leves de chuva. Não vai chover muito forte, vai ter sim uma garoa em todo o estado. Já no Centro-Oeste brasileiro, nós chegamos em Brasília. Hoje, Brasília vai ter uma máxima em aproximadamente 28 graus. O tempo firme, sem previsão de chuva em todo o estado. Vamos acompanhar o sul do Brasil? Porto Alegre, a máxima chega em 15 graus, ou seja, vai fazer frio. Lucas, avisa os amigos do sul que vai fazer frio. O tempo fica firme em todo o estado, sem previsão de chuva. Já em Florianópolis e Curitiba, o cenário é diferente. Florianópolis, a máxima chega em 16 graus e Curitiba, 17 graus. Entretanto, Florianópolis com 98% de probabilidade de chuva e Curitiba, 90% de pancadas leves em todo o estado. Porto Alegre, o tempo fica firme. Entretanto, Floripa e Curitiba têm previsão de chuva para hoje. Fechando no sudeste brasileiro, Belo Horizonte, Minas Gerais, a máxima chega em 26 graus e o tempo fica firme, sem previsão de chuva. E São Paulo, capital, você, ouvinte paulista, a máxima chega em 22 graus, entretanto, com 81% de pancadas de chuva. Então, até a tarde ou final da tarde, tem previsão de chuva. Saia de casa preparado para realizar as atividades do seu dia. Esse foi o Tempo e Temperatura, fonte climatempo.com.br.

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1: Louvado e engrandecido seja o nome do Senhor. Deus preparou essa manhã especial para mim e para você, ouvinte. Eu quero

e vamos buscar a face do Senhor Jesus. Oremos ao Senhor. No e eterno Deus e maravilhoso Pai, Deus poderoso, Deus glorioso, Deus tremendo. Eu quero neste momento, Senhor, agradecer o Senhor por tudo que fez o Senhor até aqui. Ó, meu Pai, eu agradeço ao Senhor por esta manhã, pela vida deste ouvinte, pela vida desse irmão, dessa irmã que está iniciando o dia conosco. Nós te agradecemos pelo seu cuidado, pelo seu amor, pelo seu carinho. Ó, meu Pai, muito obrigado. Muito obrigado, Senhor, ó Deus, por tudo. Pedimos perdão, Senhor, pelas nossas falhas, os nossos pecados, reconhecemos diante do Senhor. Nos dá força, Senhor. Nos dá graça. Nos dá, Senhor, meu Deus, fortaleza para que possamos vencer. Para que possamos, meu Pai, avançar em sua presença. Deus tremendo, santo e poderoso. Nós iniciamos esta manhã clamando, nós iniciamos esta manhã orando. Pai, obrigado por mais essa oportunidade de falar com o Senhor. E dentro dessa oportunidade eu quero interceder por esta pessoa, por esse ouvinte. Na oração, Senhor, da restauração. O Senhor é quem tem o poder de restaurar as nossas vidas. Restaurar sonhos. Sim, Deus. Quantos ouvintes que estão iniciando o dia conosco aqui na Rádio Deus e Amor. E eles, neste momento, estão clamando a Ti, ó Pai. Pedindo, Senhor, a restauração da saúde. Clamando, Senhor, pela restauração do sonho, do projeto. Clamando ao Senhor, pedindo a restauração da vida deles. Pai, nós não podemos fazer, mas o Senhor tem poder para realizar. O Senhor tem poder para restaurar a saúde, abrir as portas e operar o milagre. Então nós te pedimos, opera, Senhor. Opera o impossível. Opera aquilo que nós não podemos fazer. Deus, eu quero orar por este ouvinte que está iniciando o dia dele. E ele está, Senhor, neste momento, apresentando, Senhor, ao Pai, as suas causas. Mas o coração está preocupado. Acalma, Senhor, esse coração. Esse coração preocupado, esse coração aflito. Deus, entra agora, Senhor, com um milagre. Entra agora, meu Deus, com livramento. Entra agora, Senhor, com a calmaria e o refrigério do Teu Santo Espírito. Senhor, esse ouvinte, Pai, que está iniciando esse dia, e ele, Senhor, ó Deus, não tem a esperança. Ele está cabisbaixo. Esta pessoa, Senhor, esta moça que está preocupada, aflita diante desse desespero, aflita diante desse cenário difícil, mas nós oramos, meu Deus, e cremos que não importa qual é o cenário em que o Senhor permite nós passarmos, o Senhor é o Deus que dá o livramento, o Senhor é o Deus que dá o refrigério, é o Deus que nos ajuda em meio às lutas. É um Deus que nos socorre em meio às tempestades. Socorre, Senhor, esse Teu filho. Socorre, meu Pai, esta Tua filha. Socorre, meu Pai, neste momento, que nós possamos viver e ver as portas se abrindo pelo poder do Senhor. Que nós possamos, meu Pai, vivenciar o Teu sobrenatural sobre as nossas vidas. E testemunhamos, ó Pai, as Tuas maravilhas que o Senhor há de realizar. Restaura, Senhor, a saúde desta pessoa que está orando, tentando falar, meu Pai, acamado. Restaura, Senhor, a saúde deste ouvinte que está neste hospital, meu Pai.
esta pessoa que está acompanhando aí nesse leito, Senhor, clamando, pedindo a cura, entra, meu Pai, com a cura, entra, Senhor, com o milagre, Senhor, esse ouvinte, esse pai, esta mãe que está iniciando esse dia, e ele está pedindo uma estratégia para poder, Senhor, ao Pai, vender e ter o dinheiro para sustentar a sua família. Este pai, esta mãe que está, Senhor, ó Pai, aflito, preocupado, em desespero. Eles não conseguiram nem dormir nesta noite, porque eles estão preocupados. A porta ainda não abriu. O milagre ainda não aconteceu, mas nós cremos, porque o Senhor é o Deus da providência. Pai, opera a providência. Prepara, abre as portas. Sopra o nome, Espírito de Deus. Que ele veja o teu cuidado, que ele veja a bênção, que a vitória possa nos alcançar, aleluia. Senhor, eu apresento esse ouvinte que está nos acompanhando agora, essa pessoa que está nesse carro, nesta viagem, esse ouvinte, Senhor, meu Deus, que está, Senhor, ó Deus, nessa estrada. Ó Pai, esta pessoa que está no ônibus, iniciando o dia, ou já no trabalho também, que ela viva a bênção do Senhor. Que ela viva o livramento do Senhor, que ela sinta

Daqui a pouco vender esse corretor, Pai, eu peço e peço ao Senhor, Pai, que ele esteja debaixo de sua bênção. Senhor, essa enfermeira, esse enfermeiro, Senhor, esse musicista, eu apresento ao Senhor, meu Pai, essa pessoa que está com esse aplicativo, Senhor, nessa estrada, nessa rua, e está ligadinho, Pai, Deus, que a bênção do Senhor esteja sobre nós e que vivamos o milagre do Senhor, que vivamos o cuidado do Senhor e o livramento do Senhor. Deus, nós iremos finalizar esse clamor, mas eu peço a bênção do Senhor sobre as nossas vidas. Eu peço, Pai, que o Senhor abençoe a vida desse ouvinte que está conosco nesta oração. Livra, Senhor, a vida dele. Livra, Senhor, a casa dele, a família dele. Quebra, Senhor, a palavra de maldição lançada sobre a vida deste teu filho. Quebra, Pai, a palavra de maldição que foi lançada contra a vida desta tua serva. Entra, Senhor, entra nesta peleja. Quebra o mal, quebra o laço. Quebra, Senhor, a palavra do inimigo contra a vida desta família. Este lar, meu Pai, que está acompanhando e orando conosco, Senhor, meu Deus, visita este lar agora. E que esta dissensão, que esta briga, que este mal, que esse peso caia por terra agora em nome de Jesus. Senhor, esta família é do Senhor. Deus, este lar é do Senhor, esta família nasceu para viver o que o Senhor tem preparado para eles. Ajuda esta família no meio desta luta, Pai. Ajuda esta casa no meio desta prova. Ajuda este lar no meio desse deserto. Deus, envia socorro, meu Pai, nesta manhã. Oh, meu Pai, envia o socorro. Envia a providência, lasteire me anda la baia. Envia, Senhor. Livra-os, ó Pai. Blinda-nos, ó Deus. E que vivamos o teu agir, que vivamos o teu trabalhar, que o Senhor cure os enfermos, que o Senhor possa libertar aqueles que estão cativos, que o Senhor possa operar neste momento de oração, através do Senhor, é o que nós te pedimos. Continue conosco, continue operando, Senhor, coisas extraordinárias, fica conosco nesta manhã. É o que nós te pedimos e te agradecemos no nome de Jesus.

0: Que bênção, que bênção. 8 horas e 27 minutos, horário oficial de Brasília. Muito obrigado pela sua audiência. Você que chegou agora, você que está acompanhando a Rádio Deus é Amor, Manhã com Deus. E não tem manhã melhor do que nós estarmos aqui interagindo, orando. Deus é um Deus que ouviu a sua oração. Você crê nisso? E a presença de Deus visitou a sua vida. 8 horas e 28 minutos. E eu quero já convidar você, após esse belo louvor, irmã Débora Miranda, Deus abre este mar. É isso aí, a vitória vai chegar. E eu quero convidar você para entrar comigo neste propósito. A vitória de Deus vai chegar na minha vida. Você crê nisso? Você que está iniciando o seu dia, você que está nesta provação, você que já está no seu carro, você já está tomando aquele café para iniciar o seu dia, mande agora no nosso WhatsApp, subindo aquela interação com o Brasil e o mundo agora. A vitória de Deus vai chegar na minha vida. DDD 11 98292 3392. DDD 11 98292 3392. A vitória de Deus vai chegar na minha vida. É a hashtag e a frase para nós impulsionarmos a nossa programação. Eu quero ler a sua mensagem. Você tem fé? Você tem um povo de fé? O povo de fé, o povo, os nossos ouvintes, é um povo de fé, um povo abençoado. Hoje é a terça-feira dos vencedores aqui na sede mundial e nas igrejas Pentecostal Deus e Amor. Às 9, às 15, 19, aqui na sede mundial, Avenida do Estado, 4568, Liberdade, São Paulo. Lembrando a todos que amanhã, o que nós viveremos aqui, teremos a quarta-feira, e vocês já sabem o que tem aqui na sede mundial. O que teremos amanhã na quarta-feira? Tem alguma campanha? Tem algum voto especial? Ah, eu vou deixar para você mandar aqui no nosso WhatsApp, se você já sabe, DDD 11 98292 3392. Lucas, são duas coisas. Primeiro, nosso propósito, a hashtag de hoje, a vitória de Deus vai chegar na minha vida. Se você crê nisso, eu quero te chamar para esse desafio, então. Mande a sua mensagem no nosso WhatsApp, DDD 11 98292 3392. E quando você mandar já a vitória de Deus vai chegar na minha vida, eu quero fazer um convite. Você sabe o que teremos amanhã aqui na sede mundial? Quarta-feira. Tem algum propósito? Tem alguma coisa? Isso. Você vai mandar aqui no nosso WhatsApp. Isso. E daí, daqui a pouco, nós vamos falar sobre isso. Mas agora, eu quero chamar a sua atenção. Você que está sintonizado pelo rádio, aplicativo e site, nós vamos a um momento especial de nossa programação. Vamos a um momento e teremos a participação especial. É, Lucas, participação especial da nossa irmã Débora Miranda no projeto Eu e Mais Um. Ela que vai falar sobre a necessidade de congregar, parte 2. Acompanhe, que é um momento edificante para as nossas vidas aqui na Rádio Deus e Amor.
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2: Mais uma vez, o espaço Eu e Mais Um vai chegando até o seu lar, até você. Esses 5 minutinhos onde nós vamos orientar a todos os discipuladores que estão ensinando os novos convertidos como explicar um determinado assunto. Eu saúdo a Débora Miranda, na paz do Senhor. E como nós estávamos falando na programação passada sobre o culto, a necessidade de congregarmos, hoje nós vamos continuar falando deste tema. Nós falamos que o culto e cultuarmos é uma característica do crente. E os tipos de cultos, né? Das casas e o culto do templo. Olha aqui, perseveravam unânimes no templo e dia a dia, e partindo o pão de casa em casa. Vocês estão vendo aqui neste versículo dois lugares que eles estavam cultuando: nas casas, partindo o pão, e perseverando unânimes no templo. Perseverando, ou seja, não deixavam de congregar. Eu sei que nós tivemos 2 anos aí dessa pandemia tão terrível e tivemos a ordem do governo para que pudéssemos reduzir ou até não permitirmos este vírus se propagar mais ainda, a ordem de ficarmos em casa. E nós então cumprimos esta ordem, as igrejas fecharam suas portas literalmente e muitos ficaram assim angustiados, né? Eu creio que uma grande parte ficou muito triste por esta ordem, mas era necessária. E aí acabou a pandemia e nós vemos que nem todos voltaram a congregar. Isto é um caso sério, isto é um caso de nos preocuparmos, porque a pessoa parece que se acostumou a ficar em casa assistindo um culto pela live, assistindo um culto pela transmissão do rádio. Mas isso deve ser tratado com muita seriedade, porque é um termômetro daquela pessoa, um termômetro espiritual. Nós temos a necessidade de estarmos congregados. Quando o Senhor Jesus nos chama de ovelhas, elas não andam separadamente. Elas estão sempre juntinhas umas às outras, uma aquecendo a outra. E eu tenho certeza que muitas pessoas que deixaram de congregar estão fracas na fé, porque não tem aquela comunhão, o apoio espiritual, a explanação da palavra do pastor ali. Ah, mas eu leio em casa. Mas vai ter a distração. Ah, mas eu oro em casa. Não vai ser como na igreja, de jeito nenhum. É como se fosse uma fogueira. As brasas têm que estar juntinhas para se formar uma grande fogueira. A chama tem que aparecer por ela estar junto a uma outra. E conforme aquilo vai se apagando, as brasas também vão se apagando e ficam totalmente como se carbonizadas, sem vida, apagadas. Você que deixou de congregar, olhe para a sua vida agora, examine-se a si mesmo agora. Como está a sua vida espiritual? Congregando, entre aspas, em casa. Você está dizendo, ah, mas eu não me desviei, eu não fui para outro ministério, eu não pequei, eu não estou fazendo nada de errado. Mas a sua vida espiritual, tenho certeza, não é mais a mesma de quando você congregava, de quando você estava nos cultos, buscando a Deus. Volte a congregar. Isto é necessário. Não que seja pecado você ficar em casa, mas você vai acabar se esfriando de tal maneira que sua vida espiritual vai acabar morrendo. Satanás vai se aproveitar dessa sua situação e ele vai começar a te atacar e você não terá forças para vencê-lo. Volte hoje a congregar, volte para a sua congregação, volte a cumprir esta ordem do Senhor. Como nós lemos aqui na programação passada, não deixemos de congregarmos. Em Hebreus 10:25 diz isso, como é costume de alguns. Antes, admoestando-vos uns aos outros. É necessário isso. Na casa você não tem isso. Você não tem aquela ajuda, você não tem alguém para te admoestar, você não tem ninguém ali para te apoiar, para orar com você. Então volte a congregar. Esta é a ordem de Deus para você no dia de hoje. Que Deus abençoe em Cristo Jesus.
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4: Olá, paz do Senhor. Hoje eu vou compartilhar com os meus irmãos o fundamento do Deus Triuno. Cremos que há somente um único Deus, vivo, que é eterno. Não teve início e não terá fim. O Criador dos céus e da terra. Cremos que Deus é o Triuno, sendo o único Deus, que subsiste em três pessoas distintas. O Pai, o Filho e o Espírito Santo. que são coeterna, coiguais, da mesma natureza. Portanto, esse Deus é a fonte de toda a vida. Sua relação com a criação é amorosa, pois Deus é amor e Ele a ama incondicionalmente. Continue acompanhando, pois iremos compartilhar com vocês todos os fundamentos da fé da nossa igreja. Que Deus abençoe.
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0: Muito bem, ouvintes, para você que ainda não sabe, nós temos aqui cultos no horário de 9 da manhã, meio-dia, 2 da tarde e 7 da noite. De segunda a sexta-feira, 9 da manhã, meio-dia, 2 da tarde e às 7 da noite, cultos abençoados aqui na sede estadual de Juiz de Fora, que fica na rua Sanclé de Carvalho, número 75, na direção do pastor Wesley Souza, sábado, 9 da manhã, e também no horário das 7 da noite. E domingo, no horário de 8 da manhã, Escola Bíblica Dominical, e às 9 da manhã, cultos especiais na nossa igreja. Deus e amor, então venha receber o seu milagre, a tua bênção e a tua vitória. Nós temos aqui o culto da palavra, que acontece nas quartas-feiras, na Deus e Amor, 9 da manhã, meio-dia, 2 da tarde e 7 da noite. É o culto da pregação da palavra, aqui no Templo da Glória de Deus.
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0: Nós temos aqui também o culto da família, todas as terças-feiras, no horário de 9 da manhã, também meio-dia, 2 da tarde e 7 da noite, é o culto da família na nossa sede estadual de Juiz de Fora. Venha interceder a Deus em prol da tua casa, do seu lar, da sua família, na igreja Deus e Amor, todas as terças-feiras. É o grande clamor a Deus em prol da família, aqui no Templo da Glória de Deus. E às 7 da noite, é o culto da família com o Ministério de Casais da Igreja Deus e Amor. Então venha receber a sua vitória.
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0: Na quinta-feira nós temos aqui também cultos abençoados às 9 da manhã, meio-dia, 2 da tarde e 7 da noite. E lembrando que às 14 horas é o culto em prol da Fundação Reviver, esta obra assistencial que é mantida pela nossa igreja Deus e Amor. Quinta-feira, 2 da tarde, é o culto em prol da Fundação Reviver. E às 7 da noite, a oração do Getsêmani, aqui na sede de Juiz de Fora. 7 da noite, somente oração, clamor a Deus, buscando a presença do Espírito Santo. Todas as quintas-feiras, no horário das 7 da noite, a oração do Getsêmani.
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0: E por falar em oração, faz abrir portas. Sexta-feira de libertação forte, 9 da manhã, pastor Wesley Souza pregando a palavra, também orando pelos dons do Espírito Santo, às 9 da manhã, e também no horário das 7 da noite. A presença do pastor Wesley Souza, no horário de 9 da manhã, também às 14 horas, cultos de libertações na Igreja Deus e Amor. Sexta-feira é a sexta-feira da revelação, da libertação, palavra, manifestação do poder de Deus na Igreja Deus e Amor, na sexta-feira de libertação. 9 da manhã, pastor Wesley Souza, e também no horário das 7 da noite, pregando a palavra e orando pelas libertações, revelação do Espírito Santo e Deus confirmando a sua vitória.
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0: No horário de 9 da manhã, excepcionalmente, uma campanha da vinda de Cristo, 9 da manhã, no sábado, a presença marcante do nosso irmão em Cristo, pastor Célio Moreira, pregando a palavra e também orando pelos dons do Espírito Santo. Todos os sábados, no horário das 9 da manhã, presença do pastor Célio, pregando a palavra e orando pelas divinas revelações do Espírito Santo. E no sábado à noite, aquele culto abençoado, expansão, mocidade, Juiz de Fora, vem adorar ao Senhor conosco, na beleza da tua santidade. Sábado, 7 da noite, culto abençoado do Expansão Mocidade, Juiz de Fora.
1: Então ore, ore.
0: E no domingo nós temos aqui cultos abençoados, 8 da manhã, Escola Bíblica Dominical, 9 da manhã, cultos especiais na Igreja Deus e Amor. Venha receber a sua vitória. Segunda-feira, 9 da manhã, 2 da tarde e 7 da noite. Também temos aqui cultos abençoados na nossa sede de Juiz de Fora. Venha ser revestido do poder de Deus.

0: 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Já falou de Jesus para sua família hoje? Está disposto a levar o amor de Deus a pessoas que ainda não conhecem a Jesus? Faça a sua parte. O fruto da retidão é a árvore da vida. E aquele que conquista almas, sábio é. Provérbios 11, versículo 30. 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

0: Pessoal, que me rendeu um senhor aqui. Eu vi uma gastrite nervosa. Você sente aquela queimação, aquela dor no teu estômago? Deus te visitou aqui agora. Deus te visitou, é verdade, mulher? Pastor Fremilson, é verdade ou mentira?
1: É uma verdade.
0: Doía o estômago, minha irmã? Doía tudo isso. Mas você crê que agora você recebe cura? Toma posse do teu milagre agora.
2: Aleluia, glória a Deus.
3: Maravilha, pastor
2: Léo.
3: Você está sofrendo de mesma enfermidade há quanto tempo?
1: Quatro anos.
3: Quantos remédios
1: eu tomava? Não passava, não.
3: Muita medicação. Era quase uma farmácia em casa.
2: Sangue de Jesus.
3: R$4 por mês e por nada era curada.
1: Quatro anos sofrendo.
3: Imaginemos, pastor Wesley, se contabilizarmos R$1.000 por mês durante 4 anos, é muito dinheiro, meu Deus do céu. É mais que uma farmácia, uma rosa. E agora está curada.
1: Estou curada.
3: Doía isso, doía isso, doía isso, doía?
1: Tudo.
3: Procurador, procurador, aperta aí.
1: Não, estou te chorando.
3: Não tem mais dor, não?
1: Não.
3: Não sofria 4 anos.
1: Sofria 4 anos.
3: Não gastar R$1.000 por mês.
1: Todo mês.
3: Cadê a dor?
1: Parou.
3: Quem curou a senhora aqui agora?
2: Jesus.
3: Foi quem?
0: Jesus curou a igreja.
2: Glória a Deus.
0: Está vendo? Ela estava enferma, estava segurando. Tem três pessoas que me revelam o Senhor. Você está preocupado. Três pessoas, uma preocupação tão grande. Deus está trazendo para você nessa manhã refrigério. Deus traz refrigério. Deus traz refrigério. Ainda tem uma pessoa, ainda tem, recebe. Deus traz refrigério. Tem uma pessoa que me revela o Senhor, que Deus visita um rim esquerdo teu nessa manhã. O teu rim esquerdo. Cadê essa pessoa? Cadê essa pessoa? O rim esquerdo. Recebe. Sentiu dor? Sentia. O que você sentia? Conta pra nós.
4: É uma dor insuportável. Que dá até ânsia de vômito.
0: Olha agora se continua a dor.
4: Tá mais doendo.
0: Cadê a dor, minha irmã? Sumiu a dor, minha irmã? Quem te curou? Foi Jesus que te curou, minha irmã. Ela tá chorando, igreja. Ela sentia dores no seu rim, mas depois da oração aqui, sumiu. Quem te curou? Foi Jesus, foi Jesus. É Jesus que cura na igreja, meu Deus. Tem uma pessoa que me revela o Senhor ainda. Deus visita a tua pressão. Estava descontrolada a tua pressão. Deus visita a tua pressão nessa manhã. Recebe o teu milagre, mulher. Estava preocupada, né? Eu vou morrer, não vai não. Jesus te cura hoje. Você pensou isso, foi? Pensou?
4: Há muito semana.
0: Oscilava muito, mas agora Deus controla. Deus controlou a tua pressão. Fica tranquilo,
3: pastor Mestre. Para confirmar a revelação de Deus, eu conheço a irmã Etiane, né, que a Assembleia de Deus nos procurou algumas vezes na igreja para relatar esse momento da pressão dela que não regularizava. Olha que tremendo. E aqui, agora, a revelação de Deus, só sentiu a cura divina, Etiane.
4: Eu creio, tem nome. Eu estou sentindo a presença do Senhor.
0: Oh, glória.
3: Curada.
4: Em nome de Jesus.
3: Que bênção, pastor Léo. Curada por Jesus, a pressão.
0: É Deus que opera milagre, igreja. Cadê a glória a Deus nessa igreja?
2: Glória a Deus.
0: Tem uma pessoa que me revela o Senhor ainda. Deus te livra de um câncer nos teus ossos.
3: Aleluia.
0: Você já sentia os teus ossos? Você já sentia?
3: Meu Deus!
0: O início da enfermidade iniciar, mas Deus queimou aqui agora. Decalabasturiandalabacandalabai. Recebe o teu milagre. Toma posse da tua vitória! Tem uma.

Tudo bem, ouvintes? Nós estamos ouvindo, acompanhando revelações, libertações fortes. É o que Deus está fazendo na nossa igreja. Deus e amor, pelo intermédio da oração do pastor Wesley Souza. Jesus, ele disse na sua palavra, e estes sinais seguirão aos que crerem. Então veja aí, esta palavra se cumprindo em pleno século XXI, nas concentrações que são realizadas na nossa igreja Deus e Amor. Quem sabe estamos aí falando com pessoas que estão doentes, desenganadas pela medicina. Olha, os médicos já constataram que a sua enfermidade não tem cura, mas Jesus, ele garante a cura. Jesus, ele garante um milagre para a sua vida, porque o nosso Deus, ele é o médico dos médicos por excelência. É o nosso Deus, é o autor do corpo humano e consumador da fé. Ele garante a cura, ele garante um milagre para a sua vida, para que o nome do Senhor venha a ser glorificado. Então, 9 da manhã e também no horário das 7 da noite. Aí no seu bairro, é isto mesmo, temos aí a congregação da Deus e Amor no seu bairro, compareça para receber a sua vitória. Igreja Deus e Amor, nós temos aí no bairro Igrejinha, bairro Benfica, temos a Deus e Amor aí no Benfica também. Temos a congregação da Deus e Amor aí no bairro Santa Cruz, bairro Nova Era, Jockey Clube 1 e também Jockey Clube 2. Temos a congregação da Deus e Amor aí no bairro Carlos Chagas, bairro Progresso, Granja, na Vila Clabim, em Belmiro Braga. Temos a Deus e Amor na cidade de Matias Barbosa, cidade de Chácara, Piau, Coronel Pacheco e o Banco da Câmara. Compareça em uma de nossas congregações da Igreja Deus e Amor, receba a sua vitória. Aqui a sede de Juiz de Fora, na direção do pastor Wesley Souza, na rua Sanclere Carvalho, número 75, centro de Juiz de Fora. Amor.

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2: Feche os seus olhos. Você que não pode se ajoelhar, mas você vai fechar os seus olhos. Esta oração de adoração ao Senhor. O Senhor está presente aqui, aleluia. Feche os teus olhos. Mova-te, Espírito Santo. Mova-te, Espírito Santo. Mova-te, Espírito Santo.

0: Graças a Deus, ouvintes queridos. Obrigado você pela companhia e fidalguia o nosso programa. Lembrando sempre que a nossa programação segue no ar, direção mundial da irmã Ereni Oliveira de Miranda. Aqui em Juiz de Fora, estadual do pastor Wesley Souza Moraes. Comunicação, teu irmão, presbítero Cremilson Silva, uma vez mais saudando também nossa querida, amada audiência, com a paz de nosso Senhor e Salvador Jesus Cristo. É, chegou, hein? Chegou a semana do livramento. Por que não também do avivamento, né? A semana da bênção, a semana da vitória, a semana do teu milagre, a semana da tua libertação, a semana da tomada de posse, a semana da bênção e da vitória. É de segunda-feira, dia 6, a sexta-feira, dia 10, aqui em Juiz de Fora, essa grande concentração, a semana do grande livramento. Em grande, quatro horários, hein? Vai estar conosco segunda, terça, quarta, quinta, sexta, os grandes quatro horários. Deus revelou ao pastor Wesley para convocar todo mundo para essa semana abençoada aqui em Juiz de Fora, cujo tema é a semana do grande livramento de Deus para nossas vidas. E é claro que o Senhor tem muita bênção a realizar na vida de todos, comparecer com a gente nesses grandes quatro horários, hein? Toda semana, né? Dessa segunda, terça, quarta, quinta e sexta, você virá estar com a gente esses grandes dias, receberá de Deus também, gratuitamente, a bênção e a vitória. O endereço é fácil, aqui em Juiz de Fora você já conhece, né? Se não conhece, anota. Rua San Clé de Carvalho, aqui em Juiz de Fora 75, a nossa sede estadual da Igreja Deus é Amor. Estão operando sinais e maravilhas, hein? É, vamos acompanhar agora os grandes milagres, libertações, curas divinas, o que Deus tem feito de hoje de fora nas concentrações já ocorridas. Se acompanha agora, então, o que Deus tem operado aqui por sua rica, infinita misericórdia, de uma forma sobrenatural, com certeza sim, é o mover de Deus. Vem estar com a gente, então, semana do avivamento, semana do livramento, semana da bênção da vitória, essa segunda-feira, dia 6 de julho, a sexta-feira, dia 10 de julho, e junto também com a semana da santificação, porque sábado e domingo teremos também, dia 11 e dia 12, a nossa Santa Ceia. Meu Deus do céu, que semana abençoada, hein? Você não pode perder nem um dia e muito menos nem um horário. E Deus está operando, vamos acompanhar.
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3: Tem que conter aqui. Cadê o Glória? Chega aqui, filho.
4: Glória a Deus.
3: Esse nome fica aqui. É de Vila Pedro. É, você é. Chega. Eu esqueci seu nome. Manoel, olha pra mim. Eu vi um imóvel. Sabe? Uma casa. Uma casa bonita, grande. E a senhora chegava um bolo de chave e abria aquela casa, não estava lá dentro. E me fala o Senhor que ele vai te dar essa casa. Não, te dá uma casa material, bonita, grande. Vai vir a condição de você adquirir ela. Vai tomar posse. Como é teu negócio?
5: Uma vez eu estive aqui, aí eu vivia com uma pessoa lá, casa, sim, casa. Aí eu tinha um Honda Civic. Aí ele foi e vendeu, porque ele usa droga, né? Ele vendeu o Honda Civic e pôs no meu nome. Aí ele me obrigou praticamente a vender o Honda Civic. Aí eu vendi o Honda Civic e separei dele. Fiquei muito revoltada. Aí não quis mais voltar para ele. Ele também foi embora com outra mulher, foi para as drogas e foi viver a vida dele. Aí um dia eu entrei aqui e eu estava trabalhando num restaurante, né? Aí eu entrei aqui, eu pensei assim, não, aí eu queria o carro de volta. Aí eu fui obrigada, meu sobrinho, para não perder o carro, apanhou o carro. Aí minha irmã falou assim, ah, esquece carro, que você não vai ter carro mais, não sei também para que você quer carro.
3: Aí, mas se é seu, velho. Eu tirei do seu.
5: Aquilo entrou no meu coração, eu falei, é mesmo, eu também não tenho condições de ter carro mesmo e vou esquecer carro. Aí um dia eu entrei aqui numa sexta-feira, eu sou muito dizimista fiel aqui, faço muitos votos, sentei ali no meio da igreja. Mas aquele dia eu estava com o coração muito chateado e tudo. Aí Deus tomou o senhor aqui no altar, me chamou e falou assim, ô irmão, eu vejo você com uma chave de um carro na mão. Receba aí. Aí aquilo me deu uma ira no meu coração.
3: Meu Deus do céu. Você imagina. A chave de um carro. Ela ficou irada. Por que ficou irada? Devido à história do carro dela anterior.
5: Aí eu levantei contra o senhor e saí daqui murmurando. Falei, ah, o pastor Cremeus também fica me entregando umas coisas sem lógica. Eu não tenho nem um real, sou sozinha. Eu fui embora pensando.
3: Não, eu acredito.
5: Não, e murmurando.
3: E brava comigo ainda.
5: E brava com o senhor. Aí falei, ah, quer saber, eu não vou nem enfiar isso no meu coração, porque eu não quero essa conversa. Não.
3: Isso é coisa do pastor Cremeus.
5: Falei, ah, fica entregando umas coisas. Falei mesmo que depois eu até pedi perdão ao senhor e à igreja aqui. Aí cheguei em casa, passou uns dias. Aí estou bem lá um dia, meu filho me ligou e falou assim, mãe, tem uma amiga minha que trabalhava no hotel. Oi, irmã, tem uma amiga minha e ela veio do Rio de Janeiro. E ela comprou um condomínio no São Pedro e ela foi para uma festa a noite anterior e bebeu lá demais, desceu o morro, bateu com o carro dela. E ela falou comigo assim que o pai dela lá no Rio de Janeiro não pode saber disso. E ela quer me passar o carro por 5 mil. Aí eu falei, ah, Johnny, onde você vai tirar esse dinheiro? Você não tem, não me liga, não, que eu também não tenho esse dinheiro. Onde
3: eu vou com você não, Johnny. Eu tava correndo comigo, mas eu continuando.
5: Fiquei brava com meu filho. Aí ele falou assim, mãe, o meu patrão falou assim que se eu quiser ele me dá os 5 mil ainda hoje. Aí eu falei assim, mas para você pagar é a prestação, mas ele vai fazer baratinho para você. Aí a incredulidade ainda entrou no meu coração. Falei, ah, não vou comprar nada nunca. Aí veio o senhor na minha mente, né? Falei, uai, mas... Aí veio.
3: Aí entrou o pastor Cremilso, né?
5: Falei, pastor...
3: A revelação de Deus aí.
5: Falei, pastor Cremilso me entregou isso lá no altar.

falou no meu coração, é esse aí que vai ser seu. Irmão, para a honra e glória do nome de Jesus. Pareceu gente para arrumar o carro sem eu pagar dinheiro, esperar. Deixa eu pagar 100, 50, o carro está lá zero.

0: paz do Senhor Jesus Cristo, somos órgão informativo da nossa igreja pentecostal Deus é Amor. A nossa sede mundial está em São Paulo, a Avenida do Estado 4568, no bairro da Liberdade, presidida mundialmente pela nossa irmã Ereni Miranda. Já estamos ao vivo, Rua Sancler de Carvalho 75, a nossa sede estadual. A nossa igreja pentecostal Deus é Amor, que está no cabo da responsabilidade do homem de Deus, pastor Wesley Souza. Eu já quero mandar a paz do Senhor Jesus a todos os pastores, presbíteros, diáconos, obreiros, toda a membresia da casa de Deus, todas as ovelhinhas da casa do Senhor Jesus Cristo. Seja muito bem-vindo à programação a 1080 AM, a Rádio Capital. Deus abençoe todo o povo de Deus que está abrindo as portas da sua casa para receber os louvores, a oração, a palavra de Deus. É o Pai, é o Filho, é o Divino Espírito Santo. Ele tem alegria e paz também. É, nós louvamos a Deus. Hoje, dia 7 de 7 de 2026, hein? Dia 7 de julho de 2026. E por falar em julho, Pastor Júlio, paz do Senhor Jesus, seja bem-vindo.
1: A paz do Senhor Jesus, Pastor Silvinei, a paz do Senhor Jesus, todos os nossos amados ouvintes do programa Voz da Libertação. É um prazer enorme ter você na nossa audiência, nos acompanhando através das ondas sonoras do rádio. Então você que está aí conectado, não saia, fique conosco, que tem hoje maravilhas através da presença do nosso Senhor. Então você está sintonizado na maior rede de rádio do Brasil, Rádio Deus é Amor.
0: Deus abençoe Pastor Júlio. Pastor Júlio, estava. Nós oramos juntamente aqui com todos os ouvintes, oramos pelo Senhor. Pastor Júlio, você estava fazendo o check-up de saúde, né? Tá melhor?
1: Glória a Deus. Restabelecido, pronto
0: para ainda beleza, tem retorno médico, né?
1: Realmente, Pastor Júlio, ainda tem alguns exames para fazer, mas eu creio que o Senhor tem dado aí a bênção e a vitória.
0: Mas o senhor está bem?
1: Sim, em nome de Jesus.
0: Olha, então Deus abençoe. Graças a Deus, né? A igreja orando, todos orando. Pastor Wesley levantou a igreja, estava todos orando pelo Senhor, para Deus dar muita saúde. Graças a Deus por isso. O Senhor está aqui, é uma resposta de oração. O Senhor está aqui, é a vitória e a vitória da igreja, em nome de Jesus. Pastor Júlio, eu gostaria que o Senhor já iniciasse fazendo uma oração para todos os nossos ouvintes. Eu sei que muitos no dia de hoje querem estar na casa de Deus. Nós estamos aí na semana da santificação, a semana do grande livramento, e muitas pessoas com muitos obstáculos no meio do caminho para chegar até aqui. E eu gostaria que o Senhor fizesse uma oração em favor de todos os ouvintes, para que Deus tirasse todas as arestas, tirasse todos os obstáculos, todos os impedimentos, todas as barreiras, para que eles chegassem até aqui. São três grandes horários: 9 da manhã, 2 da tarde, 7 da noite. Toda a semana vai ser uma semana de grande santificação, uma semana de muito poder, finalizando com sábado e domingo, Santa Ceia do Senhor Jesus. A bênção será completa. Santa Ceia será a cereja do bolo, né? Vai ser uma semana de muito jejum, muita oração, muito livramento de Deus, e Deus ele vem tirar todo esse impedimento em nome de Jesus. O Senhor realiza essa oração?
1: Em nome de Jesus, vamos agora orar isto, em nome de Jesus.
2: Profetizei ao Senhor, gritei por socorro ao meu Deus, do seu templo ele ouviu a minha voz.

0: presença aos seus ouvidos. Salmos capítulo 18, versículo 6.
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2: Isto, vamos orar, vamos apresentar nossa família, apresentar as causas, vamos apresentar tudo aquilo que há de vir pelo poder da nossa humilde oração. Todos dando glória, glória, glória, glória, glória a Deus. Glória, glória, glória a Deus. Senhor Deus eterno, maravilhoso, sublime e poderoso Pai, na autoridade do nome do nosso Senhor e Salvador Jesus Cristo, nesse momento de oração, ó Pai Celestial, nós entramos na Tua presença neste local, agradecendo ao Senhor por esse dia, por esta oportunidade, a qual só tem nos dado através da Tua poderosa e infinita presença, que tem, meu Pai, nos guardado, nos santificado, nos iluminado. E nesse exato momento eu quero apresentar todas as famílias da terra, em especial, meu Deus, aquelas que já estão na Tua presença, outras mais que ainda vão chegar diante de Ti, que está agora no alcance da nossa voz, clamando por um socorro, por uma resposta, buscando a Tua presença infinita, Pai, através da santificação, a qual só tem nos usado pela misericórdia. Então alcança nesta hora este trabalhador, essa trabalhadora, meu Pai poderoso. Nós apresentamos agora também, meu Pai querido, toda a nossa membresia da grande cidade de Juiz de Fora, as cidades vizinhas, meu Pai, que está sempre conosco na audiência desse programa maravilhoso, a qual nós temos essa oportunidade de entrar nesta casa, neste estabelecimento, até mesmo dentro deste veículo, meu Pai, nos hospitais, nos presídios, aonde que nossa voz estiver chegando, que o Senhor venha agir poderosamente na vida deste homem, desta mulher, livrando, guardando, protegendo, até mesmo as nossas criancinhas, meu Deus, aí nas creches, Senhor, nas escolas, na faculdade, o jovem, meu Deus querido, dá livramento neste momento, esta pessoa também que está a caminho da casa do Senhor, que ela possa chegar aqui, meu Pai, em paz, em segurança, te buscar, te glorificar e te adorar, porque o Senhor é a razão das nossas existências, e onde o Senhor chega, o milagre tem acontecido. Então nós estamos nesta semana do grande livramento, onde o Senhor tem protegido esta casa, meu Pai, com Teu poder, com Tuas maravilhas, surpreendendo esta pessoa, trazendo de volta a esperança, a alegria, a saúde, meu Deus, meu Pai, tudo é possível que crê. Então nós exercemos a nossa fé nesta manhã sublime de terça-feira, na terça-feira da família, onde o Senhor quer nos usar, nos guardar, sob o poder da Tua poderosa e grandiosa presença. Abençoa todos os nossos amados ouvintes com poder e autoridade, em nome de Jesus Cristo. Amém. E graças e

0: Deus abençoe, pastor Júlio, pela oração. Deus abençoe, povo de Deus, recebe a oração. Toma posse desta oração poderosa sobre a sua vida, sua casa, toda a sua querida, amada família, em nome de Jesus. Pastor Júlio já começou no dia de ontem, três grandes horários, 9 da manhã, 2 da tarde, 7 da noite, esta poderosa campanha, onde Jesus, ele revelou ao coração do pastor Wesley Souza, essa semana, a semana do grande livramento. E amanhã, nessa manhã, já começou também pastor Cremilson, já no altar de Deus. Daqui a pouquinho nós estaremos já recebendo som, a oração já do altar de Deus. E nós estamos nessa semana, a semana do grande livramento. Essa campanha poderosa, irmão Júlio, eu tenho certeza que muitas famílias, muitos lares serão alcançados pelas mãos de Deus, muitas pessoas com o seu sonho, com o seu projeto, e é o momento dele lançar ali o pão sobre as águas. Ele lança a sua esperança, a esperança no Senhor, e eu tenho certeza que o nosso Deus é aquele que traz a existência o que não existe. O nosso Deus é aquele que surpreende, o nosso Deus é aquele que abre portas, em meios, lugares, caminhos sem saída. E Deus, ele tem uma saída para este homem, Deus, ele tem uma saída para esta mulher, Deus, ele tem uma resposta para esta cidade, também chamada Juiz de Fora.
1: É uma bênção, pastor Sidney, que nós cremos que Deus verdadeiramente quer livrar o teu povo. Deus quer dar aí o que está perdido, aquilo que está fora do alcance das nossas mãos. Todavia, o Senhor tem se apressado nos ajudar, porque o Senhor veio para dar vida e vida com abundância. Então, se eu fosse você, venha para cá hoje, faça aí uma caravana, convide seu vizinho, convide hoje aí seu patrão, você pode convidar também. Você tem total liberdade para convidar alguém para vir à casa do Senhor, porque eu sei que Deus quer responder às muitas orações que a Igreja Pentecostal tem feito nessa cidade.
0: Pastor Júlio, também quero agradecer o povo de Deus, agradecer os irmãos também do Grupo ID, o Grupo... também do PEG, projeto evangelístico em missão. Por sábado todos se reuniram, uma parte foi lá para a clínica, PEMU, ele foi lá para a clínica de recuperação. Tivemos ali um culto, pastor Wesley pregando, muita libertação, muita cura, e também o Senhor aqui, o Grupo ID, nas praças, tanto a praça lá da estação, quanto a praça a Halfwood, que maravilha, dois cultos e almas para Jesus.
1: Sim, verdadeiramente, foi uma explosão de milagres, tanto lá no centro de recuperação, como aqui também no centro da cidade de Juiz Fora, onde tem almas ali que se aglomeram nas praças para ouvir o culto. Geralmente, pastor Silvinei, as pessoas estão no ponto de ônibus, mas estão ligadas na palavra, estão escutando o louvor, a pregação, que eu tenho certeza que almas passam ali cabisbaixa, talvez desprezada. Talvez não teve um início de semana, um meio de semana maravilhoso, quando chega um sábado para casa cabisbaixo. Então, sábado, né? Sábado, um parque alto, meu Deus, foi maravilhoso. Até mesmo as pessoas que têm comércio ao lado da praça, eles também nos escutam, porque todos têm sede da palavra. E quando Jesus quer falar, ninguém impede.
0: Ele fala, né? Coisa maravilhosa. Então, eu quero agradecer todos também que estão cooperando com essa obra. Todos os obreiros, todos os pastores, Deus abençoe as irmãs, obreiras, ali cooperando, louvando a Deus, graças a Deus. E Deus tem enviado as almas para o senhor ouvir a doutora Célia, saiu lá do fórum, quero ouvir essa palavra, quero revestir dessa palavra, né? Coisa maravilhosa. E o nosso irmão Leonardo também, né? Levantando as mãos, aceitando Jesus, ele orando, dizendo: Senhor, eu estou com meu filho se inscreveu e foi chamado para o exército e lá na Rússia e está em guerra, meu Deus. E ele orando, pedindo proteção, livramento para o filho e toda a casa. Então, assim, nós encontramos com pessoas na rua que muitas vezes nós não encontraríamos aqui na igreja. E a igreja é isso, né? O projeto Lázaro, né? Sai para fora, sai para fora. É maravilhoso. A igreja significa isso, saindo para fora, indo de encontro às almas. E graças a Deus, ele completando 88 anos de idade e levantando a mão, aceitando a Jesus como único, suficiente, salvador da tua vida e da tua alma. Pastor Júlio, e essa semana, semana do grande livramento, essa poderosa campanha, daqui a pouquinho, palavras sobre o altar, o senhor já expressou aqui, fez uma oração para todos nós, o senhor também tem uma palavra aí, né? O senhor tem uma palavra também, muitos ouvintes agora, já recebendo essa programação, nos ouvindo, tem uma palavra aí que vai direto ao coração deles?
1: Perfeitamente, pastor Silvio, perfeitamente, nós estamos na campanha do grande livramento. Eu aproveitei para abrir minha Bíblia aqui nesta manhã, através da presença do Espírito Santo, que o Senhor fala o nosso coração, no Salmo 70, fiquem envergonhados e confundidos que procuram a minha alma, tornem atrás e confundam-se os que me desejam mal. Pastor Silvio, isso é uma providência direta para toda a humanidade, porque verdadeiramente o nosso adversário, ele peleja contra as almas. Só que Jesus quer fazer o quê? Através da tua palavra, chamar a atenção do teu povo, trazer de volta, resgatar do cativeiro. E tudo isso só vai acontecer quando nós verdadeiramente colocar nossa fé, quando nós expressarmos que nós necessitamos da presença do nosso Deus. E o que me chama a atenção nesse Salmo de número 70, que o salmista Davi diz que ele, porém, estava aflito e necessitado. Então ele orou ao Senhor, pediu a proteção divina, porque ele sabia que o Deus de Israel tem poder para livrar aqueles que estão na batalha, na enfermidade, aqueles que estão desempregados. Irmão, não tem nada que Deus não possa fazer. Então essa palavra, ela cabe dentro de mim, de você, da sua família, do seu filho, porque o grande libertador, ele quer trabalhar em favor do teu povo.
0: Pastor Júlio, nós sabemos que muitas pessoas agora recebendo essa programação em casa, já receberam a oração, agora a palavra de Deus, Salmo 70, pedindo pressa de Deus. O salmista pedindo pressa aí em ser alcançado pelas mãos de Deus. Mas olha, o Evangelho de João, ele nos diz no capítulo 14, não se turbe, não se turbe, ou seja, não se preocupe, não se preocupe. Nós observamos que quando nós entregamos nas mãos de Deus, nós podemos descansar, nós podemos deitar, ter o sono do justo. Entregamos nas mãos do Senhor em oração, entregamos nas mãos do Senhor numa fé genuína, numa fé verdadeira, e nós, por mais angustiado, porque aí os discípulos estavam angustiados, Jesus estava dizendo para eles que era necessário ele se ausentar por um tempo, né? Pode ler o João 14, o senhor pode ler?
1: Perfeitamente.
0: Até o versículo 6.
1: Maravilha. Nesta manhã, no Evangelho de São João, a palavra diz: não se turbe o vosso coração, credes em Deus, crede também em mim. Na casa de meu pai há muitas moradas, se não fosse assim, eu vos teria dito, vou preparar-vos lugar, e se eu for e vos preparar lugar, virei outra vez e vos levarei para mim mesmo, para que onde estiver, estejais vós também. Mesmo vós sabeis para onde vou e conheceis o caminho. Disse Tomé: Senhor, nós não sabemos para onde vais, e como podemos saber o caminho? Disse-lhe Jesus: eu sou o caminho, e a verdade e a vida. Ninguém vem ao Pai se não for por mim.
0: Olha que coisa maravilhosa, palavra de Deus falando conosco. Então nós não precisamos ficar preocupados, podemos descansar no Senhor. O justo, ele anda pela fé, podemos descansar no Senhor. Tem muitas pessoas angustiadas, tem muitas pessoas preocupadas, e a preocupação é uma só. A preocupação dos discípulos aí era Jesus se ausentar deles, se afastar deles. E eles não queriam ficar sozinhos, eles não queriam estar só. Já 3 anos e meio andando com Jesus, ele já era uma família, irmão Júlio, uma família. Lembra que o senhor pregou lá na praça, dizendo que José e Maria esqueceu do menino Jesus, né? E eles não queriam, os discípulos aí, não queriam esquecer, não queriam se ausentar, não queriam se afastar da presença de Jesus. Por isso veio a preocupação. A preocupação é uma só. Se já morreste para o mundo e viveste, e vive agora para Cristo, pensai nas coisas que são do alto. Carta aos Colossenses. Então, o pensamento deles era um só, um pensamento espiritual.
1: Imagina você que está nos ouvindo nesta manhã, você andando com a pessoa maravilhosa que você gosta ao lado dela, que faz coisas maravilhosas, que trata, que ama, que traz palavras do céu reveladas ao nosso coração. Então nós não queremos perder essa intimidade que nós temos com aqueles que verdadeiramente têm a luz. Porque Jesus, ele veio pregando a tua palavra, ensinando algo que todos queriam realmente saber. E nesse capítulo de João 14, né, Filipe expressou a sua gratidão, que ele não queria que o Salvador fosse embora. Então ele falou: Jesus, para onde o Senhor vai? Nos ensina o caminho, não é verdade? Nós não queremos ficar só. Quem sabe hoje milhares de pessoas estão, Lesbito Silvinei, neste momento nos hospitais, não é verdade? Não quer ali, não é verdade, ficar só nesse momento de solidão. Mas eu creio que alguém ora, alguém busca, não é verdade? Assim, uma criancinha também, quando se sente abandonada longe dos seus pais, ela quer ser achada, a pessoa quer ser encontrada, porque quando nós encontramos alguém perdido à beira do caminho, ela precisa de um abraço, ela precisa de uma palavra que vai trazer o que? Fé, que vai trazer ânimo. Então, Jesus disse na sua palavra, eles não sabiam para onde vou, mas Jesus disse: eu sou o caminho, e esse caminho é um caminho que traz a eternidade. Esse caminho traz a paz que o mundo não nos pode nos dar. Então você, amado ouvinte, a nossa amada audiência, você de outra cidade, você que tem desejo de estar conosco, esta semana de santificação, eu quero chamar a atenção dos nossos amados ouvintes na cidade de Leopoldina, Mar de Espanha, Guarará, Maripá, meu Deus, é a cidade de Muriaé. Você que trabalha em Juiz de Fora, vem estar conosco em um desses dias, até sexta-feira. Deus vai falar poderosamente aos vossos corações, porque Ele verdadeiramente quer salvar o teu povo. E eu creio que o dia é hoje, o momento é agora, pastor.
0: Hoje, terça-feira, pastor Cremilson já começar a oração lá no altar de Deus, já pregando a palavra de Deus nesta manhã. Duas da tarde, eu mesmo, pastor Silvinho.

Feche os seus olhos, você que não pode se ajoelhar, mas você vai fechar os seus olhos. Esta oração de adoração ao Senhor. O Senhor está presente aqui, aleluia. Feche os teus olhos. Mova-te, Espírito Santo.

0: transformando vidas.
1: É isso aí.
0: Através desse canal.
1: Através desse canal, com certeza. Pastor Júlio, pessoas falando conosco aqui lá do Rio de Janeiro, sul de Minas. Pastor, nós estávamos ouvindo pelo YouTube, saiu, a rádio saiu do YouTube, ficou muda e agora está louvando, né? Mas Deus abençoe todo o povo de Deus. Vamos lá para o altar? Vamos lá para o altar, pastor Cremilson já vai começar a oração, então. E a oração com todo o povo de Deus, já nesse primeiro culto desta manhã, o povo, né, já nesta manhã o povo orando, pastor Cremilson orando, e você vai receber também a oração através do rádio. Não sai daí não, vai ficar ao vivo, você receber. Voltou, pastor, aí ó, voltou a programação. Você vai estar recebendo o povo lá de sul de Minas Gerais, Rio de Janeiro, aqui conosco. O povo lá da Baixada Fluminense aqui conosco, aterro do Flamengo também, sul de Minas Gerais, campestre. Paz do Senhor Jesus, viu? Deus abençoe todo o povo de Deus. E a oração agora é do altar, em nome de Jesus. Deus abençoe, pastor Júlio.
0: Deus abençoe toda a nossa amada audiência, em nome de Jesus.
2: Isso, então se você quer, você já está recebendo. Então você vai ficar de pé agora, aleluia. Aleluia, você vai ficar de pé agora. E você vai bater as palmas bem alegre, porque já está aqui o nosso pastor. As palmas bem alegre, mais alegre, mais alegre, mais alegre, mais alegre. Ó, glória, vamos receber o homem de Deus com essas palmas.
3: Deus te abençoe, tá? Muito obrigado também. Quem dá glória a Deus? Quem dá glória para o Senhor Jesus, fale também conosco, glória ao Pai, diga glória ao Filho, glória ao Espírito Santo de Deus, digam graças a Deus que já nos deu a vitória pelo nosso Senhor e Salvador Jesus Cristo. Diga, se Deus é por nós, quem será contra nós? Diga o Senhor. Ele é, sempre será, o nosso pastor. Diga, nada nos faltará. Glorifica bem forte a Ele. Saúdo a todos também, nesta manhã, com a paz do Senhor Jesus Cristo. Quem adora, quem adora, quem adora, quem adora. Glorifica mais forte, glorifica mais forte. Palmas de glória, palmas de glória. Jesus merece palmas de glória. Jesus merece palmas de glória. Glorifica Deus aí. Aleluia. Diga graças a Deus. Levanta as mãos quem veio buscar o Senhor. Venham à frente do altar, por favor, todo mundo que veio buscar o Senhor. Diga glória a Deus. Diga glória para Jesus. Segmento da campanha, o grande obrigado, viu? O grande livramento, segmento da campanha, o grande livramento. E hoje, segundo dia da campanha, juntamente também a campanha da família, lares cobertos pelo sangue do Cordeiro. Venha para frente do altar, por favor. Venha para cá, chegue para cá. Cadê o glória a Deus? Pode vir para frente com glória a Deus. Vocês só vieram, mas deixou o glória a Deus nos bancos lá. Cadê o glória a Deus? Cheguem mais, cheguem mais, cheguem mais para cá. Pode chegar na frente do altar. Diga glória a Deus, igreja. Olha, o papai do céu está na casa, hein? Olha, papai do céu está na casa, pastor Júlio Potivinei. Papai do céu está na casa já. Já estamos sentindo esta manhã a presença dele aqui. Diga glória. Dá glória a Deus aí. Fala conosco, Senhor Jesus, com alegria mais forte. Senhor Jesus, nós estamos nesta manhã na presença do Senhor. Diga, Senhor Jesus, eu creio, nós iremos sair daqui abençoados. Amém? Quem quer saudar os ouvintes de casa também? Quem quer saudar os ouvintes de casa? Com alegria, sim ou não? Com alegria, sim ou não? A Bíblia diz que quando o povo levantava as mãos, era vitória. Quando o povo levantava as mãos, era benção. Levantava as mãos, Deus dava vitória. Vamos lá, então, levanta a mão. Levanta a mão. Fala conosco. Ouvintes! Vamos pensar assim, tá? O pastor Cremilson, pastor Silvinei, pastor Júlio, a irmã que estava lá na frente, a irmã Mia, não tem mais ninguém. Olha a multidão que tem aqui. Só faltou abrir sua boca, não é? Nem a família Neymar quis abrir a boca hoje ali. Tá todo mundo aí, ninguém abriu a boca. Olha aí, pessoal rico tudo aí hoje aí. Cadê o Glória? Alô, Guinter! Jesus Cristo, de novo.

mas também vocês orarão por nós. Vai dizendo glória, glória, glória, glória, glória, glória. Quiser ajoelhar, pode ajoelhar. Quiser ficar de pé, fica de pé. Não importa, é falar com Deus. Vai dando glória, glória, glória, glória. Clama, clama, clama. Erga a voz, abra a boca, erga a voz. Vai dando glória, glória. Vai dando glória, glória a Deus aí. Vai dando glória, glória a Deus aí. Jesus, convite a oração. Jesus, convite a oração. Jesus, convite a oração. Vai dando glória, glória. Abra a boca, minha irmã. Abra a boca, irmão. Isso. Aproveita esta manhã de bênção. Aproveita esta manhã de vitória. É a campanha do grande livramento. É a campanha, nós cremos, da resposta divina. Lares acobertados pelo sangue do Cordeiro. Vai dando glória. Vai dando glória. Senhor, meu Deus. Deus e meu Pai, estamos, Senhor, nesta manhã, de joelhos também, ó Pai, neste altar, com nossos queridos irmãos aqui presente, esta multidão, Senhor, aqui presente, que deu ouvido, meu Deus, a Tua voz, estão na campanha da família, estão na campanha do grande livramento, esta semana de bênção, esta semana de vitória, esta semana de milagre, esta semana, Senhor, onde temos certeza que o céu está aberto neste lugar, o céu está aberto nesta casa, o céu está aberto neste ambiente, o céu está aberto, Senhor.

coberta, Senhor, o meu lar, com teu sangue, a coberta, meu pai, a minha família, com teu sangue, a coberta, Senhor, a família de cada irmão que aqui está, de cada irmã que aqui está, dos ouvintes, de casa, dos internautas, a coberta, meu pai, a coberta, Senhor, a coberta, a família de irmão, é o grande livramento, é a campanha, o grande livramento, nós cremos no Deus do grande livramento, pai querido e poderoso. Pai querido e glorioso, alcança, meu pai, alcança nesta manhã as palavras de oração de teu irmão, alcança nesta manhã as palavras de oração de teu irmão. Olha aí o teu servo pedindo, olha aí a tua serva pedindo, olha aí a tua igreja pedindo, olha aí a tua noiva pedindo, e tua palavra, ela é categórica em dizer em Mateus 7:8 que aquele que pede recebe, aquele que busca ele encontra, aquele que bate, as portas se abrem, aleluia, aleluia,

minha irmã, olha aí, Jesus está ouvindo nesta manhã a nossa oração, Jesus está ouvindo nesta manhã a nossa súplica, Jesus está ouvindo nesta manhã a expressão do nosso coração, ô glória, ô Senhor.

Senhor, Jesus Cristo, oh glória, oh glória, oh glória. Fala com ele, sinta ele, isso, pode conversar com ele, isso, ele está aqui conosco, ele está presente, olha aí, pode sentir a presença dele aí, olha ali, pode sentir, pode sentir, pode sentir, ele vem, ele está conosco, é notória a presença do Todo-Poderoso nesta manhã, é notória a presença do Todo-Glorioso nesta manhã, o Senhor Jesus está aqui, olha aí, sinta, sinta a presença dele, oh glória, Papai do Céu, Papai do Céu, eu quero apresentar também, Senhor, aqui em Juiz de Fora, toda a nossa liderança, Pastor Wesley Souza, a irmã

glória, aleluia. Alcança, meu Pai, na livraria, a irmã Luzia, o irmão Vani, a Giovana, a Gabriela, a casa, a família. Alcança, meu Pai, o povo busca, a irmã Mini, meu Pai.

Alabastéria, ei, alabastri, e clama, alabaste, clama, ô glória, e clama, ei, alabasso, e clama, ô glória, ô glória, olha aí, olha papai do céu respondendo aí, olha Deus agindo aqui, olha Deus agindo ali, ô glória, meu Deus e meu Pai. Ó Deus querido, é maravilhoso. Ó Deus querido, é poderoso. Atenta, Senhor, esta oração. Atenta, meu Pai, este clamor. Atenta agora também este ouvindo de casa, lá no sítio, na fazenda.

Luiz de fora, pelos canais da tua casa, alcança a glória. Ele se clama, alabasteria, e me assume clama, ô glória, alcança, Senhor, alcança a diretoria desse ministério deliberativa, executiva, Emerene Miranda à frente, a presidência, esta obra, o mundo inteiro, alcança, Senhor, agora, o Brasil.

Abassúria, olha aí, olha o céu respondendo aí, olha Jesus respondendo aí, olha o Espírito Santo entregando a bênção aí, ô grifo, clama, alabassúria, clama, ô glória, meu Deus e meu Pai, olha aí, Senhor, esta mamãe.

fortalece, é verdade, meu Pai, é o Senhor que fortalece a igreja, é o Senhor que fortalece as famílias, é o Senhor que guarda a nossa alma, a nossa vida, ô glória, ô glória.

na semana do grande livramento, estamos na semana da santificação também, porque sábado e domingo, nesta casa é a ceia do Senhor. Alcance, meu Pai, as multidões, Senhor, que estarão conosco ainda hoje, amanhã, quarta-feira, quinta-feira, sexta-feira, sábado, domingo. Alcança, meu Pai, essas multidões.

glória do Senhor Jesus Cristo. Amém e amém, Senhor Jesus. Fica de pé, por favor. Diga glória a Deus. O glória a Deus foi embora. Diga glória a Deus. Diga glória para Jesus aí. Nós iremos fazer com os irmãos, como sempre, esta oração agora também, do grande livramento, expulsando todo o mal. Quem crê, dá glória a Deus. Quem crê, dá glória. Mas eu não quero ninguém de mão vazia, não. Eu quero que dê a sobreza. Quero todo mundo aqui, né, pastor Júlio, com esse voto nas mãos. Diga glória. Pode passar, por favor. O meu está aqui já. Pode passar. Apanhe esse voto. Diga glória a Deus. Quem quer expulsar todo mal aí, dá glória. Mas eu posso expulsar com o voto na mão, pastor? Sim, pega o voto aí, pega o voto. Vai valer a pena, diga glória a Deus. Cadê o glória? Após você orar comigo depois, você vai colocar sobre esse voto um valor. Olha para mim aqui. Qual o valor, pastor? O que o coração determinar. Não é verdade? Aí eu posso colocar 100 reais, você coloca. Posso colocar 50, você coloca. Posso colocar 20, amém. Posso colocar 10, pastor, amém. Não importa o valor, o que importa é o quê? É a sinceridade do nosso coração. Quem crê, dá glória a Deus aí. Ah, se o senhor ir embora, não é possível. Quem crê, dá glória. Quem crê, dá glória. Quem quer expulsar o mal agora? Acabou os votos? Na livraria deve ter mais lá, ó. Na livraria, foi buscar mais lá, irmã. Foi buscar, ah, chegou ali, ó. Pode passar. Pode passar para todo mundo. Vamos orar a oração do grande livramento aqui agora. Eu quero mais um voto aqui também. Tá, irmão? Quero mais um voto aqui também, por favor. Quero mais um voto aqui. Esse aqui é o da campanha. Agora eu quero do livramento também. Cadê o glória? Me dá aqui, irmã Mira. Eu quero um também, por favor. Mais um voto aqui. Diga glória a Deus, igreja. Cadê o glória a Deus da igreja?

0: satânica, sai daí, sai da empresa, sai da casa, sai da vida, expulsa com autoridade, saia no nome do Senhor Jesus Cristo. Amém? Amém? Então diga a glória. Levanta a mão. Levanta os votos também. Fala comigo, Senhor Jesus. Não, com alegria, mais alegre, mais forte. Você está cheio de Deus. Diga, Senhor Jesus. Eu creio nesta manhã. Aqui agora. E mais uma vez. O Senhor ouviu a nossa oração. Amém? Ouviu ou não ouviu? Sim ou não? Olha para mim, quando orarmos aqui agora, eu via nitidamente, claramente, anjos sendo enviados a nossos lares e deixando bênção lá, e deixando vitória lá, e deixa resposta lá. Quem crê da glória? Da glória a Deus, igreja! Diga, Senhor Jesus, diga, Senhor Jesus, eu creio nesta manhã no grande livramento do Senhor. Amém? Presta atenção, não é o voto da campanha não, é o voto do livramento que você fez agora. Quem pode entregar agora um valor? Cadê a sala, por favor? E também, pastor Silvinei, os que tiverem também, quer ofertar agora com a maquininha, perdão, com o cartão, pode procurar o senhor aqui agora também, ó. Tá ali, ó. Pode ir nele lá, ele tem a maquininha lá, para fazer com você a transferência segura. Qual o valor, pastor? O que o coração determinar. Quem dá glória a Deus? Quem dá glória? Você compreendeu até aqui? Quem entendeu até aqui? Eu tenho meu cartão aqui, pastor. É crédito, é débito, eu quero ofertar via Pix. Pode procurar ali agora e fazer com ele o valor que for. Vai se contabilizar aqui e no céu também. Quem crê dá glória. Não é gasto, é investimento. Quem concorda comigo? Quem tem plantado nesta obra e Deus tem te dado? Diga glória! Glória a Deus. Apareceu a salva, cadê a salva? Estão aí? Vamos então? Quem oferta com alegria lá no céu, aguarda aqui. Lá no céu brilhará. Quem oferta, obrigado, pastor Júlio. Isso, brilhará. E Deus recompensará. E o Senhor? Com alegria, mas ó Senhor, mais forte, mas ó Senhor, abençoa as ofertas, abençoa, que fazem o quê? Dando a eles e a nós, abençoando. Quem bate as palmas da glória a Deus? Cadê as palmas e glória para Jesus? Tem duas irmãs aqui no nosso meio, aqui na frente do altar, permaneçam aqui, que me diz ainda, a voz de Deus que não se engana e me revela. Eu via quando a mão de Deus ia lá, entre a sua família, e libertava lá uma moça. Onde estão essas duas irmãs? Tem uma moça lá que ela precisa urgentemente de uma ação sobrenatural de Deus. Ele chegou lá para fazer isso agora. Receba, vai testemunhar que a bênção bem breve. Ainda não, que ela é revelada. Receba também. Bate as palmas e dá glória a Deus com ela. Cadê o glória a Deus? Cadê o glória a Deus, gente? Aqui tem uma irmã, diga glória a Deus. Se preocupe não. Aquelas palavras contra você, de injúria, de maldição, que a pessoa falou com você, não vai se cumprir na sua vida, não. Papai, nesta manhã, te deu grande livramento. Onde está essa irmã? Você foi injustamente defamada, injuriada, e a pessoa te amaldiçoou. Mas Jesus transformou a maldição tudo agora em bênção. Receba, jovem. Pode chorar, receba. Dá glória a Deus com ela ali, ó. Cadê as palmas e glória? Cadê a glória a Deus? Diga glória. Aquela obreira ali, ó, a senhora, seu nome, por favor? Irmã Edna, filha da irmã Edinei, né? Não, é parente da irmã Edinei, não? Olha, parece muito com a irmã Edinei, não parece? Parece de uma irmã Edinei, meu Deus. Diga glória. Bom, mas é irmã em Cristo, é verdade. Irmã Edna, né? Irmã Edna, eu via um papel, um documento, e chegava na sua carta de correio. E me fala o Senhor que é uma bênção que vocês estão aguardando já um bom tempo, que até então não resolveu ainda. Mas a partir de hoje está resolvido. Toma posse agora em nome de Jesus. Cadê as palmas e glória? Cadê as palmas e glória? Não. Vocês estão com frio, não é possível. Você está com frio? Você está com frio? Você está com frio, irmão? Então, cadê a glória? Cadê a glória de vocês? Cadê a glória de vocês? Aqui tem quatro irmãs, diga glória a Deus. Eu vi nesta manhã, Deus te imputando, Deus te dando saúde. E vai ser saúde, leão bom mesmo. Mas Luciano, toma posse. Né? Falta três irmãs. Você que está muito debilitada interiormente. E às vezes até toma remédio e ele faz até efeito contrário. Mas a partir de agora vai ter saúde de Deus. Diga glória. Eu, por exemplo, estive na medicina semana passada, consultando. Aí o doutor me examinou, fez exame. Aí foi medir minha pressão. Diga glória a Deus. Aí mediu e falou assim: nossa, mas o senhor está muito bom. Sua pressão está 12 por 8. Ele falou assim comigo: você não quer sentar no meu lugar aqui, não? Falou comigo: você não quer sentar aqui, não? Porque você está, nossa, você está muito bom. Vou contar, você me consulta. Diga glória a Deus. Falta três irmãs aqui, ó. Ele vai te dar saúde hoje. Cadê o glória? Receba ali, ó. Ó, olha lá. Tomou posse lá. Tá vendo? Recebeu, né? Tô falando. Dá glória a Deus aí. Falta duas irmãs. Onde está? Qual a irmã Cátia? Só porque a irmã Luciana levantou a mão, só também é irmã dela. Quer levar a bênção? Claro que eu quero, né, pastor? Ué? Tá achando o quê? Mas recebe pela fé, tá? Ainda falta duas irmãs. Pode deixar, Senhor, eu te agradeço. Obrigado. Obrigado. Falta duas irmãs. A avó Santé, receba. Falta mais uma. Tá por aqui, ó. Eu vi um sinal sobre a sua cabeça, assim, de cura. Pelo pai, a lá de vermelho, ó. Eu mesmo. Toma posse, dá glória a Deus com ela. Dá glória. O mão do pandeiro tá indo embora, professor Sivinei? O mão do pandeiro tá indo embora? Não é possível. Vai aonde? Que bênção. Aí. Eu falei no doutor aqui, foi procurar o doutor. Diga glória a Deus. Só não esquece que tá aqui o doutor dos doutores, hein? Tá no lugar. Sim ou não? Diga glória a Deus. A mãe do Neymar. Eu vi a mão de Deus livrando teu filho. Eu vi a mão de Deus livrando teu filho da morte. A pessoa comprou a arma. A arma já está toda com a bala. E ele está apenas aguardando um momento para chegar e ceifar a vida dele. Chega aqui. Pode vir chorando, por que não? Pode vir, cadê as palmas e glória? Venha cá, família. E a senhora, me fala o Senhor, de uns dias para cá, está desesperada. Não está conseguindo dormir, porque a senhora entende que aquela impressão que vai acontecer algo muito ruim com ele.
1: É verdade.
0: Hã? Só me contou alguma coisa?
1: Não.
0: Hã? Você me contou, filha?
2: Está chorando também?
1: Não.
0: Vocês são muito, muito assim, apreensivos, não estão? De receber uma notícia ruim, que ele foi morto, né?
1: Uhum.
0: Mas quem crê que quem revelou aqui não vai deixar acontecer? Quem crê, dá glória a Deus com elas. Receba nesta manhã o grande livramento do Senhor para o Neymar. Toma posse da glória. Pode chorar de alegria, agora pode. O livramento chegou. Dá glória, dá glória. O rapaz agora vai ficar cego. Ele vai passar perto dele várias vezes e ele não vai ver ele. Porque o céu vai cegar ele para bater as palmas da glória. Tem uma irmã sentada aqui no nosso meio, nesses bancos do meio aqui, ó. Tá do meio para trás a irmã. Não é a Poliana do Mão David, não. É outra irmã, do meio para trás. Diga a glória. Diga a glória a Deus, gente. Está com frio? Cadê o frio? Tem frio mais não. Cadê o glória? Eu vi a mão de Deus indo lá, minha irmã. indo lá e resolvendo também uma questão com o rapaz da família também envolvido naquele mundo errado. Só que agora chegou o mundo certo para ele, que é o mundo de Jesus. Receba, filha. Toma posse em nome de Jesus Cristo. Cadê as palmas, glória? Cadê o glória? Cadê o glória? Cadê o glória? Cadê o glória? Aquela irmã de preto fez com a mão assim, ó. É, agora fez assim, sabe? Tem como ser a senhora não, né? Diga glória. A mão assim para cima, a sua, a direita, levanta a direita para cima. Com essa mão direita, tu irás assinar aquele documento. E a vitória do Senhor acabou de chegar agora. Toma posse. Receba a tua bênção hoje. Vai testemunhar também. Bate as palmas e dá glória a Deus aí. Eu vi um carro. Pastor Silvinei, a cor do carro é grafite. Acho que ali fora tem um carro quase grafite ali fora. É mais acinzentado que está lá fora. Bem grafitado a cor do carro. Diga glória a Deus. E eu via quando o Senhor botava as mãos nesse carro e dava o livramento de um acidente. E para saber que esse carro era

0: Há mais de um ano. Semana que vem, tu virá esta capa para testemunhar que a porta abriu. Jesus foi aí agora e abriu a porta para você. Receba aí agora em casa, no nome de Jesus Cristo. Cadê as palmas e glória? Cadê a glória? Porque o nosso Deus é Deus de perto, é Deus de longe. É ou não é? Quem quer que ele está aqui? Fica de pé quem crê que ele está aqui. Fica de pé que ele está aqui. Está ou não está aqui conosco? Sim ou não? Mas quem crê que ele está na sua casa também? Está na família também? A mão erguida assim com glória. A mão erguida com glória, pastor Júlio. Com glória aí. Chegue cá, vem cá, pastor Júlio. Vem cá. Chegue cá, pastor Júlio. Diga glória a Deus. Cadê o glória a Deus, gente? Cadê o glória a Deus, gente? Cadê as palmas e glória? Pode entregar o que Deus te mostrou.
1: Amém, amém. Todos digam glória a Deus. Saúde a igreja Canoa dos Pais Jesus, amém? É semana do grande livramento. Quem crê faz assim. Quem crê que Deus opera a longa distância. Diga glória a Deus. Presta atenção que nessa manhã, levanta as tuas mãos assim aos céus. Deus quer livrar, nós temos que levantar as mãos assim para ele ver que nós estamos aqui buscando a sua presença. Não abaixa não, fica assim, amém? Mãos levantadas é sinal de quê? E de muitas vitórias. O Senhor dos Exércitos nesta manhã, presta atenção aqui, alcança um familiar seu no estado de São Paulo. O pastor Clemilson disse nesta manhã num carro, amém? Disse o quê? Num carro, diga a glória a Deus. Deus dá um livramento a esta pessoa também da sua família no estado de São Paulo, dentro desse veículo, para testificar que é contigo. Presta atenção aqui, essa pessoa faz advocacia. Aí você fala, isso pode receber vitória. Bate palma com alegria e dá glória a Deus. Cadê o glória a Deus para Jesus? Cadê o glória a Deus para Jesus? Jesus nesta manhã visita três lares. Três lares Jesus visita pela misericórdia. Qual lar que é? Pode ser o seu, pode ou não pode? Pode ser o meu também, amém? Para testificar que Deus fala contigo do grande livramento, amém? Esta pessoa tem um pressentimento, irmãos, que vai acontecer algo de ruim com alguém da sua casa. É, você está sempre preocupada, amém? Você está lhe pedindo por ele. E para testificar que é contigo, olha aqui, essa pessoa chega mais tarde em casa. Essa pessoa chega bem tarde em casa, fala, meu Deus, o que está acontecendo com ele, hein? Mas Deus nessa manhã vai visitar. A senhora é uma para receber. Não confirma, recebe pela fé, receba pela fé, receba também a providência. Isso é nossa irmã de verde. Bate palma da glória a Deus. Diga glória a Deus. Diga graças a Deus. Jesus tem uma surpresa também nesta manhã para dois lares. Esta pessoa vai ser promovida no seu local de trabalho. É, vai ser promovida. E vai chegar testificando, olha, aconteceu conforme foi entregue naquele altar. Ah, lá sube como ela lagar lá sebe. Deus visita essa pessoa. E essa alegria vai trazer para você a gratidão no seu coração. E você vai ver, vale realmente buscar a presença de Deus. Essa pessoa será promovida lá no teu local de trabalho. Cadê você nesta manhã? A senhora é uma, receba providência, amém? Diga glória a Deus. É, essa pessoa que estava lá para ser mandada embora, você pode ficar tranquilo e descansa. Lá atrás, lá na parede encostadinha lá. Bate palma para Jesus, da glória a Deus. Diga graças a Deus. Diga glória a Deus. Jesus repreende a hemorragia. O que é hemorragia, irmão Júlio? É um sangramento. É, você até tem tomado remédio. Mas Jesus te trouxe aqui hoje para te curar. Cadê você nesta manhã? Pode receber. Isso, a senhora mesmo, pode receber. Esse mal já foi embora. Em nome de Jesus. Diga glória a Deus. Diga graças a Deus. Deus manda falar para sete pessoas. Que nada está ainda perdido. São sete, isso, vai recebendo. Não está perdido não, vai voltar a contar testemunho nesse culto desta manhã. Não está perdido, três recaus na justiça, as outras três recaus familiar. Receba nesta manhã, em nome de Jesus, amém, pastor Clemilson? Diga glória a Deus, o Senhor vai te surpreender também. Antes que esse ano termina, levanta a mão para cá nesta manhã. Antes que esse ano termine, que ano é esse? 2026, Deus vai te surpreender, tá? Pode preparar para essa vitória. Bate pau.

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1: Deus te abençoe, pastor Júlio. Então cante. Jesus é bom, é bom, é bom. O quê? Só quem crê em Deus. Faz o quê? E expulsa. Com alegria mesmo. Quem crê em Deus. Com alegria. Levante as mãos para o céu. As duas mãos bem alta, bem alta, bem alta. Pastor Silvinei está ali cheio de Deus. Pastor Júlio também. Sim, senhor. Vem cá, pastor Júlio, para mim. Vocês dois, ó. De lá para cá, para mim, que ele canta. Ele sabe o que faz, né? Ela deitada, tá? Por favor. Vamos lá. Mão bem alta, bem alta. Bem alta, mais alto, você pode imaginar. Até tocar no céu. Até tocar o céu. Até tocar o céu. O quê? Vou me... Ninguém sabe, nem eu. Até tocar o céu. Bem alto. Diga, Senhor Jesus. Eu creio. Nesta manhã. Que o Senhor é. O Deus. Do livramento. Diga, Senhor, nós estamos e nós iremos fazer esta semana, toda a semana do grande livramento. Diga, Senhor, eu creio, voltarei e testemunharei a minha vitória. Obrigado, pastor Júlio, pastor Silvinei, muito obrigado. Pegue agora a sua Bíblia. Muito obrigado, meu querido. Deus abençoa, tá? Muito obrigado. Deus lhe pague por tudo. Mas fica mais para frente mesmo. Não é para trás, não. Tem lugar aqui na frente. Cadê o glória? Tem lugar aqui na frente. Cadê o glória a Deus? Cadê o aleluia de vocês? Cadê o glória a Deus de vocês também? Ó, vou levar para queimar, hein? Meu Deus, eu tenho um vídeo. Tem que achar esse vídeo, mostrar para vocês. Eu queimando os votos lá na rádio. Queimando lá os pedidos de oração, pastor. A fogueira pegou, mas pegou bonito. Diga glória. O fogo pegou, mas pegou bonito, irmão. Cadê o glória? Fogo meio azulado, com laranjado, mas lambeu os papel tudo. Diga glória a Deus. Cadê o glória? Falei assim, agora eu quero ver se não chega a resposta, se não vem a benção. Já chegou a benção, já. Não é verdade? Aí já chegou. Cadê o glória? Josué. Livro de Josué. Capítulo 2, versículo 11, pastor Silvinei. Deus abençoe o pastor Silvinei, pastor Júlio, que estava na programação do rádio também nesta manhã. Chegaram bem cedinho aqui à casa do Senhor. Diga glória a Deus. Diga glória. É, cheguei aqui e encontrei esses dois soldados trabalhando já. Aí eu também eu sou mineiro, não perco o trem também. Aí eu fui para a batalha também. Diga glória. Cadê o glória a Deus de vocês, gente? Josué 2:11. Ó, pastor colocou ali já. Josué 2:11. Quem pode ler? Olha aqui para o altar. Ou na sua Bíblia também. Lê em voz alta assim, ó. Ouvindo isso, desmaiou o nosso coração. E em ninguém mais há ânimo algum por causa da vossa presença, porque o Senhor vosso Deus é Deus em cima nos céus e embaixo na terra. Fala assim: Ele é Deus. Não, assim não é, não. Fala: Ele é Deus em cima no céu e embaixo na terra. Levante a Bíblia para o céu, as mãos também. Vai dando glória, glória, glória a Deus. Vai dando glória, glória a Deus.
2: Mais forte glória. Vai dando glória. Cadê o glória? Vai dando glória, vai dando glória. Se enche de glória, glória, glória, glória a Deus. Santo Deus, eterno, poderoso Pai, na autoridade em nome de Jesus Cristo, nosso Senhor, nosso Salvador, eu apresento teu povo nesta manhã, que está com tuas mãos elevadas ao céu de glória, de onde virá resposta para esta casa, para esta família. Meu Deus querido e santo, ouve a aflição deste teu povo, que está aqui nesta manhã de hoje, de terça-feira, em busca deste milagre, desta libertação. Eu creio que pessoa que apressa agora entrar, meu Pai, nesse relacionamento. Entra com a providência, meu Pai querido, na saúde, nesta família, que só venha fazer maravilhas através do teu sangue. Meu Deus, tu falou conosco, Senhor Deus, nos céus e também na terra. Então abençoa o teu povo humilde nesta hora, cada um que aqui está com tuas mãos elevadas, meu Deus, sabendo que a resposta já chegou, sabendo que o Senhor já está entrando com esta providência na vida deste irmão, na vida desta irmã. Então nós louvamos a ti por tudo nesta hora.

0: casa, em nome de Jesus, amém? Amém e graças a Deus. Glória a Deus.
1: Abençoa, tá? Muito obrigado. Ah, agora eu entendi. Desocupa as mãos. Agora eu entendi, Marília. Não tem que combater palma com a Bíblia na mão, não tem jeito. A Bíblia cair. Tira a Bíblia da mão, por favor. Desocupe as mãos. Pode sentar, pode. Exalta o céu com muita alegria. Eu disse com muita alegria. Dá glória a Deus, igreja. Fala comigo, eu creio no Deus do grande livramento. Ah, mais forte, diga eu creio. Os ouvintes lá na casa, lá, ó, quer ouvir a voz de vocês. Os internautas também, né, pastor Silvinei? Tanto transmitindo pelo YouTube, pela rádio, querem ouvir. Fala assim, eu creio. Livramento, porque ele é Deus no céu e aqui na terra. Glorifico o nome dele. Esse povo que saiu do Egito e era escravo no Egito e peregrinou pelo deserto por 40 anos é o povo de Deus. Esse Deus que falou com Abraão, esse Deus que falou com Isaac, esse Deus que falou com Josué, esse Deus que falou com Moisés, esse Deus que falou com José, falou com Israel, falou com Jacó e tem falado conosco. Vamos ser muito sinceros nesta manhã. Quem, quando você vem ao templo, esse ambiente maravilhoso, quem você vem para cá para ouvir a voz de Deus? Deixa eu ver, levanta a mão. Você não pode ficar desapercebido, irmãos, nesse ambiente. O nosso adversário, que eu, ele também é oportunista, ele vai tentar fazer situação para tirar o seu foco do quê? De ouvir a palavra. Quem me compreende? É justamente quando Deus quer falar pela palavra, pastor Júlio, que ele vai tentar usar alguma coisa para tentar tirar a sua atenção. Fala assim, hoje, em dia nenhum, ele vai conseguir, porque eu estarei atento ao recado aí do céu para o nosso coração. A Bíblia fala que Moisés, ele completara agora, ele estava com 120 anos, quando Deus o toma para si. Deus chama Moisés e no alto do monte Deus o toma para si. Não encontraram o corpo de Moisés. Diga glória a Deus. E agora ele levanta quem? Seu sucessor, Josué. Josué, por exemplo, Jesua, Yeshua, é a mesma coisa que Jesus. Até porque o nome de Josué também significa o Salvador. E quem é Salvador nosso? Quem é Salvador nosso? Você entendeu até aqui? Josué e Jesus, Yeshua, é a mesma coisa. Mesmo nome, só tradições de regiões diferentes. Diga glória a Deus. Pois bem, agora vem então, ele levanta esse rapaz para Josué e ele fala algo muito importante, pastor Silvinei, com Josué. Dizendo assim: você não pode olhar para a direita, você não pode olhar para a esquerda, tão somente, prudentemente, você tem que olhar para mim. Tem que seguir os meus mandamentos. Tem que seguir a minha lei. E se assim tu fizeres prudentemente, eu darei a você tudo que eu prometi aos seus pais. Quem é família aqui? Quem é família aqui dá glória. Quem ainda tem seus pais vivos? Ou a mãe ou o pai? Quem ainda tem? Algumas pessoas. Quem não tem mais, mas lembra deles. E lembra com carinho, com gratidão. Lembre do que ele fez por você quando você era pequeno, adolescente, jovem. Quem lembra ainda agora do que seus pais fizeram por vocês? Porque esse povo aqui, que Deus usou esse rapaz agora, Moisés, que comandou essa multidão, aproximadamente, alguns estudos vão dizer que era quase 2 milhões e 500 mil pessoas que estavam com ele, em direção à terra prometida. Esse povo aqui, que Deus colocou na mão de Josué para conduzir, diga glória a Deus. Era um pouco, segundo a Bíblia, por várias e várias vezes, em maneiras, situações, eles chegavam a questionar o poder desse Deus. E tem pessoas que é assim, irmão. Ele vem na igreja, faz campanha, faz voto, dizima, oferta, vê sinal, vê libertação, vê milagre, vê acontecimento, e mesmo assim duvida às vezes. Quem quer? Ser humano é assim mesmo. Tem uns que é pior do que Tomé, nem vendo, está crendo. Diga glória a Deus. É revelado, é a palavra, é louvor, chora. Nós não somos assim? Dependendo do louvor, a gente chora. Aí o louvor acaba. Ah, vou voltar lá mais nada. Quem falou o quê? Não chorou, tendo louvor. Não emocionou no louvor. Nem pouquinho. Vira casaca. Ser humano é assim mesmo. Um dia está sorrindo, outro dia está chorando. Um dia está cuidando do gatinho, do miau, do cachorrinho. Outro dia está chutando o cachorrinho. Sai pra lá, totó. Ei. Ser humano é assim. E Moisés, após falecer, que Deus levantou Josué, Deus sabia que seria também assim. Mas tão somente você vai conduzir o meu povo na minha lei, nos meus mandamentos, naquilo que eu determinei. Não existe outro Deus para servir a não ser eu, o Senhor, o Todo-Poderoso. Diga glória. E nessa história, após atravessar o grande Mar Vermelho, em direção agora a uma cidade chamada Jericó. Você conhece a história de Jericó? Antes de tomar Jericó, ele manda lá alguns espias para poder ver como é que era a situação da cidade. Diga glória. Esses dois espias chegam lá, vê que a terra também era terra boa, tinha muita plantação de uva, era tão grande os cachos de uva que tinha que carregar, para carregar, tinha que ser quatro homens, para carregar um cacho de uva. Tamanha produção e bonança da terra que Deus tinha prometido para eles. Que é assim, porque Deus só tem o melhor para nós. Deus só dá comida boa para nós. Quem dá lavagem para o povo aí é o diabo. Quem dá coisa estragada para o povo é o diabo. Deus só dá o melhor. Deus nunca vai frustrar ninguém. Ele é fiel em tudo que ele falou. E o que ele falou, ele vai cumprir também no tempo dele. Tem pessoas que é assim. Ele vem para o ambiente, para o local de cultuar, que nós chamamos de igreja, mas a igreja é nós, no caso o templo. Aí ele recebe algo aqui que não é de Deus, ou alguém entregou, falou, na emoção, enfim, aí não cumpre, ele vai achar que é Deus que é culpado, não culpado da pessoa que entregou aqui, que não era de Deus. Você me compreende? Porque o que Deus fala, irmão, ele assina embaixo. O que Deus fala, ele sustenta. O que Deus fala, ele vai até o fim, e operando ele também ninguém impedirá. Aí quando chegam a Jericó, dois espias, para entrar tinha as muralhas, diga glória a Deus, e eram muito espessas as muralhas. Historiador chegou a dizer que eram tão espessas que você conseguia passar com um carro de boi em cima dos muros. Pensa comigo, a espessura do muro, você passa com um carro de boi em cima dele e virar o carro de boi e voltar. Tamanha a espessura do muro. Diga glória a Deus. Você tem uma ideia? Essa moça agora, que eu vou pregar sobre ela, que é a Raabe, ela morava onde? Em cima dos muros. Ela tinha uma casa nos muros de Jericó. E chegam os dois espias para espiar lá. E ela recebe eles. Só que eles não podiam ser o quê? Não podiam ser vistos pelos soldados daquele lugar. Eles vão pedir o quê? Ela faz o quê? Ela esconde eles na casa delas. Na casa dela. E quem era Raabe, segundo a Bíblia? Uma meretriz. Uma mulher de vida fácil. Eu entendo assim, ó. Vamos ser sinceros. Talvez nem a família dela, com certeza, a maioria, não gostava dela. Né? Humilhava ela, desprezava ela. Por quê? Essa menina aí de vida fácil. Que isso? Essa meretriz aí, ó. A própria família dela, talvez, não tinha afinidade com ela. E ela faz o que agora? Ela recebe dentro de casa dois espias, ela fica sabendo o que Deus faz através do povo dele. Eu fiquei sabendo mesmo que o Deus de vocês é poderoso. Fez vocês passar no Mar Vermelho, no seco, né? Levantou poeira no meio do Mar Vermelho. É, o Deus de vocês não brinca não, hein? Fiquei sabendo também que anteriormente houve duas batalhas aí, não é verdade? Esses dois reinos aí que reinou contra vocês aí, ó, e vocês venceram eles, né? Vocês é muito poderoso mesmo, hein? Você quer saber de uma coisa? Eu vou livrar, vou guardar vocês aqui. Podem espiar a cidade, vou guardar aqui. Mas tem um detalhe: quando vocês vierem para tomar a cidade, lembra de mim e da minha família. A família que não gostava dela, a família que não tinha afinidade com ela, a família que não está nem para ela, recebeu o que agora numa palavra dela? O livramento. Porque eles iam, como invadiram, invadiu Jericó. Você conhece a história, que rodou 7 dias, foi ou não foi? Sim ou não? Depois no último dia rodou 7 vezes, foi ou não foi? Sim ou não? E aquele muro enorme, poderoso, que ninguém derrubava, foi para onde? Para o chão. Porque o que Deus falou, Deus cumpriu. Eu vou dar a vocês aquela cidade forte, e Deus deu a eles a cidade forte. Não tem fortaleza que vai impedir a mão de Deus de operar na nossa vida. É para quem essas palmas, gente? É para quem essa glória aí, gente? Diga glória a Deus. Vamos ser sincero, irmão. Você está quanto tempo na igreja? Está quanto tempo nas campanhas? Está quanto tempo? Só Deus, irmão, Juiz de Fora, fez 44 anos. Está quanto tempo aqui? Você tem acreditado realmente no que Deus tem te falado aqui? Ou tem ouvido Deus falar por um ouvido e emprestado o outro para o inimigo? Ouve Deus falar por um ouvido e empresta o outro para os que têm conversa fiada. Ouve Deus falar.

0: Ele está fazendo. Acho que merece mais essas palmas aí, hein? Diga glória a Deus. Olha esse rapaz de mais de 40 anos conduzindo um povo em direção a uma terra que Deus falou, irmã Irani. Foi Deus que falou, irmão. Eu vou entregar o inimigo em suas mãos, e Deus entregou. Eu vou dar a terra de Jericó a vocês, e Deus deu. Mas no tempo dele. Diga glória a Deus. Uma coisa é certa, mas pastor, nem minha família, quando eu venho para a campanha aqui, não está crendo. Mas você está crendo. Ah, na verdade, pastor, minha família, quando vem para cá, eles ficam me criticando, sabe, pastor? Se vê o que eu tá aqui, mas Deus tá no céu, tá aqui para te entregar. Lemos aqui, ó, ele é Deus do céu e Deus da terra. Você não está aqui passeando na campanha qualquer. Você está aqui buscando o Senhor, recebendo o Senhor, plantando o Senhor e colhendo também do Senhor. Você está acreditando ou não no que você tem ouvido nesta casa aqui da parte de Deus? Você vem segunda-feira, Deus fala. Você vem terça-feira, Deus fala. Vem quarta-feira, Deus fala. Vem quinta-feira, Deus fala. Vem sexta-feira, Deus fala. Vem sábado de manhã, Deus fala. Vem sábado à noite, Deus fala. Vem domingo de manhã, madrugada, Deus fala. Ele tem falado, irmão. Cabe o que a nós acreditar no que ele determinou para nós. Fui revelado aqui, pastor. Foi até o Senhor que me entregou a revelação, tá, pastor? Senhor mesmo, moreno. Que me entregou. Mas não cumpriu ainda não. Mas o tempo é seu e meu, ou o tempo é de Deus? Quem entregou foi eu, quem usou-me para entregar você foi Deus. A irmã lá do carro. Quem lembra, irmã do carro? Olha lá. Deu uma mãozão na cara. Saiu daqui batendo o pé comigo. Esse pastor que é Emílio também, fica me entregando uns negócios. Foi ou não foi? Naquele dia não tinha um real no bolso, ela falou, tinha um real no bolso. Ele revelou o quê? Daria um carrão importado para ela. É, mas o pastor Cremis mesmo, me entrega uns negócios. Não é não, irmão. Mas não contou a benção? No tempo de Deus aconteceu. O importadão está lá, da Peugeot lá, 0 quilômetro. Mas chegou o quê? O tempo de Deus. Ele falou e no tempo de Deus, ele fez. Mas é ele que faz, não é eu não, é ele que faz. Você entende isso aqui? Imagina uma geração 40 anos no deserto. Quem quer comigo que nasceu muita gente, morreu muita gente, né? Só no deserto. Sim ou não? Sim. Muitos acreditavam que chegariam lá, outros duvidavam que ia chegar na terra prometida. Mas irmão, olha o sinal que eles viram anteriormente, o mar vermelho se abrir. Hein? Imagina comigo. Faraó com soldados atrás, cavalaria, tudo, pastor Júlio. Que esse cavalo puro sangue árabe, tudo atrás do povo de Israel. E Deus chegou na frente do mar, foi ou não foi? Ô Moisés, só nos trouxe para morrer aqui na beira do mar, Moisés. Mas não sabe nadar. Por quê? Porque ele não sabe nadar. Porque a gente não vai nem na praia. Como é que vai saber nadar? Olha aqui, Moisés, olha o tamanho do mar vermelho. Minhas criancinhas não sabem nadar. Imagina uma vovozinha de 80 anos, como é que ela ia nadar? 80 anos no lombo.
1: Ô Moisés, como é que eu vou atravessar esse mar? Me ajuda aí, meu filho. Você quer que eu morro mesmo, hein?
0: Não, meu irmão. Olha o livramento de Deus, irmão. Você tem o que na mão, Moisés? Ah, Senhor, um pedaço de cajado, um pedaço de madeira. E o povo parou por quê, Moisés? Diga ao povo que marche, Moisés. Toque esse cajado agora nessa água. Você vai ver o que eu vou fazer, Moisés. Alabaçuprema, alabastê. Foi ou não foi? Foi só Moisés.

vivimos. Cadê o glória? Vem cá, pastor Júlio. Chegue aqui. Agora que o mar vermelho abriu, aí a vovó falou: ah, agora vamos. Vamos embora. Vem, meus netos, vem também. Vamos embora. Vamos atravessar o mar. Olha que Deus maravilhoso esse nosso. Olha aí. Fica a glória a Deus. Imagina as criancinhas, né? As criancinhas que gostam de correr, né? Ô, vó, que pena! Levantando poeira no meio do mar, chutando terra, né? As criancinhas. Ah, que maravilha, vó! Olha lá, vó! Tô olhando pra trás. Mas era duas poeiras. Era a poeira do mar vermelho, no meio, né, da argila lá, que o povo atravessou, levantou poeira, mas atrás, viu um poeirão lá atrás também. De Faraó com seus soldados. Imagina Faraó pensando, coitado desse, ele não sabe nadar, vamos matar, vamos trazer tudo de volta. Que a intenção não era matar, era trazer tudo de volta para continuar escravo no Egito. Diga glória a Deus. Aí Faraó vai chegando com os soldados e o povo já no meio do mar para lá, e ele chega cá. Imagina a cena que ele viu. Como se você fosse no Oceano Atlântico, Pacífico, Índico, e você visse assim, no meio dele, aquela estrada de chão. Imagina comigo. Você vê no meio do Pacífico uma estrada de chão. Não está aqui, mas é conjectura minha. Ele pensou, que isso, hein? Esse povo aí tem um Deus que olha. Olha o que ele fez. Ele abriu o mar vermelho. Olha aqui, olha lá. Imagina o capitão de Faraó. Ô chefe, vamos ficar só olhando, só vamos embora. Vamos buscar o povo de volta. Sim ou não? Aí desceu o que para dentro do mar? A cavalaria. As carruagens. E desceu. E poeirão. E o povo já quase chegando lá de lá. E o faraó com o soldado, com a cavalaria toda, aquela lamentação, o poeirão levantando mais ainda, porque os cavalos, a carruagem, vai levantando muita poeira mesmo. E quando estão todos eles já dentro do mar vermelho, não tinha mais nenhum, nem para lá, nem chegando, alcançando o povo já saindo do outro lado. Imagina o povo olhando aquelas carruagens, tudo chegando, aproximando deles. Adiantou o que, Moisés? Saímos do Egito, conseguimos atravessar o mar vermelho, o inimigo está alcançando nós, o inimigo está logo ali. Está nada, irmão. Está nada, irmão. O inimigo quer que você olhe, que você até enxergue ele em alguma situação da sua vida, mas não vai enxergar ele mais não, porque o Senhor vai dar um fim nele, o Senhor vai dar um basta no inimigo. O livramento do Senhor está chegando aí. Da glória. Um colunão aqui, ó, de água. A água de cá não invadia para cá e nem a daqui descia. Esse é o Deus que você serve. Ele não só fez uma estrada no meio do mar vermelho, ele parou a água daqui para não invadir para cá e a daqui para não descer. Ficar as duas colunas de água aqui, ó, e aquela estradão no meio. Nesta manhã vai confundir teu inimigo. Vai confundir quem levanta contra ti. Ele vai exterminar quem levantou contra ti. Ele vai

0: receba aí. Olha aí! Da glória! Imagina comer quantidade de saudade de carruagem dentro de uma vermelha. Quase alcançando o povo. Eu vou tornar a dizer, aquela vovozinha, né? 80 anos, claro, a demorou a chegar lá de lá. Sim ou não? Não é igual um jovem. Diga a glória. Tem algum jovem aí? Tem jovem aí? Vamos encenar aqui agora. Cadê os jovens? Vem cá, Samuel. Fica aqui, por favor, Samuel. Fica aqui para mim, por favor. Aqui, aí mesmo, aí. Fica aí. Pode ficar aí mesmo. Obrigado. Deixa eu pegar uma pessoa anciã aqui. Cadê o Glória? Só para você entender o que aconteceu. Tem uma vovozinha, cabelinho branquinho, tem? A minha mamãe, vem cá, minha mamãe. Pode vir cá, minhas mamães, uma, duas. Eu sei que a senhora é muito esperta, tá? Mas não vai correr muito, não. Só vai mais devagar. Deixa ele chegar primeiro lá. Ele chegar primeiro. No dois, hein? Vamos lá, vai. É, dois, vai. Samuel, corre, Samuel. Chega na frente, não, mas não, chegou os dois juntos, não, foi, né? Não aconteceu assim no mar vermelho, não. Então, vem você primeiro, vem. Corre. Agora vem a senhora bem devagar. Devagar, né? Vem, Samuel chegou. Ó, ele já atravessou o mar vermelho. Pronto. Mas a vovó tá chegando ainda. Um exemplo, tá? Só não é vovó mole, não. A senhora é cheia de Deus. Agora, como é que ele ia fechar o mar vermelho se a vovó estava no meio do mar vermelho ainda? Ele esperou ela chegar do lado de cá, vem para cá, em segurança, e o soldado só aproximando e dizendo: coitado desse povo, vão acabar com esse mundo, levar tudo de novo, escravo. Vai nada. Quando ela chegou aqui, bem debilitada, chegou, cheguei, consegui chegar, graças a Deus. E o povo, e o soldado, um cavalo, e vem, Moisés. Obrigado, tá? Pode tocar na água de novo. Hã? Toca na água. Tum. Ó, o mar vermelho. Não, para, segura. Isso aqui é algo científico e comprovado. A água é igual uma pedra. Imagina uma coluna, sei quantos metros de altura, uma batendo na outra. É o que aconteceu com o soldado de Faraó. O colunão de cá, o concreto de cá, com de cá, bateu junto assim, ó, esmagou e acabou com tudo, para provar que Deus é Deus, e operando ele, nada impedirá. E assim Raabe falava. Fiquei sabendo que esse Deus seu aí, ó, Deus de vocês, fez isso aí no mar vermelho. Deu vitória a vocês entre os reis. Deu ou não deu? Sim ou não? O rei Sion, que era o rei dos amorreus, e o Og, que era rei de Bazã, vocês lutou lá e venceu isso também. É, o vosso Deus é poderoso, hein? Mas fala o seguinte: quando vocês invadirem aqui a minha cidade, lembra de mim, da minha família? Não destrói mais, não. Deixa nós em segurança. Destrói tudo, mas deixa nós em segurança. Foi ou não foi? Mas tá bom, qual sinal eu vou ter que vocês vão livrar e poupar a minha casa? Aquele mesmo fio de escarlate que eles usaram para descer os muros, para espiar a cidade. Ela falou, e falou que agora, você vai guardar esse fio aqui, botar na janela. Quando o soldado entrar e invadir, vai ver o fio de escarlate vermelho na janela, vai poupar a tua cidade. Olha o Deus de livramento aí. Livrou ela, livrou a família que nem gostava dela, que falava mal dela porque era meretriz, mas o Deus usou aquela meretriz para salvar uma família. Ele vai usar quem ele quer usar, do jeito que ele quer usar, na hora que ele quer usar e no momento também que ele quer usar. Você quer ensinar Deus a trabalhar? Ele sabe trabalhar. Você quer questionar o que ele está fazendo? Ele sabe o amanhã. Cadê o glória? A mão não concorda que Deus fez. Não tem problema, ele é Deus, acabou e pronto. Eu não aceito que Deus fez. Ué? Há 23 anos atrás, quando eu perdi o primeiro filho, eu aceitei. A minha família questionava. Mas como pode, Cremius? Você pagar para a Maria o plano particular? Ela fazia pré-natal particular. Tudo certinho. Como é que pode perder a criança? Como assim? tem que processar o médico, processar o hospital, processar o estado, processar o planeta. Eu falei, não, meu filho. Igual o Jó falou, Deus me deu, Deus tomou. Bendito é o nome do Senhor. Vou questionar Deus não, irmão. Em tudo na vida, meu Irani, irmãos presentes, tem um propósito, quem crê? Quem crê que tudo que acontece com você debaixo do céu tem um propósito? Tem ou não tem? Acima da terra tem um propósito, tem ou não tem? Só tem um detalhe, que é muito certo. O que você plantar, você vai colher também. Sim ou não? Ora por mim, pastor Cremius. Olha, claro que eu oro. Até te unjo. Mas eu fico falando mal do pastor Júlio. Pastor Silvinho, eu falo mal dele. Falo mal da irmã obreira, do obreiro. Ora por mim. Aí eu oro. Vai adiantar minha oração? Hã? Ele vai ouvir minha oração? Vai, ué, né, surdo? Qual que vai ouvir? Só não vai o quê? Responder, por quê? A pessoa que está plantando o mal, que colheu o bem. Não tem como. O que eu planto, eu vou colher. Quem me compreende? Irmã, nem dá paz para a irmã. Eu não gosto dela. Ela não me desce. E nem pode descer, não é comida. Ela não é água. Cadê o glória? Você gostando dela ou não, o Deus que você serve vai operar na vida dela também. Vai fazer na família dele também. Vai fazer com ela e com ele também. Você gostando ou não, fazer o quê? Eu não gosto de chorar não, pastor. Posso fazer o quê, meu irmão? Vou ter que ter paciência com você, só mais nada. Hein? Não gosto porque o senhor é moreno. Se eu fosse clarinho, eu gostava. O senhor é moreno, não gostou não. Ah, mas qual o problema? Vou ter que ter paciência com você, mais nada. Cadê o glória a Deus? E orar para você ainda, jejuar também. Poder mudar sua mente, cadê o glória a Deus? Vai ver depois que com o moreno era o que você pensava. Cadê o glória a Deus? Está compreendendo? O inimigo faz isso, irmão. Um ficar com raiva do outro, ficar com picuinha com o outro, ficar. Por quê? Ele está trabalhando. Mas quando você vai para oração, vai para o jejum, para a campanha, vai buscar, vai guerrear, ele vai ter que sair em nome de Jesus e a vitória já chegou em nome de Jesus também. Através de Raabe, do procedimento dela de guardar em sua casa dois espias, Deus livrou a família dela, livrou a geração dela, livrou a genealogia dela. Era uma meretriz. Mas quando você vê a história de Jesus ali, ó, a genealogia de onde que veio Jesus, você vai ver o quê? No decorrer, quatro mulheres que entre lá, tem Raabe também. Pensa comigo, uma meretriz. Mas se não fosse uma meretriz, Raabe não iria chegar depois onde chegou Maria. Quem me compreende? Vão parar nós, irmão, de olhar para a vida dos outros, preocupar com as coisas dos outros. Olha para você. Busca a tua bênção. Busque a tua vitória. Ah, mas estão falando. Você fala para lá, irmão. Quem fala não paga suas contas, não. Quem fala não paga suas contas. Pelo contrário, vai fazer mais conta ainda. Você vai ficar doente, vai ter que procurar o médico. Remédio, não. Você fala para lá. Faz igual ouvido de mercador. Entra nesse ouvido aqui e sai para cá. Mas o que Deus deu, olha para cá. O que Deus deu, entra aqui e permanece. O que Deus deu, permanece. O que Deus dá, permanece. Cadê o glória para ele, gente? Moisés, Josué, os espias.
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2 minutos. Muito bem, querido ouvinte. Deus abençoe a sua vida. Muito obrigado pela sua audiência aqui na Rádio Deus de Amor, programa A Voz da Libertação. Seja bem-vindo a você que sintonizou agora conosco, está nos ligadinho aí pelo rádio, pelo site ou aplicativo da Igreja Deus e Amor. Muito obrigado, continue conosco. A sua presença é o que deixa esse programa ainda mais especial. Que prazer ter você, ouvinte, aí do Norte, do Nordeste, você do Centro-Oeste, Sudeste, Sul, Litoral, Brasil e o mundo, que chegou agora conosco. Estamos em rede com todo o Brasil e o mundo, já falando do amor de Deus, tendo aquela programação abençoada, é isso mesmo. Estamos em cobertura oficial e especial para esta quarta-feira do grande mover de Deus. Quarta-feira do grande mover de Deus aqui em nossa sede mundial. E você pode acompanhar mais sobre isso durante a nossa programação. Você que está ligadinho aí na sua casa, você que está no seu trabalho, você que está aí na estrada acompanhando o programa Voz da Libertação, junte-se a nós, fique ligado conosco, porque teremos louvor, palavra de Deus, oração e muito mais. Junte-se a nós e fica ligadinho conosco. Esse é o seu programa A Voz da Libertação, Rádio Deus é Amor. E não se esqueça, melhor, enquanto nós vamos nos preparar, daqui a pouquinho teremos uma programação especial, mas daqui a pouquinho nós vamos agora ter uma participação especial. Mas antes, eu quero convidar você a subir essa interação no nosso WhatsApp, DDD 11 98292-3392. É Manhã com Deus, na Rádio Deus é Amor.

0: minutos, muito obrigado pela sua audiência, este é o meu e o seu programa A Voz da Libertação. É, ouvinte, você que está ligadinho, lembra que eu falei com você que nós teríamos uma programação especial, inclusive uma participação especial? Pois é, estamos aqui no estúdio da Rádio Deus e Amor e estamos com ele, temos uma participação especial, nosso querido pastor Fabrício Beata, pastor, a paz do Senhor Jesus, muito bom dia.
1: Muito obrigado, Gustavo, a paz do Senhor Jesus, a paz do Senhor a todos que estão neste dia acompanhando a nossa programação. Uma alegria, um prazer imenso estar aqui com vocês para falar do amor de Deus e também dos cultos, das atividades que acontecem aqui em nossa igreja pentecostal Deus e Amor. E Gustavo, já aproveitando este meu momento, esta oportunidade que Deus me concede estar aqui com vocês, eu quero orar em favor de todos os ouvintes. Nós estamos em rede e nós já sabemos a importância da oração, o efeito da oração em nossas vidas, como é maravilhoso nos aproximarmos de Deus, falando com Ele através da oração, buscando a sua face. E nós vamos realizar a oração da providência de Deus. Nosso Deus, Ele tem todas as providências que nós necessitamos, inclusive a providência maior na vida do ser humano, Ele nos deu lá na cruz do Calvário, através, sim, de Cristo Jesus, não é verdade?
0: Exatamente.
1: Então nossa alma já foi salva, está salva, resgatada pelo sangue do Cordeiro de Deus, lá na cruz do Calvário. E é importante lembrar, ouvinte, que tudo aquilo que nós precisamos, nós temos em Cristo Jesus. Foi por isso que o apóstolo diz que todas as coisas nós podemos naquele que nos fortalece. Então, em Cristo Jesus nós podemos vencer todas as dificuldades, todos os desafios da vida, tudo aquilo que nos é proposto nessa caminhada, nesta jornada na terra, nós podemos em Cristo Jesus. Vamos então preparar o nosso coração?
0: Sim,
1: com certeza. Para falarmos com Deus em oração, você que precisa de uma providência de Deus para agora, para esse momento, você vai clamar a Deus comigo.
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1: Amado Deus e querido Pai, aqui estamos uma vez mais em sua presença, lhe agradecendo e louvando pela oportunidade que o Senhor nos concede de estar aqui, Senhor. Muito obrigado pela vida, muito obrigado pela salvação da nossa alma, muito obrigado pelo ar que respiramos. Nós reconhecemos a sua bondade, reconhecemos o seu amor e a sua misericórdia. A sua palavra diz, Senhor, que tudo quanto pedirdes em oração em nome de Jesus, crendo, recebereis. E aqui estou, Senhor, para clamar, para buscar a sua face, para buscar a sua presença, porque é dela que nós precisamos. É dela que necessitamos para vencer todos os desafios do dia a dia. Senhor, nós rogamos, nós pedimos agora a sua providência divina para a vida de todas as pessoas que estão nos acompanhando, que estão nos ouvindo agora. Senhor, eu não conheço a vida desta pessoa, qual é a sua necessidade, o que ela necessita, mas o Senhor conhece. Pois tu és um Deus onisciente, onipotente, onipresente, o Senhor conhece todas as necessidades, Pai. E a sua palavra diz que muitas vezes nós não recebemos porque nós não pedimos. Nós sabemos, Senhor, que a oração, nós não vamos informar o Senhor de uma coisa que o Senhor não saiba. Não, porque o Senhor sabe de todas as coisas, o Senhor conhece todas as coisas, mas é o Senhor que ensina que para que possamos acessar tudo aquilo que o Senhor tem para nós, todas as bênçãos que o Senhor tem para a nossa vida, nós precisamos pedir. Nós precisamos estar em sua presença, e o apóstolo nos ensinou e disse como necessitamos estar em sua presença, orando sem cessar, orando em todo tempo, orando em todo lugar, porque o Senhor nos ouve, o Senhor conhece a intenção do nosso coração. Talvez, Senhor, esse ouvinte esteja passando uma situação tão complicada e tão difícil que lhe falta palavras para orar, porque ele já não sabe mais aonde se apegar, já não sabe mais o que fazer, mas nós nos apegamos a Ti, Senhor. Mesmo quando parece não haver esperança, a Sua palavra diz que há esperança para a árvore cortada, que ao cheiro das águas ela florescerá, Senhor. Meu Deus, eu sei que o Senhor tem poder de transformar esta situação. O Senhor tem poder de virar este cativeiro. O Senhor tem poder de mudar a história de vida desta pessoa, independente do que ela está vivendo agora. Independente do que ela está passando agora, porque a sua palavra diz que os seus pensamentos são mais altos do que os nossos pensamentos. E os seus planos melhores do que os planos que nós fazemos para nós, do que os planos que nós mesmos temos para a nossa vida. Senhor, visita agora esta casa, esta família, este local de trabalho. Visita agora, Senhor, o coração desta pessoa. Enche este coração de gozo, de alegria do Espírito Santo. E fortalece esta pessoa agora, fortalece a fé desta pessoa em nome de Jesus Cristo. Até porque nós precisamos muito da fé, porque nós não caminhamos por vista, nós caminhamos por fé. E é a sua palavra quem diz que sem fé é impossível agradar o Senhor. Nós já aprendemos que o Senhor não responde reclamações ou murmurações, o Senhor responde à fé. E é isto, Senhor, que nós queremos fazer agora, exercitar a nossa fé. Talvez esta pessoa desenganada pelos recursos humanos, e talvez o dia para esta pessoa está um dia triste, um dia cinzento, porque todos os exames são ruins. E a dor que esta pessoa tem sentido é muito forte. Aleluia. Mas eu lhe peço agora, Senhor. O Senhor é a nossa providência. O Senhor é a nossa esperança. Eu quero dizer como Pedro, para onde iremos se só Tu tens a palavra de vida eterna? Nós não temos outro lugar para ir, Senhor. Nós não temos para onde correr, nós temos o Senhor. O Senhor é a nossa rocha, o Senhor é o nosso escudo, o Senhor é a nossa fortaleza. Traga providência para a vida espiritual desta pessoa, meu Deus, porque todo o demais da nossa vida é conduzido pela base espiritual que nós construímos. A base espiritual que nós construímos comanda todo o resto na nossa vida. Se nós estamos com a nossa casa firmada na rocha, firmados em Cristo, independente do que vier, nós venceremos. Podemos passar pelas águas, podemos passar pelo fogo, podemos passar pelas tempestades da vida, que o Senhor está conosco. O Senhor é a nossa providência. Nós precisamos dos recursos celestiais. É isso que nós precisamos, é isso que nós clamamos, é isso que nós pedimos. Os recursos que venham do seu trono, Senhor. O Senhor da sua sala delibera todas as coisas. É o Senhor quem garante a nossa vitória, Pai. Eu lhe peço agora, eu oro por todos que estão nos ouvindo. Eu oro por esse jovem, por esse senhor, por essa senhora, por essa criança. Eu coloco a causa desta pessoa em suas mãos agora. E já te agradeço porque eu sei que o Senhor está nos ouvindo. E que o Senhor nos responderá. Em nome de Jesus. Amém e amém, Senhor.

0: Louvado seja Deus! Agora são 11 da manhã com 15 minutos. 11 da manhã com 15 minutos. A esperança em mim voltará. Com certeza a nossa esperança é Cristo. E a Bíblia diz, Gustavo, que nós devemos nos aproximar do trono de Deus com ousadia. E eu tenho absoluta certeza que nós oramos e o Senhor está respondendo o nosso clamor.
1: Temos a plena certeza, pastor Fabrício, queridos ouvintes, que o Senhor ouviu o nosso clamor. Nós sentimos a presença de Deus nessa manhã, nesse momento de oração. Então você que está acompanhando, tenha certeza, Deus ouviu, Deus acompanhou e o Senhor honrará a nossa fé nessa manhã de busca pela presença de Deus, pastor Fabrício.
0: Com certeza. E olha, ouvinte, você que está acompanhando aí a nossa programação, Deus está com você, a mão do Senhor está estendida para a sua vida. Gustavo, eu quero aproveitar esse momento que Deus me concede estar aqui com os ouvintes e já quero dizer que o meu coração está fervendo de alegria. Nós estamos no mês de julho, um mês de julho, mais um mês abençoado por Deus.
1: Verdade.
0: E no final do mês de julho, é no final, no dia 26 de julho, nós estaremos na Festa das Missões.
1: Olha aí.
0: Eu não sei, Gustavo, o que é que você sente no coração quando nós falamos de missões?
1: Coração, né?
0: Oh, coração ferve, né? Ferve. Eu tive a oportunidade de fazer missões em alguns países. E é claro que todo mundo sabe que o coração da gente arde muito pela África, pelo continente africano. E Deus me deu a chance de fazer missões em alguns países da África, lá na Namíbia, lá no Congo, lá em Moçambique, na Angola. E esse mês de julho, nós estaremos em um culto muito especial, no culto de missões. E voltará conosco o grupo de louvor Vozes da África.
1: Olha aí!

0: Que coisa linda esse louvor. Quando eu ouço eles cantando, eles louvando a Deus, parece que no louvor eles expressam toda a vida, né?
1: Sim.
0: Toda alegria. Eles expõem a gratidão que eles têm pela bondade de Deus. Você se lembra, Gustavo, da última vez que eles estiveram conosco aqui no Celebra Nações?
1: Foi maravilhoso.
0: Foi lindo, né?
1: Foi lindo demais.
0: E você sabe que é aquele mesmo grupo que vai estar conosco agora no dia 26 do mês de julho.
1: Vozes da África.
0: Vozes da África estarão conosco. Inclusive você que está nos ouvindo nesse momento, prepare aí, por que não dizer a sua caravana? Não é? Por que não dizer à sua caravana, convidar o seu amigo, sua amiga, convidar a sua família para estar conosco? Porque será mais uma grande festa. Então, atenção, atenção, São Paulo, atenção, Brasil, aquela festividade que alegra o nosso coração. Missões. O nosso Deus é um Deus missionário, né, Gustavo?
1: Sim, com certeza.
0: A Bíblia diz que ele enviou o seu filho Jesus para dar a sua vida por nós. Ele enviou o seu filho Jesus para resgatar a humanidade que estava perdida. E Deus quis nos reconciliar com ele através de Cristo Jesus.
1: Exatamente.
0: Então é por isso que nós falamos de missões e é por isso que nós celebramos através das missões.
1: Exatamente, pastor. A Igreja Deus e Amor é uma igreja missionária. E você que está acompanhando não pode ficar de fora desse dia tão especial, dia 26 de julho, aqui em nossa sede mundial, a partir das 14 horas. Lembra daquele grupo que teve aqui no Celebra Nações? Você que está nos acompanhando, viu no Instagram, no Facebook, esse grupo mesmo estará aqui neste domingo, dia 26, adorando ao Senhor, pastor Fabrício. Vai ser uma festa maravilhosa.
0: Não, é uma alegria. Eu me lembro, Gustavo, que eles chegaram aqui em São Paulo fazendo já a festa no aeroporto.
1: Verdade, foi. Muito lindo.
0: E vai ser a mesma festa.
1: Vai ser a mesma.
0: Eles estão sempre contentes, eles estão sempre felizes. Inclusive, esse vídeo deles no aeroporto, aquele vídeo deles também dentro do metrô, você chegou a ver?
1: Sim, sim.
0: Dentro do metrô aqui em São Paulo. Contagiou com alegria, contagiou com a fé e vai ser aquela mesma alegria.
1: São Paulo foi impactado, contagiado com aquela alegria, com aquele algo maravilhoso que o Espírito Santo de Deus tem, né? Povo alegre, ele se expressando, louvando ao Senhor, que coisa maravilhosa. Você ouvinte, não pode ficar de fora. Pastor Fabrício, a missão agora, os nossos ouvintes, manda mensagem no grupo da família, da igreja, todos aqui, a grande São Paulo, porque será um dia muito especial.
0: Será muito especial. Inclusive, por isso que nós estamos avisando com antecedência, hoje é dia 7, para que as pessoas possam se organizar. Não é? Para que as pessoas possam se organizar, possam estar preparadas para estarem conosco. A palavra de Deus será pregada com muito poder, com muita autoridade, porque o principal é a palavra do Senhor. Sim. Sermos alimentados através das sagradas escrituras. E, pastor, mas por que essas festividades? Para despertar o coração das pessoas quanto a missões. A gente já sabe que a missão, ela não é realizada, não é feita somente no país, lá fora. A missão, ela é onde nós estamos, nós fazemos missões, não é? Nós pregamos no nosso bairro, pregamos lá na faculdade, lá no nosso trabalho. Mas nós precisamos despertar o coração das pessoas também para as nações. Porque o nosso Deus, ele é o Deus das nações. Ele quer salvar todas as nações. Então é muito importante. Tem pessoas que têm sonhos de fazer missão fora do país um dia. E Deus tem esse poder. Deus realiza o sonho do coração das pessoas.
1: Com certeza. Então nós convidamos você. É muito importante você entender isso. E eu tenho certeza que quando você começar a compreender o chamado missionário, o trabalho missionário da Igreja Deus e Amor, você vai participar desse dia e estará conosco no grande clamor que será feito por todos os países, em especial a África.

0: trabalho missionário ali no Instagram, Pastor Fabrício, onde mostra as viagens, os evangelistas, os pastores, a Igreja Deus e Amor trabalhando e alcançando vidas, pessoas para a glória de Deus.
1: Que lindo, é a igreja cumprindo o seu papel, né? A igreja fazendo, a igreja obedecendo o ide do Senhor Jesus Cristo, que é ir por todo mundo e pregar o evangelho a toda criatura. Olha, eu sei que já estava no fundinho aí a música da África, os africanos cantando, mas vamos ouvir só mais um pouquinho? Essa alegria, essa animação deles, porque vai contagiar todo mundo e vocês estarão conosco. Estamos esperando vocês 26 de julho aqui na nossa sede mundial, no culto de missões com Vozes da África.

0: Mas que coisa linda, que coisa linda. Eu fico olhando, Gustavo, da outra vez que eles vieram aqui, a disposição deles.
1: Sim. Isso me marcou muito.
0: Meu Deus do céu, eles vieram fazendo aquela apresentação no meio da igreja.
1: Sim.
0: Mas muitas pessoas ficaram admiradas assim, porque muita gente não esperava, né? E eles vieram fazendo aquela apresentação linda, aquela apresentação maravilhosa. Depois vieram pro altar. E é incrível, porque depois que o culto terminou no altar, no púlpito, terminou o horário do culto ali, mas eles continuaram o louvor.
1: Continuaram aquele louvor,
0: naquela alegria, festa maravilhosa. É, depois vieram para o prédio administrativo, continuaram também no momento das refeições. Não, tudo é aquele louvor, o culto deles continua. É quando a gente fala assim que o culto ele não se limita somente à igreja,
1: exato,
0: eles seguem ao pé da letra.
1: Exato.
0: Né, em todo lugar, em todo momento, louvando, bendizendo o nome do Senhor. Então, ouvinte, nós queremos que você esteja conosco, participando dessa alegria, participando desse momento tão especial da alegria de estar na presença de Deus.
1: Nós te esperamos mais uma vez. Você não pode ficar de fora. Esse culto que nós estamos anunciando será dia 26. Abre aí a sua agenda. Dia 26, para ser prático, o último domingo de julho. A partir das 14 horas aqui na Sede Mundial, nós te esperamos, meu senhor, minha senhora, querido ouvinte, jovem, família, Deus e amor estará reunida num grande culto, num dia especial, em nossa Sede Mundial, localizada aqui na Avenida do Estado, 4568, entrada principal pela Avenida Prefeito Passos, número 10.
0: E você é o nosso convidado especial. Falando em culto, Gustavo, em convidado especial, em culto especial, eu estou me lembrando que nesse final de semana agora nós estaremos participando do corpo e do sangue de Jesus. Esse final muito de semana importante. Será um final de semana muito abençoado. Eu sempre digo que todos os cultos são importantíssimos, não é?
1: Sim.
0: Porque estar na presença de Deus é muito importante. É impossível alguém chegar na presença... Não, é impossível alguém chegar na presença de Deus e não receber nada.
1: É.
0: Mas como assim, pastor? Quando nos aproximamos de Deus, quando nos aproximamos da sua presença, nós somos abençoados pela sua graça, pela sua bondade. Então, todos os cultos são especiais, mas o culto da ceia é mais ainda.
1: É
0: aquele culto que o Senhor Jesus ensinou, dizendo, fazer isso em memória de mim. Nós vamos fazer isso em memória. O sacrifício da cruz, aquilo que o Senhor Jesus fez por nós. Nós vamos nos lembrar daquela noite em que ele foi traído, em que ele tomou o pão, em que ele tomou o vinho, e dizendo, esse é o meu corpo que é partido por vós, o meu sangue que é derramado por vós. Nós precisamos estar sempre nos lembrando disso. E a ceia do Senhor é isso, é um recordatório.
1: Sim,
0: não é?
1: Com certeza.
0: É um recordatório de que a vitória lá na cruz, de que a conquista lá na cruz, é nossa.
1: Aleluia.
0: Então você que está nos acompanhando, você que está nos ouvindo neste momento, não deixe nada tirar de você esse privilégio, porque é um privilégio estar na casa do Senhor participando da santa

0: Santa Ceia. Neste sábado, às 19 horas, todo mundo, todos os membros, todos os obreiros, todos os jovens, todos os pastores, nós estaremos juntos em comunhão, participando da Ceia do Senhor.
1: Em comunhão. Então nós estendemos este convite e ressaltamos a importância de estar todos nós aqui reunidos. Você que está acompanhando, você que está ligadinho aí conosco, você é da Zona Norte. Os nossos irmãos da Zona Norte, os nossos irmãos da Zona Leste, Zona Oeste, ABCD, MR, Zona Sul de São Paulo. Olha que privilégio, queridos. Nós esperamos todos vocês com muito amor, com muita alegria. No sábado já teremos aqui uma equipe especial, Pastor Fabrício, atenta para receber todos os nossos irmãos com carinho, com amor, onde teremos uma noite de oração, adoração, palavra de Deus e comunhão. Então imagina, Pastor Fabrício, que noite maravilhosa. Os pregadores, os obreiros, toda a família reunida para este grande dia, para esse grande momento que marca cada ceia. Nós ficamos maravilhados com a comunhão e aquilo que o Senhor faz.
0: Não, e é muito importante, porque nós recebemos a palavra de Deus. Presbítero Davi estará conosco trazendo a palavra do Senhor, que alimenta os nossos corações, que fortalece a nossa alma. E é um culto muito organizado, nós temos horário de começar e horário de terminar.
1: Sim.
0: É importante para que as pessoas saibam que vocês podem fazer a sua programação. Nós começamos às 19 horas e terminamos às 21 horas.
1: Exato.
0: Não é? Então você pode fazer a sua programação, você terá o seu horário de chegada e terá também o seu horário de saída. Mas é muito importante colocar o seu coração naquilo que é eterno. É muito importante colocar o seu coração em Cristo Jesus. Vamos fazer isso em memória dele, do seu sacrifício. Eu costumo dizer, Gustavo, que realmente às vezes nós esquecemos.
1: Sim.
0: Não é? E a Santa Ceia é para que possamos recordar. Eu até disse aos irmãos sobre o 7 de setembro, não é? Que o 7 de setembro nós não estávamos lá no grito da independência em 1822, nós não estávamos lá, mas todo 7 de setembro tem o feriado, todo 7 de setembro tem a marcha militar. Por quê? Para lembrar. Exato. Não é que o Brasil teve uma conquista. Nós não estávamos lá, mas nós celebramos, nós comemoramos, porque é uma conquista nossa.
1: Sim, exato.
0: Não é como brasileiros. Então, nós não estávamos lá aquele dia que o Senhor Jesus se entregou, mas a conquista é nossa.
1: Sim.
0: A vitória é nossa.
1: Aleluia.
0: Então, quando nós convidamos os nossos irmãos para a ceia, nós estamos dizendo, vamos celebrar a salvação da nossa alma. Vamos celebrar porque o Senhor Jesus, ele morreu e ressuscitou. A morte não pôde detê-lo. A morte não tem mais domínio, não tem mais poder sobre nós. A própria palavra de Deus diz que nós passamos da morte para a vida. Nós não somos mais escravos, não somos mais filhos do temor. Nós somos livres, nós somos libertos pelo sangue do Cordeiro. Então é isto que nós celebramos na ceia do Senhor. Então sábado à noite nós já estamos aguardando todos vocês, domingo de manhã também.
1: Sim,
0: estaremos aguardando a todos vocês para que possam participar do corpo e do sangue de Jesus.
1: Que maravilha! Então você está mais do que convidado. Pastor Fabrício, é muito importante nós ressaltarmos também que a ceia aqui sábado à noite, domingo pela manhã, sábado à noite com os nossos irmãos aqui da Grande São Paulo, muito importante frisar que a ceia, ela não é só aquele culto ali, o cronograma, tem um momento especial. Como o senhor disse, uma ceia organizada, e não é aquele negócio só, o povo vem para o culto e acabou. Não, tem um momento de comunhão aqui no novo lounge da sede mundial, um espaço ali organizado, estruturado, para os nossos irmãos se confraternizarmos, tomar aquele café, se alegrar em comunhão, que isso também é muito importante.
0: Isso é igreja, né?
1: Exatamente.
0: Isso é igreja. Você tocou no assunto do lounge, eu acho muito interessante. Alguns irmãos têm falado comigo, parabenizando, dizendo que que é muito importante isso, porque os irmãos têm um momento, sentam, tomam um café juntos, não é? Compartilham momentos, falam das bênçãos, às vezes tem muito tempo sem encontrar um com o outro.
1: Exato.
0: Inclusive, a gente convida até os irmãos para chegar mais cedo.
1: Exatamente.
0: Para sentar um pouquinho ali no lounge.
1: Começa às 19, mas chega às 18 horas.
0: Sim, sim, ou por que não até mais cedo.
1: Exato. Faz aquela foto de comunhão com
0: os... Sim, pode visitar também o santuário, não é?
1: Exatamente. E é para você entender, ouvinte, que tem uma estrutura especial preparada para você, a sua família e a sua igreja. Então, nós te esperamos. Chegue mais cedo, junte-se a nós e participe desse tempo de mesa, de comunhão, de alegria na presença do Senhor. Às 18 horas tem um novo lounge aqui da Sede Mundial. Às 19 horas estaremos todos ali no culto. E será uma bênção, pastor Fabrício.
0: Estaremos aguardando todos vocês, então, já neste sábado, às 19 horas, na Santa Ceia do Senhor.

0: 11:33.
1: Olá, eu sou a Cristine Luiz e vamos a mais um Drops de Notícias aqui na Rádio Deus é Amor. Evento reúne mais de 5 mil estudantes. Centenas de universitários se rendem a Jesus nos Estados Unidos. Mais de 5 mil estudantes participaram de um culto no campus da Universidade Estadual de Oklahoma, nos Estados Unidos, onde centenas aceitaram Jesus durante uma grande ação evangelística. O evento foi promovido por um movimento evangelístico, aconteceu em abril desse ano e contou com a participação de evangelistas. No local, os jovens foram conduzidos a momentos de oração, louvor e também ouviram a palavra de Deus. Ao final da ministração, centenas se renderam a Jesus. A palestrante Giannini, que também participou do evento, contou seu testemunho de redenção aos jovens e inspirou a seguir Jesus. A faculdade foi um dos momentos mais difíceis da minha vida, disse ela, e agora posso usar a minha história para glorificar a Deus. Segundo os líderes, cerca de 54 alunos decidiram ser batizados ao final desse culto em banheiras improvisadas ao redor do campus. E muitos participantes testemunharam as suas experiências nas redes sociais. Addison, que esteve no local com a família, disse: "Ver pessoas sendo batizadas, não há palavras para explicar o quão poderoso é o amor de Jesus. A minha vida foi transformada por Jesus mais uma vez. Ele me encontrou onde eu estava e realmente agiu de maneira que eu nem sabia que precisava", disse um aluno. Outro aluno acrescentou: "As sementes do reavivamento foram plantadas nos corações e nas almas dos estudantes." 388 milhões de cristãos são perseguidos mundialmente, é o que revela uma pesquisa. Dados mostram que mulheres e crianças são as vítimas mais comuns. O número de cristãos expostos à perseguição e em risco de sofrer violência em todo o mundo aumentou em 8 milhões de pessoas em comparação com o ano passado, atingindo o recorde de 388 milhões. Desses, 201 milhões são mulheres ou meninas, enquanto 110 milhões são menores de 15 anos. De acordo com a lista mundial de vigilância, o número de países com nível de perseguição anticristã, que pode ser descrito como extremo, subiu de 13 para 15. A Coreia do Norte continua sendo o país onde é mais perigoso ser cristão. A lista de países com nível alarmante de perseguição também inclui Somália, Eritreia, Líbia, Afeganistão, entre outros. A Síria passou de um nível alto para um nível extremo, segundo a lista mundial de vigilância. Pesquisadores afirmam que os cristãos na Síria estão em perigo, porque um novo poder político ainda está parcialmente fragmentado, como também demonstrado pelos confrontos dos últimos tempos. Após um declínio, o número de assassinatos de cristãos voltou a aumentar, passando de 4.476 para 4.849, ou seja, são 13 por dia. A Nigéria é confirmada como o epicentro da violência, com 3.490 vítimas, cerca de 70% do total global de pessoas mortas. Os ataques contra cristãos nesses contextos frágeis têm uma série de causas em que fatores econômicos se combinam com uma dimensão religiosa.
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0: E vamos então prosseguindo com a nossa programação, Gustavo. Nós estamos falando do mês de julho. O mês de julho também é um mês de férias, né? A criançada está de férias e nós pensamos em trazer algo especial para as nossas crianças, para ensiná-los a palavra do Senhor, para colocar no coração deles aquela sementinha, né?
4: Sim.
0: No coração dos pequenos discípulos, né? Porque nós nos preocupamos também com as crianças. E é claro que esse mês nós temos a Escola Bíblica de Férias, a nossa EBF, que será no dia 25 deste mês de julho, a partir das 15 horas. E o tema é Pedrinhas do Reino. Então é muito importante os pais, os responsáveis pelas crianças que estão nos ouvindo agora, se preparar para esse dia e investir nas crianças para que eles tenham conhecimento da palavra de Deus, porque isso é muito importante, evangelizar e colocar a palavra de Deus no coração dos pequenos discípulos.
4: Exatamente. Então você, papai, você, mamãe, que está ligado agora conosco, você tem essa grande oportunidade, esse dia tão especial na organização aqui com o pequeno Galileu, nossa querida irmã Débora Miranda na direção. Inclusive, pastor, nós teremos uma participação especial da irmã Débora, que vai falar um pouco sobre esse dia, como vai ser, sobre o tema. Vamos acompanhar agora. Você, ouvinte que está ligado conosco, acompanhe participação da irmã Débora Miranda.
5: Atenção, atenção, criançada, atenção, pais, mães, nós vamos fazer uma festa de arromba para as crianças. Tudo, tudo, tudo, tudo com estudo bíblico, com a palavra de Deus, sabe? Na brincadeira, a palavra de Deus na historinha, nas músicas, na dinâmica. Olha que coisa, uma aventura mais do que especial do ano inteiro. Está chegando aí. Prepare-se para uma tarde cheia de aprendizado. Louvores, brincadeiras, surpresas. E eu tenho certeza que vão ser momentos inesquecíveis para o seu filho. O mais importante, presença de Deus. Imagine Jesus tão feliz vendo aquela criançada na sua casa, não é? Marque a data. 25 de julho. A nossa Escola Bíblica de Férias está chegando. Dia 25 de julho, das 3 às 5 da tarde. Bom, das 3 às 5 vai ser no templo, onde a gente vai contar histórias, onde a gente vai fazer a dinâmica, vai ter as músicas, a oração. Nós vamos ensinar as crianças bem na linguagem dela, para ela entender o que são as pedrinhas do reino, que é o tema da nossa festa, da nossa Escola Bíblica de Férias, da nossa EBF, aqui na nossa sede mundial. Gente, olha, você pai, mãe responsável, olha, é uma vez por ano só essa Escola Bíblica de Férias, então vale todo o esforço do mundo. Vale a pena você cancelar seu compromisso, vale a pena qualquer coisa para você edificar o seu filho. Bom, já deixo uma pergunta aqui. Qual foi a última vez que seu filho ouviu, ou acompanhou, ou orou, ou cantou, ou ouviu uma história com um aprendizado bíblico? A alma dele precisa de comida, né? Então, nesse dia, nós vamos fazer o possível e tudo, desde a decoração, desde as brincadeiras, das músicas, tudo vai ter um ensino. Cada criança é uma pedrinha preciosa nas mãos do rei. Quem é esse rei? Quem é esse reino? Vai ser tudo explicado na história para as crianças. É uma criança sendo uma pedrinha lapidada para brilhar e fazer diferença neste mundo. Então, tudo isso será explicado a ela. Eu vou estar contando a história, cantando com as crianças, juntamente com todas as professoras da Escola Bíblica, o Pequeno Galileu. Também teremos a participação do coralzinho. Então, nós queremos que você traga seu filho, traga os amiguinhos dos seus filhos, chame a família, venha fazer parte desta grande festa de alegria, de fé e descobertas. Estamos esperando você para viver momentos maravilhosos na nossa Escola Bíblica de Férias, dia 25 de julho. Olha, tudo de graça. Não precisa pagar nada, vai ter lanchinhos. E após a ministração das 3 às 5, onde vão ter histórias, brincadeiras, vamos ter aquele momento onde as crianças vão usar o tobogã, vão ter os lanchinhos aqui no estacionamento da igreja. Gente, quer uma coisa melhor? A gente tem falado com as mães e elas falam, Débora, minha filha, meu filho nunca teve uma oportunidade de participar de uma festa assim. Então, se você vai estar trabalhando no dia, arranje alguém para trazê-lo, tá? Você pode, então, adiar esse compromisso e vir com seu filho? a sua participação junto com o filho é uma maneira de que seu filho entenda o quão importante essa festa é para ele. Puxa, minha mãe veio comigo, a minha avó veio comigo, traga toda a família, traga a avó, tio, prima, traga todo mundo. Pode vir os adultos, pode vir os pais, os avós, traga a criançada da comunidade. Você pode alugar aí uma van. Ah, mas eu não sou professora. Não tem importância. Aluga aí uma van, traga a criançada da vizinhança, traga uma criança não crente, traga a criança da creche, traga todo mundo. Dia 25 de julho, dá tempo de vocês se organizarem, das 3 às 5, aqui na nossa sede mundial, Rua Prefeito Passos, número 10. Rua Prefeito Passos, número 10. Será uma festa de arromba para a glória de Deus. E a criançada aprendendo de Jesus. Não, não percam, estamos aqui aguardando vocês.
0: Tá aí então o convite da irmã Débora Miranda para todos os pais, para todas as crianças. E realmente vai ser uma festa muito bonita, uma festa de arromba. Eu estou ouvindo a irmã Débora falar aqui com tanta alegria sobre essa EBF. Estou me lembrando, Gustavo, minhas crianças saíram agora, né, de férias, né, um mês de férias. E eles foram passear. Mas a minha filha disse, papai, eu vou sair agora de férias, mas dia 25 eu tenho que estar na sede mundial para a EBF.
4: Olha aí.
0: Eu não quero perder a EBF e o senhor tem que me buscar porque eu quero ir para a EBF. Porque é muito interessante, é na linguagem deles. Mas você sabe o que é interessante, que é o que eu acho também bem legal, que não é interessante só para as crianças, até para o adulto.
4: Sim, exatamente.
0: Não é? A gente senta com os filhos, a história, a historinha, a forma que é contada, a forma que é abordado o assunto, não prende somente a atenção das crianças, mas prende a atenção...
4: Nós ficamos maravilhados, né? Entendemos a mensagem.
0: Não é?
4: Meu Deus do
0: céu. É muito gostoso isso. E é o que a irmã Débora falou. É, na linguagem deles, na linguagem das crianças, eles vão entender o que significa esta pedrinha do reino. Eles vão entender a importância do Senhor Jesus na vida deles. Então, pai, mãe, você que está nos ouvindo agora, avô, avó, faça isso. Traga essa criança para participar, porque... Às vezes nós nos preocupamos com tantas coisas e acabamos deixando de investir na vida das crianças. E a gente já sabe que a mudança da nossa sociedade amanhã é aquilo que nós colocamos no coração das crianças hoje.
4: Exato.
0: Não é? Então, eles precisam ouvir falar de Jesus. O próprio Senhor Jesus disse, não impeçam que os meninos venham a mim, que as crianças venham a mim. Quando nós não damos importância, não nos preocupamos em levá-los a Cristo... nós acabamos sendo um impedimento para que as crianças cheguem ao Senhor Jesus. Então está aí esta oportunidade, dia 25 de julho, a nossa EBF, a nossa Escola Bíblica de Férias.
4: Onze horas e 47 minutos, muito obrigado pela sua audiência, você que está acompanhando a Rádio Deus e Amor, programação especial, estamos aqui em nosso estúdio trazendo a você a agenda de eventos, cultos especiais que teremos neste mês de julho aqui em nossa sede mundial. Pastor Fabrício, que bênção, coisas lindas, coisas maravilhosas tem o Senhor para realizar nesse mês, tantas atividades... E muito importante que esse ouvinte esteja conosco sempre engajado, recebendo as bênçãos do Senhor Jesus.
0: A nossa intenção é que você ouça a palavra de Deus, porque é a palavra do Senhor que liberta, que transforma. É a palavra de Deus que nos dá força. Então, o que nós queremos é que você ouça a palavra de Deus, seja salvo através dessa palavra. Agradou a Deus salvar os crentes pela loucura da pregação. Não é? E você ouvindo a palavra, recebendo-a em seu coração, não somente ouvindo, mas sendo praticante, você será abençoado por Deus. É por isso que nós temos todos esses eventos, todas essas campanhas, toda essa estrutura que nós temos, é para anunciar a palavra, para anunciar o evangelho do Senhor Jesus. Este é o nosso principal objetivo.
4: Esse é o nosso objetivo, então você que está ligadinho conosco, não fique de fora. Lembrando que hoje, terça-feira dos vencedores, nós ainda temos grandes cultos às 15 e 19 horas. Amanhã, quarta-feira do grande mover de Deus, oportunidade para você buscar a bênção do Senhor. Às 9 horas, pastor Milton de Almeida, às 15 horas, presbítero River Silva. E você não pode ficar de fora, pastor Fabrício. Deus também está fazendo coisas maravilhosas nessa quarta-feira do grande mover de Deus.
0: Não, eu tive a oportunidade de ministrar na quarta do mover de Deus.
4: Foi tremendo.
0: De participar dos cultos. Que coisa linda o que Deus tem feito. Muitas pessoas testemunhando, contando bênçãos, contando aquilo que Deus tem feito na vida delas. E você, ouvinte, você tem várias opções de horários para estar conosco, para cultuar, não é? Para buscar a presença do Senhor. Cultuar é muito importante. E você tem esta oportunidade, você tem esta chance. É claro que você precisa se esforçar, porque o nosso corpo, tudo que acontece no dia a dia, parece que tenta impedir, não é? Que a gente vá à igreja, que compareçamos à igreja. São tantas coisas e nós precisamos nos atentar a isso. Porque às vezes vem aquele desânimo, não é? Às vezes os problemas querem sufocar você. E Deus está dizendo, esteja na minha casa, esteja na minha presença, ouvindo a minha palavra, ouvindo os testemunhos, ouvindo aquilo que aumenta a sua fé, e você vai vencer todas as lutas e todas as aflições. São três horários,
4: sim,
0: de culto para você participar e receber a bênção de Deus. Às 9 da manhã, às 15 horas e também 19 horas. Então, se prepare, esteja conosco, porque muito em breve é você quem vai testemunhar. Você não vai somente ouvir os testemunhos, mas você vai também testemunhar o que Deus vai fazer na sua vida.
4: Exatamente. Então, nós te esperamos quarta-feira do Grande Mover de Deus aqui em nossa sede mundial, Avenida do Estado, 4568, Liberdade, São Paulo, entrada principal pela Avenida Prefeito Passos, número 10. Te aguardamos para viver o mover de Deus juntos aqui na Igreja Pentecostal Deus e Amor. 11 horas e 51 minutos, horário oficial de Brasília. Muito obrigado pela sua audiência. Que programação abençoada, pastor Fabrício.
0: Que alegria, que maravilha poder falar do amor de Deus, compartilhar as bênçãos celestiais. É muito bom estar com vocês. Daqui a pouquinho nós temos também a oração do meio-dia, daqui a pouquinho aquele clamor abençoado por Deus, e você não pode ficar de fora desta oração. Vou ficando por aqui, agradecendo a todos vocês pela audiência, e a nossa programação continua, Gustavo.
4: Continua, é isso mesmo. Daqui a pouco teremos a oração do meio-dia, logo mais teremos a MC. E segue a programação da tarde, aquela programação completa. Informação, palavra de Deus, oração e o conteúdo de Deus para edificar e abençoar a sua vida. Nós ficaremos por aqui. Eu quero agradecer você pela sua audiência e te convidar para orar conosco ao meio-dia. Quem se despede? Seu querido irmão em Cristo, cooperador Gustavo Ferreira.
0: E também o pastor Fabrício Beata. Muito obrigado. Que Deus abençoe a todos.

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0: 11:58.
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Que Deus abençoe, queridos irmãos, aceite a paz do Senhor Jesus, o seu irmão em Cristo, Rivair Silva, já estamos direto e ao vivo do Templo da Glória de Deus. Daqui mais alguns minutos já vamos levantar aquele grande clamor de intercessão em favor daqueles que precisam de um milagre. Por isso eu já quero dar as boas-vindas para você que já está conectado pelo YouTube, Facebook e Instagram. E você que está também pelo canal Direto com Deus e pela Rede de Rádio e pelos aplicativos da Rede de Rádio, você pode agora mesmo baixar no seu Play Store, programa Voz da Libertação, que você vai ter na palma das suas mãos esta programação que é especial diariamente, levando a palavra de Deus. Queridos irmãos, hoje é terça-feira dos vencedores, agora pela tarde mais um grande culto, à noite estarei com vocês aqui no Templo da Glória de Deus. Já queremos convidar você para fazer parte desta grande concentração de hoje. Vamos falar com Deus? Vamos entregar tudo nas mãos de Deus. Não importa como foi a sua manhã. O que importa é que daqui para frente vai ser tudo diferente, porque nós vamos falar com aquele que pode resolver os teus problemas. Maravilhoso, eterno e soberano Deus, aqui estou mais uma vez me colocando na tua presença, ó Deus, como diz a tua palavra, chegai-vos a mim, e eu também chegarei a vós. Senhor meu Deus, é neste momento tão especial de oração que eu me coloco na tua presença. É neste momento que eu já estou agradecendo ao Senhor por todas as oportunidades que o Senhor tem preparado para falar do teu nome, para falar do teu amor aos corações, às almas. Senhor, gratidão damos a ti por cada alma, Senhor, que tem se rendido aos teus pés, reconhecendo o Senhor como único e suficiente Salvador. Meu Deus, neste momento, eu entro na tua presença com milhares e milhares de vidas.

saúde, são batalhas diárias, meu Deus, que o teu povo tem enfrentado, mas eu creio, meu Deus, que agora, neste momento de oração, os nossos olhos contemplarão a tua

entregando a família, entregando causas da justiça, entregando, meu Deus, documentos de uma cirurgia que já está sendo marcada, mas eu creio que agora, neste exato momento, ó Deus, as muralhas cairão por

seja no meio desta guerra, ó Deus, que esta família está enfrentando, o Senhor pode estender as tuas mãos e repreender, ó Deus, todas as artimanhas malignas e maléficas que os demônios têm tentado colocar e causionar. Senhor, eu creio que por intermédio desta oração, milhares e milhares de vidas estão tendo encontro verdadeiro contigo, ó Deus. Senhor, quantas vidas arrependidas estão de joelhos dobrados.

estão derramando lágrimas, pedindo pelo teu socorro, pedindo pela tua ajuda, como diz a tua palavra, ó Deus, elevo os meus olhos para os montes, de onde vem o meu socorro? O meu socorro vem do Senhor.

haja, meu Deus, a manifestação do teu poder dentro deste hospital, dentro deste presídio, no ambiente de trabalho, meu Deus, que haja.

glorificado, Senhor, porque já sabe o poder da oração. É pela oração, ó Deus, que veremos prodígios e maravilhas.

famílias, salva, meu Deus, os jovens que estão, Senhor, tão distante da Tua presença, quantas vidas, ó Deus, que estão, Senhor, no mundo do crack, da cocaína, da maconha, ó Deus, estão aguardando, ó Senhor, o Senhor, entrar com a Tua providência.

tanto que o Senhor fará as tuas maravilhas. É agora, meu Deus, que acontecerá, Senhor, o derramamento do sobrenatural do Senhor. É agora, meu Deus, que o paralítico vai andar. É agora que o cego vai enxergar. É agora, meu Deus, que o mal cairá por terra e o teu nome será glorificado. Abre as janelas dos céus e derrama, ó Deus, das bênçãos recalcadas, transbordando e sacudida para a tua glória. Sai, espírito da enfermidade. Sai, espírito da tristeza. Sai, espírito da solidão. Meu Deus, é agora o momento do Senhor agir. É agora o momento do Senhor entrar com a tua providência. É agora, meu Deus, que estes

Deus, de uma forma tremenda e extraordinária, Senhor, como diz a tua palavra, que o Senhor repreendeu o vento, repreendeu a tempestade, e aquilo que era o contrário acabou se tornando bonância. É isso que os nossos olhos

Meu Deus, peleja neste dia, como o Senhor pelejou quando Neemias orou, quando Neemias dobrou seus joelhos, derramou lágrimas perante ti. O Deus que ouve oração está ouvindo teu clamor. Clama, meu irmão, clama, minha irmã, chora nos pés daquele que pode atender a tua oração, chora nos pés de Jesus e verás o resplandecer da sua glória.

cansados e oprimidos, que eu vos aliviarei. Traz o alívio do céu, traz o perdão, ó Deus, traz o perdão, ó Deus, para esta alma que o inimigo está massacrando, que o inimigo está tentando colocar na mente, no coração deste homem. Mas eu creio que agora a fortaleza do

céus. Torre forte é o teu nome, torre forte é o Senhor. Aqueles que habitam no teu esconderijo, a sombra do Onipotente descansará. Oh meu Deus, tu és a torre forte que destrói todas as fortalezas de Satanás, que destrói, ó Deus, todas as fortalezas malignas e maléficas que têm atuado. O momento é esse, meu Deus, em que o teu povo vai cantar o hino da vitória. O momento é esse, meu Deus, que todas as pestes, que todas as barreiras, que todos os levantes venham cair por terra, e todos saberão que só o Senhor é Deus. Meu Deus, o Senhor é fiel, o Senhor é poderoso para fazer as tuas maravilhas em prol destas vidas. Quantas vidas estão clamando, quantas vidas, ó Deus, perdeu o trabalho. Senhor, é o seu ganha-pão, ó Deus, é as contas. Meu Deus, eu creio que através desta oração o inimigo cairá por terra. Eu creio, ó Deus, que por intermédio

Senhor, através, ó Deus, de nós estarmos na tua presença, o Senhor nos concede as tuas grandezas, as tuas maravilhas, concede, meu Deus, para a vida daqueles que estão, Senhor, em clamores, neste momento tão especial, estão gritando, socorre, ó Deus, socorre esta alma, socorre esta vida, esta pessoa que recebeu a notícia do hospital, os médicos já informando, Senhor, eu creio que agora, neste dia, através deste clamor, meu Deus, o inimigo baterá em retirada, eu creio, meu Deus, que neste momento o Senhor já está fortalecendo a comunhão plena do teu Espírito.

Mas a mim e responder-te-ei, é neste clamor, meu Deus, que os nossos olhos contemplarão as tuas grandezas e as tuas maravilhas. Meu Deus, que coisa linda, que coisa maravilhosa que eu já estou recebendo aqui, é a tua presença, Senhor. Meu Deus, olhai para as almas que choram, olhai para as almas que se lamentam, olhai, Senhor, para esta vida que está clamando, esta vida que está suplicando, esta vida, meu Deus, que está neste momento intercedendo por alguém da sua casa, da sua família, meu Deus. Ela ora pedindo salvação, ela ora pedindo transformação, ó Deus, e sabemos que é somente o Senhor que pode transformar, meu Deus, as lágrimas do que chora, como o Senhor transformou as águas. E, ó meu Deus, transforma, Senhor, agora a história de vida deste homem, desta mulher. Quantos estão hospitalizados, quantos estão desenganados, quantos estão, ó Deus, passando por um processo tão difíceis na sua vida, ó Deus. Senhor, eles estão achando que não vão suportar a

da vida eterna, o Senhor dará a palavra que transforma, o Senhor dará a palavra que levanta, meu Deus, como aquele centurião. Ele disse: diz apenas uma palavra e o meu criado sarará. E eu creio, meu Deus, que neste momento o Senhor já está rompendo, meu Deus, todos os obstáculos, e dai uma palavra, Senhor. É uma palavra que ele precisa, é uma palavra de cura, é uma palavra de libertação, é uma palavra de portas abertas. O Senhor tem este poder, o poder está em ti. Quando o Senhor fala, oh Deus, não tem homem, não tem mulher que resiste o poder da tua voz. Fala mesmo, Senhor, fala mesmo, meu Deus, fala ao ouvido desta pessoa,

Meu Deus, que já fez de tudo, Senhor, para tentar viver livre do mal que lhe persegue e não consegue. Liberta esta alma, Senhor, liberta esta vida, liberta este homem, liberta esta mulher, ó Deus, traz a tua libertação para aqueles que estão como prisioneiro do inferno. Liberta, meu Deus, traz a tua libertação agora para cada um que clama, para cada um que invoca. Senhor, a tua palavra nos diz que no dia da tua angústia, clamou ao Senhor e ele ouviu a oração. Oh, meu Deus, é no dia da angústia que o teu povo clama, é no dia da angústia que os joelhos se dobram, reconhecendo o Senhor como único.

Neste momento, estas lágrimas em um cântico de vitória, o Senhor pode transformar. Neste momento, meu Deus, a dor em alegria. Traz a tua paz, ó Deus, traz mesmo aos países que estão em conflitos, aos países que estão em guerra. Traz a paz, ó Deus, traz, Senhor, agora, através desta oração. É nesta oração, meu Deus, que alcançaremos respostas para os porquê. Quantas pessoas carregando porquê, porquê, e sabemos que é para que o teu nome venha a ser glorificado. Manda, meu Deus, manda da tua unção, Senhor, usa esses médicos, usa, meu Deus, Senhor, através deste clamor, o Senhor pode estender as tuas mãos, que é poderosa. Socorre, meu Deus, Senhor, o teu povo pede, o teu povo clama, o teu povo chora, o teu povo, Senhor, está crendo na resposta do céu. Abre as portas, ó Deus, para aqueles que estão desempregados. Abre as portas, ó Deus, para aqueles que estão, Senhor, ó meu Deus, Senhor, precisando da tua ajuda, precisando do teu socorro, precisando de ti, Senhor. Traz o alívio para milhares e milhares de vidas que estão chorando, que estão clamando neste momento de oração. Senhor, que coisa linda, que coisa tremenda, meu Deus, é ver a fé de milhares e milhares de vidas que estão depositando o seu clamor diante de ti. Responde, meu Deus, agora, e manifesta o teu poder, manifesta a tua unção, repreendendo a insônia, repreendendo o nervosismo. Repreende, meu Deus, e concede a tua bênção, a tua vitória, ó Deus, ao teu povo que está orando, em nome de Jesus. Amém e amém, Senhor Jesus. Que oração tremenda, queridos irmãos. Eu fui visitado pelo Senhor e você também foi visitado. O Senhor, neste momento tão lindo, Ele já está, queridos irmãos, de braços abertos para abraçar a sua alma. Eu quero fazer neste momento a oração da entrega. Entrega o teu caminho ao Senhor. Confia nele e tudo Ele fará. Você que quer aceitar Jesus, coloca aí agora nos comentários, eu quero. Coloca aí agora, porque nós vamos orar por vocês agora que querem entregar a sua vida para Jesus. Levanta as mãos e diga: Senhor Jesus, neste momento eu entrego a minha vida para o Senhor. Salva minha alma, liberta minha vida e escreve, Senhor, o meu nome no livro da vida, sela com teu sangue, porque eu prometo ser fiel até o fim. Perdoa, Senhor, os meus pecados e escreve o meu nome no livro da vida. Amém. Queridos irmãos, não saia daí, que eu tenho mais uma oração para você. Você que neste momento vai reconciliar com Deus, levanta suas mãos. Você já sabe que o inimigo fez de tudo para te tirar da presença de Deus, mas não aguentou, porque Deus chegou primeiro. Deus chegou primeiro, o inimigo não aguentou. Deus chegou primeiro para trazer você para a presença dele. Então levanta suas mãos e diga: Senhor Jesus, neste momento eu me reconcilio com o Senhor, perdoo os meus pecados, as minhas falhas,

0: as minhas fraquezas. Diga, Senhor, eu te aceito como único e suficiente Salvador. Diga, Senhor, lava o meu coração, perdoa os meus pecados, é o que eu te peço em nome de Jesus. Amém? E amém, Senhor Jesus. Parabéns, você que aceitou Jesus e reconciliou. No rodapé do vídeo, nós temos um correio eletrônico, queraceitarjesus@ipda.com.br, queraceitarjesus@ipda.com.br, ou então pelo WhatsApp, DDD 11 95094 4645, DDD 11 95094 4645. Então, se você preferir, busque a Igreja Deus Amor mais próxima de você e já informe ao pastor que você já tomou essa decisão de entregar a vida para Jesus. Queridos irmãos, mais uma palavra de oração em favor dos novos convertidos e em favor daqueles que estão voltando para a casa do Pai. Senhor, aqui estamos entregando essas duas vidas nas tuas mãos. Esses dois povos, ó Deus, tu és o Deus que faz as tuas maravilhas. Tu és o Deus que perdoa, tu és o Deus que livra, ajuda eles, ó Deus, nesta nova caminhada, é o que eu te peço e te agradeço, em nome de Jesus. Que Deus abençoe, queridos irmãos, você que aceitou Jesus, estamos aguardando por vocês em nossa sede mundial, ou então em muitas das nossas igrejas que estarão de portas abertas, recebendo você nesta tarde de hoje. Hoje é terça-feira, daqui a pouquinho o culto do vencedor, 7 da noite, estarei ministrando a palavra de Deus e orando por vocês. Amanhã, quarta-feira, você não pode perder por nada, quarta-feira do grande mover de Deus, pastor Milton de Almeida, às 9 da manhã, e às 3 da tarde eu estarei com todos vocês. Deus abençoe São Paulo, Deus abençoe Brasil, você no canal Direto com Deus, Santuário da Oração, nossos queridos irmãos já estão posicionados lá, você no canal do YouTube, Facebook da Igreja Deus e Amor, 3 da tarde, voltaremos na transmissão de um grande culto, e você que está pelas nossas emissoras, programa Mensagens Cantada, na apresentação, cantora Débora Miranda e o pastor Lorival de Almeida. Quem espera todos vocês, equipe da sede mundial, seu irmão em Cristo, Ribari Silva, Deus abençoe sua vida de agora para todos sempre, você diz amém.
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3: 12 horas e 31 minutos.
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1: Já está no ar mais um programa Mensagens Cantadas. Vos saúda Débora Miranda, na paz de Cristo Jesus. E aqui estamos em mais um dia. Esse dia é maravilhoso, pois foi Deus quem o fez. E a Bíblia nos diz que devemos nos alegrar nele. Estamos felizes, né, Lourival, estarmos aqui, né, por mais um dia, mais um programa.
2: Graças a Deus, a paz do Senhor, ouvintes amados, sim, estamos felizes por poder falar com todos vocês que estão aí do outro lado ouvindo o nosso programa, quer seja no carro, em casa. Nós temos bastante tempo, bastante não, temos um pouco de tempo para falar do amor de Deus, edificar a sua vida, trazer informação, fazer o seu dia um dia bem melhor.
1: Sala do Trono é o nome do CD. O hino, No Céu é o Meu Lugar, cantando Daniela Palabim.

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1: Vinde a mim todos os que estáis cansados e oprimidos ou sobrecarregados, né? E eu vos aliviarei. Um dos versículos mais conhecidos da Bíblia Sagrada. Eu acredito que todo mundo conhece, talvez até não se lembre onde está escrito, né? Mas é sem dúvida um dos textos também mais amados da Bíblia. Eu já preguei aqui, olha, muitas vezes, eu acho que centenas, viu? E cada vez que você prega, é claro, você vai descobrindo coisas mais interessantes, você vai se aprofundando, o Espírito de Deus vai tocando. Agora, a gente precisa entender o contexto dessa colocação do próprio Cristo, né? Porque ele disse, vinde a mim. Né? Vinde a mim, todos os que estáis cansados. Por que vinde a mim? Porque era impossível achar alguém, ou alguém achar sabedoria e alívio nas pessoas que eram consideradas as pessoas sábias daquele tempo. Nós vemos o versículo 25, né? Claro que nós estamos em Mateus 11, 28, o esclarecimento. Porque aquele tempo, exclamou Jesus, graças te dou, ó Pai, Senhor do céu e da terra, porque ocultastes estas coisas aos sábios e instruídos e as revelastes aos pequeninos. Os sábios do tempo de Jesus não tinham poder nem autoridade para proporcionar um caminho de escape para as multidões que viviam carregando um fardo impossível de ser carregado, um fardo de pecado, de ansiedade. E na verdade Jesus acabou até descrevendo aqueles sábios da seguinte maneira: deixai os cegos, guiar os cegos. Na verdade são cegos e são guias de cegos. E Jesus ainda complementou dizendo categoricamente: se um cego guiar outro cego, cairão ambos no abismo. Você acha, Débora, que hoje tem mais cego e supostos sábios do que nos tempos de Cristo, ou você acha que tem menos?
2: Acho que tem mais.
1: Tem mais. Eu também acho que tem mais, até mesmo pela questão da densidade demográfica, pela população, né?
2: Sim.
1: Eu acho que hoje tem muito mais guia cegos do que no passado. E em tempos em que as pessoas estão sujeitas mais, eu diria, a disciplinas, não estão sujeitas à obediência, a coisa virou muito assim, tipo, não, eu me desligo daqui, eu renuncio, vou abrir um ministério, ou vou para algum ministério qualquer outro. Ministérios que às vezes não checam o histórico das pessoas. Aliás, algumas pessoas do meio, entre aspas, do meio evangélico, não é nem histórico, é a capivara, né? A capivara. E a coisa vai se degringolando para esse lado, que as pessoas acabam estragando o evangelho. Porque muitos usam as escrituras e infelizmente estão descategorizados, não tem categoria para usar as escrituras. Interpretam as escrituras conforme a sua própria conveniência. Com toda certeza, podemos afirmar que nem todo que diz Senhor, Senhor, tem uma palavra segura para dizer às pessoas que estão passando as suas aflições na vida. Às pessoas que estão carregando fardos pesados. Existe uma legião muito maior do que os supostos sábios do passado, que pelo menos eram sábios mesmo. Mas existe uma legião de falsos mestres, falsos profetas, que nem usam a Bíblia, aliás, nem conhecem a Bíblia. E apresentam soluções mira extra, hiper mirabolantes, para a solução dos problemas do homem, embasados nos seus próprios sentimentos. E nós estamos cansados de saber que isso não leva, aliás, leva a algum lugar, sim, à perdição eterna. Outros que já se arvorando como sábios, conhecidos, famosos, até mesmo pessoas de alta projeção na mídia, no cinema, apresentam aí a ciência como uma conquista da religião, ou a religião como uma conquista da ciência, cada um coloca como quiser. E o ser humano, cada dia mais, mergulhando na angústia e no desespero. Mas o mais inacreditável mesmo é que tem muita gente realmente aflita e oprimida. E nos tempos de Jesus, Jesus sabia disso. Os ouvintes de Jesus estavam aflitos, oprimidos, porque haviam sido, infelizmente, desencaminhados pelos mestres daquele tempo. Os escribas, os fariseus, impunham sobre eles um jugo de salvação pelas obras. Então eles sofriam cada vez mais. Tem muita gente que está tentando enfiar esse jugo goela abaixo de outras pessoas também. A religião tinha sido reduzida a um monte de enfadonhas formalidades e nós vemos... É igualzinho, Débora. Igualzinho.
2: Não mudou nada.
1: Formalidades, mais formalidades. E o povo? O povo continuava oprimido. Mateus 23, versículo 4. Vemos detalhes sobre o fardo daquele tipo de religião. Atam fardos pesados e difíceis de carregar e põem sobre os ombros dos homens. Entretanto, eles mesmos nem com o dedo querem movê-los. Por essa razão, ouvintes, milhares e milhares de pessoas haviam perdido a esperança. Hoje em dia, não são apenas fardos. Hoje em dia é a questão da entrega total. Bonita, hein? Expressão, entrega total. Bonita a expressão. Mas não é entrega total do coração, é entrega total dos seus bens também.
2: Aí já tem que colocar uma vírgula, peraí.
1: Vem a entrega total, entrega o seu carrinho, entrega o seu computador, entrega a sua casa, entrega o seu dinheirinho, entrega tudo. Você vai ver como Deus vai multiplicar o seu pão. Você vai entregando, Deus já vai multiplicando o meu. Minha gente, se isso não for fardo pesado, se isso não colocar as pessoas numa angústia muito mais profunda, e os rebeldes, né? Os rebeldes. Rebeldes que vão para igrejas rebeldes. Porque a partir do momento que uma pessoa não se coloca no caminho de Deus para ouvir as pessoas que Deus coloca como liderança e dizem, não, eu renuncio. E o pior é que tem crente que fala, não, coitadinho do irmão. Meu povo e minha pova. Meus irmãos, minhas irmãs. Meu ouvinte e minha ouvinta. Deixa eu dizer para vocês uma coisa. Não existe um ministério sequer que não preze e batalhe por um bom obreiro, um obreiro valoroso, um obreiro da verdade. Obediente, trabalhador e frutífero. Todo ministério vai apoiar esse tipo de obreiro. Agora o obreiro rebelde. O obreiro que quer ele fazer do jeito dele. O obreiro que enfia a mão na salva. O obreiro que traz mais fardos sobre a igreja. Quando ele é... Eu vou dizer isso aqui, terapeuticamente disciplinado, ele não aceita. Aí, vai para outro lugar, e nesse lugar continua com as suas mesmas e enfadonhas colocações de fardo sobre as pessoas, criando a sua linha, dentro da sua linha de raciocínio, uma maneira de levar a palavra que não é legitimada pela palavra de Deus, e alguns ministérios aceitam, e até se vangloriam disso. Aí o vinde a mim, cansados e oprimidos, não poderá se cumprir. Porque essas pessoas vão ficar no lugar dos sábios, essas pessoas vão ficar no lugar dos fariseus, essas pessoas vão ficar no lugar dos escribas, essas pessoas vão continuar fazendo a campanha da entrega total, não é? Essas pessoas vão continuar como aventureiros, violeiros, não aceitam a disciplina do Senhor, mas querem disciplinar outras pessoas ou querem ensinar outras pessoas. Olha, você quer receber o alívio para a sua vida. Existe um horizonte para a sua vida. Existe uma maneira de você exterminar essa circunstância angustiante que você está vivendo. É só você atender o vinde a mim, cansado e oprimido, e eu te aliviarei. Não é palavra de homem, é palavra de Deus. É Deus quem fala, é Deus quem usa aqueles que pertencem a Ele. Tem muita gente que acha que pertence a Deus. Mas vai chegar o dia em que o Senhor vai dizer, olha, você nunca, nunca pertenceu a mim. Porque os oprimidos, os sobrecarregados e os cansados nunca foram verdadeiramente convidados para se livrarem desse fardo. Foram convidados para fazer bem a você mesmo. Então apartai de mim, porque eu não te conheço. Pode vir cansado, Jesus te ama.
2: Bem-aventuranças, Débora e Leia, louvam ao Senhor do álbum Gratidão.

0: Me chamo Fátima, sou do Ministério Assembleia de Deus, mas amo o povo de Deus, da Deus e Amor, porque nós somos um povo só, iremos para um céu só, adoramos o mesmo Deus. Amo assistir o programa, estou aqui ligadona no programa, amo o testemunho e é muito bom mesmo.
1: Sou Domingo Alves Pinheiro. Estou te ouvindo aqui na cidade de Tupaciguara, Minas Gerais, perto de Uberlândia, Triângulo Mineiro. Dá uma benção, todo dia ouve esse programa. Fica na paz do Senhor Jesus.
2: Eu estou ouvindo aqui, eu sou de Itanabi, interior de São Paulo, né? Próximo a São José do Rio Preto. Eu estou ouvindo a programação, estou gostando muito, estou trabalhando agora aqui. Está muito bom a programação.
3: É, o povo de Deus aí trabalhando, não deixa de trabalhar, mas também não deixa de ouvir o programa, né? Que bom, muito bom saber que vocês gostam, que vocês estão aprendendo, isso é muito importante. Lorival, falando um pouquinho de Bíblia, dicionário bíblico, eu queria falar do nosso astrônomo Jó. Eu não estou falando astrólogo, hein? Está bem explicado, hein?
4: Diferença.
3: Tem diferença, né? Aqui no livro de Jó, capítulo 9... a gente vê o conhecimento de Jó sobre astronomia. Parecia um conhecimento bem extenso. Porque aqui existe um texto que até parece o linguajar de um moderno cientista. Eu vou ler para vocês aqui, Jó 9:9. Quem fez a ursa, o Orion, o sete estrelo e as recâmaras do sul? Ou poderás tu atar as cadeias do sete estrelo ou soltar os laços do Orion? Ou fazer aparecer os signos do zodíaco ou guiar a ursa com seus filhos? Então nós temos aqui esse nome ursa, Orion e sete estrelo, não é nome de animais, tá? A pessoa vai falar ursa? Não, ursa, Orion e sete estrelo são nome de constelações, que era um grupo, que são um grupo, né, de estrelas próximas umas das outras. A gente olhando aqui da Terra, a gente vê como se elas estivessem perto uma da outra, mas elas estão bem distantes, né? E elas são ligadas por, vamos poder dizer assim, linhas imaginárias que formam diferentes figuras e se diferenciam por nomes especiais. Deus fez as constelações. E aqui Jó está falando da ursa, do Orion e de sete estrelas. É interessante, né? A gente ver que realmente já nesta época, Jó parecia já ser um estudioso da astronomia.
4: É, e é cada coisa que acontece, hein? Falei pra você da igreja da maconha nos Estados Unidos, né, Débora?
3: Falou há um bom tempo já, né, que você falou.
4: É, lá, fizeram uma igreja lá e tal, né, e maconha, mas aí depois tentaram o quê? Bom, é para fins religiosos, vamos então levar a maconha pra igreja, passar então pela justiça. A justiça disse, no! Denied! Negado! Então não deu certo a esperteza do... Seria o quê? Uma Rastafari? Sei lá.
3: Então, não foi o caso da nossa amiga Célia ter recebido?
4: Não foi ela, foi um cliente dela,
3: ah,
4: né?
3: Foi um cliente, é verdade, foi um cliente dela que enviou uma oferta missionária a uma igreja Rastafari nos Estados Unidos e ganhou como brinde um envelopinho de maconha. E estava escrito lá, Ministério Rastafari e Companhia.
4: Pois é, então esse outro ministério que tentou também aí se utilizar... espertamente da questão religiosa para usar maconha, A justiça disse não. Se quer chamar Ministério da Marihuana ou o que seja, né? A maconha, enfim, pot.
3: Que coisa, né?
4: Mas maconha não pode.
3: Será que dentro do culto tem a sessão onde todo mundo fuma um baseadinho ali ou não? Será?
4: Foi proibido. Mas...
3: Então essa igreja aí praticamente então vai ter que parar de distribuir isso,
4: as pessoas,
3: né?
4: Que estavam indo para lá achando que iam ficar numa boa, não vão ficar numa boa,
3: ficar
4: coisa
3: na
4: não
3: pior,
4: vai,
3: né?
4: Ficar mesmo nenhum nessa igreja, porque eles estavam lá atrás da maconha. Mas, Débora, alguns estudiosos também acabaram dizendo que não, porque o óleo que eles usavam para ungir nos tempos de Cristo e tal, era um óleo de maconha.
3: Ai, ai,
4: era
3: ai.
4: Um óleo da cannabis sativa. Ele falando, alguns falam cannabis, era bom, enfim... Mas não era nada disso. A Bíblia Sagrada chega a falar a questão da composição do óleo, né? É todo mundo querendo fumar maconha e ainda dizer que está cheio de fé
3: que
4: cheio
3: isso?
4: Do Espírito Santo. Pode parar, meu amado. Não e vai coisas, chegar a lugar nenhum.
3: E coisas piores vamos ouvir falar ainda, né? Por isso, A gente tem que pedir, né? Maranata, hora vem, Senhor Jesus. Apressa a tua vinda, Senhor, que o negócio aqui embaixo tá feio demais. Por cima das águas, olha que mensagem linda. Vamos ouvir agora do CD Abraço o Reino, canta Caterine Magalhães.

0: que você tem, Lorival?
1: Débora, só queria dar aqui, a gente sempre traz uma utilidade pública, coisa assim, dar aqui uma orientação, na verdade nem sei se é uma orientação, mas dar uma opinião, um palpite, enfim. Nós temos aqui no nosso escritório um grupinho que a gente, a cada 2, 3 meses, a gente vai a um hospital, a gente doa sangue, né? Então a gente vai ao hospital aqui, o Beneficência Portuguesa, e ali o nosso grupinho vai, o pessoal senta ali rapidinho, faz os testes e tal, e a gente doa, são 460 ml de sangue a cada 3 meses, mulher 410, ou enfim, depende da, não é? E eu acho interessante vocês nas igrejas, nossos irmãos, não é? De qualquer ministério, né? Se vocês têm essa vontade de ajudar pessoas, que vocês se reúnam em grupinhos, assim, ou grupo, até grupos maiores, para que nós possamos doar sangue. Lembre-se que o nosso sangue, ele se recompõe rapidamente, não vai fazer falta para você, mas pode fazer muita falta para uma pessoa que precisa de uma transfusão, que sofreu um acidente.
0: E você sabe que no mês das férias, principalmente no mês de julho, né? Julho e dezembro, onde as pessoas viajam mais, o banco de sangue fica deficitário, porque as pessoas vão passear, vão curtir o seu lazer, os seus dias de férias, e acabam por deixar para um outro mês, né? Então, é muito interessante essa iniciativa, né, Lorival? Formar grupos dentro da igreja é uma ação social, é uma ação de amor, de estender a mão, né? Quantas pessoas estão agora aguardando uma transfusão de sangue ou receber sangue após um acidente, uma cirurgia? Está lá o banco de sangue já com o sangue disponível, né? Isso é muito interessante. É muito bom falar isso.
1: Qualquer hospital que você for, né, você faz seu cadastro, eles vão fazer o seu teste sanguíneo, saber o seu fator RH e tal, se é negativo ou positivo. Eu, no caso, os hospitais me amam, né?
0: Porque... Doador universal.
1: É, porque eu sou doador universal.
0: Seu sangue então combina com qualquer um.
1: Exatamente. Então, quando é um hospital, outro, sempre estão me chamando, olha...
0: Mas você não pode receber, né?
1: Eu tenho que saber de quem receber.
0: Você não é receptor universal, não.
1: Não, receptor universal seria o A positivo, né?
0: É verdade.
1: Mas, assim, é muito importante, ouvinte, é um ato de caridade. E vá voluntariamente. Que tem gente que vai, tipo assim, ah, eu vou lá porque eu vou ganhar o resto de dia de folga, vou ficar de folga amanhã, vou me dar um atestado. Não, não pense assim. Pense em alguém da sua família necessitado e uma outra pessoa na atitude de amor, doando sangue. Pense em você, talvez, necessitado. E alguma pessoa voluntariamente indo lá e compartilhando com você, podemos dizer, uma porção da vida, né?
0: É verdade.
1: Então, olha, doe sangue, é muito importante, não faz falta, e eu tenho certeza que Deus se agrada. É só você se lembrar que Jesus Cristo derramou o sangue dele por nós na cruz do Calvário. É claro que a situação é diferente, mas o efeito é muito maior. Porque quando eu dou o sangue, eu não estou perdoando o pecado de quem está recebendo o meu sangue.
0: Não, não, ainda,
1: não é. E Jesus fez isso, derramou o sangue dele na cruz do Calvário, e pelo sangue de Jesus nós somos purificados de todos os nossos pecados.
0: Principalmente ouvintes que já receberam sangue.
1: Exato.
0: Né? Num acidente ou talvez numa cirurgia. É bom vocês, vamos dizer assim, não é que vocês são obrigados a fazer isso, mas é como se fosse um agradecimento, um reconhecimento, né, de alguém ter dado o seu sangue para você.
1: Nós vamos abrir espaço para os nossos prefixos, a gente já volta.
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dia 25 de julho, das 3 às 5, aqui na nossa sede mundial. 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Ninguém vai querer perder nenhuma surpresa. Traga seus filhos, seus netos, seus sobrinhos e as crianças, traga os seus amigos lá da escola. É, porque Deus vai trabalhar no coração das crianças. E o que é mais interessante, tudo baseado na palavra de Deus, nas brincadeiras, nos versículos, nas músicas, na história. A criança vai ter um ambiente super seguro, de aprendizado, lúdico, debaixo da palavra de Deus. É o que é mais importante. Elas vão ter momentos de alegria, elas vão brincar, ouvir histórias. E depois da história, depois de estarmos ali na igreja, nós vamos descer até o estacionamento. Lá nós temos bastante brinquedos, tobogã de ar, teremos pula-pula, teremos lanches, tudo. Nada será cobrado, tudo de graça para a criançada crescer no conhecimento de Deus e sentir o amor de Deus e saber que a igreja é um lugar gostoso. Porque isso é a intenção, trazer a criança para a igreja e ali ela se sentir amada, acolhida, sentir que realmente Deus a ama. Nós queremos que você nos ajude, colabore trazendo o seu filho. Ah, mas hoje eu trabalho, nesse dia eu trabalho, não vai dar. Alguém pode trazê-lo, com certeza. Pense aí, quem que pode trazê-lo? Faz alguma coisa, se esforce pelo seu filho, para alimentar a alma dele, para ele aprender do Senhor. Dia 25 de julho, das 3 às 5 da tarde. Mas é claro que, quando eles descerem para brincar, eles ficam aí até 10 da noite. Vai ser maravilhoso e eu quero receber todas as crianças e o Senhor Jesus abraçando a cada uma delas. E olha que quando o Galileu chega, aí a festa é completa. Meu Deus, como as crianças gostam do Galileu. Eu nunca vi coisa linda. E vai ser um ambiente muito acolhedor, com muitos abraços, com muitos beijos. E Jesus abraçando todas elas, né? Imagine a alegria de Jesus. Deixai vir a mim os pequeninos, porque das tais é do reino do Senhor. 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Formem caravanas. Mamãe, papai, formem as caravanas. Pegue o seu carro, enche de crianças aí. E os pais também venham com as crianças. Por que não? Tragam, os pais podem entrar, qualquer igreja, qualquer religião, todos serão muito bem-vindos à nossa Escola Bíblica de Férias com o tema As Pedrinhas do Reino. Música.

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1: Vamos ouvindo mais uma mensagem musical e agora, Usa Minha Vida, na voz de Débora Miranda, do CD É Assim Que Adoro.

0: nome é André, morador do Campo Verde. Eu sou caminhoneiro aí. Nesse momento eu estou passando aqui no Berlândia. Sempre que eu venho pra cá, eu sintonizo na rádio aí. Eu gosto muito de ouvir os testemunhos aí e ver as maravilhas que nosso Deus faz aí.
1: Aqui é o Renato, irmão de Planalto, Rio Grande do Sul. Gosto muito da programação e que possam ajudar muito os irmãos.
2: Eu moro aqui em Cuiabá, eu escuto o MC todos os dias. É uma programação muito boa que emociona e vocês são uma bênção, tá bom?
3: Sou a irmã Socorro daqui do Valparaíso. Ouço o seu programa todos os dias. Ai de mim, se não fosse Jesus usar vocês pra mim. Não sei o que seria de mim, mas conto com a ajuda de vocês.
4: Aproveitando a participação desse caminhoneiro, vamos mandando o nosso alô a todos os irmãos que trabalham aí pelas estradas do Brasil, né? Cortando de norte a sul e ouvindo a gente. Onde vai tendo o programa, eles vão nos sintonizando, né, Lourival?
5: É verdade. Então, Deus abençoe a audiência de vocês. E a gente espera estar fazendo bem para você no seu trabalho, que às vezes é tão solitário, né?
4: É, sozinho ali. Entra a cidade, sai cidade, amanhece o dia, anoitece, ele está ali dirigindo, né? Vamos agora para o Momento da Família.
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4: Eu queria falar um pouquinho sobre amizades. Uma amizade séria e profunda demanda compromisso. O compromisso que a gente vê aqui numa passagem bíblica entre Jônatas e Davi, compromisso demonstrado por Jônatas para com Davi, é concretizado quando ele dá alguns presentes ao amigo. Se você ler no livro de 1 Samuel 18, você vai entender essa história. Ali, Jônatas mostra ali a sua amizade, o seu compromisso, a sua entrega de amigo verdadeiro. E ali a gente vê uma linda simbologia de sua humilde entrega. E Jônatas fez um acordo de amizade com Davi, pois se tornar o seu melhor amigo. Jônatas tirou o manto que ele estava vestindo e o deu a Davi, com sua túnica e até a sua espada, seu arco e seu cinturão. O filho do rei, o príncipe de Israel, que certamente herdaria o trono, desapossou-se humildemente da capa de príncipe que vestia e a colocou sobre os ombros de um menino, um simples pastor de ovelha. Este foi um ato que honrou Davi, tornou um seu igual, mas fez de ambos, dos dois, alvos vulneráveis do ciumento invejoso rei Saul, que era pai de Jônatas. Ou seja, vestir a capa real era uma honra indiscutível. O símbolo que identificava Jônatas como futuro rei foi dado espontaneamente a um jovem servo, a um pastor de ovelhas, deixando-lhe para o último o caminho do trono livre e colocando ele em grau de igualdade consigo mesmo. Talvez tenha sido realmente um gesto profético, né? Talvez Jônatas soubesse que Davi fora ungido por Deus para ser rei em Israel em lugar de seu pai Saul. Quem sabe? E como homem de grande visão, ele ignorou qualquer cobiça pelo trono que viria um dia a ser seu. Mas ele priorizou a vontade de Deus, colocando-se ao lado de Davi como seu segundo. E não é esta a figura que antecipa o despojado e incondicional amor de Jesus por nós? Jesus esqueceu sua majestade e se fez um humilde servo por amor às suas criaturas. Estamos falando de amizade. E a amizade de Jônatas e Davi nos faz compreender melhor a amizade de Jesus por nós. Agora, trazendo para o tempo de hoje, quantos amigos você tem? Eu não estou falando colegas, amigos realmente verdadeiros. Porque nas melhores amizades, a entrega é o elemento prioritário. Deve haver sempre alegria pelo sucesso do outro e não inveja. Ah, ele foi promovido, bem que poderia ser eu, né? Não, não deve haver lugar para ciúmes, para manipulações, competição danosa entre as duas pessoas. Este também deve ser o compromisso entre duas pessoas casadas. Marido e mulher devem estar dispostos e prontos a dar a vida um pelo outro. Jesus fala que O marido deve amar a sua esposa como ele amou a igreja. Foi este o amor de Deus quando entregou o seu próprio filho. Foi este o amor de Jesus para com a sua noiva, a igreja. Ele se entregou por ela. Você se considera um bom amigo? Você acha que realmente você traz uma boa companhia quando está com pessoas? Você se considera um amigo sincero? Guarda segredos? Se você quer ter um excelente amigo, seja você primeiro um bom amigo. Pense nisso. Jesus disse: ninguém tem maior amor do que aquele que dá a sua vida pelos seus amigos. João 15, 13. E será que existe esse compromisso em seu casamento? Dar a vida pelo seu cônjuge? Você daria? É Deus falando aos nossos corações.
5: E nós vamos a mais um hino na nossa programação Chuva Purificadora. Vem aí Cristina Santana cantando do CD Deus e Milagres. Esse hino da gravadora MC Music.

0: nós vamos ver se a irmãzinha Débora está realmente hoje afiada, né? Deixa eu esconder aqui.
1: O quê? Você vai fazer um teste comigo no ar, assim, na frente de todo mundo?
0: Ué, semana passada você acertou? Ficou toda feliz que eu elogiei, né?
1: Então mas, vamos ver hoje. Vai saber que pergunta que você vai me colocar hoje.
0: Não é pergunta, é dicionário.
1: Ah, dicionário? Vamos lá, então.
0: O que é locusta?
1: Ai, Lorival, eu sabia.
0: Fala bastante sobre isso.
1: É um tipo de um... É um animal? É um animal silvestre? Não, é selvagem. Me ajuda, pelo amor de Deus.
0: Essa passou longe, né?
1: Gente, você vê a cara do Lorival aqui, se vocês pudessem assistir. Ele fica com aquela cara querendo rir, sabe? Que eu não tô
0: locusta,
1: acertando.
0: Locusta, querida, é gafanhoto.
1: Então, é isso que eu ia falar, era um animal.
0: Ah, animal não, isso é um inseto.
1: Ah, mas é um animal, do mundo animal,
0: animal,
1: não é, gente?
0: Animal, é cachorro,
1: não
0: gato.
1: Vale a pena, quer dizer, não vale eu realmente...
0: Toco, para de rir da minha esposa, hein?
1: Débora, diz pra mim. Medina tá até vermelho de
0: O que é propiciação?
1: Ai, Lorival, é um tipo de um sacrifício, né?
0: Propiciação?
1: Olha, para perdão de pecados?
0: É, significa cobrir, né? Cancelar, limpar. Então, é uma forma de um perdão, né? E dessa forma assim vai. Quando Deus age, por exemplo, é fácil explicar isso. Você dá um cheque, tá sem fundo, alguém vai lá e deposita aquele valor, a pessoa cobriu aquele cheque, né?
1: Então, perdoou então... o pecado dele, né? Ele ficou isento.
0: É, cancelar, satisfazer, limpar, cobrir, né?
1: Então tá certa, né, minha resposta, né?
0: Tá, não tá ruim não, esse aqui tá fácil. Cegar.
1: É tempo de cegar, né? Tempo de você arear a terra, de você cortar, né?
0: Ceifar. Fazer a colheita, né?
1: Uhum.
0: Então, essa aí tá bom, deu até pra... Tá passável, né? Tá passável.
1: Vem com pergunta fácil, meu filho. Vem com pergunta
0: não,
1: difícil,
0: não. Não, eu tô usando,
1: não.
0: Assim, palavras que...
1: Senão você vai fazer os ouvintes rirem de mim.
0: Não é fácil, não.
1: Ai, ai. Não é fácil. Fazer um teste assim no ar. Então, vou preparar algumas pra você.
0: Deixa eu fazer essa aqui pra você, então. O que, que é arraial?
1: Arraial é um lugar onde ficavam os

0: os animais?
1: Não, aí isso é diferente.
0: Ah, Rayal, deixa eu pensar aqui. Me dá uma dica. Acampamento?
1: Do onde ficam os animais tem um nome certo que eu esqueci agora também. Você lembra, Vitor? Curral.
0: É acampamento, então. Arraial acampamento.
1: É um acampamento. Então, o arraial dos israelitas é o acampamento deles. E a gente usa isso na igreja também, né? Tipo assim, olha, nós não queremos esse tipo de coisa no nosso arraial. Aí quer dizer na nossa igreja.
0: Uhum.
1: Não é? E asmo, o que quer dizer isso? Um pão asmo.
0: Sem fermento?
1: Exatamente. A minha véia tá boa, hein? Tá boa. Não tá, não tá mal, não. Tá bom. Tá bom. Mas, Débora, vamos continuar falando também sobre a questão da queda de cabelo que você começou a falar.
0: De 10 coisas que você pode fazer para diminuir a queda, né? Reduzir estresse, ficar atento ao couro cabeludo para limpeza, né? Manter o couro sempre limpo e higienizado, fazer exercícios e evitar a automedicação, né? Que também é um risco que acompanha a queda capilar, né? Se alguma complicação ocorre...
1: Isso é grave.
0: Né? Alguma complicação ocorre em virtude da automedicação, a pessoa, eu vou tomar esse remédio aqui para mim. O paciente acaba sem o suporte de um médico, né?
1: E você sabe, Débora, que esse negócio de automedicação, a pessoa quando perde cabelo, ela tem pessoas que, não ligo e tal, mas tem pessoas que chegam a entrar até em depressão.
0: Ah, sim, mexe muito na autoestima da pessoa, né?
1: É, lá no interior, um irmão brincando com o outro lá falou, não, para nascer cabelo você tem que misturar graxa com óleo diesel,
0: ai,
1: que sai na
0: meu
1: cabeça.
0: Deus.
1: E não é que o irmão encheu a cabeça de graxa e óleo
0: diesel? Isso que eu vou falar agora, boa parte das pessoas que têm a queda de cabelo já teve experiências com fórmulas milagrosas, né? Como você está falando, com produtos que prometem tratar a queda de cabelo. E são vendidos em farmácias, supermercados ou até pela internet. E quando se dão conta, percebem que perderam tempo e perderam cabelos com soluções que não ajudaram em nada. Então procure um médico, né? Procure um médico, um endocrinologista, um dermatologista para poder te orientar. Também é importante você olhar a sua questão hormonal. Muitas quedas de cabelo estão relacionadas a problemas de hormônios. Problemas hormonais. A gente é regido por hormônios, né? E o diagnóstico desses problemas é a correção dos níveis desses hormônios, né? Principalmente quando a mulher ganha nenê, ela tem uma queda de cabelo muito grande, também devido ao hormônio, né? Quando entra na menopausa, também tem queda de cabelo, hormônio, né? E a última aqui, Lorival. Uma vez em tratamento, se você está já em tratamento para a queda capilar, você deve reduzir a ansiedade. Cabelos não se recuperam da noite para o dia. Ficar olhando no espelho, desesperadamente à procura de fios novos, não ajuda em nada. Para piorar, a ansiedade agirá como o estresse, aumentando ainda mais a queda de cabelos.
1: Só para complementar, ouvinte, hoje tem muito tratamento para nascer cabelo. Tem muito tratamento. Mas você tem que fazer tudo com médico conceituado. Tem muito médico, não é médico, tem gente que eles fazem essas chamadas terapias alternativas. E olha, eu já vi gente tentar fazer isso aí, e a Débora conhece também, e acabou caindo o resto.
0: Uhum, exatamente.
1: Então procura uma pessoa de conceito e tal.
0: Não, né? Procure fórmulas milagrosas na internet não, viu gente? Não faça isso não, procure um médico, que ele estudou para isso, né? E você vai ser bem sucedido, eu creio, tá bom?
1: E nós vamos ouvir a Ângela Gonçalves, que vai cantar agora para nós do CD Promessa de Vitória, o hino Ao Que Vencer. Vamos ouvir esse hino.

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1: Paz do Senhor para você, criança, para você, pai, você, mãe. Quanta gente ouvindo a gente. Isso me traz alegria, ânimo, porque eu sei que muita gente vai aprender. Muitas crianças vão aprender de Deus. E aqui estamos neste programa infantil. Se você não tem condições de ouvir, peça para sua mãe, para o seu pai gravar a nossa história, o nosso programa de hoje. E vamos começar louvando a Deus, como a gente sempre faz, não é verdade? Vamos cantar. Se você quiser, fique de pé, aplauda ao Senhor, pule, regozije-se, porque Deus merece.

0: Que gostoso louvar a Deus, não é verdade? Vamos então à nossa história de hoje! O que que aconteceu? Quem fez isso? Mas isso é um milagre! Eu nunca vi isso na minha vida! A Bíblia nos conta uma história de um homem chamado Elias. É, aquele Elias que eu te falei aqui na história da sessão da criança, que ele fugiu do rei Acabe e da sua esposa e ele foi para o deserto, para um lugar onde não havia comida e Deus enviou os corvos para trazer carne e pão para alimentá-lo. Vocês se lembram? Pois é, é deste Elias que estou falando. Elias morou muito tempo junto daquele riozinho, daquele arroio, nas montanhas, porque ali era um lugar agradável. Ele estava escondido ali por Deus, e Deus continuava cuidando de Elias. Ali os soldados do rei mau não poderiam achá-lo. É aquele rei mau que tinha um coração cheio de maldade. Ha! E vocês sabem que maldade é pecado. Maldade é tudo aquilo que desagrada a Deus. Machucar as pessoas, xingar as pessoas, perseguir as pessoas, maltratar as pessoas. Tudo isso é pecado. E deixa o coração de Deus muito triste. É a Bíblia quem fala isso. E nós somos pecadores. Às vezes pecamos quando maltratamos, às vezes pecamos quando xingamos alguém, às vezes pecamos quando falamos mal de alguém. E Elias estava ali, mas ele tinha o bastante para comer, pois Deus sempre trazia os corvos para lhe trazer pão e carne quando ele tinha fome. Ah, esse Deus sempre traz algo quando falta algo. Deus sempre provê para nós, porque filhos e Ele nos ama e nunca vai deixar faltar nada para nós. Você acredita nisso? Eu acredito. E você? Mas um dia, Elias teve de sair deste lugar, do lado do riozinho, porque a água já estava se acabando. De repente, aquele riozinho, a sua água se acabou, se secou completamente. Ah, mas Elias não passou sede. Sabem por quê? Porque ele tinha um Deus maravilhoso. É o mesmo Deus que nós servimos. Esse Deus providenciou ajuda para o seu servo Elias. Sabem o que Deus fez com Elias quando a água do rio se acabou? Deus falou para Elias:
1: Elias, vá para uma terra distante, porque lá mora uma mulher que vai cuidar de você.
0: Ah, olhem, crianças! Deus fala com a gente. É, Ele é vivo. Ele fala com a gente. Ele não é um Deus morto que está pregado na parede ou pendurado a um pescoço. Não. Deus fala com os seus servos e falou com Elias. E vocês acham que Elias obedeceu? Sim! Elias era um homem obediente a Deus. E ele foi para aquela terra que Deus lhe mostrou. E Elias caminhou, e Elias chegou àquela terra distante. E de repente ele começou a sentir sede e fome, pois a viagem havia sido muito longa. De repente, Elias viu a mulher, aquela a quem Deus havia dito que ele encontraria nesta terra. Esta mulher andava embaixo das árvores e estava juntando alguns galinhos, alguns gravetos. E quando Elias olhou para aquela mulher, ela já tinha debaixo de seu braço um maço, um feixe grande de galhos e gravetinhos das árvores. E Elias olhou para ela e perguntou:
2: Ei, você quer buscar um pouco de água para mim? Estou com tanta sede.
0: Sim, claro, vou trazer para o senhor.
2: Traga-me também um pedacinho de pão, pois estou com muita fome.
0: Mas sabem, crianças, agora a mulher sacudiu a cabeça e disse: Não, não, senhor. Não posso fazer isso. Não tenho mais pão. Realmente, de verdade, eu não tenho pão. Eu só tenho um barril, no qual há só uma mão cheia de farinha e um jarro com um pouquinho, algumas gotinhas de azeite. Isso é tudo que eu tenho. Mas eu juntei uns gravetos para fazer fogo. Eu já tive uma ideia. Desse pouquinho de farinha e dessas gotinhas de azeite, eu posso fazer um bolo para meu filho e para mim. E acho que não vai dar para o senhor comer, porque é tudo que eu tenho. E depois que eu e meu filho comermos esse bolo, estará tudo acabado. E assim, eu e meu filho vamos morrer de fome. Que caso triste, que história triste, não é? Ah, mas Elias não parecia estar triste não como a mulher. Sabem por quê? Ele disse assim para a mulher:
2: Faça o seguinte, vá para casa e faça o seu bolo, pode assá-lo. Mas depois você vai trazer este bolo para mim. E mesmo você trazendo o bolo para mim, você poderá assar outros bolos para você e o seu filhinho, porque vai sobrar muito. E quem está falando é o Senhor Deus. Não sou eu quem estou dizendo isso, é o próprio Deus. Quem está trazendo esta mensagem para você, senhora?
0: Continuou dizendo assim:
2: Olha, mulher, a farinha no barril não se acabará e o azeite no jarro não vai chegar ao fim, e disso poderemos comer juntos até que venha novamente a chuva sobre a terra e haja pão de novo sobre as nossas mesas.
0: Nossa, criança, que palavras esquisitas eram essas? Eu digo que eram esquisitas porque o próprio Deus havia dito, pela boca de Elias, que não choveria sobre a terra. Porque o coração do rei Acabe, da sua mulher Jezabel e de todo aquele povo, o coração deles estava endurecido para Deus. Eles haviam se esquecido de Deus e feito um grande boneco Baal. E isso fez com que Deus ficasse triste, porque eles se esqueceram do Deus verdadeiro. E Deus então havia dito que não choveria mais sobre a terra. E o trigo se secou, e não puderam mais fazer a farinha para se assar os pães e os bolos. Por isso estou dizendo, que palavras esquisitas eram essas? Mas a mulher acreditou nas palavras que Elias havia dito, que ela fosse buscar o bolo, assasse o bolo e trouxesse o bolo para Elias comer, que dali Deus iria providenciar mais e mais bolos, mais e mais pães, e não faltaria mais o azeite naqueles jarros. E não faltaria mais também a farinha naqueles lugares. E quando Deus fala, nós temos de acreditar. E a mulher acreditou naquelas palavras. E imediatamente ela foi correndo para casa. Imediatamente ela chegou em casa, abriu a porta da sua casinha, acendeu o fogo e sobre aquelas brasas, ela pegou um pouquinho de farinha, pôs na panela aquelas últimas gotinhas do azeite e foi fazendo e batendo aquela massa e colocou aquela massa para assar um grande bolo. O filhinho dela estava perto e eu acredito que ele estava olhando com aqueles olhos grandes, cheios de vontade de comer, porque a fome era grande também. De repente, aquela mãe, eu imagino que começou a cantar de alegria. Lá, lá, lá, aleluia, aleluia, ao Deus de Elias. Imaginem, crianças, agora, de repente, da onde surgiu esta farinha? Meu Deus, havia azeite no jarro. Da onde está vindo esta farinha? Da onde está vindo este azeite? Meu Deus, quem tinha posto aquilo ali dentro? A mulher sabia muito bem. Vinha de Deus, o Deus da multiplicação. Deus tinha feito aquela multiplicação. Deus multiplicou a farinha daquele barril. Deus havia multiplicado o azeite daquele jarro. Deus é Deus de multiplicação. Foi um grande milagre. Deus provê quando está faltando alguma coisa. Mas para que este milagre acontecesse, o que aquela mulher fez? Ela obedeceu. Quando nós obedecemos à ordem de Deus, o milagre acontece. Quando Deus diz, devemos obedecer. Deus falou, obedeçamos à voz de Deus. Deus quer que obedeçamos ao que Ele fala. Mesmo que isso seja duvidoso, às vezes seja algo inacreditável. Ah, crianças, o milagre acontece. Seja o que for, quando obedecemos, acontece o milagre. A mulher bem o sabia, que fora Deus que tinha feito aquela grande provisão. Foi um grande milagre. A mulher então continuou a assar mais um bolo, porque o primeiro bolo foi para Elias. Ah, teve mais um bolo. Foi para seu filhinho. Mais um bolo, o terceiro, para ela mesma. Crianças, Deus cuida de nós. Quando você acha que vai faltar alguma coisa na sua classe, na sua aula, na sua casa, na dispensa da sua casa, Deus multiplica. Não tenha medo. Quando nós obedecemos, temos o resultado, que é a multiplicação. Quando você acha que vai faltar o dinheiro para o papai fazer a compra do mês, se o papai obedece à palavra de Deus, o milagre da multiplicação.

nosso Deus é um Deus de milagres. E aquela mulher obedeceu. Você viu a importância de nós obedecermos? Ah, eu quero que você memorize este versículo, que está na palavra de Deus, que diz assim: melhor é obedecer do que sacrificar. Ah, tia Débora, eu não entendi nada deste versículo. Eu explico. Não adianta você jejuar 3 dias seguidos para alguma causa que você precisa. O que mais vale é obedecer os mandamentos de Deus. É amar o seu próximo como você ama a si mesmo. É não mentir. É não ofender o seu próximo. Mais vale isso do que o jejum dos 3 dias. Porque se não temos amor, não adianta profetizar. Se não temos amor, não adianta ir a uma vigília e ficar a noite inteira acordado, sacrificando o seu sono. O que vale mesmo é obedecer os mandamentos de Deus. Quando obedecemos a Deus, Ele se alegra. Deus quer que você o obedeça. E como você obedece a Deus? Obedecendo seus pais quando eles pedirem algo. Obedecerem a sua professora quando ela pedir o silêncio na classe. Obedecer às autoridades. Tudo isso agrada a Deus. E o milagre vem logo em seguida após a obediência, como aconteceu na vida desta mulher. Sobrou farinha, sobrou azeite, ela pôde comer, porque ela achava que comendo aquele último bolo, ela morreria juntamente com seu filho, porque não teria mais nada na sua cozinha. Nem uma gotinha de azeite no seu jarro e nem um pouquinho, nem um punhado de farinha no seu barril. Mas ela obedeceu à voz de Deus quando Elias disse: vá para casa e asse mais bolos, porque assim eu comerei e também você comerá com seu filho e não morrerão. Ela creu na palavra de Deus e obedeceu. Vamos obedecer mais? Nós obedecemos apenas metade, às vezes um pouquinho. Vamos ser conscientes e vamos obedecer 100%. Você vai ver que o milagre que você precisa, seja de uma enfermidade, seja talvez a porta de um emprego para os seus pais, talvez seja talvez uma cura de uma enfermidade, talvez algo material ou espiritual, obedeça a Deus. Deus quer que você obedeça. E o milagre virá logo em seguida. Creia nisso. É a palavra de Deus quem diz. E a palavra de Deus é verdadeira. A mulher obedeceu e o milagre aconteceu.

0: bem, senhor? Quem é a Débora?
1: Meu nome é
0: Jair.
1: Meu nome é Jair.
0: Eu sou de Goiânia.
1: Eu sou de
0: Goiânia.
1: Gosto muito.
0: Gosto muito. Da Santa Criança.
1: Beijo.
0: Cadê? É senhor.
2: Eu sou a Emily e eu moro aqui em São Paulo, São Mateus, e eu quero estar na festinha daí.
3: Bom dia, tia Débora. Eu sou o Daniel de Volta Redonda, Rio de Janeiro. Eu gosto muito das suas historinhas. Todo dia eu vejo a voz da libertação.
4: Oi, tia Débora. Eu tenho 8 anos, moro aqui em Porto Velho, Rondônia. Meu nome é Ariela Anitta Porto Cruz. Amo a sessão da criança.
5: Oi, tia Débora. Eu sou o Pedro Samuel. Eu gosto do momento da criança.
6: Olha só que lindas essas crianças. Eu tenho vontade de dar um beijo de tão fofas que são. Ah, estas vozinhas são lindas, gostosas de se ouvirem, não é verdade? Então tá bom, crianças, vamos indo embora, porque atrás vem gente para fazer programa. E nós temos que ir embora, porque o nosso horário já acabou. Beijo da tia Débora e até lá, na paz do Senhor!
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3: 14 horas e 2 minutos.
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5: Mais uma vez, o espaço Eu e Mais Um vai chegando até o seu lar, até você. Esses 5 minutinhos onde nós vamos orientar a todos os discipuladores que estão ensinando os novos convertidos como explicar um determinado assunto. Eu saúdo a Débora Miranda, na paz do Senhor. E como nós estamos falando na programação passada sobre o culto, a necessidade de congregarmos, hoje nós vamos continuar falando deste tema. Nós falamos que o culto e cultuarmos é uma característica do crente. E os tipos de cultos, né? Das casas e o culto do templo. Olha aqui, perseveravam unânimes no templo e dia a dia, e partindo pão de casa em casa. Vocês estão vendo aqui neste versículo dois lugares que eles estavam cultuando: nas casas, partindo pão, e perseverando unânimes no templo, perseverando, ou seja, não deixavam de congregar. Eu sei que nós tivemos 2 anos aí dessa pandemia tão terrível, e tivemos a ordem do governo para que pudéssemos reduzir ou até não permitirmos este vírus se propagar mais ainda, a ordem de ficarmos em casa. E nós então cumprimos esta ordem, as igrejas fecharam suas portas, literalmente, e muitos ficaram assim angustiados, né? Eu creio que uma grande parte ficou muito triste por esta ordem, mas era necessária. E aí acabou a pandemia e nós vemos que nem todos voltaram a congregar. Isto é um caso sério, isto é um caso de nos preocuparmos, porque a pessoa parece que se acostumou a ficar em casa assistindo um culto pela live, assistindo um culto pela transmissão do rádio. Mas isso deve ser tratado com muita seriedade, porque é um termômetro daquela pessoa, um termômetro espiritual. Nós temos a necessidade de estarmos congregados. Quando o Senhor Jesus nos chama de ovelhas, elas não andam separadamente. Elas estão sempre juntinhas umas às outras, uma aquecendo a outra. E eu tenho certeza que muitas pessoas que deixaram de congregar estão fracas na fé, porque não tem aquela comunhão, o apoio espiritual, a explanação da palavra do pastor ali. Ah, mas eu leio em casa, mas vai ter a distração. Ah, mas eu oro em casa. Não vai ser como na igreja, de jeito nenhum. É como se fosse uma fogueira. As brasas têm que estar juntinhas para se formar uma grande fogueira. A chama tem que aparecer por ela estar junto a uma outra. E conforme aquilo vai se apagando, as brasas também vão se apagando e ficam totalmente como se carbonizadas, sem vida, apagadas. Você que deixou de congregar, olhe para a sua vida agora, examine-se a si mesmo agora. Como está a sua vida espiritual? Congregando, entre aspas, em casa. Você está dizendo, ah, mas eu não me desviei, eu não fui para outro ministério, eu não pequei, eu não estou fazendo nada de errado. Mas a sua vida espiritual, tenho certeza, não é mais a mesma de quando você congregava, de quando você estava nos cultos buscando a Deus. Volte a congregar. Isto é necessário. Não que seja pecado você ficar em casa, mas você vai acabar se esfriando de tal maneira que sua vida espiritual vai acabar morrendo. Satanás vai se aproveitar dessa sua situação e ele vai começar a te atacar e você não terá forças para vencê-lo. Volte hoje a congregar, volte para a sua congregação. Volte a cumprir esta ordem do Senhor. Como nós lemos aqui na programação passada, não deixemos de congregarmos. Em Hebreus 10, 25 diz isso, como é costume de alguns. Antes, admoestando-vos uns aos outros. É necessário isso. Na casa você não tem isso. Você não tem aquela ajuda, você não tem alguém para te admoestar, você não tem ninguém ali para te apoiar, para orar com você. Então volte a congregar. Esta é a ordem de Deus para você no dia de hoje. Que Deus abençoe em Cristo Jesus.
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3: 14 horas e 9 minutos.
6: Olá, paz do Senhor. Hoje eu vou compartilhar com os meus irmãos o fundamento do Deus Triuno. Cremos que há somente um único Deus, vivo, que é eterno. Não teve início e não terá fim. O Criador dos céus e da terra. Cremos que Deus é o Triuno, sendo o único Deus que subsiste em três pessoas distintas. O Pai, o Filho e o Espírito Santo, que são coeterna, coiguais, da mesma natureza. Portanto, esse Deus é a fonte de toda a vida. Sua relação com a criação é amorosa, pois Deus é amor e Ele a ama incondicionalmente. Continue acompanhando, pois iremos compartilhar com vocês todos os fundamentos da fé da nossa igreja. Que Deus abençoe.
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Agora estou em Juiz de Fora, 14 horas e 12 minutos. Está no ar mais uma audição do meu, seu, nosso querido programa, o programa de Deus, a voz da libertação. Programação de nossa Igreja Pentecostal Deus e Amor, que tem a sua sede mundial, localizada Avenida do Estado, 4568, Baixada do Glicério, São Paulo, capital. Direção da programação mundial é da irmã Ereni Oliveira de Miranda. Aqui em Juiz de Fora temos também a nossa série estadual da Igreja Deus e Amor, localizada na Rua Sancler de Carvalho, 75, direção a cargo do homem de Deus, nosso pastor Wesley Souza Moraes. Hoje é terça-feira, dia 7, também do mês 7 do ano 2026. Comunicação com todos, meu irmão em Cristo, presbítero Clemilson Silva. Uma vez mais, saudando nessa tarde abençoada, nossa querida, amada audiência, com a paz de nosso Senhor e Salvador Jesus Cristo. Obrigado você também pela companhia, pela fidalguia conosco, aí do outro lado.

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1: Quatorze horas e 14 minutos, hoje terça-feira, campanha da família e andamento também com ela, a campanha, né, de uma semana consecutiva do grande livramento. E louvamos ao Senhor Deus também, claro, a campanha iniciou ontem, segunda-feira, onde tivemos grande três horários ontem, e hoje também já deu seguimento na manhã de hoje, já estive no altar com nossos irmãos, já pregamos a palavra do Senhor, Deus enviou uma multidão também na manhã de hoje, e é claro que a bênção, ela seguiu de meio-dia a uma, onde esteve no altar também um servo do Senhor, cooperador Adriel Carlos, e agora à tarde, a bênção continua, daqui a pouquinho no Santo Altar, o servo de Deus, presbítero Silvinei Andrade, vai estar pregando, orando em favor de todos, e logo à noite, o Ministério de Casais, junto da campanha O Grande Livramento, e estará conosco hoje à noite, o servo do Senhor, pastor Gabriel Biagi, da cidade de Mar de Espanha, vai estar aqui na sede hoje à noite, juntamente com o presbítero Eliel, Meliana, todo o Ministério de Casais, nessa campanha poderosa, junto à campanha do Grande Livramento.
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1: Ah, não consegui ir de manhã, não consigo agora chegar à tarde, então vem à noite, porque olha, ainda temos o terceiro, o quarto horário à noite, e você deve estar com a gente. A entrada é sempre franca e a vitória é sempre certa, né? Obrigado você também que nos acompanha aí do outro lado, no sítio, fazenda, chácara, cidades, estado, país, continentes, além dos oceanos. Obrigado a todos vocês, queridos, pela Fidalguia, pela internet também, no canal IPDA, Juiz de Fora. Obrigado você também, sintonia via rádio, via você aí, aplicativo, celular, no seu canal do YouTube. Obrigado a todos vocês mesmo pela Fidalguia, a nossa programação. O programa de Deus, a voz da libertação.

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1: Olha a hora, 14 horas, 16 minutos.
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1: Venha estar conosco hoje, ouvintes, essa terça-feira da família, essa terça-feira da campanha O Grande Livramento. É campanha que vai seguir amanhã, quarta, vai seguir na quinta, vai seguir na sexta-feira. Vamos encerrar na sexta-feira com chave de ouro, essa campanha poderosa. E claro, na semana também da santificação, porque sábado e domingo, aqui na sede, Juiz de Fora, estadual, é a nossa Santa Ceia. Atenção, membresia, não esquece não, hein? Estamos na semana também de santificação, Senhor, porque sábado, 18 horas, e domingo, 8 horas da manhã, é a nossa sétima Santa Ceia do ano. Olha a hora, 14:17. Vamos acompanhar o que Deus opera aqui em Juiz de Fora, por sua rica e infinita misericórdia. E já voltamos com todos, falando acerca de ainda hoje, terça-feira, essa campanha em seguimento, né? É 5 dias consecutivos que Deus falou o coração do pastor Wesley para convocar todo mundo para 5 dias de campanha do Grande Livramento. E Deus tem feito sinais de maravilha. Quem veio de manhã hoje, quem esteve ontem, já pôde observar o que Deus está fazendo. E é claro que Ele continua a fazer e assim fará também sobre a sua vida. Vamos aos testemunhos e milagres, libertações, e já voltamos. Olha a hora, hein? 2:18.
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0: pode ficar. Demônios não pode ficar atrás dela aqui. Demônios não pode ficar. Sai, Satanás. Sai, opressão. Vai sair agora. Sai do corpo dela. Sai, Satanás, do inferno. Você que querer. Olha a fúria do diabo. Você que querer levar ao suicídio. Sai do corpo dela agora. Macumbaria, é obra da minha igreja. Grita, igreja. Quebra ele. Quebra ele. Jesus, sai do corpo dela, sai dos passos dela, sai agora, Satanás. É uma ordem em nome de Jesus. Estende as mãos e fala em nome de Jesus. Legião do inferno, sai, mas só liberta em nome de Jesus. Sai, sai, sai, sai todo mal agora, sai todo mal agora, sai toda opressão maligna agora, sai, sai, sai, sai, sai, em nome de Jesus. Deixa eu ir lá orar. Jesus. Jesus, em nome do Senhor, eu repreendo essa opressão na vida dessa mulher. Satanás do inferno. Liberta. Cadê o glória a Deus da igreja? Olha só, preste atenção. O Espírito Santo de Deus está aqui. Quem crê nisso? Mas tem duas pessoas. Que as tuas pernas ficou tremendo ali. E você falou, o que está acontecendo comigo?
1: Aleluia.
0: Eu quero orar por vocês duas. Sentiu as pernas tremendo? Vem aqui que eu oro por você. Não é revelado, mas eu vou orar por você. Cadê as duas pessoas? Cadê as duas pessoas? Não quer a bênção de Deus? Vou nada, irmão Wesley. É Jesus que está te trazendo aqui para a vitória tua, tá bom? O Senhor está te trazendo aqui para a tua vitória. Quem entendeu da glória a Deus? Visita essa mulher, Senhor. Visita ela agora, repreende tudo em mal. Toda opressão, todo espírito maligno, em nome de Jesus. Chama, mas as duas pessoas não manifestou. Não manifestou, não manifestou. Você sentiu as suas pernas tremendo? Não. Sentiu? Aleluia. Eu estou orando por revelação.
1: É, Deus.
0: Revela, irmãos. Cadê as duas pessoas? Não quer. Não quer. Você não foi revelada, mas vou orar por você. Vem cá. Jesus, visita essa mulher. Vem trazer um milagre para as pernas delas.
1: Glória!
0: Vai tirando esse espírito maligno da enfermidade. Eu ministro a cura agora em nome de Jesus. Crê que Jesus restaura as tuas pernas? Então levanta essa muleta e anda, pelo amor de Deus. Levanta essa muleta e anda. Levanta a muleta e anda. Anda no meio do povo em nome de Jesus. Olha ela andando aí. Anda com o povo. Mulher, Deus te restitui as tuas pernas. Anda, anda. Ele te visitou nessa manhã. Olha. Sentindo.
1: Que tremendo, pastor Léo.
2: Glória a Deus.
1: Ô, amiga, há quanto tempo dependia dessa mulher de plantar?
3: Ah, já tem uns
1: 5 anos,
3: mais ou menos.
1: 5 anos. O que aconteceu aqui nesta manhã, nesta oração poderosa feita pelo pastor Wesley, o Deus que muda decretos?
3: Ah, eu estou curado.
0: Amém. Aleluia. Cadê a glória da igreja? Ela está curada.
1: Essa mulher não anda mais sem ela, anda mais sem ela, anda mais sem ela.
0: Anda sem ela, está livre da enfermidade.
1: Olha aí, pastor, eu vim de casa. Sem a mulher, para aí. É a glória a Deus.
0: Cadê o glória a Deus aí, o Senhor Deus? Visite essa mulher.
1: Cadê as palmas? Cadê o glória? Minha irmã, qual o teu nome?
4: Cindileia.
1: Conte a benção.
4: A benção, estou até com o voto na mão. Sexta-feira passada eu vim aqui, o irmão fez o voto. Se não me engano, era de 20 e de 100 reais. Eu falei, eu vou pegar o de 100 reais, porque não vai pagar a benção.
1: Uhum.
4: Aí peguei com fé. A minha filha estava na autoescola. Ela fez o primeiro exame, mas não quis me falar, porque eu sou muito ansiosa.
1: Sim, senhora.
4: Aí não conseguiu passar. Falei, o segundo, você me fala, porque eu vou na igreja. Vou pegar um voto e nós vamos fazer um propósito com Deus.
1: Glória
4: a Deus. Aí ela marcou para segunda, eu vim sexta.
1: E pegou o votão.
4: Peguei o voto. Aí falei com ela, leva, coloca no bolso na hora do exame, que você vai conseguir, Deus vai te dar calma e você vai fazer tudo certinho. E ela colocou o voto no bolso, fez tudo certinho do começo ao fim. Aí o examinador deu ela só...
1: O comprovante?
4: Sim. Tá aprovada, vai pra baliza. Fez tudo certinho. A honra e glória, meu voto tá aqui.
2: Da glória a Deus com ela. Tá habilitada agora.
4: Tá, e o irmão aqui, o irmão deu oportunidade pra ele. Aí ele falou assim que tinha umas 15 pessoas que com mais ou menos 15 dias ia estar contando a bênção. Eu falei, eu quero ser uma dessas 15.
2: Só determinou isso.
4: E tô aqui hoje
2: contando a bênção. E tá contando a bênção agora. Da glória a Deus. Quem honrou a senhora e a filhota?
4: Deus.
2: Em qual igreja?
4: Pentecostal, Deus e amor.
2: Ela está habilitada agora.
4: Graças a Deus.
2: Agora ela pode dirigir sem medo.
4: Sem medo. E os irmãos que estão precisando, vem, pega o voto com fé e vem em jejum.
2: Quem honra mesmo?
4: Jesus.
2: Quem?
4: Jesus.
2: Em qual igreja?
4: Pentecostal, Deus e amor.
2: Deus abençoe, irmã. Agora é Deus com ela.

0: repente ele foi trabalhar, foi fazer uma entrega, ele motoboy, vindo de Petrópolis. De
1: Vim de
0: repente, vindo
1: Petrópolis.
0: de Petrópolis, chega na BR ali, ele liga para meu sobrinho, diz, fala para minha mãe que eu sofri um acidente. Você sabe o que é o coração de uma mãe?
1: Meu
0: Levantei
1: Deus do
0: correndo da
1: céu.
0: cama, estava deitada, muito cansada, saí do serviço assim correndo.
1: Sim.
0: Liguei para ele, falei, como é que você está aí? Falei, mãe, não consigo ficar em pé. Falei, tá, meu filho, mas Jesus está na sua frente, a gente vai aí te encontrar. Cheguei lá, o resgate tinha socorrido ele, levado ele para o hospital. Eu clamando a Deus, tivesse misericórdia dele, que tivesse, não acontecesse nada com ele, clamando a Deus ali, dentro daquele carro ali. Me encontrei com meu esposo lá. Aí chegou lá, o resgate já tinha socorrido ele, levado para o hospital.
1: Sim.
0: Chegou lá, os médicos medicou ele todinho, irmão, ele não teve nada,
2: Meu
0: nada.
2: Deus! Cadê a glória a Deus com ela? Cadê as palmas e glória? Cadê o glória a Deus, igreja? Glorifica a Deus, igreja! Mamãe, nada!
0: Nada, ó, os médicos estão de cara, porque ele estava 80 quilômetros numa moto, ele voou muito
2: Ele
0: longe.
2: bateu 80 km por
0: A
2: hora.
0: moto dele não sobrou nada, irmão, nada. O carro também estava bem destruído, o cara entrou
2: A
0: na
2: moto foi
0: contramão.
2: pera total.
0: Perda total. Total,
2: Meu
0: só Deus
2: Jesus, já
0: sabe.
2: pensou? Ele
0: Isso.
2: bateu 80 km por hora. Irmão, não sobrou nada da moto. O
0: Nada.
2: cara também foi embora. E ele, nem nada com ele.
0: Nada, irmão. Eu tô assim, sem palavras
2: O
0: para agradecer a
2: livramento
0: Deus.
2: chegou, meu Luciano.
0: Muito grande,
2: Essa
0: muito
2: campanha que a família
0: grande.
2: aqui é poderosa.
0: É demais, irmão.
2: De
0: Quem
2: joelho aqui,
0: puder,
2: família de pé.
0: todos os ouvintes que estiver ouvindo, vem sim, vem fazer a campanha pela sua família, porque é só Deus mesmo.
2: Tem
0: Só.
2: valido a pena.
0: Tem valido a pena. Deus dá a luta conforme a força que
2: Quem
0: Ele dá a
2: honrou seu
0: gente.
2: filho?
0: Foi
2: Quem
0: Jesus.
2: honrou a senhora?
0: Foi
2: Quem honrou a
0: Jesus.
2: família?
0: Foi
2: Em qual
0: Jesus.
2: igreja?
0: Na Igreja Pentecostal, Deus é amor.
2: Aonde?
0: Na Igreja Pentecostal, Deus é amor.
2: Da glória a Deus com ela!

0: Graças a Deus, hein, ouvintes?
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0: Você ouviu o testemunho da irmã Luciana Moraes de Livramento?
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0: É por causa disso mesmo.
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0: Ela faz a campanha aqui da família terça-feira.
1: Está fazendo.
0: Jesus livrou o filho dela no acidente da moto.
1: Agora.
0: A moto foi perda total.
1: Faço.
0: Mas ele, ela falou, né? Nem arranhão teve.
1: Então vem. Então vem
0: agora
1: a Jesus comigo, vem.
0: Vem estar conosco ainda hoje, essa terça-feira da família, esse 7/7/2026, porque daqui a pouquinho vai estar no altar o servo do Senhor essa tarde, abençoada, presbítero Sivinei Andrade, para pregar e orar em favor de todos, também ungir a todos. Logo à noite também Ministério de Casais, juntamente também estará chegando à cidade de Mar de Espanha, pastor Gabriel Biage, para pregar na campanha desses 5 dias, né, consecutivos do grande livramento.
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0: Vamos agora ao vivo então, já voltou a internet lá na sede, vamos ao vivo agora a nossa sede estadual de Juiz de Fora, vamos ao vivo agora a Sancler de Carvalho 75.
1: Está fazendo.
0: O nosso outro estúdio lá, né, estúdio 2. Está lá presente já o servo do Senhor, presbítero Silvineia, para trazer agora também expectativas, informações, a fé também do dia de hoje, para esse grande já terceiro horário dessa terça da família. Mesmo Deus que me usou de manhã e levou você também, usará agora à tarde, pastor Silvinei, e logo à noite, pastor Gabriel Biage, com o Ministério de Casais.
1: Agora, a Jesus comigo vem.
0: Servo do Senhor, uma vez mais, bem-vindo à programação Pai do Senhor, em linha aberta, pastor Silvinei Andrade, siga, é contigo agora, homem de Deus.

0: Muito boa tarde, recebo a paz do Senhor Jesus Cristo, que Deus abençoe pastor Cremilson, Deus abençoe todos os nossos amados e diletos ouvintes. Já estamos aqui na rua San Clé de Carvalho, 75, a nossa sede estadual, a nossa igreja pentecostal Deus é Amor, que está no cabo da responsabilidade do homem de Deus, pastor Wesley Souza. Daqui a pouquinho mais, eu mesmo, pastor Silvinei Andrade, no altar, pregando a palavra de Deus e orando em favor de todos quanto comparecerem, ainda dá tempo, corre para a casa de Deus. Corre, corre, corre. Ainda dá tempo de você ser impactado com a palavra de Deus. Jesus tem uma palavra ao teu coração, hein? Jesus tem uma palavra para a tua vida nesta tarde. Você é o nosso, você é o nosso convidado mais do que especial para estar conosco ainda nessa tarde, recebendo o impacto da palavra de Deus. Deus quer abençoar o seu lar, Deus quer abençoar a tua família, Deus quer abençoar a tua vida profissional, a sua vida financeira, a sua vida sentimental, a sua vida familiar, a sua saúde e também a sua vida espiritual. Próprio Jesus, ele fez o convite: vinde a mim os cansados, oprimidos, sobrecarregados, eu vos aliviarei. Jesus, ele tem um alívio para a sua vida e toda a sua querida, amada família. Já no início desta programação, gostaria de fazer uma oração em favor do seu lar, em favor de toda a sua querida, amada família, pessoas que tem lutado para estar conosco aqui na nossa sede estadual, mas o inimigo tem colocado barreiras, o inimigo ele tem colocado impedimento, mas o sangue de Jesus, ele tem poder. Jesus, ele vai te trazer, o Espírito Santo, ele vai te direcionar, e você vai estar conosco daqui a pouquinho, nesse segundo culto deste dia, terça-feira, 7/7/2026, oremos ao Senhor.
1: Clamei ao Senhor, gritei por socorro ao meu Deus. Do seu templo, ele ouviu a minha voz. Meu grito chegou à sua presença, aos seus ouvidos. Salmos capítulo 18, versículo 6.
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0: Soberano Deus, maravilhoso e eterno Pai, o Criador dos céus e da terra, o que diz na tua palavra, eu não te deixarei, não te desampararei. Nós louvamos o teu santo nome, ó Deus, e entregamos, meu Deus e meu Pai, nas tuas mãos os nossos anseios, as nossas preocupações, as nossas indagações. Nós entregamos nas tuas mãos, ó Deus. Ah, Deus, persiga aquele que tem nos perseguido. Afronta aquele que tem nos afrontado, humilha aquele que tem nos humilhado. Nós entregamos nas tuas mãos, ó Pai, ó Deus, porque o Senhor está movendo os céus e a terra neste exato momento. Meu Deus, tira, Senhor, o impedimento do caminho deste homem, o impedimento do caminho desta mulher, o impedimento do caminho deste jovem. Ah, meu Deus, tira, Senhor, toda angústia, todo pensamento ruim, todo pensamento maligno, pensamento de derrota. Meu Deus, quebra, meu Deus, em nome de Jesus, toda obra maligna, Senhor, também. Ó Deus, contra esta casa, contra esta família, ó Espírito Santo. Meu Deus, o Senhor disse: clama, clama a mim, eu responder-te-ei, anunciar-te-ei coisas grandes, firmes que não sabes. Meu Deus, entrega, meu Pai, alegria este coração, surpreenda esta família, meu Deus, para que esteja conosco ainda nesta tarde, ó Espírito Santo, meu Deus, recebendo, ah Deus, o impacto da tua palavra, que esteja conosco, meu Pai, ainda nesta noite, às 19 horas, também recebendo a libertação para o teu lar, a libertação para a tua casa. É o que nós clamamos ao Senhor, em nome do Pai, em nome do Filho e em nome do Divino Espírito Santo. Te agradecemos em nome de Jesus. Amém, amém.

irmãos, creiam, creiam. Nosso Deus, ele está agindo a teu favor, em favor do seu lar, em favor da sua casa e toda a sua querida e amada família. Hoje, terça-feira, dia 7 de julho de 2026, já tivemos o primeiro culto nesta manhã. Meu Deus, uma consagração poderosa. Pastor Cremilson pregou a palavra de Deus, orou por divinas revelações do Espírito Santo de Deus, muitas libertações, muitas transformações já nesta manhã. E agora à tarde não será diferente. Eu mesmo, pastor Subinê Andrade, pregando a palavra de Deus, orando em favor de todos. E você é o nosso convidado mais do que especial para estar conosco, sendo impactado pela palavra de Deus. Lembrando que 19 horas, terceiro culto do dia, você será impactado em nome de Jesus. Deus abençoando, Deus abrindo as portas, Deus abrindo o mar para você passar e ter a grande vitória, recebendo paz dentro da sua casa, recebendo transformação dentro da sua casa, sendo impactado toda a sua querida, amada família, pelo poder da palavra de Deus. E esta semana, semana de grande consagração, semana do grande livramento, Salmo 70, versículo 1, apressa-te, ó Deus, em me livrar. Deus tem livramento para você e toda a sua querida e amada família. Você é o nosso convidado mais do que especial para estar conosco ainda nesta semana, quarta-feira, quinta-feira, sexta-feira, estar conosco. Se esforça-te, tenha bom ânimo, o Senhor é contigo, corre para a casa de Deus, Rua Sancler de Carvalho, 75, três grandes horários, 9 da manhã, 2 da tarde, 7 da noite, sede estadual, Igreja Pentecostal Deus é Amor, que está no cabo da responsabilidade do homem de Deus, pastor Wesley Souza, aqui no coração de Juiz de Fora, no coração da cidade de Juiz de Fora, é o endereço do seu grande milagre. Nós te aguardamos, 9 da manhã, 2 da tarde, 7 da noite, a semana do grande

É, operando o nosso Deus, quem impedirá? Operando Deus, quem impedirá? O Senhor, ele tem vitória para toda a sua querida, amada família. Lembrando, lembrando também, sábado, domingo. Sábado e domingo é o grande dia, hein? O grande dia, Santa Ceia do Senhor Jesus. Todos os deus amorianos, povo de Deus, Santa Ceia do Senhor Jesus, você não pode ficar de fora. Corre para a casa de Deus para você ser impactado, para você receber a palavra de Deus, você ser renovado diante do Todo-Poderoso, o nosso Senhor e Salvador Jesus Cristo. É que a palavra do Senhor nos diz: aquele que come da minha carne e aquele que bebe do meu sangue, esse terá vida eterna. Palavra de Deus, Evangelho de João, o evangelista João falando com todos nós, capítulo 6, o versículo 53, o Senhor falando conosco, hein? Falando conosco, Jesus, ele advertindo: em verdade vos digo, se não comerdes da carne e não beberdes do sangue, não tereis vida em si mesmo. Mas o versículo 54, ele diz: todo aquele que comer a minha carne e beber o meu sangue, eu ressuscitarei no último dia. Sábado e domingo, sábado às 19 horas, domingo às 9 horas da manhã, Santa Ceia do Senhor Jesus. Você é o nosso convidado mais do que especial. Pastor, eu não faço parte, ainda não sou membro desta denominação. Você pode vir receber a palavra, receber a oração, receber a unção no alto da sua cabeça.

Rua Sancler de Carvalho, 75, endereço da sua grande vitória. Corre para a casa de Deus, não fique em casa não. Ficar em casa é você ficar pensando nos problemas, nas angústias, nas tribulações da vida. E você ficar aí se desfalecendo. Corre para a casa do Senhor. Deus, ele tem uma palavra ao seu coração. Deus, ele tem alegria ao teu coração. Você vai ser impactado, você vai estar louvando a Deus, você vai estar também ouvindo relatos de milagres, relatos de vitória, pessoas contando onde o que Jesus ele tem realizado, o que Jesus ele tem feito na sua vida. O Senhor verdadeiramente, ele tem operado aqui neste endereço. O Senhor tem aberto portas, o Senhor ele tem transformado vidas, tirado das drogas. E você também irá relatar o seu grande milagre. Corre para a casa de Deus. Quando nós estamos na casa do Senhor, nós não estamos perdendo tempo, pelo contrário, nós estamos ganhando tempo na presença de Deus. Você sendo impactado, contando os seus problemas para o Senhor, e Deus abrindo portas, quebrando os ferrolhos para te dar grande vitória. É aquele que toma a nossa frente, é o Senhor, ele toma a nossa frente, ele compra as nossas guerras, e com certeza sairemos vitoriosos em nome de Jesus. Quero te convidar para você estar conosco nesta semana, a semana do grande livramento. Você já veio na campanha ontem, já compareceu ontem na segunda-feira, 3 grandes horários. Hoje, terça-feira, o segundo horário. Ainda dá tempo de você correr para a casa de Deus e ser impactado com a palavra do Senhor Jesus. Daqui a pouquinho eu mesmo, pastor Silvinei Andrade, ministrando a palavra de Deus e orando em favor de todos quanto comparecerem. Rua Sancler de Carvalho, 75, aqui no centro, no coração da cidade de Juiz de Fora. Você é o nosso convidado mais do que especial, para estar conosco recebendo esta palavra. Estamos aqui próximo à Praça Riachuelo, estamos próximo aos supermercados BH. Você pode vir, você pode encostar, estacionar o teu carro, o teu automóvel aqui no estacionamento da igreja, e confortavelmente você recebendo a palavra de Deus, recebendo o impacto da palavra de Deus nesta tarde. Ainda dá tempo de você vir e se aconchegar, falar com Deus em oração e receber a sua bênção, a sua vitória, porque Jesus é quem garante. Olha, nós sabemos, irmãos, que todos quanto vêm à casa de Deus, o salmista ele disse, Salmo 122, alegrei-me quando me disseram, vamos à casa de Deus. É onde a tristeza ela cai por terra, a angústia ela cai por terra, e o Senhor ele transforma a sua vida, o seu coração, o seu ser. É hoje, ainda dá tempo de você estar conosco nesta tarde, recebendo o impacto da palavra de Deus. Pastor Wesley Souza, pastor este responsável da nossa sede estadual aqui em Juiz de Fora, Igreja Pentecostal Deus é Amor. Qual é a tua necessidade? Qual é a sua preocupação? Qual é a sua aflição? Corre para a casa de Deus. Vida profissional, vida financeira, vida familiar, saúde, o Senhor lhe tem para te entregar, o Senhor tem vitória para te entregar. Olha o que diz, olha a promessa dentro da palavra de Deus, Salmo 91, 1000 cairão ao teu lado, 10 mil à tua direita, mas tu não serás atingido. A oportunidade é já, a oportunidade é agora. Tem uma atitude de fé, é o momento, é você acionar, você ter essa ação de fé e correr para a casa de Deus. Pastor, olha, eu gostaria tanto de levar um ente querido, levar o meu filho, levar a minha esposa, levar o meu esposo. Se eles não podem estar contigo, então você vai trazer uma peça de roupa, uma fotografia. A igreja estará orando, hein? A igreja estará orando, apresentando nas mãos de Deus. Deus, ele tem surpresa. Deus, ele vai te surpreender. Você sabe qual é o grau da sua fé? Você tem essa fé?
Você acredita que o Senhor, ele pode te surpreender ao retornar ao teu lar, ao retornar ao seio familiar? O Senhor, ele tem surpresa para sua casa. Corre para a casa de Deus, não fique em casa não, o momento é agora. Rua Sancler de Carvalho, 75, é o endereço do teu milagre.

0: 75 Centro. Para mais informações, acesse o nosso site ipda.com.br e busque o endereço mais próximo de você. 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
2: A pergunta de Jesus para você hoje é: você está disposto a dar sua vida por mim? Você está disposto a entrar em hospitais, subir em favelas, pregar em presídios? Está disposto a evangelizar as crianças, seus vizinhos, seus amigos? Já falou de Jesus para sua família hoje? Está disposto a levar o amor de Deus a pessoas que ainda não conhecem a Jesus? Faça a sua parte. O fruto da retidão é a árvore da vida. E aquele que conquista almas, sábio é. Provérbios 11, versículo 30. 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
3: É, 14 horas agora, 50 minutos, horário oficial de Brasília. Que Deus abençoe todos quanto estão ligadinhos nesta programação, hein? Você abriu as portas aí da sua casa para receber o Pai, o Filho, o Divino Espírito Santo através dos louvores, a oração, a palavra de Deus. É, você já recebeu hoje a oração. Que Deus abençoe, viu? Toda a sua querida, amada família. Que Deus ele te dê muita saúde. Tem alguém fazendo aniversário hoje? É, feliz aniversário, muita saúde, viu? Muitos anos de vida, que Deus possa atender cada anseio, desejo do teu coração, segundo a vontade e o querer dele, em nome de Jesus. Tiver bolo, convida os pastores. Deus abençoe, Cristo Jesus. É, lembrando quinta-feira, hein? Quinta-feira pela manhã, Irmã Graça pregando a palavra de Deus. Também à tarde, Fundação Reviver, Irmã Flávia ministrando a palavra de Deus. Deus abençoe todos quanto tem ajudado também o braço assistencial da nossa Igreja Pentecostal Deus é Amor, a Fundação Reviver. Quantas pessoas amam, hein? Quantas pessoas gostam da Fundação Reviver, tenha comparecido, tenha ajudado, tem colaborado. A quinta-feira, 14h, Irmã Flávia pregando a palavra de Deus, orando por divinas revelações do Espírito Santo de Deus, e você ajudando, trazendo o alimento não perecível, deixando ali a mesa farta, a mesa próspera. Deus abençoe todos quanto tem aberto verdadeiramente o teu coração, a tua mão, e para ajudar o seu próximo.

ajuda mesmo, ajuda mesmo. Se Deus ele tem te entregado, Deus ele tem te prosperado, Deus tem ajudado a sua casa, a sua querida, amada família, se preocupe em ajudar o seu próximo também. Deus ele tem te dado porque ele sabe, ele conhece o seu coração, ele conhece as suas ações, as suas atitudes, e verdadeiramente quando você tem, você abre as suas mãos e ajuda o teu próximo, ajuda mesmo. Olha aí quantas pessoas carentes, necessitadas, e graças a Deus que nós temos para dar, prestar e não tomar emprestado, né? Faça isso mesmo. Culto da Fundação Reviver, todas as quinta-feiras, Rua Sancler de Carvalho, 75, 14h. Irmã Flávia pregando a palavra de Deus e orando em favor de todos.

fazer o convite também sexta-feira, hein? Sexta-feira, meu Deus do céu, o que que vai acontecer sexta-feira, hein? Sexta-feira irá finalizar essa poderosa campanha, essa semana é do grande livramento, sexta-feira é libertação total, hein? Sexta-feira, libertação total, já 9 horas da manhã, pastor Wesley Souza sobre o altar, ministrando a palavra, pregando a palavra de Deus, orando por divinas revelações do Espírito Santo e muitas libertações acontecendo, pessoas que têm chegado, pessoas enfermas, pessoas que têm chegado sem dormir, passaram a noite em claro, pessoas com início de depressão, pessoas com início já com ataque, pessoas perturbadas, recebendo o impacto da oração e sendo curada, sendo liberta pelo poder de Deus. Estou...

o milagre vai acontecer. Jesus, ele tem vitória para você e toda a sua querida, amada família. Não sofras mais, não sofras mais. Corre para a casa de Deus. É o Senhor dizendo, ele tem alívio para você, alívio para sua casa, alívio para sua alma. Corre para a casa de Deus, sexta-feira, 9 da manhã, 2 da tarde, 7 da noite, libertação total, uma multidão presente aqui conosco, Rua Sanclé de Carvalho, 75, o endereço da sua vitória. Você não vai ficar em casa, você vai correr para a casa de Deus. Você tem aí uma pessoa, um ente querido, nos vícios das drogas, da bebida alcoólica, misericórdia, você vai correr para a casa de Deus, vai buscar libertação para sua casa, libertação para sua família, em nome de Jesus. É o momento que você, o Senhor, ele está falando ao teu coração, fazendo esse convite ao seu coração, e você vai correr para a casa de Deus, ser impactado com a palavra, vai receber a oração, vai pedir a oração, vai pedir oração para o seu ente querido, e eu tenho certeza, você é vaso de honra, você é vaso escolhido. Deus tem obra na sua vida, Deus tem obra para sua casa, salvação para sua casa, salvação para sua família. Não sofras mais.

Deus está me usando neste exato momento para fazer o convite ao seu coração, e Deus, ele vai te usar para você correr para a casa de Deus e buscar em favor do seu lar e toda a sua querida e amada família. Pastor Wesley Souza, profeta de Deus, homem de Deus, pastor este responsável pela nossa sede estadual, a nossa igreja pentecostal Deus é Amor, aqui em Juiz de Fora. Ele quer colocar a mão sobre a tua cabeça, ele quer profetizar para você e toda a sua querida e amada família. Deus tem algo para entregar ao seu coração. Deus tem algo para você sexta-feira. Ele quer entregar diretamente para você. Ele quer colocar a mão sobre a tua cabeça e profetizar em cima, em cima da tua cabeça, para que esse problema, ele venha cair por terra. Esta angústia, essa depressão que te assola, ela venha cair por terra e você venha sair daqui vitorioso, dizendo: só o Senhor é Deus, só Deus é o Senhor. Rua Sancler de Carvalho, 75, o endereço do seu grande milagre. Rua Sancler de Carvalho, 75, no coração de Juiz de Fora, é o endereço do seu

É, Deus abençoe, povo de Deus, estão ligadinho conosco também pelo YouTube, tá aí acompanhando a programação da rádio. Chegamos, é o finalzinho aqui da programação local, aqui na rua San Clé de Carvalho, 75. Já vou para o altar, hein? Já vou para o altar, quero ministrar a palavra de Deus, quero colocar a mão sobre a tua cabeça, quero orar por você e toda a sua querida e amada família. Rua San Clé de Carvalho, 75, aqui no coração de Juiz de Fora. Vamos à identificação das emissoras, já em rede nacional, rede internacional. Deus abençoe pastor Cremilson, Deus abençoe pastor Eliel, Deus abençoe todo o povo de Deus ligadinho aqui conosco, os pastores, presbíteros, diáconos, obreiros, obreiras da casa de Deus. Que Deus abençoe a todos em Cristo Jesus.

Graças a Deus. Deus abençoe também o servo do Senhor por sua participação aqui no programa. Deus abençoe sempre o servo de Deus, pastor Silvinei Andrade. Agora São Paulo, já voltamos. Para.

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1: 15 horas e 2 minutos em São Paulo. A paz do Senhor Jesus, queridos e amados ouvintes da Rádio Deus é Amor. Você que está nos ouvindo em todo o Brasil, estamos em cadeia nacional para a apresentação do Espaço Reviver aqui na Rádio Deus é Amor. Deus abençoe a sua vida grandemente. Estaremos falando das instituições Reviver, braço assistencial da nossa Igreja Pentecostal Deus é Amor. Aceite a paz do Senhor Jesus. Nessa tarde, o Senhor irmão em Cristo, pastor Paulo Martins, na técnica de som, nosso querido irmão diácono Armando Medina, direção e supervisão geral da nossa querida irmã Ereni Miranda.
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0: assim, o pastor Paulo, o irmão lá, Diácono Armando Medina. Hoje numa programação um pouco diferente, pastor
1: Exatamente.
0: Paulo.
1: Exatamente. Hoje é uma programação especial, diferente. Estamos aqui com as nossas irmãs da Help, irmã Regiane e irmã Patrícia. Paz do Senhor Jesus.
2: Paz do Senhor, irmão Paulo, irmão Nelson, irmão Medina e a todos que nos acompanham. É uma alegria estar aqui com vocês.
3: A paz do Senhor Jesus, pastor Paulo Martins, irmão Nelson, irmão Medina e todos os ouvintes. É um prazer e um privilégio estar aqui com todos vocês.
0: É a nossa irmã Januária, Patrícia Januário, né? Líder, líder nacional do Projeto 60+, não é isso?
3: Isso mesmo.
0: Então nós vamos hoje explorar um pouquinho mais, porque irmã Regiane e irmã Patrícia, nós temos falado muito aqui nos programas desses lindos projetos que a associação vem expandindo por todo o Brasil. Inclusive ontem falamos muito dessa última ação que teve ali em Barretos, naquele hospital, com essa parte oncológica das crianças. E hoje, ninguém melhor do que a irmã Regiane, que é a presidente da associação, né? Nós temos falado muito dos projetos, esses dois últimos projetos que tem sido maravilhoso, que é o apoio, né? Aquelas jovens, adolescentes também na Ilha do Marajó. E agora esse projeto que tem se expandido e que a gente quer ver cada vez mais e mais expandir, é o que a gente passa aqui na programação. E hoje, pastor Paulo, estamos aqui ao vivo, vamos então aproveitar e explorar bastante, né?
1: Exatamente, nós temos tantos assuntos, os projetos têm se avançado e nós ficamos alegres, irmã Regiane, irmã Patrícia, irmão Nelson e também queridos ouvintes, a alegria dos irmãos, quantos irmãos comentando e falando sobre as instituições Reviver. Irmã Regiane, nesses últimos dias Deus tem aberto assim portas imensas e podemos aumentar os nossos projetos e tem muita coisa boa vindo por aí ainda, não é?
2: Verdade, irmão Paulo. Inclusive, esse final de semana, estivemos na cidade de Barretos, interior do estado de São Paulo, e foi algo que Deus nos surpreendeu. Eu até comentei com os irmãos que estavam em Barretos que temos muito, muito trabalho pela frente através das instituições Reviver. Inclusive, Deus abrindo portas nos hospitais para que as crianças em tratamento oncológico possam ouvir a palavra de Deus. Então, tivemos uma experiência muito linda no domingo, um local muito amplo, onde cerca de mais de 100 crianças que ali estavam, pudemos contemplar o sofrimento, mas ao mesmo tempo falar do amor de Jesus, tanto às crianças como aos pais que pararam, que nos escutaram. Então, Deus tem nos surpreendido. E eu tenho certeza, irmãos, que grandes coisas estão por vir em nome de Jesus.
1: E esse trabalho em Barretos foi uma porta que Deus abriu. Parece que esse trabalho vai prosseguir. Tem portas ali que Deus concedeu e, com certeza, muitas vidas serão alcançadas, não é isso?
2: Verdade, irmão Paulo. Eu vejo que há uns meses atrás o Senhor colocou em meu coração e por três vezes eu ouvi a voz do Senhor dizendo Barretos, Barretos, Barretos. E naquele momento, quando Deus falou comigo, eu rapidamente anotei o nome da cidade e eu até comentei com a irmã Irini, eu falei, olha, eu tenho certeza que Deus tem grandes coisas para fazer através do trabalho social, a igreja, as instituições, em Barretos. E por duas vezes eu marquei, não deu certo. Mas agora, a terceira vez, Deus abriu a porta, não somente nos hospitais, como em algumas casas de abrigo. Porque vocês sabem que é uma cidade conhecida nacionalmente por conta do Hospital de Amor, Hospital do Amor. E esse hospital que tem acolhido muitas pessoas, principalmente crianças em tratamento oncológico. E ali, o que eu pude ver é o Senhor abrindo mais uma porta para que o Evangelho seja levado, pregado, através do trabalho social. E eu trouxe várias indicações, já deixaram as portas abertas do Hospital do Amor para que possamos entrar e fazer um trabalho com as crianças lá.
1: Que maravilha! E nós temos visto ultimamente, né, irmão Nelson, muitos pastores, muitas igrejas empenhadas em novos projetos. Agora mesmo o irmão Nilson Pina e a irmã Cíntia estão nos ouvindo lá em Santos. Santos também, já em breve, se já não está, em breve em funcionamento também, projetos ali, né?
2: Exatamente. Nós temos ali ao lado da igreja um espaço já reservado para os trabalhos sociais da igreja. Inclusive, nós pretendemos colocar a Casa Aberta, o Oásis ali, porque fica bem ao lado da igreja e em frente àquela praça, que é a Praça dos Andradas, onde a gente vê muitas pessoas em situação de rua. Então, eu tenho certeza que em Santos também, eu tenho muita fé, irmãos, irmã Patrícia, e aos que nos acompanham, que até dezembro teremos aquele espaço funcionando em nome do Senhor.
0: Glória a Deus, que bênção, não é? Saudação aos nossos irmãos aí lá de Santos, pastor Pina e a irmã Patrícia, ia comentar?
3: A paz do Senhor, irmã Cíntia, pastor Pina. Em Santos já temos, né? Temos ateliê, temos alfabetização e já tem. Lá em Santos nós já temos, né? O ateliê, temos também alfabetização e já tem sido uma bênção para os nossos irmãos ali de Santos, irmão Nelson.
0: Glória a Deus. Nós temos visto também, irmã Patrícia, está avançando, acho que no último post, né, eu tenho incentivado muito aqueles que nos acompanham a verificar lá a mídia ali da Associação Reviver e da Fundação, porque eles não ficam só no ouvir e ver o que está acontecendo. E eu vi que a irmã fez uma postagem de Mogi das Cruzes, não é isso, né?
3: Isso.
0: Recente. Mas algo que me tocou bastante foi o trabalho que as irmãs fizeram uma visita para um irmão que foi secretário do missionário Davi Miranda.
3: Sim,
0: se não me engano, ele estava completando 90 anos, não é isso?
3: Exatamente, nosso
0: então,
3: irmão
0: Então tem esse
3: Dias.
0: Trabalho também de visitar, né, os irmãos da igreja, mas o trabalho não é só para os irmãos da igreja também, certo?
3: Certo. É para todos os nossos irmãos, também aqueles que amam a igreja, amam a obra de Deus, que estão na idade, né, na terceira idade, são contemplados pelo nosso projeto, que é o projeto 60 Mais Reviver. Então, todos esses irmãos de melhor idade, nós falamos, né? Têm sido alcançados com visita, acolhimento, através do projeto 60 Mais.
0: E esses são os projetos das instituições Reviver, que têm o propósito de alcançar vidas de todas as idades. Estamos falando aqui desde crianças, irmã Regiane, até as pessoas de idade já mais avançadas. E é isso, pastor Paulo. Um outro trabalho muito bonito também, que nós temos visto, esse trabalho para ali acolher essas jovens que estão passando uma situação por uma engravidez, de certa forma, numa situação indesejada, mas que, graças a Deus, pela Igreja Pentecostal, Deus e Amor, pela Associação River Help, ali pelo próprio Conselho Tutelar que nós temos mencionado, né, a promotoria, o próprio Estado tem entendido e tem visto a importância desse projeto, irmã Regiane.
2: Exatamente, irmão Nelson. É tão assim, um projeto tão lindo e de Deus, eu sempre falo, porque o Conselho Tutelar, quando soube que a Igreja Pentecostal Deus e Amor estava abraçando, acolhendo as jovens sem vínculo familiar, eles se propuseram a nos ajudar. Então, o que acontece hoje? A Prefeitura se uniu com o Conselho Tutelar. Então, semanalmente, a casa recebe os voluntários, os psicólogos, nutricionistas, fisioterapeutas, todos 100% voluntários para ajudarem as jovens em situação de vulnerabilidade. Eu tenho um caso de uma jovem de 13 anos que ela chegou na casa, inclusive indicada pelo próprio Conselho Tutelar. Anêmica, sem os familiares, não tem ninguém por ela. Então, ela foi acolhida primeiramente pelo Conselho Tutelar, que ficou sabendo do projeto da igreja, e está acompanhando juntamente conosco lá na casa. Então, lá na casa, nós temos um espaço para hidroginástica, porque elas estão gestantes, então elas recebem todo o carinho, e principalmente a oração e a palavra de Deus. Então, é um projeto maravilhoso, que eu vejo que nasceu do coração de Deus, e algumas jovens já se reconciliaram também, algumas estavam afastadas do caminho do Senhor. Então, a gente vê Deus operando naquele lugar.
0: E eu vi também um testemunho pelo próprio Instagram também, que nasceu a pequena Eloá. Foi a primeira criança ali,
2: exato,
0: né, que nasceu da mãe que foi acolhida ali.
2: Exato. Inclusive, irmão Nelson, nós temos algumas crianças que a gente colocou os bebês Reviver, que já nasceram, se não me falha a memória, já são 8 bebês que nasceram na casa. Eu pergunto a vocês, se não fosse a Igreja Deus é Amor, se não fosse os trabalhos sociais, qual seria o destino dessas crianças? Então, aí vem a Igreja Deus e Amor, com os trabalhos da área beneficente, ajudando, acolhendo. Então, essas vidas têm sido acolhidas, abraçadas pelo amor de Jesus. Porque isso é ser Igreja do Senhor, é acolher, abraçar, ajudar, não é?
0: É isso, né? Que importância. E quando a irmã fala, Como a gente pensa, né? O que estamos fazendo com aquilo que Deus nos dá?
2: Exato. São ferramentas. Né?
0: Então, tantas pessoas necessitadas, mas nós agradecemos muito a Deus porque nós vemos, temos visto isso aqui, Pastor Paulo, quantas pessoas têm nos acompanhado, quantas pessoas têm cooperado, têm contribuído e têm nos ajudado. Aqui ao vivo, normalmente o Pastor Paulo sempre tem uma lista de pessoas e é bonito, irmã Jane, porque quando nós estamos aqui ao vivo, nós estamos em cadeia nacional agora, quantos irmãos escrevem, quantos irmãos contribuem e enviam. E isso é importante por quê? Porque a nossa audiência, aqueles que nos ajudam, é que nos possibilitam fazer esses projetos.
2: Verdade. Inclusive, irmão Nelson, eu encontrei no dia do aniversário da igreja uma irmã aqui no estacionamento da sede. Quando ela soube do projeto que ampara as meninas jovens gestantes, ela comentou com a gente, acho que a irmã Patrícia estava aqui, o genro dela, não foi?
3: Sim.
2: O genro dela tem uma fábrica de enxovais e ela falou, olha, eu não sabia desse projeto, mas agora eu vou adotar, eu vou ajudar esse projeto mensalmente. Então, às vezes as pessoas não conseguem ajudar com, às vezes, aquela oferta, mas às vezes é um dia de voluntariado. Então, são várias maneiras que as pessoas podem ajudar.
0: Então, nós estamos falando, e talvez tem pessoas que estão nos ouvindo pela primeira vez, nós queremos colocar a vinheta para que as pessoas conheçam em detalhe esse projeto que é Amparo à Mãe Reviver.

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1: Você pode então acompanhar aí em detalhes o que faz, né, o que é esse projeto Amparo à Mãe Reviver, o que nós fazemos. E muitas pessoas têm nos ajudado, como a irmã Regiane mesmo comentou, que quando as pessoas tomam conhecimento, mas ela não quer ajudar só financeiramente, tem muitos que estão ali em oração também. Mas os projetos da Associação Reviver, Pastor Paulo, têm avançado bastante, inclusive Casa Aberta.
2: Exatamente, e o projeto que está fazendo a diferença. Só abrindo um parêntese aqui, nós estamos falando de ajuda de pessoas aí, o nosso WhatsApp não para. Quero agradecer aqui o irmão Pedro Carlindo, ele mora no Coab Taipas, em Pirituba. Ele enviou a sua doação, acabou de mandar o seu Pix e já enviou para nós o comprovante. Deus abençoe grandemente a interação com os nossos ouvintes, irmãos que têm nos ajudado em nome de Jesus. Eu recebi aqui do pastor Pina de Santos, ele disse que só lá, para a arrecadação do Agosto Verde, já estão preparando 1000 cestas básicas, hein? Olha só. Então, isso aí é maravilhoso. Vamos voltar então lá ao assunto do Casa Aberta, que tem feito a diferença, pessoas sendo ajudadas, e irmã Regiane e também irmã Patrícia, né, para que esses projetos prossigam como Casa Aberta, nós temos um outro projeto de arrecadação, muito importante também, não é?
3: É verdade, pastor Paulo. E é uma maneira muito simples de poder ajudar e contribuir para que esse projeto avance e alcance mais estados para a glória de Deus. Até uma criança consegue, irmão Nelson, contribuir dessa forma que a gente vai passar aqui. Querem saber que forma é, queridos irmãos ouvintes?
1: Sim, passem para nós aí, para nós. Né? Porque é isso, a contribuição mínima. Pessoal, como que eu posso ajudar? Olha, fique atento ao que a irmã Patrícia vai falar agora, que você vai ver que, na verdade, só requer disposição.
3: Exatamente. Um pequeno esforço, qualquer um de nós podemos contribuir para que esse projeto avance, para que esse projeto cresça. Então, eu vou dizer a forma que você pode ajudar. É através de tampinhas, qualquer tampinha plástica aí da sua casa, você pode estar contribuindo para que esse projeto continue avançando. Tem pessoas que nos perguntam, mas irmã Patrícia, é só tampinha de garrafa PET? Não. Tampinha de manteiga, de maionese, pote de sorvete, de shampoo, até mesmo de caneta, irmão Nelson, pode também somar aí para que esse projeto continue avançando para a glória de Deus.
2: E um exemplo prático, como é fácil multiplicar essas arrecadações, lá no sertão, na região de Paulistana, foi feita a iniciativa ali da irmã Helenice, junto com o pastor Misael, a equipe lá. O pastor Marena, lá em Petrolina, ele comprou, ganhou vários recipientes, né, de defensivo. E eles limparam, lavaram esses recipientes, colocaram todo o slogan da Help. E o que fizemos? Ligamos para as diretoras e entramos em contato com as diretoras das escolas que nós temos o projeto do kit escolar. Nós temos ali 12 unidades onde entregamos o kit escolar. Esse ano foram 4 mil kits. E as diretoras mais receberam de bom grado. E elas estão educando as crianças para levarem as tampinhas na escola. Imagina quanto nós vamos arrecadar. E essa iniciativa é um exemplo para todos que querem ampliar essa arrecadação, né, irmã Regina?
4: Verdade, irmão Paulo. É uma maneira muito fácil e simples. Inclusive, o pastor Mariano entrou em contato informando que os coletores já estão sendo enviados até essas escolas. E uma forma de até ensinar essas crianças, não é mesmo? As crianças, ao invés de jogar uma tampinha, saber que pode ajudar num projeto social. Então, a gente fica feliz. Já quero agradecer a todos os irmãos que têm se empenhado, têm ajudado. E chamar aqueles, não é? Despertar também o interesse daqueles que podem fazer alguma coisa pelas instituições.
1: Sim, é importante. E esse projeto que começou aqui, na verdade, em novembro de 2024, se não me falha a memória, não é isso, irmã Regiane?
4: Exato. E foi assim algo, irmão Nelson, simples, que nós achávamos que seriam somente na Grande São Paulo. Então, foi aí uma ideia que veio, surgiu. Vamos arrecadar para que tenhamos fundos, para reverter os fundos às unidades, à Casa Aberta. E aí, de repente, aí Grande São Paulo, aí um lá no Pará, outro lá no Sul. E, graças a Deus, as igrejas, os irmãos têm se empenhado, têm se dedicado. Eu imagino assim, imagino se todas as igrejas se unirem e nos ajudar, eu tenho certeza que nós teremos muitas unidades da Casa Aberta. Espalhadas pelo Brasil.
1: E a adesão, graças a Deus, nas nossas igrejas, os pastores também buscando até outras alternativas dentro da própria cidade onde eles atuam. E isso tem crescido em todo o Brasil, temos arrecadado em todas as nossas igrejas pentecostais, Deus e Amor. Inclusive, nós já tivemos foi esse ano, pastor Paulo, ainda, né? Que foi o caminhão da Reviver, e depois passamos colhendo as tampinhas, e nós vamos ter novamente esse ciclo agora, esse ano, né? Que nós vamos levar. O pastor Paulo pode explicar melhor.
2: Exatamente. Nós vamos, irmãos, um passo muito grande das instituições Reviver, né? A irmã Regiane está aqui, é idealizadora desse projeto. Nós estamos abrindo um polo das instituições Reviver no Nordeste. Esse polo está em Petrolina. Por que escolhemos Petrolina? Porque Petrolina é um centro de referência no Pernambuco e está numa localização privilegiada, tanto como aérea e também rodoviária. Então, ela está no sul do Pernambuco, com acesso fácil à Bahia, com acesso fácil ao Piauí. E qualquer estado que queiram, podemos alcançar ali por Petrolina, nós podemos dar assistência. Então, Petrolina vai ser um polo, teremos ali as instituições Reviver estabelecidas. E esse caminhão vai levar material para lá. Levar material gráfico, material necessário de trabalho, todos os votos, carnês. E nessa viagem o caminhão vai levar roupas para o Piauí, para uma região carente, vai levar outros tipos de materiais também, e na volta ele vai voltar trazendo tampinhas, vai passar até na capital da Bahia, em Salvador, vai passar em Euclides da Cunha e outras regiões. Então o caminhão vai fazer uma viagem ida e volta, levar os materiais para o polo e trazer tampinhas, visto, meus irmãos, que aqui em São Paulo, no Sudeste, o valor do quilo é maior. E como o caminhão iria voltar vazio mesmo, então vamos aproveitar e trazer tampinha. Então os irmãos aí da região de Petrolina, do Pernambuco, do Piauí, da Bahia, vai se preparando. Eu sei que nós estamos agora em cadeia nacional. Logo nós vamos passar o roteiro para vocês enviarem as tampinhas para nós e depois nós passaremos o relatório para vocês. Eu gostaria de aproveitar, irmã Regiane, esse polo em Petrolina vai ser

0: que nós teremos grandes resultados. E a nossa ideia é conscientizar, irmão Paulo, a todos, e sobre a importância dos trabalhos sociais da Igreja Deus e Amor. Então, teremos esse polo, esse trabalho, levaremos materiais, então teremos um espaço, estoque. A ideia é que esse caminhão, irmão Paulo, saia de São Paulo repleto de materiais para que todas as igrejas ali próximas, outras cidades, estados, sejam abastecidos com os materiais da parte beneficente.
1: E veja bem, ouvintes, que a Igreja Deus e Amor, e a Associação Help e a Fundação Reviver, está investindo pesado no Nordeste, porque ali é um campo realmente vasto para a salvação de almas e ajudarmos pessoas. Além desse polo, a Help agora também, junto com a igreja, está com 10 pastores, 10 missionários, um em cada estado do Nordeste, fazendo um trabalho maravilhoso, está começando um trabalho evangelístico, um trabalho de visita, de conhecimento de áreas, e com certeza, com esse polo em Petrolina, com a equipe, cada um nos seus estados, vai avançar demais, né, irmã Regina?
0: Eu creio, tenho fé em nome de Jesus que daqui uns meses nós voltaremos aqui para já prestar contas daquilo que já foi feito ali através do escritório, do atendimento ali em Petrolina.
2: Mas, irmã Regiane, na verdade, o Casa Aberta já se expandiu bastante desde novembro de 2024. Quais as unidades que nós já temos ali, os trabalhos que estão sendo realizados?
0: Irmão Nelson, já temos 7 unidades, inclusive temos uma novidade aqui em São Paulo. Começamos com uma casa pequena aqui na Mooca, muito pequena. Então hoje nós atendemos cerca de 15 pessoas da parte da manhã e mais umas 15 na parte da tarde. E nós estávamos orando ao Senhor para que Ele preparasse uma casa maior, mais ampla, para que nós possamos ampliar. Porque são muitas pessoas em situação de rua. Então, para a honra e a glória do Senhor, hoje o irmão conseguiu visitar a casa. Já convido o irmão Paulo também, assim, eu sei que
1: Oh,
0: tem
1: vou
0: uma
1: sim.
0: demanda grande, a irmã Pat a Patrícia já esteve lá. E o Senhor preparou agora na Avenida Dom Pedro uma casa muito grande, que quando nós fomos ver, nós não acreditamos. Então, vocês podem ver que é uma casa que tem um espaço somente para o administrativo e tem um espaço somente para as pessoas assistidas. Então, são dois espaços diferentes dentro de uma única casa. Então, a gente louva a Deus porque grandes coisas tem feito o Senhor. Então, nós já temos em São Paulo, Belo Horizonte, Teresina, Cuiabá, Brasília, Pacaraima e Boa Vista.
2: 7 unidades já.
0: 7 unidades. Inclusive, em Pacaraima, diante de tudo o que está acontecendo na Venezuela, nós temos um trabalho também lá, bem na divisa, cerca de alguns metros que separa o Brasil da Venezuela. Nós temos a unidade que tem acolhido os venezuelanos também lá.
2: Olha que bênção, hein? E é um privilégio, então, ter a irmã Regiane Tinhoninho hoje aqui, a irmã Patrícia no ar aí falando dos projetos. E como nós somos projetos que alcançam cada vez mais e mais, e os 60 a mais que eu que tenho ido ali para o Nordeste, no Piauí, nós temos os 60 a mais ali em Paulistana também, aquele atendimento de fisioterapia, por enquanto, hein?
3: Sim, verdade, irmão Nelson. E tenho plena convicção que tem sido uma bênção, né? A fisioterapia para os nossos irmãos, para que envelheçam com saúde, né? Se mobilizando.
2: Sim, e os 60 a mais nós estamos vendo cada vez mais e mais na possibilidade nas instalações, expandindo onde tanto as irmãs com os irmãos pode ser um centro de convivência, eles convivem, né?
3: Sim.
2: Aquele período que eles podem conversar, ter uma atividade, tem a questão da própria palavra de Deus também, tem sido uma bênção.
3: Sim, tem sido uma bênção na vida dos nossos irmãos de melhor idade, porque muitos deles até têm passado por superações. Muitos estavam ociosos em casa, sem ter atividades, muitos em depressão, dependentes de remédio. E a partir do momento que eles começam a participar, tanto do ateliê quanto da fisioterapia, eles já abandonam até, melhoram, né, a sua saúde. Param de depender de remédios e vivem ali em convivência, adorando a Deus, glorificando, testemunhando, compartilhando o que o Senhor tem realizado na vida deles.
2: Isso é algo também muito importante, porque nós temos visto, como eu falo, lá em Paulistana, que nós temos o projeto ali, na verdade, são da fundação e da instituição, né? A Fundação Reviver e a Associação Reviver Help, Deus e Amor. Nós temos os projetos também de ensino, tem corte e costura também, mas tem irmãs que participam do corte e costura e também ali da fisioterapia. Como o irmão falou, nós temos testemunhos de pessoas que estavam em depressão,
3: Sim.
2: né? Porque ficavam em casa sozinhas, já não tinham os familiares por perto e
3: Sim.
2: agora voltam a ter atividade,

0: estão ali agradecendo por este projeto, Pastor Paulo.
1: Exatamente. Então, você que está nos ouvindo, está aí ouvindo esse breve relato, né? O tempo aqui é curto, já estamos caminhando para o final da programação, mas é seguir, é prosseguir. Eu estava falando com o pastor de Belo Horizonte, o pastor Guilherme, ainda há pouco. Ele estava falando que já está pronto, né, um polo também das instituições Reviver. Temos o escritório lá agora das instituições Reviver, temos a casa aberta. E ontem eu apresentei para a nossa irmã Ireni um pedido do pastor Guilherme e também dos irmãos de Belo Horizonte. Os irmãos jovens, irmãos procuraram o Guilherme, que tem o interesse de aprender instrumentos, de ter ali uma orquestra. E a irmã Ireni aprovou, né? A nossa análise, nós vamos fazer as visitas para o projeto ASAF em Belo Horizonte, ou seja, orquestra em Belo Horizonte. Visto que a nossa sede está ali próximo também à comunidade Cabana, né? Poderemos ali a regimentar aqueles jovens e há um interesse muito grande. Então, nós vamos orar a Deus, vamos marcar reuniões, vamos fazer visitas, vamos fazer todo o esboço do projeto. E, em nome de Jesus, projeto ASAF também em Belo Horizonte, no futuro bem próximo, para a glória de Deus.
2: Glória a Deus.
0: Que bênção, Pastor Paulo. Os projetos avançando, né? E como o pastor Paulo falou, 15 horas e 31 minutos, normalmente nós somos aqui o seguinte, o nosso irmão Diácono, quando ele mexe no óculos ali, ele já dá sinal de que está terminando. O tempo é muito curto, né? Então já temos que encerrar aqui nossa programação. Mais uma satisfação, né? Queremos, né, que as irmãs, na possibilidade, venham e participem mais, falar cada vez mais e mais.
2: Amém.
0: Dos projetos. A audiência é grande. Estamos aqui sempre alegres porque temos tido interação muito grande com os ouvintes, né, pastor Paulo?
1: Exato.
0: Estão aqui, passamos o WhatsApp central da Fundação Reviver e recebemos muitos contatos. Então, nós, antes de encerrarmos, pastor Paulo, vamos fazer alguns agradecimentos?
1: Sim, sim. Eu quero agradecer alguns irmãos que enviaram suas doações para os nossos projetos, tanto para a associação como para a fundação. A irmã Milta Lopes, ela é de Cipó, Santana do Pirapama, em Minas Gerais. O Gilberto Baia da Silva, do Pará. Nós temos o João Gonçalves Soares, DDD 81. Guiomar Benfica Domingues, aqui da região de Bauru. José Antônio da Silva, de Minas Gerais. Wellington de Souza Silva. Terezinha de Souza Farias, lá do Pará. José Fernandes de Souza, aqui de São Paulo. A Denise Moreira dos Santos, de Goiânia. Sirlei Assis Fernandes Carvalho, de São José do Rio Preto. Josimara Barbosa de Oliveira, de Curitiba. E, por último, Odair Gomes de Oliveira, aqui de São Paulo. São alguns dos nomes, irmãos, que enviaram para nós as suas doações. Muito obrigado. Que Deus abençoe a sua vida poderosamente.
0: E vamos para o encerramento, então, pastor Paulo. E, normalmente, aquele momento de oração, aproveitando que hoje as irmãs estão aqui, as irmãs estarem orando pelos nossos ouvintes, aqueles que estão sintonizados, aqueles que apresentam aí durante todo o dia o programa Voz da Libertação, os seus pedidos de oração, agradecimento. Então, as irmãs, orem por todos nós.
2: Amém. Vamos orar. Soberano Deus, eterno, poderoso Pai, único e verdadeiro Deus, queremos te louvar, Senhor, pelo privilégio de estarmos reunidos neste momento, tanto nós aqui no estúdio, quanto nossos irmãos, meu Pai, ouvintes, que estão acompanhando esta maravilhosa programação. Pedimos que o Senhor continue abençoando a vida de cada um deles, ó Pai. Aqueles, meu Deus, que têm, de forma, meu Pai, voluntária, ajudado esta obra, contribuído com amor, que o Senhor venha recompensar, que o Senhor venha prosperar. Supre, Senhor, a necessidade de todos eles. Abençoa também a vida do nosso irmão Nelson, a vida do nosso irmão Paulo, a vida da nossa irmã Regiane e a vida de toda a diretoria, meu Pai, da Fundação Reviver e da Associação Reviver Help. Que o Senhor venha continuar abençoando cada projeto e que as tuas poderosas mãos estejam estendidas, meu Pai, para que cada um desses projetos continue avançando e alcançando vidas para a glória do teu nome. Assim nós te pedimos e já te agradecemos em o nome de Jesus.
0: Amém.
1: Deus abençoe, queridos irmãos que estiveram em sintonia conosco. Voltaremos na próxima quinta-feira, às 15 horas, com mais uma programação em nome do Senhor Jesus. Quero aqui deixar os meus agradecimentos as irmãs que estão conosco, o irmão Nelson e as suas despedidas.
2: Que Deus abençoe, pastor Paulo Martins, pastor Nelson, irmão Medina e todos os queridos ouvintes. Que Deus abençoe você, sua casa e também toda a sua família.
3: Também quero agradecer a oportunidade, irmão Nelson, irmão Paulo, irmão Medina e a todos que nos acompanharam. Fiquem todos na paz do Senhor Jesus.
0: E mais uma vez, então, agradecemos a sintonia de vocês. Muito obrigado por estarem participando. Que temos certeza, desde os altos céus, o Senhor está visitando a cada um. Nós vamos, antes de encerrar aqui, pastor Paulo, depois, né? Deixar as contas aí para aqueles que querem nos ajudar. Isso. E já tendo certeza que do alto céu o Senhor os retribuirá.
1: Muito obrigado pela sua atenção, pela sua audiência. Muito obrigado. Deus abençoe a sua vida grandemente. Apoie sempre os projetos das instituições Reviver, instituições sérias que estão levando aí a salvação, a palavra de Deus aos rincões mais distantes da nossa nação. Um forte abraço. Fique na paz do Senhor Jesus.
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10: 15 horas e 39 minutos.
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12: Minha irmã, qual o seu nome?
13: Meu nome é Marli Aparecida Teixeira Antônio.
12: Conte a bênção, Marli. Bom, minha bênção, irmão, depois de 40 anos, né? Tinha parado meu marido.
13: 40 anos?
12: 40 anos, irmão. E eu fazendo a campanha toda terça-feira aqui na Igreja Pentecostal, Deus Amor, e fui fazendo voto, fui orando, buscando, recebendo revelação, esperando, e nem esperava. Quando, de repente, o Senhor me deu uma boa notícia, meu marido voltando para casa, ligou para mim para poder restaurar o nosso matrimônio.
13: Mas, irmã, quatro décadas, a senhora perseverando as campanhas aqui da família terça-feira, não arredou o pé da frente do altar do Senhor, os propósitos com Deus, que ele te honrou de uma forma sobrenatural, grandiosa.
12: Sim, irmão, eu nem esperava, porque tantos anos, né, irmão? Mas foi pela misericórdia do Senhor, eu perdoei, né? Os meus filhos também estão procurando perdoar. E agora, para honra e glória em nome do Senhor Jesus, tem 6 meses que nós estamos conversando e que nós vamos tratar de arrumar, nós restaurar o nosso casamento, porque eu não divorciei, ele divorciou. Mas eu, nessa expectativa, quando chegou dezembro, o Senhor me revelou e revelou e também está retornando.
13: Restaurou, irmã.
12: Restaurou.
13: Eu imagino assim, é que fica... Vocês têm quantos filhos no caso?
12: Então, 3 filhos.
13: Imagina,
12: 3 filhos, 3
13: ouvintes internados, é que ficam os filhos, toda a família, né, irmã? Destruturada, né?
12: Sim, irmão, não foi fácil. Porque criar os filhos pequenos sozinho, sem a atenção do pai, não foi fácil. E mesmo assim, né, ele vindo, devagarzinho um vai perdoando, um devagarzinho vai melhorando. Mas o Senhor está no controle de tudo. E a presença do Senhor conosco, através da Igreja Pentecostal, Deus e amor, no propósito que se fazia aqui, eu recebi minha bênção.
13: A vitória,
12: irmão,
13: chegou.
12: Glória a Deus.
13: O Senhor convida os ouvintes de casa, a campanha também da família terça-feira. Tem que vir para cá todo mundo, né, irmão?
12: Sim, irmão. Vem nesse propósito. Que é essencial a família. E Deus ama a família. Então, vem nesse propósito da Igreja Pentecostal. Deus e amor, que toda terça-feira... Você não tem nada a perder, só tem a ganhar com Deus.
13: A senhora perseverou, o que demandava 40 anos de casamento não restaurado, não estruturado, valeu a pena, agora reconciliaram, estão de novo juntos e o nome do papai está glorificado.
12: O nome do Senhor glorificado, porque, irmão, é muitos anos e eu nunca pensei em outra pessoa, mas ele pensou,
13: glória,
12: mas graças a Deus. O Senhor falou, tem falado, inclusive, irmão, onde, até o estado onde ele estava, o irmão da Igreja Pentecostal de Osamu ainda falava com ele, mostrava com ele, falava, e não estava certo o que ele estava fazendo. Então, através daquilo tudo, irmão, o Senhor trouxe ele, está trazendo, está transformando a nossa
13: vida. Deus honrou, irmã.
12: Glória a Deus, Deus tem me honrado.
13: Quem te abençoou mesmo?
12: Foi o nosso Senhor Jesus Cristo.
13: Em qual igreja?
12: Na Igreja Pentecostal, Deus é amor.
13: Muito obrigado, minha irmã, pelo seu maravilhoso testemunho de bênção.

0: Senhor Pai amado, neste momento apresentamos o teu
1: obrigado. Pastor Wesley, tem uma senhora aqui, ela está procurando que contar a bênção, é isso?
2: É.
1: Minha irmã, qual o seu nome?
2: Meu nome é Maura.
1: Conte a bênção, Maura.
2: Então, eu estava na justiça porque meu filho é autista não verbal. Por enquanto, né, que eu creio que Deus vai dar a cura no tempo que Deus quiser dar a cura. Porque ele é Deus e sempre vai ser Deus. Mas aí eu estava lutando, né, em relação para ele estar recebendo o benefício dele. E eu estive aqui num culto com o senhor pela manhã, numa sexta-feira, se eu não me engano. E o senhor falou que, que Deus queria dar uma bênção nas nossas mãos. E aqui hoje está o primeiro dízimo dele, de muitos que Deus ainda vai permitir.
1: Glória a Deus! Glória a Deus!
3: Veja a igreja o que Deus faz. Deus revela e Deus cumpre aqui na igreja, Deus amor. Ela recebeu a bênção, o filho dela autista, não tinha conseguido receber o louro, acho que é louro mesmo, né? E ela recebeu a vitória através do poder de Deus. É isso, irmã?
2: O nome dele é Israel de Jesus.
3: Israel de Jesus. Tá feliz com a bênção, minha irmã?
2: Claro, porque independente da sociedade achar que ele não precisava pelo pai dele trabalhar, o pai dele faz um trabalho até muito bonito, né, aqui na cidade de fora, mas não é por causa do pai dele, se é direito do meu filho, sim, eu corri atrás.
4: Aleluia.
2: Entendeu?
3: Onde você recebeu essa bênção?
2: Na igreja Deus e Amor.
3: Na igreja Deus e Amor.
1: E já trouxe o primeiro dízimo.
3: Já trouxe o primeiro dízimo.
2: Tá aqui,
3: que Deus abençoe aí. Os ouvintes que estão em casa, faça da mesma maneira. Faça um propósito com Deus, como a minha irmã. Seu nome?
2: Meu nome é Maura.
3: Irmã Maura fez, recebeu a bênção e já trouxe o primeiro dízimo.
4: Glória!
3: Deus abençoe o pastor Clemil.
1: Deus abençoe o pastor Wesley. Da glória!
3: Vamos embora, se vocês brincam.
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0: o sangue de Jesus aí, olha o sangue de Jesus aí, olha o sangue de Jesus aí, Satanás vai saindo agora, vai queimando, o Senhor Deus queima, queima Jesus, queima Jesus, queima, queima, vai expulsando, queima ele, queima ele, queima ele, queima Jesus, queima, queima, demônios não pode ficar, demônios não pode ficar atrás dela aqui, demônios não pode ficar, sai Satanás, sai opressão, vai sair agora, sai do corpo dela, sai Satanás do inferno, você que perdeu. Olha a fúria do diabo, você que querer levar ao suicídio, sai do corpo dela agora. Macumbaria é obra maligna, igreja. Grita, igreja, queima ele, em nome de Jesus, sai do corpo dela, sai dos passos dela, sai agora, Satanás. É uma ordem em nome de Jesus. Estende as mãos, igreja, fala em nome de Jesus. Legião do inferno, sai. Só liberta em nome de Jesus, sai, sai, sai. Sai todo mal agora, sai todo mal agora. Sai toda opressão maligna agora, sai, sai, sai, sai, sai. Em nome de Jesus.
1: Sai daí,
0: deixa eu ir lá orar. Jesus. Jesus, em nome do Senhor, eu repreendo essa opressão na vida dessa mulher. Satanás do inferno, liberta. Cadê o glória a Deus da igreja? Olha só, preste atenção. O Espírito Santo de Deus está aqui. Quem crê nisso? Mas tem duas pessoas que a tua esperança ficou tremendo. E você falou: o que está acontecendo comigo? Eu quero orar por vocês dois. Sentiu as pernas tremendo? Vê aqui que eu oro por você. Não é revelado, mas eu vou orar por você. Cadê as duas pessoas? Cadê as duas pessoas? Não quer a bênção de Deus? Vou nada, irmão Wesley. É Jesus que está te trazendo aqui para a vitória tua, tá bom? O Senhor está te trazendo aqui para a tua vitória. Quem entendeu da glória a Deus? Visita essa mulher, Senhor. Visita ela agora. Repreende tudo e mal. Toda a opressão. Todo espírito maligno, em nome de Jesus, mas as duas pessoas não manifestou, não manifestou, não manifestou. Você sentiu as suas pernas tremendo? Não. Sentiu? Aleluia. Eu tô orando por revelação. Você revela, irmão. Cadê as duas pessoas? Não quer. Não quer. Você não foi revelada, mas eu vou orar por você. Vem cá. Jesus, visita essa mulher. Vem trazer um milagre para as pernas delas.
2: Glória!
0: Vai tirando esse espírito maligno da enfermidade. Eu ministro a cura agora em nome de Jesus. Crê que Jesus restaura as tuas pernas? Então levanta essa muleta e anda, pelo amor de Deus. Levanta essa muleta e anda. Levanta a muleta e anda. Anda no meio do povo em nome de Jesus. Olha ela andando aí. Anda com o povo. Mulher, Deus te restitui as tuas pernas. Ele te visitou nessa manhã. Sentindo?
2: Que tremendo, pastor Neto.
3: Glória a Deus.
2: Ô, minha filha, há quanto tempo dependia dessa mulher para andar?
4: Ah, já tem uns
2: 5 anos,
4: mais ou menos.
2: 5 anos. O que aconteceu aqui nesta manhã, nesta oração poderosa feita pelo pastor Wesley, o Deus que muda decretos?
0: Aleluia! Cadê a glória da outra igreja? Ela está curada em nome de Jesus!
2: Essa mulher agora! Essa mulher! Não anda mais sem ela, anda mais sem ela, anda mais sem ela!
0: Anda sem ela, está livre da enfermidade!
2: Olha aí, pastor, eu vim de casa! Chega a mulher, para aí! Que a glória é Deus!
0: Cadê a glória a Deus aí, Senhor Deus? Visita essa mulher! Essa opressão, esse demônio está explodindo. Sai agora, Satanás. Queima ele, Jesus.
3: Queima ele.
0: Queima ele, Jesus. Tem as mãos. Fala, queima ele.
3: Queima ele.
0: Queima ele. Em nome de Jesus. Olha para mim, está liberta em nome de Jesus. Nenhuma pessoa que me revela o Senhor. O Deus que muda decreto te visitou nessa manhã. Ele está mudando o teu decreto nessa manhã. O decreto de diabo era: você vai ficar numa cama enferma. E o decreto de Deus é: vou te dar saúde. Cadê essa pessoa? Com a mão levantada com fé. Pelo amor de Deus, levanta a mão com fé. Levanta a mão com fé que Deus muda o teu decreto nessa manhã. Aleluia. Eu quero uma pessoa revelada. Confirmação lá atrás. Toma posse. Aleluia.

0: Palma que é deu glória. Mais forte! Minha irmã, qual o teu nome?
1: Cindileia.
0: Conte a benção.
1: A benção estou até com o voto na mão. Sexta-feira passada eu vim aqui, o irmão fez o voto. Se não me engano, era de 20 e de 100 reais. Eu falei, eu vou pegar o de 100 reais, porque não vai pagar a benção.
0: Uhum.
1: Aí peguei com fé. A minha filha estava na autoescola. Ela fez o primeiro exame, mas não quis me falar, porque eu sou muito ansiosa.
0: Sim, senhora.
1: Aí não conseguiu passar. Falei, o segundo, você me fala, porque eu vou na igreja, vou pegar um voto e nós vamos fazer um propósito com Deus.
0: Glória a Deus.
1: Aí ela marcou para segunda, eu vim sexta.
0: E pegou o votão.
1: Peguei o voto. Aí falei com ela, leva, coloca no bolso na hora do exame, que você vai conseguir, Deus vai te dar calma e você vai fazer tudo certinho. E ela colocou o voto no bolso, fez tudo certinho do começo ao fim. Aí o examinador deu ela o... só...
0: o comprovante?
1: Sim, tá aprovada, vai pra baliza. Fez tudo certinho, tá honra e glória, meu voto tá aqui.
0: Dá glória a Deus com ela, tá habilitada agora.
1: Tá, e o irmão aqui, o irmão deu oportunidade pra ele. Aí ele falou assim que tinha umas 15 pessoas que com mais ou menos 15 dias ia estar contando a bênção. Eu falei, eu quero ser uma dessas 15.
0: Só determinou isso.
1: E estou aqui e hoje
0: contando a bênção agora. Da glória a Deus. Quem honrou a senhora e a filhota?
1: Deus.
0: Em qual igreja?
1: Pentecostal, Deus e amor.
0: Ela está habilitada agora.
1: Graças a Deus.
0: Agora ela pode dirigir sem medo.
1: Sem medo. E os irmãos que estão precisando, vem, pega o voto com fé e vem em jejum.
0: Quem honra mesmo?
1: Jesus.
0: Quem?
1: Jesus.
0: Em qual igreja?
1: Pentecostal, Deus e amor.
0: Deus abençoe, irmã. Da glória a Deus com ela. Cadê o glória? Minha irmã, qual o teu nome?
2: Luciana.
0: Conte a benção.
2: Ô, pastor Cremilson, terça-feira eu estou na campanha, mãe de joelhos e filho de pé, família de pé, né?
0: Uhum.
2: Aí, terça-feira eu saí da campanha... aí orando pro meu filho, eu tenho um rapaz, trabalha de motoboy.
0: Sim.
2: Quando foi na quarta-feira, meu filho estava passando muito mal, levei ele para o hospital, cheguei em casa às 5 horas da manhã, o médico falou que estava muito desidratado, hidratou ele. Aí, de repente, ele foi trabalhar, foi fazer uma entrega, ele motoboy, vindo de Petrópolis. De repente, vindo de Petrópolis, chega na BR ali, ele liga para meu sobrinho, diz, fala para minha mãe que eu sofri um acidente. Você sabe o que é o coração de uma mãe? Levantei correndo da cama, estava deitada, muito cansada, saí do serviço assim correndo.
0: Sim.
2: Fui, liguei para ele, falei, como é que você deita? Eu falei, mãe, não consigo ficar em pé. Falei, tá, meu filho, mas Jesus está na sua frente, a gente vai aí te encontrar.
0: Uhum.
2: Cheguei lá, o resgate tinha socorrido ele, levado ele para o hospital. Eu clamando a Deus, tivesse misericórdia dele, que tivesse, não acontecesse nada com ele, clamando a Deus ali, dentro daquele carro ali. Me encontrei com meu esposo lá. Aí chegou lá, o resgate já tinha socorrido ele, levado para o hospital.
0: Sim.
2: Chegou lá, os médicos medicou ele todinho. Irmão, ele não teve nada.
3: Meu
2: nada.
3: Deus.
0: Da glória a Deus com ela. Cadê as palmas e glória? Cadê o glória a Deus, igreja? Olha, fica a Deus, igreja. Mamãe, nada.
2: Nada. Ó, os médicos estão de cara, porque ele estava a 80 quilômetros numa moto. Ele voou muito longe.
0: Ele bateu 80 quilômetros por hora.
2: A moto dele não sobrou nada, irmão. Nada. O carro também estava bem destruído. O cara entrou na contramão.
0: A moto foi perda total.
2: Perda total. Total.
0: Meu
2: só Deus sabe.
0: Você pensou?
2: Isso.
0: Ele bateu 80 quilômetros por hora. Irmão, não sobrou nada da moto. O carro também foi embora. E ele, nem nada com ele.
2: Nada, irmão. Tô assim, sem palavras.
0: O livramento chegou, meu Luciano.
2: Muito grande.
0: Essa campanha que você aqui é poderosa.
2: É demais, irmão.
0: De joelho aqui, família de pé.
2: Todos os ouvintes que estiver ouvindo, vem sim, vem fazer a campanha pela sua família, porque é só Deus mesmo.
0: Tem valido a pena.
2: Tem valido a pena. Deus dá a luta conforme a força.
0: Quem honrou seu filho?
2: Foi Jesus.
0: Quem honrou a senhora?
2: Foi Jesus.
0: Quem honrou a família?
2: Foi Jesus.
0: Em qual igreja?
2: Na igreja pentecostal, Deus é amor.
0: Aonde?
2: Na igreja pentecostal, Deus é amor.
0: Da glória a Deus com ela! Ela tem uma oração especial também. Diga glória a Deus. Quem que orar por ela, diga glória a Deus. Esse povo está com frio, só pode, não é possível. E nem está frio, pastor. Cadê o glória? Hoje esse povo chega para cá, viu? Isso é muito longe do altar. Não morre, não. Cadê o glória a Deus? Qual o teu nome? Bruna, fecha os olhos, Bruna. O teu sangue é poder sobre a vida da Bruna, Jesus. Eu te repreendo agora, ministro da morte. Eu te ordeno agora, demanda macumba. Macumba na encruzilhada contra a vida dela. Cai por terra, demônio. Cai por terra, ministro. Alguém da queima ele, ministro. Aí mais um, ainda queima ele. Olha que fúria, mais um. Segura agora, segura. Mais um. Olha a compaixão, ainda queima ele. Olha aqui, Leandro. Tira mais um, pega pra segurar. Chega pra cá, vira aqui, vira aqui. Apoia aqui, Leandro, vira aqui. Olha aqui, irmão, pra segurar. Ainda queima ele, Jesus. Ô, ponta gira. Ô, ponta gira. Você quer a obra dela, mas a obra dela agora é de Jesus. Ainda queima ele, Jesus. Ainda queima ele, Jesus. Olha que deixamos, irmãos. Vem? Ela trouxe a moça foi curada. E o demônio gostou, não. Ainda queima ele. Ainda queima ele. Uma, duas, três, quatro, cinco obreiros para segurar a mulher da magrinha. Ainda queima, Jesus. Ô, ponta gira. Você vai embora agora da alma dela, do corpo dela, da família dela e da vida dela. Vamos lá, irmãos. Você não vai embora, não?
3: Ai, eu quero ver ela no processo.
0: Como é que é? Tá vendo? Olha o que ele falou. A ponta gira mesmo, tá vendo? Falou que é feito vício, cigarro, prostituição. Você gosta de sangue também, ponta gira? Você gosta de sangue também? Quanto? Vamos dar sangue para ela. Vamos ver. Foi para o sangue de quem? É o sangue de quem? Interesse, ó. Ponta gira. Vai embora. Agora. É a alma dela. É a casa dela. É o corpo dela. Sai. Em nome de Jesus. Sai. Em nome de Jesus. Tem outro aí. Tem outro aí. Tem um chucaveiro aqui também, ó. Manda fogo nele, Jesus. E depois da legião. Todo o resto. Sai. No nome de Jesus Cristo. Abre os olhos, filha. Olha pra mim aqui. Qual o teu nome? Agora é a Bruna. Você entrou aqui sentindo um peso no seu corpo. Respira fundo agora, vê se o peso está aí. Hein?
4: Tá não.
0: Tá não? Tá leve agora?
4: Tá leve.
0: Tá leve? Sabe por que que tá leve? Porque Jesus está aqui para te dar vitória agora. Receba a vitória agora! Eu ouvi assim, ó. Mas eu quero reconciliar com Jesus agora. É isso que eu ouvi?
5: É?
0: Tá. Você quer voltar para Jesus agora?
5: Glória a Deus.
6: Glória a Deus.
0: Levanta a mão.
6: Nós estávamos passando.
0: É, né?
6: Nós duas.
0: É. Fazer o Jesus.
4: Céu é Jesus.
0: Escreve.
4: Escreve.
0: De novo. Aí no céu. O meu nome. No livro. Da vida. Sela. Com teu sangue. E me ajuda. A permanecer. Para sempre. Porque eu vou pro céu.
4: Com
0: esta igreja. No nome de Jesus. Bem-vinda, Bruna. E agora é o Deus do meu amor. Pode abraçar, Bruna. E agora

0: Olha só, tem uma pessoa, irmão, não vai dar tempo de chamar todo mundo aqui, mas tem uma pessoa que Deus nessa manhã repreende o espírito da loucura. Fala, queima ele. Sabe o que eu via? Eu via a mente dessa pessoa toda confundida. O espírito da loucura trazia confusão para tua mente, mas Deus te visitou aqui agora.
1: Aleluia!
0: Deus te visitou, uma confusão. Dentro da tua cachola aqui, ó, uma confusão. Deus te visitou, que é o milagre de Deus. Deus repreende o espírito da loucura. É verdade, mano? Vem aqui, corre aqui. Eu quero ungir você. Tem outra pessoa que me revela o Senhor. Quando você caminhava muito, aleluia, algum tempo, aleluia, você sentia uma dor no seu joelho. E às vezes parecia que ia travar. Deus está repondo líquido agora do teu joelho. Deus está fazendo a reposição no teu joelho agora. Você sentia teu joelho querendo travar, doendo. Deus está fazendo reposição agora. Recebe pela fé, recebe pela fé. Recebe pela fé, mas revelado está lá atrás para a criança. Toma posse do teu milagre. É verdade, irmão?
2: Ontem mesmo eu tive no médico, porque meu diabetes estava muito alto.
0: Sim.
2: Aí eu fui falar com o médico, o que está acontecendo. Ele falou assim, você não está sabendo o que você está falando, você está falando coisa por coisa, pela misericórdia.
0: Mas Deus está repreendendo esse espírito da loucura. Fecha os olhos, Senhor Deus. Visita ela aqui agora. Eu repreendo em nome de Jesus todo espírito da loucura, todo espírito maligno querer deixar ela louca. Queima, Jesus. Sai da mente dela, sai todo mal em nome de Jesus, amém? Receba a tua vitória em nome de Jesus. Receba teu milagre em nome de Jesus. Tem uma pessoa aqui que me revela o Senhor nessa manhã. O Espírito Santo de Deus essa manhã visita você. E visita em longa distância uma pessoa por nome de Pablo nessa manhã. E grande livramento para a vida de Pablo nessa manhã Deus está concedendo. Você está aqui, Deus está visitando em longa distância. Tem outra pessoa que Deus visita nessa manhã, uma pessoa que está em outro estado. Eu vejo uma rodovia, um carro da cor vermelha, capotando várias vezes. Deus livra da morte essa pessoa. Através de você aqui, Deus está dando grande livramento de morte nessa manhã. Tem uma pessoa entre nós que você teve um sonho. E o sonho que você teve foi com caixão, vela preta. Fala, queima ele, Jesus. Deus está repreendendo esse espírito assassino que queria trazer desgraça para tua família. Cadê essa pessoa? Você teve um sonho, no sonho você sonhou com vela preta, você sonhou com caixão. Fala, queima ele, Jesus. Deus está repreendendo esse espírito maligno. Cadê essa pessoa? Eu não insisto com revelação, não vejo a mão levantar, pastor.
1: Glória a Deus, que tremendo, pastor Wesley. Estamos aqui diante com a senhora. Seu nome, irmã? Ela foi revelada aqui nesta manhã, nesta unção que transporta, pastor Wesley. E nesse dia também, esse Deus que muda decretos, foi revelado aqui no altar pelo Senhor, que ela tinha problemas cartilágicos, seus joelhos, meu irmão.
2: Verdade.
1: E há quanto tempo sofria essa enfermidade?
2: Muito tempo.
1: Esse muito tempo tem o quê? Mais de 2 anos, 5 anos? Mais de 1 ano.
2: 1 ano, sabe?
1: Eu senti essa fraqueza nos seus ossos, no seu joelho.
2: Uhum.
1: O que aconteceu aqui agora, na oração profética, desse santo altar pelo pastor Wesley Souza?
2: Foi um milagre.
1: Hã?
2: Foi um milagre.
1: Foi um milagre. Ela sentiu a cura aí agora. Quem da glória é Deus com isso? Quem da glória é Deus? Se ela conseguiria ajoelhar, baixar aqui para testificar a cura, que era no joelho.
2: Esse aqui.
1: Esse aqui.
2: Agora eu não estou sentindo mais nada.
1: Sentia até dor, né?
2: Sentia.
1: Mas e agora?
2: Agora não estou sentindo mais nada.
1: Não sente mais nada. Mais de 1 ano sofri.
2: Essa dor no joelho.
1: As cartilhagens ali, bem deterioradas.
2: É, perdi, me ia sem parar.
1: Mas cadê a dor?
2: Sumiu.
1: Ei! Quem curou o Senhor?
2: Senhor Jesus.
1: Foi Jesus, pastor Wesley.
0: Jesus cura nessa igreja. Se igreja de Deus, irmãos. Milagre.
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5: Os acordes musicais, o hino Galileu está no ar, mais uma audição do meu, seu, nosso querido programa, o programa de Deus, a voz da libertação, programação de nossa igreja pentecostal Deus e Amor, que tem a sua sede mundial, localizada Avenida do Estado 4568, Baixada do Glicério, São Paulo, capital. Direção mundial da programação é a nossa irmã Ereni Oliveira de Miranda. Aqui em Juiz de Fora temos também nossa série estadual da Igreja Deus e Amor, localizada na rua Sancler de Carvalho, 75, direção a cargo do homem de Deus, nosso pastor Wesley Souza Moraes. Hoje é sexta-feira, 3 de julho, ano 2026. Comunicação com todos, teu irmão em Cristo, presbítero Cremilson Silva. Uma vez mais saudando também nossa querida amada audiência, com a paz de nosso Senhor e Salvador Jesus Cristo.
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5: Obrigado você pela companhia, pela fidalguia conosco, aí no sítio, fazenda, chácara, cidades, estado, país, continentes, além dos oceanos. Obrigado a todo mundo do outro lado pela fidalguia à nossa programação. E louvado seja Deus, né? Pela sexta-feira hoje, uma campanha poderosa, campanha em segmento à guerra contra o mal, a unção também que despedaça o jugo. E na manhã de hoje já esteve no altar o servo do Senhor, pastor Wesley Souza, que já pregou, orou em favor da grande massa humana. Deus operou maravilha na manhã de hoje. E é claro que esse mesmo Deus não é indiferente, né? Operou também de meio-dia a uma, utilizando também o servo do Senhor, presbítero Sivinei Andrade. E também nessa tarde maravilhosa, utilizando também o servo de Deus, presbítero Eliel Rodrigues, com toda uma equipe ali também, presbítero Célio Carvalho. É benção pura. Daqui a pouquinho, 19 horas, vai retornar ao Santo Altar o servo de Deus, pastor Wesley Souza, com a família, né? Nossa irmã pastora Flávia também com ele, toda a família, toda a equipe também, logo mais à noite, para novamente pregar e orar por todos. E você também nos ouve agora, você não pôde vir de manhã, não consegue chegar à tarde, então venha às 19 horas.
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5: É, Deus é fiel e poderoso sim para guardar e livrar o seu povo.
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5: Com certeza, sim, ouvinte, escondida está na sua vida, naquele que é poderoso, o nosso Deus.
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0: Graças a Deus, ouvintes queridos. Obrigado você pela companhia e fidalguia o nosso programa. Lembrando sempre que a nossa programação segue no ar, direção mundial da irmã Eleni Oliveira de Miranda. É aqui em Juiz de Fora, estadual do pastor Wesley Souza Moraes. Comunicação, teu irmão, presbítero Cremilson Silva, uma vez mais saudando também nossa querida amada audiência, com a paz de nosso Senhor e Salvador Jesus Cristo. É, chegou, hein? Chegou a semana do livramento. Por que não também do avivamento, né? A semana da bênção, a semana da vitória, a semana do teu milagre, a semana da tua libertação, a semana da tomada de posse, a semana da bênção e da vitória. É de segunda-feira, dia 6, a sexta-feira, dia 10, aqui em Juiz de Fora, essa grande concentração, a semana do grande livramento. Em grande, quatro horários, hein? Vai estar conosco segunda, terça, quarta, quinta, sexta, os grandes quatro horários. Deus revelou ao pastor Wesley para convocar todo mundo para essa semana abençoada aqui em Juiz de Fora, cujo tema é a semana do grande livramento de Deus para nossas vidas. E é claro que o Senhor tem muita bênção a realizar na vida de todos, comparecer com a gente nesses grandes quatro horários, hein? Toda semana, né? Dessa segunda, terça, quarta, quinta e sexta, você virá estar com a gente esses grandes dias, receberá de Deus também, gratuitamente, a bênção e a vitória. O endereço é fácil, aqui em Juiz de Fora, você já conhece, né? Se não conhece, anota. Rua Sancler de Carvalho, aqui em Juiz de Fora, 75, a nossa sede estadual da Igreja Deus é Amor. Está operando sinais e maravilhas, hein? É, vamos acompanhar agora os grandes milagres, libertações, curas divinas, o que Deus tem feito de hoje de fora nas concentrações já ocorridas. Se acompanha agora então o que Deus tem operado aqui por sua rica, infinita misericórdia, de uma forma sobrenatural, com certeza sim, é o mover de Deus. Vem estar com a gente então, semana do avivamento, semana do livramento, semana da bênção e da vitória, essa segunda-feira, dia 6 de julho, a sexta-feira, dia 10 de julho, e junto também com a semana da santificação, porque sábado e domingo teremos também, dia 11 e dia 12, a nossa Santa Ceia. Meu Deus do céu, que semana abençoada, hein? Você não pode perder nem um dia e muito menos nem um horário. E Deus está operando, vamos acompanhar.
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2: Ele conte aqui. Cadê o Glória? Chega aqui, filho.
3: Glória a Deus.
2: Não, é chega aqui. É de Vila Pedro. É, você é mesmo. Chega. Eu esqueci sua mãe. Mas não é agora, é pra mim. Eu vi um imóvel. Sabe? Uma casa. Uma casa bonita, grande. E a senhora chegava com um boi de chave e abria aquela casa e estava lá dentro. E me fala o Senhor que ele vai te dar essa casa. Não, te dá uma casa material, bonita, grande. Vai vir a condição de adquirir ela. Vai tomar posse. Como é teu negócio?
4: Uma vez eu estive aqui, aí eu vivia com uma pessoa lá, casa. Aí eu tinha um Honda Civic, aí ele foi e vendeu, porque ele usa droga, né? Ele vendeu o Honda Civic e pôs no meu nome. Aí ele me obrigou praticamente a vender o Honda Civic. Aí eu vendi o Honda Civic e separei dele. Fiquei muito revoltada, Aí não quis mais voltar para ele, ele também foi embora com outra mulher, foi para as drogas e foi viver a vida dele. Uhum. Aí um dia eu entrei aqui e eu estava trabalhando num restaurante, né? Aí eu entrei aqui, eu pensei assim, não, aí eu queria o carro de volta. Uhum. Aí eu fui obrigada, meu sobrinho, para não perder o carro, apanhou o carro. Sim. Aí minha irmã falou assim, ah, esquece esse carro, que você não vai ter carro mais, é... não sei também para que você quer carro. Aí,
2: mas se é seu, né? Eu tirei do seu.
4: Aquilo entrou no meu coração, eu falei, é mesmo, eu também não tenho condições de ter carro mesmo, e vou esquecer carro. Aí um dia eu entrei aqui numa sexta-feira, eu sou muito dizimista fiel aqui, faço muitos votos, sentei ali no meio da igreja. Sim. Mas aquele dia eu estava com o coração muito chateado e tudo. Aí Deus tomou o senhor aqui no altar, me chamou e falou assim, ô irmã, eu vejo você com uma chave de um carro na mão, receba aí. Aí aquilo me deu uma ira no meu coração. Eu...
2: Meu Deus do céu, você imagina, a chave de um carro, ela ficou irada. Por que ficou irada? Devido à história do carro dela anterior.
4: Aí eu levantei contra o senhor e saí daqui murmurando. Falei, ah, o pastor Cremilson também fica me entregando umas coisas sem lógica. Eu não tenho nem um real, sou sozinho. Eu fui embora pensando.
2: De não, eu acredito.
4: Não, e murmurando.
2: E brava comigo ainda.
4: E brava com o senhor. Aí falei, ah, quer saber, eu não vou nem filiar isso no meu coração, porque eu não quero essa conversa. Não.
2: Você é quando o pastor Cremilson.
4: Falei, ah, fica entregando umas coisas. Falei mesmo que depois eu até pedi perdão ao senhor e à igreja aqui. Aí cheguei em casa, passou uns dias, aí tô bem, um dia meu filho me ligou e falou assim, mãe, tem uma amiga minha que trabalha no hotel. Oi, irmã, tem uma amiga minha e ela veio do Rio de Janeiro. E ela comprou um condomínio no São Pedro. E ela foi para uma festa a noite anterior e bebeu lá demais, desceu o morro, bateu com o carro dela. E ela falou comigo assim que o pai dela lá no Rio de Janeiro não pode saber disso. E ela quer me passar o carro por 5 mil. Aí eu falei, ah, Johnny, onde você vai tirar esse dinheiro? Você não tem, não me liga, não, que eu também não tenho esse dinheiro. Onde eu...
2: Com pouco você não, Johnny. Eu estava correndo comigo, mas você continua.
4: Fiquei brava com meu filho. Aí ele falou assim, mãe, o meu patrão falou assim que se eu quiser ele me dá os 5 mil ainda hoje. Aí eu falei assim, mas para você pagar é a prestação, mas ele vai fazer baratinho para você. Aí a incredulidade ainda entrou no meu coração. Falei, ah, não, não vou comprar nada nunca. Aí veio o senhor na minha mente, né? Falei, uai, mas... Aí veio.
2: Aí eu
4: falei, pastor...
2: Revelação de Deus, olha aí.
4: Falei, pastor Cremilson me entregou isso lá no altar, Johnny. Uai, mas será mesmo? Aí ele falou assim...
2: Já falou uai, ele é menino.
4: Aí ele falou assim, mãe, eu vou ver com ele e te falo aí. Aí passou um cadinho, ele tirou a foto do dinheiro e me mandou. Aí sorriu, eu falei, meu Deus do céu. Aí ele me mostrou o carro. E pastor Cremilson é um Peugeot 207.
2: Mas... Um carrão, olha aí, gente.
4: Mas ela estragou muito a frente do peixe. Aí a incredulidade ainda entrou. Falei, ah, vou comprar carro quebrado, tudo usado. Aí pegou, Deus falou no meu coração, é esse aí que vai ser seu. Irmão, para a honra e glória do nome de Jesus. Apareceu gente para arrumar o carro sem eu pagar dinheiro, esperar. Deixava eu pagar 100, 50. O carro tá lá zero lá.
2: Zero, zero.
4: Eu nem dirijo ele. Tá lá zero. Lá.
2: E agora tem a favela. E agora a chave da...
4: Da casa. Ah. Da casa.
2: Você tá querendo agora, né?
4: Não, agora eu não lembro.
2: Você dá um amigo hoje não, né?
4: Jamais.
2: Receba no nome de Jesus. E agora tem a favela.
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2: Minha irmã, qual o seu nome?
6: Meu nome é Marli Aparecida Teixeira Antônio.
2: Conte a bênção, Marli.
6: Bom, minha bênção, irmão, depois de 40 anos, né, de separado meu marido.
7: 40 anos?
6: 40 anos, irmão. E eu fazendo a campanha toda terça-feira aqui na Igreja Pentecostal, Deus Amor, e fui fazendo voto, fui orando, buscando, recebendo revelação, esperando, e nem esperava. Quando, de repente, o Senhor me deu uma boa notícia, meu marido voltando para casa, ligou para mim para poder restaurar o nosso matrimônio.
7: Mas, irmã, quatro décadas, a senhora perseverando as campanhas aqui da família terça-feira, não arredou o pé da frente do altar do Senhor, os propósitos com Deus, e ele te honrou de uma forma sobrenatural, grandiosa.
6: Sim, irmão, eu nem esperava, porque tantos anos, né, irmão? Mas foi pela misericórdia do Senhor, eu perdoei, né? O meu filho também está procurando perdoar. E agora, para honra e glória, em nome do Senhor Jesus, tem 6 meses que nós estamos conversando glória e que nós vamos tratar de arrumar, nós restaurar o nosso casamento, porque eu não divorciei, ele divorciou. Mas eu, nessa expectativa, quando chegou dezembro, o Senhor me revelou e revelou e também está retornando.
7: Restaurou, irmã.
6: Restaurou.
7: Eu imagino assim, é que fica. Vocês têm quantos filhos no carro?
6: Então, 3 filhos.
7: Imagina, 3 filhos, 3 ouvintes internados, que ficam os filhos, toda a família, né, irmã? Destruturada, né?
6: Sim, irmão, não foi fácil. Porque criar os filhos pequenos sozinho, sem a atenção do pai, não foi fácil. E mesmo assim, né, ele vindo, devagarzinho um vai perdoando, um devagarzinho vai melhorando. Mas o Senhor está no controle de tudo. E a presença do Senhor conosco, através da Igreja Pentecostal, Deus e amor, no propósito que se fazia aqui, eu recebi minha bênção.
7: A vitória, irmão, chegou.
6: Glória a Deus.
7: O Senhor convida os ouvintes de casa, a campanha também da família terça-feira. Tem que vir para cá todo mundo, né, irmã?
6: Sim, irmão. Vem nesse propósito. Que é essencial a família. E Deus ama a família. Então, vem nesse propósito da Igreja Pentecostal. Deus e amor, que toda terça-feira você não tem nada a perder. Só tem a ganhar com Deus.
7: A senhora perseverou. O que demandava 40 anos de casamento não restaurado, não estruturado, valeu a pena. Agora reconciliaram, estão de novo juntos e o nome do papai está glorificado.
6: O nome do Senhor glorificado, porque, irmão, é muitos anos e eu nunca pensei em outra pessoa, mas ele pensou, glória, mas graças a Deus. O Senhor falou, tem falado, inclusive, irmão, onde, até o estado onde ele estava, o irmão da igreja pentecostal de Osamu ainda falava com ele, mostrava com ele, falava e não estava certo o que ele estava fazendo. Então, através daquilo tudo, irmão, o Senhor trouxe ele, está trazendo, está transformando a nossa
7: vida. Deus honrou, irmã.
6: Glória a Deus, Deus tem me honrado.
7: Quem te abençoou mesmo?
6: Foi o nosso Senhor Jesus Cristo.
7: Em qual igreja?
6: Na Igreja Pentecostal, Deus é amor.
7: Muito obrigado, minha irmã, pelo seu maravilhoso testemunho de bênção.

0: Pastor Wesley, tem uma senhora aqui, ela está procurando que contar a bênção, é isso?
1: É.
0: Minha irmã, qual o seu nome?
1: Meu nome é Maura.
0: Conte a bênção, irmã Maura.
1: Então, eu estava na justiça porque meu filho é autista não verbal. Por enquanto, né, que eu creio que Deus vai dar a cura no tempo que Deus quiser dar a cura, porque ele é Deus e sempre vai ser Deus. Mas aí eu estava lutando, né, em relação para ele estar recebendo o benefício dele. E eu estive aqui no culto com o senhor pela manhã, numa sexta-feira, se eu não me engano, e o senhor falou que, que Deus queria dar uma bênção nas nossas mãos.
0: Uhum.
1: E aqui hoje está o primeiro dízimo dele, de muitos que Deus ainda vai permitir.
0: Glória a Deus! Agora é Deus!
2: O que Deus faz, Deus revela e Deus cumpre aqui na Igreja Deus Amor. Ela recebeu a bênção, o filho dela autista, não tinha conseguido receber o louvor, acho que é louvor mesmo, né? E ela recebeu a vitória através do poder de Deus. É isso, minha irmã?
1: Isso. O nome dele é Israel de Jesus.
2: Israel de Jesus. Tá feliz com a bênção, minha irmã?
1: Claro, porque independente da sociedade achar que ele não precisava pelo pai dele trabalhar, o pai dele faz um trabalho até muito bonito, né, aqui na cidade de Juiz de Fora, mas não é por causa do pai dele, se é direito do meu filho, eu corri atrás.
3: Aleluia.
1: Entendeu?
2: Onde você recebeu essa bênção?
1: Na Igreja Deus e Amor.
2: Na Igreja Deus e Amor.
0: E já trouxe o primeiro dízimo. Olha,
2: já trouxe o primeiro dízimo.
1: Aqui, o
2: que Deus abençoe. Olha aí. Os ouvintes que estão em casa, faça da mesma maneira. Faça um propósito com Deus, como a minha irmã. Seu nome?
1: Meu nome é Maura.
2: Irmã Maura fez, recebeu a bênção e já trouxe o primeiro dízimo.
3: Glória!
2: Deus abençoe o pastor Clemilson.
0: Deus abençoe o pastor Wesley. Da glória!
2: Vamos embora, se vocês brincam.
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2: Sai, Satanás! Sai, opressão! Vai sair agora! Sai do corpo dela! Sai, Satanás, de perto! Você que querer... Olha a fúria do diabo! Você que querer levar ela ao suicídio! Sai do corpo dela agora! Macumbaria é obra da minha igreja! Grita, igreja! Queima ele! Queima ele! Em nome de Jesus, sai do corpo dela! Sai dos passos dela! Sai agora, Satanás! É uma ordem em nome de Jesus! Estende as mãos, igreja! Fala em nome de Jesus! Sai, meu Deus, Tomás, fala em verde, em nome de Jesus, sai, sai, sai.

0: Mas tem duas pessoas que a tua perna ficou tremendo ali. E você falou: o que está acontecendo comigo? Eu quero orar por vocês. Sentiu as pernas tremendo? Vem aqui que eu oro por você. Não é revelado, mas eu vou orar por você. Cadê as duas pessoas? Cadê as duas pessoas? Não quer a bênção de Deus? Vou nada, irmão Wesley. É Jesus que está te trazendo aqui para a vitória tua, tá bom? O Senhor está te trazendo aqui para a tua vitória. Quem entendeu da glória a Deus? Visita essa mulher, Senhor. Visita ela agora. Repreende tudo, irmão. Toda opressão. Todo espírito maligno. Em nome de Jesus. Chame o nome de Tomás. Mas as duas pessoas não manifestou. Não manifestou, não manifestou. Você sentiu as suas pernas tremendo? Não. Sentiu? Aleluia. Eu tô orando com revelação. É, Deus. Revela, irmão. Cadê as boas pessoas? Não quer. Não quer. Você não foi revelada, mas eu vou orar por você. Vem cá. Jesus, visita essa mulher. Vou trazer um milagre para as pernas delas.
1: Glória!
0: Vai tirando esse espírito maligno da enfermidade. Eu ministro a cura agora em nome de Jesus. Crê que Jesus restaura as suas pernas? Então levanta essa muleta e anda, pelo amor de Deus. Levanta essa muleta e anda. Levanta a muleta e anda. Anda no meio do povo em nome de Jesus. Olha ela andando aí. Anda com o povo. Mulher, Deus te restitui as tuas pernas. Anda, anda. Ele te visitou nessa manhã. Olha. Sentindo.
1: Tremendo, pastor Léo.
2: Glória a Deus.
1: Ô, irmã, há quanto tempo dependia dessa mulher de plantar?
3: Ah, já tem uns
1: 5 anos,
3: mais ou menos.
1: 5 anos. O que aconteceu aqui, ó, nesta manhã, nesta oração poderosa feita pelo pastor Wesley, o Deus que muda decretos?
3: Ah, eu estou curado.
0: Aleluia! Cadê a glória da outra igreja? Ela está curada.
1: Não anda mais sem ela, anda mais sem ela, anda mais sem ela.
0: Anda sem ela, está livre da enfermidade.
1: Olha aí, pastor, eu vim de casa. Chega, mulher, para aí. Dá glória a Deus.
0: Cadê o glória a Deus aí, Senhor Deus? Visita essa mulher. Essa opressão, esse demônio está escondido. Sai agora, Satanás. Queima ele, Jesus.
4: Queima ele,
0: Jesus. Estende as mãos, fala, queima ele.
4: Queima ele.
0: Queima ele. Em nome de Jesus. Olha para mim, está liberta em nome de Jesus. Nenhuma pessoa que me revela o Senhor, o Deus que muda decreto, te visitou nessa manhã. Ele está mudando o teu decreto nessa manhã. O decreto de Abel era: você vai ficar numa cama enferma. E o decreto de Deus é: vou te dar saúde. Cadê essa pessoa? Com a mão levantada com fé. Pelo amor de Deus, levanta a mão com fé. Levanta a mão com fé que Deus muda o teu decreto nessa manhã. Aleluia, eu quero uma pessoa revelada, confirmação lá atrás, toma posse. Aleluia.
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1: Cadê as palmas? Cadê o glória? Minha irmã, qual o teu nome?
6: Cindileia.
1: Conte a benção.
6: A benção, estou até com o voto na mão. Sexta-feira passada eu vim aqui, o irmão fez o voto. Se não me engano, era de 20 e de 100 reais. Eu falei, eu vou pegar o de 100 reais, porque não vai pagar a benção.
1: Uhum.
6: Aí peguei com fé. A minha filha estava na autoescola. Ela, Marco, fez o primeiro exame, mas não quis me falar, porque eu sou muito ansiosa.
1: Sim, senhora.
6: Aí não conseguiu passar. Falei, o segundo, você me fala, porque eu vou na igreja. Vou pegar um voto e nós vamos fazer um propósito com Deus.
1: Glória
6: a Deus. Aí ela marcou para segunda, eu vim sexta.
1: E pegou o votão.
6: Peguei o voto. Aí falei com ela, leva, coloca no bolso na hora do exame, que você vai conseguir, Deus vai te dar calma e você vai fazer tudo certinho. E ela colocou o voto no bolso, fez tudo certinho do começo ao fim, aí o examinador deu ela só...
1: O comprovante?
6: Sim, tá aprovada, vai para a baliza. Fez tudo certinho. A honra e glória, meu voto tá aqui.
1: Da glória a Deus com ela. Tá habilitada agora.
6: Tá, e o irmão aqui, o irmão deu oportunidade pra ele. Aí ele falou assim que tinha umas 15 pessoas que com mais ou menos 15 dias ia estar contando a

0: Eu falei, eu quero ser uma dessas 15.
1: Só determinou isso.
0: E estou aqui
1: E
0: hoje
1: está
0: podendo
1: contando a
0: abençoar.
1: bênção agora, para glória a Deus. Quem honrou a senhora e a filhota?
0: Deus.
1: Em qual igreja?
0: Pentecostal, Deus e amor.
1: Está habilitada agora.
0: Graças a Deus.
1: Agora ela pode dirigir sem medo.
0: Sem medo. E os irmãos que estão precisando, vem, pega o voto com fé e vem em jejum.
1: Quem honra mesmo?
0: Jesus.
1: Quem? Em
0: Jesus.
1: qual igreja?
0: Pentecostal, Deus e amor.
1: Deus abençoe, irmã. Agora é Deus com ela. Cadê o glória?
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1: Minha irmã, qual o teu nome?
3: Luciana.
1: Conte a bênção.
3: Ô, pastor Cremils, terça-feira eu estou na campanha, mãe de joelhos e filho de pé, família de pé, né? Aí, terça-feira eu saí da campanha, aí orando pro meu filho, eu tenho um rapaz, trabalha de motoboy. Quando foi na quarta-feira, meu filho estava passando muito mal, levei ele para o hospital, cheguei em casa às 5 horas da manhã, o médico falou que estava muito desidratado, hidratou ele. Aí, de repente, ele foi trabalhar, foi fazer uma entrega, ele motoboy, vindo de Petrópolis. De
1: Vim de
3: repente, vindo
1: Petrópolis.
3: de Petrópolis, chega na BR ali, ele liga para meu sobrinho e diz, fala para minha mãe que eu sofri um acidente. Você sabe, o que é o coração de uma mãe?
1: Meu
3: Levantei
1: Deus do
3: correndo
1: céu.
3: da cama, estava deitada, muito cansada, saí do serviço assim, correndo. Liguei para ele, falei, como é que você está aí? Sua mãe, não consigo ficar em pé. Falei, tá, meu filho, mas Jesus está na sua frente, a gente vai aí te encontrar. Cheguei lá, o resgate tinha socorrido ele, levado ele para o hospital. Eu clamando a Deus, tivesse misericórdia dele, que tivesse não acontecesse nada com ele, clamando a Deus ali, dentro daquele carro ali. Encontrei com meu esposo lá. Aí chegou lá, o resgate já tinha socorrido ele, levado para o hospital. Chegou lá, os médicos medicou ele todinho, irmão, ele não teve nada,
4: Meu
1: Deus!
4: nada.
1: A glória a Deus com ela! Cadê as palmas glória? Cadê o glória a Deus, igreja? Glorifica a Deus, igreja! Mamãe, nada!
3: Nada, ó, os médicos estão de cara, porque ele estava 80 quilômetros numa moto, ele voou muito
1: Ele
3: longe.
1: bateu 80 km por
3: A
1: hora.
3: moto dele não sobrou nada, irmão, nada. O carro também estava bem destruído, o cara entrou
1: A
3: na
1: moto
3: contramão.
1: foi perto total.
3: Perda total, total,
1: Meu
3: só Deus
1: Jesus, você
3: sabe.
1: pensou?
3: Isso.
1: Ele bateu 80 km por hora. Irmão, não sobrou nada da moto. O
3: Nada.
1: cara também foi embora. E ele, nem nada com ele.
3: Nada, irmão. Eu tô assim, sem palavras,
1: O
3: agradecer a
1: livramento
3: Deus.
1: chegou, meu Luciano.
3: Muito grande,
1: Essa
3: muito
1: campanha que eu falei
3: grande.
1: aqui é poderosa.
3: É demais, irmão.
1: De
3: Quem
1: joelho aqui,
3: puder,
1: família de pé.
3: todos os ouvintes que estiver ouvindo, vem sim, vem fazer a campanha pela sua família, porque é só Deus mesmo.
1: Tem
3: Só
1: valido a pena.
3: tem valido a pena. Deus dá a luta conforme a força que
1: Quem
3: Ele dá a
1: honrou seu
3: gente.
1: filho?
3: Foi
1: Quem
3: Jesus.
1: honrou a senhora?
3: Foi Jesus.
1: Quem honrou a família?
3: Foi Jesus.
1: Em qual igreja?
3: Na igreja pentecostal, Deus é amor.
1: Aonde?
3: Na igreja pentecostal, Deus é amor.
1: Da glória a Deus com ela!
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0: vem estar conosco com certeza sim, de segunda a sexta-feira, essa concentração, a grande semana do grande livramento, a grande semana da grande vitória, a grande semana da bênção, a grande semana também da libertação, a semana da prosperidade, por que não dizer a semana também de salvação de almas. Está acompanhando aí, ouvindo, se acompanhou aí agora alguns testemunhos, né? Verdade, vários testemunhos de irmãos e irmãs que aqui estiveram com a gente no decorrer de toda a semana, receberam de Deus gratuitamente o seu milagre, é, receberam gratuitamente o seu milagre, como ali a irmã Manuela, né? É a bênção do carro, olha que tremendo. Ela foi revelada, na hora até duvidou, mas o Deus que revelou confirmou. E agora também a ela uma casa própria, que tremendo, hein? Acompanhou o testemunho também, é da irmã Marli, 40 anos, meu Deus, 40 anos separado do esposo, olha que tremendo, 4 décadas separado do esposo, mas veio a Deus e amor na campanha também e fez o voto com o Senhor e agora reconciliaram e voltaram novamente àquilo que Deus entregou. Pensa comigo, né? Eu perguntei para ela, por exemplo, concernente os filhos, né? Porque 40 anos é muito tempo. Ela comentou, pois é, pastor, os meus filhos praticamente foram criados comigo. E passou-se 40 anos, né? Não tinham em casa a presença do pai. E eu criei meus filhos, o pai também sempre apoiava, mas não dentro de casa, morava em outro lugar. Pensa comigo, ouvintes. As crianças cresceram, os filhos cresceram, casaram, né? Deram a ela netos, mas não tinha em casa a presença do pai. E agora, depois de 40 anos... ele volta para casa, meu Deus do céu, agora volta para casa, os filhos tudo grande, tudo casado, com os netos, mas que tremendo esse Deus, né? Ela não perdeu o tempo, ela comentou, teve vários motivos, né, para deixar para lá, não correr mais atrás, porque 40 anos é 40 dias, ainda que fosse também é muito tempo, mas ela perseverou em 40 anos, campanha, oração, votos, e aí está o quê? Testemunhando agora, né? A bênção recebida, que bênção, né, irmã Marli? Que bênção, né? Ela continuou crendo em Deus, continuou confiando que um dia o esposo voltaria para casa e depois de 40 anos ele retornou. Então vem, então vem. Vem estar conosco então, segunda-feira, dia 6, terça-feira, dia 7, quarta-feira, dia 8, quinta, dia 9, sexta, dia 10. A semana inteira do livramento. A semana inteira de bênção de vitória aqui na Deus e Amor, Rua Sancredi Carvalho 75. Deus aguarda por você, o Senhor Jesus e o Espírito Santo para operar também na sua vida. Operou na vida da irmã Maura também, né? Ela foi revelada, ela pediu ao Senhor, ela pedia ao Senhor nas campanhas uma bênção para o filho dela que era autista e tinha de receber ali um salário, né? Devido a ele. Aquele trâmite todo da justiça brasileira, aquele trâmite todo, mas ela perseverou, fez um voto com Deus também. Aconteceu o quê? Foi revelada, a vitória chegou, ela trouxe o quê já para honrar Deus, o primeiro dízimo, e assim está feliz e contou, testemunhou para engrandecer aquele que vive e reina, que é o Senhor Jesus Cristo. Então vem, então vem, agora a Jesus comigo. Acompanhou milagres também nas orações proféticas do pastor Wesley, a senhora, né? Estava ali de muleta, largou a muleta, foi embora sem a muleta, porque Jesus está curando, operando sinais e maravilhas na nossa igreja, Deus e Amor.
1: Então vem, um milagre para sua vida.
0: Eu vou na segunda-feira, um dos 4 horários, venha. Eu vou na terça-feira da família, um dos 4 horários, venha. Eu vou vir quarta-feira da palavra, um dos 4 horários, venha. Eu vou vir na quinta-feira, dia também, 8, venha também. Eu vou vir sexta-feira, dia 9, não importa. É sexta-feira, dia 10, não importa, é a semana inteira, segunda, terça, quarta, quinta e sexta, semana do grande livramento aqui em Juiz de Fora, neste mês de julho, na nossa igreja Deus e Amor, do dia 6 ao dia 10. E já na programação conosco, o servo do Senhor, nosso pastor estadual Wesley Souza Moraes, para também confirmar, para também fazer a sua participação de convite também a você para esta semana abençoada.
2: Melhorou e pediu a Deus socorro no seu quarto.
0: Deus abençoe, servo do Senhor. Bem-vindo à programação. Pai do Senhor, pastor Wesley, em linha aberta.

A paz do seu Jesus, ouvintes do programa Voz da Libertação, quem tem o imenso prazer de cumprimentar todos é vosso irmão em Cristo, pastor Wesley Souza. Estou passando aqui rapidamente dentro dessa programação local para convocar toda grande Juiz de Fora para estar conosco nesse dia 6 agora, segunda-feira, dia 7, dia 8, dia 9 e dia 10, aqui na sede estadual de Juiz de Fora. Estaremos realizando uma poderosa campanha com o tema Apressa-te, ó Deus, em me livrar, a campanha do grande livramento. Essa campanha estaremos em 3 cultos diariamente, na segunda-feira em 3 cultos, às 9, às 14 e às 19 horas. Daí por diante, terça, quarta, quinta e sexta-feira. Eu tenho certeza que Deus vai dar o grande livramento para o seu lar, para a sua família, para todos os seus entes queridos, para o teu trabalho. É livramento de Deus para a tua vida, ouvinte. Então você que está me escutando agora, não fique em casa, não fique. Vem para cá receber a tua bênção, a tua vitória. Você que está me escutando na Igreja Pentecostal Deus e Amor, nessa semana agora, do dia 6 ao dia 10, é a campanha do Grande Livramento. Rua Sancler de Carvalho, número 75, setor central. Eu espero por você e por toda a sua família. Não fique de fora dessa poderosa campanha. Não perca a tua bênção, não perca a tua vitória. E vem para cá, Juiz de Fora, toda a região.

0: Graças a Deus, com certeza sim. Deus abençoe também, pastor Wesley, pela participação no programa conosco. Esse convite muito especial também para esta semana, com certeza, de bênção e de vitória na vida de todos que estiver com a gente, então, nessa semana abençoada em um dos grandes 4 horários.
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0: Vem estar conosco, você irmão católico, você irmão também de outros ministérios, né? Toda a família Deus e Amor, todo mundo, os irmãos que tem na programação nos acompanhado aí, via rádio, via aplicativo, celular, via internet. Venha para cá, para Juiz de Fora, Rua Sanclete Carvalho 75, essa segunda-feira, dia 6, a sexta-feira, dia 10, nossa grande concentração da semana do grande livramento. E também lembrando a membresia, que sábado e domingo também, dia 11 e dia 12, é também a nossa Santa Ceia. Que semana abençoada, né? É semana de muita vitória para nós e você estará recebendo também para você gratuitamente. Aguardamos a todos então e que o Senhor Jesus continue abençoando a todos e a

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3: Receba a paz do seu Jesus, o vosso irmão em Cristo, pastor Wesley Souza, atual responsável da sede estadual de Juiz de Fora. Estou passando aqui dentro dessa programação rapidamente para convocar você e toda a sua família para estar conosco aqui mesmo na sede estadual de Juiz de Fora nessa quarta-feira. É a quarta-feira da palavra, é a quarta-feira que nós vamos nos encher do poder da palavra de Deus. Nessa quarta-feira estamos na campanha Libertação através da Palavra. Cultos no horário das 9 ao meio-dia, às 14 e 19 horas, especialmente às 9 e 19 horas estarei com vocês no Santo Altar, pregando a Palavra de Deus e orando pelos excelentes dons da revelação. Já quero convocar todos para estar comigo, você que é membro, você que é membro aqui da Igreja Pentecostal Deus e Amor. Alerta, alerta, todos os membros, alerta, alerta, todos os obreiros da Casa de Deus, alerta, alerta, todos os diáconos, presbíteros, alerta, alerta, todo o povo de Deus para estar conosco nesse culto da palavra. Você não pode ficar de fora. Você que é de outra denominação, você que não tem nenhum credo religioso, você católico, espírita, livres pensadores, você é nosso cordial convidado a estar conosco ouvindo a palavra de Deus também. Então, nessa oportunidade, às 9 e 19 horas, esse que vos fala estará com vocês no Santo Altar, pregando e orando pelos excelentes dons da revelação. Venha receber a libertação através da palavra. Que Deus os abençoe.

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2: Na minha aflição clamei ao Senhor, gritei por socorro ao meu Deus. Do seu templo, Ele ouviu a minha voz. Meu grito chegou à sua presença, aos seus ouvidos. Salmos capítulo 18, versículo 6.
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3: Graças a Deus, maravilhoso Deus, poderoso e eterno Pai, te damos graça neste momento, Senhor, por estar em Tua presença, mais uma oportunidade de oração para cada um de nós, meu Pai. Uma vez mais, apresentamos ao Senhor a nossa querida e digníssima família. Apresento a Ti agora em oração, meu Deus, o meu lar, minha querida esposa Maria dos Anjos, nossos três filhinhos também, o Felipe, Cauã, o Pedro Caio, Joaquim Lucas, a minha mamãe, irmã Silvia, a minha sogra Omerinda, o meu familiar, minha vizinhança. Quero apresentar em Tuas mãos agora, em oração, aqui na Rádio Capital, os irmãos que comigo trabalham, presbítero Eliel, com a esposa e irmã Eliana, com seus filhos, suas netinhas, com a sua nora também. Sim, meu Pai, quero apresentar em Tuas mãos agora nosso irmão Israel Leôncio, com a esposa e irmã Vitória, suas filhinhas Radasta e Rana. Quero apresentar em oração a Ti agora, meu Pai, nosso irmão Daniel Coutinho, com a esposa e irmã Ellen, o filhinho Heitor, irmão Leonardo Mendonça, com a esposa, com os filhos, Sebastião Rodrigues também, com a esposa, com os filhos, com as netas, toda a família. Pai querido e poderoso, visita nesta hora, meu Pai, aqui em Juiz de Fora, o anjo da igreja, pastor Wesley Souza, irmã Flávia, seus filhinhos, a casa e a família. Visita agora uma vez mais também o presbítero meu pai Célio Carvalho, a irmã Rosilene, com seus filhinhos também, a casa e a família. Também em Tuas mãos também, meu Pai, o Teu servo, presbítero Silvinei Andrade, toda a família, presbítero Zé Ferreira Filho, toda a família, irmã Helenice, seus filhos e netos. Pai querido e poderoso, vá de encontro agora do outro lado, este irmão católico, este irmão de outro ministério, os irmãos da Assembleia de Deus, da Presbiteriana, da Wesleyana, da Quadrangular, da Casa da Benção, da Universal, da Mundial, da Preparatória, da Cartiçais de Ouro, os irmãos também da Metodista, os irmãos da Igreja da Graça. Sim, meu Pai, essas multidões que têm frequentado aqui em Juiz de Fora conosco, a Igreja Deus é Amor, esses irmãos e irmãs, meu Pai, que têm tido o prazer de estar conosco nas campanhas e têm contado a bênção, têm testemunhado o que o Senhor tem feito em suas vidas. Meu Deus e meu Pai, quero apresentar em Tuas mãos toda semana aqui em Juiz de Fora, a nossa sede estadual, aqui da Rua Saint Clair de Carvalho, 75, o horário da manhã, da tarde, da noite, como também as madrugadas vigílias. Também em Tuas mãos, meu Pai, a segunda-feira, a terça-feira da família, a quarta-feira da palavra, a quinta-feira das concentrações de oração também, do Getsêmani, a sexta-feira da libertação, o sábado também pela manhã, de preparação para a Tua vinda, o sábado à noite, com expansão. Também em Tuas mãos, meu Pai, o domingo de manhã, dos vencedores. Pai querido e poderoso, Tua palavra diz, e eu creio, que operando o Senhor, nada, ninguém impedirá. E diz mais Tua palavra: alegrei-me quando me disseram, vamos à Tua casa. Salmo 122. Pai querido e poderoso, que não lembrar do Salmo também 121. Eu elevo meus olhos agora para os montes. De onde virá o nosso socorro? Ele vem do Senhor, que fez o céu e a terra. Que não lembrar do Salmo 125, é verdade, que confia no Senhor, é comparado como os montes de Sião, que não se abala, mas permanece para sempre. Que não lembrar do Salmo 91 também, meu Pai. Porque aquele que habita no esconderijo do Altíssimo, a sombra do Onipotente, descansará. É a tua palavra para mim, é a tua palavra para nós. Filipenses 4:13, nós possamos todas as coisas em Cristo que nos fortalece. Deus querido, poderoso e maravilhoso. Salmo 23, meu Pai, o Senhor é o nosso pastor, nada nos faltará. Vem nos guardar, nos brindar de todo mal. Vem brindar este ouvinte todo lado, agora este internauta. Vem brindar, meu Pai, este trabalhador do campo rural ou urbano. Vem brindar agora com o teu livramento, com a tua vitória. Essas famílias que estarão conosco ainda hoje também, na tua casa, aqui em Juiz de Fora, na nossa igreja Deus e Amor, tanto aqui na sede, como também nas congregações de todo o campo de Juiz de Fora e região. Pai querido, poderoso, maravilhoso, tome em tuas mãos ainda hoje esse irmão que tomará o santo altar do Senhor para pregar a tua palavra em uma igreja Deus e Amor aqui do campo de Juiz de Fora. Pai todo maravilhoso e poderoso, fica conosco, Senhor. Permaneça conosco. Obrigado uma vez mais pelo nosso trabalho aqui, onde ganhamos aqui o nosso trabalho, onde estamos aqui, meu Pai, a falar de Ti, a conectar com o Senhor em oração. Estamos agora, mas pedimos a Ti também, visita agora, ainda agora, aqui em Juiz de Fora, os hospitais, as clínicas particulares, os presídios, penitenciária, a cadeia pública, o Hospital Ananelli, João Penido, João Felício, o Alberto Sebe, o Monte Sinai, o HPS, o HTO, visita, meu Pai, ainda agora, o Asconce, vá de encontro, Senhor, quantas vidas sofrendo, quantas vidas padecendo, quantas vidas, meu Pai, sendo bombardeadas ainda agora pelo inimigo, mas o Teu nome é poder, Senhor Jesus, Teu sangue é poder ainda agora para livrar de todo o mal a nós, aos ouvintes e aos internautas também. Permaneça com eles, permaneça conosco, permaneça, meu Pai, com a diretoria de ministério ali em São Paulo, a deliberativa, a executiva, a nossa presidente mundial da Igreja Deus e Amor, irmã Ereni Miranda, sua família. Sim, meu Pai, guarda, livra da saúde, de todo mal. Ó, meu Deus poderoso, maravilhoso, permaneça em Juiz de Fora, com a nossa mocidade, com a expansão Juiz de Fora, com o vocal Renascer, com as irmãs do Acorde Jerusalém, com o também, meu Pai, com o coral, com as angelical, com as criancinhas também do pequeno Galileu, adolescente, herdeiro de Cristo. Permaneça com as mulheres de fé, homens de fé, permaneça, meu Pai, com cada departamento do ID, também, meu Pai, o PEMU. Permaneça, meu Pai, com cada irmão e irmã que tem colocado a mão sobre o arado, não tem olhado para trás, mas segue avante com o Senhor, na confiança, na certeza da bênção e da vitória. Permaneça com todos os ministérios da tua casa, todo o departamento, o financeiro também, o espiritual, o da palavra, do louvor. Sim, meu Pai, fica conosco, nos guarda de todo mal e permaneça com cada ouvinte internauta. É que eu te peço e agradeço agora, no nome do Senhor e Salvador Jesus Cristo, e leva todos à tua casa ainda agora, ainda hoje, aqui em Juiz de Fora, nas igrejas Deus e Amor, e a nossa sede estadual também, no nome de Jesus. Que Deus te abençoe, já voltamos com todos.
4: Aquele carro ali, me encontrei com meu esposo lá, aí chegou lá o resgate, eu tinha socorrido ele, levado para o hospital. Sim. Chegou lá, os médicos medicou ele todinho, irmão, ele não teve nada. Meu nada.
3: Deus. Dá glória a Deus com ela! Cadê as palmas, glória? Cadê o glória a Deus, igreja? Oh!
5: Glorifica Deus, querido. Mamãe, nada.
4: Nada, ó, os médicos estão de cara, porque ele estava 80 quilômetros numa moto, ele voou muito longe.
5: Ele bateu 80 quilômetros por hora.
4: A moto dele não sobrou nada, irmão, nada. O carro também estava bem destruído, o cara entrou na contramão.
5: A moto foi perda total.
4: Perda total, total.
5: Meu
4: só Deus sabe.
5: Você pensou? Isso. Ele bateu 80 quilômetros por hora. Irmão, não sobrou nada da moto. O carro também foi embora. E ele, nem nada com ele.
4: Nada, irmão. Eu tô assim, sem palavras para agradecer a Deus.
5: O livramento chegou, meu Luciano.
4: Muito grande.
5: Essa campanha da família aqui é poderosa.
4: É demais, irmão.
5: De joelho aqui, família de pé.
4: Todos os ouvintes que estiver ouvindo, vem sim. Vem fazer a campanha pela sua família, porque é só Deus mesmo.
5: Tem valido a pena.
4: Tem valido a pena. Deus dá a luta conforme a força
5: que
4: ele
5: dá. Quem honrou seu filho?
4: Foi Jesus.
5: Quem honrou a senhora?
4: Foi Jesus.
5: Quem honrou a família?
4: Foi Jesus.
5: Em qual igreja?
4: Na igreja pentecostal, Deus é amor.
5: Aonde?
4: Na igreja pentecostal, Deus é amor.
5: Dá glória a Deus com ela!

0: Graças a Deus, hein, ouvintes?
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0: Você ouviu o testemunho da irmã Luciana Moraes de Livramento?
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0: É por causa disso mesmo.
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0: Ela faz a campanha aqui da família terça-feira.
1: Está fazendo.
0: Jesus livrou o filho dela no acidente da moto.
1: Agora.
0: A moto foi perda total.
1: Faço.
0: Mas ele, ela falou, né? Nem arranhão teve.
1: Então vem. Então vem
0: agora
1: a Jesus comigo ver.
0: Vem estar conosco ainda hoje, essa terça-feira da família, esse 7/7/2026, porque daqui a pouquinho vai estar no altar o servo do Senhor nessa tarde, abençoada, presbítero Sivinei Andrade, para pregar e orar em favor de todos, também ungir a todos. Logo à noite também Ministério de Casais, juntamente também estará chegando à cidade de Mar de Espanha, pastor Gabriel Biage, para pregar na campanha desses 5 dias, né, consecutivos do grande livramento.
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0: Vamos agora ao vivo então, já voltou a internet lá na sede, vamos ao vivo agora a nossa sede estadual de Juiz de Fora, vamos ao vivo agora a Sancler de Carvalho 75.
1: Está fazendo.
0: Ao nosso outro estúdio lá, né, estúdio 2. Está lá presente já o servo do Senhor, presbítero Sivinei, para trazer agora também expectativas, informações, a fé também do dia de hoje, para esse grande já terceiro horário dessa terça da família. Mesmo Deus que me usou de manhã e levou você também, usará agora à tarde o pastor Sivinei e logo à noite o pastor Gabriel Biage com o Ministério de Casais.
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0: Servo do Senhor, uma vez mais bem-vindo à programação Pai do Senhor em linha aberta. Pastor Sivinei Andrade, siga, é contigo agora, homem de Deus.

0: Muito boa tarde, recebo a paz do Senhor Jesus Cristo, que Deus abençoe pastor Cremilson, Deus abençoe todos os nossos amados e diletos ouvintes. Já estamos aqui na rua San Clé de Carvalho, 75, a nossa sede estadual, a nossa igreja pentecostal, Deus é Amor, que está no cabo da responsabilidade do homem de Deus, pastor Wesley Souza. Daqui a pouquinho mais, eu mesmo, o pastor Silvinei Andrade, no altar, pregando a palavra de Deus, orando em favor de todos quanto comparecerem, ainda dá tempo, corre para a casa de Deus. Corre, corre, corre. Ainda dá tempo de você ser impactado com a palavra de Deus. Jesus tem uma palavra ao teu coração, hein? Jesus tem uma palavra para a tua vida nesta tarde. Você é o nosso convidado mais do que especial para estar conosco ainda nessa tarde, recebendo o impacto da palavra de Deus. Deus quer abençoar o seu lar, Deus quer abençoar a tua família, Deus quer abençoar a tua vida profissional, a sua vida financeira, a sua vida sentimental, a sua vida familiar, a sua saúde e também a sua vida espiritual. Próprio Jesus, ele fez o convite: vinde a mim os cansados, oprimidos, sobrecarregados, eu vos aliviarei. Jesus, ele tem um alívio para a sua vida e toda a sua querida, amada família. Já no início desta programação, gostaria de fazer uma oração em favor do seu lar, em favor de toda a sua querida, amada família, pessoas que tem lutado para estar conosco aqui na nossa sede estadual, mas o inimigo tem colocado barreiras, o inimigo ele tem colocado impedimento, mas o sangue de Jesus, ele tem poder. Jesus, ele vai te trazer, o Espírito Santo, ele vai te direcionar, e você vai estar conosco daqui a pouquinho, nesse segundo culto deste dia, terça-feira, 7/7/2026, oremos ao Senhor.
1: Clamei ao Senhor, gritei por socorro ao meu Deus. Do seu templo, ele ouviu a minha voz. Meu grito chegou à sua presença, aos seus ouvidos. Salmos capítulo 18, versículo 6.
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0: Soberano Deus, maravilhoso e eterno Pai, o Criador dos céus e da terra, o que diz na tua palavra, eu não te deixarei, não te desampararei. Nós louvamos o teu santo nome, ó Deus, e entregamos, meu Deus e meu Pai, nas tuas mãos os nossos anseios, as nossas preocupações, as nossas indagações. Nós entregamos nas tuas mãos, ó Deus. Ah, Deus, persiga aquele que tem nos perseguido, afronta aquele que tem nos afrontado, humilha aquele que tem nos humilhado. Nós entregamos nas tuas mãos, ó Pai, ó Deus, porque o Senhor está movendo os céus e a terra neste exato momento. Meu Deus, tira, Senhor, o impedimento do caminho deste homem, o impedimento do caminho desta mulher, o impedimento do caminho deste jovem. Ah, meu Deus, tira, Senhor, toda angústia, todo pensamento ruim, todo pensamento maligno, pensamento de derrota. Meu Deus, quebra, meu Deus, em nome de Jesus, toda obra maligna, Senhor, também. Ó Deus, contra esta casa, contra esta família, ó Espírito Santo, meu Deus, o Senhor disse: clama, clama a mim, eu responder-te-ei, anunciar-te-ei coisas grandes, firmes que não sabes. Meu Deus, entrega, meu Pai, alegria este coração, surpreenda esta família, meu Deus, para que esteja conosco ainda nesta tarde, ó Espírito Santo, meu Deus, recebendo, ah Deus, o impacto da tua palavra, que esteja conosco, meu Pai, ainda nesta noite, às 19 horas, também recebendo a libertação para o teu lar, a libertação para a tua casa. É o que nós clamamos ao Senhor, em nome do Pai, em nome do Filho e em nome do Divino Espírito Santo. Te agradecemos em nome de Jesus. Amém, amém.

Creia, meus irmãos, creiam, creiam. Nosso Deus, ele está agindo a teu favor, em favor do seu lar, em favor da sua casa e toda a sua querida e amada família. Hoje, terça-feira, dia 7 de julho, 2026, já tivemos o primeiro culto nesta manhã. Meu Deus, uma consagração poderosa. Pastor Cremilson pregou a palavra de Deus, orou por divinas revelações do Espírito Santo de Deus, muitas libertações, muitas transformações já nesta manhã. E agora à tarde não será diferente. Eu mesmo, pastor Sibinei Andrade, pregando a palavra de Deus, orando em favor de todos. E você é o nosso convidado mais do que especial para estar conosco, sendo impactado pela palavra de Deus. Lembrando que 19 horas, terceiro culto do dia, você será impactado em nome de Jesus. Deus abençoando, Deus abrindo as portas, Deus abrindo o mar para você passar e ter a grande vitória, recebendo paz dentro da sua casa, recebendo transformação dentro da sua casa, sendo impactado toda a sua querida, amada família, pelo poder da palavra de Deus. E esta semana, semana de grande consagração, semana do grande livramento, Salmo 70, versículo 1, apressa-te, ó Deus, em me livrar. Deus tem livramento para você e toda a sua querida e amada família. Você é o nosso convidado mais do que especial para estar conosco ainda nesta semana, quarta-feira, quinta-feira, sexta-feira, estar conosco. Se esforça-te, tenha bom ânimo, Senhor é contigo. Corre para a casa de Deus, Rua Sancler de Carvalho, 75, três grandes horários, 9 da manhã, 2 da tarde, 7 da noite, sede estadual, Igreja Pentecostal Deus é Amor, que está no cabo da responsabilidade do homem de Deus, pastor Wesley Souza, aqui no coração de Juiz de Fora, no coração da cidade de Juiz de Fora, é o endereço do seu grande milagre. Nós te aguardamos, 9 da manhã, 2 da tarde, 7 da noite, a semana do grande

Operando o nosso Deus, quem impedirá? Operando Deus, quem impedirá? O Senhor, ele tem vitória para toda a sua querida, amada família. Lembrando, lembrando também, sábado e domingo é o grande dia, hein? O grande dia, Santa Ceia do Senhor Jesus. Todos os deus amorianos, povo de Deus, Santa Ceia do Senhor Jesus, você não pode ficar de fora, corre para a casa de Deus, para você ser impactado, para você receber a palavra de Deus, você ser renovado diante do Todo-Poderoso, o nosso Senhor e Salvador Jesus Cristo. É que a palavra do Senhor nos diz: aquele que come da minha carne e aquele que bebe do meu sangue, esse terá vida eterna. Palavra de Deus, Evangelho de João, o evangelista João falando com todos nós, capítulo 6, o versículo 53, o Senhor falando conosco, hein? Falando conosco, Jesus, ele advertindo: em verdade vos digo, se não comerdes da carne e não beberdes do sangue, não tereis vida em si mesmo. Mas o versículo 54, ele diz: todo aquele que comer a minha carne e beber o meu sangue, eu ressuscitarei no último dia. Sábado e domingo, sábado às 19 horas, domingo às 9 horas da manhã, Santa Ceia do Senhor Jesus. Você é o nosso convidado mais do que especial. Pastor, eu não faço parte, ainda não sou membro desta denominação, você pode vir receber a palavra, receber a oração, receber a unção no alto da sua cabeça.

Rua Sancler de Carvalho, 75, endereço da sua grande vitória. Corre para a casa de Deus. Não fique em casa, não. Ficar em casa é você ficar pensando nos problemas, nas angústias, nas tribulações da vida. E você ficar aí se desfalecendo. Corre para a casa do Senhor. Deus, ele tem uma palavra ao seu coração. Deus, ele tem alegria ao teu coração. Você vai ser impactado, você vai estar louvando a Deus, você vai estar também ouvindo relatos de milagres, relatos de vitória, pessoas contando onde o que Jesus ele tem realizado, o que Jesus ele tem feito na sua vida. O Senhor é verdadeiramente, ele tem operado aqui neste endereço. O Senhor tem aberto portas, o Senhor ele tem transformado vidas, tirado das drogas. E você também irá relatar o seu grande milagre. Corre para a casa de Deus. Quando nós estamos na casa do Senhor, nós não estamos perdendo tempo, pelo contrário, nós estamos ganhando tempo na presença de Deus. Você sendo impactado, contando os seus problemas para o Senhor, e Deus abrindo portas, quebrando os ferrolhos para te dar grande vitória. É aquele que toma a nossa frente, é o Senhor. Ele toma a nossa frente, ele compra as nossas guerras, e com certeza sairemos vitoriosos em nome de Jesus. Quero te convidar para você estar conosco nesta semana, a semana do grande livramento. Você já veio na campanha ontem, já compareceu ontem na segunda-feira, 3 grandes horários. Hoje, terça-feira, o segundo horário. Ainda dá tempo de você correr para a casa de Deus e ser impactado com a palavra do Senhor Jesus. Daqui a pouquinho, eu mesmo, pastor Silvinei Andrade, ministrando a palavra de Deus e orando em favor de todos quanto comparecerem. Rua Sancler de Carvalho, 75, aqui no centro, no coração da cidade de Juiz de Fora. Você é o nosso convidado mais do que especial, para estar conosco recebendo esta palavra. Estamos aqui próximo à Praça Riachuelo, estamos próximo aos supermercados BH. Você pode vir, você pode encostar, estacionar o teu carro, o teu automóvel aqui no estacionamento da igreja, e confortavelmente você recebendo a palavra de Deus, recebendo o impacto da palavra de Deus nesta tarde. Ainda dá tempo de você vir e se aconchegar, falar com Deus em oração e receber a sua bênção, a sua vitória, porque Jesus é quem garante. Olha, nós sabemos, irmãos, que todos quanto vêm à casa de Deus, o salmista ele disse, Salmo 122, alegrei-me quando me disseram, vamos à casa de Deus. É onde a tristeza ela cai por terra, a angústia ela cai por terra, e o Senhor ele transforma a sua vida, o seu coração, o seu ser. É hoje, ainda dá tempo de você estar conosco nesta tarde, recebendo o impacto da palavra de Deus. Pastor Wesley Souza, pastor este responsável da nossa sede estadual, aqui em Juiz de Fora, Igreja Pentecostal Deus é Amor. Qual é a tua necessidade? Qual é a sua preocupação? Qual é a sua aflição? Corre para a casa de Deus. Vida profissional, vida financeira, vida familiar, saúde, o Senhor lhe tem para te entregar, o Senhor tem vitória para te entregar. Olha o que diz, olha a promessa dentro da palavra de Deus, Salmo 91, 1000 cairão ao teu lado, 10 mil à tua direita, mas tu não serás atingido. A oportunidade é já, a oportunidade é agora. Tem uma atitude de fé, é o momento, é você acionar, você ter essa ação de fé e correr para a casa de Deus. Pastor, olha, eu gostaria tanto de levar um ente querido, levar o meu filho, levar a minha esposa, levar o meu esposo. Se eles não podem estar contigo, então você vai trazer uma peça de roupa, uma fotografia. A igreja estará orando, hein? A igreja estará orando, apresentando nas mãos de Deus. Deus, ele tem surpresa. Deus, ele vai te surpreender. Você sabe qual é o grau da sua fé? Você tem essa fé?
Você acredita que o Senhor, ele pode te surpreender ao retornar ao teu lar, ao retornar ao seio familiar? O Senhor, ele tem surpresa para sua casa. Corre para a casa de Deus, não fique em casa não, o momento é agora. Rua Sancler de Carvalho, 75, é o endereço do teu milagre.

0: 75 Centro. 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
2: A pergunta de Jesus para você hoje é: você está disposto a dar sua vida por mim? Você está disposto a entrar em hospitais, subir em favelas, pregar em presídios? Está disposto a evangelizar as crianças, seus vizinhos, seus amigos? Já falou de Jesus para sua família hoje? Está disposto a levar o amor de Deus a pessoas que ainda não conhecem a Jesus? Faça a sua parte. O fruto da retidão é a árvore da vida. E aquele que conquista almas, sábio é. Provérbios 11, versículo 30. 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
3: É, 14 horas agora, 50 minutos, horário oficial de Brasília. Que Deus abençoe todos quanto estão ligadinho nesta programação, hein? Você abriu as portas aí da sua casa para receber o Pai, o Filho, o Divino Espírito Santo através dos louvores, a oração, a palavra de Deus. É, você já recebeu hoje a oração. Que Deus abençoe, viu? Toda a sua querida, amada família. Que Deus, ele te dê muita saúde. Tem alguém fazendo aniversário hoje? É? Feliz aniversário, muita saúde, viu? Muitos anos de vida, que Deus possa atender cada anseio, desejo do teu coração, segundo a vontade e o querer dele, em nome de Jesus. Tiver bolo, convida os pastores. Deus abençoe, Cristo Jesus.

tenha comparecido, tenha ajudado, tenha colaborado. A quinta-feira, 14h, irmã Flávia, pregando a palavra de Deus, orando por divinas revelações do Espírito Santo de Deus, e você ajudando, trazendo o alimento não perecível, deixando ali a mesa farta, a mesa próspera. Deus abençoe todos quanto tem aberto verdadeiramente o teu coração, a tua mão, e para ajudar o seu próximo.

ajuda mesmo, se Deus ele tem te entregado, Deus ele tem te prosperado, Deus tem ajudado a sua casa, a sua querida amada família, se preocupe em ajudar o seu próximo também. Deus ele tem te dado porque ele sabe, ele conhece o seu coração, ele conhece as suas ações, as suas atitudes, e verdadeiramente quando você tem, você abre as suas mãos e ajuda o teu próximo, ajuda mesmo. Olha aí quantas pessoas carentes, necessitadas, e graças a Deus que nós temos para dar, prestar e não tomar emprestado, né? Faça isso mesmo, culto da Fundação Reviver, todas as quinta-feiras, Rua Sancler de Carvalho, 75, 14h, irmã Flávia pregando a palavra de Deus e orando em favor de todos.

o convite também sexta-feira, hein? Sexta-feira, meu Deus do céu, o que que vai acontecer sexta-feira, hein? Sexta-feira irá finalizar essa poderosa campanha, essa semana é do grande livramento, sexta-feira libertação total, hein? Sexta-feira, libertação total, já 9 horas da manhã, pastor Wesley Souza sobre o altar, ministrando a palavra, pregando a palavra de Deus, orando por divinas revelações do Espírito Santo e muitas libertações acontecendo, pessoas que têm chegado, pessoas enfermas, pessoas que têm chegado sem dormir, passaram a noite em claro, pessoas com início de depressão, pessoas com início já com um ataque, pessoas perturbadas, recebendo o impacto da oração e sendo curada, sendo liberta pelo poder de Deus.

0: acontecer.
1: É, o milagre vai acontecer. Jesus, ele tem vitória para você e toda a sua querida, amada família. Não sofras mais, não sofras mais. Corre para casa de Deus. É o Senhor dizendo, ele tem alívio para você, alívio para sua casa, alívio para sua alma. Corre para casa de Deus, sexta-feira, 9 da manhã, 2 da tarde, 7 da noite, libertação total, uma multidão presente aqui conosco, Rua Sancler de Carvalho, 75, o endereço da sua vitória. Você não vai ficar em casa, você vai correr para casa de Deus. Você tem aí uma pessoa, um ente querido, nos vícios das drogas, da bebida alcoólica, misericórdia, você vai correr para casa de Deus, vai buscar libertação para sua casa, libertação para sua família, em nome de Jesus. É o momento que você, o Senhor, ele está falando ao teu coração, fazendo esse convite ao seu coração, e você vai correr para a casa de Deus, ser impactado com a palavra, vai receber a oração, vai pedir a oração, vai pedir oração para o seu ente querido, e eu tenho certeza, você é vaso de honra, você é vaso escolhido, Deus tem obra na sua vida. Deus tem obra para sua casa, salvação para sua casa, salvação para sua família. Não sofras mais.

Deus está me usando neste exato momento para fazer o convite ao seu coração, e Deus, ele vai te usar para você correr para a casa de Deus e buscar em favor do seu lar e toda a sua querida e amada família. Pastor Wesley Souza, profeta de Deus, homem de Deus, pastor este responsável pela nossa sede estadual, a nossa igreja pentecostal Deus é Amor, aqui em Juiz de Fora. Ele quer colocar a mão sobre a tua cabeça, ele quer profetizar para você e toda a sua querida e amada família. Deus tem algo para entregar ao seu coração. Deus tem algo para você sexta-feira. Ele quer entregar diretamente para você. Ele quer colocar a mão sobre a tua cabeça e profetizar em cima, em cima da tua cabeça, para que esse problema, ele venha cair por terra. Esta angústia, essa depressão que te assola, ela venha cair por terra e você venha sair daqui vitorioso, dizendo: só o Senhor é Deus, só Deus é o Senhor. Rua Sancler de Carvalho, 75, o endereço do seu grande milagre. Rua Sancler de Carvalho, 75, no coração de Juiz de Fora, é o endereço do seu grande

Deus abençoe, povo de Deus, estão ligadinho conosco também pelo YouTube, está aí acompanhando a programação da rádio. Chegamos, é o finalzinho aqui da programação local, aqui na rua Sancler de Carvalho, 75. Já vou para o altar, hein? Já vou para o altar. Quero ministrar a palavra de Deus, quero colocar a mão sobre a tua cabeça, quero orar por você e toda a sua querida e amada família. Rua Sancler de Carvalho, 75, aqui no coração de Juiz de Fora. Vamos à identificação das emissoras, já em rede nacional, rede internacional. Deus abençoe pastor Cremilson, Deus abençoe pastor Eliel, Deus abençoe todo o povo de Deus ligadinho aqui conosco, os pastores, presbíteros, diáconos, obreiros, obreiras da casa de Deus. Que Deus abençoe a todos em Cristo Jesus.

Tudo bem, nosso muito obrigado, amados ouvintes, pela audiência, pela sintonia no programa de Deus, programa A Voz da Libertação. Deus abençoe a sua vida, a sua casa e a sua família. Não saiam daí, prossiga acompanhando o programa A Voz da Libertação. Tudo bem, neste momento, aqui no programa Voz da Libertação, nós iremos citar os endereços das nossas igrejas Pentecostal, Deus e Amor, aí no seu bairro, próximo à tua casa, aí na tua cidade. Então, olha, já pega aí lápis, um papel, uma caneta e você vai anotar o endereço de uma igreja Deus e Amor mais próxima à tua casa para você comparecer, receber um milagre de Deus, nosso Pai, para a sua vida. A nossa sede em Juiz de Fora, sede estadual, localiza na rua San Clédio Carvalho, número 75, onde os cultos acontecem diariamente no horário de 9 da manhã, meio-dia, 2 da tarde e 7 da noite, de segunda a sexta-feira, 9 da manhã, meio-dia, 2 da tarde e também no horário das 7 da noite. E a direção atual do nosso irmão em Cristo, o pastor Wesley de Souza. É o nosso muito obrigado pela audiência nesta programação. Vamos aqui prosseguindo com os endereços das nossas igrejas Deus e Amor. Tudo bem, atenção, você que mora no bairro do Grama, a nossa igreja Pentecostal Deus e Amor está localizada aí na Avenida Juiz de Fora, 1967, aí próximo ao Barrama Mix, do bairro do Grama. Está localizada aí a nossa igreja Deus e Amor, na Avenida Juiz de Fora, 1967, onde você pode comparecer, receber a sua vitória. Tudo bem, igreja Pentecostal, Deus e Amor, também no bairro do Progresso, rua Antonieta Maximiliano Sampaio, número 5, é o endereço da nossa igreja, Deus e Amor, aí do bairro Progresso, cultos diariamente no horário das 19 horas. Tudo bem, a nossa igreja Deus e Amor aí do bairro Granjas Betânia também está localizada aí na rua José Irineu dos Reis, 166. Aí no bairro do Granjas Betânia está situada aí a nossa igreja Deus e Amor na rua José Irineu dos Reis, 166. Compareça para receber a sua vitória. Tudo bem, estamos citando a partir de agora aqui no programa Voz da Libertação o endereço de uma igreja Deus e Amor aí no seu bairro, aí na tua cidade, para que você compareça e receba um milagre de Deus para a sua vida. Muito bem, atenção, você que mora no bairro de Benfica, atenção, povo de Deus aí do bairro Benfica, a nossa igreja Deus e Amor está localizada aí na rua Paulo Garcia, 288, aí no bairro Santa Luzia, a nossa igreja Pentecostal Deus e Amor. Igreja Pentecostal Deus e Amor, no bairro Santa Cruz. Atenção, você que mora aí no bairro de Santa Cruz, a nossa igreja Deus e Amor, ela está localizada na rua Maria da Conceição Marinho, 185, aí em frente à praça do bairro Santa Cruz. É o endereço da nossa igreja Deus e Amor, na rua Maria da Conceição Marinho, 185. Compareça para receber a sua vitória. Tudo bem também a nossa igreja Deus e Amor, no bairro Jockey Clube 1, rua
Visconde Uberaba 379, no bairro Jockey Clube 1, a nossa congregação da Deus e Amor, na rua Visconde de Uberaba 379, é o endereço da bênção e o milagre para a sua vida. Tudo bem, Igreja Pentecostal Deus e Amor, também no bairro Jockey Clube 2, na rua Sebastião Rosa de Freitas, sem número. Aí no bairro Jockey Clube 2, a nossa Igreja Deus e Amor, na rua Sebastião Rosa de Freitas, sem número. A nossa Igreja Deus e Amor, do bairro Jockey Clube 2. Tudo bem, nós vamos acompanhar agora um testemunho de cura, milagres e libertação, vitória. Nós vamos acompanhar um testemunho, mas não saiam daí, prossiga acompanhando, é o programa Voz da Libertação. Daqui a pouquinho nós estaremos de volta citando para você o endereço da Igreja Deus e Amor, aí no seu bairro, na tua cidade, mais próxima à tua casa. Então, olhe, continue ligadinho no programa Voz da Libertação. Vamos acompanhar dois relatos de fé, dois testemunhos e já já voltamos. Música.

0: Edivani.
1: Conte a benção.
0: Eu tinha um processo na justiça, que já tinha 30 anos que esse processo estava na justiça, eu jejuando, orando.
1: 30 anos?
0: 30 anos, fazendo voto.
1: 3 décadas.
0: Orando pelas madrugadas, colocando o dia do Senhor, muita gente orando. Uhum. Aqui também, os santos do Senhor, os que for santo de Deus. É somente quem tem o Espírito de Deus é que ora uns pelos outros.
1: Irmã Edivani, mas é muito tempo, 30 anos.
0: 30 anos. Aí eu cheguei no fórum, a advogada falou, perguntei para ela, ela falou, ah, dona Edivani, Esse processo da senhora tem que ir para em casa. Eu falei, por que a senhora está falando isso comigo só agora, doutora?
1: Aleluia.
0: Tem 30 anos que esse processo está aqui. Aí peguei, levei o Espírito de Deus e estava na mão de uma advogada e ela não conseguiu fazer nada também não.
1: Uhum.
0: E eu entrei no Tribunal Celeste, oração, jejum de madrugada, tinha madrugada que eu amanheci o dia, em oração e fazendo campanha aqui, pedindo uhum. a Deus, fiz muitos votos aqui. Quando foi um dia, o Senhor falou comigo assim, vai lá em casa. Falei, será que isso é Deus? É Deus mesmo. Aí peguei minha bolsa e saí.
1: Uhum.
0: Quando eu cheguei lá, a moça falou comigo assim, o processo da senhora está prontinho. A moça nem me conhecia.
1: Meu Deus.
0: Era a nova diretoria que estava lá. Falou, o processo da senhora está prontinho. É só a senhora assinar e vai ter que fazer isso. Eu falei, tá bom. Tudo é Deus trabalhando.
1: Glória a Deus.
0: Jesus foi lá, divulgou o processo, bateu o martelo e me deu vitória para a glória do Senhor.
1: Cadê o glória?
2: Vem, meu Senhor, me ajudar.
3: Um testemunho, qual o nome da irmã?
4: Maria Aparecida dos Santos.
3: Irmã Maria, qual é a benção que Deus entregou?
4: Deus já entregou há muitos anos para minha filha aqui na igreja Deus é Amor, que ela tinha problema de reumatismo no sangue. Ela tinha que tomar o Bezetacil toda semana. E ela tinha um caroço, não sei, também sumiu. Foi curada aqui na Deus e Amor.
3: Meu Deus do céu!
1: Aleluia!
3: Caroço!
1: Glória a Deus!
3: Sumiu, o reumatismo foi embora.
4: Foi embora. Em nome de Jesus. Está curada em nome de Jesus.
3: Graças
4: a minha
3: Deus.
4: Filha, a minha filha.
3: A sua filha foi curada por Jesus aqui na igreja Deus
4: foi.
3: E Amor.
4: Foi. Foi de reumatismo no sangue.
3: Se chegar
4: o médico
3: aqui,
4: falou que ela tinha que tomar essa injeção essa vida. É, aí cura, com certeza.
3: O que os médicos falaram para ela?
4: Que ela teria que tomar essa injeção de Bezetacil, por causa do reumatismo no sangue, a vida toda.
3: E agora?
4: Ela está curada. Graças a Deus.
3: E não precisa mais de injeção.
4: Não toma mais injeção.
1: Oh,
4: e aquele caroço. E o caroço que estava no seio dela também sumiu.
3: O caroço
4: tempo.
3: Que tinha um dos seus seios sumiu também,
4: sumiu.
3: Desapareceu.
4: Em nome de Jesus.
3: Quem fez o milagre na vida da sua filha, minha
4: Jesus
3: irmã?
4: Cristo.
3: Foi Jesus.
4: Amém.
3: Glória. Foi Jesus.
1: Glória.
5: Tudo bem, amados ouvintes, são os milagres, as maravilhas ao qual nosso Deus opera na igreja pentecostal, Deus e Amor. Nós ouvimos aí, acompanhamos aí dois relatos de fé. Pessoas que vieram a Deus e Amor, igreja Deus e Amor, e alcançaram vitória da parte de Deus, nosso Pai. Não fique somente acompanhando pelo rádio, pelo aplicativo ou pelo YouTube. Venha você também, venha para uma concentração na Igreja Deus e Amor, receber a sua vitória. E neste momento, aqui no programa Voz da Libertação, vamos aqui prosseguindo com os endereços das nossas igrejas Deus e Amor. E daqui a pouquinho nós estaremos acompanhando mais Conte a Bênção aqui no programa Voz da Libertação. Direção geral a cargo da nossa irmã em Cristo, Ereni Miranda, aqui na cidade de Juiz de Fora, na direção do pastor Wesley de Souza. Tudo bem, igreja, Deus e Amor, nós temos aí no bairro Nova Era, atenção moradores aí do bairro Nova Era, a nossa congregação da Deus e Amor está localizada aí na rua Salvador Del Duca 651, anotou, rua Salvador Del Duca 651, a nossa igreja Deus e Amor no bairro de Nova Era. Temos a Deus e Amor aí no bairro Carlos Chagas. Atenção você que mora aí no bairro Carlos Chagas e bairros adjacentes. A nossa igreja Deus e Amor está na rua Helena Bittencourt, número 200, aí no bairro do Carlos Chagas. Temos a Deus e Amor aí também no bairro Santa Cândida. Atenção, moradores do bairro Santa Cândida, bairros próximos aí a Santa Cândida, a nossa igreja Deus e Amor, ela está localizada na rua Jorge Raimundo, 171, é o endereço do milagre para a sua vida, rua Jorge Raimundo, 171, aí no bairro Santa Cândida. Este é o seu querido programa Voz da Libertação. Nós vamos agora à vinheta, das contas bancárias da Igreja Deus e Amor. E já já voltamos com você, citando o endereço de uma Igreja Deus e Amor mais próxima à tua casa. 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
2: Tudo bem, vamos aí, ouvintes, prosseguindo com esta programação abençoada. É o programa Voz da Libertação, da nossa Igreja Deus e Amor. E um grande abraço para você que está aí acompanhando este programa no seu trabalho, na tua casa, onde quer que você esteja, receba o abraço aqui do programa Voz da Libertação. E nós vamos aqui então, seguindo com os endereços das nossas igrejas Deus e Amor, aí no seu bairro, aí próximo à tua casa, para que você compareça, receba a sua vitória. Muito bem, então a nossa igreja Deus e Amor, aí no bairro Nova Era, na rua Salvador Del Duca, 651, é o endereço da sua vitória. Nós vamos agora também falar do endereço da nossa igreja Deus e Amor, aí no bairro Santos Dumont. Atenção você que mora aí no bairro Santos Dumont, a nossa igreja Deus e Amor, na rua Professor José Vilas Bolsadas, 195, é o endereço da bênção de Deus para a sua vida, a nossa congregação no bairro Santos Dumont, rua Professor José Vilas Bolsadas, 195, onde cultos acontecem diariamente no horário das 7 da noite. No bairro Sagrado Coração, a nossa igreja Deus e Amor, aí no bairro Sagrado Coração, está localizada na rua Marciano Pinto, 1470, anotou, rua Marciano Pinto, 1470, aí no bairro Sagrado Coração, é o endereço da nossa igreja Pentecostal Deus e Amor. Aí no bairro do Ipiranga, temos a Deus e Amor, no bairro Ipiranga, você que mora no bairro Ipiranga, compareça aí também, para você receber a sua vitória. Rua Renato Pandolfi, 951, é o endereço da nossa igreja Deus e Amor, aí no bairro do Ipiranga, cultos diariamente no horário das 19 horas. No bairro Santa Luzia, a nossa igreja Deus e Amor, aí em Santa Luzia, está situada aí na rua Torreões, 376, no...
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6: Em Cristo e amigo, Diácono Lindenberg Araújo. Convido todos vocês, nesta tarde, a orar comigo. Nós clamaremos ao nosso Deus, tributamos ao nosso Deus todo louvor, toda honra e toda glória. E eu creio que através desta oração Ele fortalecerá os nossos corações, trará consolo para a nossa alma, porque está escrito na palavra de Deus em Salmos de número 46. Deus é nosso refúgio e a nossa fortaleza, socorro bem presente na hora da angústia. Então, se você está frustrado, cabisbaixo, angustiado, hoje, nessa tarde, é a tarde de ser consolado e fortalecido pela mão do nosso Deus. Portanto, todavia, convido todos vocês a orarem comigo. No nome de Jesus, oremos ao nosso Deus. Poderoso Deus, maravilhoso, bendito e eterno Pai, Pai de nosso Senhor e Salvador Jesus Cristo, Senhor, neste momento, nesta tarde gloriosa, meu Pai de oração, nós queremos Te glorificar, Te exaltar na beleza da Tua santidade. Senhor, no nome de Jesus Cristo, Pai, o Salvador, nós queremos Te louvar, ó Deus, porque o Senhor é bom, O Senhor é rico em misericórdia. O Senhor, ó Pai, tem feito coisas grandes e tremendas em nossas vidas. Ó Pai, por isto nós queremos te louvar, te engrandecer, ó Deus, porque o Senhor é bom, o Senhor é misericordioso, o Senhor é grande, o Senhor é tremendo, e nós queremos te engrandecer, nós queremos te louvar, nós queremos te agradecer pelo teu grande amor, nós queremos te engrandecer, meu Pai, pela tua graça, pela tua misericórdia. Senhor, perdoa as nossas fraquezas, perdoa as nossas falhas. Senhor, perdoa por muitas vezes nós, Senhor, muitas vezes não ter sensibilidade com a tua palavra, não termos, ó Pai, sensibilidade para ouvir a tua voz, não termos sensibilidade para discernir o que o Senhor está falando com a tua igreja, com a tua noiva. Nós queremos te agradecer, ó Pai, nós queremos te glorificar, meu Deus, porque até aqui o Senhor tem nos sustentado, tem nos ajudado e nos fortalecido diante da tua presença. Ó Pai da glória, Senhor, vem ser conosco, ó Pai, nesta tarde. Vem ser com teu filho, com a tua filha, este ouvinte, este internauta que nos ouve agora. Ó Pai, vai ao encontro dos teus servos. Vai ao encontro dos teus filhos nesta tarde, neste momento de oração. Vem enviar a resposta. Vem enviar, meu Deus, a solução para o teu servo, para a tua igreja. Pois nós cremos na intervenção divina. Meu Pai, esta pessoa que está enviando a Deus o seu pedido de oração, está enviando, ó Pai, seu pedido agora de oração, apresentando o seu familiar, apresentando a sua família, a sua casa. Eu creio, ó Pai, no grande livramento. Eu creio, Senhor, que o Senhor é poderoso para operar milagres e maravilhas. Ó meu Deus de maravilha, eu creio, Senhor. Eu creio, ó Pai, que o Senhor já está trabalhando, que o Senhor já está operando nesta causa. Opera mesmo, Senhor. Opera nesta família. Opera nesta casa. Senhor, esta pessoa que está orando, esta pessoa que está clamando, ó Pai, pela providência, ó Deus, pelo livramento, meu Pai, visita ele, visita esta família, esta casa, Senhor, esta pessoa que está orando, e muitas vezes faltam palavras para expressar, faltam palavras para buscar-te, ó Pai, mas eu creio que o Senhor trará fortalecimento espiritual para esta vida. Traz, ó Pai, o sustento para esta alma, pois o Senhor é o pão que nos alimenta, é o pão vivo que desceu do céu. Meu Deus, a tua palavra é a lâmpada para os nossos pés, é luz para os nossos caminhos. Eu creio, ó Pai, que o Senhor iluminará a mente, o coração, a vista, as visões, para que o teu povo possa enxergar, para que o teu povo saia da beira do caminho e possam enxergar, ó Deus, o verdadeiro caminho que nos leva à vida eterna, que nos conduz até ao Senhor. Ó Deus, quantos neste momento estão orando, quantos neste momento estão clamando e estão crendo no teu renovo espiritual, estão acreditando, acredita no poder da oração e do clamor, porque a tua palavra, ela nos afirma que a oração do justo pode muito em seus efeitos. E eu creio, ó Deus, eu creio que o Senhor já está ouvindo. Eu creio que o Senhor renovará a mente e o coração desta vida que está fraco, está desanimado, meu Pai, talvez está, meu Pai, angustiado, frustrado por causa das batalhas, por causa das lutas, por causa, meu Deus, das circunstâncias da vida, mas eu clamo a Ti, ó Pai, fortalece, meu Deus, os nossos corações, fortalece, ah meu Deus, esta pessoa, para que ele possa perseverar, para que ele possa permanecer firmado na rocha, que é o Senhor, para que ele possa, Senhor, permanecer firme em tua casa. Meu Deus, louvamos ao teu nome nesta tarde. Louvamos a Ti, ó Pai, louvamos por cada ouvinte, por cada internauta, nesta tarde gloriosa. Esta pessoa está clamando agora, esta pessoa está Te buscando. Renova, Senhor, renova, meu Pai, a nossa fé, renova, meu Pai, o Teu servo, renova, Senhor, o Teu filho agora, para a Tua glória, meu Pai. Que o teu nome seja glorificado, que o nome do Senhor seja glorificado. Herime clama Lamaia, ó glória, ó Deus de amor, aviva-nos, ó Deus, venha avivar a tua igreja, aviva esta pessoa. Aviva, meu Pai, o ciclo de oração. Aviva a juventude da tua casa. Ah, meu Pai, os homens de fé, as mulheres de fé. Senhor, os obreiros da tua casa. Porque diz as sagradas escrituras, grande é a seara, mas poucos são os obreiros. Grande é a tua, meu Pai, o campo, mas poucos são os trabalhadores. Mas eu creio, ó Pai, e rogo ao teu Espírito que levante ceifeiros, que levante, ó Pai, trabalhadores para esta seara. Eu creio, Senhor, que o Senhor está atendendo, o Senhor está ouvindo, o Senhor está contemplando. Não porque merecemos, não porque somos dignos, mas pela tua graça, pela tua misericórdia, pela tua compaixão, ó Deus, pela sua graça e misericórdia, as tuas mãos estão operando, as tuas mãos estão trabalhando, a mão do Senhor está erguida para libertar, para trabalhar, para operar milagres e maravilha. Trabalha neste coração, ó Deus, trabalha nesta mente, ó Pai, nesta noite, nós cremos e oramos ao teu nome, ó Pai, porque cremos e temos esta certeza na libertação desta pessoa. Ah, meu Pai, quantos agora estão clamando por ti, pela libertação, ó Deus? Quantos estão agora sendo oprimidos por entidades malignas, por legiões satânicas? Mas nós clamamos agora. Eu oro, ó Deus, ao teu Espírito, ó Deus poderoso. Liberta esta vida, meu Pai. Liberta esta pessoa que está oprimida, que está viciado, ó Pai, que estará acorrentado com correntes malignas. O inimigo está lutando, Satanás está lutando para destruir esta pessoa, para destruir esta família, para destruir esta jovem, para destruir este jovem, mas cai por terra agora. Em nome de Jesus Cristo, eu te repreendo, destruidor, eu te repreendo, opressão maligna, eu te repreendo agora, síndrome do pânico, depressão, enfermidade, é no nome de Jesus Cristo, o Salvador, que eu clamo agora, pelo sangue do Cordeiro, meu Deus, ah, meu Pai, vai ao encontro dos teus filhos agora, que estão ouvindo esta oração, que estão orando conosco, estão clamando, alaba, clama, alamastei, tere me clama, alabasture me clama, alabaia, ó glória, meu Deus, que tremendo, Senhor, que coisa tremenda, meu Pai, é buscar a tua presença, meu Deus, é clamar pela tua graça, é clamar pela tua misericórdia, é clamar pelo teu perdão, é clamar pelo teu amor, oh meu Deus de amor, porque a tua palavra nos afirma que o justo clama e o Senhor ouve, ouve a oração da tua igreja está reunida em oração, ó Deus, a tua igreja está reunida em um só propósito, em uma só fé, ó Pai, em um só pensamento, é buscar a tua presença, é buscar a tua presença, é buscar a tua face, alamachandarabia, alamacalamastei, ó glória, eu creio, Senhor, no livramento, Eu creio na providência. Eu creio, Senhor, na multiplicação, no mover do Teu Espírito, na multiplicação da Tua igreja. O Teu povo está clamando, o Teu povo está orando, a Tua igreja te clama agora, a Tua igreja te adora, a Tua igreja te busca, na beleza da Tua santidade, ó Pai da glória. Em nome de Jesus Cristo, ó Deus, vai enviando a resposta, vai enviando o milagre, vai enviando a providência, vai enviando agora, Senhor, a libertação para a Tua serva. Alamastei, teri-me clama, alabaia. Ó meu Deus, vai agindo, meu Pai, nesta causa, vai agindo nesta providência que está clamando, Teu Filho clama por esta causa. Senhor, age, ó Pai, vai agindo, enviando a resposta, enviando socorro, enviando o refúgio para esta família, para esta pessoa. Ah, meu Deus, quantos estão chorando, estão clamando, estão se humilhando na Tua presença, meu Pai, para buscar a Tua face, para clamar a Deus pela Tua presença. Oh, meu Pai, tenha misericórdia, meu Deus, tenha misericórdia, meu Pai, deste ouvinte, deste internauta. Talvez estão em casa, estão em viagem, estão ouvindo esta programação, ó Pai, estão orando conosco agora, estão pensando em se suicidar. Meu Deus, livra da morte, livra, meu Pai, esta pessoa da morte. O diabo colocou na mente, implantou na mente desta pessoa para tirar a sua vida, mas o Senhor é o Deus que livra da morte, o Senhor é Deus que guarda, o Senhor é Deus que restitui a vida agora. Oh, meu Deus, eu creio, ó Pai, eu creio que o Senhor também está visitando esta pessoa que está internado, esta pessoa que está na UTI, esta pessoa que está agora, meu Pai, precisando de um milagre. Sim, ó Deus, quantos estão agora orando comigo, ó Deus, pela Tua presença, pela Tua graça, pelo Teu amor. E estão enfermos, estão desenganados, estão enfrentando uma crise alérgica. Meu Deus, este formigamento, estas manchas no corpo, estas dores, ó Pai, nos ossos, Pai da glória, este ressecamento, ó Pai, nas articulações. Senhor, tenha misericórdia desta pessoa, tenha misericórdia deste homem, desta mulher. Vai tocando, Senhor, vai tocando agora esta pessoa que já passou por várias, ó Deus, cirurgias e nada resolvido. Senhor, cura agora, cura esta pessoa. Vai curando, vai libertando, vai agindo, vai operando o Teu milagre, vai operando esta causa. Ó Pai da glória, é no nome de Jesus Cristo, Salvador, que eu creio, ó Pai, na intervenção divina. Alamastu me canta, alamasteri me clama, alabaia. Ó meu Deus, tenha misericórdia, meu Pai, eu clamo ao Teu Espírito Santo, realiza a Tua obra, meu Deus, realiza Teu mover, meu Pai, nesta casa, realiza o Teu milagre. Esta pessoa que está internado, esta pessoa que está agora na UTI, esta pessoa que está no hospital, Deus, atende a oração do Teu filho. Atende, ó Pai, a oração da Tua serva, a oração do Teu servo, a oração, ó Deus, da Tua igreja que Te clama agora. Tenha misericórdia, meu Senhor, tenha misericórdia, meu Pai, vai repreendendo esta enfermidade, vai repreendendo esta inflamação, vai repreendendo, ó Deus, esta infecção, ó Deus, este tumor, meu Pai, este câncer. Vá, meu Pai, dá livramento, realiza a cura, o milagre para esta pessoa. Ó, meu Pai, abençoa, abençoa os nossos irmãos ouvintes, abençoa todos quantos estão agora conosco nas redes sociais. Pai, vai visitando os Teus servos, vai visitando os teus filhos, vai visitando a tua igreja. Pai de amor e de misericórdia, envia o milagre, envia a tua bênção, a providência, a Deus, para o teu servo, para a tua serva. Ó Pai, esta pessoa que está preocupado com o que há de comer, de beber e de vestir, mas o Senhor disse: buscai primeiro o reino dos céus e a sua justiça, e as demais coisas serão acrescentadas. Pai, a Pai, esta pessoa que está orando, esta pessoa que está buscando, esta pessoa que está orando pelo teu poder, pela tua graça e pela tua bondade e misericórdia. Pai, entra com providência. Entra, Senhor, com providência nesta casa, nesta família, neste matrimônio. Meu Deus, esta pessoa que está enfrentando crises no matrimônio, no casamento, no relacionamento, Pai, entra com providência, vai agindo, Senhor, vai trabalhando, vai repreendendo o mal, vai repreendendo o destruidor, vai repreendendo, ó Pai, o opressor, ó Deus, esta contenda, esta divisão, vai restituindo, vai restaurando este lar, vai restaurando esta casa, vai restaurando esta família. Deus da glória, abençoa os filhos, abençoa, meu Pai, a família, abençoa os teus servos, abençoa, em no nome de Jesus Cristo, Salvador. Meu Pai, eu intercedo, eu oro, eu apresento, meu Pai da glória, a esta pessoa que fez um propósito com o Senhor, que fez um propósito contigo, Pai, em prol da porta aberta, em prol do filho, da filha. Senhor, abre a porta. Abre a porta para esta pessoa que está clamando, esta pessoa que está sem forças, mas está orando, está desanimado, mas está clamando, está, ó Deus, angustiado, está fraco, meu Deus da glória, mas está orando, está com o coração voltado para a oração, para a tua palavra, para a tua presença. Senhor, meu Deus e meu Pai, somente o Senhor é o Deus do impossível, somente o Senhor é o Deus que resolve tudo, somente o Senhor é o Deus que muda decretos. Muda, meu Pai, muda decretos, muda, meu Pai, na vida desta pessoa. Meu Deus, abençoa, meu Pai, a quarta-feira do grande mover de Deus, abençoa todos os horários, às 9 da manhã, às 3 da tarde e às 7 da noite, abençoa o culto da campanha em prol das instituições Reviver, abençoa, meu Pai, também a sexta-feira da libertação total, todas as concentrações que acontecem aqui em nossa sede mundial e em todas as igrejas do Brasil e no mundo. Abençoa, meu Pai, os evangelistas, abençoa os missionários, pastores, Pai, do Brasil inteiro, dos que estão, ó Deus, na tua obra, fazendo a tua vontade, a tua obra por amor e dedicação. Usa os teus servos para a tua glória. Meu Pai, abençoa o continente africano, abençoa a banda, Senhor, que estarão presentes aqui neste mês, aqui no Brasil. Abençoa os teus servos ali do continente africano, do país de Moçambique. Senhor, abençoa, meu Pai, para a tua glória, que almas possam ser, meu Pai, salvas, libertas e transformadas pelo teu poder, transformadas pela tua glória, pela tua misericórdia, pela tua bondade. Meu Deus, vai agindo em cada mente, em cada coração, para a tua glória, para o teu louvor. Meu Deus, o Senhor é o Deus que joga por terra todos os levantes do inimigo, todos os levantes do adversário, toda a seta do inimigo que está sobre esta vida, que está sobre esta pessoa, que está sobre esta casa. Alama kalama shanda lamasteri me clama. Ó Pai, eu creio que o Senhor já está agindo. Eu creio que o Senhor já está enviando a resposta. Eu creio, ó Pai, porque através da oração, o Senhor move a sua mão poderosa para agir para libertar, para salvar, para curar. Meu Deus, vai curando esta pessoa, vai agindo na vida desta pessoa, vai entregando a vitória, vai entregando o milagre, vai entregando a tua bênção, ó Deus, pela tua misericórdia, pela tua compaixão divina. Eu creio, ó Pai, que o Senhor já está trabalhando. Ó, meu Deus, que coisa tremenda, meu Pai, que coisa linda é sentir a tua presença, que coisa tremenda é sentir a tua graça, meu Deus, que este ouvinte também possa sentir esta graça, possa sentir este revestimento, possa sentir, possa ser cheio da tua bondade, da tua graça, do renovo espiritual. Seja cheio agora, seja cheio da misericórdia, seja cheio da graça, seja cheio do Espírito Santo. Orianda lama clama namasturi me clama. Ó Pai, eu creio, Senhor, na tua obra. Eu creio, ó Deus, na obra que o Senhor tem na vida deste internauta, deste ouvinte, que está afastado, que está desviado da tua presença, que se encontra em um momento de debilidade, em um momento, ó Pai, de fraqueza, de desânimo, mas o Senhor quebranta o coração e confronta, ó Pai, o pensamento desta pessoa. Sim, ó Deus, ainda há tempo de estarmos na tua presença de dia e de noite, porque está escrito na tua palavra, meu Deus, antes tem o seu prazer na lei do Senhor, e nela medita de dia e de noite. Assim será como a árvore plantada junto a ribeiros de água, ó meu Deus, que produzirão frutos, ó Pai, meu Deus de poder, que possamos, ó Pai, ter fome e sede da tua palavra, ó meu Deus, vai libertando e transformando para a tua glória, para o teu louvor. Abençoa, meu Pai, todos quantos estão clamando, estão presentes, meu Deus, e compartilhando este momento conosco, este momento de oração, este momento de clamor, este momento de intercessão, este momento, ó Pai, de busca pela tua presença, de busca pelo teu Espírito Santo. Ó Deus da glória, vem ouvir o clamor da tua igreja, porque está escrito na tua palavra. E terminando Salomão de orar, desceu fogo do céu e consumiu o holocausto. Ó meu Deus, que possamos sentir a tua glória, que possamos sentir a tua presença, que possamos sentir esta graça, assim como o Senhor disse para Paulo: a minha graça te basta, a minha graça é o suficiente, a minha graça, ela será o suficiente para você suportar as adversidades. Ó Deus da glória, vem, ó Pai, derramar sobre a tua igreja a tua graça, sobre os pastores, sobre os obreiros, sobre a tua igreja em geral, a Deus, sobre a nossa diretoria. Abençoa, meu Pai, sim, ó Deus, a nossa presidente, Ereni Miranda, a nossa mãe na fé. Pai, abençoa toda a diretoria deliberativa, é a nossa diretoria executiva, os teus servos, as tuas servas que estão na tua obra, estão empenhados. Pai, dai saúde, dai livramento, sim, ó Deus, usa, meu Pai, para a tua glória, para o teu louvor, para que o teu nome seja glorificado. Honra a fé dos teus servos, sim, ó Pai, a batalha é tamanha, a batalha é grande, mas o Senhor é o dono desta obra, é o Senhor que escolhera os teus filhos, ó Pai, ó Deus, e levantou para esta obra. Alamasteri mianda, alamakalam Machandarábia, ó Deus, nós cremos na tua obra, meu Deus, nós cremos na vitória do teu povo. Abençoa, meu Pai, nós queremos te agradecer, nós queremos te glorificar, nós queremos, ó meu Pai, agradecer ao Senhor, externar a nossa gratidão a ti pelo teu mover, pela tua bondade, pela tua misericórdia. Recebe, ó Deus, a nossa oração.

0: Amém e amém. Queridos irmãos, que Deus abençoe as vossas vidas, que Deus abençoe a todos quantos estão presentes e oraram comigo. Que Deus em Cristo abençoe a sua vida grandemente. Você que orou com fé e crê no mover de Deus, no sobrenatural do Senhor. Mas eu quero fazer um convite especial para você que está em casa, para você que me ouve pela rádio e está agora em um estado de desânimo, frieza espiritual, e por momentos e por causa, motivos de circunstâncias da vida, se afastou da presença de Deus. Eu quero fazer esse convite especial para você, voltar para a casa do Senhor e Salvador Jesus Cristo. Você fará uma oração de confissão juntamente comigo, e em seguida nós lhes daremos total suporte, total apoio e total aconselhamento pastoral para que você permaneça firme na presença de Deus. Contudo, ore comigo neste momento. Senhor Jesus, eu estou voltando para a tua casa. Senhor Jesus, eu te aceito como meu Salvador. Perdoa os meus pecados. Perdoa as minhas falhas. Me ajuda a perseverar, me ajuda a permanecer firme na tua casa, na tua presença. Senhor Jesus, escreve o meu nome no livro da vida e sela com teu sangue, para que eu possa desfrutar, testemunhar a tua obra na minha vida, em nome de Jesus. Amém? Envie a sua mensagem para o nosso WhatsApp, DDD 11 9 50 94 46 45. Nós lhes daremos total aconselhamento bíblico para que você possa permanecer firme conosco. Amém? Que Deus abençoe, lembrando que daqui a pouco, às 19 horas, teremos um culto poderoso da terça-feira dos vencedores. Pastor Rivai Silva pregando a palavra de Deus. E amanhã, às 9 da manhã também, pastor Milton de Almeida pregando a palavra do Senhor na quarta do grande mover de Deus. Convido todos vocês a participarem das concentrações aqui em nossa sede mundial, na Avenida do Estado, 4568, no bairro da Liberdade. Que Deus em Cristo abençoe quem orou com todos vocês, Diácono Lindenberg Araújo. Fique com Deus e a paz do Senhor Jesus.
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0: pergunta hoje é a seguinte: onde você tem ido? Ah, que pergunta é essa, evangelista Eliana Miranda? Onde você tem ido? Por quais caminhos que você tem andado? Os caminhos da dor, do sofrimento, do arrependimento? Ah, eu quero dizer para você uma coisa. Hoje é um dia muito, mas muito oportuno para você refletir os caminhos que você tem andado e fazer dessa reflexão aí uma análise para ver se vale a pena investir, vale a pena prosseguir, se é melhor retroceder, dar um tempinho, esperar um pouco ou avançar com fé e coragem. Porque é isso, a nossa vida precisa ser analisada diariamente, os nossos passos, para saber se vale a pena ou se vamos procurar algo que não vai levar em nada ou vai nos causar dor e vai nos causar sofrimento. Mas principalmente nós precisamos analisar diariamente para ver se está debaixo da vontade de Deus. E com essas palavras eu cumprimento a todos vocês com a paz do Senhor Jesus. Eu não estou sozinha, né, gente? Vocês
1: sabem
0: que não, né?
1: Não tá. A paz a todos, que bom ter você com a gente aqui na nossa programação. Sei que tem muita gente trabalhando nesse horário, tem muita gente na luta ali, mas separou um momento para ouvir o rádio um pouquinho, assim, dividir com a gente esse momento tão especial.

0: especial. O informativo Reviver está no ar com muito carinho, com muito respeito, com uma trilha sonora perfeita em palavras, porque tudo é trilha sonora, né? Então a gente faz com carinho. E a gente levando a palavra de conforto, e como ela abriu muito bem, assim, fazendo, de certa forma, uma abertura nos olhos e nos ouvidos, né? O que, por onde você anda?
1: Exato.
0: Até tomei um choque, falei, meu Deus,
1: Quais os caminhos que você tem
0: Exatamente. Trilhado? Eu até fiz uma panorâmica aqui, falei, senhor, agora é o momento aqui, ó. Fiz um rastreio aqui, aí eu falei, se eu tivesse aprontado, não ia nem falar, falei, gente, hoje eu não vi.
1: E você sabe, Cido, que todos nós temos fases reflexivas.
0: Tem, sim.
1: E eu estou numa fase mais reflexiva, então eu acho que, que é por causa dos 52, quase 53 anos.
0: Ah, é? Mas tá nova, ainda tá na... Olha, no nosso projeto de vida...
1: Tô na flor da idade.
0: Tá na flor da idade. Você lembra que antigamente eu vi uma matéria, inclusive, de um jornal chamado Folha de São Paulo, que era da década de 60, mais ou menos, e tinha uma matéria assim, ó.
1: Eu não tinha nascido ainda.
0: Não, né? Não tinha. Nem eu, né? É verdade. Olha, que alívio! Que alívio pra nós dois! Então, mas tava assim, ó. Um velhinho de 45 anos morreu atropelado. Ah, foi 40, velhinho de 45
1: velhinho
0: anos.
1: Velhinho de 45 anos,
0: né? Então, naquela época...
1: Ou seja, eu tô uma velhona.
0: Não, então, imagina, a gente tá centenário, né? Mas antes as pessoas, elas envelheciam mais,
1: sim,
0: né?
1: Sim.
0: Hoje é difícil você falar... Hoje é uma referência, eu acho que... Claro que ninguém é velhinho, tem um idoso, né?
1: Uhum.
0: Mas eu acho que é acima dos 70, 80 anos, né? Porque a gente encontra pessoas com 60 anos, aí fala, tá com o quê? 40?
1: Não, minha mãe partiu com 75 anos,
0: é.
1: E a minha mãe andava pra todo lado, fazia tudo, ela que cuidava. Minha avó faleceu com 96 anos, gente.
0: Então.
1: E ela que cuidava dela mesma.
0: É.
1: Então é assim, sabe... O que isso significa? Que eu estou rejuvenescendo para Cristo. Porque eu costumo dizer assim, ó, que essa coisa de idade é só o psicológico de alguém
0: que
1: não está bem resolvido com Cristo aí. Porque eu estou muito bem resolvida com Cristo. E nesse caso, eu quero falar aqui para vocês que eu não estou ficando mais velha. Eu estou me tornando uma criança. Porque a Bíblia diz que se não se tornar como uma criança, não vai entrar no reino do céu, tá bom?
0: Olha, é o perigo da gente começar a aprontar, quebrar coisa em casa. É mesmo, né?
1: Eu vou voltar pra fase do andador, da fralda.
0: Da papinha. Rejuvenescendo. Ah, meu Deus do céu. Mas a gente tá num mês muito especial, né?
1: Por isso que eu tô esbanjando felicidade.
0: É o que eu ia falar, tá esbanjando aqui felicidade. Aflorando cada vez mais, porque não é uma temporada comum agora.
1: Não é, não. É aquela temporada de fazer uma análise na sua vida, sabe por quê? Pra ver quanto você tem amado o seu próximo, o quanto você tem abençoado outras vidas, o quanto você tem dividido o que é seu. Exatamente, estamos trabalhando nossa maior campanha, a nossa campanha anual que pega o Brasil inteiro aí no Agosto Verde. O que, que é o Agosto Verde, mãe Eliana? O Agosto Verde é a consciência cristã, aquela consciência, conscientizar o nosso país da beneficência, que não é aí aquela coisa assim, ah, eu sou cristã, mas eu já oferto lá na igreja e eu não preciso fazer mais nada, não. Não, não é assim não, viu? A Bíblia nos manda, é ordenância de Jesus Cristo, ó, ele diz, um novo mandamento vos dou, ame a Deus sobre todas as coisas e ao teu próximo como a ti mesmo. Fazendo isso, você cumpre todas as demais leis. Sabe por quê? Porque aquele que ama o próximo, ele vê a necessidade dele e ele se compadece. Aquele que ama o seu próximo como a si mesmo, ele vai ser gentil. Aquele que ama o seu próximo, ele não vai fazer o mal para o próximo, né? Porque se ele ama o próximo como a si mesmo, você não faria o mal para você. Então você não vai fazer para o próximo. Por isso Jesus disse isso. Porque quando você cumpre este mandamento, quando você faz este trabalho de ajudar ao necessitado, de estender a mão, de abraçar a causa do necessitado, esse trabalho de solidariedade, de poder influenciar, inclusive, outras pessoas para o bem, para poder juntar-se a nós nesse grande trabalho, nesse grande momento aí, a grande oportunidade que o Senhor está nos dando, de mostrar que nós somos pessoas que entendeu do Senhor Jesus esse propósito maior de ajudar ao próximo. Então, você pode estar ajudando a tanta gente, abençoando tantas vidas, e nós estamos com uma musiquinha toda especial aqui, que eu vou falar para vocês, viu? Essa musiquinha é para ficar no coração. Pode soltar essa musiquinha aí,
0: pode, Cido? Mas vamos tentar não dançar? Vamos tentar
1: difícil,
0: ouvir quietinho?
1: Né?
0: Vamos tentar?
1: É uma música alegre mesmo.
0: Será?
1: Beneficência e alegria.
0: Vamos ver.
2: Agosto
0: já não vou conseguir.
2: Chegou.
0: Opa!
2: Agosto verde chegou.
1: Entra nesse ritmo de festa aí, ó.
0: Olha aí.

0: chegou chegando, chegou dizendo, cheguei mesmo.
1: Chegou.
0: E já tô preparado pra poder enfrentar aí essa, esse trabalho, enfrentar essa disposição, né?
1: Verdade.
0: Precisamos ter disposição pra beneficência, pra abençoar outras vidas. Então, olha, eu fico contando os dias para a nossa campanha Agosto Verde. Durante todo o ano, eu fico naquela expectativa, eu fico orando, eu oro pelas pessoas que estão empenhadas trabalhando, eu oro pelas pessoas que estão doando, eu oro pelos pastores que estão passando esta mensagem de amor ao próximo dentro da sua igreja, para as pessoas que estão passando essa mensagem dentro da comunidade. Ai, gente, eu vou falar para vocês, viu?
1: E é um trabalho árduo, né?
0: A minha vontade,
1: começa,
0: sabe,
1: muito
0: é sair
1: antes,
0: gritando,
1: né?
0: Gritando pela rua.
1: É verdade, é verdade. E assim, é um trabalho que começa muito, a gente fala do agosto, fecha muito no mês, né? Mas já começou agora em julho, né? Nesse mês de julho.
0: A contagem já começa, a pesagem de quilos já começa agora em julho.
1: Em julho.
0: Dia 1º de julho, desde o dia 1º de julho, demos aí o pontapé, fizemos o lançamento oficial da nossa campanha, quando começa aí a contagem. Eu quero dizer uma coisa pra vocês, viu? Fui informada que algumas pessoas, sabe o que elas fazem?
1: É.
0: Vão juntando o ano inteiro e depois, quando chega no mês de agosto, aí pesam, sabe?
1: Pra poder...
0: É, isso é trapaça.
1: Ah, cristão, como se fosse uma competição.
0: Como se fosse uma competição. É. Porque, na verdade, né, não é um... É uma competição, mas não é uma competição?
1: É.
0: Como que eu explico isso?
1: Na realidade, por quê? É uma competição, não é uma competição, fica até delicado falar se é ou não, mas o foco é a pessoa ficar feliz em conquistar mais ainda.
0: Exato.
1: Então, o pastor...
0: É uma conquista, não é uma conquista.
1: É uma
0: conquista.
1: Aí, fala assim, o nosso trabalho, a gente vai se dedicar aqui mais na minha região, porque é o país inteiro e qualquer lugar do mundo. Agosto Verde é assim.
0: Sim, sim.
1: Então, de repente você está numa região e fala, nossa, a igreja aqui é grande, vamos fazer um trabalho, que aí o pastor já vai, né, vamos fazer um trabalho maravilhoso aqui na nossa cidade.
0: E todo ano nós ultrapassamos as nossas metas.
1: Exatamente.
0: Todos os anos.
1: Glória a Deus por isso.
0: Então, esse ano vamos ultrapassar também, porque nós estamos inspirados aí para uma mega tonelada. Explica o que é uma mega tonelada.
1: Olha, foi parado ali um pouco, quase em 900 mil quilos, quase em 900 toneladas. Então, esse ano é aumentar mais de 100 toneladas e ultrapassar, que é uma tonelada de uma tonelada, ou seja, uma mega tonelada.
0: Uma mega tonelada. É assim, gente, eu não sou da matemática, então sei do que tem que explicar.
1: Mas o resultado disso, quanto mais peso tem, mais gente será servida.
0: Dá pra imaginar uma mega tonelada de alimento, na mesa de quem tem fome?
1: Distribuída.
0: Consegue imaginar isso? Meu Deus! Chega a arrepiar, viu, gente? Chega
1: imagina a felicidade, o tamanho, porque é muita gente. É muita gente sendo ajudada. É claro, a gente não consegue ajudar todo mundo, mas é muita gente sendo ajudada no alimento.
0: Com roupa, sapato,
1: quer dizer, vestimenta.
0: Temos o varal solidário também.
1: É. Então, vai chegar material de tudo quanto é gente. Ou também na saúde.
0: Produtos de limpeza também.
1: Exatamente.
0: Pode ser, viu,
1: higiene.
0: Gente?
1: É. Então, é muita gente sendo ajudada em tudo. Porque tem muitas famílias que têm alimento, mas não tem saneamento básico, não tem produtos de limpeza. Olha, a gente só ganha para o alimento. Então, vai ter os produtos de limpeza, de higiene pessoal.
0: Isso. Né? E aí, você precisa ser da Igreja Deus e Amor? Só os crentes da Igreja Deus e Amor que podem ajudar? Não. Qualquer pessoa. Para fazer o bem, a gente não olha quem.
1: Exatamente.
0: Qualquer pessoa é muito bem-vindo, pode trazer o seu quilo de alimento não perecível em qualquer uma das nossas igrejas pentecostal Deus e Amor, no seu bairro, na sua cidade, onde você estiver. Com certeza tem uma igreja Deus e Amor aí por perto e você pode levar em qualquer qualquer dia da semana, tá bom? Eu sei que tem algumas igrejas que elas não abrem todos os dias,
1: certo.
0: Mas sempre tem lá na placa ou você entra aí, né, na rede social da igreja e você vai achar os horários de culto, os horários de funcionamento, porque tem muitas igrejas que os pastores, eles são voluntários.
1: São voluntários.
0: Quero, inclusive, agradecer muito de coração esses pastores que tem aí o seu trabalho, né? E depois o seu horário de trabalho, vai lá pastorear, cuidar das almas, dar assistência nas nossas igrejas. Olha, só Deus para recompensar tão grande amor que vocês têm pelas almas. Então, preste bem atenção. Ô Cido, como que eles fazem para saber onde fica a igreja Deus é Amor lá na cidade deles?
1: Olha, pelo site, todo mundo tem acesso à internet aí, né? E os que não têm, conhece alguém que tenha, ipda.com.br. Aí você puxa a relação à igreja mais próxima de você. Eu costumo usar também o Maps. Fala, peraí, deixa eu ver. Pega no aplicativo de mapas e coloca assim, ó. Igreja Pentecostal Deus é Amor. Né? Pode pôr IPDA, porque muita gente, a gente que é da igreja já sabe que IPDA é Igreja Pentecostal Deus é Amor.
0: Isso aí.
1: Né? Mas tem muita gente que fala, mas o que é IPDA?
0: É porque é o nome é grande, aí é uma abreviação para ficar mais fácil.
1: É.
0: Né,
1: e aí você pode colocar no mapa, fala, ó, perto de mim, Igreja Pentecostal Deus é Amor, perto de mim. Ele já faz uma varredura, fala, tem uma aqui, tem outra ali, tem ali.
0: Não, você sabe o que é interessante? Porque você coloca ele já encaminha, aparece lá se é IPDA.
1: Exatamente. Então, assim, essa é uma das alternativas. E um detalhe também, você chegou com, seja lá, roupinha, você vai procurar, você fala, não, eu não posso dar alimento, não tenho tempo para comprar, mas eu queria levar em dinheiro, em espécie. Vai chegar, ela fala, olha, eu quero participar do Agosto Verde, tô trazendo essa doação.
0: Exatamente.
1: Já tem estrutura.
0: Todos os dias você pode ir em uma das nossas igrejas, levar ali a sua doação, tá bom? Ou então você pode, tem outras maneiras de você estar fazendo a doação também. Qualquer uma das nossas igrejas estão aptas a receber a sua doação. Lembrando que toda quinta-feira, nas nossas igrejas Pentecostal Deus e Amor, acontece o culto das instituições Reviver. Então, se de repente você quer ir num dos nossos cultos, aproveita então a quinta-feira que todos os cultos, o que entra ali de oferta, toda a entrada desse culto ou dos cultos, né? Que tem igreja que tem mais de um culto no dia. Então, é tudo para as instituições Reviver. Então, é só você fazer isso.
1: Mas, na quinta-feira.
0: Na quinta-feira. Qualquer um, inclusive na nossa sede mundial.
1: E todos os dias da semana você pode levar, sei lá, eu comprei um pacotinho de arroz, leva lá, vê o horário da sua igreja, muito bem falado com a Helena, porque às vezes ela tem um horário como o pastor trabalha, só de repente tem um culto 8 da noite. Fala, vou dar uma passadinha lá, vou deixar o alimento em prol do Agosto Verde. Né? Fica fácil, né?
0: Sim, sim. E aqui na nossa sede mundial, aqui é 24 horas. Qualquer horário você pode deixar a sua doação aqui na nossa sede mundial. E é assim, meus irmãos, só para vocês entenderem, a nossa campanha, ela acontece neste período, né? Este ano, mês de julho e agosto. Durante todo o ano, nós fazemos, nós recebemos doações. De onde for que vier, de quem vier, durante todo o ano. Mas, nesse período, nós fazemos essa grande campanha para que as igrejas sejam abastecidas. Ó, só não vale contar, viu? O que se sobrou alguma coisa do ano passado, contar para esse ano, não, como pesagem. É. Cada ano é um ano. Nós precisamos ser sinceros diante de Deus. Deus está vendo a nossa sinceridade,
1: exatamente,
0: tá bom? Então, vamos aumentar, mas neste ano de 2026, vamos ultrapassar. Eu estou crendo, em nome do Senhor Jesus, numa mega tonelada.
1: E a atenção que é dada, e muito bem lembrada, que a Eliana falou aqui, tipo, do ano passado contar agora. Se fizer isso, sai da meta. E a gente não tem ideia de como a campanha tem sido distribuída. Qual a intenção das pessoas. Então, quando a gente tem números reais, a gente pode falar de números reais. Quando alguém fala, vou aproveitar a oportunidade de colocar aqui do mês passado, não, fora da campanha, a gente perde essa referência das metas.
0: Exatamente. É uma forma de nós sabermos quanto em média está sendo arrecadado. E sabe que tem alguns lugares que a necessidade é tão grande que essa arrecadação não é suficiente, não. Então, nós fazemos, tem lugares, situações que ocorrem, por exemplo, a nossa sede mundial. O que nós arrecadamos aqui no mês de agosto, em 2 meses vai embora. Nós já precisamos comprar, estar repondo. E assim tem outras igrejas também. Então, por isso que eu estou dizendo que você pode doar o ano inteiro. Você pode fazer propósito com Deus, você pode fazer um voto com Deus. Eu tenho muitos irmãos que fazem um voto, por exemplo, de doar uma vez por mês uma cesta básica. Eu já comprei a minha, viu? Já encomendei a minha aqui, ó. Já vem uma cesta básica completinha, só coloco no carro lá em casa e trago para cá. Então, faça um propósito, você também, de todo mês doar uma cesta básica, ou se você não pode doar todo mês uma cesta básica, mas você pode doar um pacote de feijão, 1 quilo de feijão, 1 quilo de arroz, né? Ou 5 quilos de arroz. Faça um propósito com Deus. E nós, esses 2 meses, trabalhamos arduamente nessa arrecadação aí, porque a necessidade é grande e o nosso desejo de ajudar a quem precisa também é imensurável. Então, quando as duas coisas se encontram, se encaixam. E se encaixando, dá tudo certo. É isso aí, juntos nós somos mais fortes. Você está longe, estou em outro país, ou está aqui no Brasil mesmo, mas não vou ter tempo de comprar uma cesta básica, de que está indo lá levar. Ah, ou então você é um comerciante, né? É um empresário. Poxa vida, achei legal essa campanha aí, eu acredito nessas instituições, eu boto fé que realmente é um trabalho... com ordem, um trabalho com amor. Então, e quer fazer a sua doação? Você pode, nós temos em várias igrejas nossas que sim, empresários do comércio ou outros empresários fazem ali as arrecadações, depois nós vamos, retiramos. Ou então, também você quer fazer a doação, mas não está com tempo de sair para comprar, você pode fazer a sua doação daí de onde você estiver, doando em espécie, né? Doando aí através do banco.
1: Do banco.
0: Do banco que você preferir, porque temos alguns. E como eles fazem, Cido?
1: Ó, vou colocar no ar agora para te ajudar.
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0: Chegou aquele nosso momento todo especial, momento de ouvir Deus falar conosco através do nosso manual de vida na Terra. E hoje a minha Bíblia já está aberta aqui no livro de Romanos. Romanos capítulo 8, versículo 1, que diz o seguinte: portanto, agora, nenhuma condenação há para os que estão em Cristo Jesus, que não andam segundo a carne, mas segundo o Espírito. Porque a lei do Espírito de vida em Cristo Jesus me livrou da lei do pecado e da morte. Quanta gratidão me invade a alma neste momento. Preste bem atenção, porque antes nós éramos escravizados pelo pecado. Antes da morte de Cristo na cruz do Calvário, não havia perdão dos pecados. E vou explicar para vocês por que não havia perdão dos pecados. Temos, inclusive, uma forte citação que foi ali a expulsão de Adão e Eva lá do Éden depois de cometerem o pecado ali. O pecado já havia. Não havia a consciência de arrependimento e não havia ali o perdão. Então, começou-se a fazer sacrifícios para a invocar, o caso de Abel e Caim, para invocar ali a presença de Deus. Os sacrifícios começaram assim, até que Deus, então, coloca ali em Abraão a tradição do sacrifício, representando Jesus Cristo e representando o quê? Expiação do pecado. O que, que é expiação do pecado? Expiação do pecado não é apagar o seu pecado, é simplesmente levar o seu pecado para um nível onde ele vai ficar ali, acomodado naquele nível ali, até que venha, então, o julgamento final, e no julgamento final, os que são da lei serão julgados pela lei. E aí sim, os que serão perdoados ou não vão estar livres do seu pecado. Mas nós fomos mais do que privilegiados, sabe por quê? Porque nós somos aquele povo da graça. A graça quer dizer o quê? Eu posso fazer o que eu quiser da minha vida? Não, a graça diz o seguinte, olha, não é por força, não é por violência, mas por amor que nós decidimos aceitar a Jesus como salvador da nossa alma de uma forma muito explícita. De quê? De gratidão. Por quê? Porque ele deu a sua vida. Ele deu a sua vida na cruz do Calvário. E é por isso que quando Jesus está lá sendo ali castigado pelos seus algozes na cruz do Calvário, ele olha e ele diz: Pai, perdoa-lhes porque não sabem o que fazem. Ele está dizendo ali, olha, ele está naquele momento decretando: a partir de agora o perdão está decretado. A partir de agora, por causa do meu sangue, da minha vida que eu dei na cruz do Calvário, então os pecados vão ter um perdão definitivo. E isso entra, então, nós, o povo da graça, que não seremos julgados ali, lembrados pelos nossos pecados. Não seremos. Por isso que a igreja em Jesus Cristo, ela vai ser levada primeiro, o julgamento vem depois. Por quê? Porque nós já estaremos livres, já estaremos, o pecado não poderá, ainda que o inimigo das nossas almas venha nos acusar, ele não terá mais poder sobre nós no julgamento, porque nós estaremos justificados em Cristo. Ele mesmo dirá, ainda que o inimigo venha para nos envergonhar, dizer, você fez isso, aquilo, mas Jesus estará ali para nos defender como advogado fiel, e ele dirá da seguinte forma, ele dirá assim, olha, estes aqui cometeram erros, mas eles se arrependeram, foi gerado neles um espírito de arrependimento, e não praticaram mais as mesmas obras, ele nos justificará. Por isso, desta forma, a partir de agora, não há condenação em nenhum deles, porque estamos livres em Cristo para termos a vida eterna. E desta maneira, então, vamos ser partícipes, vamos ser participantes do grande festejo, da grande festa. Gente, eu com gostar de festa que nem eu gosto, então vocês imaginam o quanto eu almejo essa festa lá no céu, onde nós glorificaremos, nos juntaremos aos anjos e faremos ali numa única voz um coral grandioso para dizermos: Santo, Santo, Santo, Santo é o Senhor. Ah, somos bem-aventurados, como somos bem-aventurados, porque somos nascidos da graça, do amor, da bondade e do perdão dos pecados através de Jesus Cristo na cruz do Calvário. Chegou ao fim do nosso, de mais um Informativo Reviver. Cadê nossa musiquinha, Cido?
1: Tá aqui, ó. Já vou colocar pra gente fechar super bem. Oi! Não consigo não dançar.
0: Não tem como, né?
1: Não consigo. Olha lá, olha lá.
0: É mais forte que a gente. Até a Lari tá aqui, ó.
1: A Lari tá aqui,
0: pra cima, ó.
1: Aí é uma festa no estúdio.
0: Deus abençoe vocês. Muitíssimo obrigado. E lembrando que nós voltamos, permitindo Deus.
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4: Uma noite tranquila e abençoada para você que está na sintonia do programa A Voz da Libertação. Boa noite.
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1: Olá, boa noite.
2: Boa noite para você que nos acompanha em todo o país.
1: Terça-feira, 7 de julho de 2026.
2: Vamos aos destaques do dia na Voz do Brasil.
1: Economia e exportações.
2: Brasil e Estados Unidos promovem mais uma rodada de negociações sobre a aplicação de novas tarifas a produtos nacionais. Luana Karen.
3: O prazo final para o governo dos Estados Unidos definir a aplicação de novas tarifas sobre produtos brasileiros é 15 de julho.
1: Pets e saúde mental.
2: Meu SUS Digital oferece teleatendimento gratuito para quem enfrenta dificuldade em parar de jogar. Graziele Bezerra.
4: O atendimento é gratuito e confidencial e realizado por psicólogos ou terapeutas ocupacionais com apoio de médico-psiquiatra quando necessário.
1: A partir de amanhã, contribuinte pode consultar lote especial de restituição automática do imposto de renda.
2: O pagamento dos valores será feito no dia 15 de julho. Graziela Mendonça.
5: O lote automático beneficia contribuintes que não eram obrigados a declarar o imposto de renda em 2025, não entregaram a declaração, tiveram o imposto retido na fonte em 2024 e tem até R$1.000 a receber.
1: Hoje, na apresentação da Voz do Brasil, Luciana Vasconcelos e Luciano Seixas.
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1: As negociações entre os governos do Brasil e dos Estados Unidos continuam em andamento a respeito da aplicação das novas tarifas comerciais.
2: Os dois países também avançaram nas discussões sobre cooperação no combate ao crime transnacional.
3: Brasil e Estados Unidos realizaram mais uma rodada de negociações a respeito da aplicação de novas tarifas sobre produtos brasileiros. Trata-se de uma sobretaxa de 25% sobre diferentes produtos exportados pelo Brasil. Em alguns casos, a taxação pode chegar até 37,5%. O ministro do Desenvolvimento, Indústria, Comércio e Serviços, Márcio Elias, afirmou que as negociações seguem em andamento e que estão concentradas na defesa dos interesses comerciais do país.
6: Não sairemos da mesa de negociação em momento algum e não permitiremos jamais que um tema que não diga respeito à relação comercial, à relação econômica, à boa relação política que o Brasil sempre teve com os Estados Unidos, ela deixe de presidir ou orientar as conversas. Né? Não há espaço para discussão de outra natureza que não seja a defesa da soberania e a defesa dos reais interesses do Brasil.
3: Segundo o ministro Márcio Elias, a reunião foi uma continuidade às conversas iniciadas na semana passada. Os temas foram divididos por áreas e uma das frentes tratou também da cooperação no combate ao crime transnacional.
6: Há um reconhecimento de que é possível avançarmos nesse ponto. O Ministério da Justiça aqui no Brasil fez um trabalho, nós já tínhamos apresentado na visita do presidente Lula ao presidente Trump e hoje nós detalhamos um pouco mais esse plano bilateral.
3: O prazo final para o governo dos Estados Unidos definir a aplicação de novas tarifas sobre produtos brasileiros é 15 de julho. Outra reunião entre os dois governos deve acontecer esta semana. Reportagem Luana Karen.
1: Vício em jogos de azar é prejudicial à saúde mental e financeira dos apostadores.
2: O aplicativo Meu SUS Digital oferece acompanhamento e tratamento.
1: Um teste identifica os sinais e, por meio do aplicativo, é feito o encaminhamento com consultas online com especialistas.
7: Seduzida pela promessa de dinheiro fácil, a educadora Zélia Fernandes apostou online pela primeira vez em 2024. Com o passar do tempo, os ganhos deram lugar à dívida e à mudança de comportamento. Ela só parou de jogar no início deste ano.
8: quando eu perdi um dinheiro no qual que eu precisava muito dele, a conta estava toda zerada, eu tinha perdido tudo e eu falei assim, eu não posso ficar assim.
7: O quadro de saúde enfrentado pela Zélia tem nome, ludopatia, distúrbio psiquiátrico de quem tem compulsão por jogos de azar. Uma pesquisa da Universidade Federal de São Paulo aponta que quase 1,5 milhão de brasileiros acima de 14 anos apresenta algum sinal deste transtorno. Com a expectativa de atender até 600 pessoas por mês, o aplicativo Meu SUS Digital começou a oferecer teleatendimento gratuito para quem enfrenta esta enfermidade, como explica Marcelo Quimatti, diretor do Departamento de Saúde Mental, Álcool e Outras Drogas do Ministério da Saúde.
9: A pessoa ela vai saber se ela tem problemas ou não com jogos e apostas. Ela vai primeiro ser acolhida, vai fazer uma marcação de atendimento, vai passar por um acolhimento e depois vai entrar num programa de cuidado.
7: Para utilizar o serviço, é preciso acessar o aplicativo e realizar um autoteste, com perguntas que ajudam a identificar sinais de risco. Nos casos mais graves, o ciclo de cuidados inclui até 13 consultas por vídeo, com duração média de 45 minutos. O atendimento é gratuito e confidencial e realizado por psicólogos ou terapeutas ocupacionais com o apoio de médico psiquiatra quando necessário. Marcelo Quimatti aponta sinais de quando procurar ajuda.
9: Ela deixa de ter algumas outras atividades, ela começa a comprometer a renda pessoal ou familiar ao longo de um mês, quando ela começa a perder e ela continua jogando para recuperar o que ela perdeu. Quando uma pessoa ela começa a fazer isso, ela já está com um problema bem instalado.
7: O Meu SUS Digital pode ser baixado gratuitamente nas lojas Android ou iOS, ou acessado na versão web em meususdigital.saude.gov.br. Reportagem Graziele Bezerra.
2: E a Polícia Federal realiza operação para investigar operações ilegais em empresas de aposta online, as chamadas bets.
1: A Operação Véu de Maia investiga um suposto esquema de lavagem de dinheiro e evasão de divisas envolvendo 87 empresas.
2: Foram cumpridos 9 mandados de busca em municípios de Goiás, São Paulo e Rio Grande do Sul.
1: Os investigados podem responder por crimes como lavagem de dinheiro, evasão de divisas e organização criminosa.
2: A Receita Federal abriu consulta à restituição automática do Imposto de Renda.
1: A partir de amanhã, os contribuintes podem checar se têm direito ao lote especial de restituição automática.
2: Ele é destinado a contribuintes que não apresentaram declaração e possuem um cronograma próprio.
5: O lote automático beneficia contribuintes que não eram obrigados a declarar o imposto de renda em 2025, não entregaram a declaração, tiveram o imposto retido na fonte em 2024 e têm até R$ 1.000 a receber. Para receber, é necessário que o CPF esteja regular e vinculado a uma chave Pix. Para saber se tem direito, a consulta poderá ser feita pelo site ou pelo aplicativo da Receita Federal a partir desta quarta-feira. Também será possível conferir a declaração simplificada feita pela Receita e incluir informações, se necessário, além de fazer ajustes antes da conclusão do processamento. O órgão orienta que a consulta seja realizada apenas pelos canais oficiais para garantir a segurança das informações. O pagamento vai ser feito no dia 15 de julho, diretamente na conta vinculada à chave Pix do tipo CPF. Graziela Mendonça para a Voz do Brasil.
1: A Receita Federal ressalta que este lote especial de restituição automática não faz parte do calendário regular de restituições.
2: Os lotes regulares continuam sendo pagos normalmente aos contribuintes que entregaram a declaração dentro do prazo legal. O próximo lote regular está previsto para o dia 31 de julho.
1: Começaram hoje os pagamentos do seguro defeso referentes a períodos de proibição da pesca anteriores a 2026.
2: No valor de um salário mínimo por mês, o seguro é destinado a quem precisa interromper a atividade durante o defeso para proteger a reprodução dos peixes.
10: Márcio Luiz Nascimento é pescador em Santa Catarina e ele conta como se prepara para o período de defeso em que a pesca fica proibida.
11: A gente que é pescador, a gente sempre pensa no inverno, né? Que é para nós esse período agora, então a gente tem que se programar, guardar uma moedinha trocada, né? Para se manter sustentável que a família.
10: Nos períodos de defesa, ou seja, a pausa devido à reprodução das espécies, os pescadores artesanais têm direito ao seguro defeso, no valor de um salário mínimo mensal. Nesta terça-feira, começaram os pagamentos referentes aos períodos de defesa anteriores a 2026. Os valores estão sendo depositados em parcela única para pescadores artesanais que tiveram o direito ao benefício reconhecido e aguardavam a emissão do pagamento. Têm direito os trabalhadores que já solicitaram auxílio dentro do prazo, cumpriram todos os requisitos e tiveram o pedido aprovado pelo Instituto Nacional do Seguro Social, INSS. Os pescadores artesanais podem consultar a situação do pagamento pelo aplicativo Carteira de Trabalho Digital ou pelo portal Emprega Brasil no endereço empregamaisbrasil.trabalho.gov.br/trabalhador. Quem ainda possui pedidos em análise pode acompanhar o andamento do processo pelos canais oficiais Meu INSS, site e aplicativo e Central 135. Reportagem Gabriela Noronha.
1: E também sobre o assunto, eu e Mariana Jungmann conversamos mais cedo com a presidente do INSS, Ana Cristina Silveira. Vamos ouvir.
12: Presidente Ana Cristina Silveira, um prazer ter a senhora com a gente aqui na Voz do Brasil mais uma vez. Vamos falar então de seguro defeso. Ele começou a ser pago aí para os pescadores. E aí a minha primeira pergunta é, ele vai ser pago agora para pescadores de todo o país ou isso varia de acordo com cada região, com cada tipo de pesca, por exemplo, se de rio ou de mar?
13: O seguro defeso pescador artesanal ele vai ser pago para todo o país, para quem fez o requerimento até outubro de 2025 junto ao INSS. Já foi feita a análise e a gente está pagando entre 7 e 11 de julho de 2026 a 121 mil pessoas no valor de 721 milhões de reais.
1: E quem está apto a receber?
13: Todos que fizeram a solicitação dentro do prazo até outubro de 2025, que levaram as documentações necessárias, porque a partir de novembro de 2025 a competência passou a ser do Ministério do Trabalho e Emprego. Então, a partir daí, será pago pelo Ministério do Trabalho.
12: Agora, presidente, se o pescador tiver um emprego com carteira assinada, por exemplo, ele pode receber o seguro mesmo assim?
13: Não. O seguro defeso pescador artesanal, ele é direcionado a profissionais, a pescadores profissionais, que exercem a pesca como única fonte de renda. Ele não pode receber nem benefício assistencial, nem outro benefício previdenciário, exceto o auxílio acidente e pensão por morte de um salário mínimo.
12: Eu faço essa pergunta porque a gente lembra que alguns pescadores, às vezes, também trabalham em outras atividades rurais. Mas, então, nesse caso, seguro defeso só para quem tem a pesca como atividade exclusiva.
13: Isso, quem exerce a pesca de forma profissional, sozinho ou com sua família, em regime de economia familiar.
1: Presidente, quais são os documentos que o pescador deve apresentar ao INSS para solicitar o seguro e por onde ele começa a fazer esse pedido?
13: Então, a partir de novembro de 2025, ele vai fazer esse requerimento no portal Emprega Brasil ou na carteira de trabalho digital, uma vez que a gestão do seguro defeso pescador artesanal passou a ser do Ministério do Trabalho e Emprego. A documentação permanece a mesma. São os documentos pessoais, o registro geral de pesca a partir de um ano e também o comprovante de contribuição referente ao produto que ele comercializa.
12: E, aliás, aqui é muito importante a gente lembrar que os pescadores precisam manter os seus registros atualizados. Isso é feito com o Ministério do Trabalho, não é feito com a Previdência Social, mas é sempre bom a gente reiterar aqui a importância de que eles tenham o registro regularizado para que eles possam ter direito ao seguro-defeso, né, presidente?
13: Isso, ele faz a partir de um aplicativo do Ministério da Pesca e Agricultura e ele tem que ter esse registro há mais de um ano para poder ter direito ao seguro-defeso do pescador artesanal.
12: Perfeito.
1: E os pescadores que já fizeram pedido e não receberem, podem recorrer? Como é que procede nesse caso?
13: Então, essa pergunta ela é muito importante, porque nesse período de 7 a 11 de julho de 2026, serão pagos os pedidos já analisados, mas ainda não analisamos todos. Nós vamos analisar o restante nos próximos 60 dias. Então, só cabe recurso quando o requerimento for negado. Então, enquanto tiver em análise, não cabe recurso.
12: Muito bem, nós conversamos com Ana Cristina Silveira, presidente do INSS. Presidente, muito obrigada pela sua entrevista aqui à Voz do Brasil.
13: Eu agradeço, é um prazer estar aqui com vocês na EBC e na Voz do Brasil.
14: O câncer
2: câncer de mama é a principal causa de morte por câncer entre mulheres no Brasil e no mundo.
1: E para tratar os casos mais agressivos da doença, foi aprovado esta semana um novo tratamento que consiste na aplicação, na ampliação do uso de um medicamento já disponível no país.
14: Pacientes com câncer de mama poderão usar uma nova medicação para o tratamento da doença. A Agência Nacional de Vigilância Sanitária aprovou uma nova indicação terapêutica para o medicamento Enhertu, Trastuzumab Deruxtecana, que já é registrado no Brasil para câncer de mama. A indicação é para o tratamento auxiliar de pacientes adultos com câncer de mama HER2 positivo, que apresentam doença invasiva residual mesmo após quimioterapia e cirurgia. O câncer de mama é o tipo de câncer mais diagnosticado no mundo e a principal causa de morte por câncer entre mulheres. Aqui no Brasil, entre 10% a 19% dos casos, há a presença do HER2, o subtipo associado à maior agressividade e pior prognóstico. A nova indicação da Anvisa se baseou em estudo que demonstrou melhora clinicamente relevante na sobrevida livre de progressão. Os resultados mostraram redução de 53% no risco de recorrência invasiva ou morte com o uso do Enhertu. Daniele Popov para A Voz do Brasil.
2: E a Anvisa alerta que as canetas emagrecedoras de tirzepatida, contrabandeadas do Paraguai e comercializadas ilegalmente no Brasil, não têm a mesma eficácia e segurança dos medicamentos registrados no país.
1: Segundo a agência, não há evidências de que esses produtos sejam equivalentes aos aprovados para uso no Brasil.
15: A Agência Nacional de Vigilância Sanitária informou que não há comprovação de que as canetas de tirzepatida contrabandeadas sejam equivalentes aos medicamentos registrados no Brasil. Uma análise realizada pelo Centro de Informação e Assistência Toxicológica da Unicamp testou marcas vendidas ilegalmente em redes sociais no país. Segundo a Anvisa, os testes realizados identificaram apenas a presença do princípio ativo, além da concentração e da estrutura molecular da substância. A agência explica que para comprovar que dois medicamentos são equivalentes, é preciso fazer estudos específicos em centros credenciados. Esses testes avaliam, por exemplo, como o medicamento é absorvido pelo organismo, quanto da substância chega à corrente sanguínea e quanto tempo ela leva para ser eliminada. A agência também informou que as análises feitas pela Unicamp não verificaram aspectos como a absorção do medicamento, a presença de impurezas ou contaminantes, a esterilidade do produto e o cumprimento das boas práticas de fabricação. Por isso, segundo a Anvisa, não é possível concluir que as canetas tenham a mesma eficácia, segurança e qualidade dos medicamentos aprovados para uso no Brasil. Thaís de Araújo, para a Voz do Brasil.
2: O Ministério da Saúde e o IBGE realizam a terceira edição da Pesquisa Nacional de Saúde.
1: A coleta de dados vai até 30 de novembro.
2: A pesquisa reúne informações sobre as condições de saúde da população, fatores de risco, acesso aos serviços de saúde e determinantes sociais.
1: Nesta edição, aproximadamente 140 mil domicílios serão visitados. O questionário individual será aplicado a um morador com 15 anos ou mais.
2: Desta vez, a Pesquisa Nacional de Saúde vai contar com coleta de sangue e urina em uma amostra da população de 15 mil a 20 mil participantes com 35 anos ou mais.
1: Entre os exames previstos estão hemograma, hemoglobina glicada, creatinina, ácido úrico, sódio e potássio, além de sorologia para chikungunya e dosagem de chumbo e mercúrio.
2: Proprietários de imóveis rurais podem acessar por meio do aplicativo Meu Imóvel Rural documentos e informações sobre seus imóveis em um único ambiente digital.
1: A plataforma permite também o compartilhamento de dados com bancos e cooperativas, além de informar sobre condições climáticas.
16: Proprietários de imóveis rurais podem reunir em um único aplicativo documentos e informações que antes precisavam ser consultados em diferentes sistemas públicos. Disponível gratuitamente para celulares Android e iPhone, o acesso é feito com a conta GovBR. O coordenador-geral da Secretaria de Transformação do Estado do Ministério da Gestão e Inovação em Serviços Públicos, Carlos Guedes de Guedes, destaca as vantagens do serviço.
17: O agricultor agricultor hoje ter na palma da mão os seus documentos, os documentos da propriedade.
16: Além de consultar dados do Cadastro Ambiental Rural, do Sistema Nacional de Cadastro Rural, do Sistema de Gestão Fundiária e do Cadastro Nacional da Agricultura Familiar, o aplicativo permite emitir o certificado de cadastro de imóvel rural e compartilhar informações com cooperativas, instituições financeiras e assistência técnica, sem informar a senha da conta GovBR. Duas novas funcionalidades ampliam os serviços oferecidos pelo aplicativo. O Tô em Dia verifica possíveis pendências que podem dificultar o acesso ao crédito rural e orienta como regularizar a situação. Já o Produção Certa reúne informações que ajudam o produtor no planejamento da produção, como detalha o coordenador Carlos Guedes de Guedes.
17: Se ele planta milho, o zoneamento climático vai dizer para o agricultor qual é a melhor época de plantar milho e que ali ele vai poder pegar o crédito rural oficial, ali ele vai poder pegar o seguro rural, porque ele está plantando na hora certa. Da mesma maneira, se ele planta, né, milho, ele quer saber o custo de produção do milho, ele vai ter a informação a partir dessa parceria com a Conab, onde está o custo de produção e o preço do milho nos principais centros produtores e consumidores do país. E se ele quiser saber a previsão do tempo, ele consegue também ver essa informação a partir do Zoom no município da localização da propriedade.
16: O aplicativo Meu Imóvel Rural atende tanto os agricultores familiares quanto médios e grandes produtores rurais. Reportagem Caroline Blaut.
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18: Filmes e festivais de cinema nacionais podem se inscrever para receber apoio do Banco Nacional de Desenvolvimento Econômico e Social, o BNDES.
1: Serão destinados recursos a 5 filmes de longas metragens e a 3 festivais de cinema nacionais.
18: Saiba como participar na reportagem de André de Barros Lima.
19: O banco vai patrocinar 15 filmes de longas metragens divididos em 5 categorias. Ficção grande público, ficção destaque de crítica, documentário, animação e selecionado em festival internacional. O edital também vai apoiar 3 festivais de cinema nacionais e vai contar com reserva de vagas pelo critério de indução regional para participantes da cadeia produtiva do audiovisual das regiões Norte, Nordeste e Centro-Oeste. As inscrições para o edital de cinema do BNDES estão abertas até o dia 13 de agosto. Você pode obter mais informações sobre o edital no site bnds.gov.br. Reportagem André de Barros Lima.
1: Audiovisual nacional na palma da mão.
18: A plataforma Tela Brasil, que reúne filmes, documentários e animações brasileiras, agora está disponível na loja de aplicativos do sistema Android.
1: O catálogo reúne 555 obras, incluindo longas, curtas e produções premiadas internacionalmente.
20: Já está disponível para Android e iOS o aplicativo do Tela Brasil. Agora é possível assistir a produções nacionais de filmes na palma da mão. O Tela Brasil é a primeira plataforma pública de streaming do audiovisual nacional. No aplicativo estão reunidas de forma gratuita mais de 500 obras brasileiras entre 1910 e 2025. O acesso é feito apenas com o login na plataforma gov.br. O aplicativo oferece praticamente os mesmos recursos da versão para navegador, como busca por títulos, navegação por categorias, criação de listas, histórico de exibição e reprodução automática. A plataforma também possui recursos de acessibilidade na maior parte do catálogo dos filmes, como legendas descritivas, audiodescrição e tradução em libras. O acervo reúne obras audiovisuais brasileiras, abrangendo diferentes gêneros, como ficção, documentário, documentário, animação e experimental. São produções em longa, média e curta metragem. Há ainda uma seleção especial com produções e coproduções brasileiras que marcaram presença no Oscar desde 1960. Para assistir, basta acessar o site telabrasil.cultura.gov.br ou buscar o Tela Brasil na loja de aplicativos do seu celular. Reportagem Edinaldo Júnior.
0: O Ministério da Cultura, em parceria com o CNPq e o Ministério do Trabalho e Emprego, lançou uma chamada pública para implantação de incubadoras da economia criativa.
1: A medida atende a quem trabalha com expressões artísticas e entidades culturais.
0: Pesquisadores e instituições de todo o país já podem enviar projetos científicos e tecnológicos que ofereçam suporte técnico e de formação a trabalhadores, coletivos e empreendimentos culturais.
1: As propostas devem ser enviadas até o dia 10 de agosto. O resultado será divulgado no dia 30 de outubro.
0: O edital completo com as regras de participação já está disponível na página do Ministério da Cultura, em gov.br/cultura.
1: E essas foram as notícias do Governo do Brasil.
0: Uma realização da Secretaria de Comunicação Social da Presidência da República.
1: Com produção da empresa Brasil de Comunicação.
0: Fique agora com as notícias do Poder Judiciário e do Congresso Nacional. Uma boa noite.
1: Boa noite para você e até amanhã.
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23: STF valida lei da Bahia contra desinformação sobre epidemias e pandemias.
24: Justiça Eleitoral inicia convocação de mesários nesta terça-feira.
23: STJ afasta possibilidade de reconhecimento de papiloscopistas da Polícia Federal como peritos oficiais.
24: Boa noite, eu sou Marcela Luiza.
23: Eu sou Walter Lima.
24: O Supremo Tribunal Federal decidiu que é constitucional a lei da Bahia que estabelece multa para a divulgação de informações falsas sobre epidemias e pandemias.
23: A decisão foi tomada por maioria de votos em sessão do plenário virtual. Judite Aragão.
25: A lei baiana prevê multa de R$5.000 a R$20.000 para quem divulgar informações falsas por meios impressos, televisão, rádio ou plataformas eletrônicas, sem citar a fonte primária. A norma também alcança quem produz ou dissemina esse conteúdo de forma dolosa e quem utiliza mecanismos automáticos para ampliar a circulação das informações falsas. A ação foi proposta pelo Partido Liberal, que alegava invasão da competência da União para legislar sobre telecomunicações e radiodifusão, além de violação à liberdade de manifestação do pensamento e à liberdade de imprensa. Mas prevaleceu o voto do ministro Alexandre de Moraes. Para a maioria, a lei trata principalmente da proteção da saúde.

0: eventual segundo turno das eleições 2026. A carta de convocação vai informar a função a ser desempenhada, além de data e local da eleição e do treinamento. Em caso de impedimento legal, a pessoa tem até 5 dias para recusar. As mesárias e mesários têm direito a 2 dias de folga para cada dia trabalhado. Auxílio alimentação de R$ 65,00 por turno. Tem preferência em caso de empate em concursos públicos que tem essa previsão no edital e pode contar como atividade extracurricular em universidades conveniadas.
1: STJ afasta possibilidade de reconhecimento dos papiloscopistas da Polícia Federal como peritos oficiais.
2: Esse reconhecimento poderia levar a um movimento de equiparação salarial. Fátima Uchoa.
3: O papiloscopista tem a função de identificar pessoas, por exemplo, por meio das impressões digitais. A decisão da segunda turma do STJ reformou o acórdão do TRF1 que havia mantido a sentença favorável à ação civil pública do Ministério Público Federal para invalidar atos administrativos da Corregedoria Geral da Polícia Federal que proibiam o reconhecimento dos papiloscopistas como peritos. Para o ministro relator Teodoro Silva Santos, os papiloscopistas policiais federais não estão incluídos no rol de peritos oficiais de natureza criminal previsto em lei, que menciona apenas peritos criminais, médicos legistas e odontolegistas.
1: Brasil bate recorde histórico na contratação de jovens aprendizes, segundo o Ministério do Trabalho e Emprego.
2: E o Judiciário Trabalhista contribui com essa conquista, fortalecendo o acesso ao mercado de trabalho. Rossini Gomes.
4: O Brasil registrou 726 mil jovens aprendizes contratados entre janeiro e abril deste ano. Para a Justiça, esse balanço é reflexo das iniciativas de combate ao trabalho infantil. Por isso, atualmente, mais de 10 tribunais regionais do trabalho desenvolvem ações para incluir quem tem entre 14 e 24 anos no mercado formal, por meio do programa Jovem Aprendiz. Dentre os direitos trabalhistas e previdenciários estão carteira de trabalho assinada, 13º salário, vale transporte e férias no mesmo período da escola ou da faculdade. A Justiça do Trabalho quer garantir acesso seguro ao emprego com formação educacional.
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1: Uma boa noite.
2: E até amanhã.
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7: Eu sou Paula Groba.
8: E eu sou Humberto Pinheiro.
7: E estes são os destaques de hoje do Jornal do Senado, que começa agora.
8: Senado aprova e segue para sanção aumento de penas para crimes sexuais contra crianças em ambiente virtual.
7: Partidos podem ser incluídos em fiscalização contra lavagem de dinheiro.
8: Avança no Senado, criação do Programa Nacional Metano Zero.
7: Boa noite.
8: Boa noite.
7: O avanço da inteligência artificial trouxe novas possibilidades, mas também abriu espaço para crimes cada vez mais sofisticados.
8: Para enfrentar essa realidade e reforçar a proteção de crianças e adolescentes, o Senado aprovou um projeto que aumenta as penas para diversos crimes sexuais, inclusive quando a tecnologia é usada para produzir ou manipular imagens e outros conteúdos de exploração sexual infantil. O texto segue agora para sanção presidencial. Repórter Pedro Pincer.
9: Nos casos de produção, reprodução, direção, fotografia, filmagem ou registro de conteúdo de violência sexual contra criança ou adolescente, assim como a sua venda ou exposição, a pena atual é de 4 a 8 anos de reclusão e multa. O projeto eleva essa punição para 4 a 10 anos de reclusão e multa. O texto ainda aumenta a pena em 1/3 se a venda ou a exposição ocorrer por meio da internet, das redes sociais ou de outras tecnologias da informação e comunicação. O relator, senador Fabiano Contarato, do PT do Espírito Santo, informou que entre janeiro e julho de 2025 foram registradas 49.336 denúncias

0: anônimas de abuso e exploração sexual infantil.
1: Nesse cenário, temos que o incremento de penas, sua inserção no rol de crimes hediondos e a ampliação de condutas delitivas promovidas pelo projeto são medidas adequadas e necessárias.
0: O texto também aumenta a punição para quem oferece, troca, disponibiliza, transmite, distribui, publica ou divulga material de violência sexual contra criança ou adolescente. Hoje, a pena prevista para esses atos é de 3 a 6 anos de reclusão e multa. O texto proposto permite aumentar a pena para 4 a 10 anos de reclusão e multa.
2: O senador Plínio Valério, do PSDB do Amazonas, cobrou a votação que amplia a autonomia do Banco Central e inclui o PIX na Constituição. A proposta foi aprovada pela Comissão de Constituição e Justiça em junho. E o senador, que foi relator, lembrou que já expirou o prazo solicitado pelo governo para analisar o texto antes da votação em plenário.
3: Para Plínio Valério, além de fortalecer a autonomia financeira e orçamentária do Banco Central, a PEC garantirá que o PIX permaneça sob responsabilidade exclusiva da instituição, vedando sua terceirização e garantindo a gratuidade para pessoas físicas.
4: Está no nosso relatório. O PIX é do Banco Central. O Banco Central não pode terceirizar e não pode cobrar jamais, taxar jamais pessoas físicas. Garantia maior do que essa não há.
2: E segue para a Câmara dos Deputados um projeto de lei que facilita a importação de bens destinados à pesquisa científica e tecnológica. A proposta busca desburocratizar o processo de importação de insumos por pesquisadores e instituições credenciadas, além de ampliar os mecanismos de isenção tributária.
3: O texto também determina que o CNPq envie periodicamente dados sobre as importações à Receita Federal e à Secretaria de Comércio Exterior para fins de fiscalização e estatística. Além disso, permite que pesquisadores entrem no país com bens científicos como bagagem acompanhada, desde que credenciados. Para o relator, senador Isalci Lucas, do PL do Distrito Federal, o objetivo é dar mais transparência e agilidade ao processo de importação, sem criar exigências desnecessárias ou contrariar outras leis.
2: A Comissão de Segurança Pública aprovou o projeto de lei que inclui os partidos políticos e suas fundações no rol de entidades sujeitas aos mecanismos de controle e fiscalização de lavagem de dinheiro.
3: A proposta quer aumentar a transparência e evitar que recursos de origem criminosa financiem a atividade política no país. Repórter Bruno Lourenço.
5: Os partidos políticos e suas fundações podem passar a ser fiscalizados pelas regras de combate à lavagem de dinheiro. A Comissão de Segurança Pública aprovou a proposta que obriga as legendas registradas no Tribunal Superior Eleitoral a prestar informações sobre movimentações financeiras aos órgãos de controle. A relatora, senadora Ivete da Silveira, do MDB de Santa Catarina, defendeu o endurecimento das regras para garantir a integridade do processo democrático.
6: A experiência recente de investigações de grande repercussão nacional evidenciou que estruturas partidárias podem se tornar canais de circulação e ocultação de valores de origem criminosa, com reflexos diretos sobre a lisura das campanhas e a igualdade de condições entre competidores.
5: O texto dá aos partidos políticos as mesmas obrigações de rastreabilidade financeira já aplicadas a bancos, corretoras e joalherias, entre outras. O projeto baseou-se em propostas da campanha Unidos contra a Corrupção.
2: Muito mais potente que o gás carbônico na retenção de calor na atmosfera, o gás metano é um dos principais responsáveis pelo aquecimento global. Grande parte dessas emissões vem da decomposição de resíduos orgânicos em lixões e aterros, além da agropecuária e de atividades industriais.
3: Para reduzir esse impacto ambiental e transformar parte desses resíduos em energia renovável, a Comissão de Assuntos Econômicos do Senado aprovou a criação do Programa Nacional de Metano Zero. A proposta também incentiva a coleta seletiva e o reaproveitamento de materiais recicláveis e orgânicos. Repórter Márcio Maturana.
7: Para reduzir as emissões de metano, incentivar a coleta seletiva e estimular o reaproveitamento de resíduos recicláveis e orgânicos, a Comissão de Assuntos Econômicos aprovou a criação do Programa Nacional do Metano Zero. O gás é um dos principais responsáveis pelo aquecimento global. A proposta do Metano 4.0 pretende também estimular tecnologias capazes de transformar resíduos agropecuários, industriais e urbanos em energia renovável. O autor do projeto é o senador Fernando Dueire, do PSD de Pernambuco.
8: Esse projeto, senhor presidente, cria um ambiente de segurança jurídica, de previsibilidade para investimentos. Estimula tecnologias como a biodigestão, a anaeróbica e a recuperação energética de resíduos. Fortalece a participação das cooperativas, mecanismos transparentes de certificação, governança e comercialização de créditos ambientais.
7: O texto segue para a Comissão de Meio Ambiente com emendas do relator, o senador Eduardo Braga, do MDB do Amazonas. Uma delas dá caráter voluntário à certificação de origem metano zero para empreendimentos que comprovarem redução de emissões de gases do efeito estufa.
2: E o Brasil vai ganhar uma Universidade Federal do Esporte. Após a aprovação do Senado, foi sancionada a lei que cria a universidade. A instituição terá sede em Brasília.
3: A universidade vai atuar no ensino, na pesquisa, na extensão e na inovação em ciência do esporte. Repórter Henrique Nascimento.
9: A proposta também prevê a formação de profissionais para áreas como treinamento de atletas, gestão esportiva, políticas públicas, saúde, educação e para desporto. Para o atleta paralímpico Leomon Moreno, a criação da universidade pode abrir novas oportunidades para quem vê no esporte um caminho de formação e transformação social.
10: Eu fico muito feliz de ter saído de Ceilândia, aqui em Brasília, ter ganhado a vida através do esporte, que eu e todos os outros atletas teremos a oportunidade de poder nos capacitar, nos graduar e contribuir também para que o nosso país seja o país do esporte. Quando a gente alinha o esporte, a educação, transformando em cultura dentro do país, a gente constrói ótimos cidadãos, olhando principalmente para a pessoa em si e não para um detalhe.
9: A proposta foi aprovada pelo Senado em junho, com voto favorável da senadora Leila Barros, do PDT do Distrito Federal. Ela defendeu a formação esportiva como instrumento de cidadania.
11: O esporte, ele é mais do que formar atletas. Nós temos aqui uma nata de grandes atletas e para-atletas que representam com muito amor a nossa pátria. Mas, para além disso, há a promoção da cidadania. Nós sabemos o que o esporte fez nas nossas vidas, o quanto o esporte é um braço na saúde, na segurança pública, na educação. Um dos maiores legados que eu trago para a política é o seguinte: na política, infelizmente, a gente não ama todos, como na vida a gente não ama todos. Mas eu aprendi no esporte que o meu é o coletivo. A gente tem que se respeitar.
9: Segundo o Ministério da Educação, a previsão é que a universidade comece as aulas em 2027.
3: Edição de Paula Groba e trabalhos técnicos de Eliseu Caires. O Jornal do Senado fica por aqui. Acompanhe agora as notícias da Câmara dos Deputados. Boa noite.
2: Boa noite e até amanhã.
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13: Câmara aprova a criação de Programa Nacional de Combate ao Câncer.
14: Comissão rejeita substituição do dinheiro em espécie por moeda digital.
15: Deputados garantem ressarcimento de violência doméstica pelo agressor.
16: Boa noite. Já está no Senado o projeto aprovado pelas comissões da Câmara que determina o ressarcimento pelo agressor de despesas provocadas por violência doméstica. A repórter Maria Neves tem os detalhes sobre a questão.
17: A Comissão de Constituição e Justiça da Câmara dos Deputados aprovou o projeto que obriga companheiro agressor a ressarcir sozinho os danos causados à mulher vítima de violência doméstica, com a sua parte da divisão dos bens. O objetivo da medida é preservar o patrimônio da mulher. De acordo com o autor da proposta, deputado Jonas Donizete, do PSB de São Paulo, há casos em que agressores condenados pela justiça propõem pagar o ressarcimento dos danos causados à mulher com o patrimônio comum do casal.
18: A aprovação desse projeto é muito importante, porque a mulher vítima de violência já é um sofrimento muito grande, sofrimento físico, sofrimento psicológico. Lógico, e teve uma causa na justiça que a pessoa entrou porque estava tirando o próprio patrimônio dela para fazer aí a reparação da violência. Então esse nosso projeto, ele deixa claro que toda reparação que tiver financeira vem do patrimônio do agressor, da pessoa que praticou o ato de agressão, porque é um absurdo a vítima pagar para ela mesma.
17: Atualmente, o Código Civil já determina que nos casamentos com regime de comunhão parcial de bens, as obrigações provenientes de atos ilícitos não podem entrar na reparação. Isso significa que o agressor deve pagar sozinho pelos prejuízos causados. A Lei Maria da Penha também já estabelece que o ressarcimento de mulher vítima de violência não poderá trazer prejuízo ao seu patrimônio ou de seus dependentes. Ainda assim, especialistas afirmam ser necessário deixar mais explícito que a vítima não pode contribuir para reparar os prejuízos causados por parceiros violentos. De acordo com Jonas Donizete, a ideia do projeto foi proposta pelo Centro de Estudos Judiciários do Conselho da Justiça Federal. Da Rádio Câmara de Brasília, Maria Neves.
19: Ayrton Faleiro, do PT do Pará, cobra a aprovação urgente do projeto de lei que combate a misoginia. Ele argumenta que o Congresso precisa se sintonizar com o sentimento das ruas e com as demandas urgentes da sociedade antes do encerramento do semestre legislativo.
16: Para ilustrar a necessidade inadiável da aprovação da lei, Ayrton Faleiro cita o caso de uma mulher estrangulada pelo marido, encontrada morta com um filho de um ano mamando em seu peito. O congressista pede à Câmara que supere visões conservadoras e aprove a lei contra a misoginia.
12: Justiça.
19: Adriana Ventura, do Novo de São Paulo, denuncia a suposta parcialidade de órgãos de controle que estariam paralisando investigações criminais envolvendo familiares de autoridades do Poder Executivo
20: de plena paz
19: o processo eleitoral.
16: Segundo Adriana Ventura, existe um aparelhamento generalizado envolvendo a Procuradoria da República e as cúpulas dos três poderes, resultando no arquivamento de denúncias. Ela cobra a instalação de comissões parlamentares para investigar a situação e colocar um fim à impunidade.
19: Márcio Gerri, do PCdoB, contesta a contratação de uma operação de crédito de R$1,3 bilhão entre o governo do Maranhão e o Banco do Brasil. Ele aponta que a liberação dos recursos em ano eleitoral exige transparência sobre a finalidade e o impacto da nova dívida.
16: Márcio Gerri cita a decisão judicial que chegou a suspender o empréstimo, depois liberado pelo Tribunal de Justiça do Maranhão, sem análise de mérito da ação. O parlamentar pede que o Banco do Brasil não compactue com a transação, a fim de preservar o equilíbrio do jogo democrático no Estado.
19: Otone de Paulo, do PSD, critica a atuação de uma promotora do Ministério Público do Rio de Janeiro durante um evento da Associação dos Conselheiros Tutelares do Estado. Ele acredita que a representante do MP desrespeitou a organização ao contestar uma apresentação musical que fazia referência a Deus.
16: Otone de Paulo argumenta que houve intolerância contra as manifestações religiosas. O parlamentar também presta apoio à direção da entidade organizadora e critica a relação entre o Ministério Público e os conselhos tutelares.
12: Segurança Pública.
19: Coronel Crisóstomo, do PR de Rondônia, comemora a criação de uma comissão especial para analisar a proposta que reduz a maioridade penal para 16 anos em casos de crimes graves e hediondos. Na avaliação do legislador, a proposta atende o anseio de 80% da população brasileira.
16: Coronel Crisóstomo defende a redução da maioridade penal por acreditar que a medida vai interromper o aliciamento de menores por facções criminosas. O deputado lembra que, para infrações mais leves, continua valendo o Estatuto da Criança e do Adolescente.
12: Saúde.
19: Os deputados aprovaram a criação de um programa para combate ao câncer. A repórter Paula Bittar acompanhou a votação.
21: A Comissão de Constituição e Justiça da Câmara aprovou uma proposta que prevê a criação do Programa Nacional de Combate ao Câncer e de Assistência a Portadores. A medida busca ampliar a prevenção, o diagnóstico e o tratamento da doença no país. O programa será executado pelo Ministério da Saúde. Entre as prioridades estão realizar campanhas educativas, fazer exames para a detecção precoce da doença e ampliar a oferta de tratamento de alta complexidade em todas as regiões do país, com o objetivo de reduzir as desigualdades no acesso aos serviços de saúde. O texto também prevê apoio do poder público à pesquisa científica e à inovação tecnológica voltadas à prevenção, ao controle e ao tratamento do câncer. O relator do projeto, o deputado Átila Lira, do PP do Piauí, considerou a medida conveniente e oportuna.
22: Recursos nós temos leis orçamentárias
1: pela obrigatoriedade com gastos de saúde, e com um programa como esse, eu não tenho dúvida que nós vamos ter mais recursos tendo destinado para a gente combater o tratamento e também a prevenção e dar mais estrutura aos nossos hospitais e também às nossas pesquisas, para que a gente possa ter mais vacinas, mais drogas e mais estruturas, máquinas e inovações na área do combate ao câncer.
21: A proposta que cria o Programa Nacional de Combate ao Câncer e de Assistência a Portadores já pode seguir direto para o Senado, a menos que haja recurso para votação antes pelo plenário da Câmara. Na Rádio Câmara de Brasília, Paula Bittar.
20: Comissões.
16: Ismael, do PL de Santa Catarina, pede a criação de uma comissão especial para debater projetos em defesa das comunidades terapêuticas. Ele argumenta que o tema merece mais atenção por envolver entidades que acolhem milhares de jovens em tratamento contra a dependência química.
19: Ismael sustenta que a comissão deve aprimorar a legislação, regulamentar o funcionamento e garantir padrões de qualidade, fiscalização e financiamento das comunidades terapêuticas. Ele também defende a expansão das parcerias com sistemas públicos de saúde e de assistência social.
16: Osmar Terra, do PL do Rio Grande do Sul, condena a autorização de plantio e uso de maconha para fins medicinais no Brasil. Segundo o parlamentar, as autoridades responsáveis pela decisão usurparam a competência do Congresso para legislar em nome do povo sobre o tema.
19: Segundo Osmar Terra, a substância agrava surtos e está associada, em sua avaliação, à maioria das interdições de jovens no país, além de contribuir para o aumento de acidentes fatais no trânsito gaúcho. Ele pede ao Congresso que anule as decisões da Justiça e de órgãos reguladores sobre o tema.
12: Direitos Humanos.
16: Luiz Lima, do Novo, do Rio de Janeiro, alerta para o crescimento de mais de 90% no número de moradores de rua no Brasil desde 2022, segundo dados do Cadastro Único. O deputado responsabiliza o governo federal, afirmando que a situação reflete a queda no poder de compra da população.
19: Luiz Lima questiona as explicações apresentadas pelo Ministério do Desenvolvimento e Assistência Social, Família e Combate à Fome, que aponta o desemprego entre as causas do problema, enquanto o próprio Executivo Federal afirma que a taxa de desocupação caiu.
16: Ranieri Paulino, do Republicanos da Paraíba, pede a sanção do projeto que cria a Semana Nacional da Ética e da Cidadania. Segundo o deputado, que é autor da proposta, a iniciativa busca estimular a reflexão sobre respeito e tolerância em contraposição aos discursos de ódio.
19: Ranieri Paulino afirma que o projeto aprovado pelo Congresso incentiva o diálogo em escolas, universidades e órgãos públicos na primeira semana de todo o mês de maio. Ele acredita que as pautas humanitárias estão acima das diferenças partidárias e devem unir o país em torno de propostas positivas.
16: Patrus Ananias, do PT de Minas Gerais, anuncia o relançamento da Frente Parlamentar em defesa da soberania nacional, orientada pelo fortalecimento do Estado democrático, pela participação social e pela implementação de políticas públicas de inclusão.
19: Coordenador do grupo parlamentar, Patrus Ananias defende que um país forte precisa de investimentos na educação e no SUS, com tributação justa e resistência a pressões políticas externas. O legislador defende ainda a união nacional para proteger as riquezas nacionais e a dignidade dos brasileiros.
12: Consumidor.
16: Comissão rejeita a possibilidade de extinção de dinheiro em espécie. A repórter Silvia Munhato explica a questão.
22: A Comissão de Desenvolvimento Econômico da Câmara dos Deputados aprovou o projeto de lei que proíbe a extinção do papel moeda e a substituição dele por moeda digital. Foi rejeitada a proposta que buscava a extinção gradual. A relatora, deputada Bia Kicis, do PL do Distrito Federal, diz que é importante manter o papel moeda.
23: O papel moeda ainda desempenha função relevante para milhões de brasileiros, especialmente para populações vulneráveis, para cidadãos com limitado acesso a serviços financeiros digitais e para aqueles que habitam em localidades com insuficiente estrutura tecnológica. Ademais, o dinheiro em espécie constitui importante instrumento de liberdade econômica, inclusão financeira e segurança operacional, funcionando como alternativa em situações de falhas tecnológicas, indisponibilidade de sistemas eletrônicos ou interrupções de serviços.
22: A relatora, no entanto, suprimiu o trecho que limitava o acesso do Banco Central aos dados de transações e contas particulares. Outra emenda excluiu a exigência de aprovação do Congresso Nacional, por maioria absoluta, de proposta para extinguir o papel moeda. A proposta que não permite a extinção do dinheiro em espécie ainda será analisada pelas comissões de Finanças e Tributação e de Constituição e Justiça e de Cidadania. Da Rádio Câmara de Brasília, Silvia Minhato.
20: Meio Ambiente.
0: Milton Tato, do PT de São Paulo, coordenador da Frente Ambientalista, critica o esvaziamento do mês do meio ambiente e repudia o retrocesso na pauta ecológica e a aprovação de projetos que enfraquecem a fiscalização, a preservação e o combate ao desmatamento.
4: Milton Tato condena a Câmara por ignorar as 35 propostas de conservação sugeridas pela Frente e pela sociedade civil e por esvaziar o debate sobre o desenvolvimento sustentável, ameaçando a biodiversidade e distanciando o Brasil das metas globais de enfrentamento da crise climática.
20: Relações Exteriores.
0: Tadeu Venere, do PT do Paraná, critica a atuação de parlamentares brasileiros nos Estados Unidos, acusando integrantes da oposição de agir contra os interesses nacionais ao discutir tarifas comerciais. Para o deputado, a postura favorece interesses estrangeiros e prejudica o Brasil.
4: Tadeu Venere acrescenta ainda que integrantes da oposição colocam interesses políticos acima dos interesses nacionais. Na visão do deputado, esse tipo de conduta enfraquece a direita e pode ter consequências políticas e jurídicas.
20: Trabalho.
0: Átila Lins, do PSD do Amazonas, apresentou projeto que cria regras para o auxílio fardamento de policiais militares, bombeiros militares e guardas municipais. O congressista esclarece que a proposta uniformiza e critérios de concessão anual do benefício para evitar disputas judiciais nas corporações.
4: Átila Lins pontua que o texto preserva a autonomia de estados, do Distrito Federal e de municípios na regulamentação das despesas. Ele acrescenta que a proposta prevê pagamento em caso de promoção quando a mudança de função exige novos padrões, insígnias ou peças do uniforme.
20: Transportes.
0: Pompeu de Matos, do PDT do Rio Grande do Sul, defende dois projetos voltados à proteção dos ciclistas. As propostas, segundo ele, preveem a criação de espaços seguros para bicicletas nas rodovias e o planejamento de vias que garantam mais segurança para quem pedala.
4: Pompeu de Matos também propõe aumentar as penas para motoristas que atropelarem ciclistas após dirigir embriagados, participar de rachas, trafegar em alta velocidade ou fugir sem prestar socorro. Ele explica que as medidas buscam reduzir acidentes e preservar vidas.
0: Merlong Solano, do PT, comemora o início das operações de exportação em grande escala pelo porto de Luiz Correia, no litoral do Piauí. Segundo o deputado, o funcionamento do terminal encerra uma longa espera e amplia a capacidade logística do estado para o escoamento da produção.
4: Merlong Solano acredita que o porto deve reduzir os custos de exportação, além de impulsionar a geração de empregos no Piauí. O parlamentar também destaca a participação do governo estadual e da iniciativa privada na viabilização do empreendimento.
20: Economia.
0: Comissão da Câmara aprova a inclusão da Confederação Nacional do Transporte no Conselho Deliberativo do SEBRAE Nacional. Mais informações com Sofia Peçanha.
5: A Comissão de Indústria, Comércio e Serviços aprovou o projeto que inclui a Confederação Nacional do Transporte no Conselho Deliberativo do SEBRAE Nacional. Atualmente, o Conselho conta com representantes da Confederação Nacional da Agricultura, da Confederação Nacional do Comércio e da Confederação Nacional da Indústria. A medida busca incluir o setor de transportes, que, segundo o deputado Gilmar Tato, do PT de São Paulo, autor do projeto, é um elo vital entre as diversas atividades econômicas, facilitando o escoamento da produção agrícola e industrial, além de viabilizar o comércio e serviços. Apenas em março de 2025, o setor de transporte rodoviário de carga atingiu mais de 20 mil novos CNPJs cadastrados como microempreendedores individuais, sendo o setor com o maior número de pequenos negócios criados de acordo com o levantamento realizado pelo SEBRAE, como ressalta o deputado Guilherme Uchoa, relator na comissão.
6: Além disso, a expressiva participação das microempresas nesse setor reforça a necessidade de inclusão da sua representação no Conselho.
5: O projeto busca reconhecer a importância estratégica do setor de transportes, ampliar a pluralidade de vozes no colegiado e permitir que as demandas específicas do setor sejam devidamente debatidas no âmbito da entidade. O Serviço Brasileiro de Apoio às Micro e Pequenas Empresas, mais conhecido como SEBRAE, é uma entidade privada que promove a competitividade e o desenvolvimento sustentável dos empreendimentos de micro e pequenas empresas. Agora, o projeto que inclui e a Confederação Nacional do Transporte no Conselho Deliberativo do SEBRAE Nacional será analisado pela Comissão de Constituição e Justiça. Da Rádio Câmara de Brasília, Sofia Peçanha.
20: desenvolvimento regional.
16: Juliana Cardoso, do PT de São Paulo, condena a prestação dos serviços da Sabesp e denuncia que moradores enfrentam falta de água, ausência de coleta de esgoto e cobranças indevidas. Segundo ela, há comunidades que recebem tarifas de esgoto, mesmo sem contar com rede de coleta.
19: Juliana Cardoso cobra explicações da Sabesp, a revisão das cobranças e mais fiscalização dos serviços. A deputada também pede a ampliação do acesso ao saneamento básico, afirmando que vai continuar acompanhando a situação no estado de São Paulo.
16: Ao prestar contas de seu mandato, Ricardo Maia, do MDB da Bahia, declara que viabilizou a inauguração de uma unidade de pronto atendimento em Ribeira de Pombal e a entrega de veículos para o município de Tucano.
19: Ricardo Maia também ressalta que participou de obras de pavimentação, reformas de escolas e unidades básicas de saúde nos municípios de Heliópolis e Fátima. Ele afirma que os investimentos vão ampliar a infraestrutura e melhorar o atendimento público na região.
16: Ao fazer um balanço das entregas do governo federal em Salvador, Lídice da Mata, do PSB da Bahia, destaca avanços nas áreas de mobilidade e cultura. Entre as ações, a deputada cita o início da operação assistida do VLT e a reinauguração do Teatro Castro Alves.
19: De acordo com Lídice da Mata, os investimentos em infraestrutura e transporte público contribuem para a revitalização urbana da capital baiana. A parlamentar menciona ainda a implantação de uma pista de skate de padrão internacional no subúrbio ferroviário de Salvador.
20: Agricultura.
16: Daniel Almeida, do PCdoB, registra o primeiro festival gastronômico do Aipim, em Entre Rios, na Bahia. Ele acredita que o evento fortalece a agricultura familiar, valoriza as comunidades quilombolas e incentiva a produção derivada da mandioca.
19: Daniel Almeida também celebra a edição de número 73 da Festa dos Vaqueiros do município de Curaçá. Na opinião do deputado, a tradição, além de movimentar a economia local, contribui para preservar a cultura nordestina.
16: Daniel Trzeciak, do PSDB, comemora a reabertura, depois de 16 anos de espera, do Teatro 7 de Abril, em Pelotas, no Rio Grande do Sul. O congressista lembra que o espaço, de 192 anos, é o quarto mais antigo do Brasil e foi tombado pelo Instituto do Patrimônio Histórico e Artístico Nacional.
19: Daniel Trzeciak critica a demora na entrega do Teatro 7 de Abril à população, mas afirma que a casa será fundamental para fomentar a cultura local, valorizar o passado e impulsionar novos investimentos em Pelotas, sua terra natal, que completa 214 anos neste 7 de julho e em todo o estado.
16: Termina agora o Jornal Câmara dos Deputados, produzido pela Rádio Câmara, com trabalhos técnicos de Everson Urani e apresentação de José Carlos Andrade e Márcio Aquilissardi. Uma boa noite para você.
19: Ótima noite para você. A Voz do Brasil volta amanhã. 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
2: Ninguém pode frustrar nossos sonhos, vai rei. Não desista.

0: o teu sonho, glorifica ao Senhor. Eu agradeço a oportunidade, em nome de Jesus.
1: Glórias a Deus. Eu já convido o pastor Gabriel para vir sobre o altar, aleluia, que estará pregando a palavra de Deus. Amados irmãos, fiquem sobre os seus pés, aleluia. Vamos fazer um instante de oração nesta noite, aleluia. Tenho certeza que o coração do pastor Gabriel está ansioso para transmitir a palavra a qual Deus colocou no coração dele, aleluia. Vamos orar a Deus. Senhor Deus e Eterno Pai, neste momento, Senhor, nos encontramos mais uma vez na sua presença, Senhor. Ó Espírito Santo de Deus, que nesta noite, ó Pai, o Senhor possa falar com o seu povo, o Senhor possa falar com a sua igreja, Senhor, abençoando, Senhor, a vida do pastor Gabriel, Senhor. Eu tenho certeza que o Senhor colocou uma palavra, Senhor, no coração dele. Eu tenho certeza que nesta noite, Senhor, o teu povo, Senhor, irá receber algo da tua parte, Senhor. Que neste momento, Senhor, eu possa preparar os nossos corações, ó Pai. Nós estamos aqui ansiosos, ó Pai, para ouvir a sua palavra. Por isso eu lhe peço, Pai, nesta noite, ó Pai, abençoa o teu povo, abençoa a sua igreja, abençoa a vida do pregador nesta noite, o seu lar, a sua família, o seu trabalho. Que ele continue, Senhor, a cada dia, Pai, na tua seara, pregando a sua palavra, em nome do Senhor e Salvador Jesus Cristo, amém? Vamos receber o Senhor Deus com palmas, que louva o Senhor Jesus.
2: Deus abençoe, amém.
3: Glória a Deus, isso, bate palma e dá glória a Deus. Mais palma e glórias. Cumprimentar a todos com a paz do nosso Senhor e Salvador. Glória a Jesus. Cumprimentar também os ouvintes, né? A nossa Rádio Capital. Os nossos irmãos também internautas, recebe aí também a paz do Senhor Jesus, que essa paz, né, vem invadir o lar de vocês. Você que está aí ligado na rádio, né, pela plataforma Instagram ou YouTube, recebam também a paz do Senhor Jesus, essa paz, né, que faz verdadeiramente as nossas vidas se aquietar diante das aflições. Amém? Agradecer a Deus, né, por essa oportunidade a qual Deus o proporcionou para nós estar aqui. Agradecer também o pastor Eliel, juntamente com o pastor Ezequiel, que nos deu essa oportunidade de estar aqui. Que Deus abençoa esses grandes homens de Deus, amigos, a qual Deus colocou em nossas vidas. Amados, eu estou aqui juntamente com a minha esposa, nossa irmã Cleísa, meus dois filhos Gabriel e Antonella, e meu outro filho, né, adotivo, o Gabriel Ismael. Três Gabriel, né? Se um é bom, imagine três. Glória a Deus. Deus abençoa em o nome de Jesus. Irmãos, quem ama a tua família? Nós estamos aqui em prol da nossa família. Então nós vamos fazer aqui um instante, uma oração intitulada a oração do livramento familiar. Amém? Nós vamos orar aqui para Deus confirmar livramento para nossa família. Amém? Você que está me ouvindo aí, ó, aleluia, liga o seu pensamento, vamos clamar a Deus também, aleluia, pela nossa família, para Deus confirmar livramento, para Deus repreender as artimanhas do diabo. Amém? Grandioso Deus, maravilhoso, eterno Pai. Senhor, nós te colocamos aqui diante da tua presença, nesta noite maravilhosa, Senhor, nesta noite especial a qual o Senhor nos proporcionou. Deus, eu entro aqui na tua presença, meu Pai. Ah, Senhor, perdoa as nossas fraquezas, para que as suas mãos estejam estendidas nesta noite de uma forma especial, para que os teus ouvidos estejam abertos, ah, Senhor, a contemplar, ah, Senhor, a nossa oração neste ambiente. Ah, Deus, nós intitulamos esta oração a oração do livramento familiar. Vai cortando o laço do adversário, vai desfazendo a obra maligna, Senhor, vai repreendendo tudo aquilo que não provém do Senhor, neutraliza a ação do adversário, Senhor. Nós queremos entoar, ah, Senhor, gratidão ao Senhor, porque nós sabemos que o Senhor já está operando, o Senhor já está trabalhando em prol da nossa vida, aí desfazendo, Senhor, tudo aquilo que não provém do Senhor, e garante, meu Deus, o grande livramento familiar. Esta é a oração que eu faço em o nome poderoso de Jesus, e todos nós digamos amém. Diga assim: eu tomo posse do livramento familiar nesta noite. Amém? Eu vou dar duas oportunidades rapidamente para o jovem Gabriel, que quer expressar sua alegria. Vamos receber aqui o jovem Gabriel. Amém? Com muitas palmas e glória a Deus para Jesus. Mais palma e glória a Deus.
4: Glória a Deus, aleluia. Eu saúdo a igreja com a paz do Senhor Jesus. Amém, meus irmãos? Glória a Deus, aleluia.

0: Glória a Deus, aleluia. Eu agradeço a minha oportunidade em nome de Jesus, amém? Glória a Deus, aleluia.
1: Glória a Deus. Amém? Dá oportunidade também à minha esposa para expressar sua alegria a esse Cristo maravilhoso. Quem pode bater palma e dar glória a Deus para Jesus?
2: Salve os mãos com a paz do Senhor Jesus, amém? Quem aceita essa paz pode glorificar o nome do Senhor, que o Senhor está presente aqui neste lugar, nesta noite, amém? Somente agradecer ao Senhor por mais uma oportunidade que o Senhor, Ele nos concedeu, amém? De estar aqui na presença dEle para louvar e glorificar o nome dEle, aleluia, que é digno de toda honra, de todo louvor e de toda adoração, amém? E louvar o hino da harpa 545, os irmãos que souber possam me ajudar em nome de Jesus, amém?

0: Aleluia, quando nós sabemos que a nossa vida está nas mãos do Senhor, aleluia, nós podemos descansar o nosso coração, amém? Agradeço a oportunidade em nome de Jesus.
1: Glória a Deus. Abra sua Bíblia, irmãos, no Evangelho de Jesus, segundo escreveu Lucas, capítulo 7, versículo de número 11. Evangelho de Jesus, segundo escreveu Lucas, capítulo de número 7, o verso de número 11. Glória a Deus. Evangelho de Jesus, segundo escreveu Lucas, capítulo de número 7, o verso de número 11 a seguir. Foi o texto que Deus colocou em meu coração para trazer aqui nesta terça-feira, né, irmãos da família? Glórias a Jesus. Quem tem a sua Bíblia Sagrada, pega ela e vamos meditar no Evangelho de Jesus, segundo escreveu Lucas, capítulo 7, versículo 11. Glória a Deus. Quem encontrou a palavra de Deus, diga amém. Quem não encontrou, diga misericórdia. Então todos encontraram, né? Glórias a Jesus. E aconteceu que no dia seguinte, ele foi em uma cidade chamada Naim, e com ele ia muito dos seus discípulos e uma grande multidão. E quando chegou perto da porta da cidade, eis que levava um defunto, filho único de sua mãe, que era viúva, e com ela e uma grande multidão da cidade. E vendo-a, o Senhor moveu-se de compaixão por ela, e disse-lhe: não chores. E chegando-se, tocou o esquife, e os que levavam pararam, e disse: jovem, a ti te digo, levanta-te. E o que fora defunto assentou-se e começou a falar, e entregou a sua mãe. E de todos se apoderou o temor, e glorificavam a Deus, dizendo: um grande profeta se levantou entre nós, e Deus visitou o seu povo. Irmão, só quero ler um versículo também para a gente basear. Evangelho de Jesus, segundo escreveu João, capítulo 10, o verso de número 10. No decorrer da mensagem a gente vai entender porque a gente fizemos leitura de dois textos. Glória a Deus. Evangelho de Jesus, segundo escreveu João, capítulo 10, versículo 10, que diz assim, ó: o ladrão não veio senão a roubar, a matar e a destruir. Eu vim para que tenham vida e tenha com abundância. Levanta tuas mãos para o alto, a tua Bíblia, e diga comigo: Senhor Jesus, fala comigo nesta noite, intermédio da tua palavra. Se assenta, por gentileza, amém? E pode bater uma salva de palma bem alegre para Jesus. Bate palma e dá glória a Jesus. Bate mais palma e dá glória a Deus. Queridos, eu quero tratar com vocês um tema a qual Deus colocou no meu coração, no decorrer dos dias a qual Deus me presenteou de poder estar aqui, amados, nesta igreja maravilhosa. Para mim é uma honra muito grande poder estar aqui pregando a palavra de Deus. E o tema a qual Deus colocou no meu coração é a vírgula de Deus em minha família. É isso que Deus ministrava no meu coração para tratar conosco aqui nesta noite. A vírgula de Deus em minha família. Irmãos, família é o maior patrimônio constituído por Deus. Nós entendemos que quando nós aprendemos as ordenanças, as regras, os mandamentos, aquilo que Deus designou para o povo, o pilar é Deus, família e igreja. Se se a gente inverter os pilares de Deus, você pode ter certeza que algo vai dar errado. Por isso o pilar de Deus é esse: amar a Deus sobre todas as coisas, e depois nós valorizar aquilo que Deus nos presenteou, que é a nossa família, para depois as demais coisas. Pois bem, amados, nós entendemos que família foi constituída por Deus no início de todas as coisas. E se tem uma coisa que Deus zela, é a família. Mas se tem algo também que o adversário, ele quer lutar, é com a nossa família. E é por isso que Deus escolheu, amados, este tema para esta noite: a vírgula de Deus em nossa família. Porque o adversário, tudo que ele quer fazer é colocar um ponto final em nossa família. Esta sempre será as artimanhas, as investidas do adversário contra a nossa família. Por isso que eu fiz questão de ler o Evangelho de Jesus, segundo escreveu João, no capítulo 10 e no versículo 10. Ali fala sobre os objetivos do adversário sobre os seres humanos. Roubar o quê? A primeira missão do adversário que João relata para nós no versículo 10, do capítulo 10, é que ele veio roubar. Roubar o quê? Roubar a nossa paz, roubar a nossa alegria, roubar, amados, a nossa fé, e principalmente roubar a nossa comunhão com Deus. Esta é a investida do adversário que João relata no evangelho a qual ele prescreveu, que é de Jesus Cristo. Ele vem roubar a nossa alegria, ele vem roubar a nossa fé, ele vem roubar a nossa paz. Mas ali também, amados, existe uma vírgula para continuar pronunciando. Ele veio também matar. Matar o quê? Matar os nossos sonhos, matar os nossos projetos, matar aquilo que nós projetamos para com Deus, matar, amados, aquilo que um dia nós colocamos diante do Senhor em oração. Mas ele ainda continua prescrevendo os objetivos do adversário. Ele não veio somente roubar, ele não veio somente matar, ele veio também destruir. Destruir o quê? A nossa família. O maior objetivo do adversário é destruir aquilo que Deus o criou, aquilo que Deus o instituiu, aquilo que Deus projetou, amados, para a nossa vida, que é a nossa família. E o adversário não brinca de ser adversário, irmãos. Ele não brinca. Ele vem destruir a nossa família. Mas quando eu leio este versículo, irmãos, aqui eu vejo a vírgula de Deus de uma forma diferente. Quando João estava prescrevendo este evangelho, ali ele poderia ter colocado um ponto final e o versículo ter acabado, os objetivos do inimigo. Ele vem roubar, matar e destruir. Ponto final, não. O Espírito de Deus com certeza gritou no ouvido de João, quando ele estava prescrevendo: coloca agora uma vírgula, que eu vou pronunciar para você o que que Jesus veio fazer para o ser humano. Eu vim para que tenham vida e tenha com abundância. E quando ele quer operar na nossa vida, irmãos, ninguém pode impedir. Nada, amados, na Bíblia é por acaso. Aqui está a vírgula de Deus mostrando que os objetivos do adversário é real, mas que se nós buscar a este Cristo, aleluia, sempre ele terá sua falência em suas investidas. Porque Jesus veio dar vida e vida com abundância. Sabe o que eu aprendo aqui, irmãos? Se o inimigo veio roubar a nossa paz, Jesus veio restituir. Se o inimigo veio roubar a nossa fé, Jesus veio renovar a nossa fé. Aleluia, se o inimigo veio roubar a nossa alegria, Jesus veio operar, aleluia, em nossas emoções e nos dar alegria, e alegria com abundância. O que eu aprendo aqui também? Se o adversário ele veio matar os nossos sonhos, os nossos projetos, Jesus ele veio ressuscitar os nossos sonhos.

pode impedir, irmãos. E se o inimigo ele veio destruir, Jesus ele veio reconstruir. E contra as famílias estão à beira da destruição. E quem sabe eu estou pregando para vidas que está aqui nesta noite assentado, a qual Deus o trouxe para ouvir a palavra de Deus. O seu casamento, ó, está à beira para terminar. Quem sabe você que está me ouvindo na tua casa, ouvindo pela rádio, a sua família está à beira de ser destruída. Eu tenho uma palavra de Deus, aleluia, aqui nessa

aleluia, aquilo que Deus presenteou, aleluia, que é a família. Ele veio reconstruir, irmãos. Eu costumo dizer que é os três R de Jesus em nossa vida. Ele veio restituir, ele veio ressuscitar, e ele veio reconstruir aquilo que o diabo, ele tem lutado para destruir. Mas antes de entrar no texto a qual nós o lemos, para nós finalizarmos,

Ela agradeceu a Deus e ela tirou ali um dinheiro e deu para minha filha. E ela fez o mesmo. Dobrou o seu joelho, pegou a notinha que a mãe dela deu ela e levantou para o céu e agradeceu a Deus pelo pagamento a qual ela tenha recebido. Valorizar a sua família não é somente com teoria. Eu te amo, isso é bom? Claro que é. Temos que continuar pronunciando, sim, porque palavras positivas é bom demais. Eu chegar perto da minha esposa e dizer para ela, eu te amo. Eu costumo dizer para ela que ela é meu prestígio, o meu bombonzinho. Eu não sei como é que você chama a sua esposa. A gente fica feliz em ouvir palavras positivas, mas seria vã eu pronunciar a palavra e as minhas atitudes ser completamente ao contrário daquilo que eu estou pronunciando. Eu vou dizer mais uma vez, irmãos, o inimigo não brinca de ser inimigo. Nós acabamos de pronunciar os objetivos do adversário. E foi levantado aqui, amados, um propósito de família toda terça-feira. Com essa grande campanha, operando Deus, quem impedirá? Não perca nenhuma terça-feira. Isso mostra que você está valorizando a sua família. Isso mostra que você está valorizando o teu casamento. Isso mostra que você está valorizando aquilo que Deus te presenteou. Porque existem lutas familiares que não são físicas e nem são emocionais, são espirituais. E para nós vencer, nós temos que acessar o céu. Aleluia, para Ele operar em prol da nossa vida, para Ele operar em prol da nossa casa, para Ele operar em prol do nosso matrimônio. A vírgula de Deus está chegando aqui nesta noite. Se o adversário pensou que ia destruir, aleluia, a tua família, ele não vai. Se o inimigo pensou que ia colocar um ponto final, aleluia, no teu casamento, ele não vai. Se o inimigo pensou que ia colocar discórdia, aleluia.

vida dele na tua família. Na linguagem portuguesa, irmão, quando a gente vai colocar um ponto final, acabou. É necessário continuar prescrevendo ou abrir uma nova fala. E é isso que o adversário quer fazer. Colocar um ponto final na nossa família. Hoje Deus está aniquilando o ponto final do adversário na tua casa. Hoje, aleluia, Deus está repreendendo o ponto final do teu casamento.

vida. A vírgula de Deus está chegando hoje na tua casa. Ouvintes, a vírgula de Deus está chegando hoje na tua casa e na tua família. O texto a qual nós o lemos, irmãos, relata a viúva de Naim. E a Bíblia fala nos primeiros versículos de Lucas capítulo 7, que Jesus estava ali, amados, nos territórios de Cafarnaum, aproximadamente 40 quilômetros a chegar à cidade de Naim. E ele estava ali, amados, com a multidão. E a Bíblia relata para nós, irmãos, que ele ficou ali, amados, perplexo em ver a fé do centurião de Cafarnaum, a qual estava com seu criado paralítico,

completamente atormentado por espírito maligno. Ele disse: libera somente uma palavra, Cristo, que o meu servo será curado. E Deus operou, Jesus fez o milagre, só que agora era necessário Jesus invadir o caminho para chegar até Naim. 40 quilômetros de caminhada aproximadamente, se fosse de carro, 40 minutos, se fosse o pastor Liel e dirigindo, até 30. Pastor Ezequiel, 25. Mas os estudos vão dizer, irmãos, que Jesus gasta um dia para percorrer de Cafarnaum até Naim, para colocar uma vírgula na história de uma mulher, para colocar uma vírgula na história de uma família. A Bíblia relata para nós claramente que essa mulher é viúva. Se é viúva, não tem esposo. Já está enfrentando uma luta muito grande. Por lei cerimonial, lei judaica, não poderia trabalhar para trazer sustento para dentro da tua casa. Ela já está enfrentando com toda certeza algum tipo de dificuldade. Agora imagine, irmãos, além dela ser uma mulher viúva, agora ela perde o seu único filho. O seu único filho. É por isso que Jesus está, amados, percorrendo o caminho para chegar a Naim. Porque aqui, literalmente, o inimigo já tinha roubado a paz, roubado a alegria, roubado a vontade de viver, já tinha matado sonhos, os sonhos de ver a sua genealogia continuar, o sonho da sua descendência continuar caminhando, porque se tem uma coisa que judeu valoriza é isso, a continuidade da genealogia. Agora, se ela perde o filho, acabou, é ponto final. O inimigo está matando também os teus projetos, e principalmente, destruindo a sua família. E Jesus está percorrendo, irmãos, o caminho para chegar à aldeia de Naim. E quando Jesus chega, está acontecendo o velório. Jesus se depara diante, amados, de um grupo de pessoas, juntamente com essa mãe e o corpo do jovem no caixão. Daqui uns minutos, vai ser sepultado. Daqui uns minutos, acabou para aquela mulher. E quem sabe eu estou pregando para vidas que estão passando lutas, que só Deus para ter misericórdia. Se Jesus não entrar na peleja, você já não sabe mais o que será. Se Jesus não intervir, você já não sabe mais o que vai acontecer.

vai fazer milagre, Deus vai fazer proezas e maravilha pela autoridade que há neste evangelho, irmãos. Deus vai fazer proezas e maravilha. Eu estava estudando esse texto, irmãos. Porque quando Jesus chega, ele avista, ele está vendo o grupo de pessoas, porque Naim é pequeno, né? Então, com toda certeza, é uma mulher que todos o conhecem. E todos sabiam que ela tinha perdido o teu esposo. E agora está perdendo o seu único filho, a sua única esperança. E quando Jesus avista, a primeira reação de Jesus a avistar esta família é que ele se moveu de íntima compaixão por ela. Isso mexeu comigo, irmãos. Porque às vezes nós pensamos que estamos sozinhos na prova. Às vezes a luta bateu em nossa casa, em nossa família, em nossa residência. E nós pensamos que Deus nos abandonou. E nós pensamos que nós estamos pelejando sozinho. Não. Ele está contemplando o nosso sofrimento. Ele está contemplando a nossa história. Ele está vendo o que está acontecendo em nossa família. Ele está vendo o que está acontecendo com teu filho, minha irmã. Ele está vendo que você tem orado, aleluia, pelejado, buscando, mas às vezes as coisas não estão do jeito que você espera, mas Ele está contemplando tudo. Ele moveu-se de íntima compaixão por aquela mulher. Ele tem sentimentos, irmãos. Quando todos nos abandonam, Ele está ali, ó, pertinho da gente. Quando todo esquece de nós, Ele está ali pertinho de nós. Quando todos pronunciam, já não tem jeito mais para este casamento, para esta família, para esta pessoa, Ele está pertinho da gente, dizendo, quando eu quero operar, ninguém pode impedir. Quando eu quero trabalhar, ninguém, aleluia, pode impedir. Quando eu quero agir, ninguém pode impedir. Ninguém pode. Ninguém pode impedir o agir de Deus, irmão. Como o tema desta campanha, Isaías 43, 13. Ainda antes que houvesse dia, eu sou. E ninguém há que possa escapar da minha mão. Operando Deus, quem impedirá? Eu vou liberar aqui a palavra, irmãos, com toda a minha fé. Deus nessa noite está fazendo proeza dentro da tua casa. Deus nessa noite está operando na tua família. Hoje Deus está entrando com providência no teu casamento. Hoje Deus está enviando livramento para os teus filhos. Hoje Deus está enviando milagre para aquela pessoa que está enferma da tua família. Hoje Deus está colocando vírgula em pontos finais que o adversário tinha colocado. A vírgula de Deus está pairando aqui nesta noite. Recebe também ouvintes, recebe também internautas. A vírgula de Deus está chegando na tua casa. Vai acontecer milagre, vai acontecer esse milagre, porque Deus está operando. Ele está operando aqui nesta noite. Deus dará sinais que Ele visitou a nossa vida aqui, amados, nesta noite. Pela autoridade desta palavra e deste evangelho, vidas vão contar testemunho, aleluia, intermédio deste culto, que Deus visitou a tua família e fez proezas. E a Bíblia relata que quando Ele se moveu de íntima compaixão para aquela mulher, Ele liberou uma palavra, dizendo, não chores. Agora, como pronunciar para uma pessoa não chorar naquele estado? Só que o não chores de Jesus, irmão, não é como eu pronunciar para o pastor Eliel.
É totalmente diferente. Ele está ali passando um período, umas lutas. Eu chegar para ele: não chores. É uma expressão humana que às vezes eu não posso resolver nada na vida dele. Agora, quando Jesus está falando, é diferente. Quando Jesus pronuncia para aquela mulher: não chores, é diferente. Ele é o autor da vida. Ele tira e dá vida. É Ele que cura, é Ele que liberta, é Ele que salva. E hoje Ele está mandando dizer para cada um de nós: se a luta tem te feito chorar, se a prova, aleluia, tem te feito você derramar lágrima, hoje Ele está dizendo: não chores, porque eu vou entrar nesta guerra. Não chores, porque eu vou entrar na peleja. Não chores, porque eu vou operar em prol da tua vida. O não chores de Jesus é diferente, irmãos. O não chores de Jesus é diferente. Quando Ele pronuncia isso para nós, é porque Ele vai resolver as nossas calamidades, as nossas adversidades. Eu estou pregando aqui, amados de Deus, me envolvendo em Romanos 8, 26. Lá no final do versículo. Que o Espírito Santo intercede por nós, até com gemido inexprimíveis. O que que eu entendo, amados, no decorrer deste versículo? Quando nós estamos passando por momentos adversos, como essa mulher. Às vezes a luta que chegou na tua casa, você pensou que nunca ia chegar. Às vezes a luta que chegou no teu matrimônio, você só via nas redes sociais. Às vezes a peleja que chegou na tua família, você só via nos noticiários. Mas de repente, ela chegou na tua casa. E quando você vai orar, não sai palavra. Quando você vai tentar gritar, não sai. Quando você vai dobrar o joelho para pelo menos ligar os seus pensamentos com Deus, você não consegue ter ligação. É só lágrimas. É só pranto. É só choro. É aí que chega esse versículo. O Espírito Santo, que representa Cristo na face da terra, é nesse momento que Ele chega. Ele pega aquelas lágrimas como um sinal de uma oração poderosa. Entra diante do terceiro céu, habitação de Deus. Vai até Cristo, que está sentado à direita do Deus Pai Todo-Poderoso. Entrega aquelas lágrimas para Cristo. E Cristo pega aquelas lágrimas. Alabachou, cantalama. Ei, deprova, alabachou, cantalama. E entrega para Deus. E fala: Deus, peleja por esta família. Deus, peleja. Eu estou sentindo a presença de Deus aqui, irmãos. Deus está trabalhando aqui porque tem vidas, aleluia, que você tem chorado em prol da tua família. Mas fica tranquilo que Cristo já entregou as lágrimas a Deus. E Deus vai pelejar em prol da tua vida. Deus vai pelejar em prol do teu casamento. Deus vai pelejar em prol dos teus filhos. Deus vai pelejar em prol da tua família. E quando Ele quer operar, quem pode impedir? Não existe autoridade competente na face da terra que pode impedir o operar de Deus. Quando Ele quer agir e operar, ninguém pode impedir, ninguém. Deus vai pelejar em prol da tua vida. Deus vai transformar as tuas lágrimas em bênção. O Salmo 30 de Davi, o
O versículo 5, a parte B, vai se concretizar na tua vida. O choro pode durar uma noite, mas a alegria vai vir ao amanhecer. Quantas noites você tem chorado, aleluia, mas o amanhecer de Deus vai chegar na tua vida, aleluia, com alegria, porque a vírgula de Deus está pairando aqui nesta noite. Quem acredita, irmãos? Quem acredita?

0: para escrever, aleluia, histórias maravilhosas. E a Bíblia fala, amados, que após Jesus, para a gente concretizar, após Jesus pronunciar não chores, Ele vai resolver a causa dela. Ele vai parar o velório. O caminho que estava findando para sepultar a sua única esperança. E a Bíblia fala que Jesus vai quebrar alguns protocolos. Toca no esquife. E o jovem ressuscita. Mas aqui existe uma revelação muito forte, irmão. A Bíblia fala, após Jesus ressuscitar este jovem, ele se assentou. E ele poderia ter pronunciado assim para aquele jovem, vai lá agora e dá um abraço na sua mãe. Ele não faz isso. Jesus não faz isso. A Bíblia fala que quando este jovem se assenta, Jesus pega ele e entrega a sua mãe. Sabe por que Jesus fez isso? O inimigo tinha roubado a sua alegria, né? A sua paz, a sua vontade de viver. Eu estou te devolvendo. Eu estou te entregando de novo. Alaba show cantalama. Ei de prova, alaba show cantalama. O inimigo tinha matado os teus sonhos, os teus projetos. Eu estou restituindo, ressuscitando. Por isso eu estou entregando nas tuas mãos. E para a gente concluir, o inimigo tinha destruído a tua família, aqui tinha acabado com tudo, era o seu único filho, o que te daria netos, o que faria que a sua genealogia, a sua descendência ia continuar. Eu estou aqui reconstruindo a sua família de novo. Por isso que Jesus, amados, faz isso, entrega nas mãos daquela mulher. Jesus colocou uma vírgula na história da viúva de Naim. Ressuscitou um jovem para colocar uma vírgula em uma história que estava com ponto final. Se ele ressuscita o morto, o que ele não pode fazer por nós, irmão? A tua luta está grande. Se ele ressuscita o morto, o que ele não pode fazer? Pastor, o mar está grande. Se ele ressuscita um morto, o que ele não pode fazer? Pastor, a tempestade parece que vai naufragar o barco. Ele ressuscitou um morto, o que não pode fazer? A vírgula de Deus aconteceu nessa história. Só que hoje Deus nos presenteou com este tema. E se você crê que esse Deus é poderoso, que esse Deus é grande, Ele vai mudar a tua história. Ele vai mudar o teu cativeiro. Ele vai visitar a sua família. Ele vai operar coisas grandes e firmes que você nunca imaginou. Somente acredita que a vírgula de Deus hoje vai pairar na sua família, vai pairar no seu casamento, vai visitar a tua casa. Só lembra, se Deus nos presentear com amanhã e os primeiros pensamentos forem negativos, o inimigo tentando nos combater, nos confrontar, nos amedrontar, você vai apresentar em pensamento para Deus. Se Jesus ressuscita um jovem para colocar uma vírgula na história de uma família, o que que ele não pode fazer por mim? Que o Espírito de Deus continue falando em cada coração, irmão. Que Deus abençoa. Quem pode bater palma e dar glória a Deus? Bate mais palma e dá glórias. Irmãos, pega a sua oferta, o seu voto, a sua ajuda. Glória a Jesus. Vamos fazer a oração das ofertas. A oração da multiplicação.
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0: Graças a Deus, ouvintes queridos. Obrigado a você pela companhia e fidalguia o nosso programa. Lembrando sempre que a nossa programação segue no ar, direção mundial da irmã Eleni Oliveira de Miranda. Aqui em Juiz de Fora, estadual do pastor Wesley Souza Moraes. Comunicação, teu irmão, presbítero Cremilson Silva, uma vez mais saudando também nossa querida, amada audiência, com a paz de nosso Senhor e Salvador Jesus Cristo. É, chegou, hein? Chegou a semana do livramento. Por que não também do avivamento, né? A semana da bênção, a semana da vitória, a semana do teu milagre, a semana da tua libertação, a semana da tomada de posse, a semana da bênção e da vitória. É de segunda-feira, dia 6, a sexta-feira, dia 10, aqui em Juiz de Fora, essa grande concentração, a semana do grande livramento. Em grande, quatro horários, hein? Vai estar conosco segunda, terça, quarta, quinta, sexta, os grandes quatro horários. Deus revelou ao pastor Wesley para convocar todo mundo para essa semana abençoada aqui em Juiz de Fora, cujo tema é a semana do grande livramento de Deus para nossas vidas. E é claro que o Senhor tem muita bênção a realizar na vida de todos, comparecer com a gente nesses grandes quatro horários, hein? Toda semana, né? Dessa segunda, terça, quarta, quinta e sexta, você virá estar com a gente esses grandes dias, receberá de Deus também, gratuitamente, a bênção e a vitória. O endereço é fácil, aqui em Juiz de Fora, você já conhece, né? Se não conhece, anota. Rua Sancler de Carvalho, aqui em Juiz de Fora, 75, a nossa sede estadual da Igreja Deus é Amor. Está operando sinais e maravilhas, hein? É, vamos acompanhar agora os grandes milagres, libertações, curas divinas, o que Deus tem feito em Juiz de Fora, nas concentrações já ocorridas. Se acompanha agora, então, o que Deus tem operado aqui por sua rica, infinita misericórdia, de uma forma sobrenatural, com certeza sim, é o mover de Deus. Vem estar com a gente, então, semana do avivamento, semana do livramento, semana da bênção da vitória, essa segunda-feira, dia 6 de julho, a sexta-feira, dia 10 de julho, e junto também com a semana da santificação, porque sábado e domingo teremos também, dia 11 e dia 12, a nossa Santa Ceia. Meu Deus do céu, que semana abençoada, hein? Você não pode perder nem um dia e muito menos nem um horário. E Deus está operando, vamos acompanhar.
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2: Ele conte aqui. Cadê o glória? Chega aqui, filho.
3: Glória a Deus.
2: Não, chega aqui. É de vida preta. É, você mesmo. Chega. Eu esqueci sua mãe. Mas não é agora pra mim. Eu vi um imóvel. Sabe? Uma casa. Uma casa bonita, grande. E a senhora chegava com um boi de chave e abria aquela casa e estava pra dentro. E me fala o Senhor que ele vai te dar essa casa. Não, te dá uma casa material, bonita, grande.